0: apóstolos de Jesus. Ele não foi discípulo direto de Jesus. Ele foi um discípulo indireto que se tornou apóstolo de Jesus. Enquanto que discípulos mesmos, Jesus teve diretamente e não se tornaram apóstolos. Judas é um caso, né? Há uma diferença entre os discípulos e o apóstolo. E a questão da verdade? Conhecereis a verdade e a verdade vos libertará. A verdade são as leis divinas. Conhecer o funcionamento das leis divinas basta? É necessário sentir a verdade, as leis, amá-las, para cumpri-las e vivenciá-las. Quando nós vivenciamos plenamente as leis divinas, o que que acontece conosco? Não? O que que acontece? Nos tornamos plenamente livres. O que é estar plenamente livres? Estar em plena sintonia com Jesus, esse é o meio. O que é ser plenamente livre? É chegar no nível da autonomia existencial. Já não sou eu quem vive, mas o Cristo que vive em mim. O que significa isso? A plena libertação. Porque ele já não faz mais, não pratica as leis, como aquele que exercita fazendo esforços enormes para vivenciar. Chegou num nível de liberdade de fazer com espontaneidade, porque ela foi construída plenamente dentro dele. Então, mais...
1: Hã? A virtude já é autônoma.
0: A virtude já se torna autônoma nele, exatamente. Então nós encontramos outra virtude, qual é? Estão enumerando a virtude aí? As virtudes? Fé convicta, fidelidade consciencial, autoconsciência, humildade e agora? Espontaneidade autonômica, né? Autonomia é o substantivo, autonômica é o adjetivo. Então, espontaneidade em que você se torna um ser totalmente livre, autônomo. Faz sentido, gente? No versículo 33 ele diz: responderam-lhe, somos descendência de Abraão e nunca servimos a ninguém. Como dizes tu, sereis livres? Eles entenderam o que Jesus falou?
2: Não.
0: Entenderam nada. Eles entenderam que Jesus estava falando que eles eram escravos e agora eles iam ser livres. Não entenderam nada do que Jesus falou. Então nunca servimos a ninguém, no sentido dele ter sido escravo, porque os antepassados foram escravos no Egito, né? Lembro do Moisés, os libertou do Egito. Então esse já era uma geração bem depois, muito, muito tempo depois. Então nunca tinha sido escravos. Como, dizes tu, sereis livres? O que Jesus responde? Vamos lá. Respondeu-lhe Jesus: em verdade vos digo que todo aquele que comete pecado é servo do pecado. O que ele disse? Todo aquele que contraria as leis é servo desse movimento de contrariedade das leis. Quando contrariamos as leis, em vez de desenvolver virtudes, o que nós desenvolvemos? Os movimentos egóicos, que é o pecado, porque nós, pecado, dentro de uma concepção cristã, é errar o alvo. Então nós erramos o alvo, em vez de ir ao encontro do essencial, nós vivenciamos o ego e não o essencial. Então exatamente disso que ele estava falando, a libertação desse movimento egóico que chamamos de pecado ou de erros. E aí no 35 ele diz: ora, o servo não fica para sempre em casa, o filho fica para sempre. E o que ele está dizendo aqui, gente? É belíssimo esse versículo aqui. Ora, o servo não fica para sempre em casa, o filho fica para sempre. Ele está nos fazendo um convite profundo aqui, gente. Que convite que ele faz? Nos sentirmos filhos de Deus, utilizando

modelo e guia das nossas vidas, porque Ele já está para sempre na casa do Pai. Nós já estamos para sempre? Ainda não, porque ainda somos servos do pecado. Então, o que nós somos convidados? Eu sou o caminho, a verdade e a vida. Ninguém vai ao Pai senão por mim. Então, faça o que eu fiz, o que eu faço. Né? O que eu fiz no sentido de que Ele também evoluiu da simplicidade e da ignorância, como nós estamos sendo convidados. O que Ele faz, as virtudes, para que fiquemos para sempre nesse nível de autonomia na casa do Pai. Então é um convite profundo que ele faz aqui. Francisco de Assis o que foi lembrado aqui, ele é um grande exemplo de que virtude? Simplicidade, que tem a ver com a humildade, é a irmã da humildade, né? a simplicidade de coração, que Jesus é o modelo, né? Francisco de Assis é o grande seguidor. Se, pois, o Filho vos libertar, verdadeiramente sereis livres. Aqui ele concluiu o convite. Como que o Filho liberta? Pela vontade dele? Jesus não tem vontade de nos libertar? Coadjuvada pela nossa vontade. Se não houver a nossa vontade para segui-lo, não haverá a libertação, até que nós resolvamos por segui-lo. No versículo 14:8, disse-lhe Filipe: Senhor, mostra-nos o Pai, o que nos basta. Então, o que nos basta, o que, que nós necessitamos conhecer do Pai. No 14:9, disse-lhe Jesus: Estou há tanto tempo convosco e não me tendes conhecido, Filipe. Quem me vê a mim, vê o Pai, e como dizes tu, mostra-nos o Pai. Aqui ele reafirma toda a questão dele e o Pai sermos um, no sentido de ele plenifica as leis divinas em si mesmo e as virtudes do Pai. No versículo 10 ele diz: Não crês tu que eu estou no Pai, que o Pai está em mim? As palavras que eu vos digo, não as digo de mim mesmo, mas o Pai que está em mim é quem faz as obras. Então, praticamente o resumo de tudo isso que nós já comentamos. No 23 ele diz: Jesus respondeu e disse-lhe: Se alguém me ama, guardará a minha palavra, e meu Pai o amará, e viremos para ele e faremos nele morada. O que ele está querendo dizer aqui? Já não sou eu quem vive, mas o Cristo que vive em mim. É exatamente a fala de Paulo. Quando nós fizermos o Cristo viver em nós, fazer dele a morada, é o Cristo Jesus referência, poder e guia, e o nosso Cristo interno, o ser essencial que todos nós somos, né? No 14:24 ele diz: Quem não me ama não guarda as minhas palavras. Ora, a palavra que ouvistes não é minha, mas do Pai que me enviou. Praticamente também já comentamos. E no 14:28, ouviste o que eu vos disse: Vou e venho para vós. Se me amasseis, certamente exultarias por ter dito: Vou para o Pai, porque o Pai é maior do que eu. Aqui sana todas as dúvidas no sentido dele ser Deus, como muita gente ainda diz, ainda hoje, né? Que Jesus é Deus porque ele diz: eu e o Pai somos um. Se ele vai para o Pai e o Pai é maior do que ele, não pode ser o mesmo ser. Agora é em uníssono, em pensamento, em unidade, sim. Aqui nós voltamos à tríade: eu, Espírito Imortal, leis divinas e Deus, entregue e ação. A partir das reflexões realizadas nos versículos estudados, quais as virtudes podemos somar às que já refletimos? E aí? Vamos somar? Fé convicta, fidelidade consciencial, e mais? Autoconsciência,
humildade, espontaneidade autonômica. São as virtudes que, já somadas ao amor, ao dever consciencial, a todas que nós já trabalhamos até agora. O processo de crescer em direção ao Cristo cósmico. Então, resumindo, é fundamental o desenvolvimento das virtudes do amor à verdade e do amor ao bem, para que haja uma conexão profunda com o nosso Cristo interno e nessa conexão estejamos em sintonia plena com Cristo consciencial, de modo a que possamos realizar o desenvolvimento intraconsciencial de nosso Cristo interno, em plena comunhão com Cristo Jesus e com Deus. Esse é o nosso grande compromisso. Todos nós somos um Cristo, um ser crístico, em potencial, em desenvolvimento, porque somos uma essência divina. O Cristo Jesus é o nosso modelo e guia, a nossa grande referência. Então, esse desenvolvimento intraconsciencial é a tomada de consciência pelo amor à verdade e o amor ao bem, desenvolvendo essas virtudes que trabalhamos no nosso encontro de hoje e nos passados. Fechando os olhos, entre em contato com você mesmo em essência, buscando sentir o conteúdo estudado neste encontro. O que você entendeu do conteúdo que se aplica à sua vida?

conteúdo estudado, mudou a forma como você sente a presença de Jesus em sua vida? Caso positivo, que mudança foi essa?

Neste encontro, refletimos sobre a plena comunhão de Jesus com Deus e o significado dessa comunhão para todos nós, de modo a que nos esforcemos para desenvolver as virtudes do amor à verdade, do amor ao bem maior, reforçando a fé convicta, a fidelidade consciencial, a autoconsciência, a humildade, a espontaneidade autonômica. Busque sentir a possibilidade de desenvolver essas virtudes. Como você a sente? Como realizar esses esforços para você?

Você compreendeu a necessidade de fazer esforços para modelar Jesus, tornando o seu caminho para a verdade, para a vida, construindo o reino de Deus dentro de si mesmo?

Como você sente a sua vida realizando esses esforços? Você sente que pode melhorar a sua vida ao realizá-los, na sua busca de autotransformação e nas suas atividades na prática do bem?

Sinta-se agora um espírito imortal que traz em si mesmo a determinação divina de evoluir até a perfeição relativa pelo conhecimento pleno e cumprimento das leis divinas, pela prática das virtudes e pela busca da unidade com Deus. Mergulhe profundamente nessa verdade espiritual. Sinta, veja-se desenvolvendo todas as virtudes essenciais da vida ao longo do tempo, desenvolvendo o poder real em si mesmo, sentindo a presença amorosa de Jesus em sua vida.

0: Olá a todos, sejam muito bem-vindos a este Evangelho no Lar, nossa alegria. Já pedindo desculpas a todos vocês que acompanham regularmente o Evangelho no Lar, hoje nós tivemos um contratempo com a chegada aqui no estúdio para poder realizar essa programação para vocês. Atrasamos 16 minutos, nos perdoem esta falta e vamos seguir abraçados para compreender melhor a proposta de evangelho que nos traz Jesus. E eu, Douglas e a Janete, abraço a você que está ingressando nesse chat, a nossa alegria. Nós tivemos hoje, por causa do atraso, o canal do Facebook, os canais parceiros do Facebook também não estarão retransmitindo esta live, apenas nos canais de YouTube, né? Existe um tempo aí e nós perdemos a programação do Facebook. Eu vou descrever a tela para todos, para que todos possam compreender e ter essa acessibilidade. Nós estamos em um grande quadro e nós três, dois quadros superiores, um inferior. Eu, André Carlos, estou no quadro superior esquerdo. Eu sou um homem de cabelos castanhos. Eu tenho os olhos claros, a pele clara e estou usando uma camiseta de cor azul bem intenso, azul marinho e preto. Atrás de mim, alguns objetos pessoais e um quadro de Maria de Nazaré. No quadro superior direito, ao meu lado, está a Janete da Rosa, também aqui de São Borja, no Rio Grande do Sul, querida amiga, que tem a pele também clara, cabelos castanhos claros, está usando uma roupa de cor azul e atrás dela uma parede branca. E no quadro de baixo, nós temos o Douglas Galeno, de Recife, em Pernambuco. Nosso querido amigo tem os cabelos grisalhos, está usando óculos, tem a pele morena clara e está usando uma camiseta de dois tons, né? Cinza e preto. E atrás dele nós temos um quadro desses, tipo hibisco, de cor amarelo e também vermelho. Essa é a composição da noite e a gente já vai rogando a Deus para que os nossos lares sejam abraçados e que os nossos ideais de servir durante essa semana possam alcançar êxito. E para isso a gente já vai ligando o nosso coração à prece e eu convido o querido amigo Douglas para nos encaminhar, né, o pensamento ao mais alto para que a gente possa estar em sintonia com esse bem e também refletir esse bem em nossas vidas. Douglas, à prece.
1: Obrigado, querido amigo. Boa noite, pessoas queridas. Vamos lembrando aí, pegue uma garrafinha, uma jarrinha, pegue seu copo e vamos unidos iniciar o nosso evangelho, convidando Jesus para estar com todos nós, que esteja em todos os lares aqui representados. Mestre amado Jesus, aqui estamos mais uma vez, Senhor, para o estudo do teu evangelho, que possamos ter uma noite de leitura, de reflexões, de comentários acerca da boa mensagem que será escolhida para esta noite. Que tu estejas conosco, Jesus, visitando a todos nós que aqui estamos, estejamos encarnados ou desencarnados, que todos os lares aqui representados recebam a visita dos trabalhadores do bem, dos benfeitores da humanidade. Que este evangelho seja um ponto de luz nos nossos lares, um ponto de luz para toda esta comunidade aqui em volta. Que o teu amor, que a tua bondade se faça presente em nossos corações, hoje e sempre. E vamos ao Evangelho.
2: Que assim seja. Boa noite, amigos. Vamos à leitura de hoje. Estamos ainda no capítulo 10, tá? Bem-aventurados que são misericordiosos. Continuamos no tema a indulgência, no item 17. Sede indulgentes com as faltas do outro, sejam quais forem. Só julgueis com severidade vossas próprias ações, e o Senhor usará de indulgência para convosco, assim como a tiverdes usado com os outros. Sustentai os fortes, encorajai-os à perseverança. Fortificai os fracos, mostrando-lhes a bondade de Deus, que leva em conta o menor arrependimento, mostrai a todos o anjo do arrependimento estendendo sua asa branca sobre as faltas dos homens e velando-as assim aos olhos daquele que não pode ver o que é impuro. Compreendei todos vós a misericórdia infinita de vosso Pai e nunca esqueçais de dizer-lhes em pensamento e, sobretudo, através dos vossos atos. Perdoais nossas ofensas, como perdoamos aqueles que nos ofenderam. Compreendei bem o valor dessas palavras sublimes. Não só a letra é admirável, mas também o ensinamento que se encerra. E o que vós pedis ao Senhor, solicitando-lhes o perdão? Apenas o esquecimento de vossas ofensas, esquecimento que nada vos deixa, pois Deus se contenta em esquecer vossas faltas e não pune, mas também não mais recompensa. A recompensa não pode ser o prêmio ao bem que não se fez, e ainda menos ao mal que se fez, fosse esse mal esquecido. Pedindo-lhes perdão de vossas transgressões, vós lhe pedis o favor de suas graças, para não mais cair em erro, e a força necessária para entrar num novo caminho, caminho de submissão e de amor, no qual podeis somar a reparação ao arrependimento. Quando perdoais a vossos irmãos, não vos contenteis em estender o véu do esquecimento sobre suas faltas. Esse véu muitas vezes é bem transparente a vossos olhos. Levai-lhes junto o perdão, o amor. Fazei por ele o que pedireis ao Pai Celestial por vós. Substituí a cólera que compurga pelo amor que purifica. Pregai com exemplo dessa caridade ativa e incansável que Jesus vos ensinou. Pregai-a como ele mesmo fez durante todo o tempo que viveu na terra, visível ao olho do corpo. E como ainda a prega sem cessar, desde que passou a ser visível apenas aos olhos do Espírito. Segui esse modelo divino, caminhai sobre seus passos, eles vos conduzirão ao refúgio onde encontrareis o repouso depois da luta. Com ele, como ele, carregai todos vós vossa cruz e escalai penosa, mas corajosamente vosso calvário no topo para a glorificação. João, Bispo de Bordeaux, 1862. Que assim seja. Amigos, hoje eu peço desculpa, hoje não vamos ter historinha, tá? Fica para o próximo domingo.
0: Obrigado, Janete. Nós adentrando nesse tema, né, a nossa alegria de poder compreender um pouquinho mais a mensagem do Evangelho. E sempre que a gente lê, aparece algo novo, né? Então é tão belo. Hoje eu prestei atenção numa frase que é tão interessante, porque eu não tinha prestado atenção anteriormente, na leitura anterior, que fala que a gente pode ir substituindo a cólera pelo amor. E eu acho que essa tem uma força muito forte, essa mensagem, né? A gente ainda está estagiando em uma faixa da evolução onde os nossos nervos ainda eles estão muito sensíveis, né? E a gente acaba, em muitas situações, deixando com que as nossas emoções elas tomem conta do nosso ser, né? E nós somos convidados, como espíritas, na atualidade, a refletir, a pensar e agir mais do que apenas reagir com as nossas emoções. E quando a gente pensa, quando a gente planeja, quando a gente se prepara, é possível ingressarmos nas nossas relações com mais amor, com mais amorosidade. E isso não deve ser encarado como algo artificial, né? Um amor construído com as bases na artificialidade. Não, nós devemos construir essa amorosidade a partir da nossa intimidade. Se nós pudermos compreender melhor a proposta de Jesus, uma proposta que nos traz felicidade, é óbvio, nós também traremos à vida aquilo que é possível para podermos compartilhar dessa receita para a felicidade que Jesus já nos propôs, né? Amai-vos uns aos outros, é a mensagem. E em outra passagem também Jesus fala, né? Reconhecereis os meus discípulos por muito se amarem. Então isso é muito forte, né? É muito forte mesmo. É a mesma coisa. Jesus não falou, né, naquela época, literalmente, junto, quando estava dizendo essa parábola, ele não falou, né, substitui a cólera pelo amor. Mas o Evangelho segundo o Espiritismo faz essa ponte maravilhosa para a gente entender melhor que quando nós estamos desarmonizados, não há espaço para a amorosidade. E quando nós vamos nos organizando, a gente vai acessando essa nova compreensão da vida. A Gisela Birk trazendo aqui, ó, até me distraí um pouquinho, porque ela trouxe uma mensagem. Tudo bem, mas não cancele as historinhas, Janete. Ó, são muito boas e esclarecedoras. Não, não vamos cancelar jamais. A proposta desse ano é isso. Hoje que nós tivemos vários contratempos aqui, nós tivemos várias tarefas na cidade, a Janete também estava envolvida em tarefas, eu acabei indo para o exterior, que abriu a Argentina, estava lá na Argentina, e a gente acabou se desorganizando um pouquinho quanto ao Evangelho no Lar, mas a gente vai dar sequência normalmente no próximo episódio deste Evangelho no Lar, né? E a gente vai continuar com essas historinhas também, que a gente estava, todos nós aqui estávamos muito envolvidos em tarefas, tanto na casa espírita quanto com as nossas tarefas também de casa. Mas Douglas, fala para nós, o que te sensibilizou nessa mensagem maravilhosa do Evangelho de hoje?
1: Olha, a gente pode pegar essa lição da noite de hoje, né, e continuar essa conversa falando da nossa caminhada evolutiva. Como essas pessoas queridas que aqui estão adoraram as historinhas são ótimas. Se me permitem, eu vou trazer aqui uma historinha de um sujeito que era muito brabo, Janete. Ele era malvado, muito malvado. Ele era o lobo mau. E o que aconteceu? O que aconteceu é que uma boa parte da história a gente conhece, né? Que aí o lobo mau pegou a vovozinha, apareceu ali o caçador e salvou a vovozinha, e o lobo foi morto. Né? Essa é a história tradicional. Ocorre que o nosso querido irmão Roque Jacinto, ele trouxe a história do lobo mau reencarnado. E aí acontece que lá na espiritualidade ele é acolhido e ele recebe orientação e é chegada a hora dele reencarnar. Olha só, e novamente ele reencarna. Só que dessa vez ele não reencarna como um lobo. Ele reencarna como um cão, como um cachorro, né? Como um canídeo, mas não sendo um lobo, sendo um cachorro. E olha só, na mesma região, gente, na mesma região. E tá lá um filhote, né? A mãe teve os filhotes por ali, e o caçador, aquele mesmo caçador, vinha caminhando e escutou um barulhinho e foi ver e pensava que era um lobo. Olha só, e ele vai com toda a cautela. E, de repente, quando ele vê, era um cachorrinho, e ele olha para um lado, olha, você está perdido, você não tem dono? Aí ele pega o cachorrinho e leva para casa. E começa a criar o cachorrinho. Olha só que coisa, né? E aí, o que é que acontece? O que acontece é que, mais adiante na história, ele vai crescendo, está ali, né, com o caçador, caminhando com ele, aparece uma cobra, gente, que vai atacar ali o caçador, e ele pula em cima da cobra, ele morde a cobra morde ele. O que é que acontece com o cachorrinho? Morreu com a picada da cobra, olha só. E aí lá vai o caçador chorando com o cãozinho no braço, o cãozinho que ele estava ali com tanto amor, tinha criado uma ligação afetiva tão grande, olha só. E aí o cãozinho foi embora. E olha que chega a hora dele reencarnar novamente e vem como um cachorrinho novamente, dessa vez um cachorrinho menor, um vira-latazinho. E sabe o que aconteceu? Acabou que alguém levou e deu de presente. Para quem, Janete? Tu imagina quem foi que ganhou o cachorrinho de presente? A vovó, gente, aí tá ali a vovó criando aquele vira-lata com toda alegria, com todo carinho. Só que chegou um momento, gente, que dois bandidos iam lá, ó, invadir a propriedade da vovó. E aí o cachorrinho bravamente começou a latir, e afugentando, né, os bandidos, e os bandidos querendo entrar, e ele latindo, e um dos bandidos acabou agredindo, bateu lá com um pedaço de pau num cachorrinho, o cachorrinho gritando. O fazendeiro que morava perto, né? Aliás, o caçador que morava perto, ele escuta a zoada do cachorro latindo, depois os gritos do cachorro, ele corre para ver o que era, né? E aí, quando ele se aproxima, os bandidos fogem, mas está lá o cachorrinho ferido e morre. E aí a vovó chorando, o caçador também comovido com a situação. E assim, olha, mais uma vez, o que era um lobo, que passou a ser um cachorro grande, um cachorro menor, morreu. E dessa vez, olha, a vovó estava ali chorando, né? De tristeza, de saudade. E a história continua, gente. A história continua. E mais adiante a gente vai ver o tal que era o lobo mau. Ele reencarna novamente, só que dessa vez ele é um poodle. Andrezinho, o lobo mau, reencarnou finalmente como um poodle, fofinho, pequenininho, brincalhão. Olha que coisa mais linda, né? E assim, olha, ele acaba sendo presenteado para uma família que tinha uma criança, né, que era uma criança que tinha deficiência física, estava ali numa cadeira de rodas, e ele chega fazendo a maior festa, fazendo a maior alegria, alegrando aquela criança, alegrando aquela casa. Roque Jacinto escreveu essa história, o Lobo Mau Reencarnado. E aqui a gente falando, olha, que os mansos herdarão a terra, falando da nossa jornada, da nossa caminhada evolutiva. Essa historinha infantil vai mostrar que o lobo mau, sim, o malvado, ele também vai evoluir, ele vai deixar de ser malvado. A trajetória evolutiva de todos nós mostra a misericórdia divina. Nós ainda trazemos no íntimo, na nossa memória do espírito, as nossas atitudes, as nossas vivências do passado. A psicologia, que a Andrezinho gosta muito, que estuda lá, a psicologia de Joana de Ângeles, sempre vai pescar e vai trazer para a gente essa ponte que o espiritismo permite a gente refletir, que são as nossas vivências lá atrás, as nossas inúmeras oportunidades onde manifestamos ali as experiências, vivenciamos papéis, e muitos desses papéis ainda estão presentes nas nossas atitudes. E assim, gente, a cada encarnação, o lobo mau vai deixando de ser mau. Era brigão, era malvado, daqui a pouco era um cachorro de caça, daqui a pouco era um vira-lata, daqui a pouco era um cãozinho dócil, brincalhão. Nossa trajetória se perde na poeira do tempo. Estamos em 2022. O mundo que conhecemos hoje é completamente diferente do mundo em que Jesus estava caminhando na Terra. A situação era completamente diferente. E naquele momento, Jesus trouxe a mensagem do amor. Amai. Amai aqueles que vos perseguem e caluniam. Olha só. E assim, olha, a mensagem viva do amor caminhou na Terra. E nós temos o Espiritismo para mostrar que nós estamos caminhando, estamos evoluindo. E os mansos herdarão a Terra. E todos nós que aqui estamos aqui nesse Evangelho, buscando refletir a respeito da mensagem que Jesus trouxe, os benfeitores nos auxiliando em todos os instantes. Mas precisamos reconhecer que dentro de nós, nós, espíritos, nós ainda trazemos aquele guerreiro do passado. Se vocês fizerem um exercício de criatividade mental, vocês vão enxergar Andrezinho numa biga, toda polida, assim, com dois cavalos bonitões, pretos, e ele todo imponente. É, André tinha um cabelo grande, gente, feito Sansão, viu, Janete? Tinha uma cabeleira bonita, grandona, e ele tinha 1,98 m, gente, grandão, era um gigante, né? E hoje é tão doce, com essa voz meiga, gente. E no lugar de usar uma espada, qual é a arma que ele usa hoje? A arma do bem. ele usa o ukulele, que sintoniza com as frequências amorosas. Então, é a nossa trajetória, gente. Nós nos perdemos lá atrás, e hoje nós estamos nos encontrando. Estamos no caminho certo. Os mansos herdarão a terra, e muitas são as histórias e as mensagens que mostram o amor de Deus para todos nós. Andrezinho, querido, tem saudade, querido, do tempo que você andava numa biga lá com aqueles cavalos enormes?
0: Não, amigo, acho que eu vou ficar com essa reencarnação. Já troquei o tacape ou a lança pelo ukulele, vai ficar assim. Vamos abraçar, né, o bem nessa reencarnação. A história é maravilhosa, né? Quem preparou a história, então, hoje acabou sendo o Douglas. Gratidão, Douglas.
2: Gratidão, Douglas.
0: E a gente dá sequência, né, esse evangelho, cumprimentando as pessoas.
1: Fala. Se quem pesquisar a história vai achar para ler na internet e vai ver ali com todos os detalhes, com as ilustrações, né? E ó, a memória do velho não é mais a mesma, eu posso ter né, fugido um pouquinho mais a essência da história.
2: Mas estava ótimo. A essência estava ótimo.
0: Maravilhosa mesmo, maravilhosa. E, gente, vamos cumprimentar algumas pessoas que estão conosco, que maravilha, né? E deixa eu só chegar aqui, que eu já até me perdi. Tem tantas pessoas que estão chegando, algumas chegaram bem no início, lá até antes mesmo de nós, dado o contratempo que nós tivemos hoje. Nós tivemos dois contratempos nos evangelhos, né? Então, até eu tava pensando que quando o Douglas estava falando, né? A gente está, se não me engano, chegando perto da edição do número 200 do Evangelho, né? 198, por aí, eu não tenho
2: hoje
0: certeza.
2: Hoje é 199.
0: 199, olha, demonstra hoje. Tem que comemorar o número 200. E nesses 200 finais de semana que nós estamos com vocês, houve dois que nós tivemos contratempo, atrasamos um pouquinho. Então, a gente, até por uma questão de agradecer a Deus, né? Por estes 197 que nós chegamos na hora, conseguimos cumprir o compromisso, e agradecidos a vocês também, que à medida como podem, também vão se conectando. E tantos estão aqui com a gente, ó, o Francisco, quero abraçar esse querido, né, Francisco Ortiz, também a Márcia, Marcinha, da nossa cidade aqui, ela é chamada assim, querida amiga, um abraço a você, a sua família. Saudade de conversar com você, de sentar, tão bom, né? Nós temos também, Janete, olha quem chegou.
2: É a Carolina Fernandes, ela está em Alegrete. Boa noite a todos. Ela estava aqui aguardando essas bênçãos do Evangelho, assistindo desde o primeiro. Vocês já fazem parte da minha vida todos os domingos. Gratidão, Carolina, que bom contar com você.
0: Também tem a Jane Claire, viu, Janete?
2: A Jane Claire também. Boa noite, querida amiga. Tudo é bom para você, luz e paz para você. Agradecendo também que ela está conosco desde o início.
0: Verdade. Douglas, a Isabel chegou para deixar o seu recado lá de Porto Alegre.
1: Isso, deixando aqui. Ó. Boa noite, Isabel, de Porto Alegre. A Isabel Fagundes, maravilha, coisa boa, né? A gente manda um abraço para essa turma de Porto Alegre. É isso aí, querida Isabel, que Jesus esteja no teu lar.
0: A Itaçuza está com a gente, Douglas.
1: Ah, vai aqui a mensagem dela. Boa noite, amigos, que a paz de Jesus nos abençoe nesta noite. Gratidão pelo Evangelho. Santo Antônio das Missões. Ah, é vizinho de cerca daí de São Borja.
0: Sim. É encostadinho. Gratidão a você também, querida. A Sandra Pacheco, Itaçuza Rodrigues, Giselda Birk, Gisele Aquino, José Vandenir, Maria das Graças Alexandre, Doroteia, olha só quanta gente aqui, Maria Conceição Mendes, vamos ver, tem tanta mensagem que eu até me perdi aqui, tá? Gente, é muita gente. Severino Bento, o Severino está com a gente, o Valdir da Rosa, a Dalva Duarte. Então, muitos queridos que já comentaram, e tantos outros também que não deixaram o comentário, né? E a Maria das Graças traz para nós aqui, bela historinha, Douglas. Quem é que nunca foi lobo? Eu estava pensando aí, eu acho que o Douglas já até pintou o meu lobo lá no passado, né? Como o romano, né? Vamos ver, será que foi, meu amigo? Eu acho que foi tantas, né? Que eu acho que com certeza nessas reencarnações a gente tem um histórico, né, de reparação. Mas assim como o lobo, a gente também vai se transformando, vai mudando, vai transformando o curso das nossas experiências aqui na Terra, né? Então, eu acho que é uma esperança e uma alegria a gente contar com a certeza de que, com as reencarnações, se existiam aquelas incompreensões que nós tínhamos no passado, a gente começa a compreender com a reencarnação o porquê, né? E eu fiquei pensando muito quando tu contou a história do lobo, porque o lenhador também, né? Ele teve uma participação no passado lá, e o lenhador foi ajudar o lobo, né? No passado, ele maltratou o lobo, e daí, na próxima reencarnação, ele vem a ser um outro personagem. E a vovó também, né? A vovó também, ela participa dessa história, e os laços de afetividade, eles vão sendo construídos. Então, é tão interessante a gente poder pensar nisso, porque é assim que Deus permite que a gente consiga, com certeza, se reaver com sua lei através dos relacionamentos. E que ele nos permita, né, nessa reencarnação. Eu peço isso com muita frequência, que a gente não perca, né, não perca a oportunidade de se reaproximar das pessoas nessa reencarnação. Os laços de afetividade, a importância que eles têm para as nossas histórias, né? E assim como a história do lobo é uma história linda, porque vai contando aí como o lobo ele vai evoluindo espiritualmente, nós também vamos. E ninguém quer ficar para trás, né? Então vamos dar as mãos, vamos crescer juntos, porque é possível. Quando a gente está estudando junto, quando a gente está buscando a proposta do Evangelho, com certeza nos é aberto a essas possibilidades que, com certeza, a reencarnação vai nos oferecer. Porque ninguém está sozinho, não, né? Porque na reencarnação nós estamos sempre sendo, de alguma forma, cuidados, com muito zelo, com muita amorosidade, por esses irmãos maiores que nos ajudam a aproximar do resgate das nossas histórias. A Doroteia traz aqui, ó. André, o Douglas lhe deixa com timidez bem aguçada. Além de anjo em construção, soldado... Eu não consigo esconder, viu, Doroteia? Não adianta, eu fico envergonhada mesmo. E o Douglas conseguiu aguçar isso aí, viu, Douglas? Gratidão a você. Gratidão também por me colocar nesses exemplos, né? Porque de alguma forma também vou refletindo, né? A gente vai refletindo, vai passando em revisão como é que o que aconteceu no passado. E, com certeza, se nós estamos aqui hoje, muitas coisas do nosso passado nos constrangeriam. Há uma certeza de que nos constrangeria. Por isso que Deus possibilita também, né, Douglas, a bênção do esquecimento. Porque o lobinho lá, não, ou melhor,

0: o cachorrinho no colo da vovó não lembrava mais que era lobo e queria, né, de sopetão, não sei se tem essa palavra aí, engolir a vovó. Então a gente sabe que as coisas elas vão se reorganizando no curso das histórias. E a Giselda também traz aqui, depois tu comenta, Douglas, que é o comentário da Giselda Bic.
1: Opa, estava aqui abrindo o microfone, aquele da Giselda Bic. Obrigado, Douglas, história linda, evolução do caçador, do lobo e da vovozinha. Pois é, olha, essa historinha, ela dá margem para a gente conversar sobre muitas questões, né? A questão de, olha, o poodle, ele não vai lembrar que era um lobo. O caçador que tinha uma relação ali, que vivia só, na hora que ele passa a ter um cãozinho para cuidar, ele cria um afeto, ele desperta os laços, né? Aquela afeição, aquele cuidado, é um despertar de bons sentimentos. Tão bons sentimentos que ele chora, né? Quando ele vê ali o cãozinho que deu a vida para salvá-lo. Então, são bons sentimentos que são despertados. Todas essas questões são questões que trazem boas reflexões para a gente. O esquecimento do passado que André trouxe, olha, o véu do esquecimento é divino, gente. Então, olha, o papel hoje de Douglas é esse. Pouco importa o que eu fui lá atrás, o que importa é o que eu preciso fazer agora. E o que o Espiritismo mostra para a gente é que nós temos, sim, como ter uma noção do que éramos no passado. Como assim? Nossas tendências, aquilo que mexe com a gente, aquilo que nos provoca, aquilo que nos dá medo. Opa! Exatamente! Por que é que tem gente que tem tanto medo de dinheiro, Janete? Ah, Maria, tem um medo danado de dinheiro. Como é que pode uma coisa dessa? Hã? Então, é isso. Então, como é que tem tanto gente que tem medo, né? O medo. De onde vem esse medo? Com certeza tem alguma coisa lá atrás. E assim a gente vai ter, né, os estudos da psicologia transpessoal, a gente tem a querida Joana de Anjos, mas a gente tem, acima de tudo, o Espiritismo mostrando para a gente isso. E as obras estão aí para mostrar como a gente está nesse processo de crescer, de aprender, se transformar. E aí a gente precisa, olha, ter essa consciência. Hoje, agora, é a nossa melhor versão, é o nosso melhor momento e é a melhor oportunidade que a gente já teve. Porque o que passou já foi vivido, já era. E o futuro ainda está por vir, gente. Então, a semeadura é agora. E, olha, é aproveitar esse momento que nós estamos aqui. Ó. Todo mundo que está aqui está com olhos de ver e ouvidos de ouvir, não é verdade? Porque se não estivesse aqui nesse evangelho, né? Mas não está? Se está, é porque quer ver, quer escutar, quer refletir, quer pensar. Então, olha só, olha quanta coisa boa. Então, é isso aí, gente, é a nossa caminhada.
0: E tem gente que acha que está chegando agora, mas, na verdade, é um reencontro. É a Luciana Santos, né? Contadora. Ela traz aqui, cheguei agora há pouco, ela da Bahia, Salvador. Querida, tenha certeza que nós estamos nos reencontrando, né? O Espiritismo nos possibilita essa maravilha de compreender que todos nós, de alguma forma, no passado, né? Claro, não vou deixar todo mundo nesse círculo, mas a maioria de nós, então, melhorando a minha fala, a maioria de nós já nos encontramos no passado. E até lembrei do que o Chico falou, né? Ele disse que atribuída a ele essa fala, na verdade, eu não ouvi, não existe livro escrito, mas eu ouvi de oradores falando. Que o Chico falava o seguinte: se você está conversando com uma pessoa e essa conversa fez muito sentido para você, pode ter certeza que tu está reencontrando alguém, né? Então, se essa conversa fez sentido para você aí, querida amiga, pode ter certeza que é um reencontro de almas que a gente está aqui, com certeza. Resgatando os nossos corações para o Evangelho e também crescendo juntos, nos aprimorando, buscando nessa mensagem sempre um passo à frente na direção do nosso Criador. Queremos sim, desses minutos, né, desses 40 minutos que a gente fica, ou um pouquinho mais, às vezes, juntos aqui, do Evangelho, que a gente possa acessar as bênçãos do Criador para que essas bênçãos permaneçam conosco, nos dando bom ânimo, energia, tranquilidade, serenidade, e também fazermos boas escolhas. Eu queria tocar nesse ponto agora, porque desde o começo deste evangelho eu estava pensando nisso. Porque sempre tem uma coisa que mexe mais com a gente, né? E hoje mexeu isso. Gente, eu penso assim que não é sinônimo de reencarnação, mas a reencarnação tem muito de escolher bem, não é verdade? E eu fiquei pensando naquele lobinho, né? Lá do passado, ele teve escolhas equivocadas, depois ele reencarnou como cachorro, e aí com o corpo diferente ele teve outras escolhas, ele estava numa experiência material diferente. E eu comecei a mexer aqui com as minhas ideias e pensando como é que funciona com a gente, o quanto, quando nós reencarnamos, nós recebemos um local específico, pessoas específicas, para que com a experiência diferente a gente faça escolhas diferentes. Então, eu acho que é o recado da espiritualidade, principalmente com esse relato que o Douglas trouxe, não é possível evoluir senão a gente escolhendo melhor. E isso é possível a gente fazer cada vez melhores escolhas, cada vez escolhas que nos permitem mais harmonia. Então, é isso que eu desejo a você, querido amigo, agora que nós já estamos nos encaminhando já para a finalização desse encontro maravilhoso, que nos traz paz, nos traz alegria. Nós rogamos a Deus para que você possa ter boas escolhas durante a tua semana, boas escolhas durante a tua reencarnação, para que essas escolhas sejam iluminadas, sejam inspiradas pelo teu anjo guardião, para que, gente, a gente consiga manifestar para a vida tudo aquilo que nos foi programado, e é possível, porque Deus permite que a gente desenvolva o melhor de nós durante as nossas reencarnações. Basta que a gente queira e a gente faça boas escolhas. Então, se hoje nós estamos escolhendo estar aqui sentados, juntos, e a gente sabe que existem muitos desafios para estar aqui, não existem? E hoje já citamos alguns, né? E eu, quando eu falei que eu estava no exterior, eu falei com um certo tom de ironia, gente, porque o exterior aqui, a Argentina, fica a 14 quilômetros do Brasil. É só passar e vir para cá, né? Mas o que aconteceu é que a gente ficou lá por causa do coronavírus, eles seguraram muito a liberação das pessoas e a gente não conseguiu estar exatamente no tempo proposto para o evangelho. Então, existe desafio lá no trânsito, desafio com a família, você também, para assistir, para poder dar sequência nesse trabalho de aprimoramento com o evangelho de Jesus, existem, né? Existem os desafios, às vezes a gente não está com toda aquela vontade, com todo aquele ânimo, mas vai igual, porque quando você acessa, quando você busca a mensagem, quando você busca o evangelho, mesmo sem ânimo, o ânimo vem, a força de vontade é construída e você passa a ter boas escolhas. Então essa é a mensagem final que eu deixo para vocês, eu vou passar a palavra para os queridos amigos, mas que a gente possa escolher bem e possa estar sendo tutelado por nosso anjo amoroso, para que a gente possa crescer nessa evolução, nessa reencarnação.
1: Pois é,
0: Douglas, tem um recado final aí para o pessoal ou a gente já pode ir para a prece?
1: Ah, gente, olha, o recado é confiar. Confia e segue. Não sou eu que digo, são tantos benfeitores que dizem isso. Olha, às vezes a gente fica com medo, às vezes a gente fica assustado. Nós, todos nós que aqui estamos, nós estamos para aprender, gente. Então, olha, somos aprendizes e o aprendiz tem todo o direito de errar. Quem não pode errar é o mestre. E o mestre não erra, porque o mestre é Jesus. Então, olha, vamos fazer a nossa parte, fazer a tarefa de casa, ajudar o colega que está com dificuldade, ter paciência com o colega, pedir para o colega ter paciência conosco, e a gente vai seguindo. Então, olha, muita coisa aconteceu lá atrás para que a gente chegasse nesse momento maravilhoso. A gente está fazendo um evangelho, eu estou em Recife, André está em São Borja, Janete também, a Doroteia está lá em Parnaíba, olha só. Severino Bento está lá em Sergipe. Então, olha, nós estamos nos comunicando pela internet, a gente tem acesso a livros, a mensagens, a músicas, a bons filmes, tanta coisa boa. Vamos fazer a parte que nos cabe. Cada um aqui sabe exatamente o que tem que fazer. E a gente vai fazendo um pouquinho de cada vez. Então, olha, um cheiro na alma. Está aqui o Severino, o livre-arbítrio para o bem. Se um dia eu fui teimoso no mal, fazendo coisa ruim, agora eu vou ser teimoso no bem. Né? A Doroteia falando, não quero saber de onde vim, mas quero saber para onde eu vou, né, Douglas? Pois é, querida. Porque, olha, quando a gente já sabe para onde a gente quer ir, gente, fica mais fácil. Às vezes vai estar chovendo forte, aí dá medo, tem trovão, tem relâmpago. Às vezes está frio demais, aí Andrezinho bota para rezar pedindo para fazer um calorzinho, aí vem calor demais. Aí André, Jesus, diminui a temperatura que está muito quente. É assim mesmo, né, André? Vamos tocando o barco.
0: É isso, meu amigo. Muita alegria no nosso coração. Então a gente finaliza esse encontro com o coração cheio de esperança, que essa semana seja uma semana maravilhosa. E que Deus possa estar conosco, né, em todos os momentos, ou melhor, que nós possamos estar com Ele, porque Ele está em todo lugar, né? Então, que a gente possa acessar essas bênçãos e que a gente possa também lembrar da mensagem do Evangelho, simples como é, né? Toda mensagem do Evangelho é simples, que a gente possa lembrar nos momentos que ela precisa estar presente em nossas vidas, no momento daquela raiva, daquele descontrole, no momento que as nossas emoções estão desalinhadas, que a gente possa lembrar da oração, da paz, que nos é sugerida e que vem através do Evangelho. E nós convidamos, então, nesse momento, finalizando esse encontro, deixando essa gratidão a todos vocês, a Janete para concluir com a prece de encerramento e também irradiação.
2: Então, amigos, agradecendo a esse Pai, que amor e bondade infinita para conosco, todos nós, vamos levar o nosso pensamento ao Pai e pedir por todos aqueles irmãos que se encontram em provações devido à sua situação evolutiva, rogando ao Pai Maior, aos nossos amigos que estão nos hospitais, nos asilos, nos orfanatos, nas prisões, em todo lugar, Senhor, que precisam da Tua evolução, da Tua paz, da Tua compreensão, amiga, nos fortalecendo cada vez mais a fé, a esperança e nos dando sempre a Tua proteção, amiga. Pai do infinito amor, espíritos amigos, conceda-nos a serenidade para ultrapassar todos os obstáculos do nosso caminho, e que adiante das dificuldades e turbulências pelos quais passamos, que possamos confortar o alívio diante de todas as adversidades do caminho. Que a Tua mão amiga, Senhor, nos conceda toda a tranquilidade, toda a paz. Obrigado, ó Pai, pela oportunidade da vida que fica

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0: Boa noite, Rubens. Você está sem áudio?
1: Agora não, o áudio não. Apareceu.
0: Mas eu estou com eco, um eco.
1: Ah, mas você vai ficar com eco mesmo. Deixa eu tirar aqui o eco. Cancelando o eco do Elahá. Pronto, fala.
0: Agora sim. Olá, Rubens, boa noite para você, meu querido. Uma boa noite para você, uma boa noite para todos que estão ligados conosco nesse nosso momento mágico de estudarmos um pouco sobre doutrina espírita nessas nossas noites de segunda-feira.
1: Isso mesmo, a gente estava transmitindo aqui na Rádio Fraternidade, no YouTube continua, a 68ª Semana Espírita de Vitória da Conquista, a gente interrompeu aqui na rádio, mas ela continua sendo transmitida pelo canal do YouTube da Rádio Fraternidade, nosso carinho ao pessoal de Vitória da Conquista, o Jorge que falou lá,
0: sexta e sábado.
1: Isso, sexta e sábado. Então a gente vai para a edição número 71 do nosso Pinga Fogo, dia 6 de setembro de 2021. Daqui a pouquinho a Divina está chegando aqui para fazer o programa junto conosco. A gente sempre inicia o programa agradecendo a presença dos nossos queridos amigos, colaboradores, que ajudam a gente a retransmitir, né, esse sinal. Eu vou colocar a capa aqui para a gente ver direitinho. Olha lá, estão com a gente o pessoal da FEB TV, da Rede Amigo Espírita, da TV 7, da Web Rádio Amigo Espiritual, Espiritismo.net, o Portal da Luz, a TV Secal, o pessoal da Ed Luz e do IDEAC, o nosso carinho, a nossa gratidão.

0: a todos vocês que somam conosco nessa transição. E tá vendo? Eu falei que a Divina tava chegando. Ela vai ter, vai se preparar agora mesmo. Você fala boa noite para ela, viu, Jorge? Ela vai pôr fome. Ô, Jorge, eu tô aparecendo. Você sabe o que, é que eu lembrei o dia inteiro aqui? Eu falei assim, eu tô em Porto Velho, porque aqui o calor tá tão grande.
1: Sério? Ai, que saudade, graus. Gente.
0: 35 Nossa. Graus. Falei, gente.
1: Ah, esse é o calor de lá. Legal. Puxa, tô com saudade.
0: Eu lembrei de Palmas que eu tive lá, que eu falei, que é isso? E também de Porto Velho. Mas eu falei, gente, que calor é esse?
1: Nossa, que delícia, sério.
0: Que delícia. Então eu falei assim, eu tô transpirando igual o Jorge.
1: É,
0: a minha cachorrinha tadinha, ela não tá tendo espaço também, não tá acostumada. Mas muito bom, gente. A gente vai fazer o programa número. Agora você pode falar boa noite pra ela, que ela tá te ouvindo.
1: Olá, como é que estamos? Tudo bom, Divina? Como é que estão as coisas?
2: Graças a Deus, estamos bem. Né? Com muito calor, mas bem.
1: Então, uma boa noite para você também, que tenhamos um programa maravilhoso nessa nossa noite de hoje.
2: Tá, boa noite para você também, Jorge. Boa noite a todos os nossos queridos irmãos que nos ouvem. Né? Muito obrigada por estar conosco aqui neste Pinga Fogo.
0: Isso, vamos chegando à edição número 71 e a gente sempre começa com uma prece. Então, eu queria convidar todo mundo que está com a gente para que possamos levar o nosso pensamento ao Mestre Jesus, a quem nós agradecemos a oportunidade da tarefa. Compreendemos as nossas limitações, mas a nossa boa vontade, Senhor, em servir na Tua seara. Que o nosso querido irmão Jorge possa ser o Teu instrumento, Senhor. Que tu permita que aquela equipe espiritual designada para assistir esse trabalho possa estar ao lado dele e ao lado de cada um de nós, intuindo nas respostas, nos esclarecimentos, no atendimento fraterno que é feito também aos nossos irmãos que do outro lado aguardam as respostas, as palavras de carinho, de conforto, de ânimo para a sequência da jornada. E eu tenho certeza que durante todo esse tempo que nós vamos passar juntos, seja agora ao vivo, seja a hora que você estiver acompanhando o programa, sinta que Jesus vai estar aí do teu lado, levando toda a assistência que você necessitar para seguir nessa sua caminhada evolutiva. E em teu nome, Senhor, que nós iniciamos o trabalho de hoje. Que assim seja. Bom, Jorge, ouvintes, internautas que estão com a gente normalmente pede o Jorge para fazer uma fala inicial, né? Sim. E eu combinei com ele, Jorge, rapidamente aqui, de trazer uma fala que ele fez semana passada, que nós retransmitimos com os nossos amigos do IGESE, e eu acho que ele, de certa forma, sintetiza perguntas que poderão aparecer até aqui hoje no Pinga Fogo. Então, o acordo que a gente está fazendo é que o assunto a ser tratado, pelo menos teoricamente, vai ficar aqui, porque eu acho que é um resumo de tudo que a gente tem presenciado em relação ao 7 de setembro. Pode ser?
1: Pode. Vamos lá.
0: Eu gostei desse seu pode. Vamos ouvir, vamos lá.
3: Fico triste em ver as religiões irmãs clamar e convidar seus adeptos para se engajar o movimento do dia 7 do 9 de 2021. E nós, espíritas, estamos calados. O que você tem para nos dizer?
1: Muita coisa. Muita coisa. A primeira informação que eu tenho para dizer é que os espíritas estão facultados a pertencerem de qualquer braço político que eles possam acreditar que seja válido. Não existe posicionamento espírita de esquerda nem de direita. É um equívoco nós pensarmos que o espiritismo está alinhado com qualquer uma dessas ideias. E eu provo. Se de repente houver uma passeata a favor do aborto, que é uma prática muito comum de várias correntes da esquerda, o Espiritismo não irá, porque ele é a favor da vida. O dia que sair uma passeata a favor da pena de morte, que é uma pauta muito comum de vários segmentos da direita, o Espiritismo também não irá, porque ele é a favor da vida. Ele nunca irá a favor da vida, ele nunca vai fazer nenhuma movimentação que seja contrário ao ato de existir. Então, nós não somos fechados nem com a direita e nem somos fechados com a esquerda. Os espíritas são absolutamente livres para escolherem o lado que eles quiserem ficar, com uma única condição. Não pode agredir ninguém. Não pode agredir os outros. Qual é a religião, qual é a posição política dos espíritos? Qualquer uma das duas, mas não pode ofender as pessoas. E eu digo isso não é da minha cabeça, isso está na última das frases do Livro dos Espíritos. Diz assim: os bons espíritos não estimulam os ódios dos partidos. Está lá, pega o Livro dos Espíritos, a conclusão, o último parágrafo da conclusão do Livro dos Espíritos. Diz assim: os bons espíritos nunca estimularam o ódio, a posse das riquezas da terra, o interesse das coisas materiais. E uma hora assim, ele diz assim, nem estimularam o ódio dos partidos. Então, se os bons espíritos não estimulam o ódio dos partidos, eu pergunto a vocês, qual é o partido político dos obsessores? O partido político dos obsessores é o ódio. Então, se você é esquerda e você odeia alguém, você não está a serviço do bem. Se você é direita e você odeia alguém, você não está a serviço do bem. Quando nós estaremos a serviço do bem? Quando nós, pela esquerda, pela direita, pelo que quer que seja, nós amarmos as pessoas. Amém. E então, já que você quer um posicionamento sobre isso, eu lhe digo o seguinte: se você quer fazer algum tipo de manifestação, manifeste-se pelo amor que você tem a algo e nunca pelo ódio que você tem a alguma coisa. Se você fosse manifestar politicamente movido pelo ódio a alguma coisa, você não está a serviço dos propósitos que o Espiritismo esposa. Mas se você se manifesta com o coração cheio de amor, com a vontade efetiva de que as coisas sejam melhores e o seu propósito é amar, você não pode estar errado. O amor nunca será errado. Mas, se eu tiver que ir para as redes sociais, escrever contra pessoas, atacar reputações, multiplicar ideias de ódio, eu não estou a serviço daquilo que eu tenho que fazer. E só como última recomendação, tudo isso que eu estou falando é para os espíritas, mas para o movimento espírita está vedada qualquer predileção em termos políticos. A Casa Espírita e a Tribuna Espírita não é palco, não pode ser palco para discussão político-partidária. Mas os espíritas não só podem, como devem se manifestar em virtude do fato de que nós precisamos de boas pessoas em todos os lugares. Eu preciso de bons médicos, eu preciso de bons professores, de boas mães, bons pais, bons pedreiros, bons carpinteiros e bons políticos. Se nós nos encastelarmos com o que sabemos e nos ocultarmos no buraco, nós deixaremos o mundo aberto da política para os maus corações. Aqueles que têm bons pendores e que têm certeza de que não cairão, de que não se corromperão, não só pelo dinheiro, mas pelo ódio, porque às vezes a gente se corrompe não é por dinheiro, mas é por odiar. Se eu tenho certeza que eu não odiarei e que eu não pegarei um dinheiro que não me pertence, matricule-se nesse espaço, contribua com a sociedade, entregue-se ao propósito de contribuir por uma sociedade melhor, mas sempre tendo em mente que o nosso objetivo tem que ser por amor, porque o partido dos obsessores é o ódio.
0: Você quer falar mais alguma coisa? Então vamos seguindo com o programa Pinga Fogo número 70.
1: Vamos fazer o seguinte, estão respondidas todas as perguntas que tiverem sobre essa questão. Está tudo aí já dito.
0: Eu acho também.
1: Vou me repetir, tá bom?
0: Isso. Vamos seguir com o programa e a gente vai para a primeira pergunta feita pela Janete de Belo Horizonte, que está acompanhando a gente. Jorge, a Janete está acompanhando e a dúvida que ela tem é o seguinte, olha, Se o amor é superior a tudo e resume tudo, por que a frase é fora da caridade não há salvação? E não é fora do amor não há salvação. A própria caridade sem amor é falsa, certo? E aí? A dúvida da Janete, Jorge.
1: Essa frase, ela surge, está colocada no capítulo 15 do Evangelho segundo o Espiritismo, como uma paráfrase em cima de um pensamento que existia no século XIX. Allan Kardec diz que em sua época havia uma frase muito usada que dizia o seguinte: fora da igreja não há salvação. Ele dizia, não é fora da igreja, porque independente do credo que eu tenha, eu preciso saber se eu estou realmente vivendo aquilo que essa minha doutrina fala. Então, eu posso ser da igreja, não ser da igreja, mas se eu tiver dentro de mim propósitos superiores, então eu posso encontrar uma condição melhor espiritualmente. Então, Kardec cria essa frase, substituindo a palavra igreja e colocando a palavra caridade. Então, a frase era: fora da igreja não há salvação. Não. Fora da caridade não há salvação. Mas aí você pergunta, por que ele não colocou o amor? Porque a caridade é o amor em movimento. Quem ama, faz. Porque o sentido da caridade é a preocupação com o outro. É o não prender-se nas suas próprias convicções sem agirem no propósito da vida. Então, a caridade aí é apresentada como sendo o elemento para a salvação. E já que você tocou nesse assunto, deixa eu fazer uma revisão de alguns conceitos aí. A frase diz assim: fora da caridade não há salvação. E as pessoas às vezes leem dizendo: ah, está dizendo que se tiver caridade, está salvo. Mas não é isso que a frase diz. A frase não está dizendo, olha, se você tiver caridade, você está salvo. A frase está dizendo, se você não tiver caridade, você não se salva. Como é que eu posso dizer isso de uma maneira diferente? Para fazer um café. Como é que faz um café? Beth Teddes, que gosta de café, como é que faz um café? É água quente, pó de café e açúcar. Então, isso, esses três ingredientes fazem o café. Então, eu digo para você o seguinte: fora da caridade não há salvação. Ou seja, sem caridade não tem salvação. Do mesmo jeito que sem pó de café, não tem café. Sem pó de café, não tem café. Como é que eu vou fazer café? Ah, não tem pó de café, não dá para fazer café. Mas isso não significa dizer que se eu tiver só o café, eu tenho o café para tomar. Não, falta água quente e faltou açúcar. Então, fora da caridade não há salvação, significa sem caridade não se salva. Mas significa dizer que ela é um ingrediente da salvação. E o ingrediente da salvação são três. Assim como tem o café, o pó de café, a água quente e o açúcar, são três os ingredientes que salvam a criatura humana. A caridade é um dos três, que é o amor ao próximo. E quais são os outros dois? Estão na resposta que Jesus deu ao doutor da lei no capítulo 10 de Lucas. O doutor da lei pergunta: Senhor, o que eu devo fazer para herdar a vida eterna? A vida eterna é a salvação. E aí qual é a resposta? Amar a Deus, amar ao próximo, como se ama a si mesmo. Então é amar a Deus, amar ao próximo e amar a si mesmo. Então é amar, amar e amar. Fora da caridade não há salvação. Fora do amor a si mesmo, que é a transformação moral, não há salvação. E fora do amor a Deus, que é a fé, também não há salvação. Então, esses três elementos são essenciais para o salvamento da criatura humana. E aí, a partir dessa compreensão, a gente poderá dizer, substituindo aí a frase de Kardec, fora do amor ao próximo não há salvação, fora do amor a Deus não há salvação, fora do amor a si mesmo não há salvação. Ou, em síntese, buscando aquilo que você quer, Fora do amor não há salvação, porque sem o amor realmente não tem jeito. E tendo amor, você se salva, porque sintetiza os três numa peça só.
0: Muito bem, esse é o nosso Pinga Fogo, a sua edição número 71. Vamos para a Divina fazer a primeira pergunta dela da noite. Vamos lá.
2: É a caridade segundo São Paulo, né? Fora da caridade não há salvação, nem que se eu entregasse meu próprio corpo.
0: Eu só tinha uma dúvida. Eu não tomo café com açúcar, tá? Então, o açúcar é
1: dispensado. É com adoçante para você.
0: Não, é puro. É puro.
1: Nossa, que espetáculo.
0: É uma delícia.
1: E o meu café é diferente.
0: Fala,
1: o meu café é sem o pó, sem a água quente e sem o açúcar.
0: Você não toma café?
1: Não,
0: você não sabe o que você está perdendo.
2: Isso mesmo, você não sabe o que você está perdendo.
0: E quando vai com um ingrediente chamado pão de queijo, então pronto. Aí acabou.
1: Nó.
0: Né, Bert Teles? Vai aí, Divina.
2: Ô, gente, então, essa pergunta é da nossa querida irmã, a Andréia Bien. Né?
0: Que legal.
4: Meu Deus, Andréia Bien.
2: Andréia, ó, um beijão pra você, viu?
0: Um abraço.
2: Com essa voz sua linda, maravilhosa. E ela tá ouvindo, viu? Fala, na verdade, quem fez a pergunta foi o namorado dela, o José Almir, lá de São Paulo. E ele pergunta o seguinte: gostaria de saber como é o corpo dos capelinos. São de uma forma material, como a nossa, ou já de uma densidade mais sutil?
1: Ok. Vamos lá. Como é que ele... Como ele colocou o verbo no presente, ele está perguntando como é. É como é, não é como era. Mas vou responder como era e como é. Bom, os capelinos vieram para cá quando? Bom, primeiro, o que são capelinos? Os capelinos, no dizer da doutrina espírita, é uma legião de espíritos que teriam vindo para o planeta Terra na saída da nossa pré-história para a história, criando as civilizações extremamente significativas que tivemos na saída da pré-história, essa explosão de saberes que a gente tem, egípcios, gregos, romanos, etc., aquelas civilizações incríveis que aconteceram no começo da história da humanidade. Bom, eles vieram para cá na saída da pré-história. Por quê? Porque eles estavam saindo da condição que eles estavam lá, porque eles não tinham condição de ir para um mundo de regeneração. Então, se eles não tinham condição de ir para um mundo de regeneração, que tipo de mundo que eles habitavam? Um mundo como o nosso. Se eles habitavam um mundo de provas e expiações em transição para um mundo de regeneração, seu corpo, quando eles vieram para cá, no planeta que eles viviam, era tão denso como o nosso. Não podemos dizer que a estrutura biológica era a mesma, que o DNA é parecido, ou coisa semelhante. Mas dá para a gente ter a compreensão, por aquilo que o Espiritismo nos diz, que a densidade desses corpos e o formato humano, como a gente tem, dois braços, duas pernas e cabeça, que é apontado como uma referência universal, no dizer do Livro dos Espíritos, teria sido seguida do lado de lá. Então, respondendo a sua primeira parte da pergunta, quando eles vieram para cá, seu corpo era tão denso como o nosso. Aí eles encarnaram na Terra. Muito bem. Aí a gente construiu a nossa história. Fizemos todo o período da história, da história, da história. E agora somos nós que estamos num período de transição, indo para um mundo de regeneração. E aí a sua pergunta é como é que está, como é que é o corpo dos capelinos. Então vamos lá. Ora, se eles naquela época estavam entrando no mundo de regeneração, é bastante razoável que eles estejam no mundo de regeneração. No Evangelho segundo o Espiritismo, capítulo 3, acho que é o item 17, é colocado que o corpo dos espíritos do mundo de regeneração é semelhante ao do corpo dos espíritos do mundo de provas e expiações. Então, se eles estiverem em regeneração ainda, o que é provável, porque o tempo não é tão longo, eles devem estar vivendo ainda a etapa da regeneração, seus corpos são tão materiais como os nossos, mas em sutis transformações, caminhando para a condição de mundos felizes nos quais os corpos já começam a apresentar uma sutileza progressiva na sua condição de se identificar com um estágio superior, que é dos mundos ditosos. Então, se eles estiverem ainda numa condição de mundo de regeneração, o esperado é que eles estejam com corpos densos como os nossos. Se eles já estiverem indo para mundos ditosos, o que eu acho pouco provável, eles já estarão com corpos mais sutis, porque a definição do Livro dos Espíritos é que mundos superiores, os mundos ditosos, já possuem corpos mais sutis. Respondendo, portanto, a sua pergunta, de maneira sintética, eu diria, o corpo deles era como o nosso é. O corpo deles era como o nosso é. E como que o corpo que temos será muito semelhante ao que teremos na regeneração, já que eles estão em regeneração, o corpo também é semelhante ao nosso. Em resumo do resumo, o corpo deles deve ser bem parecido com o nosso, caso eles continuem nesse estágio evolutivo. Se eles estiverem já no mundo de felizes, que eu acho pouco provável, aí eles estão com corpos mais sutis.
0: Compliquei, Rubens? Muito bem.
1: Compliquei?
0: Ah, não. Acho que você ficou...
1: Falei.
0: Né? Tá. Foi boa a resposta. Vamos seguindo com o programa, então, aqui. Tem uma dúvida do nosso irmão Edson. Ele queria saber o seguinte. No livro Céu e Inferno, nós vemos várias evocações de espíritos feitos na Sociedade Espírita de Paris. No entanto, Chico Xavier dizia que o telefone só toca de lá para cá. Eu gostaria que o Jorge comentasse isso.
1: Sim, é verdade. Allan Kardec trabalhava dentro de um modelo em que ele fazia a evocação dos espíritos. Isso eu queria falar com fulano de tal. Só que a evocação que ele dizia não era no sentido de determinar a vinda. Se você pegar na literatura, ele pergunta: nós podemos conversar com o espírito de fulano? Aí, sim, pode conversar. Então, nós vamos evocar. Inclusive, até na semana passada, quando a gente pegou aquela passagem do pai César, que está na Revista Espírita de 1865, nós vamos perceber que nessa passagem ele conversa antes com São Luís. Nós queremos conversar com o pai César. É possível conversar com ele? Sim, é possível. Então eu vou chamá-lo. A mesma coisa acontece no capítulo 3º do livro Céu e Inferno, no primeiro caso de espíritos em condições medianas, Joseph Bré. Ele primeiro pergunta: é possível conversar com Joseph Bré? Aí sim, então vamos chamar. Então, era uma prática comum primeiro perguntar se podia para depois evocar. Mas mesmo nessas circunstâncias, ainda assim, não é uma prática que se segue nas casas espíritas da atualidade. Qual a razão? A razão é que, se você pegar o regimento da Sociedade Parisiense de Estudos Espíritas, que está no finalzinho do Livro dos Médiuns, você vai ver como era rígido o modelo de funcionamento da sociedade. Ela não era uma sociedade para atender espíritos e socorrer entidades sofredoras. Era um estudo de pesquisa. Era um instituto de pesquisa. Então, o que eles faziam? Reuniam uma vez por semana na sexta-feira, e as reuniões eram comandadas pelo presidente da instituição, que fazia todo o trabalho, só ele podia interrogar os espíritos, os demais assistiam todas as manifestações. E Kardec tinha um critério para selecionar médiuns que era terrível. Ele colocava os médiuns e dizia: muito bem, então o senhor quer fazer parte do corpo de médiuns? Sim, então vamos lá. Fazer uma manifestação. Aí o cara se manifestava: qual é o seu nome? Que ano que você morreu? Quem era seu pai? Quem era sua mãe? Então, os médiuns que compunham aquele colégio de mediunidade que a instituição possuía eram médiuns extremamente afinados. Tem até uma história dele, acho que numa Revista Espírita, que ele fala de uma pessoa que procura, querendo se apresentar como médium para a sociedade. Aí diz: venha assistir uma reunião nossa. Aí o cara vem para assistir a reunião, e aí quando ele vê que o Kardec pergunta data, nome e uma série de informações dos espíritos que comunicavam, ele desiste, assim: não quero ser médium, não. E aí ele se retira porque ele não teria o perfil típico de precisão mediúnica. Então, Como Kardec trabalhava com médiuns com esse padrão de nitidez do mundo espiritual, a gente tem alguns médiuns no Brasil que possuem essa característica, né? Outro dia, assistindo uma palestra de Divaldo, ele comentando que ele estava psicografando, e no que ele estava psicografando apareceu uma entidade e disse: você vai fazer uma palestra na cidade do meu filho, e eu, da minha filha, eu queria que você ligasse para ela. Ele conversa mentalmente com a entidade dá o celular da moça, e ele anota o celular dela na ponta da folha, e continua psicografando. Quando ele termina, que ele vai arrumar as folhas e classificar, ele vê o número e diz: ah, tem que ligar para essa moça. Aí ele liga para ela e diz: olha, sua mãe desencarnada me ligou. Aí, imagina, uma coisa bem surreal. Mas assim, nós temos Chico, nós temos Divaldo, que tem essa nitidez com relação aos fenômenos mediúnicos de forma muito impressionante. E há alguns outros médiuns que também conseguem ter essa condição, né, nas cartas consoladoras, que oferecem o nome das pessoas e dados bastante interessantes. Então eram médiuns mais ou menos desse padrão que ele trabalhava. Não é mais um propósito hoje funcionarmos no Centro Espírita assim, e nós acolhemos um grupo maior de médiuns que tem uma sensibilidade menor e que percebe a presença dos Espíritos, mas não com esse nível de precisão que Kardec trabalhava. Então era um ambiente diferente, um ambiente de pesquisa, de investigação, que não é hoje o propósito do trabalho mediúnico espírita, que é mais de socorro aos desencarnados do que propriamente investigação mediúnica.
0: Muito bem, é o nosso Pinga Fogo, edição número 71, 6 de setembro de 2021. A Divina vai fazer a próxima pergunta. Divina.
2: A próxima pergunta é da nossa querida irmã Márcia Ferreira Santos. Boa noite a todos. Jorge, como é a reencarnação de um suicida? Ele reencarna na mesma família e com as mesmas pessoas que ele fez sofrer pelo seu desencarne, pelo seu suicídio, em reencarnações anteriores?
1: Isso não é uma regra absoluta, mas assim, nós temos sim uma tendência de renascer no nosso grupo familiar. Nossos elementos que hoje constituem a equipe doméstica, eles muito provavelmente vão acompanhar as nossas histórias de vida no futuro. Então, é até bom que a gente saiba disso, para a gente se harmonizar com os nossos parentes, porque muito provavelmente eles vão fazer parte da história. Então, se você tem um parente que a gente não se encaixa bem, resolva, porque a tendência é o reencontro nas encarnações sucessivas dessas mesmas entidades. Então, é uma prática, sim, que o grupo familiar caminhe junto, acompanhando o desenvolvimento de todos. É fato. Mas um caso específico do suicida, essa circunstância pode ou não se concretizar. Por quê? Porque, às vezes, o tempo que ele vai levar para retornar a uma condição de poder ser novamente acolhido pode ser um tempo maior do que o tempo que aquelas entidades precisam para conviver com ele. Então, pode acontecer do grupo seguir e ele perder o ritmo com esse conjunto de espíritos. E ele vai se agregar a uma outra equipe para seguir. Mas o grupo que ele faz parte e que hoje sofre por conta da decisão que ele tomou, pode, por amor, decidir buscá-lo. Aí é uma decisão do grupo, ou seja, o grupo faz uma espécie de, como que fosse uma espécie de pausa na sua condição espiritual, diz: vamos juntar fulano para estar conosco, porque ele precisa de amor, precisa de acolhimento, ele vai ter uma encarnação que provavelmente ele vai ter alguns percalços, algumas dores, porque ele vai se defrontar com as provas que ele desistiu. É muito comum o suicida retornar e viver novamente a prova que ele faliu, porque ele tem que provar agora que ele atravessa essa prova e não tropeça. E aí esse grupo, que está ligado a ele pelos laços do afeto, pode dizer assim: nós vamos com ele, nós vamos reencarnar, e ele vai ficar conosco, ele vai ser um integrante do nosso grupo familiar. Mas isso não é uma obrigação. Em virtude do ritmo que cada uma família possui, ele pode, por algum motivo, perder pelo menos parte dos laços e retornar na família de um, na família de outro, mas não necessariamente reintegra-se ao grupo. Agora, uma coisa é certa, ele não está condenado a sofrimento eterno, ele vai se reconstruir e lá na frente ele vai reencontrar seus amores. Talvez não os mesmos que ele tinha, talvez outros. Aqueles que possuam um vínculo mais forte com ele, certamente virão buscá-lo. Mas os outros integrantes do grupo familiar que podem ter menos vínculos afetivos com ele, podem seguir para outras histórias e ele renascer na família de um desses que compunha a equipe familiar. Não sei se me faço claro, mas de repente você tinha uma família com pai, mãe, 6 irmãos, um se suicida e esse se suicida pode não retornar no grupo familiar como um todo, mas ele pode nascer na família de um dos irmãos, na irmã. Ele pode renascer na periferia do grupo familiar, mas não necessariamente com todos, porque, de repente, ao longo do tempo, esse pessoal ganhou outras histórias e talvez nem esteja mais se encontrando tão frequentemente no presente pelo progresso que eles fizeram.
0: Estava aqui te escutando. Eu acho que você acertou no microfone agora, viu?
1: É mesmo?
0: É, eu acho que agora ficou bom, né? Ficou muito bom.
1: Eu não
0: bom.
1: Sei. É, não. Eu não ouço.
0: Pois é. Muito bem. Você já tomou água? Eu não vi você tomando água, não, né? Toma água. Eu sou responsável por você ficar hidratado aí. Já que você não toma café. É,
1: outro dia teve um comentário, eu estava lendo os comentários da live, aí tinha lá: você não toma água, você tem que tomar. Tá bom, prometo que eu vou cuidar disso.
0: Tá certo. Ó, vamos fazer o seguinte: vamos para a próxima pergunta que a gente vai trazer. O Adilson Aparecido está acompanhando a gente e ele quer saber o seguinte: o princípio espiritual não seria a energia escura e o fluido universal não seria a matéria escura que a ciência acredita existirem para explicar certos fenômenos do universo?
1: Olha, a conceituação que a gente tem sobre fluido e o princípio espiritual, eles não se encaixam muito nessa definição de matéria escura, né? Porque a questão da matéria escura está mais relacionada com a estrutura íntima da matéria e o processo da manifestação da antimatéria, dessas circunstâncias muito típicas das partículas subatômicas, no sentido muito mais material. Então, essa matéria escura, ela não teria muita vinculação com o fluido em si. O fluido seria uma outra expressão, seria um elemento independente, é um outro objeto, né? Porque ele está relacionado não com a vida em si, porque a matéria escura está muito, muito refletida em cima do espelho da matéria. E o fluido, ele é uma substância por si só, ele é uma substância. Ele não tem o reflexo dele, ele não tem um espelho dele. Ele é porque ele é, então ele é ele mesmo. Então essa matéria escura tem muito mais a ver com características que digam respeito às estruturas do indivíduo, da matéria em si. Mas o fluido não precisa necessariamente estar ligado a um corpo vivo. Existe fluido no universo sem vínculo com nada, né? Então, essa circunstância talvez não seja a mais efetiva. O que a gente pode fazer é, de repente, pegar, eu dar uma olhada nesse conceito para eu trazer na reunião que vem, no nosso próximo Pinga Fogo. E aí eu trago uma leitura mais efetiva sobre isso para dar um conceito mais preciso, porque essas ideias de matéria escura, antimatéria e estruturas que a física subatômica apresenta, às vezes ela traz alguns conceitos que tocam nas ideias espíritas, mas elas não são exatamente idênticas. Às vezes você pega uns conceitos como bradions, tachyons, quarks, e às vezes a gente quer encaixar determinadas características dentro do processo daquilo que o espiritismo define. Então eu vou dar uma olhada mais exata sobre essa questão para poder trazer a resposta melhor. Me manda essa pergunta para eu poder dar uma resposta com mais precisão sobre esse aspecto. Eu acho, inclusive, que teve uma pergunta da semana passada que ficou pendente.
0: Eu vou combinar que eu vou mandar ela para você, para o seu WhatsApp.
1: É, eu não lembro.
0: É, eu vou, pode deixar. Eu vou mandar essa.
1: Manda as duas.
0: Manda as duas. Gente, no próximo.
1: Manda as duas, para eu responder melhor. Responde com mais convicção.
0: É, para a gente recuperar direitinho, que aí você faz o dever de casa. Afinal de contas, é o programa número 71, né? Então, é muita coisa. Vamos lá, Divina, a próxima pergunta para o Jorge, porque essa pergunta também é boa. Eu também quero saber a resposta.
2: É, sou Luciana, do Rio de Janeiro. Gostaria de fazer uma pergunta para o Pinga Fogo de hoje. Como o Espiritismo poderia explicar a sorte?
1: A sorte. Deve estar se referindo à questão das loterias, desses... Deve ser isso, né? Que deve estar perguntando.
2: Acho que é em todos os aspectos.
0: Todos os aspectos.
2: Sorte.
0: Porque tudo dá certo para um, nada dá certo para o outro. É. O outro tem mais sorte que eu.
1: É, vamos dividir em dois aspectos aí, né? Vamos falar da sorte no sentido da sorte pequena. A sorte pequena, a sorte das coisas do mundo. Nossa, falando tem muita sorte, porque ele fez isso e deu certo, fez aquilo. A vida sempre sorri para ele. Para esse que tem essa perspectiva de que as coisas sempre costumam dar certo para ele, pode ser uma perspectiva que tem a ver com as suas histórias espirituais. O que não quer dizer que sejam sempre os bons espíritos que ofereçam para nós as condições de sucesso. Nós, quando não conhecemos o Espiritismo, nós temos sempre uma tendência de achar que se as coisas estão dando muito certo materialmente na minha vida, é porque Deus está me ajudando. E se as coisas estão dando errado materialmente, é porque eu estou fazendo alguma coisa de errado, por isso que Deus está me castigando. Quando nós travamos contato com a mensagem espírita, nossa visão sobre essas coisas se transforma. Nem sempre uma boa sorte na vida presente é uma garantia de proteção espiritual. Existe, dentro do Livro dos Espíritos, um dispositivo no item 267 do Livro dos Médiuns que fala da identidade dos espíritos. E lá diz o seguinte: os bons espíritos nunca fazem o mal. Eu vou repetir. Os bons espíritos nunca fazem o mal. Mas não está dito na resposta, nesse comentário, que os maus espíritos nunca fazem o bem. Os maus espíritos podem fazer o bem. Os bons não fazem o mal, mas os maus podem fazer o bem. Como? Faz o bem, faz, para ganhar a confiança, para se aproximar das pessoas, para fazer com que elas lhe sirvam. Então, às vezes, uma entidade perversa pode oferecer uma série de vantagens, até espirituais, uma comunicação, uma mediunidade pujante, e ilude a pessoa e depois torna essa pessoa cativa do ponto de vista da fascinação. E, às vezes, eles podem fazer esse processo de como é que eu posso dizer assim, de favorecimento da pessoa do ponto de vista material, exatamente para colocar lama escorregadia nos seus pés. Existe uma mensagem no livro Evangelho Segundo o Espiritismo chamada A Desgraça Real, assinada por um espírito intitulado Delfina de Girardin. E nessa mensagem ela diz que a desgraça real não é o que a gente às vezes pensa. Ela pode ser o riso, a fama, a riqueza e as coisas que o mundo oferece. Então, você possuir às vezes essa, entre aspas, sorte, não determina que seja uma ação dos bons espíritos. Mas também não quer dizer que se a pessoa conseguiu riqueza material, só olha cuidado, hein? O obsessor que está facilitando para você. Não. Você tem que pensar o que, que você está fazendo com a riqueza que você recebe. O que, que você está produzindo com as possibilidades que a vida está lhe oferecendo. Eu vou dar só um exemplo. Nós temos um cantor que está desesperado para conseguir fazer sucesso. Nossa, ele está louco, ele vai nas rádios, ele procura que toque. toca a minha música. E ele vai para um lado e procura, a esposa dele vai nas rádios também, e aquela dificuldade, eles vão torcendo para conseguir, se esforçando, o pai, a mãe, todo mundo naquela agonia, porque ele precisa fazer sucesso. O cara é muito bom, escreve muito bem, tem melodias ótimas, uma voz maravilhosa, não faz sucesso. Puxa vida, até que um dia estoura de sucesso.
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0: Muito boa noite, ouvintes, internautas, sintonizados aqui na emissora do bem, na internet. Que alegria receber vocês aqui hoje para mais uma edição do nosso Pinga Fogo, 11 de setembro. Não, de setembro, né? Outubro de 2021. Boa noite, Divina.
1: Boa noite, Rubens. Boa noite, queridos irmãos, queridas irmãs. É um prazer, né, a gente estar aqui novamente, participando deste momento do Pinga Fogo.
0: Boa noite, seu Jorge Elahá.
2: Boa noite, Divina.
0: Cadê aquele boa noite, sim, ó? Que você faz assim com
2: Boa
0: a mão.
2: noite,
0: Aí.
2: Divina. Boa noite, Rubens. E uma boa noite muito especial para todos os companheiros que estão ligados conosco através da Web Rádio Fraternidade, a emissora do bem na internet e os seus canais parceiros. Hoje quero mandar uma boa noite muito especial para Solange Gurgax, que está ligado conosco na nossa live, está fazendo aniversário hoje. Solange faz um trabalho lindo nas escolas públicas de Rondônia,
0: Ah, que legal.
2: oferecendo música clássica, fazendo as crianças aprenderem a trocar instrumentos clássicos
0: Olha.
2: na escola pública. Ela faz um trabalho belíssimo, uma companheira do nosso movimento, faz um trabalho lindo, lindo, lindo. Boa
0: Ah.
2: noite, feliz aniversário para você, Solange.
0: Que legal mesmo, né, Jorge? Bacana isso. Olá, os nossos parceiros, como o Jorge lembrou, tá aí a FEB TV, a Rede Amigo Espírita, a TV 7, os nossos amigos da Web Rádio Amigo Espiritual, Espiritismo.net, Portal da Luz, TV Secal, a Ede Luz e a IDEAC, o nosso carinho, a nossa gratidão por somarem conosco nesse trabalho de propagação dessa mensagem consoladora da doutrina espírita. Essa é a edição número 76. É isso mesmo? É isso mesmo. Nas minhas contas é 76. O Jorge acha que tem divergência, mas tudo bem.
2: É,
0: Mas
2: para mim
0: vamos que
2: essa não
0: vamos,
2: passa
0: gente.
2: nada. Fui até ver para ver se estava certo ou não.
0: Olha só, gente, o programa de hoje está muito bacana, tem muita pergunta. Jorge, eu fico pensando, eu acho que o programa virou uma coisa de atendimento fraterno. Já conversei isso com você, viu? Eu acho que o pessoal vai sentindo uma segurança, assim, sabe, para escutar uma palavra amiga. Então a gente agradece e roga a Deus que nos ampare, que nos fortaleça, e por isso que a gente vai fazer a nossa prece agora.
2: Aí você tira o nome e deixa só a cidade.
0: Tá, é isso mesmo, é isso mesmo. Vamos elevar o nosso pensamento a Jesus, a quem nós agradecemos imensamente a oportunidade, dessa tarefa. Senhor, permita que os teus emissários possam estar ao nosso lado, em especial ao lado do Jorge, o intuindo nas palavras, nas mensagens, nos esclarecimentos em favor dos nossos irmãos, dos nossos ouvintes. Também permita que a tua equipe de socorristas, Senhor, possa ir ao encontro desses nossos irmãos, espalhados pelo mundo, que nos acompanham ao vivo ou que vão acompanhar em outro momento, para que dentro das suas lutas íntimas, o Senhor possa permitir o acolhimento e o amparo necessário em favor de cada um. Em teu nome, Senhor, sob a tua inspiração e a tua permissão, nós iniciamos esse nosso singelo trabalho de perguntas e respostas. Que assim seja. Jorge, antes de você fazer contar aquela historinha, eu achei que a gente tinha que começar escutando um poema. Vamos escutar? Vamos lá?
3: Que a tua voz tenha a firmeza dos que sabem e o teu olhar expresse determinação. Que sejas luz nas muitas noites que encontrares e a tua paz derrame paz aos corações. Que a tua vida seja um canto de alegria. Que o teu abraço seque a lágrima que desce. Que o teu falar seja de amor e energia, e o teu silêncio o respeito de uma prece. Que sejas digno mesmo em tempestade, que a humildade disfarce o teu esplendor e venças cada desafio com coragem. Que sejas sábio ao escolher a cada embate, vencer os vícios que aprisionam a alma à dor e ser virtudes que te são feitas.

0: 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Vamos lá, o que é que a gente vai falar hoje, Jorge?
1: Essa poesia ela fez para o nosso filho caçula.
0: Legal, muito bonito, né? Eu vi
1: Vamos
0: que ela
1: lá.
0: postou hoje lá e eu falei, ah, vamos usar. É
1: Muito
0: com você.
1: bonita mesmo. Hoje eu queria, como Rubens bem comentou, contar uma história para todos nós, para que a gente reflita no nosso dia de hoje. Essa história conta que num lugar distante, de terras muito férteis e produtivas, um grupo de agricultores ali chegou para começar a plantar, a retirar a riqueza da terra, a conseguir produzir alguma coisa. E não tardou para que logo se percebesse que aquele lugar era excelente para o plantio do trigo. E muitos que eram produtores de trigo começaram a se agrupar naquele espaço onde a terra era tão promissora. E começaram a produzir em grande quantidade naquela região. Em breve tempo, os produtores daquele pedaço de terra começaram a ser reconhecidos como grandes produtores de trigo. Um trigo de boa qualidade, um trigo muito produtivo, de grãos muito belos. E aí surgiu o desejo de se escolher entre todos aqueles que eram produtores daquela região, qual deles possuía o trigo melhor. Concurso foi aberto e cada um deles levou uma porção do seu trigo para um conjunto de avaliadores que iriam apreciar a qualidade dos grãos e dizer quem era o vencedor. Cada um deles levou, portanto, uma quantidade para ser apreciada, e quando chegou na hora, a banca julgadora apreciou todos os grãos presentes e escolheu um para ser especificamente o vencedor daquele ano. Foi uma festa, e ele, ao receber a notícia de que ele havia vencido, tomou uma atitude inesperada. Diferentemente do que se poderia imaginar, ele pegou a sua saca de trigo que havia sido vencedora e disse: "Este é o trigo vencedor, quem quiser pode pegar." E ele entregou o trigo, aquela melhor semente que ele tinha, para todos aqueles que estavam ali competindo com ele. Os demais competidores caíram em cima do produto, querendo pegar o máximo que podiam dele, porque afinal de contas era a semente vencedora. E assim aconteceu. Quando foi no ano seguinte, fizeram um novo concurso e o mesmo plantador de trigo venceu uma segunda vez. E ao final fez a mesma coisa, distribuiu as sementes para as pessoas que avidamente pegaram na expectativa de vencerem no ano seguinte. E ano após ano, essa mesma experiência se repetiu anos a fio. Ele vencia e distribuía o trigo com seus vizinhos. Depois de vários anos nessa circunstância, os vizinhos, cansados de levarem a sua semente, plantarem e no ano seguinte perderem novamente para ele, reuniram-se e foram até a casa dele. Chegaram lá e disseram: "Não suportamos mais ser humilhados por você. Já faz anos que nós competimos e todos os anos você vence, e para nos humilhar ainda mais, você distribui o trigo vencedor por todos nós. Nós pegamos esse trigo, fazemos tudo o que a gente pode, colocamos nas melhores formas de plantio, usamos as melhores técnicas, e sempre você nos vence. Não aguentamos mais isso. Nós queremos lhe pedir, por favor, qual é o segredo? Por que você nos vence sempre?" O plantador de trigo vencedor virou-se para os amigos e disse: "Mas a resposta é muito óbvia. E vocês, como plantadores de trigo, deveriam saber. Todos nós sabemos que o trigo não semeia sua própria planta e que ele precisa de uma planta vizinha para se fecundar. Então, quando eu distribuo as minhas sementes com vocês, vocês me circundam da boa semente. E assim, o trigo que nasce na minha propriedade, ele vai alimentado pelas sementes ótimas que vocês possuem porque vocês plantam o trigo que eu lhes dei. Mas eu pergunto para vocês: Vocês têm dado esse trigo para os vizinhos de vocês? Vocês têm oferecido o melhor trigo de vocês para os seus vizinhos também? Porque se vocês não estiverem oferecendo o melhor trigo para os que lhes circundam, vocês serão circundados por um trigo de péssima qualidade. E, consequentemente, o trigo de vocês será pior. Para que a gente consiga ter um trigo bom nascido dentro do nosso território, nós temos que dar para os que nos circundam o melhor que tem em nós. Porque quanto mais dermos aos outros o melhor daquilo que temos, melhor será a qualidade do trigo que faz o pão, que nascerá no interior dos nossos corações.
0: É, muito bem, Jorge. Vamos lá. Vamos começar então o programa? Vamos para as primeiras perguntas. Vou pedir a Divino para fazer a primeira pergunta para você. Vamos lá.
2: É, Jorge, vamos dar o melhor que a gente tem no nosso coração, né? Para que as coisas também

que essa pessoa sofre tanto. Quando ela junta, ela perde tudo. Ela junta de novo, ela perde tudo. Então, a vida vai se encarregar de fazê-los perceber que as riquezas materiais não são, na verdade, o melhor instrumento que a vida possui. E para eles, existem duas circunstâncias que são semelhantes, mas não são idênticas. A primeira é, numa situação futura, numa próxima existência, passarem por uma perda material que é decorrente do quê? Da ação de outra pessoa. Isso pode acontecer. Quando você machuca outro, quando A machuca B e B fica com ódio de A, pode acontecer de no futuro essas duas almas se reencontrarem. Então, o processo da lei de causa e efeito pode ser retroalimentado pela ferida do outro. Mas isso não é necessário que seja assim, porque se assim fosse, nunca teria fim. Sempre teria alguém machucando outro alguém e a gente nunca sairia dessas circunstância. Mas quando as almas são muito, muito endividadas, elas acabam encontrando outras pessoas que promovem processos de violência e a lei de causa e efeito nos alcança através de outra pessoa. Não sei se eu me faço claro do que eu quero dizer, mas eu posso perder os meus bens de duas maneiras: sozinho, que dá uma tempestade, uma coisa qualquer e leva os bens que eu tenho sem que alguém precise se comprometer com isso, ou através da deliberada ação de alguém que, por algum motivo, toma sobre si a responsabilidade de fazer o mal na minha vida. Então, esses que hoje estão enganando, amanhã precisarão descobrir que as posses materiais não são tudo. E alguma experiência vai fazer com que eles descubram que existem outros valores. Por exemplo, eles podem renascer, ter posses e ter que trocar todas as posses pela saúde de um filho, para dizer: Não faz falta para mim. A saúde do meu filho é mais importante. E o filho que ele tem hoje é aquela mesma pessoa que ele prejudicou no passado e que agora ele tem que cuidar, que nasce doente e que ele vai perder tudo que ele tem para poder recuperar a saúde daquela pessoa que está sob a sua tutela. Então você pode perder por uma circunstância desse tipo. Você pode perder porque alguém vai e lhe tira, lhe rouba, lhe leva. Isso é a condição mais baixa do processo, quando a gente já tem muitas feridas. E pode acontecer que naturalmente a gente perca sem que ninguém tenha que tomar parte desse processo. A educação da alma vai acontecer. Qual vai ser o instrumento para a educação do espírito? Nós não sabemos, mas a lei de causa e efeito vai encontrar uma razão para educar o indivíduo naquilo que ele fez. Então, se eu tiver, por exemplo, 10 estelionatários, cada um terá uma consequência diferente. Porque não é assim na lei. Ah, você fez isso, vai ter aquilo. Não. Você vai ter a consequência que lhe educa, que pode ser mais branda ou mais pesada, a depender da compreensão de vida que você possua. Com relação ao outro lado, nós, por que nós sofremos isso? Existem três situações: prova, expiação, omissão. Todas as circunstâncias que passamos na vida, com exceção da doença mental, ela pode ser uma prova, uma expiação ou uma missão. Será uma expiação quando nós estamos inscritos nessa experiência, porque no passado fizemos alguma coisa que precisa ser educado, então você passa pela perda exatamente porque você, de certa maneira, precisa dessa experiência para aprender a lidar com outros valores da vida, isso é uma possibilidade, como prova, ou seja, uma experiência que não tem vínculo com o passado, e que não nos dói tanto, a expiação nos dói mais, a gente fica mais revoltado quando estamos em processo expiatório, é mais típico. E uma terceira é como missão, para dar o exemplo de como se faz quando passamos por essa circunstância. E aí eu citaria o caso de Chico Xavier, que uma vez chegou em casa, o ladrão tinha entrado, tinha levado todas as roupas dele. Quando abriu o guarda-roupa, o ladrão levou. Aí diz o Chico: ele levou porque estava precisando, senão não tinha levado. Aí ele foi e pegou o resto que faltava, fez uma trouxinha, botou na janela e escreveu um bilhete: "Seu ladrão, se o senhor precisar, tem essas outras aqui para o senhor levar, se o senhor quiser." E deixou na janela para que o ladrão também levasse. Então, as circunstâncias podem ser prova, podem ser expiação e pode ser missão, a depender da maneira como nós estamos diante da vida. Mas nada determina que se a gente passa por alguma dor
obrigatoriamente é porque deve

0: Deus para a lei. Existem outras circunstâncias também.
1: E, na verdade, tudo é aprendizado, né? Todas elas são aprendizados para a gente, né? Ô, Jorge, vamos lá. O nosso irmão Diego está acompanhando a gente lá em União da Vitória e ele quer saber o seguinte. Sou um apaixonado pela doutrina espírita, amo fazer leituras e assistir vídeos seus, do Haroldo, do Rossano e de outros. Sinto algo muito forte quando vejo os filmes espíritas e os grandes missionários dentro da doutrina. Sei que viemos para evoluir e a nossa missão maior nesse mundo com certeza é em nossa família. Porém, estou tentando, além dessa missão, compreender melhor por que que eu sinto um chamamento ou uma outra grande missão. Amo o espiritismo e a política e pretendo tentar conciliar família, exposição, trabalho e política um dia. A pergunta é, como saber se isso que eu sinto seja meu propósito mesmo ou seja uma coisa da minha cabeça, do meu orgulho e da minha vaidade? Meu sonho é mostrar que dá para fazer política com os ensinamentos do Cristo como embasamento. O que é que a gente pode dizer para o Diego que está acompanhando a gente?
0: Ô Diego, boa noite. Que notícia boa que você está me dando. Porque nós precisamos de homens de bem em todos os espaços. Na medicina, no direito, na política, em todos os ambientes. Não faz sentido nós demonizarmos determinadas profissões como se aí fosse um local onde os homens de bem não poderiam entrar. Isso é uma visão equivocada daquilo que o Espiritismo nos coloca. A proposta do Espiritismo é outra, é que nós realmente levemos o Evangelho em todas as posições que nos encontramos. Eu sou professor e sou espírita, então eu vou levar essa minha mensagem de amor e de acreditar na criatura humana no ambiente de professor. Eu sou médico, eu vou levar isso na minha relação como médico. Ah, eu sou um artista, eu vou levar isso na minha profissão como artista. E eu sou um político, eu vou levar isso na minha profissão como político. Então, é muito importante que a gente possa ter pessoas com a visão que você está apresentando. Mas aí você pergunta se isso é justo ou não. Eu lhe daria duas referências, dois pontos para você observar. O primeiro desses pontos é verificar qual é o seu verdadeiro propósito. Se realmente você está interessado em servir, em você efetivamente entregar-se por um interesse coletivo, para fazer as coisas em prol do coletivo. Se o seu objetivo é esse, então é um indicativo que isso é algo que clama dentro de você e que precisa ser observado. E o segundo é que você nunca faça nada contra o amor. Nunca ataque ninguém. Nunca pertença a um grupo político que tem como leitura, do ponto de vista político, agredir reputações, atacar pessoas. Procure encontrar um grupo para construir. Lembre que só o amor é capaz de construir as coisas. Então, dedique-se para verificar se isso está dentro de você. Do ponto de vista prático, o que é que eu lhe aconselharia? Eu não sei se você quer ir para município, estado ou para o federal, eu lhe aconselharia a se aproximar primeiro da Câmara Municipal. Assista às reuniões, veja como os seus vereadores se portam, sinta como é que as coisas acontecem, para você perceber se é isso mesmo que você quer. Participe das audiências públicas, se envolva na gestão do município, seja alguém atuante como um líder comunitário, alguém que se aproxima desse processo, para você ir se ambientando nesse espaço, para saber se é isso mesmo que você quer. E aí você ingressa num trabalho pelo município, sentindo de maneira bastante próxima as pessoas, e analise se o que você faz é por amor aos outros, se você realmente faz isso com sentimento de amor. Se for, siga nesse caminho que vai ser muito legal para você. Valorize isso e não se corrompa, nem pelo ódio e nem pelo dinheiro. Mantenha-se firme e lembre-se, o nosso primeiro adjetivo é ser espírita. Não seja, portanto, um político espírita, seja um espírita político, que vai lhe dar muito mais resultado para você do que colocar a política no primeiro plano da sua vida.
1: Muito bem, Jorge. Nós estamos no programa Pinga Fogo, número 76. A Divina vai fazer a próxima pergunta.
2: A próxima pergunta é do Ney, lá de Amazonas. Na oração do Pai Nosso, ensinado no Evangelho de Mateus, quando pedimos, mas livrai-nos do mal, não estaríamos com esse pedido na oração, suplicando a Deus que nos tire das provações ou das expiações, aflições, que teremos que passar pelo nosso planejamento reencarnatório na presente encarnação? Se sim, não seria uma incoerência pedir isso? Grato.
0: A resposta para a sua pergunta está na questão 120 de O Livro dos Espíritos. Nessa pergunta, Allan Kardec indaga: é necessário aos espíritos enveredarem pelo caminho do mal para chegarem ao bem? Aí respondem os espíritos: do mal não, mas pela fieira da ignorância. Significando que o homem não precisa cair no mal para aprender, mas ele precisa passar pela experiência. A fieira da ignorância é a fieira da experimentação. Então, eu preciso passar pela experiência. Claro que eu preciso. Eu preciso lidar com a riqueza, com a pobreza, com a beleza, com a feiura, com o dom de ter uma família, dor de não ter família, a morar no Ocidente, no Oriente. Eu tenho que ter todas essas experimentações, seja uma profissão A, profissão B, profissão C, conviver com todas as situações que a existência nos coloca em termos de experiência para que eu me desenvolva enquanto espírito. Mas eu não preciso, nessas experiências, cair no mal. Então, eu posso ser rico e não corromper. Eu posso ser pobre e não blasfemar. Eu posso ser lindo e, de repente, não ser sedutor. Eu posso ser feio e, por conta disso, não ser uma pessoa desesperada por conta disso, desalentada, deprimida pela feiura. Então, eu posso viver as experiências sem necessariamente cair no mal. Então, o que a prece nos pede é: livrai-nos do mal e não da experiência. Que a experiência é uma coisa, o mal é outra diferente. Dê uma olhada na questão 120, que talvez ajude você a entender essa necessidade de nós experimentarmos para crescer, sem necessariamente termos que errar para poder evoluir. Então, que o Senhor nos livre do mal, mas nos deixe passar pelas experiências que a vida nos pede.
1: Muito bem, Jorge, ouvintes, internautas, acompanhando o nosso programa. O nosso ouvinte Aloísio Júnior escreveu para a gente e ele diz assim: olha, Jorge, eu gostaria de perguntar o seguinte, eu estou lendo o livro Sexo e Destino e há uma cena onde André Luiz tenta se aproximar do espírito Moreira, que é obsessor de um personagem do livro. Nesta cena, André Luiz bate na porta do apartamento onde está Moreira. Fiquei com a seguinte dúvida: que porta é essa? Se ambos estão desencarnados, André e Moreira, a porta que existia não seria só no plano material? Ou, nesse caso, o plano espiritual e o material ficam justapostos, a ponto dos objetos materiais se repetirem também no plano espiritual? O nosso amigo Júnior está acompanhando a gente lá de Santos, São Paulo.
0: Você já deu a resposta da sua própria pergunta. Sim, eles ficam justapostos. E como é que se cria essa justaposição de objetos do ponto de vista material e espiritual? Os espíritos fazem isso. Os próprios espíritos, quando eles vão criando na mente a ideia de que ali tem uma casa, tem uma casa, tem uma casa, tem uma casa, eles vão condensando fluidos e vão formando no mundo espiritual uma cópia daquilo que o mundo material possui. E aí você vai ter no mundo espiritual uma réplica daquilo que tem do lado de lá. Por quê? Porque os espíritos vão, pelo seu pensamento, pela sua vontade, ainda que inconscientemente, plasmando o fluido para que aconteça uma espécie de duplo daquilo que você está vendo no mundo físico. E existem circunstâncias nas quais esse processo não acontece, quando os espíritos não fazem esse processo de apreciação do novo e desenhar as coisas como elas são. E eu remeteria para que você visse isso no livro Recordações da Mediunidade, um dos casos que estão lá no final da obra, o caso do Pedrinho. A Ivone Pereira visita o primo mora numa casa, uma casa, casa atual, casa normal da atualidade, e havia uma pressão espiritual muito grande lá. Quando ela dorme, ela desdobra, o ambiente espiritual da casa do primo dela não era um ambiente físico, era outro. Era o que existia antes da casa ser formada. O duplo, por assim dizer, não se plasmou. Por quê? Porque o espírito que deveria por ali circundar e plasmar não fez isso. Ele está preso na imagem do passado. É o Pedro, o antigo proprietário do local, que mora numa casinha de... Como é que chama? Casa de sapê, né? Aquelas casas de barro com... Ele mora numa casinha de barro. E ele está lá. Ele tem o duplo do lado de lá diferente. No caso específico da obra que você está comentando, Sexo e Destino, existe um duplo muito semelhante ao do mundo físico. Então, quando ele bate a porta no mundo espiritual, ouve-se no duplo do espiritual, em termos daquela porta, o barulho como se a porta fosse realmente uma porta espiritual. Se aquela casa fosse demolida, ainda por um tempo ficaria ainda as paredes antigas, como acontece em algumas circunstâncias que você faz a demolição no plano físico e no plano espiritual continua a mesma ambiência que tinha do lado de lá.
1: Muito bem, Jorge Alahar. Vamos lá, Divina, próxima pergunta para o Jorge.
2: A próxima pergunta é do Marcelo Gomes. Boa noite, Rubens, Alahar, Divina. Por que Jesus disse a Maria de Magdala que ainda não foi aos céus, ao encontro do Pai? Jesus precisava ir aos céus para encontrar Deus? Na passagem, certo?
0: Quando ele, isso acontece no domingo de manhã, na ressurreição, quando Maria de Magdala encontra Jesus no jardim, e aí ela o reconhece, né? Primeiro ela não sabe quem é, ela pensa que é o jardineiro, e depois ele fala o nome dela. Quando ela ouve o nome dela pela voz dele, ela reconhece. Rabone, que era como ela o chamava, né? Meu Rabi. E aí ela tenta se aproximar dele, ele diz, não me toqueis, porque ainda não subi para o céu, não subi para o Pai, não fui para o Pai. Então não me toqueis, porque ainda não fui para o Pai. Ele fala isso para ela, mas nas circunstâncias das materializações seguintes dele, não acontece isso. Ele vai materializar-se de novo entre os discípulos e vai conversar com eles sem nenhum tipo de embaraço. E na segunda vez que ele se materializa para os discípulos, ele vai dizer para Tomé, põe a mão na minha chaga, então me toca, pega em mim, toca em mim. Então ele tem uma outra circunstância. Quando ele encontra os discípulos em Emaús, ele caminha com eles, senta na mesa, pega o pão, parte o pão. Então ele está numa outra condição. E quando ele está na Galileia, que já é no finalzinho do Evangelho de João, no último dos capítulos, acho que é o capítulo 21, ele aparece na praia, ele senta com os discípulos, ele come peixe. Ele come peixe. Então veja que há uma gradação nesse processo de aproximação dele das pessoas. Como Maria de Magdala não tem o toque, depois pode tocar, ele pega pão e parte, e depois ele come peixe na Galileia. O que dá a perceber nessas circunstâncias é que o processo de materialização talvez não estivesse completo quando ela o viu pelo domingo de manhã. Então, quando o Cristo aproxima-se dela para falar, ele ali deveria ser uma aparição visível, mas não tangível, não era tocável ainda. Se ela o tocasse, talvez a mão dela passasse por ele. O objetivo ali não era fazer um corpo do ponto de vista físico, era apenas aparecer para ela, para que ela tivesse a percepção de que ele estava de fato entre os discípulos. Poderia ser uma vidência, não necessariamente uma materialização, em função da densidade que ele se apresentava. Então, se ela fosse pegar, ela não o tocaria. E já nas seguintes, ele está plenamente materializado com um corpo maior de discípulos, uma doação mais específica de fluido, né, para o trabalho, embora ele, como Cristo planetário, pudesse densificar o que ele quisesse a hora que ele quisesse, mas muito provavelmente a aparição que ele faz para Maria não tinha a mesma densidade, porque tinha um outro propósito e por isso não podia ser tocado. Para os discípulos, ele está plenamente físico, porque ele vai conviver com eles, então ele fica materializado de fato, enquanto que para Maria é uma aparição visível, porém não tangível.
1: Muito bem, esse é o nosso Pinga Fogo. Vamos seguindo aqui, dia 11 de outubro de 2021. Jorge Alahá, a Sheila está acompanhando a gente e ela quer saber o seguinte: os espíritos de pai, avós, ou seja, familiares próximos, desencarnados, eles podem nos ajudar aqui na Terra? E como seria isso?
0: Poder eles podem, mas existem algumas questões que são importantes de serem observadas. É que a vida na Terra deve ser vivida por nós, e não por uma interferência diuturna dos nossos entes queridos desencarnados. Senão retiraria-se de nós as responsabilidades sobre todas as nossas questões, sobre o nosso amadurecimento, sobre nossa condição de crescimento espiritual. Se os nossos pais, filhos, irmãos e avós estivessem diuturnamente interagindo nas nossas vidas e interferindo nas nossas decisões, qual era a garantia que nós teríamos de que nós realmente demos um passo à frente no nosso processo evolutivo? Então, os espíritos, eles vêm, participam conosco, mas não da maneira como nós às vezes pensamos, que eles permanecem ao nosso lado o tempo todo. Eles também têm suas responsabilidades, eles também possuem os seus desafios, os seus crescimentos, seus estudos, suas tarefas. Eles estão próximos de nós, sim. Quando acontece algo grave, eles se deslocam, estão ao nosso lado, nos apoiam. Durante o sono, estão conosco, nos conversam, nos ajudam, nos orientam a tomar decisões mais acertadas. Mas eles não podem permanecer conosco o tempo todo. Então, é uma situação de meio termo. Eles nem se afastam completamente, nos abandonando nas estradas da vida, mas também não passam a viver conosco o dia inteiro como se fosse uma sombra, tentando interferir em todas as nossas decisões. Eles, na verdade, influenciam as nossas vidas naquilo que seja conveniente para um amadurecimento nosso. Mas as decisões têm que ser nossas e as responsabilidades também pertencem a nós e não aos espíritos.
1: Muito bem, Jorge, ouvintes, internautas que estão acompanhando a gente. A Divina vai fazer a próxima pergunta para o Jorge.
2: João Sérgio Barra de Almeida. Eu não entendi, começou com um nome e terminou com outro. Deve ser uma pessoa que queria saber e outra assinou. Boa noite, queridos amigos. Pode o nosso espírito protetor alterar nosso planejamento reencarnatório? Grata Ana Lúcia de Vinhedo, São Paulo.
0: Não é que ele altere, mas ele está o tempo todo nos ajudando a tomar decisões a partir do momento que a gente faz um movimento que não era o previsto. Vamos colocar uma situação prática. Fulaninho A tinha que casar com uma determinada pessoa, estava programado, vai casar com essa pessoa aqui. Então, A vai casar com B. Só que, nesse período em que eles estão para se conhecer ou se conhecendo, uma terceira pessoa aparece na jogada. Aparece uma outra pessoa que não era prevista de ser aquela com a qual ele casaria. Era uma pessoa que poderia ser até poderia até dar um relacionamento. Poderia. Mas não era o programado. Essa pessoa, ela estaria presente na vida dele, mas a decisão de vinculação afetiva seria com a primeira pessoa. A ia casar com B. Mas C apareceu e ele interfere nesse processo e, de repente, acaba acontecendo que A casa com C e não com B. Então, houve um planejamento e alguém desviou desse planejamento, casou com outra pessoa, ou tinha que vir a profissão A, decidiu a profissão B. Era para ficar na cidade A, foi para a cidade B. Era para, de repente, sei lá, estar na religião A e abandonou e foi para a religião B ou não foi para nenhuma. Então, nós tomamos algumas decisões que alteram o nosso planejamento. O mentor, diante dessas decisões, ele não fica inerte, dizer, ele errou, mas vamos fazer isso aí. Ele não é um espectador. A partir do momento que ele vê que o cenário mudou, ele precisa resolver para que a encarnação consiga ter o melhor lucro possível. Olha, era programado para você casar com essa pessoa, você casou com essa outra. Então, nós vamos ter que reprogramar seus filhos. Porque os filhos que você ia ter eram daquela outra lá. Como aquela outra lá não vai ser da sua esposa, vamos redefinir as crianças. Seus filhos agora serão outros, vão ser outras pessoas. Daqueles três que você ia ter lá, um era mais ligado a você e os outros dois eram mais ligados à sua esposa. Então, esse que era mais ligado a você, não quero nem dizer se é por laço de afeto ou desafeto, vai nascer no novo casamento. E você vai ter mais um, que é a história dessa moça com quem você casou. Você vai ter dois filhos. Um que era do primeiro que foi para você e outro que era dela, que você vai ter que conviver, que ele não vai ser muito uma alma que você tem muita afinidade. Ele é estranho para você, porque não faz parte da sua história. E aí, nessa dinâmica, o mentor ele age imaginando o que pode ser feito para aproveitar, porque você já tomou uma decisão que não deveria tomar. E para que ninguém fique assustado com relação a isso, a gente toma decisão desse tipo o tempo todo. Escolhe profissão errada, escolhe parceiro errado, número de filhos que não era o previsto, faz uma série de decisões equivocadas. Mas os mentores vão trabalhando, ninguém perde a encarnação por isso. Eles vão trabalhando e vão aproveitando em cima das decisões que a gente faz, vendo que lições poderão ser oferecidas para nós, para que se aproveite sempre, independente da decisão tomada, para que o espírito aprenda, cresça no novo cenário que ele fez a partir do uso do seu livre-arbítrio. Respondendo à pergunta, portanto, sim, os mentores agem de maneira bastante efetiva na revisão quase que permanente do nosso planejamento pelos nossos erros de livre-arbítrio e a tentativa de colocar a nossa encarnação dentro do eixo.
1: Muito bem, Jorge, ouvintes, internautas, acompanhando a gente aqui no nosso Pinga Fogo. Nós temos uma pergunta de um ouvinte nossa que diz assim, Jorge, uma internauta, tenho 57 anos e 40 de casada, sou espírita há uns 4 anos. Tenho um filho de 37 anos que tem 5 filhos, cada filho de uma mulher diferente. Foi casado com uma delas na igreja e no civil, mas se separou com 1 ano. Todas as mulheres com quem ele teve filho o deixa quando a criança completa 2 ou 3 anos. Eu gostaria de saber se é possível ele estar sendo orientado por algum espírito e o que eu posso fazer para ajudá-lo. Essa é a dúvida da mãe que está acompanhando a gente. Jorge.
0: Bom, a primeira coisa é tentar descobrir o que move 5 ocorrências, né, tão semelhantes com a mesma pessoa. Por que motivo as crianças ficam sempre com ele? Eu lembro de uma obra espírita que tinha de um planejamento que um rapaz ia ter 6 almas para ele tomar conta e ele era o filho mais velho de uma família que tinha mais 3, eram 4 filhos. E era ele mais velho com mais 3. E aí a mãe fica viúva, a mãe desencarna, o pai fica viúvo e casa com uma viúva. Quantos filhos tinha a viúva? 3. Aí ficou ele mais 6. Depois a viúva e o pai desencarnam e fica ele com os 6 como era o programado. Só que ele abandona a prova, tá? Ele não suporta e acaba abandonando. Mas aí o que vai acontecer? De repente, não sei, mas essas crianças elas possuem um vínculo maior com seu filho do que com as suas próprias mães. É uma circunstância bastante interessante, porque geralmente as mães têm uma vinculação muito forte com seus filhos. E aí, no caso que você está falando, você tem 5 ocorrências que negam isso, né? Porque se fosse 1 ou 2, mas são 5 mulheres que vão deixando a criança para ele. Então, muito provavelmente, ele tem uma vinculação maior com essas crianças. Agora, o que você pode ajudar? A primeira coisa a perceber é como é a relação dele com essas crianças, porque o importante aí é fazer com que ele consiga ser um agente transformador desse monte de menino que tem sobre a responsabilidade dele. Porque se ele tiver com os 5, ele não estiver dando conta de conduzir a vida dessas 5 crianças, aí é um problema maior. Mas se ele, a despeito das mães terem abandonado, está conseguindo conduzir, administrar as relações afetivas com essas crianças todas, garantindo que elas estejam estudando, aprendendo, dar um sentido de rotina e de lar, as coisas não estão tão ruins. Vai ficar complicado se as crianças não tiverem rotina, não tiverem escola, não tiverem um ambiente de lar, não tiverem isso, mas for um amontoado de gente tentando sobreviver sem que exista uma ordem específica dentro de todas essas coisas. Então, o primeiro ponto a perceber é até onde esse indivíduo ele realmente está exercendo o papel dele de pai. Se ele estiver exercendo o papel dele de pai, e eu não estou falando de riqueza nem pobreza, isso não está na jogada. Ele pode ser pobre, pode ser rico, isso não interessa. Interessa a ele ter a doação do aspecto emocional, do sentido de paternidade, da sua habilidade de conseguir oferecer aos filhos a segurança, a proteção e o sentimento de guarda que ele precisa exercer. Se isso estiver sendo feito, ótimo. O risco está quando isso não estiver sendo cumprido, se ele não estiver exercendo o papel que ele precisaria estar ocupando em função da condição de paternidade que ele tem hoje. Então, o primeiro ponto para verificar é exatamente esse, se as crianças estão tendo rotina lá, escola, se ele está cumprindo o seu processo de paternidade com esses meninos. E um segundo seria uma reflexão com ele sobre o futuro. O que ele pensa para o futuro? Porque se essa ocorrência já se deu 5 vezes, não é impossível imaginar que ela pode se dar por mais 5 ainda. Então, é isso mesmo que ele quer? Esse é o objetivo dele de vida? Então, ela precisa, de repente, sentar com ele, mas tem que sentar com amor, não é para sentar para brigar, nem criar confusão. Mas perguntar assim, meu filho, qual é a sua perspectiva para o futuro? Porque, do jeito que ele está hoje, é difícil até ele conseguir uma parceira, porque com 5 meninos, como é que vai ser difícil até ele conseguir atar um relacionamento com um monte de criança que ele vai levar para dentro de uma nova relação. Ele precisa cuidar para que ele não se torne pai de mais crianças. Uma orientação para ele no sentido de uma paternidade responsável é muito importante. Eu não estou falando de controle da natalidade, isso é função de Estado. Eu estou falando de paternidade responsável, que é as pessoas fazerem uma apreciação se devem ou não ter mais filhos e utilizarem dos meios que estão disponíveis e que são lícitos e que são éticos para que se consiga fazer uma disciplina no sentido da sexualidade e da reprodução humana. Então, nesse papel especificamente, eu colocaria aí 3 pontos. Primeiro, a questão da paternidade. O segundo, esse da sexualidade, para verificar como é que ele vai adequar a sua sexualidade a essa realidade. E o terceiro é garantir uma proteção espiritual para o lar. Estimulá-lo a fazer uma orientação moral para essas crianças, para que elas não se percam. Precisa ter uma orientação moral para o grupo, que um pai sozinho vai ter muita dificuldade de conduzir essas crianças dentro de uma certa linha de vida daquilo que a sociedade espera. Então, onde você pode contribuir muito é aproximando das crianças o evangelho, aproximando das crianças o aspecto moral, deixa o aspecto intelectual para que ele cuide, deixa que ele cuide da escola. E você pode derramar sobre eles um pouco do conhecimento que você teve, porque talvez seus 4 anos de doutrina espírita seja a porta que a espiritualidade achou para levar a todas essas crianças uma orientação moral que talvez ele não venha dar. Considere que essa seja a sua tarefa, cuidar dos meninos do ponto de vista moral e dar o seu contributo. Se eles não seguirem a responsabilidade deles, mas cumpra com a sua parte, ofereça para eles um ensinamento espírita, para que eles tenham essa noção. Se eles não seguirem, aí cabe a eles. Mas você não se furte de dar às crianças uma orientação que eles tanto vão precisar.
1: Muito bem, esse é o nosso Pinga Fogo, edição número 76, 11 de outubro de 2021. A Divina já está ali com a próxima pergunta.
2: A próxima pergunta é da Eva Dias. Naura Halber, faça a seguinte pergunta ao Jorge Larrá. Ela, de certo, passou pelo grupo, né?
1: Isso mesmo.
2: Por que esse período de festa, de padroeira, mexe tanto com as nossas emoções? No meu caso, desde criança. Hoje, tenho 47 anos. A Eva é lá de Curitiba.
1: É lá de Curitiba, tá? Lá.
0: Lá.
1: Lá, é.
0: Ela é daqui de Curitiba. Então, tá bom. Eva, uma boa noite para você. Uma boa primavera para todos nós aqui. Então, de fato, essa repete, porque na resposta dela, eu quero só pegar um pontinho, uma palavra que ela colocou. Por favor.
1: Ela vai repetir a pergunta para você, Jorge.
0: Eu quero
2: Na verdade, a Eva ela mandou pelo Face, né? Ela fala o seguinte: por que neste período de festa da padroeira mexe tanto com a emoção dela, no caso, né?
0: Isso.
2: Diz ela que desde criança, hoje ela tem 47 anos, né? Isso acontece, essa emoção forte.
1: Inclusive, tem outra pergunta.
0: Essa parte desde criança.
1: E tem outras perguntas que vão nesse sentido aqui também, eu estou acabando de ver.
0: Então
1: aqui,
0: vou logo fazer um guarda-chuva aqui, né?
1: É sobre Nossa Senhora também, Nossa Senhora Aparecida, padroeira do Brasil. Pois eu tenho muita fé nela e considero como mãe. Então vai tudo nesse sentido.
0: Eu queria pegar a expressão que ela usou, desde criança, né? Então vamos lá. Observe que aquilo que a gente aprende quando criança tem muita força sobre nós. Vai criando determinados condicionamentos e certezas muito profundos. Então, nós já somos almas que atravessamos diversas existências dentro da Igreja Católica. O razoável é que nós tenhamos, ao longo das nossas encarnações anteriores, vivido num ambiente cristão, vivido no meio de religiosidade católica, com essa forma de interpretar a vida, com esse modelo de conexão com os santos e as igrejas e orações. Então, isso já vem sendo trazido por nós. Aí, quando você vem nessa encarnação, você coloca no seu texto. Desde criança, você recebe isso. Então, é um conhecimento que se consolida dentro de nós. E isso não é ruim, isso é bom. Nós temos a sensação de que alguém nos protege. Nós estarmos ligados à ideia de que o mundo espiritual cuida de nós. É lógico que a fé católica tem uma maneira diferente de enxergar a proposta que o Espiritismo nos traz sobre essa proteção. Mas é interessante a gente trazer em nós essa convicção de que alguém nos cuida, porque é horrível quando nós perdemos a certeza de que as nossas vidas são cuidadas, porque nos vem a desesperança, nos vem o medo, a insegurança, a depressão, a síndrome do pânico. Tudo em decorrência desse processo de desconstrução, dessa sensação de proteção que a vida possa nos oferecer. E aí, quando você fala que desde quando criança, você tem essa conexão, então isso fica depositado dentro de nós como uma crença muito profunda. O Espiritismo vem e nos descerra um horizonte extraordinário de novas visões de mundo. Mas as nossas crenças que estão depositadas lá no nosso inconsciente e que se conectam às histórias do passado em nós, elas criam determinadas condições de crença que eu vou usar uma palavra forte, mas não era exatamente isso, mas não me vem a palavra. Cria uma espécie de atavismo da nossa parte. Nós criamos uma certa convicção tão profunda que a gente tem dificuldade de abandoná-la. E aí a gente se torna adulto com aquelas crenças ainda existindo dentro de nós. Então, isso não é ruim, porque isso tem a ver com a nossa fé. A fé espírita vai, ao longo do tempo, apresentando para nós uma releitura do que seja a espiritualidade, do que são os santos, o que são os espíritos. E nós, então, naturalmente, vamos promovendo um processo de descolamento dessa leitura anterior de vida. Mas isso é um processo natural, isso não pode ser feito de forma violenta, isso não pode ser arrancado de dentro de nós. Isso é um momento mágico no qual a gente vai conseguindo agasalhar todas essas nossas crenças dentro de nós, dando razão a todas elas e compreendendo um natural processo de releitura das nossas vidas, das nossas crenças, das nossas capacidades de interpretar a vida de forma distinta. Então, é por isso que ela tem ainda tanta força para você. E quando chega nesses momentos que nós vemos as pessoas orando com seu fervor, a gente vê essas movimentações que falam tão próximo da nossa história quanto espíritos, ou de quando nós éramos crianças, isso ecoa dentro das nossas almas. Então, faz sentido para nós pela história de espírito que nós possuímos. Isso faz tudo muito sentido. Nós ainda trazemos essas heranças, ainda que no nosso subconsciente, dentro de nós, e assim a gente começa a ter, pela doutrina espírita, a possibilidade de olhar para isso e olhar para a doutrina espírita, e a gente vai conseguir, com o tempo, acomodar essas emoções todas e perceber a releitura que o Espiritismo nos dá sobre essas conceituações todas dentro de uma nova dimensão.
1: Muito bem, Jorge, ouvintes, internautas que acompanham o nosso programa, pode tomar água aí para você se hidratar, ficar direitinho, bem hidratado. Vamos lá para a próxima pergunta que chegou para a gente aqui. Nós temos uma internauta acompanhando a gente lá dos Estados Unidos. Minha mãe morreu com 42 anos de aneurisma. Eu tive um também aos 58. Meus dois irmãos tiveram também. E agora, eu e outro irmão estamos com marca-passo. Como explicar tantos doentes na mesma casa, sendo que os médicos dizem ser só coincidência?
0: Olha, eu não sou médico para dar um parecer nesse sentido, mas até onde a minha vista alcança, questões de ordem cardíaca são fenômenos hereditários. As famílias, elas possuem determinadas tendências hereditárias para cânceres, para problemas cardiovasculares. Então, na minha família, por exemplo, todas as pessoas desencarnam por problemas cardiovasculares. Não tem outra causa de morte. Todo mundo vai por essa via. Então, nós já até sabemos. Bom, nós iremos também por essa via, muito provavelmente. Então, isso é uma questão hereditária. Agora, onde fica a questão reencarnatória considerado isso? É que, a bem da verdade, não é o pai que chamou, não é o filho que puxou ao pai, é o pai que puxou o filho. Então, o pai puxa o filho para a família. A pessoa vai ter que ter um problema de coração, então ela vai automaticamente renascer nesse grupo familiar. Para algumas pessoas, ter uma doença cardíaca faz muito sentido, porque ela precisa passar pela prova da doença cardíaca e tal, tal, tal, tal. E tem outros que a doença cardíaca não é o mais importante, mas renasce na família, vai ter a doença cardíaca, mas esse não será uma coisa que tem a ver com o seu passado. Tem mais a ver a história de vida próxima dos outros. Então, você não pode olhar as coisas apenas pelo ângulo do gênero da morte. Entre os seus familiares, alguns daqueles que estão envolvidos na trama dos problemas cardiovasculares, assim renasceram porque possuem história mal resolvida no campo cardiovascular. Por isso renasceram nessa família, aproveitando as características genéticas que a família possui. Outros renasceram nesse ambiente com essas características e propensão para doenças cardiovasculares, mas eles não têm necessariamente um vínculo forte com isso. O que os trouxe era a necessidade do reencontro. Você vai ter que nascer com essa família. E o importante é você estar próximo deles. O gênero da morte está pouco importando para nós. O mais que importa é você ser irmão deles, é ser filho dela. Isso é o que mais importa. Então, todos nós teremos uma causa para desencarnar. E muitas vezes a causa da desencarnação não é tão importante como o tempo de existência junto de um determinado grupo de pessoas. Se a minha família tem uma tendência para uma determinada doença e eu tiver a propensão para desenvolvê-la, eu acabo tendo essa doença não pelo fato de ter karma na área, mas porque a convivência com o meu grupo familiar justificou que eu renascesse ali pelas imperiosas necessidades de reencontro. Então, tem vezes que o gênero da morte é o que determina, e a gente vem por isso. E tem vezes que o que determina é a experiência da vida, e não o gênero da morte vai ser apenas um pequeno momento no grande curso que a existência tem para desenvolver.
1: Muito bem, Jorge. A gente aqui internamente olhou o relógio, já passou uma hora e a gente nem viu essa uma hora passar, né? Tá, vamos lá, Divina. Próxima pergunta para o Jorge.
2: A Dilce Ribeiro diz o seguinte: Mestre Elahá. Ó, um título, né? Mestre Elahá. Uma pessoa boníssima, o filho, né? Um filho bom, companheiro, ótimo pai, avô, mas bebe todas as noites. Como fica o espírito dele nessas condições?
0: Olha, ele poderia estar numa situação bem melhor se ele não fizesse isso. Não é? Porque, de repente, em função dessa história, ele vai perder oportunidades muito boas. Se ele fosse, com todas essas virtudes que ele tem, alguém que também não se envolvesse com a bebida, ele poderia fazer coisas melhores. Mas isso não determina que, pelo fato de ele beber, obrigatoriamente ele está condenado a uma condição de desgraça no mundo espiritual. E eu vou aproveitar aqui e contar uma história, porque eu conversei com esse nosso companheiro, ele é presidente de um centro espírita, o nome dele é Divino, e nós fizemos uma live no final de semana, ele me contou a história dele. Eu disse: eu posso contar essa sua história? Ele disse: pode, eu estou contando para você contar essa história para frente. Então eu vou contar a história do Divino. O Divino não é a Divina, é o Divino, tá? O Divino, ele veio de família espírita e casou com uma moça espírita. Mas apesar de ter pais espíritas e casar com uma mulher espírita, ele não se interessava pelo espiritismo. A esposa ia para o centro espírita, trabalhadora da casa, mas ele não. Ele não era uma má pessoa, ele me disse. Eu não era uma pessoa má, eu era gente boa. Mas eu gostava muito de ficar no bar, jogava bilhar, carteado. E assim eu fui levando a minha vida, meus 30, 40, 50 anos desse jeito. Levava a esposa para o centro e ficava no bar esperando. Aí ela saía e a gente ia embora para casa. Mas quando foi um dia, eu decidi entrar para assistir a palestra. Aí eu fiquei sentado lá no fundo, era dia de reunião mediúnica. Fiquei sentado lá atrás, esperando a reunião acabar. Quando a reunião acabou, que minha esposa saiu, que ela me viu no fundo do salão, ela pegou um susto. O que você está fazendo aqui? Não, eu não posso vir, eu sou espírito, meus pais não eram espíritos, você não é espírito, eu não posso vir. Sim, mas você nunca entrou. Sim, mas eu decidi vir. Aí ele disse que foi. E disse, eu me senti até bem lá dentro, sabia? Aí na semana seguinte eu voltei. E eu fiquei sentado lá, depois eu fui sentando de novo, eu fui me envolvendo. E sem que eu percebesse, eu abandonei toda a vida que eu tinha lá fora. Sem grandes dores, sem grandes dificuldades, sem ter aquelas conflitos. Não, eu simplesmente fui deixando. Tem 7 anos que eu deixei isso. Hoje eu sou o presidente da Casa Espírita. Eu coordeno o trabalho mediúnico, coordeno o trabalho de estudo. Tenho uma dedicação muito forte lá dentro da casa e sou uma pessoa que é tida como uma referência pelo fato de ter tido uma vida tão estranha há tão pouco tempo e ter feito uma mudança tão significativa na minha vida. Então, o fato de você ter alguém, voltando para o nosso caso, que tem essa conduta de beber, é um indicativo de que ele pode deixar, uma vez que ele não é uma pessoa assim tão difícil, ele pode deixar essa vida. E a gente não deve desistir das pessoas. Nós devemos continuar acreditando que as pessoas são capazes de mudar, porque assim Deus é. Ele acha, sabe que nós mudaremos e, portanto, continua investindo em nós. E se Deus investe, quem somos nós para desistir? Então a gente continua fazendo a nossa parte, sem impor, sem reclamar, sem brigar, mas oferecendo as condições para que a porta continue aberta, a fim de que essa pessoa possa modificar. E a gente vai tentando trabalhar, sem brigar, porque não será através de briga, insistências, que a gente vai conseguir uma mudança dele. Como diz Francisco de Assis, talvez você seja o único evangelho que o seu irmão vai ler. Então esforce-se para ser uma página viva, porque vai ser em você que ele vai ler o evangelho. Então eu sugiro que todos os que estão envolvidos nessa trama e que são espíritas, que se esforcem nesse trabalho de convivência com ele, para que ele leia boas páginas e assim se convença da necessidade de se transformar para uma coisa melhor, porque seus familiares lhes oferecem uma condição de serenidade para a mudança e não aquela cobrança pesada, dura, cheia de amargor, que muitas vezes, ao invés de aproximar, pode afastar a pessoa mais daquilo que a gente tanto quer que ela faça.
1: Muito bem, Jorge. Dentro dessa linha aqui, tem uma outra pergunta que vai dentro dessa questão da dependência química, da bebida, né? Cria meu sobrinho desde os 10 anos. Hoje ele tem 21. É um ótimo profissional na marcenaria. No entanto, se entregou à bebida e ao cigarro. Todos os dias toma uma garrafa de vinho. Dos 10 aos 15, frequentou a evangelização. Hoje, se tem como ateu. Sei que está obsediado. Faço evangelho no lar, faço cursos da doutrina online, assisto palestras, tento criar uma atmosfera propícia, mas as coisas não se movimentam para melhor. Todos dizem que eu sou culpada, porque desde a camisa às meias eu compro, porque o dinheiro nunca dá para nada. Ela queria ouvir de você alguma coisa que pudesse ajudá-la a ajudar esse sobrinho.
0: Eu acho que se ela está assumindo todas as despesas, ela está de alguma maneira colaborando para que isso aconteça. Se ele é um profissional, se ele é uma pessoa que não tem a possibilidade de ir para o crime, porque às vezes o problema é grave, porque as pessoas dizem assim, se eu não ajudar, ele vai para o crime. Então eu tenho que ajudar, senão o cara vai cometer um delito. Nesse caso específico, ela pode ir fazendo, não é um corte, mas ela pode ir desmamando ele bem devagarinho, diminuindo essa presença do orçamento dela dentro da vida dele. Dizendo, olha, meu filho, a situação está um pouco mais difícil, queria que você assumisse determinadas coisas. Aí vai passando para ele, porque o pessoal do AA, dos Alcoólicos Anônimos, diz que quando a pessoa entra no AA, o casamento melhora. Aí me dizem, por que melhora? Porque 40% do orçamento do alcoólatra vai para a bebida. Então, ele só entra para casa com metade dele. Aí a esposa, com raiva, gasta mais também. Quando ele deixa de beber, o dinheiro aumenta dentro do lar e a esposa se sente empolgada, aí ela cuida mais e a vida começa a prosperar. Existe mais prosperidade nesse sentido. Então, talvez esteja assim na hora dela fazer um recuo. Não é um corte abrupto, porque pode parecer uma ruptura. Então, para a gente não dar essa dimensão, a gente vai negociando e vai transferindo determinadas contas. Dizendo, olha, está ficando difícil para mim, vai assumindo isso. Mas se ele é um bom rapaz, se ele é uma pessoa tratável, tem essa característica da bebida aí, a questão de ser ateu é uma decorrência de tudo isso, a gente não faz um corte. A gente vai fazendo uma adequação e procurando sempre tratá-lo bem. Não se trata as pessoas com violência. Não se olha. É o seguinte, eu quero ter uma conversa com você. A partir de hoje, não é por aí que a gente vai com jeito, colocando, vai falando e vai recuando progressivamente, vai comentando com ele o quanto que ele é um profissional que é capaz de fazer e vai fazendo com que ele perceba isso. E não faça você a primeira discussão sobre a bebida. Se tiver que ter, ele tem que começar. Porque senão ele pode se afastar de você. Se você começar a dizer, é só você parar de beber que você vai ter mais dinheiro. Aí ele recua. Ele não vai sentir em você parceria. Se ele se sentir que você é parceira, ele mesmo vai dizer, tia, acho que eu vou diminuir um pouquinho na bebida. Disse, pronto, filho, faça isso. Eu acho que vai ser bom para você, vai lhe ajudar. Você acha que você está correto nisso? Diminui um pouco, faça, mas você vai se sentir melhor. Tá? Mas essa primeira fala tem que vir dele para que ele não se sinta cobrado, espremido, esmagado, porque aí ele pode recuar e não querer mais se aproximar porque não entende você como parceira. Então espere que ele faça isso e aí valide a decisão dele, justificando e sugerindo que ele diminua o álcool. Mas faça o recuo orçamentário. Deixe de assumir uma parte das responsabilidades, sim. Vai fazer bem para ele e bem para você também.
1: Muito bem, Jorge, ouvintes, internautas, acompanhando conosco a edição número 76 do nosso programa Pinga Fogo. E é muito interessante o programa, Jorge, que a gente vai vendo assim, as perguntas vão chegando, né? Essa próxima pergunta que a Divina vai fazer aqui é muito interessante porque ela ela vem de um irmão nosso que, assim, bom, Dino, fala aí, vai.
2: É, vem de um irmão, né, e ele fala o seguinte, ó, sou há muito tempo evangélico. Hoje, através de leitura de livros espíritas, me considero espírita, embora ainda frequento os dogmas evangélicos. Isso é prejudicial de alguma forma para mim, Jorge?
0: Não, prejudicial não é, porque você está, na verdade, estudando, está aprendendo. O que você, de repente, vai sentir pode ser alguns conflitos, porque você vai ter duas linhas de orientação que não são idênticas. Você vai ter uma linha de orientação por conta da Igreja Protestante, com uma forma de interpretar a vida, e com a leitura espírita que você vem fazendo, você vem encontrando outras respostas para as mesmas perguntas. Então, naturalmente, é o esperado, você vai chegar ao momento de conflito. Um conflito. Nossa, que é isso? Eu tenho esse conhecimento, tenho esse outro. E aí, em função desse conflito, você vai precisar sair do impasse. A gente chama esse conflito de sincretismo, ou seja, você está tentando agora juntar duas coisas que são diferentes no mesmo lugar. Se você botar as duas verdades que você ouve para dialogar, uma vai desmontar a outra. Então, você está conseguindo conviver com as duas porque você está trabalhando um movimento que filosoficamente chama-se de sincrético. É a síncrese. Você não conseguiu ainda fazer a síntese. Ao fazer a síntese, você vai se despojar de algumas verdades que você tem hoje. Você vai dizer, não, isso aqui eu não aceito, isso aqui aceito, isso aqui sim, isso aqui não. Você vai negociar com você mesmo. Mal isso não vai fazer. O que é que faz mal para nós? Odiar pessoas, fazer o mal, tratar as pessoas mal. Mas se aquilo que eu aprendo, se aquilo que eu conheço me torna uma pessoa melhor, então isso que eu conheço é bom. A boa medida para saber se uma doutrina é boa ou ruim é a partir do quanto ela nos faz melhores. Então eu recomendo que você leia a questão 842 de O Livro dos Espíritos. Essa questão 842 talvez tenha a resposta que você procura, que é a seguinte: entre duas doutrinas que se apresentam como tendo a verdade, qual delas pode ter mais certeza de que está com a verdade? Esta ou esta? As duas se dizem certas. Qual a que está certa? Resposta dos Espíritos: aquela que mais fizer homens de bem, aquela que mais ensinar as pessoas a amarem ao próximo, a serem úteis à sua sociedade, a serem pessoas verdadeiramente boas. A doutrina que mais fizer isso será a mais adequada para se considerar como a verdadeira, porque ela está alinhada com o pensamento de Deus, que é fundamentalmente o amor. Então, você só vai estar em erro se o que você estiver aprendendo estiver fazendo você se afastar e amar menos os outros. Mas se o que você estiver aprendendo estiver fazendo você ser uma pessoa verdadeiramente melhor, amar mais aos outros, a si mesmo e a Deus, então o que você está lhe dando, quem está lhe oferecendo isso, pode ser, muito provavelmente, o melhor caminho que você tem para seguir.
1: Muito bem, Jorge, ouvintes, vamos lá. A nossa ouvinte Tânia está acompanhando a gente e ela diz assim, ó: estou sofrendo muito com a morte do meu esposo. Estávamos juntos há 31 anos. A Covid o levou. Sinto uma culpa enorme porque ele pegou de mim. Ele ficou um mês internado e dia 22 de março ele partiu. Somos espíritas, mas a dor é a mesma.
2: E tem outra que até eu ia fazer depois, nesse sentido também. Uhum. É da Sheila Brito.
1: Que é sobre culpa, né?
2: É sobre culpa também. Jorge, boa noite. Meu marido desencarnou há 5 meses e tenho um sentimento muito forte de culpa. Os famosos se, porque se fizesse isso, por que não fiz isso, como posso me livrar dessas culpas?
1: É, na verdade, é a ideia de buscar um consolo, né, para poder ajudar a passar por esse momento.
0: É muito próximo as duas. É, na verdade, o que a gente tem dentro da doutrina espírita que nos ajuda nesse sentido? é que existem circunstâncias que elas são leves dentro da existência, são coisas que não são graves dentro da existência.

Quando eu disse para ele, não vai para essa festa, minha filha, e ela foi, eu deveria ter dito para ela não ir. Então, os pais jogam para si uma culpa de coisas como se eles tivessem o poder de decidir sobre coisas que são tão significativas na existência que não ocorrem por conta da nossa condição de livre-arbítrio. Isso está acima de nós. Então, da mesma maneira que entregar ou não uma chave de carro, deixar ou não alguém ir para uma festa, deixar ou não o filho pegar uma carona com o vizinho, essas circunstâncias, elas não estão sob a nossa governança. Assim como também o fato de o parente ter se infectado e a gente presume que tenha sido de nós, mas ninguém tem certeza, mas presume que tenha sido de nós, e ainda que seja de nós, quantos parentes têm sido infectados com os seus outros colegas ou com seus familiares e isso não tem resultado na morte do outro? Então, quando esses fenômenos acontecem, nós temos que compreender que existe um poder que governa a vida e que está acima de nós. Não somos nós que tiramos ou colocamos a tela de cima da piscina que levou o filho ou o neto ao óbito. Existem circunstâncias que estão acima de nós. Desencarnação é uma ocorrência assaz importante para que corra por conta do livre-arbítrio das pessoas. Para que corra por conta de uma decisão particular minha. Não. A espiritualidade movimenta os recursos que ela tem para que determinados fenômenos graves da existência aconteçam. Carregar a culpa por isso, como se nós fôssemos os responsáveis, é ignorar que a lei de causa e efeito atua independente da nossa vontade. Que se não fosse pela circunstância A, seria pela circunstância B. Se não fosse através de uma via, seria por outra, porque a desencarnação aconteceria quando ela se dá sem que o indivíduo busque, sem que o indivíduo deliberadamente assim a deseje, é porque há um planejamento do mundo espiritual para que a pessoa desencarne. Um acidente de trânsito, uma doença, uma Covid, um determinado fato qualquer, um aneurisma, algo que aconteça, um infarto. Algo que se dá e que leva o ente querido. A forma pela qual ele está partindo pode não ser o elemento mais importante, mas sim o retorno para o mundo espiritual. Então, esses fenômenos de culpa que a gente carrega, eles são, na verdade, dissolvidos dentro de nós quando eu me dou conta da majestosa lei de causa e efeito que nos governa, acima das nossas circunstâncias humanas. Uma lei que se estabelece soberana sobre as nossas vidas e que ocorre muitas vezes ao arrepio da nossa vontade. Porque existem pessoas que fazem o reverso do que está sendo citado nessas duas perguntas. Pessoas que fazem tudo, tudo, tudo, tudo, move céus, terras, tudo, vende tudo que tem, tudo que tem. E a vida leva. Você tem, por exemplo, Steve Jobs, que teve câncer no fígado, fez transplante, fez tudo, tudo, tudo, tudo que podia, tudo, todo o dinheiro que ele poderia estava à disposição disso. Não resistiu. E quantas pessoas que pegam Covid e que mobilizam todos os recursos que têm, não conseguem sobreviver? Então, existe uma lei que nos governa. Essa pandemia veio para nos relembrar que somos pequenos diante de Deus. Que nós somos criaturas pequeninas e que o soberano Senhor é que tem o controle sobre o fio da vida. Então, quando a gente está diante dessas circunstâncias da perda dos entes queridos, nós também temos que substituir o sentimento de culpa, que às vezes a gente carrega, pelo sentimento de gratidão por aquilo que Deus nos ofereceu. Ao invés de se autopunir pela partida dos nossos entes queridos, num período que a gente achava que eles deveriam ficar mais conosco, sermos gratos à vida por nos haverem dado um companheiro por um bom tempo para estarem com a gente. Ao invés de dizer, meu Deus, ele não está mais comigo, dizer, meu Deus, obrigado pelos anos que ele esteve ao meu lado, pela possibilidade de pegar na minha mão, pelos filhos que

0: pôde me entregar, pela cumplicidade que nós podemos exercer durante a nossa vida, pelas coisas que fizemos juntos, pelas nossas vitórias, pelas alegrias que nós vivemos. Obrigado, meu Deus, por tudo aquilo que Ele me entregou, por todas as coisas que eu pude viver ao lado dEle, por todas as oportunidades que a vida me deu de sentir que é possível amar, que é possível ter um companheiro, que é possível ter um cúmplice, alguém para dividir a vida. Então a gente olha para a vida não para o lado negativo, por assim dizer, que ela possua, mas olharmos para a majestade da misericórdia de Deus. E se nós temos em nós a certeza da imortalidade, a compreensão de que a nossa vida vai ter uma continuidade no amanhã e que os nossos amores nos aguardam, todas essas questões se asserenam diante da compreensão de que existe uma lei, de que existe Deus soberano sobre todas as coisas e que a imortalidade da alma vai juntar as nossas almas para um amanhã muito mais venturoso, soprando para longe de nós todos esses sentimentos de culpa. Porque a vontade de Deus, ela é que se exerce acima do nosso querer.
1: Muito bem, Jorge, ouvintes, internautas. Eu queria registrar aqui um recadinho que chegou para o senhor Jorge Alahá. Deixa eu só pegar aqui, deixa eu ver se eu acho aqui. Cadê ela? Aqui. A Marcela Ximenes, assim, durante muitos anos, a partir da minha adolescência, assisti palestras do Alahá no Centro Espírita Irmão Jacob, em
0: Meu
1: Porto
0: Deus.
1: Velho, e na Fero. Hoje moro em São José, Santa Catarina, né? E acompanho você pela internet. Que legal.
0: Nossa, Marcela. Olha que legal. Nessa época eu tinha cabelo. É.
1: Faz tempo, então, viu?
0: Faz tempo.
1: Vamos lá, Divina. A próxima pergunta para o Jorge.
2: A Deise é de Sacramento, parece, né? Por favor, Jorge, me esclareça sobre o que é fluido animalizado?
0: O fluido animalizado é a substância vital. Então, o que é o fluido animalizado? É a substância que existe em nós, fruto da alma animal. Na introdução de O Livro dos Espíritos, Allan Kardec separa a alma espiritual e a alma animal, por assim dizer. Ele tenta dizer que a palavra alma pode ser usada em contextos diferentes. Então, ele diz a alma animal é a alma do corpo físico, por assim dizer. Ele está falando da vitalidade do corpo, do animal enquanto indivíduo orgânico, né? Indivíduo que de certa maneira tem a vida física. Como é que eu vou dizer isso? A vida animal é a vida que acontece, que não é a vida intelectual. Quando você tem uma pessoa que está em morte cerebral, ela tem vida física, vida animal, mas ela não tem mais vida espiritual. Coração até bate, pulmão respira, mas não existe mais uma intelectualidade naquela pessoa. Apenas uma alma, apenas a vitalidade está funcionando. Então, o fluido animalizante é o fluido vital, a energia relacionada com o aspecto dos nossos recursos de vida física. Quando eu dou um passe. Quando você dá um passe em alguém, as energias que você dá são os fluidos animalizantes, o fluido animal, o fluido que tem a ver com as características da vida no sentido orgânico que nós possuímos. Então, esse seria o sentido do fluido animalizante. Só encarnado tem esse fluido. Espíritos desencarnados não possuem esse tipo de fluido que é típico da vida na Terra.
1: Muito bem, Jorge. A Alcione Lawrence está acompanhando a gente e a dúvida dela é a seguinte: por que que Jesus chorou antes da crucificação? Por que pediu para afastar o cálice? Não era medo, pois Jesus sabia de tudo. Era compaixão por nós? A dúvida da Alcione.
0: Exatamente isso. Repare que quando Jesus faz uma reunião com os discípulos na Decápole, eu acho que é no capítulo 16 de Mateus, Ele reúne os discípulos, conversa com eles e pergunta: a quem dizeis que eu sou? Aí, tu és Jeremias. Quem dizem que eu sou? Uns dizem que tu és Jeremias, outros que é Elias, outros que é um profeta que ressuscitou e tal. E tu dizes que eu sou quem? Tu és o Cristo e tal. Então, uma conversa lá na Decápolis com os discípulos. Nessa conversa, que está no capítulo, se não me engano, 16, assim que a conversa termina, diz: bem, agora está na hora de eu ir para Jerusalém, aonde o Filho do Homem será julgado, sentenciado e morto. Então, ele já sabia no capítulo 16 que isso iria acontecer com ele. E se você pegar o mapa de Israel e for acompanhando a partir dessa reunião da Decápolis, ele vem descendo de maneira direta para Jerusalém. Está aqui, aí depois está aqui, está aqui, está aqui. Ele vem do norte da Decápolis para o sul. Jerusalém fica no sul. Eu falo descer porque é para o sul e desce, né? Mas é subir no sentido geográfico. Jerusalém é no topo do morro. Então, quando você vai para Jerusalém, você sobe do ponto de vista de montanha, mas você desce no mapa, que é no sul. Então, ele veio descendo, subindo para Jerusalém, ele vem para Jerusalém sequencialmente. Então, ele sabia que isso iria acontecer. E como você bem colocou, o que move Jesus é a compaixão de ver a humanidade se comprometer. Então, o que ele pede para afastar é o cálice de ver as almas se comprometerem de maneira absurda. O quanto de ignorância ainda existiria na criatura humana. O quanto de amargor, o quanto de indiferença à dor do semelhante ainda existe na criatura humana. O quanto de perversidade ainda existe em nós. Então, o cálice que eu não quero ver é o cálice de ver as pessoas se comprometendo diante da lei de Deus.
1: Muito bem, Jorge. Vamos lá, a Divina vai trazer a próxima pergunta.
2: A Patrícia Israel. Boa noite. Quero saber por que tenho tanta vontade de suicídio.
0: Existem muitas causas para isso. De repente você tem uma história de desamor nessa existência que roubou de você a certeza de dias melhores. Você pode ter uma sensação de abandono por parte dos pais. Você pode ter uma sensação de abandono por alguém que você muito lhe amou. Você pode ser vítima de um processo de abuso e por isso se sente uma pessoa que não merece viver. Você pode ser uma vítima do materialismo, que diz que a vida é apenas matéria e que por isso nós caminhamos para a velhice e a morte e, consequentemente, o desaparecimento. Alguém pode ter matado as suas esperanças, as suas condições de compreensão da vida de maneira mais espiritualizada. Todas essas coisas podem ter acontecido com você e pode também existir um processo de influência espiritual. Você pode estar sendo, junto com todas essas ocorrências, vítima de um processo de perturbação em que entidades que desejam que você faça isso estejam rondando a sua mente, conseguindo acesso a todas essas coisas, né? E essas dores todas, o abandono, o abuso, o materialismo, essas dores todas que a gente tem podem não estar nesta existência, podem estar noutra. Você renasce com os ecos dessas emoções. Mas eu não fui abandonado nessa existência, mas foi na outra. Os ecos do abandono estão em mim. Mas eu não sou uma pessoa que fui abandonada no meu sentimento, mas foi na outra. Eu tive abusos na outra e não nessa. Então, às vezes, os nossos sonhos delatam essas experiências. Os nossos sonhos contam o que foi que ainda está vivo dentro do nosso passado. Então, quando a gente percebe essas circunstâncias dentro de nós, a primeira coisa que a gente tem que fazer é o que você está fazendo. Falar para os outros, procurar ajuda. Procure ajuda. Procure ajuda de um profissional e procure ajuda da sua família. Porque nas circunstâncias que a gente vive, de ter a sensação de que a gente não está mais interessado em viver, Nós muito frequentemente precisamos de alguém dentro de casa para nos ajudar, porque a gente pode não ter força suficiente, viu? Então é muito importante acionar pai, mãe, mas eu não tenho. Acione os amigos. Acione as pessoas que gostam de você, para que elas cuidem de você e, ao mesmo tempo, terapeuta, que vai ajudar a ouvir você e, em função do fato do que você está comentando, pode conduzir você a um socorro de um profissional médico, para que ele entre com uma medicação para retirar você do processo da crise. Talvez você precise de alguém. Se você não tiver família, nem amigo, nem ninguém, ligue 188. Converse com o pessoal do CVV, eles estão 24 horas por dia disponíveis para ouvir todas as pessoas que estiverem em conflito com a questão da sua existência. Não deixe de procurar ajuda. Faça o esforço que você puder para poder estar sintonizado em coisas positivas da vida, para que você se reorganize emocionalmente. E eu quero dizer para você que eu conheço muitas, mas muitas pessoas que viveram esta crise, mas que depois conseguiram sair porque procuraram ajuda. E eu daria o nome de uma delas, Rossando Klinger, que hoje faz um trabalho maravilhoso dentro da doutrina espírita e até fora, e que foi alguém que lá atrás teve graves conflitos nesse sentido. Mas ele não ficou calado. Ele procurou ajuda, procurou profissionais, se esforçou e hoje está aí para dizer para nós que vale a pena ficar.
1: Bela lembrança, viu, Jorge? O nosso querido amigo aí, o Rossandro. Queria aproveitar e dizer aos internautas que estão acompanhando a gente, tem muitas perguntas que às vezes vocês colocam e que já foram comentadas pelo Jorge em edições anteriores do Pinga Fogo. 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É só clicar lá que você vai ter acesso às edições onde são apresentadas as perguntas dos programas anteriores, desde o programa número 1 até o nosso programa anterior, o programa 75. Vamos seguindo aqui com as perguntas que a gente tem para fazer ao nosso querido amigo Jorge. Deixa eu separar aqui. A pergunta é a seguinte, da Ana Paula. Boa noite, Jorge. Ela está acompanhando você de Imbituba, Santa Catarina. No Novo Testamento, a traição de Judas se destaca. O seu arrependimento devolvendo as 30 moedas não parece negligenciado? Qual lição poderíamos tirar desse ato ou deste ato?
0: A traição de Judas não foi, na verdade, um desejo de trair Jesus. Nós chamamos de traição porque a gente tem uma leitura como se a intencionalidade dele fosse entregar Jesus para traí-lo, e não era. O interesse de Judas era provocar o confronto entre Jesus e o Império Romano na crença de que se Jesus confrontasse com o Império Romano, os romanos saberiam a força que Jesus tem. Um homem que acalma tempestades, que cura leprosos, que multiplica pães, que faz coisas incríveis, precisava se defrontar com o Império Romano para acabar de vez com eles. Esse era o pensamento de Judas. O que ele queria é ver o circo pegar fogo. Ele queria ver Jesus mostrar o poder dele e desbancar os romanos. Então ele entrega Jesus aos sacerdotes dentro dessa perspectiva. Opa, agora sim, quando acontecer, vai se dar o pior. Não acontece. Ele esperava que Jesus destruísse os soldados e aí se mostrasse com aquele poderio enorme, porque o Messias era esperado como sendo o Senhor de todas as coisas. As profecias apontavam para isso, que o seu reino não teria fim, que ele sentaria num trono eterno e que mandaria sobre todas as nações da terra. Ele seria o rei dos reis e todos se curvariam diante dele. Então, ele estava achando Jesus estava muito lento nesse processo de demonstrar quem era ele. Então, ele cria essa situação para provocar o confronto de Jesus com os soldados. Quando ele percebe que não acontece o que ele imaginava e que, frustrantemente, Jesus não faz nenhum... além da cura da orelha do Malco, servo do sumo sacerdote, além disso, ele não faz nada. Ele se submete, ele vai manietado pelos soldados, ele é preso. Cara, não acontece nada do que eu pensei. Eu pensei que fosse acontecer uma explosão no mundo. Nada. Então, ele é tomado de um remorso na mesma noite. Na mesma noite. Ele sai e vai aos sacerdotes ingenuamente querendo destrocar. Ele leva as moedas porque ele quer desfazer o negócio. Ele diz, olha, está aqui as moedas de vocês, me mandem, me passa ele de volta. Só que os sacerdotes não estavam nem afim da moeda, eles queriam era Jesus. E foi excelente o fato de Judas ter apontado para eles prendê-lo naquele local do horto, porque não tinha ninguém perto. Já fazia tempo que os sacerdotes queriam prender Jesus, mas ele estava sempre cercado de gente, nunca dava. Que se eles fossem prender Jesus ali com aquele monte de gente em torno dele, ia ser um massacre, ia ser um horror. Então eles tinham que pegar Jesus escondidinho. Como Jesus não ia muito a Jerusalém, a sua imagem, como é que ele era fisicamente, não era muito bem conhecido. E os soldados romanos não sabiam. A gente vai prender esse cara, mas ele anda com esses 12. Quem é ele de fato? Então você tem que dar uma dica para nós, para a gente saber quem era Jesus. E ele dá essa dica. Ele diz, olha, o cara que vocês vão prender é o cara que deu um beijo no rosto. Esse é que vai ser Jesus. Então, o que identifica Jesus não é nenhuma característica física que ele tem. É o beijo que Judas lhe dá. Eles vão para o horto, Jesus e Judas vem junto com os soldados. Judas vem junto com os soldados. Ele é testemunha da cruz, da prisão. Então, ele está esperando que o pau quebre ali. Aí se aproxima e Jesus, quando o vê, diz, amigo, a que vieste? E Jesus, Judas se aproxima e dá um beijo nele. E o Jesus saca qual era de Judas e diz, Judas, é com um beijo que tu me traz? E aí, os soldados vendo a quem ele beijou, vão e prendem Jesus. Quando ele percebe que, não deu, que deu tudo errado, ele diz, pronto, tudo errado. Aí ele corre e diz, não, tá aqui as moedas, não, me devolve o cara de volta, não. Eu pequei traindo sangue inocente. Não era, eu não queria entregar ele, não. Eu queria era que ele confrontasse. Não aconteceu, me dá o cara. E os soldados e os sacerdotes, não. Agora, o que nós temos a ver contigo? E como eles não recebem as moedas, ele joga as moedas no pátio do templo, o que prova que ele não queria o dinheiro. Porque se ele quisesse, ele teria ficado com o dinheiro para ele. Ele joga o dinheiro, eu não quero esse dinheiro. E diz o texto, ele então, jogando as moedas no pátio do templo, procurou uma árvore para enforcar-se. Então, ele não aguentou o peso da culpa. Essa circunstância prova que ele não tinha interesse de traí-lo. O interesse dele era de promover, na verdade, um confronto entre Jesus e os romanos. Isso não acontece. E ele, então, não suporta a culpa.
1: Muito bem, Jorge. Vamos lá, Divino. A próxima pergunta para o Jorge. Vamos aproveitar aqui a véspera de feriado.
3: Olá, Divino.
2: A próxima pergunta. Boa noite, amigos. Meu marido, há muitos anos, doou seu corpo para o Departamento de Biociências da UFRN. Quando desencarnasse. Isso aconteceu há 2 dias. Eu fiz o seu desejo. Mesmo sabendo que era o seu desejo e sabendo que somos espíritos imortais, gostaria de saber por que, depois disso, estou me sentindo tão triste, tão angustiada e com um vazio enorme. Por favor, me ajude a entender melhor, amigo. Isso tudo. Gratidão, Núbia, Rio Grande do Norte.
0: Núbia, às vezes a gente cria uma expectativa de que, de repente, nós vamos ficar com coisas dos nossos entes queridos e que vão, de certa maneira, representar para nós tudo de positivo que a gente tem nas nossas vidas. Mas, infelizmente, A vida nos leva para outros destinos. Então, a gente sonha, diz, não, meu marido vai doar, mas isso não vai doer. Mas quando chega na hora que a gente sente que a pessoa está saindo das nossas mãos, então a gente tem dificuldade de lidar com isso. A gente não consegue fazer a mudança que deveríamos realizar. A pessoa vem e diz assim, eu vou levar uma parte daquilo que você achou que era seu. Tipo, puxa, mas eu tinha me preparado para isso. Eu achei que eu ia conseguir, sim, me liberar disso. Mas a gente se descobre como sendo alguém frágil. Que nós temos mais fragilidades do que a gente pensou que tivesse. A partir dessa leitura de que a gente vê que as nossas almas não são tão fortes como a gente pensou que fosse, nós nos descobrimos assim. Então, houve uma expectativa. Não, isso vai acontecer e eu vou agasalhar isso entre mim. Mas quando se dá na prática, a gente sente muita falta. É como, por exemplo, a gente diz assim, guardado as devidas proporções. Meu filho está noivo e vai casar. Meu filho também vai casar. Não, ele vai casar, tudo bem. Ele vai casar, mas está tudo bem. Mas quando chega na hora que aquilo se dá, que você vê o filho indo de casa, meu Deus, ele vai embora de casa. Ele não vai mais estar com a gente, ele vai embora. E aí você sente como se estivesse saindo de dentro de você uma parte do seu eu. Então, quando a gente percebe isso, a gente fica mais frágil. Mas isso decorre do quê? Da nossa incapacidade de se autoconhecer. Nós acreditamos que nós somos mais fortes do que somos. E quando as coisas se concretizam nas nossas almas, a gente acaba descobrindo que não somos, na verdade, aquilo que pensávamos que éramos.
1: Muito bem, Jorge, ouvintes, internautas que estão acompanhando a gente no Pinga Fogo. Vamos lá para mais uma pergunta. O nosso ouvinte não se identificou aqui, pelo menos não chegou para mim. Boa noite. Por que quando nós vingamos de nossos desafetos, nos sentimos tão bem? Por que, que é mais difícil revidar uma ofensa do que perdoar?
0: Mais fácil revidar uma ofensa. Não é isso? Ele escreveu mais fácil.
1: Porque quando nos vingamos de nossos desafetos, nos sentimos tão bem.
0: Isso.
1: O que é mais fácil revidar uma ofensa do que perdoar?
0: Isso, entendeu? Porque é mais fácil, exatamente.
1: Exatamente. Por que é mais fácil?
0: Porque a nossa condição espiritual ainda enxerga a vida como sendo a vida terrena. Nós temos muita certeza de que a vida é essa e temos pouca certeza de que tem uma vida além. A nossa pouca convicção de que existe uma vida espiritual promove em nós a transferência das nossas vitórias para o mundo físico. Como eu tenho certeza de que eu sou físico e vou viver a vida física e tenho algumas dúvidas se eu vou ser uma alma de fato depois da morte, então eu transfiro as minhas convicções para o presente. Pela falta de certeza de que eu vou viver amanhã, eu digo não. Eu tenho certeza de que isso aqui é real, então eu não posso passar despercebido o mal que ele me fez. Se eu tivesse convicção de que realmente eu vou viver e eu conseguisse compreender em plenitude o que significa vingança e como ficam as almas que se vingam, eu diria, isso não é bom para mim. Isso não é bom. Eu preciso perdoar porque eu sei o que acontece. Só que esse nosso distanciamento da compreensão da vida imortal faz com que a gente deseje esse fenômeno de revide, de troco, de devolução, de vingança, como sendo a solução imediata que a gente tem para fazer. E isso não é de hoje que é assim. Existe uma frase de Gandhi que remete bem a isso. Ele diz assim, eu sou contra a violência porque a violência parece fazer bem. Porque o bem que ela faz é temporário e o mal que ela faz é permanente. O Gandhi dizia, quando você se vinga de alguém, você sente uma satisfação. Então, realiza você e dá uma sensação de vingança. você se sacia do seu desejo de ver o sofrimento do outro que lhe impôs sofrimento. Então, a vingança parece fazer bem, mas o bem que ela faz é temporário. É temporário. E o mal que ela vai fazer é duradouro. O que significa? Que a gente, quando faz uma vingança, nós até nos sentimos bem ao nos vingarmos, mas depois nos vem a frustração do que a gente fez e a gente arrasta por muito tempo a consequência equivocada da nossa prática que a gente cometeu. Então, nessa releitura que o Espiritismo nos oferece de ver a vida pelo ângulo espiritual, ele retira de nós esse desejo da vingança por dizer para a gente, pode até parecer bom, mas quando eu tiro o véu e enxergo a vida com o desdobramento que ela tem, eu redefino as minhas metas. Eu vejo e digo, tudo bem, se eu pensasse que a vida era só material, eu diria sim, tem que se vingar. Mas quando eu sei que a vida é imortal, automaticamente a minha vida se transforma para ser profundamente diferente em relação àquilo que eu pensava primeiramente.
1: Muito bem, Jorge, eu queria aproveitar e lembrar os nossos internautas, muitas perguntas já foram comentadas anteriormente em edições passadas do programa Pinga Fogo. Então dá uma olhadinha aí na descrição do vídeo ou manda uma mensagem para a gente que a gente encaminha o link para você pesquisar lá o termo. Por exemplo, se é uma pergunta aqui sobre a crucificação de Jesus. Se a gente digitar lá nesse link que eu estou falando para você, crucificação, vai aparecer um punhado de perguntas que o Jorge comentou, passagens relacionadas a esse termo. Então, assim, o banco de perguntas e respostas está muito bacana, a gente pesquisa por termo lá e a gente acaba encontrando muitas respostas para as dúvidas que a gente está apresentando e nem sempre a gente consegue trazer todas as perguntas aqui no programa. A Divina traz a próxima.
2: A próxima pergunta é referente à pergunta 42, João Domingos.
1: Não, deixa eu ver aqui. Não, faz aí, pode fazer, vai.
2: Nasci católico, hoje estudo a doutrina espírita. Tenho um parente que amo muito e que vive dos dogmas da igreja. Devo tentar explicar a realidade ou só escutar sem tentar modificá-la? Peruíbe, São Paulo.
0: Eu recomendo a leitura da questão 841. Eu falei ainda agora da 842. Agora 841, que diz o seguinte, que quando uma pessoa pensa diferente de nós, a gente deve orientá-la, mas sempre usando da mansidão e da brandura, que a gente não se imponha sobre a pessoa. Então, o que eu aconselho que você faça? Converse em cima dos pontos comuns e não das divergências. Não procure mudar a pessoa daquilo que ela crê, porque às vezes a gente quebra a fé que os outros têm, não consegue colocar nada no lugar e a pessoa até perde a fé que possui. O mais indicado nessas circunstâncias é nós falarmos do que é comum, daquilo que conecta as duas doutrinas. Olha que bonito isso, olha que legal, olha que bacana. Ao invés de dizer, a tua doutrina pensa isso, mas a minha pensa assim. Não discuta os pontos de divergência, mas procure os pontos de convergência. Fale do amor, fale do perdão, fale das coisas belas que essas doutrinas possuem e consiga se aproximar do outro mostrando a beleza daquilo que o Cristo falou. Ao invés de ficar procurando as divergências e as picuinhas que levam as pessoas a ficarem numa conversa de animosidade. Já passou do tempo da gente ter essas animosidades com os outros. Está mais do que na hora de nós procurarmos nos integrar dentro de um propósito superior. E as religiões não existem para nos separar, e sim para nos aproximar. O adversário da mensagem espírita chama-se materialismo. E não são as outras doutrinas religiosas. Portanto, os nossos irmãos das demais doutrinas, eles precisam ser acolhidos por nós e a gente mostrar o que tem de belo nas coisas e não ficar medindo as diferenças que possuem. Se você ama tanto essa pessoa que você diz amar, então mostra para ela o que tem de bonito nas duas, as semelhanças, as as concordâncias que existem, não ficar se prendendo nas divergências e que não vão construir nada no coração de ninguém.
1: Muito bem, Jorge. Eu tenho buscado, perdão, moro na cidade de Lugano, na Suíça. Estou me cortando aqui. Eu tenho buscado respostas para algumas coisas e cheguei à conclusão que eu tenho um problema de dependência emocional e não consigo me impor nos relacionamentos. Eu conversei muito com meus pais sobre isso porque provavelmente foi um erro deles comigo durante a infância. Os psicólogos que fui falar falaram que a falta de ser amada ou a falta de demonstração de amor dos pais geram adultos com dependência afetiva. O psiquiatra me deu medicamentos. Eu quero me curar. Você pode me ajudar? Fui protestante e agora estou me abrindo ao espiritualismo. Sou iniciante. Com você.
0: Olha, você está num local assim de poucas casas espíritas, né? A Suíça não é um local muito típico para você ter muitos centros espíritas. Eu tenho alguns contatos que, de repente, eu posso passar para o Rubens para ver se consegue levar você para... Você deve ter o pessoal lá da...
1: Sim, temos o pessoal, temos a Gorete Newton, o pessoal da Federação Isso. Espírita lá. Então, a gente pode ajudar nesse
0: sentido. É interessante passar o contato para que ela se integre nos grupos de estudo que existem na Suíça. Eu vou ver o pessoal da Áustria também, que tem a Lu lá na Áustria, que é uma pessoa muito ativa, para ver se ela também faz o trabalho de acolhimento. Para ela integrar o grupo de estudos, vai ser bom para ela. Agora, esse processo de que você pede uma cura, isso não é obtido num momento, numa virada de chave. Porque assim como a ferida demorou para ficar aberta na sua alma, vai precisar de tempo para ela fechar, para cicatrizar, a ferida não cicatriza num dia, num momento específico. A ferida cicatriza com um trabalho constante de processo de acolhimento de si próprio, de promoção do seu autoacolhimento, do dom do indivíduo de promover em si o resgate do seu próprio eu ferido. Então, a gente descer na furna para ir nos recolher, nos cuidar, nos proteger é importante. Você precisa fazer isso. E aí, o que é que eu lhe recomendo nesse sentido? Eu sugiro que você, se puder, se você não estiver com ninguém, se você estiver com alguém, não é o conselho, mas se você não estiver nesse momento com alguém, fique só. Não procure ninguém. Fique sozinha, sabe? Passe um tempo com você mesma. Não crie a ideia de que você precisa ter sempre alguém do seu lado para que você seja feliz. E aí, se você conseguir integrar os grupos que a gente tem na Suíça, você poderá encontrar, a partir dessa circunstância que você está tendo de reflexão sobre si própria, encontrar uma forma de ser útil a outros grupos. Você pode ser útil a outras pessoas, porque você, por exemplo, pode, aí mesmo na Suíça, fazer um trabalho de socorro a outras pessoas que precisam de ajuda. Ah, mas na Suíça não tem. Mas não precisa ser aí. Você tem o trabalho da Fraternidade Sem Fronteira. Apadrinhe uma criança. Faça uma visita nas caravanas da Fraternidade Sem Fronteira. Visite as comunidades que precisam tanto de amor. Dê um sentido para a sua vida, porque de repente você está achando que você está dando amor para as pessoas equivocadas. Existem pessoas maravilhosas, crianças maravilhosas, esperando por uma gota do seu sentimento. Pense na possibilidade de você ingressar. Procure o site da Fraternidade Sem Fronteiras. E a partir daí, ingresse nesse trabalho de atendimento às pessoas. Talvez na Suíça você tenha pouca possibilidade de fazer algo no sentido assistencial, de entregar isso para alguém. Mas o trabalho da fraternidade pode dar um bom espaço para você. O grupo de estudo que você pode vir a participar com as pessoas da Áustria podem ajudar muito. Passa seu e-mail para o pessoal da Web Rádio Fraternidade, que eles vão passar para você os contatos das pessoas que podem ajudar você a integrar um grupo.
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8: Olá, meus irmãos, olá, caros amigos, ouvintes, aqui do Espiritismo.net. Meu nome é Walker Jorge e a gente vai estar dando sequência aqui no nosso programa Gestos de Amor, estudando hoje Causa e Natureza da Clarividência Sonambúlica, o livro Obras Póstumas, de Allan Kardec. Explicação do fenômeno da lucidez. Então, você, meu irmão, você, minha irmã, que está nos ouvindo aí, pode abrir o seu livro nesse capítulo, né, porque a gente vai fazer aqui naquele sistema que a gente já está acostumado. Vamos ler alguns trechos, por causa do nosso tempo, e vamos compartilhar aqui um pouco a nossa visão, a nossa experiência, né, com vocês. E a gente espera que vocês gostem, né, que depois escrevam aqui para o espiritismo.net, dando retorno, que estão gostando do programa, com dúvidas. Então, já deu tempo de vocês pegarem, né, o livro Obras Póstumas. Nós vamos agora pelo capítulo, no primeiro parágrafo, que vem dizendo o seguinte: causas e naturezas da clarividência sonambúlica, explicação do fenômeno de lucidez. As percepções que acontecem no estado sonambúlico, sendo de natureza diversa das do estado de vigília, não podem ser transmitidas pelos mesmos órgãos. Sabe-se que, nesse caso, a visão não se efetua através dos olhos que estão, aliás, geralmente fechados, e que podem até ser colocados ao abrigo dos raios luminosos, de maneira a afastar qualquer suspeita. Então, a gente vai, nesse primeiro parágrafo aqui, é interessante que Kardec vai nos conduzindo e nos levando aqui a refletir um pouco, né, sobre essa questão do estado sonambúlico e da clarividência. E ele vai falando sobre as percepções. É interessante, né, porque quando acontece isso com o médium, né, às vezes ele está, muitas das vezes, né, pelo menos assim, eu tenho alguns casos de médiums, né, dessa categoria na família, e acredito eu que um de vocês sempre tem alguém na família que teve isso, principalmente na adolescência, ou algum conhecido, e que vai lidar com uma determinada situação que, geralmente, quando acontece esse fenômeno, né, o médium está de olho fechado e ele tem a total nitidez, né, e a impressão do que vai acontecendo dentro, né, do cenário que ele está vivendo, que é real, né. E aí a gente se pergunta, mas como é que ele está relatando e está tendo essa visão, tudo isso, se ele está de olho fechado? Como é que ele consegue, né, captar, distinguir, caminhar, se no olho dele está fechadinho ali? E às vezes, né, em alguns casos, né, como eu já presenciei até com um primo meu na minha família, né, o local estava um escuro absoluto de você não enxergar literalmente um palmo à sua frente. Então, como é que ele conseguia lidar com as coisas, subir numa poltrona, né, fazer determinados tipos de gestos e movimentos, né, dentro de um local que ele não estava acostumado a dormir? Aí a gente vai vendo que é exatamente isso que Kardec vem explorando aqui e nos conduzindo à reflexão nesse primeiro parágrafo. Que é o quê? Né? Como é que o sonâmbulo ele vê? Né? Por onde ele vê? Como ele vê? E o que ele próprio não pode definir? Aí aqui no segundo parágrafo vem justamente falando o seguinte, ó, observemos, entretanto, que no estado sonambúlico, os fenômenos da visão e as sensações que o acompanham são essencialmente diferentes do que acontece no estado comum. Assim, nos servirmos da palavra ver, apenas como comparação por falta de um termo que nos falta, naturalmente para uma coisa desconhecida. Né? Um povo de cegos de nascença não teria absolutamente palavras para exprimir a luz e referiria as sensações que experimenta algumas das que compreende, porque isso está submetido. Então Kardec está fazendo aqui uma analogia muito interessante. Né? E alguns vão dizer que sim, outros vão dizer que não. Vocês já comeram cambucá? É uma frutazinha redondinha assim, que tem assim, maravilhosa, né? É, o caroço dela é do tamanho de um caroço de um abacate, vem só uma pelezinha, assim, uma membrana envolvendo ela, que é uma delícia. Os que disseram que não, né? Não tem referência. Então, é a mesma coisa, né? Os que disseram que sim, eu vou perguntar sobre uma outra fruta, né? Quem disse que conhece cambucá, né? Conhece grumixama? Já chupou a grumixama, né? Aí a pessoa vai por referência. Caramba, como é que é o cambucá? Ou como é que é a grumixama? Vai por analogia. Mas o que que acontece? Ela não tem a noção real do que é aquilo. Então, por analogia, ela vai se aproximando, que é o que Kardec coloca aqui, né? A mesma coisa é quando o médium ele está fora do corpo no momento sonambúlico, né? E que ele relata tudo aquilo que ele está vendo. Né? Ele vai registrar e ele vai filtrar, né? Temos o corpo, o espírito, e o laço que une o corpo ao espírito é o perispírito. Então, no momento do sono, o corpo físico está ali e está ligado ao espírito através do perispírito. Só que o espírito, né, não está ali nesse momento. E ele vai registrar algumas coisas que acontecem, que ele está vendo pela clarividência, né? Ele consegue ver todo o local onde ele está, né, emancipado, onde ele está passando. Então, ele consegue relatar com detalhes, com precisão, mas aí ele vai filtrar isso pelo corpo, e no corpo ele só vai transmitir aquilo que ele realmente conhece ou aquilo que se aproxima da compreensão e do entendimento dele. Algumas coisas que ele não compreende ainda, né, ele não vai estar relatando, ou né, no estado não tão aprofundado assim de sonambulismo, mas já no estado de sonhos, né, a gente quando tem esse filtro e tem um sonho bem recente que a gente acorda e ainda lembra do sonho, a gente começa a ter aquela sensação do, caramba, engraçado, né? Eu vi um touro voando e o touro me perseguia, né? Por quê? Porque na hora que a gente volta, a gente vai associando aquilo com algumas deturpações. Nesse estado aqui de sono, né? E da clarividência sonambúlica, já é um caso mais aprofundado, já é um transe mais, né, profundo. Então o médium ele consegue relatar com detalhes e com precisão as questões que envolvem aquele meio ali onde ele se encontra. Né? Aqui no terceiro parágrafo vem dizendo o seguinte: tentava-se explicar a um cego a impressão viva e brilhante de luz sobre os olhos. Compreendendo, disse, é como o som da trombeta, quase que não sai. Um outro, um pouco mais prosaico, sem dúvida, a quem se queira fazer compreender a emissão dos raios em feixes ou cones luminosos, respondeu. Então a gente vai vendo que Kardec vai colocando aqui por analogia a compreensão que a gente vai estar tendo desse fenômeno, né? E aqui no quarto parágrafo, ele coloca o seguinte: se procedermos por analogia, diremos que o fluido magnético, espalhado por toda a natureza e do qual os corpos animados parecem ser os principais focos, é o veículo da clarividência sonambúlica, como o fluido luminoso é o veículo das imagens percebidas pela nossa faculdade visual. Ora, assim como o fluido luminoso torna transparente os corpos que atravessa livremente, o fluido magnético, penetrando todos os corpos, sem exceção, faz com que não exista corpos opacos para os sonâmbulos. Tal a explicação mais simples e mais material da lucidez, falando do nosso ponto de vista. Crêmula justa, pois o fluido magnético representa incontestavelmente um papel importante nesse fenômeno, mas não poderia apreciar todos os fatos. Há uma outra que abarca todos, mas para a qual algumas explicações preliminares são indispensáveis. Aí Kardec vem citando aqui no quinto parágrafo. Na visão à distância, o sonâmbulo não distingue um objeto ao longe. Como poderíamos fazê-lo através de um binóculo? Não, é absolutamente que esse objeto se aproxima dele por uma ilusão de ótica. É ele que se aproxima do objeto. Ou seja, no estado sonambúlico, né, e da clarividência sonambúlica, ele consegue ver todos os aspectos espirituais que se formam ali, né, da colônia espiritual, do vasozinho plasmado, da casa. Ah, mas tem um objeto à distância. Quando ele pensa no objeto, de repente, não é o objeto que se aproximou dele, né? É ele que se aproximou do objeto. Por quê? Porque o espírito se conduz pela velocidade, né, do pensamento. Daqui a pouquinho, depois do intervalo, a gente vai continuar refletindo um pouquinho sobre causas e natureza da clarividência sonambúlica. Aguarda aí que já já a gente volta.

as nossas saudações a todos aqui presentes, nossas saudações a todos que nos acompanham pela TVC, votos de muita paz para todos. Hoje vamos refletir a respeito da realidade do sofrimento. O sofrimento que bate à porta de todos os seres com maior ou menor intensidade. Sofrimento que faz parte dos nossos desafios existenciais, tanto no plano físico quanto no plano espiritual. Porque por mais que a criatura humana tenha avançado durante todos esses milênios de civilização, o ser humano ainda padece de um grande desconhecimento a respeito de si mesmo, a respeito da realidade da vida, a respeito da realidade de todos os fenômenos existenciais. E porque isso persiste, permanecemos sofrendo e, o que é pior, sem entender exatamente qual a finalidade, qual a função do sofrimento em nossas vidas, já que consideramos que todo sofrimento tem sim uma finalidade superior, tem sim uma causa, porque Deus não criaria leis que afetariam seus filhos se isso não tivesse um propósito, uma finalidade superior. E várias foram as tradições que tentaram compreender a realidade do sofrimento, traduzi-lo, tentar empreender uma jornada para fazer com que cada um pudesse compreender um pouco mais a respeito dessa realidade. E narram as tradições da antiga Índia que, mais ou menos por volta de 500 anos antes de Cristo, nasceu um grande ser iluminado, o príncipe Siddhartha. Diziam aqueles astrólogos, os previsores do futuro, que ele estaria destinado ou a ser um grande governante, ou a ser um ser que espalharia suas lições para todo o mundo, tentando fazer com que as criaturas se libertassem do sofrimento. E logo quando nasceu, o seu pai decidiu, ele seria um governante. Tentaria cercá-lo de todos os cuidados possíveis para que ele não visse a realidade da vida além dos muros do palácio. E assim foi feito. Logo, ainda pequeno, foi cercado de todos os mimos e cuidados para que não visse a realidade da vida, o sofrimento, as dores, as lamentações. E isso, de certa maneira, servisse como uma preparação para ser um governante e não exatamente um iluminado a respeito da vida, a respeito das leis espirituais. Prosseguia na sua jornada de crescimento cercado de instrutores, de mentores, benfeitores, mas sempre o seu pai tendo o cuidado de cercá-lo nos muros do palácio para que não conhecesse a realidade externa. Instruiu-se nas artes, instruiu-se nas diversas lições a respeito do conhecimento humano, nos esportes e tudo mais que poderia ser oferecido até então. Mas a sede de conhecimento, a sede de experiência, ela parte da alma. E por mais que tentemos fechar os nossos olhos à realidade da vida, ela certamente baterá à nossa porta, nos convidando a profundas reflexões. Alguns dizem que foi com cerca de 28 anos, alguns mais, outros menos, que ele teve a primeira experiência que o abalou. Ele saiu com seu capataz, Chandaka, para além das suas propriedades, para além do reino, para fora das fronteiras do muro nos quais se encontrava. E ali, andando pelas trilhas que separavam o seu reino, deparou-se com um homem envelhecido. Olhou detidamente para aquele homem, que caminhava com passos vacilantes, que caminhava sob o apoio de um bastão e gemia de sofrimento, gemia de dores, no que ele perguntou ao seu capataz: "O que isso significa, Chandaka?" "Ah, nobre príncipe Siddhartha, isso é a velhice. Não conheces a velhice?
não dessa forma. A velhice é o nosso destino, é o destino de todos nós. Os nossos corpos físicos vão perdendo sua força. Inevitavelmente, vamos diminuindo a nossa mobilidade, a nossa movimentação. Esse homem padece da velhice, príncipe Siddhartha. E eles continuaram seguindo a sua trilha. Chegaram em outro ponto da jornada e um homem sofria imensamente. A sua pele estava padecendo de várias enfermidades. O seu corpo estava cheio de chagas e feridas. E novamente o príncipe Siddhartha ficou espantado com aquela realidade. Mas o que quer dizer isso, príncipe, meu capataz, príncipe Siddhartha? Essa é a realidade da doença. É a doença que atinge inevitavelmente todos os seres sobre a Terra, alguns mais, outros.

príncipe, nunca viste a cara da morte? A face da morte bate à porta de todos os seres. Porque o seu pai havia cercado de todos os cuidados para que não visse o sofrimento com o qual ele agora se deparava. Via um corpo morto e a lamentação de todos aqueles. E ele percebeu. A vida não era somente a ilusão que o cercava dentro dos muros do palácio. A vida deveria ter um sentido, porque tudo aquilo era muito sofrimento. E algo dentro dele o chamou para verificar aquela realidade que fazia parte de todas as pessoas, do caminho dos seres, e ele teria que descobrir. Mais adiante, ele viu um homem com vestes religiosas, que ele não sabia até então. Era um homem pobre porque sua veste era simples, mas ele estava em paz consigo. Pedia comida, pedia haveres, como era a tradição do local. E novamente o príncipe perguntou ao seu capataz: o que significa isso? Ah, esse deve ser um dos mestres dedicados à meditação, a descobrir o sentido da vida. E a partir daquele instante, o príncipe Siddhartha Gautama percebeu que a sua realidade deveria ser buscar as leis que faziam parte de todas as pessoas. Descobrir o funcionamento da vida para libertar-se do sofrimento. Passou por diversas peregrinações. Descobriu fórmulas de treinar a meditação. E aos poucos foi se adentrando em seu mundo íntimo, até que finalmente, depois de uma longa trajetória, conseguiu iluminar-se. E ele estabeleceu 4 nobres verdades. A primeira delas, segundo o budismo, e que Joana de Ângeles analisa em sua obra Plenitude, fazendo uma ponte entre a visão da psicologia espírita e os princípios estabelecidos por Buda, diz que a primeira nobre verdade é que todos os seres estão sujeitos ao sofrimento. A velhice, a doença, a morte, a insatisfação nos trazem, de certa forma, a realidade do sofrimento. Se não temos uma percepção mais profunda, se não temos um olhar que vá além do ego para a vida, essa realidade será maior, será mais ou menos intensa, de acordo com a forma que a percebamos. A segunda nobre verdade diz que o sofrimento surge de causas. E diz que as suas causas seriam o desejo, a cobiça, a raiva, a ignorância, etc. Dizendo que muitas outras funções, quando não compreendidas, quando não percebidas, traziam sofrimento à criatura humana. E depois passava a terceira nobre verdade, que diz que ao eliminarmos as causas, o sofrimento é eliminado. E finalmente propunha na quarta nobre verdade que, praticando o nobre caminho óctuplo, o sofrimento e suas causas são eliminadas. Portanto, a realidade percebida por Siddhartha Gautama, que se transformou em Buda, que quer dizer o iluminado, percebeu que o mundo sim passava pela realidade do sofrimento. E é verdade, se olharmos para a história de todas as pessoas, quem é que não sofreu? Quem é que não passou por dores, se não físicas, morais, de ordem espiritual, de ordem psicológica? Todos, de certa forma, sofremos. Porque mesmo nosso corpo, ele é transitório. E isso já nos traz a possibilidade do sofrimento físico em maior ou menor grau. Alguns têm mais predisposição às enfermidades e esses padecem de maiores cotas de sofrimento. Mas as criaturas vivem o sofrimento de maneira diferente, porque têm percepções diferentes, porque sua sensibilidade é diferente, porque o grau de consciência de cada um é diferente para as questões da vida. Então, tudo isso, toda essa realidade que se dá ao

Gautama já trazia, nos aponta para a realidade de nós mesmos. Porque, como diz a benfeitora Joana de Ângeles, na obra Vitória sobre a Depressão, ninguém atravessa os caminhos humanos isento dos sofrimentos, que fazem parte da própria constituição orgânica, em face do desgaste a que está sujeita, dos conflitos psicológicos, resultados das vivências passadas, das contaminações que produzem enfermidades, das injunções defluentes da vida na Terra. Somente nesse trecho da obra que citamos, já traz diversos caminhos pelos quais os seres humanos padecem do sofrimento. Primeiro, a nossa própria constituição física. Ora, se nós temos um corpo orgânico que tem uma vida limitada em anos, então isso já nos diz que a máquina orgânica vai chegar um tempo que começa a não funcionar da maneira adequada. Os anos vão passando, as dores vão aumentando e dizem alguns que em certa fase da vida nós chegamos à etapa do condor, né? Com dor aqui, com dor ali, com dor acolá, porque isso é inevitável na trajetória humana. Certo que quanto mais cuidados nós temos com o nosso corpo, isso pode ser minimizado, isso pode ser minorado, e as ciências médicas têm avançado imensamente. Mas não conseguem ainda vencer a morte, nem conseguirão, porque a morte é necessária, a morte do corpo. Para até mesmo percebermos a realidade do espírito em função mais intensa, de uma maneira mais profunda, quando percebemos que a nossa vida não é só o corpo, não sofremos tanto. Mas temos sim o sofrimento do desgaste orgânico, em face da sua própria condição. Os conflitos psicológicos, e quantos conflitos psicológicos nós padecemos? Quantas maneiras que nós temos que transformar de ver a vida? Isso faz parte da nossa herança, da nossa educação, da nossa constituição, não somente dessa vida, mas também de vidas passadas. E esse é o olhar da psicologia espírita. O sofrimento não está restrito a uma única existência. A pluralidade de existências foi construindo hábitos, foi construindo formas de viver, formas de ver a vida, e tudo isso faz parte do nosso arcabouço psicológico, resultados de vivências passadas. E também as contaminações que produzem enfermidades. Nós vivemos no mundo, estamos sujeitos às injunções do mundo. Os vírus, as contaminações, as bactérias, tudo isso nós sofremos o efeito. Sofremos o efeito do mundo que nós próprios criamos para nós. Tudo que lançamos no mundo, ele nos traz de volta como condição de vida, de certa forma. Então, tudo isso, somado, traz uma carga de conflitos, de batalhas muito grande. Essa, de certa forma, é a realidade do sofrimento. E a partir disso, na obra Plenitude, que recomendamos para a leitura de todo esse, para acompanhamento de todo esse módulo, ela traz três percepções psicológicas a respeito do sofrimento. O primeiro seria o sofrimento que gera o sofrimento. E Joana de Ângeles diz o seguinte: as tensões físicas, mentais e emocionais são igualmente responsáveis pelas doenças, que é o sofrimento que gera sofrimento. Então, por exemplo, eu tenho uma dor de cabeça. E essa dor de cabeça não passa. A dor de cabeça por si só já traz a sua carga de dor, é um sofrimento. Mas, além de afetar a minha condição orgânica, ela afeta o meu humor, afeta a minha predisposição diária, a forma como eu lido com as pessoas. Então, vai se transformando num sofrimento físico que gera outro tipo de sofrimento. É o sofrimento que gera o sofrimento. Passo por uma doença grave, por um período longo.
E isso muitas vezes vai minando as minhas resistências, minando a minha fé, a minha coragem, a minha predisposição. Então esse sofrimento físico, quando não é bem enfrentado, ele gera sofrimento ao seu redor. Esse é o primeiro tipo de sofrimento, sofrimento que gera sofrimento. E que nós podemos sim verificar como ele atua em nossa vida. Primeiro, estando atento, quais são as dores constantes que fazem parte da minha vida? Qual é o sofrimento que eu considero principal em minha existência? Qual é a forma que eu enfrento esse sofrimento? Porque aí eu passo a verificar a forma como encaro esse sofrimento que gera o sofrimento. E posso tentar, pelo menos, minimizar os seus efeitos, diminuir as suas dores, porque não é somente tomar o remédio. Tomar o remédio é bom, é útil, é necessário. Mas não somente o remédio que irá curar o corpo, mas principalmente aquele que irá afetar a minha predisposição, modificar a minha forma de responder a tudo aquilo que me afeta. Um segundo tipo de sofrimento, e aí Joana faz a análise, dizendo que a maioria dos sofrimentos decorre da forma incorreta porque a vida é encarada. Na sua transitoriedade, os valores reais transcendem ao aspecto e à motivação que geram prazer. Esse é o sofrimento da impermanência das coisas terrenas. Então nós temos um segundo tipo de sofrimento, um sofrimento gerado pela impermanência das coisas. Ora, nós costumamos nos vincular muito às coisas que nós temos. Basta verificar a forma que nós falamos daquilo que está ao nosso redor. É o meu carro, é o meu livro, é o meu marido, é a minha esposa, é o meu chefe, é o meu colega de trabalho, meu, meu e meu. De tudo isso que eu falo meu, o que é imortal, o que é eterno nesse processo? Porque a maioria das coisas é impermanente. O meu apartamento, a minha casa, ok, eu posso lutar bastante para ter aquele carro do ano, aquele apartamento. E aí sofro primeiro para conquistar, porque já é um sofrimento, é um desgaste. Às vezes pagando prestações intérminas, que perdemos de vista. Mas finalmente, depois de muita batalha, eu posso conseguir. Ok, consegui. Eu passo a sofrer para manter, porque aí já manter já é um outro sofrimento. Eu quero fazer com que aquilo seja sempre meu, ou então parto para novas conquistas. Muitas das coisas que tentamos conquistar são impermanentes. E esse é um dos tipos maiores de sofrimento na Terra, porque ainda estamos muito vinculados ao ego. Quando os espíritos trazem que o egoísmo é a maior chaga da humanidade, é porque já viam de forma psicológica o nosso ser centrado no ego. Estamos egocentrados. Enquanto estamos egocentrados, não percebemos a realidade que vai além do ego. E sofremos pela impermanência. Sofremos pela impermanência do corpo, porque vamos verificando que o corpo vai perdendo a força. Sofremos com a desencarnação dos entes queridos, porque estamos tão ligados ao corpo que ainda não temos condição, a grande maioria de nós não tem ainda condição de lidar bem com a separação física. E sofremos pelas dores, pela impermanência. E um terceiro tipo de sofrimento, que Joana chama a atenção, é o sofrimento resultante do condicionamento que abarca a educação incorreta, a convivência social pouco saudável, que propiciam agregados físicos e mentais contaminados. Então, além do sofrimento que gera sofrimento, além do sofrimento da impermanência das coisas, nós temos o sofrimento resultante do nosso próprio condicionamento, ou seja, da forma como encaramos a vida, da forma como vemos tudo o que acontece conosco, da forma como percebemos as dores. Isso tudo é gerado pela nossa educação, e aí podemos avaliar primeiro a educação que recebemos nessa vida. Quais foram os valores que recebemos?
dos nossos pais, dos nossos educadores, e que continuamos recebendo ao longo da nossa existência, por parte da mídia. Esses são valores e crenças que vão sendo construídos ao nosso redor, porque quando falamos crença, nós pensamos logo em religião. Mas as nossas crenças vão muito além da nossa religião, da nossa opção religiosa. Porque a opção religiosa pode ser social. Eu me digo espírita, mas eu sou um espírita daquele que frequenta o centro, tomo passe, assisto palestra. E isso para mim é o bastante. Mas se eu não mergulho na filosofia da religião que eu abraço, aquela religião fica na superfície do meu psiquismo. Não se adentra pela intimidade do meu ser. Essa religião não é exatamente a religião que me conecta a Deus, à espiritualidade de maneira profunda. Então o meu condicionamento continua viciado. Eu me digo cristão, me digo espírita, me digo budista, me digo de qualquer denominação, mas posso não ter uma visão espiritual da vida e continuo sofrendo por conta do meu condicionamento. Eu posso ser educado para que tenha uma vida hedonista, que viver é aproveitar a vida, que eu devo aproveitar intensamente cada momento existencial. E quantas pessoas na Terra não vivem assim? Quantos homens e mulheres entregues aos vícios e que sofrem o efeito ao longo do tempo das suas próprias escolhas, dos seus condicionamentos? Se não os vícios vinculados a coisas físicas, as viciações morais, que são o nosso comportamento e que traz também o sofrimento resultante do condicionamento, da forma como encaramos a vida, da forma como enfrentamos os desafios, da forma como verificamos toda a existência. E isso deve ser mudado para que o sofrimento passe para uma nova dimensão. Então continua Joana de Ângeles em Plenitude, dizendo que, na busca incessante do prazer, o homem transfere-se exteriormente de uma para outra sensação, sem dar-se conta de que o desequilíbrio gerador de ansiedade é responsável pelo sofrimento que o aturde, ameaçando-o de desespero cruel. Quanta ansiedade nos nossos dias! Quanta carga ansiosa nós percebemos nas pessoas! E a ansiedade, um dos efeitos principais dela, é nos tirar do momento presente. Então, nós estamos num lugar, mas não estamos vinculados ali ao pensamento, a verificar os nossos sentimentos a partir daquilo, a verificar o que podemos fazer a partir daquela realidade. Então, eu me adentro, mesmo quando seja num momento de reflexão, numa palestra, e já estou preocupado com o momento seguinte. Estou aqui, mas, ah, meu Deus, quando chegar em casa tenho que fazer a comida, tenho que preparar isso, tenho que preparar aquilo. E depois tenho que levar meu filho na escola, tenho que sair para tal lugar, para qual lugar. Então eu estou fisicamente no lugar, mas meu pensamento vagueia, viaja, não permanece presente. E quando eu chego àquele lugar, já estou em outro, porque a carga de ansiedade é tão grande. E o corpo vai liberando as cargas ansiosas. Adrenalina, noradrenalina e todos os hormônios mais que fazem parte. E quando damos um mínimo de descanso, a carga de cortisona vem à tona. E o corpo relaxa, o corpo fica entorpecido, na verdade. É uma carga hormonal, se fosse somente durante um momento, ainda o corpo se recuperaria. Mas imaginemos essa carga constante sendo lançada no nosso organismo. O estresse em busca de prazeres, em busca de sensações, e essa ansiedade fazendo parte do nosso cardápio diário. A receita, começar a viver mais, um pouco mais, o momento presente. Aproveite. Se você vive esse momento de reflexão, reflexione. Pense em você, pense na vida, não estando adiante e nem estando voltado para o passado, para as suas dores do passado.
Porque se eu pudéssemos ouvir o pensamento das pessoas, são poucos, verificaríamos, são poucos aqueles que vivem no momento presente. A grande maioria está presa ao seu passado, por conta das dores vividas, ou então lança-se ansiosamente em direção ao futuro. E quando estiver no futuro, não estará vivendo plenamente, porque já estará também adiante no pensamento. Nós vivemos num constante spa. Vocês sabem o que significa spa? É a síndrome do pensamento acelerado. Todo mundo tão acelerado no pensamento e lançando essa carga que traz uma ansiedade e alimenta o sofrimento em nós. Portanto, as origens do sofrimento estão sempre naquele que o padece, no recôndito do seu ser, nos painéis profundos da sua consciência. Isso nos chama a atenção da necessidade de voltarmos cada vez mais a atenção para a nossa consciência, para o desenvolvimento da consciência. Não é somente o porquê, porque a primeira pergunta que a gente faz quando sofre é por quê? Por que eu, meu Deus? Por que eu fui escolhido? E o porquê pode até levar a algumas respostas. Nós buscamos o médico, buscamos o psicólogo, o terapeuta, o psiquiatra. Buscamos uma resposta, buscamos as religiões. E quantos são aqueles que vão à religião porque estão sofrendo de alguma forma? Isso por conta dessa primeira pergunta, por quê? Mas nós não devemos limitar-nos somente ao porquê. Devemos ir além, fazendo uma segunda pergunta. Para quê? Qual é a finalidade disso em minha existência? Por que que essa dor bate à minha porta e para que ela se apresenta? Porque se as origens do sofrimento estão na minha consciência, existe a minha participação também nesse fenômeno perturbador. E se existe minha participação, eu devo saber qual é a minha parte. Devo saber qual é a minha parcela para, pelo menos, tentar minimizar aquele sofrimento que é evitável. Porque o inevitável, nós não podemos agir. O que é inevitável, nós não podemos deter. Mas a marcha do que é evitável, sim. Então, o fator principal que nós podemos agir é na nossa consciência, no nosso comportamento, a nossa forma de ser, que vai verificando, bem, e aí nós começamos a fazer a análise. Bom, se não é nada que eu tenha trazido ou que eu tenha alimentado nessa existência, provavelmente nas minhas andanças espirituais eu devo ou ter falhado ou devo ter caminhado de forma equivocada. E agora eu padeço os resultados. Eu me lembro de uma experiência pessoal, porque quando eu nasci, eu tinha crises muito graves de bronquite. E eram crises seríssimas, a ponto de ter que ser internado, e morava na cidade de São Paulo, na época, onde o clima não é muito propício, ou seja, é muito propício à enfermidade pela via respiratória, por conta da poluição. Então, era imensamente afetado. Mas dos meus, somos quatro irmãos e somente eu tinha essa enfermidade. Então, bem, não era nada que eu teria feito aquela existência, porque ainda era um bebê, Isso foi desenvolvido durante a infância. Então, trazia, de certa forma, essa predisposição. E fiquei durante largos anos tentando entender por que será que eu tinha essa predisposição a doenças respiratórias. Certa feita, depois de já ter me tornado espírita, uma amiga chegou a mim e disse: olha, Cláudio, eu tive um sonho e eu acho que a pessoa que eu sonhei era você, porque a sensação que eu tinha, embora não visse o seu rosto, eu só pensei em você quando eu vi aquela pessoa. E como era o sonho? Eu te via numa taberna, ao lado de muitas pessoas, e você fumava, fumava, fumava. E não parava, era um atrás do outro. Naquele momento que ela falou, me veio o estalo. Olha aí a bronquite. Olha o resultado da doença respiratória, de atitudes passadas, atuando na existência presente, porque
o bebê sofria as consequências. E aí me veio o insight, porque a forma que eu vivia não era adequada ao meu organismo físico. E como forma de chamar a atenção disso na vida atual, o organismo trazia debilidade, trazia predisposição. Eu, ainda bem que escolhi não fumar, nunca fumei durante essa existência, então o corpo foi melhorando de saúde, mas existe em mim a predisposição orgânica. Caso tenha uma vida equivocada, a doença está aí para se manifestar, não como uma punição, mas para chamar a atenção daquela consciência, dos painéis profundos da consciência, que todos os nossos atos têm consequência. Que todas as nossas escolhas físicas, morais, emocionais, terão uma resposta em mim mesmo. Ou seja, se eu sou o problema, eu sou também a solução para o sofrimento que me abarca, porque isso faz parte da minha realidade. Então, os seres humanos transitam no seu processo evolutivo, invariavelmente crucificados aos problemas que elaboraram para eles mesmos, experimentando dores e amarguras graves, de que somente se libertarão quando se resolverem pela transformação interior, adotando comportamentos saudáveis. O olhar da psicologia espírita amplia o olhar do sofrimento para além de uma única existência. Nós temos que fazer essa leitura em nós. Temos que fazer essa leitura quando a vida nos convida a dores, a conflitos, a batalhas, a guerras internas, porque isso significa o despertar do Deus interno que temos, mas que se encontra adormecido. E muitas vezes ele só consegue ser desperto por batalhas acerbas. Imaginemos o seguinte: nós criamos em torno do ego um campo muito grande de resistências. Resistência à mudança, resistência à própria dinâmica da vida, resistência a tudo que vai mudar aquilo que o ego está tão aferrado, agarrado, que somente essa resistência já significa um tipo de sofrimento. Mas ao mesmo tempo que a realidade do ego faz parte do psiquismo, o ego não é o senhor da casa, ele deve ser somente o mordomo. Na maioria das vezes ele pensa que é o senhor, mas ele deve ser o mordomo. Ele é e deve estar a serviço do self, da nossa realidade espiritual. Mas, convenhamos, nós agimos dessa forma, deixando que a consciência superior governe nossas vidas? Na maioria das vezes, não. Na maioria das vezes, nós queremos um resultado imediato. Queremos uma solução para agora das nossas dores. Mas eu que sou uma pessoa tão boa, eu que frequento a casa espírita, participo de mediúnicas, que faço tanto bem a tantas pessoas, e isso a gente ouve tanto, não é? Por que que a vida me traz somente uma dor tão intensa, uma dor tão acerba? Bom, pode ser porque haja ainda muita resistência do ego em perceber a realidade da consciência. Pode ser porque você já esteja pronto a se libertar das questões terrenas, porque é fácil se dizer espírita, mas é difícil às vezes pensar como espírito, porque isso é um outro desafio. Pensar como espírito significa olhar de forma transitória tudo o que acontece ao meu redor. Mas a dor física, a dor emocional, a dor moral às vezes é tão intensa que nós ficamos agarrados ao ego, aferrados a ele, e não percebemos o convite da realidade da vida para nos libertar. E vamos criando resistências em torno do ego. Os próprios mecanismos de defesa, a compensação, a transferência, a projeção e todos aqueles que já vimos em módulos passados fazem parte de uma tentativa do ego tentar se proteger quando, na realidade, ele mais se afasta daquilo que poderia salvá-lo, que é a percepção da vida finita do corpo, mas da vida imortal no espírito.
e no espírito que devem ser investidas todos os nossos valores para construir uma percepção mais ampla da vida. Viver o que a vida física traz, porque não devemos nos isolar da vida, mas vivê-la de uma maneira mais consciente, vivê-la de uma maneira mais primorosa. Por isso que o despertar da consciência, saindo da obscuridade, do amálgama do coletivo para a individuação, é acompanhado pelo sofrimento. Qual parto que proporciona o desabrochar da vida, porém, sob o guante ainda inevitável da dor? A nossa consciência também participa de um parto. Mas no parto nós temos duas escolhas, no mínimo. Podemos estar focados somente na dor que sentiremos. Ou podemos estar focados na luz que virá à superfície. Qual é a sua escolha? É ficar com o olhar voltado somente para a dor, daquilo que produz sensibilidade física? Ou é estar voltado para um processo mais amplo da vida, para a descoberta de si mesmo, para a individuação na qual todos os valores, todas as potências, todas as possibilidades vão sendo a pouco e pouco desenvolvidas? Enquanto estava isolado nos muros do palácio, o príncipe Siddhartha era apenas o filho de um rei, cercado de comodidades, cercado de ouro, de prata, de valores, cercado de tudo aquilo que poderia ser muito útil ao ego, mas não estava alimentando a alma. Mas quando ele se propôs a fazer a jornada para além dos muros do palácio, descobrir a realidade da vida, a dor, mas também o amor, as dificuldades, mas também as possibilidades, as potencialidades, e finalmente descobrir que em si mesmo havia a possibilidade de um olhar mais profundo e mais amplo para a vida. Então fica o convite para que cada um de nós se proponha também a marchar através do próprio sofrimento, descobrindo não somente as suas causas, mas a sua finalidade profunda, que é despertar o Cristo interno que habita em cada um de nós. Votos de muita paz e até o nosso próximo encontro.

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1: Olá, amigos. Sejam todos bem-vindos a mais um estudo do livro A Gênese, os milagres e as predições segundo o Espiritismo, nesse programa tão querido que é o Gestos de Amor. Hoje estudaremos os desertos do espaço, que fica no capítulo 6, que começa no item 45 e vai até o item 47. Galileu continua seu estudo falando sobre o universo, e nesses três itens, ele desdobra o pensamento em torno dos vácuos entre as infinitas galáxias que existem no universo. Naquele tempo, meus irmãos, existia uma ideia que entre essas galáxias não existia nada. Então, por isso que ele chama de deserto, desertos do espaço. Claramente, nós podemos extrapolar o pensamento dizendo o seguinte, que as galáxias são as onde ocorre a concentração da matéria, e entre elas existem menos, muito menos matéria. Então, tudo bem, a gente pode chamar de deserto, mas o vácuo em si não existe, o nada não existe. Mas Galileu, só para deixar claro, ele não chama esse vácuo de nada. Ele tinha essa ideia firmada que o nada não existia, mas essa falta de matéria nas galáxias que existem a concentração real de matéria. Então, para vocês terem uma ideia, a luz ela tem uma velocidade no vácuo de 300 mil quilômetros por segundo. Tá? 300 mil quilômetros por segundo. E como é um número muito grande, nós fizemos uma continha rápida aqui. Só para vocês terem uma ideia, em um segundo, a luz daria cerca de 7 voltas em torno da Terra. A Terra ela tem um comprimento total de 39 mil quilômetros. Então, em um segundo, ela percorreria isso, daria quase 8 voltas. Mas vamos botar em média aí 7 voltas, só para vocês terem uma ideia. E a luz, com essa velocidade absurda, ela demoraria para percorrer toda a nossa galáxia de ponta a ponta 100 mil anos. Então é uma ideia para a gente firmar, né? Quão grande é a nossa galáxia. E isso é apenas uma galáxia. E a nossa galáxia está longe de ser a maior. Então nós estamos bem próximos em termos astronômicos, veja. De outra galáxia que se chama Andrômeda, que é muitas vezes maior do que a nossa, a Via Láctea. Então, o universo é muito grande, muito grande. A criação divina, a criação de Deus, essa criação, esse universo, é muito bonito. Tem muitas coisas ainda por descobrir. Então, esse movimento da busca movimenta além do intelecto, mas principalmente essa conexão com a divindade, essa conexão com essa energia que permeia a todos e a tudo. Então, Galileu, no item 45, ele começa dizendo o seguinte: um imenso deserto sem limites estende-se além do aglomerado de estrelas de que acabamos de falar e o envolve. Esse que acabamos de falar foi um estudo sobre as estrelas fixas, porque na nossa galáxia existem cerca de 200 a 300 bilhões de estrelas, e esse conjunto é que forma a nossa galáxia. Então, temos a galáxia, temos espaços que ele chama de vazio, né, que usando a velocidade da luz como comparação, esses espaços estão na ordem de 100 a 200 milhões de anos-luz. Anos-luz é isso, né? É a distância que a luz percorre em um ano. Então, por exemplo, em um ano, a luz percorrendo, a gente chama isso de um ano luz. Então, esses vácuos mais próximos aqui ficam em torno de 100 a 200 milhões de anos luz. Para efeito de comparação também, um avião a jato que nós conhecemos aqui, para percorrer a nossa galáxia, demoraria cerca de 100 bilhões de anos. Então, são quantidades, né, que a gente chama de quantidades astronômicas, que o nosso cérebro ainda tem dificuldade de entender. Por isso que a gente cria exemplos para facilitar a nossa visão. Então, esses desertos têm de 100 a 200 milhões de anos. Galileu continua dizendo o seguinte: as concentrações de matéria cósmica encontram-se isoladas no espaço como ilhas flutuantes de um imenso arquipélago. Então ele compara a galáxia como ilhas, né? Com ilhas. E esses imensos vácuos, ou o universo todo, seria um grande mar. Se quisermos, continua Galileu, se quisermos de alguma forma calcular a enorme distância que separa o aglomerado de estrelas do qual fazemos parte, dos aglomerados mais próximos, precisamos saber que essas ilhas estelares são raras e estão espalhadas no vasto oceano dos céus, e que a extensão que as separa uma das outras é enormemente maior que aquela que mede suas próprias dimensões. Isso, o que ele quer dizer com isso? Que a distância entre as diferentes galáxias, elas são maiores do que as próprias galáxias. Por exemplo, a nossa galáxia, Via Láctea, tem cerca de 100 mil anos-luz de diâmetro. O espaço entre a nossa galáxia e outra tem em torno de 100 milhões a 200 milhões de anos-luz. Ou seja, o espaço entre outras galáxias é maior do que a própria galáxia. E nesse trecho que ele fala que as nossas galáxias são raras, obviamente que da época que ele falou para a época atual, o número de galáxias catalogadas é muito maior, né? Mas vamos imaginar o seguinte: o universo, a gente não tem ainda capacidade de saber o tamanho dele. Então, aceitamos o fato dele ser infinito, né? Porque também, se a gente pensar finito, alguém podem questionar o que que tem depois, né? Então, para a gente não entrar em parafusos, vamos ficar com a ideia do infinito. Mas o infinito também é utilizado quando a gente não entende muita coisa. Então, se eu pergunto para vocês, qual é a quantidade de grãos de areia que existem na Terra? Infinitos, né? Então, essas estrelas, elas podem ser comparadas com os infinitos grãos de areia, ou as galáxias também podem ser comparadas com esses infinitos grãos de areia que a gente conhece. E, nesse ponto, muitos podem questionar como Deus pode conhecer cada filho, como Deus pode estar presente na vida de cada filho. Muitos se perguntam isso pensando apenas na humanidade aqui terrestre. Então, quando a gente extrapola isso para a humanidade universal, aí sim cria essa certa confusão ou esse certo medo de: será que realmente existe um Deus? Será que existe Deus? Será que existe alguém que seja o supremo, que esteja olhando por todos nós? E nesse momento a gente vai para um outro livro de uma grandeza sem tamanho, codificado por Kardec, que é o Evangelho segundo o Espiritismo. Nós lemos esse livro antes de iniciar o nosso programa, para entrarmos, né, numa conexão maior com os nossos espíritos amigos, com os espíritos responsáveis por esse trabalho da divulgação. E nós lemos no capítulo 13, que a vossa mão esquerda não sabe o que dá a direita, no item 9, a caridade material e a caridade moral. Então, existe um trecho que diz assim, ó, que ele foi escrito pelo Espírito Protetor, né? E ele fala assim: muito dentre vós também dizem: ora, somos tantos aqui na terra, Deus não pode ver a todos nós. E ele afirma assim para ficarmos seguros: escutai bem isto, meus amigos. Quando estais no alto de uma montanha, não abrangeis com vosso olhar os milhares de grãos de areia que cobrem essa montanha? Pois bem, Deus vos vê da mesma forma, e ele vos deixa o vosso livre-arbítrio, assim como deixais esses grãos de areia sob a vontade do vento que os dispersa. Ou seja, Deus, na sua infinita sabedoria, no seu infinito poder, no seu infinito amor, ele consegue observar a todos, não somente na Terra, a todos no universo. E através de suas leis, através do livre-arbítrio, ele consegue que seus filhos, que somos nós, todos nós, trilhemos o caminho rumo à evolução espiritual. Então, mesmo que tenhamos um universo sem fim, ele cuida de todos nós. Daqui a pouco voltamos, meus amigos.
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Boa noite, nossas saudações nesse retorno, em que agradecemos pela vibração de vocês. Correu tudo muito bem, nossa jornada, nas nossas palestras, na viagem, no encontro que tivemos lá com o Divaldo. A receptividade da mensagem de Joana foi muito boa perante todas as pessoas lá na Suíça e que mandaram um abraço para vocês. Então, sintam-se suissamente abraçados, ok? E hoje vamos dar continuidade aos módulos e hoje vamos trabalhar um mergulho no nosso inconsciente. Quanto da nossa vida permanece ignorada de nós mesmos? Aquilo que conhecemos de nós é muito pouco para efetivamente dizermos que sabemos quem somos. Carl Gustav Jung, certa feita, conversava com um amigo que narrava uma história muito interessante. O amigo dizia que, viajando de trem, ele viu uma placa escrita em russo e, a partir dali, começou a divagar, a viajar com a própria imaginação. Não se dava conta, o amigo, que àquela altura ele estava trazendo símbolos, imagens e fantasias do seu próprio mundo inconsciente. Quando falamos de inconsciente, é verdade que não foi Carl Gustav Jung quem descobriu o inconsciente, nem tampouco Sigmund Freud. Em verdade, a construção dos filósofos da antiguidade já nos fazia saber que parte da psique já nos era desconhecida. Mas somente quando a psicologia começou a ganhar corpo, e aí vem a importância dos estudos do pai da psicanálise, é que perceberam que o inconsciente tinha influência também sobre nossa vida consciente. E que deveríamos conhecer um pouco mais desse mundo que habita em nós e que muito pouco sabemos, para conhecer os nossos transtornos, nossas neuroses, nossas dificuldades e também não somente o que costumamos dar um teor negativo em sua essência, mas muitos aspectos positivos que se encontram nesse mundo interior e que nós não acessamos, às vezes por medo, às vezes por insegurança, por reprimir grande parte de nós que nos é desconhecida. E Joana de Ângeles, na obra Triunfo Pessoal, ela diz que as impressões armazenadas em camada abaixo da consciência constituem a área que Freud denominou como inconsciente, enquanto que Jung passou a nomeá-lo como inconsciente individual, com a finalidade de diferenciá-lo daquele que chamaria de coletivo. É que inicialmente Freud pensou que no inconsciente estariam apenas as lembranças daquilo que de alguma forma desejaríamos esquecer. Todo o material que reprimíamos do campo da consciência passaria a formar o inconsciente. Então a psicanálise tinha a função de promover a catarse, ou seja, o paciente chegava, falava e dava livre vazão às suas ideias, como forma de equilibrar o inconsciente com a consciência. E dessa forma, alguns dos transtornos neuróticos eram trabalhados. Mas quando Carl Gustav Jung começa a estudar o inconsciente, ele percebe que aquele inconsciente tinha algo muito maior do que somente as impressões esquecidas e reprimidas pela consciência. Havia algo de grandioso em que ele trazia, de certa forma, toda a trajetória da humanidade presente no mundo inconsciente. É por isso que Carl Gustav Jung diferencia o inconsciente entre inconsciente pessoal e inconsciente coletivo. Jung diz que o inconsciente descreve um estado de coisas extremamente fluido. Tudo o que eu sei, mas que no momento não estou pensando. Tudo aquilo de que antes eu tinha consciência, mas de que agora me esqueci. Tudo que é percebido pelos meus sentidos, mas que não foi notado pela minha mente consciente. Tudo aquilo que involuntariamente
e sem prestar atenção, sinto, penso, recordo, quero e faço. Não sei se já aconteceu com vocês de tentarem lembrar de algo que vocês sabem que lembram ou que sabem, mas que não vem à consciência de jeito algum. Isso acontece quase com todas as pessoas. É porque aquele fato, aquele evento, de certa forma saiu do campo da consciência e está gravado no inconsciente, normalmente no inconsciente próximo, mas que não aconteceu aquele estalo, aquele clique, para que tivéssemos a lembrança. Noutras feitas, acontece justamente ao contrário. Temos lembranças antigas a partir de determinados eventos e não sabemos por que aquilo ocorreu. É porque a mente funciona de maneira associativa. Por exemplo, passamos por um local e de repente sentimos um cheiro que nos remete a um outro, a uma outra instância, um cheiro de café. E quem não lembra do café da vovó, aquele café gostoso com bolo de milho, né, que só de falar a gente fica com água na boca. E essas lembranças, essas associações, fazem parte de todo o material que se encontra inconsciente. Então, às vezes, ocorre também de escutarmos uma música e sermos remetidos ao passado, ouvindo aquelas músicas, como diz uma amiga minha, aquelas músicas de dor de cotovelo do passado, onde ela tem as recordações e traz à tona uma série de recordações, porque o inconsciente, em conjunto com a consciência, funciona também de maneira associativa. Certa feita, estudiosos fizeram uma pesquisa para perceber o quanto somos influenciados por essas mensagens subliminares que ficam gravados no nosso inconsciente e que sequer nos damos conta. Esses estudiosos cercaram um caminho de duas pessoas que se colocaram à disposição da pesquisa e durante o caminho eles colocaram várias mensagens em outdoor, mensagens escritas, e no final eles pediam que as duas pessoas fizessem um desenho. E foi impressionante o resultado, porque eles fizeram um desenho trazendo várias das mensagens subliminares que eles receberam durante o caminho, demonstrando que, mesmo que a gente não se dê conta de tudo o que acontece ao nosso redor, o nosso inconsciente grava todas as coisas. Mesmo que a nossa mente consciente não perceba muito do que acontece em nossa vida, tudo vai ficando gravado em certa parte da nossa psique, a que damos o nome de inconsciente. E se esse material, essa energia, essa força, se encontra em desarmonia, isso prejudica também a forma como atuamos no mundo. É por isso que o grande desafio da nossa personalidade, o desafio do nosso caminho, é harmonizar as forças do inconsciente com a consciência. E existe uma maneira que o inconsciente se comunica com a consciência, que é através dos sonhos, das fantasias, da imaginação. Todo esse material funciona como um canal que vai fluindo do inconsciente para a consciência, para que conheçamos um pouco mais de nós mesmos. Acontece que, como a linguagem do inconsciente é simbólica, nem sempre nós entendemos. E aí, novamente, as pessoas se queixam, mas eu tive um sonho que não tem nem pé nem cabeça. E esses são os melhores sonhos, porque no trabalho terapêutico é justamente isso, essa análise que fazemos de tentar colocar um pouco mais, talvez não nem o pé nem a cabeça, mas mais dúvidas na cabeça do paciente. Porque paciente bom é aquele que sai com bastante dúvida, né? Ele chega no consultório terapêutico buscando respostas, e os terapeutas colocam mais dúvida na cabeça para pensar um pouco mais a respeito da vida. Mas isso é até, de certa forma, saudável, porque é através dos questionamentos que nós vamos conhecendo um pouco mais desse mundo. Não necessariamente sabendo todas as coisas, porque o inconsciente é imenso perante a nossa consciência. Mas o trabalho principal é harmonizar. E aí adentramos naquilo que Jung chamou do equilíbrio entre o eixo do ego e do self.
O self, sendo a totalidade, ele contém também o inconsciente. O ego contém somente o campo da consciência, aquele campo pequeno. Então as duas instâncias têm que se harmonizar para que tenhamos também uma vida, de certa forma, equilibrada. E continua Jung dizendo que esquecer nesse sentido, ou seja, no sentido de que certos conteúdos não são recordados pela consciência, é normal e necessário para dar lugar a novas ideias e impressões na nossa consciência. Se tal não acontecesse, toda a nossa experiência permaneceria acima do limiar da consciência e nossas mentes ficariam insuportavelmente atravancadas. Então o ego, a consciência, funcionam de certa maneira com uma ordem seletiva. E esse ensinamento também nós vemos na doutrina espírita quando falamos do esquecimento das vidas passadas. Na nossa vida é colocado como se fosse um véu nas nossas lembranças e esquecemos da nossa vida de espírito, de tudo o que fomos no passado. De certa maneira, isso funciona como um ponto de equilíbrio para o ego. Será que daríamos conta de todas as lembranças na consciência? Às vezes a gente já fica com o juízo meio atrapalhado, somente das recordações do dia a dia, das tarefas que a gente tem que fazer. Imagina se tivéssemos que dar conta de todo o conteúdo do inconsciente. Funcionaríamos de maneira equilibrada? Então é por isso que Jung chama a atenção de que esquecer, nesse sentido, funciona para dar lugar a novas ideias na consciência, porque isso propicia também que o novo surja em nossa vida. Quantas coisas novas, quantas experiências vívidas vamos tendo, e tudo isso vai fazendo parte do nosso inconsciente. Arquivamos, e o ideal é que arquivemos de maneira equilibrada também esse conteúdo, para dar conta dos desafios existenciais. Isso só é feito quando também amadurecemos em nossa trajetória psicológica e espiritual. Quando passamos a saber distinguir aquilo que é importante do que não é importante para a minha jornada. Quando passamos a ter uma atitude equilibrada perante os desafios que a vida nos propõe. Isso vai fazendo com que não deixemos feridas abertas no nosso campo inconsciente. É por isso que muitas vezes temos que voltar para resgatar aquilo que não foi muito bem trabalhado, não foi digerido, não foi bem elaborado na nossa vida. E normalmente, na trajetória terapêutica, costumamos revisitar a nossa infância, a nossa vivência com o pai, com a mãe, com os familiares, porque isso vai deixando marcas. E como o espírito traz para a sua vivência as necessidades evolutivas e, de certa maneira, revive em sua infância, em seu contato social, aquilo que não foi harmonizado, equilibrado, revisitar essa vivência infantil significa, de certa forma, reelaborar também as questões do nosso passado espiritual. Por isso que, de certa forma, nem sempre é necessário que façamos uma terapia de vivências passadas, das experiências passadas no espírito, porque elas são retratadas também nessa vida. Elas recebem um certo reflexo nessa vida. E talvez, trazendo à tona aquele material do passado longínquo, não dessemos conta, não tivéssemos o equilíbrio necessário para o ego saber lidar com essas questões. Isso, de certa maneira, deve diminuir um pouco a curiosidade que se tem em se saber quem se foi mesmo no passado. Quem eu fui no passado?

no ambiente. Parecia um bar onde havia muita fumaça e você fumava compulsivamente. E eu via várias pessoas, parecia um local da antiguidade. E eu fiquei escutando atenciosamente o que ela falava. E fazendo uma associação com o que ela falava da imagem e com o que eu apresentava de enfermidade em minha infância, eu pude fazer uma conexão. Porque quando eu nasci, eu tinha crises de bronquite, graves crises de bronquite. E no momento que ela falou, eu associei, olha aí, o resultado do pulmão que fumava compulsivamente no passado e que agora traz a sua memória. Ou seja, não preciso resgatar tanto a vida passada para verificar quem eu fui no passado. Os efeitos da vida presente já mostram, de certa forma, tudo o que se encontra gravado no inconsciente. Então, através do estudo das formas que se apresentam a doença em mim, das minhas limitações, dos meus conflitos de hoje, eu posso conhecer um pouco mais de tudo o que se encontra esquecido no passado e que, de certa forma, é uma bênção para as nossas existências, pois talvez não tivéssemos o equilíbrio necessário para lidar com todo esse contingente de informações. E Joana de Ângeles, em Busca da Verdade, propõe que a grande maioria dos atos e comportamentos humanos, na sua expressão mais volumosa, procede do inconsciente, sem a interferência da consciência lúcida. É como se tivéssemos nesse inconsciente um grande manancial de energia psíquica. E nas próximas aulas vamos estudar um pouco mais dos complexos que formam essa carga afetiva que se encontra no nosso inconsciente. E como essas lembranças, elas possuem energia, força emocional, elas às vezes tomam conta do ego. É o inconsciente que não somente se aproxima, mas toma conta da pessoa que não sabe o que fazer com aquela energia do inconsciente. E quantas vezes vocês já ouviram dizer, ou mesmo já disseram, que estavam fora de si em determinadas atitudes, determinados comportamentos? É porque somos tomados por essa força do inconsciente e não conseguimos até mesmo equilibrar essa força quando não temos um ego estruturado, um ego saudável para lidar com todo esse conteúdo. E aí chama a atenção da necessidade de harmonizarmos com a consciência lúcida a força que provém do inconsciente. Quantas atitudes nossas são inconscientes? Quanto do meu comportamento vem à tona, por mais que eu treine, por mais que eu queira, por mais que eu exercite, e emoções tomam conta da minha atitude, por mais que eu tente permanecer equilibrado? E aí a gente pode prestar atenção, às vezes, principalmente nas situações de incômodo, como é difícil lidar de forma diferente com o mesmo problema. E muitas vezes as pessoas dizem, mas Cláudio, eu tento fazer diferente, mas não consigo. É porque o inconsciente, sem que percebamos, sem interferência da consciência lúcida, trabalha e envolve o nosso campo da consciência. E enquanto não conhecemos isso, não conhecemos mais esses campos, essas forças que nos afetam, permanecemos como reféns dos nossos próprios conflitos, da nossa própria força inconsciente, que chama a atenção não para punir, mas para que nos harmonizemos com ela cada vez mais. E toda vez que a mente consciente dá-se conta de que o inconsciente se encontra envolvendo-a, é tomada por certas expressões de deslumbramento ou choque, já que é a totalidade, o oceano, incluindo o iceberg, que vem à tona. E aí Joana de Ângeles se utiliza de uma imagem que o próprio Freud trouxe, de que o inconsciente e a consciência seriam como um iceberg. A parte à tona seria a consciência, mas a grande parte que está submersa seria o inconsciente. De que forma eu me relaciono com essa força que ainda me causa espanto?

que ainda me choca? De que forma eu consigo perceber a atuação disso em toda a minha vida? Como eu promovo cada vez mais um mergulho no inconsciente para não ser refém dessas forças que me fazem, às vezes, tomar atitudes que eu não desejo, que me fazem, às vezes, esquecer determinadas experiências pela dor que elas me trazem? E nós vemos aí a importância da estruturação do ego, como foi tratado nos módulos anteriores. Porque quando eu tenho um campo da consciência saudável, eu passo a não mais negar o que vem do inconsciente. Eu primeiro busco entender, busco aceitar, para depois me libertar. É assim que nós fazemos e possibilitamos uma ponte saudável com o inconsciente. Primeiro, tendo uma atitude reflexiva. Reflexiva no sentido de perceber quais são as manifestações do inconsciente que ainda me afetam. Quais são as mensagens que trazem, por exemplo, sonhos e que me perturbam de certa forma e eu não sei lidar com essa energia. Pois não sei se já aconteceu com vocês de terem um sonho e aquele sonho modificar o humor do seu dia inteiro pela carga emocional que ele traz. Porque muitas vezes mantemos distantes da nossa consciência algo que nós não queremos lembrar, algo que foi doloroso no passado. E eu me recordo que certa feita eu lia num livro de análise junguiana a experiência de um jovem. Ele, com 40 anos de idade, ele se negava a cantar. Ele se negava, simplesmente. Dizia que não gostava de músicas, não gostava de cantar, e o terapeuta achou estranho aquele processo. E com o passar da análise, ele foi se recordando de certos eventos no passado. E certa feita, fazendo um trabalho de imaginação ativa, quando o terapeuta dá vazão a todo o campo do inconsciente, ele se recordou de um fato. Quando ele tinha 8 anos de idade, ele estava no banheiro cantando e a mãe chegou gritando com ele, dizendo que a voz dele era muito feia, que ele parasse de cantar. E naquele instante, ele, garoto, criança de 8 anos, prometeu a si mesmo que nunca mais cantaria. E ele não se recordava até então daquele fato. Aquilo ficou como uma força reprimida e foi para o campo do inconsciente, somente voltando a ser trabalhado aos 40 anos de idade. E a partir de então, ele pôde retomar uma coisa que lhe dava muito prazer. Não se transformou num cantor profissional, nem era necessário, mas pôde dar vazão a todo um conteúdo artístico que estava preso no inconsciente. Assim também nós vemos como a educação vai influenciando na relação que fazemos entre a consciência e o inconsciente. Quantas manifestações nossas, naturais da nossa alma, foram reprimidas pelos nossos pais, pelos educadores, que diziam que eram feias determinadas coisas, que diziam que nós éramos desajeitados, desengonçados, não tínhamos jeito para determinada perspectiva, determinada atitude, e nós fomos castrando em nós mesmos essas aptidões, essas pulsões, e tudo isso foi ficando arquivado no inconsciente. E quando volta ao campo da consciência, proporciona um choque, porque o ego rejeita. O ego não quer saber daquilo que pode trazer dor. É porque ficou gravado com a percepção infantil, a percepção de uma criança. E precisa da nossa elaboração consciente, da nossa permissão até mesmo, para que possa ser trabalhado, para que possa ser reintegrado em todo o material do campo da consciência. E Jung traz que o inconsciente tem também uma função compensatória, que busca regular a psique como um todo, através dos símbolos que aparecem nos sonhos e que não são conscientemente reconhecidos, ou os significados das situações cotidianas que foram por nós ignoradas, ou conclusões a que não chegamos, ou afetos a que não foram por nós admitidos
ou críticas que deixamos de fazer a nós mesmos. Olha a quantidade de coisa que nós reprimimos na nossa vida consciente. A quantidade de energia que vai ficando guardada no inconsciente e que, enquanto não é trabalhada, não nos libera para o próprio caminho da individuação. Porque se a proposta espiritual é nos tornarmos seres integrais, nós podemos sermos homens e mulheres integrais enquanto não ativamos todas as energias do nosso campo psíquico? Seremos apenas parte. E não podemos ser parte. Temos que ser o todo para nos transformarmos em seres plenos, seres perfeitos, ou seres individuados, como propõe Carl Gustav Jung. Então, essa função compensatória significa que tudo aquilo que não é aceito no campo da consciência, tudo aquilo que é rejeitado por nós, de forma às vezes muito intensa, existe no nosso mundo inconsciente. Aquilo que você menos gosta, aquilo que você mais condena nos outros, existe também uma força muito similar no seu campo inconsciente. É por isso que nós temos que ficar atentos a tudo o que nos incomoda. Quais são as coisas que conseguem nos incomodar e nos tirar do lugar de conforto? Quando é que a gente fica e se sente como se estivesse fora do lugar ou pisando em um lugar muito, muito sutil, muito frágil e não conseguimos nos equilibrar? Quando é que nos sentimos na corda bamba e o nosso comportamento parece oscilar? Esses são, de certa forma, sinalizadores de que possuem forças no nosso inconsciente que não são aceitas pelo campo da consciência. Isso, de certa forma, significa que algumas situações da vida foram por nós ignoradas, reprimidas, não trabalhadas, e que, se não nos dermos conta, isso nos deixa e nos transforma em pessoas neuróticas. Precisamos perceber quais são as nossas neuroses, quais são os nossos distanciamentos do si mesmo, do self profundo que somos e que vamos deixando ao largo. Temos que trabalhar essas aptidões, essas possibilidades, para que a vida nos brinde com novas energias ao nosso dispor. E, relatando essa experiência a respeito do canto, eu me lembrei também de uma outra pessoa que também não cantava até os 60 anos de idade. E ela, num sonho, ela teve uma recordação. Ela se lembrou que, certa feita, que, cantando uma música, a mãe dela entendeu que ela estava falando um palavrão e lhe deu um tapa na boca, dizendo que ela nunca mais cantasse essa música. Essa pessoa passou anos, até os 60 anos, sem deixar que o canto viesse à tona. Cantarolava algumas músicas, mas não deixava que essa energia viesse da forma como deveria vir. E aos 60 anos de idade, ela começou a receber, através da intuição, músicas belíssimas que falam de paz, de espiritualidade, mostrando que toda essa energia estivera retida no inconsciente até o momento atual e que somente agora, a partir do trabalho psicológico, trabalho espiritual, ela pôde liberar essa energia, ter a lembrança do passado, que ela não se lembrava também de forma consciente, e fazer com que essa compensação agora tivesse um ponto de equilíbrio. O inconsciente não precisava mais negar essa força. Aceitava a possibilidade até mesmo de errar, porque o que acontece? Como a pessoa foi reprimida, ela mesma passa a se criticar e se achar inadequada, se achar indevida, e que as suas manifestações não são muito boas. Nós vamos nos transformando nos nossos próprios algozes. Deixamos que os outros façam também isso, porque a nossa insegurança permite. E precisamos trabalhar a autoestima. Senão vamos deixando que invadam essas forças psíquicas e que esse todo não venha à tona. Esse ser maravilhoso que somos, com inúmeras possibilidades, não manifeste
a energia que existe em nosso inconsciente, porque não damos permissão para isso. Jung, então, vai trabalhar com uma nova instância do inconsciente. Certo, existia uma camada do inconsciente pessoal, chamado por Jung desta forma, que trazia as recordações da nossa vida, trazia tudo aquilo que foi negado, reprimido. Mas, além disso, Jung percebia algo mais. E ele diz que, além do inconsciente pessoal, encontram-se também no inconsciente propriedades que não foram adquiridas individualmente. Foram herdadas, assim como os instintos e os impulsos que levam à execução de ações comandadas por uma necessidade, mas não por uma motivação consciente. E é nesse ponto que Jung também diverge da teoria da psicanálise, da teoria freudiana. Porque para Freud, o inconsciente trazia essencialmente todo o material negado e reprimido da consciência. Jung vai dizer que não. Havia algo além no nosso inconsciente. Era-se como cada homem, cada mulher, herdasse toda a história da humanidade. Era como se manifestássemos em nossa psique todas as eras pelas quais passou a história. O homem primitivo, a mulher primitiva, se encontravam vivos dentro de nós também. E isso ele percebia através dos mitos. Muitos dos pacientes relatavam sonhos que traziam mitos da antiguidade, vividos milênios antes de Cristo, e que esses homens e mulheres não tiveram como ter acesso. E Jung passou a se questionar, como é possível que esses homens, às vezes sem nenhuma cultura, tivessem acesso a mitos tão antigos, se não tivessem dentro da sua própria estrutura inconsciente camadas que proporcionassem acesso a essa história. E aí convém recordar que Jung, embora muito aberto às ideias espiritualistas, ele não era espírita. Ele não tinha efetivamente a crença da reencarnação que lhe trouxesse a chave da percepção do inconsciente coletivo. Porque quando observamos com o olhar espiritual, é lógico que o espírito traz toda a trajetória da sua evolução. E aí nós vemos, como apresenta Joana de Ângeles, que é indispensável, porém, ter-se em mente a presença do espírito, que transcende aos efeitos e passa a exercer a sua função na condição de inconsciente. Depósito real de todas as experiências no larguíssimo trajeto antropossociopsicológico de que se faz herdeiro nos sucessivos empreendimentos das reencarnações. Então, a ponte com a espiritualidade, a proposta da psicologia espírita, explica a ideia do inconsciente coletivo. Trazemos em nós mesmos a carga de homens e mulheres primitivos. E quantas vezes não agimos como tal? Quantas vezes o impulso desse homem, dessa mulher primitiva, vem à tona em nossa sociedade? E basta que olhemos os telejornais ou os jornais escritos para ver a barbaridade de que ainda a humanidade é capaz. Para vermos o primarismo que ainda nos encontramos. Questão que até Allan Kardec propõe aos espíritos, perguntando se fôramos mesmo esses homens e mulheres primitivas, e os espíritos respondem a ele: tu mesmo foste no passado, deixando a impressão de que a nossa vivência passava assim pelas eras primeiras, ia deixando marcas em nosso inconsciente, ia deixando arquivos e registros, fazendo com que nos tornássemos herdeiros de nós mesmos. Não trazemos à tona todas as lembranças de todas as pessoas, como poderia se supor através da percepção do inconsciente coletivo. Mas trazemos a nossa própria herança evolutiva, que de certa forma já imprime a trajetória da humanidade, porque passeamos enquanto centelha divina desde os minerais até os vegetais, treinando a sensibilidade, o princípio da formação dos nossos sentidos,
Depois, nos animais, treinamos os impulsos, os instintos, e aí vamos construindo sucessivamente toda a riqueza que somos nós. E o que fazemos dessa riqueza? O que temos feito da riqueza desse mundo inconsciente que habita em nós, a riqueza do nosso inconsciente pessoal com as suas experiências, a riqueza do inconsciente coletivo também, que nos traz grandes desafios, mas traz para nós também inúmeras possibilidades de transformação. Então, esse mundo inconsciente, ele é riquíssimo de novas possibilidades, mas nós temos que mergulhar mais profundamente nele. Esse é o nosso desafio. Não temer as manifestações do inconsciente, porque trata-se da nossa própria experiência. Não negar também as experiências dolorosas, porque são formas com que a vida nos treina para que o melhor de nós seja ativado, para que os recursos curadores que se encontram em nós venham à tona também na nossa personalidade. E isso a vida faz através de treinos. Somente que, enquanto não treinamos o ego, a consciência para isso, vamos deixando com que essas riquezas permaneçam mergulhadas no inconsciente. E enquanto o indivíduo não descobre a realidade do seu inconsciente, pode permanecer na condição de vítima de transtornos neuróticos, que decorrem da fragmentação, do vazio existencial, da falta de sentido psicológico, por identificar apenas uma pequena parte daquilo que denomina como realidade. Temos que mergulhar e descobrir cada vez mais esse inconsciente, porque senão, nos recorda Joana de Ângeles, seremos vítimas desses transtornos neuróticos. Eu acho que ninguém gosta de ser chamado de neurótico, não é mesmo? Mas, de certa forma, acho que para nos aliviar um pouco, Jung dizia que, enquanto estivermos dissociados do self de maneira profunda, teremos sim as nossas neuroses, porque neurose significa separação da nossa essência. Então, de certa forma, somos todos neuróticos, se é que isso dá alívio um pouco para a nossa mente. Somos neuróticos porque ainda não efetivamos a conexão com o todo que nós somos. Ainda não trouxemos à tona todas as qualidades, as aptidões, as possibilidades do espírito que nós somos. Enquanto não fizermos isso, as nossas neuroses vão se manifestando, as nossas fobias, os toques, as nossas compulsões, tudo aquilo que se distancia do comportamento que poderia ser considerado como ideal, significa que estamos afastados da nossa essência, ou em essência, estamos neuróticos. Então, até mesmo através das nossas neuroses, e aí cada um deve se estudar para saber qual é a minha neurose, onde é que eu me comporto de forma desequilibrada perante a vida? Onde é que o meu comportamento é atingido e eu saio do prumo, saio do equilíbrio? Esse ponto pode ser considerado o meu ponto de neurose. Certo, mas não fique preocupados ao descobrir o seu ponto de neurose. Ele será apenas um indicador da força que existe no inconsciente e que você ainda não integrou no campo da consciência. Qual é a sua neurose? E aí algumas pessoas me dirão, eu tenho compulsão. Tenho compulsão por doce, tenho compulsão por compra. E recordando a compulsão às vezes por doce, né, que é muito comum nas pessoas, algumas associações revelam por que essa compulsão passa a se dar na criatura humana. O que nos recorda o doce? E aí muita gente vai se lembrar da infância, do contato da mãe com o avô, com os pais na infância, onde tinha muito doce, e de certa forma se associa à afeição. Então, todas as vezes, lógico que isso não é generalizado, todas as vezes que eu sinto um pouco a falta desse afeto, um vazio no sentimento, eu posso procurar compensar com a geladeira, onde está aquele pedaço de bolo, aquele brigadeirozinho, aquele sorvete. E tudo isso vai se manifestando como uma neurose, uma compulsão,
que me desvia do foco do problema. Eu penso que aquilo vai me aliviar, e aí como todo sorvete que tem na geladeira. Ou então chego no bolo, né, e devoro aquele bolo que se encontra à minha frente, como se isso fosse aplacar o meu vazio, a falta de afeto que eu sinto naquele momento. Enquanto que somente o trabalho consciente com aquela força irá proporcionar um equilíbrio para que eu não precise mais compensar em atitudes desequilibradas. É por isso que as compulsões também são ótimos sinalizadores do que falta no meu campo inconsciente. Se são compulsões por compra, eu preciso verificar aonde eu estou deixando de lado os meus próprios valores internos e tentando desviar com valores externos para compensar talvez uma baixa autoestima, um desvalor que eu sinto e que não consigo perceber em meu mundo íntimo. Reflexionando sobre isso, vamos conhecendo um pouco mais do nosso comportamento e percebendo as forças em desequilíbrio que se encontram no campo inconsciente. E aí Jung também irá trazer que, além de memórias de um passado consciente longínquo, também pensamentos inteiramente novos e ideias criadoras podem surgir do inconsciente. Ideias e pensamentos que nunca foram conscientes, como um lótus, nascem das escuras profundezas da mente para formar uma importante parte da nossa psique subliminar. Então não existem somente forças desconectadas no sentido de serem forças negativas. Existe muita riqueza em nosso mundo inconsciente. Mas enquanto negamos também a sombra, a parte densa, vamos negando também a sombra dourada, a parte luminosa desse inconsciente. E temos que aprender a lidar com tudo. E acredito e tenho percebido que a vivência na doutrina espírita, ela proporciona viver de forma saudável com o inconsciente. E temos que estar atento a isso. A busca de uma proposta religiosa não pode negar os nossos desejos, as nossas pulsões, para que a essência venha à tona. Não pode nos transformar em criaturas como se fossem robôs com um comportamento padronizado. Temos a nossa individualidade e temos que lidar com a riqueza de que somos, com o todo que somos, para trazer à tona o ser maravilhoso que nascemos para ser, mas que nós muitas vezes não deixamos vir à luz da consciência. Essas reflexões são um convite ao mergulho no nosso mundo inconsciente. São um convite a conhecermos um pouco mais desse mundo que faz parte da nossa essência, mas que nós, por não sabermos lidar com essas forças, por termos dificuldade muitas vezes com o que foi reprimido e negado, vamos deixando de lado. Mas para sermos seres integrais, temos que conhecer cada vez mais. É por isso que quando chegavam ao oráculo de Delfos buscando respostas, ali à frente do pórtico, o oráculo já apontava: homem, conhece-te a ti mesmo. E para conhecer a si mesmo, é necessário conhecer o nosso mundo inconsciente. Ficamos por aqui hoje, então, com as nossas reflexões, deixando votos de muita paz para todos e até o nosso próximo encontro.

Hoje nós vamos conversar sobre um termo que é muito comum, na verdade já caiu no popular. Então hoje é muito comum nós ouvirmos a palavra complexo. Quando não, até dizemos aos nossos amigos ou ouvimos as pessoas dizerem: fulano é complexado, fulana é complexada. Mas esse termo, apesar de na maioria das vezes nós não conhecemos a sua origem, ele surgiu por volta de 1900-1901. E foi Carl Gustav Jung que, de fato, trouxe esse termo para a psicologia e para a psiquiatria. Através de um estudo que ele fazia no hospital em que trabalhava, ele construiu um teste chamado teste de associação de palavras. E nesse teste de associação de palavras, ele fazia uma lista com palavras aleatórias, chamava o paciente e ele dizia aquela palavra, por exemplo, verde. E ele, com detectores de batimentos cardíacos, com monitoramento, com relógio, ele ia registrando o tempo de resposta daquela pessoa. A intenção do teste era: associe essa palavra que você ouve a qualquer outra palavra. Então ele ia, no decorrer daquele teste, com aquelas palavras, 100, 200 palavras, ele ia o tempo todo contando o tempo de resposta daquela palavra. E esse teste ia sendo repetido por algumas semanas, e depois ele fazia a comparação do tempo de resposta. O que Jung vai perceber com isso é que algumas palavras geravam na pessoa uma resposta demorada, um tempo de resposta demorado. A pessoa, depois de determinada palavra, ela ficava tão alterada emocionalmente que ela não conseguia mais manter o seu tempo de resposta. E com isso, Jung começa a perceber que o caminho para o inconsciente não era o que Freud chamava, né, e dizia que eram os sonhos, mas sim os complexos. Então é a partir de mais ou menos 1900 que Jung vai se dedicar ao estudo dos complexos. É a partir desse nó psíquico que ele vai desvendando todo o processo inconsciente. Então ele vai dizer: os complexos são os caminhos que nos permitem chegar ao inconsciente. Até então, até esse momento, o caminho para o inconsciente era feito a partir dos sonhos. Então, o paciente levava o sonho e o terapeuta, analisando os sonhos, tentava desvendar e perceber quais eram os elementos do inconsciente. Mas foi a partir da descoberta dos complexos que esse inconsciente consegue ser percebido de forma mais profunda. Principalmente porque no núcleo de cada complexo existe um arquétipo. Então era a partir da constelação desse complexo que era possível chegar ao inconsciente profundo, ao inconsciente coletivo, porque lá residia o núcleo daquele complexo. Continuando com Jung, os complexos são agrupamentos de conteúdos psíquicos carregados de emoções. Quanto maiores são a emoção e o campo de associação, mais forte é o complexo. Os complexos contêm o poder impulsionador da vida psíquica. Bem, quando Jung chama a atenção que os complexos são agrupamentos carregados de emoções, o que ele está dizendo é que o complexo é composto de emoção, de afeto. Os complexos começam a se formar na infância. Então, a partir das experiências que nós vamos vivendo no decorrer da nossa vida, esses conteúdos são colocados, vamos imaginar, em bolsas. Então, eu tenho uma bolsa que vai acumular toda a experiência que eu tive com a minha mãe, uma outra bolsa que vai acumular todas as experiências que eu tive com meu pai, a outra bolsa que acumula as experiências que eu tive de perda e assim por diante. Porque não há um número exato de complexos. Vão existir tantos complexos quanto arquétipos. E como arquétipos são as minhas tendências a viver as experiências, então nós temos muitos complexos.
Então, a partir desse ponto, toda a minha experiência, a partir do meu nascimento, no sentido psicológico, mas no sentido do espírito, todas as minhas experiências já vividas vão compondo essas bolsas, conforme os temas. Por isso que ele vai dizer que ele é carregado de emoções. O complexo em si é neutro, então ele nem é positivo, ele nem é negativo, ele só vai acumular as experiências que eu tive. E aí ele continua, que quanto maiores são a emoção vivida pela experiência e o campo de associação, mais forte é o complexo. Como o complexo forma um núcleo energético, imagine um campo de força. Então, imaginando que uma pessoa, muito cedo na sua existência, começa a ter experiências com a perda. E aí a sua sacola de perdas acumula muitas emoções, muitos afetos. Quanto mais experiências eu tenho naquele tema, maior é o campo de atuação do meu complexo de perda, de abandono. Então, como um campo de força, como um campo magnético, toda experiência que eu vivo é atraída para a sacola daquele complexo. Então, a gente termina tendo uma reação na consciência conforme o meu complexo, que tem um campo de força maior. Por isso ele vai chamar a atenção que quanto maior esse campo, mais forte é o complexo. E os complexos contêm, então, o poder impulsionador da vida psíquica. Marie-Louise von Franz diz que se nós não tivéssemos complexos, nós estaríamos mortos. O complexo, por ser uma quantidade muito grande de energia psíquica, Jung vai dizer que ele é um impulsionador justamente porque quando nós começamos a trabalhar o complexo, essa energia que está acumulada, ela é liberada para o nosso processo de individuação. Então, o processo de individuação, muitas vezes, ele não flui e não acontece naturalmente, justamente porque nossa vida está toda ela direcionada para um complexo. Continuando com Jung. Todo mundo tem complexos. Então, a partir de hoje, não podemos mais xingar ninguém chamando de complexado. Porque todo mundo é complexado. Todos nós temos complexos, né? Eles são pontos focais ou nodais da vida psíquica, que não devem faltar, pois, de outra maneira, a atividade psíquica chegaria a uma paralisação fatal. Por isso, a neutralidade do complexo. Então, ser complexado não é uma coisa ruim. Ser complexado significa que nós temos atividade psíquica acontecendo todo o tempo. Eles tornam-se patológicos apenas quando pensamos não possuí-los, porque é então que eles nos possuem. Então, não adianta achar que não tem complexos. E Jung vai chamar muito a atenção disso, porque a partir do momento em que eu passo a acreditar que não tem um complexo, esse complexo passa a viver a minha vida. Isso pode parecer complexo, porque complexo é complexo, né? Mas para vocês entenderem, o complexo, ele tem uma vida autônoma, né? Então, ele tem uma força. E por conta de todo o conteúdo que ele acumula durante toda a nossa existência, ele age independente da nossa vontade. Então, quando eu começo, ou eu mostro que estou negligente com a pessoa que sou, quando eu não cuido do meu inconsciente, quando eu não observo a minha sombra, quando eu não me proponho a um trabalho de autoconhecimento, é muito provável que, em vez de mim, sejam os meus complexos que estejam fazendo as escolhas na minha vida, justamente por conta da minha negligência. Então, voltando àquele exemplo que eu dei do tema da perda, né, do abandono. Então, se a pessoa passa uma vida inteira, né, e não percebe que o seu complexo de abandono é grande, é gigantesco, é muito provável que essa pessoa, ou seja, que o complexo a possua. Imaginando, trazendo uma forma figurada. Vamos pensar que o nosso ego, sendo o porteiro, né, aquele que vai guardar e eleger quais são os conteúdos que vão entrar e sair da nossa consciência, ele é um ego franzino, mirradinho, pequenininho. E aí nós estamos dando uma festa na nossa consciência.
E aí os conteúdos que foram convidados estão todos lá chegando, né, trajados devidamente para a nossa festa. E o nosso ego franzino está lá na porta, verificando o crachá, verificando os nomes. E de repente chega um conteúdo de 2 metros de altura por 2 de largura, muito musculoso, olha para o nosso ego e diz assim: eu vou entrar. E o ego, mirradinho, pequenininho, vai deixar ele passar, porque senão ele não dá conta daquele conteúdo imenso que chegou. E esse conteúdo imenso é o complexo. Por isso que o complexo tem vida autônoma. Porque dependendo da sua força, dependendo do seu conteúdo, ele faz com que o ego se sinta muito pequeno. Então o ego não dá conta disso. Por isso que ele constela. E é isso que Jung vai chamar a atenção, porque se eu penso não possuir o complexo, eu estou correndo um grande risco de que o complexo me possua. E em vez das minhas escolhas serem atuadas pela minha consciência, elas acontecem a partir das escolhas do meu complexo. Então, uma pessoa que tem um complexo de abandono e não cuida, não percebe o seu complexo, não percebe a força do seu complexo, pode muitas vezes direcionar toda a sua vida para o tema do abandono. Então, todas as suas relações vão ser pautadas na possibilidade de ser abandonada. Então, a gente começa a imaginar que todas as escolhas dessa pessoa vão acontecer sempre tentando evitar o abandono. E como a pessoa vai fazendo com que sua vida toda gire em torno do seu medo de ser abandonada, o seu processo de individuação fica interrompido. Porque energia psíquica é demais sendo colocada em um único tema, então essa pessoa não consegue caminhar com fluidez no seu processo. E Jung vai dizer que os complexos interferem nas intenções de vontade e perturbam a performance consciente. Eles aparecem e desaparecem de acordo com suas próprias leis. Numa palavra, os complexos se comportam como seres independentes. Está vendo como eles são terríveis, esses complexos? O complexo interfere, e aí eu vou dar um exemplo que todo mundo aqui, com certeza, já viveu essa experiência. Ato falho. O ato falho é sinal de um complexo que constelou naquele momento. Você vai dizer uma coisa e sai uma outra coisa. O famoso branco. De repente você não consegue lembrar o que você vai dizer. Não consegue lembrar o nome de uma pessoa. Muitas vezes é um complexo que constela naquele momento e rouba a consciência. E você fica atordoada. Né? Um tema que você vai falar, uma situação que você vai vivenciar e que você fica atrapalhado, fala coisas que não queria falar. É muito comum, às vezes, os apaixonados dizerem isso, que quando está no momento que vai falar, ensaia tanto em casa, mas na hora H não consegue dizer absolutamente nada, porque o complexo toma conta e aí vem com aquela sensação que falou um monte de bobagem. Né? É o complexo também que atua. Então, quando Jung fazia o teste de associação de palavras, o que ele percebia é que muitas vezes algumas palavras desencadeavam uma reação emocional na pessoa, e se a pessoa mantinha, por exemplo, um tempo de 15 segundos entre a palavra e a sua resposta, ela passava, às vezes, um minuto para colocar uma outra palavra. E depois dessa palavra, todo o seu tempo de resposta ficava alterado, porque era o tempo exato que o complexo ainda estava ali atuando na psique. Então é isso que ele chama, vai perturbar a performance. Quantas vezes nós estamos vivendo algumas situações e você tem uma resposta que você para e diz assim: não fui eu, estava fora de mim. Não é isso? Tem uma reação exageradamente agressiva ou emotiva e você diz: não, não é possível, não era eu naquele momento. É o complexo. Então o complexo entra em ação e a pessoa responde, né, a partir daquele complexo. Então não é surpresa, às vezes, conhecidos nossos, por exemplo, que são calmos, são tranquilos e de repente uma situação simples e a pessoa tem uma reação e você olha e diz assim: não é possível. E aí nós espíritas vamos dizer o quê? Era o obsessor.
né? O obsessor tomou e a pessoa agiu pela ação do obsessor. E, na verdade, o obsessor se chama complexo, né? O complexo vem à tona. Se eu não cuido disso, se eu estou desprevenida, ele vai tomar a atitude. E é claro que isso também vai abrir campo para uma influência espiritual. Mas a atuação é desse complexo. Por isso que Jung chama a atenção que isso vai perturbar a performance consciente. Por que consciente? Porque o complexo, ele normalmente é contrário à minha atitude consciente. Então, se na minha atitude consciente, muitas vezes eu tenho uma ação de muita calma, é possível que, dependendo do meu complexo, ele venha com uma atitude que eu jamais teria na minha consciência, né? E aí ele chama atenção, como eu falei anteriormente, para essa lei própria que o complexo atua, né? É muito comum a gente ver no TOC, por exemplo, né? No transtorno obsessivo compulsivo, os complexos atuam de forma gritante, no que a gente chama do pensamento ego-distônico. Então a pessoa é invadida por um pensamento que parece não ser dela, que na verdade muitas vezes ele vem com o conteúdo do complexo atuando ali. Bem, então Joana vai chamando a atenção e trazendo para nós, né, o olhar do espírito com relação aos complexos. Então ela vai dizer que nas personalidades instáveis, normalmente os complexos psicológicos assumem as responsabilidades pelas ocorrências problematizantes, né? Então todo o nosso desequilíbrio emocional, toda a nossa instabilidade emocional é decorrente do processo dos complexos. Como eu falei anteriormente, não dá para numerar a quantidade de complexos. Mas nós sabemos, principalmente na terapia, que existem complexos que eles aparecem com mais frequência, eles constelam com mais frequência. Quais são eles? Complexo materno, complexo paterno, porque todo mundo tem pai, todo mundo tem mãe, né? Então, complexo materno, complexo paterno, complexo de poder, complexo de inferioridade e de superioridade. Esses são os complexos mais comuns, esses aparecem com muita frequência. E uma hora ou outra, todos nós já constelamos esses complexos em nossa vida, né? Naquele momento em que eu sou tomada pelo poder e quero controlar a vida de todo mundo, quero controlar o mundo. Aquele momento onde eu quero ser mãe de todo mundo ou quero que todo mundo seja minha mãe. Então a gente vai percebendo a atuação desses complexos na nossa vida. Como ele é neutro, a experiência que eu vivi é que vai dar a tonalidade desse complexo. Para dar um exemplo, o complexo materno, por exemplo. Imaginando que uma criança, ela nasce em um ambiente extremamente saudável, onde encontra uma mãe muito bondosa, carinhosa, e essa criança vai crescendo em um ambiente onde ela é muito bem acolhida pela mãe. O pai está ali presente sempre, mas essa mãe é aquela mãe extremamente dedicada. E essa criança, na sua experiência com o materno, começa então a desenvolver o seu complexo a partir dessa primeira experiência com a mãe, de forma positiva. E essa criança nasce, cresce, 2, 3, 5, 6 anos. E essa criança agora começa a sua vida escolar, né? Ela precisa sair de casa, ela vai enfrentar a escola, ela vai para o mundo, uma outra sociedade, encontrar a professora, os coleguinhas. Essa saída de casa da criança é um sofrimento inicial para ela. Mas supondo que ao chegar na escola, ela encontre uma professora extremamente bondosa, acolhedora. Então essa criança continua tendo o seu contato com o materno de forma positiva. Ela cresce e agora é uma adolescente. E o seu primeiro desafio na vida é escolher qual a profissão vai fazer no vestibular, né? Qual vai ser a sua escolha no vestibular. E essa criança, que agora é um adolescente, se mostra extremamente inseguro. Não sabe o que fazer, né? E essa mãe que está ali o tempo todo tentando ajudar essa criança, e essa criança, que agora é um adolescente, na dúvida do que fazer.
faz um vestibular, não porque era a sua escolha profissional, mas porque era o melhor, porque a família escolheu, ou seja, qual foi a opção, e começa a partir de então a mostrar dificuldades nos seus relacionamentos afetivos. Essa mãe começa agora a mostrar que tem uma dificuldade imensa de deixar que esse filho ou essa filha namore, conheça pessoas, viaje, saia só. Então, aquele complexo materno positivo, agora na adolescência, vai começar a ser um complexo materno negativo. Porque aquele excesso recebido na infância, agora é um excesso na adolescência. E como teve um excesso do complexo materno, é muito provável que tenha ocorrido uma ausência do paterno. Porque a função do paterno na psique é justamente tirar a criança do paraíso materno e jogar essa criança para as experiências do mundo externo. E se essa mãe era uma mãe super protetora, que a gente chama de mãe povo, né? Porque segura de todo jeito, e esse pai não conseguiu chegar ou não quis chegar, essa criança agora, que tinha toda uma experiência positiva do complexo, na fase adulta da vida, vai se mostrar inseguro ou insegura, vai mostrar dificuldade nos afetos, se for homem, principalmente, porque as mulheres vão precisar ter o lugar dessa mãe, né? Essa mãe arquetípica, e toda uma dificuldade de emprego, de concluir as coisas, começa e não termina, né? E aí a gente vai vendo que o complexo é neutro por isso, né? Então ele vai começar positivo na vida de uma pessoa, mas pode terminar de forma negativa, dependendo, claro, da personalidade da pessoa, mas a gente vai percebendo a neutralidade do complexo nesse sentido. Então, quando o Jonas vai chamar a atenção, que é justamente essa personalidade instável que vai fazer com que toda a minha vida, às vezes, seja e gire em torno dos problemas, a gente também vai percebendo o quê? Quantas vezes nós ficamos na queixa, né? E aí, por isso, ela chama tanta atenção para a queixa. Então, muitas vezes, o queixoso queixa-se sempre da mesma coisa. E aí, já é uma pista para a gente descobrir os complexos. Qual é a minha queixa persistente? Né? A partir dessa queixa persistente, eu já começo a perceber que esse pode ser o tema do meu complexo. E aí, Joana chama a atenção. Nesse empreendimento de ascensão inevitável, o ser depara-se com as construções do seu passado nele esculpidas, que se exteriorizam a miúde, afligindo, limitando. E aí nós começamos a pensar, bem, os complexos ficam no inconsciente pessoal. Então, por que Joana vai chamar a atenção para o passado? O núcleo do complexo é um arquétipo. E o arquétipo está no inconsciente coletivo. Estando no inconsciente coletivo, ele registra todas as nossas experiências. Então, é possível que nesta vida eu traga à tona uma emoção ou eu reaja a determinadas situações, não só com base na minha experiência dessa vida, mas também com base nas experiências passadas? Sim. Justamente porque nós somos herdeiros de nós mesmos. Então, a história que eu já construí passada também vai refletir nessa vida. Então, a partir do momento que essa criança nasce e ela recebe todo o seu conteúdo de educação, de amor desses pais, é possível, por exemplo, às vezes nós ouvimos a pessoa que nunca viveu uma experiência, por exemplo, de, vou continuar com o tema do abandono, e ter sempre uma sensação de abandono. Então, a experiência vivida em uma outra existência que tenha sido muito traumática pode fazer com que o arquétipo, né, do abandono ainda, vamos dizer, alimente um complexo, que não tem atuação tão forte, mas pode ser sim que isso apareça ainda por conta das experiências vividas. Não só as experiências provocadas por outras pessoas, mas também por aquelas experiências vividas por mim. Então, às vezes, a gente pode justificar uma mulher, uma mãe que tem um complexo materno exacerbado, ela ter vivido em uma outra vida, ela ter abandonado os filhos. Então, é possível que nessa ela venha exacerbada no seu papel de mãe, né? Exerça isso com muita intensidade.
Se o complexo é tocado, reagimos de modo exageradamente emocional. Demonstramos uma superreação, porque não reagimos apenas à situação atual, mas sim a todas as situações semelhantes que tivemos no decorrer da vida. Eu sempre, quando falo disso, eu gosto de dar o exemplo, até porque assim isso não acontece, é um exemplo aleatório, né? Mulher, principalmente, não faz isso também. Assiste o final da novela e chora horrores, né? Chora, assiste o filme já com o lençol do lado, porque aí vai derramar todas as lágrimas. E aí, às vezes, principalmente novela, que todo mundo já sabe como é o final. E aquelas lágrimas, muitas vezes, não dizem respeito ao tema, mas sim são as minhas lágrimas não choradas. São as minhas questões que não foram vivenciadas ou que foram vivenciadas de forma sombria, que naquele momento que meu complexo constela, eu aproveito, sem saber que estou aproveitando, para viver a emoção, o afeto que aquele complexo me traz. Então, toda vez que o meu complexo é tocado, eu vou ter uma reação exagerada para a situação. Por isso que a gente vai dizer assim, mas foi a gota d'água, né? Então, assim, você foi aguentando, aguentando, aguentando. Normalmente, a gota d'água é com a pessoa que fez menos. Então, você acumula, acumula, acumula, alguém olha para você com a cara estranha e aí sai a onça, o hipopótamo, tudo de dentro de você atropela a pessoa, né? Por causa do exagero. Então, toda vez que eu perceber que estou tendo uma reação exagerada a uma situação, pode parar na hora e dizer complexo, muito prazer, prazer, né? E vá se apresente a ele, porque é ele que está chegando na sua consciência. E é importante a gente pensar nisso, porque isso vai acontecendo no nosso dia. Se você observar, é muito provável que no nosso dia, da hora que acordamos à hora que vamos dormir, dois, três ou até mais complexos constelem na nossa vida. Eu lembro muito de uma experiência que tive com uma paciente, e ela é extremamente racional, né? Uma pessoa da área da lógica. Então, tudo muito metódico, tudo muito arrumado. E chegou um dia, ela chegou no consultório e ela estava alteradíssima, né? Falando alto, agitada, que não era o comum. E eu olhando para ela, terapeuta tem isso, né? Então a gente olha e diz, mas aconteceu alguma coisa da hora que ela saiu de casa até chegar aqui. Aí eu comecei a perguntar, você veio como? Veio sozinha hoje? Ela morava só, ela não brigou com ninguém dentro de casa, a não ser que seja o cúmulo da rebeldia, ela brigou com ela no espelho, né? Então não era esse o caso. E comecei a perguntar, comecei a perguntar, e aí ela chegou para mim e fez assim, cheguei aqui, cheguei um pouco atrasada porque estava engarrafado. Esse foi, você se irritou por causa do engarrafamento? Não, não me irritei não. Eu disse, não, você não está irritada. E aí ela, claro, né, falou bem alto que não estava irritada. Eu disse, e qual era o carro que estava na sua frente? Porque eu tinha que achar qual era a causa. Ela disse, era um ônibus. Era um ônibus. Eu disse, ah, um ônibus comum, um ônibus, né, de empresa, um ônibus comum, lá com aquela propaganda de panela. E aí, quando ela falou propaganda de panela, os olhos encheram de lágrimas. Eu digo, opa, panela. Né? Aí eu disse, propaganda de panela, ah, que interessante. Panela, panelas como assim, de aço, de inox, panela, panela, aquelas propagandas que não fazem sentido, aquela família feliz com panelas. E ela não resistiu e as lágrimas começaram a descer. E ali a gente percebia o complexo constelado, né? E aí podemos trabalhar a partir das panelas, podemos perceber o complexo afetivo que estava por detrás. Então, uma pessoa que trazia uma racionalidade, que dizia que não queria casar, que família não era importante, que tinha saído, abandonado a própria família para ter uma vida independente, na verdade, tinha um grande complexo, porque ela tinha muito medo de não casar, de não ser mãe. E aí, naquele momento, a propaganda de panelas faz com que esse complexo constele, né? Então, é esse excesso, esse exagero de reação que vai apontar, né, onde está o meu complexo.
Então, a próxima vez que vocês chorarem com a novela, já sabe, né? Comece a pensar qual é o meu complexo e por que eu estou chorando mesmo. Bem, então Joana traz que esses conflitos que permaneciam adormecidos assumem o comando da personalidade, produzindo dificuldade no paciente para conseguir um edificante relacionamento entre o ego e o self,

assustar um ego, racionalmente acreditar que estamos bem, estamos equilibrados, mas se o complexo continua atuando na minha vida, essa sombra continua densa. E a minha energia psíquica está ali, paradinha, acumulada naquela sacola que tem um campo de atuação ainda muito grande. E se a gente prestar bem atenção, até a nossa fala é pautada nisso. Os nossos medos, os nossos amores, tudo na nossa vida é pautado sempre com o mesmo tema. É interessante, às vezes, principalmente quando a gente fala do complexo materno, né? É, como algumas pessoas direcionam toda a sua vida, e ela vai, e é interessante porque ela é mãe de todo mundo, né? Ela é mãe dos filhos, mãe do marido, mãe da mãe, mãe do vizinho, mãe do chefe, então ela é mãe. E todo o tempo ela atua na vida como mãe. E aí quando você às vezes observa uma pessoa que tem esse complexo, no caso uma mulher, mas pode ser um homem também, essa pessoa tem uma dificuldade imensa de ser acolhida, de ser ajudada, nunca pede ajuda. E aí a gente vai percebendo que se essa pessoa não trabalha esse complexo e percebe que ela é mãe dos filhos dela e que se os filhos já cresceram agora, ela precisa deixar que o ninho fique vazio, essa pessoa todo o tempo vai ficar presa nesse processo, né? Então ela entra muitas vezes no processo de vitimização, ela entra muitas vezes nesse processo de sempre estar substituindo os filhos, né? Então, em vez dela cuidar da própria vida, ela está sempre cuidando de alguém. E aí o seu crescimento psíquico fica interrompido. Não evolui, como Joana vai chamando a atenção. Porque os nossos pensamentos, as nossas atitudes, o nosso comportamento, todo ele é recheado pelo tema do complexo. Ou dos complexos também. Então, toda essa energia de que é portador inconsciente pode ser canalizada para a edificação de si mesmo, superação dos medos e perturbações, dos fantasmas do cotidiano, que rompem pela insegurança e pelo desequilíbrio emocional do indivíduo. Como aquela frase logo do início que Jung traz, essa energia que está contida no inconsciente, ela tem que ser usada e canalizada para a nossa edificação, para o nosso crescimento. Então, essa energia psíquica que está ali, eu vou trazer um exemplo. Quantas vezes nós estamos vivendo uma dificuldade, né? E aquela dificuldade que você dorme e acorda e aquela situação não sai da sua cabeça. Então, quando nós conseguimos superar essa situação, há uma sensação interna de que nós podemos agora enfrentar muito mais do que isso. É exatamente essa sensação de que eu agora posso enfrentar mais que é essa energia psíquica que fica disponível. Então, aquela energia que está ali, contida naquele tema o tempo todo, quando eu conheço esse tema, ela agora está disponível para o meu processo de crescimento. Aí vocês podem me perguntar, sim, mas como é que eu faço para trabalhar um complexo? Né? Porque é tão complexo o complexo, como é que eu faço para trabalhar o complexo? A gente costuma dizer que a gente precisa amarrar o complexo ao ego. Como é que se amarra um complexo ao ego? O primeiro passo é conhecer o complexo. Eu preciso perceber. Por isso que o processo de autoconhecimento é importante. Então eu tenho que estar atenta à minha vida, às minhas atitudes, à minha fala, ao meu comportamento. Então se eu começo, por exemplo, a perceber que toda pessoa que para mim, necessariamente a pessoa não tem que ser, né? Porque a gente tem que lembrar que a gente projeta as nossas questões no outro. Que para mim, aquela pessoa passa uma imagem de autoridade, por exemplo, e quando aquela pessoa se aproxima, eu já me sinto menor do que uma formiga, é muito provável que eu tenha algum complexo ou de superioridade ou de inferioridade, por exemplo. Então as imagens de autoridade vão ser sempre complicadas para mim no meu dia a dia. Aí eu tenho que perceber o quê? Como é que eu reajo quando essa pessoa ou essas pessoas ou situações aparecem na minha vida? Eu enfrento, porque se eu enfrentar é possível que seja superioridade. Ou eu me submeto, porque se eu estou me submetendo é possível que seja de inferioridade. Então, imaginando que eu percebo que eu me submeto. O que é importante da gente observar é que às vezes a outra pessoa nem é autoritária. Mas por algum motivo eu posso ter associado

dado àquela pessoa uma imagem de autoridade. Supondo que o meu pai é uma pessoa muito autoritária e que tem um tom de voz muito grave, é muito provável que todas as pessoas com voz grave eu acredite serem autoritárias. E aí eu já me submeto à pessoa, mesmo que a pessoa não peça. Então, nesse exercício que eu faço e percebo que eu me submeto, o que é que eu faço? Toda vez que eu tiver que encontrar com aquela pessoa que provoca a sensação de inferioridade, ou eu percebo que aquela pessoa me passa um ar de autoridade, eu automaticamente preciso, e aí entra a minha consciência, pensar, bem, ele está vindo, eu vou encontrar com fulano, eu não preciso me submeter, porque é assim que a gente vai trabalhando o complexo. A única forma de trabalhar um complexo é enfrentando o complexo. É como a gente imaginar voltando para o nosso porteiro mirrado, né? O porteiro é mirrado, o complexo tem 2 metros de altura por 2 de largura. O que é que o complexo tem que fazer? Musculação. Tem que fazer musculação para poder se preparar para o complexo, né? Não precisa correr do complexo. Ele não tem 2 de altura por 2 de largura, mas pelo menos tem 1,5, 1,5, né? Então eu tenho que me preparar até o momento que eu perceba que o grandalhão que chega está de salto alto e de roupa de enchimento, e que não é tão grande assim. Então o complexo sempre vai existir, mas a força de atuação dele diminui a partir do momento que o ego, que é o centro da consciência, começa a tomar posse, começa a tomar consciência, se torna consciente de que aquele ponto era para mim um ponto de dificuldade. Então, o grande desafio da existência humana está na capacidade de explorar esse mundo desconhecido, dele retirando todos os potenciais que possam produzir felicidade e autorrealização. E essa é a proposta do processo de individuação. Essa é a proposta que a mentora traz na sua obra quando ela vai chamar a atenção para o autodescobrimento, né, para o autoconhecimento. Então, é esse o nosso desafio. Não adianta a gente ficar simplesmente estacionado, se queixando da vida. Porque um dia fui abandonado, porque um dia ninguém acreditou em mim, por isso e por aquilo. Né? Porque se a gente ficar preso no tema, a gente vai condensando energia ali, aquela energia, de certa forma, paralisa. Então, ela vai fazer com que a minha potencialidade para o crescimento não se realize. E aí, voltando para o que Jung chama, atenção. Bem, se o complexo é uma condição e um caminho para o meu inconsciente, isso com certeza vai proporcionar a mim um autoconhecimento, uma possibilidade maior de ampliação da minha consciência da pessoa que sou. Então, em vez de estacionar diante do complexo e correr, eu preciso aprender a enfrentá-lo, eu preciso aprender a conhecê-lo. No início é difícil, você vai ter reação física até, sudorese, palpitação, vontade de sair correndo, vontade de desmaiar, náuseas, tudo isso a gente sente quando um complexo chega, uma situação traz um complexo. Mas se eu for persistente no meu trabalho, no meu experimentar a atitude e a situação, com o tempo eu começo a perceber que isso já não vai mais aparecer na minha vida. Para fechar, eu vou trazer um exemplo que é muito comum. Medo de falar em público. Né? Muita gente apresenta o medo de falar em público. E na maioria das vezes, quando você vai examinando a situação, tem ali complexos fortíssimos. Porque a pessoa está sujeita à crítica, sujeita ao julgamento. Às vezes a pessoa tem um complexo de superioridade muito grande, pode parecer ser inferioridade, mas às vezes é superioridade. Então ela não admite errar, ela não admite ser julgada, ser criticada. Então qual é a única forma de vencer isso? Falando. Falando, errando, gaguejando, esquecendo a palavra, lendo no papel, tremendo. Porque enquanto não fizer isso, não vai conhecer a potencialidade do seu complexo. Vai sempre achar que é um outro motivo. E é nesse experimentar da situação que eu começo a perceber. Bem, na verdade eu tenho medo quando alguém me olha, eu acho que está me julgando. Quando alguém não presta atenção e eu quero que preste atenção. E é assim que a gente vai se conhecendo. Então, como a mentora coloca na sua frase, esse é o nosso grande desafio. Então, a partir de agora, que sejamos complexados e felizes. Muita paz e até a próxima aula.

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1: Meus amigos, nós estamos aqui mais uma vez, hoje em torno de O Céu e o Inferno, no capítulo 12 da proibição de evocar os mortos, a partir do item 8, estamos estudando, até o item 15. Se vocês tiverem a oportunidade já de começar a perceber nesse tema, essa classificação que Kardec faz, essa caracterização, desculpa, que Kardec faz, é de que a proibição de Moisés ela tinha um contexto e ela tinha naturalmente também um motivo, né? Um motivo profundamente social, porque estava se criando um costume, né, de evocar os espíritos para se perguntar sobre qualquer coisa. Isso inclusive no momento em que a ideia monoteísta precisava ser implantada, tinha até uma característica de culto, né, de culto aos deuses, e aquelas identidades espirituais elas eram identificadas muitas vezes como realmente deuses, né? Em todas as mitologias sempre foi assim, e não era diferente com o povo hebreu. Então, o que está muito claro no texto de Kardec é que Moisés proibiu de evocar por conta de uma circunstância social que se vivia, era um fenômeno sociológico, realmente, a forma como aquele povo ali vinha tratando. O que não significa, que é o ponto principal agora do primeiro item que Kardec vai trazer para a gente, o item 8, o que não significa que está fora da lei de Deus a comunicação com os mortos, né? Uma coisa é uma coisa, outra coisa é outra coisa. O fato da comunicação, ele é natural, a gente pode entender como natural aquilo que é possível acontecer. Então, se alguém evocava, se um evocou e deu certo, é natural. O que não significa também que o uso deve ser realizado. Mas nesse caso, fica muito claro no contexto do Velho Testamento e ainda mais no contexto do Novo Testamento, que a condenação é para o uso da mediunidade e não para ela em si. Então, o próprio Moisés, né, é um exemplo disso. Ele viveu os mais diversos fenômenos espíritas, digamos assim. Talvez, do ponto de vista da história do Espiritismo, não possamos falar assim, porque é um outro momento, né, muito anterior ao Cristo, inclusive, mas a gente pode chamar de fenômenos espíritas, tentando entender não como sobrenaturais, mas como aquelas coisas que estão na lei e nós não conhecemos ainda. Então, partindo desse princípio, Kardec faz uma pergunta a ele mesmo. Que é, então, que Moisés condena? Né, se ele não está condenando o fenômeno em si. Os mágicos, os adivinhos, os augúrios, os sortilégios, os malefícios, em uma palavra, tudo o que é da competência da magia. Ora, é precisamente o que o próprio Espiritismo condena, como está provado no capítulo precedente, e o que demonstra mais claramente ainda o estudo da doutrina. Desde que o Espiritismo nada tem de comum com a magia, nem como objetivo nem como meio, o próprio Moisés não encontrou causas para lhe aplicar sua lei. Então é muito interessante que alguns irmãos de outras denominações cristãs vêm nos apresentar textos do Velho Testamento dizendo que Moisés condenou o Espiritismo. Inclusive, infelizmente, por manipulações textuais, a palavra Espiritismo, às vezes, no texto bíblico, né? A palavra Espírita, numa tentativa absolutamente desesperada e moderna, porque a doutrina tem 150 anos só, de se colocar, de se catalogar o Espiritismo como sortilégio, como magia, né? Mas então, se o uso que a doutrina faz não é semelhante ao uso que se fazia à época de Moisés, onde, como nós dissemos, o culto aos deuses prevalecia, então não há problema. Kardec fala muito claramente. Desde que o Espiritismo nada tem de comum com a magia, nem como objetivo, nem como meio, o que não seria obrigatoriedade. Eu posso não querer realizar o mal a ninguém, mas de repente eu vou usar de ferramentas que se caracterizam aí como adivinhação. Ao contrário, né? O Espiritismo ele é muito claro, Allan Kardec fala isso lá no capítulo 16 de A Gênese. Ele fala que a presciência ela não deve ser um exercício ela não deve ser um exercício mediúnico. A presciência, na verdade, ela é dada àqueles espíritos de um alto escalão que conseguem antever de maneira espontânea e não forçada as circunstâncias vindouras, né? Num futuro mais próximo ou no futuro mais distante. Mas os trabalhos mediúnicos ostensivos, eles nunca serão exercícios de adivinhação. É que hoje, no mundo contemporâneo, acaba se colocando na conta do Espiritismo diversos outros usos da mediunidade. Né? Então, se alguém promete, por exemplo, realizar determinadas coisas na vida através do trabalho, do amor, né? A gente vê nos centros urbanos as mais diversas anunciações aí, né? De que vai trazer, de que vai levar. Tudo isso é possível, né? A gente não está inviabilizando isso, porque na verdade os espíritos, eles são dos mais variados graus, ordens, classes, e eles podem efetivamente manipular através da obsessão as pessoas e os fatos para que algumas coisas de pequena notoriedade possam acontecer, possam se dar. Então aquele médium ali acaba trabalhando para aqueles espíritos que trabalham para ele num grande processo de simbiose ali, que é a obsessão espiritual. Isso é um problema que o Espiritismo trata, não é o foco do Espiritismo. Então, assim, para tirar um pouco, pelo menos, esse argumento contra a doutrina espírita, a gente precisa entender o objetivo do Espiritismo, como o mesmo do cristianismo e da lei mosaica na sua parte moral, que é melhorar o homem, que é tornar o homem uma criatura mais feliz. E no contato com os seres do mundo espiritual, nós aprendemos muito. Aprendemos através dos conselhos daqueles que são melhor do que nós, aprendemos através dos exemplos infelizes daqueles que chegaram ao mundo espiritual em circunstâncias mais desditosas. Inclusive esse livro, Céu e Inferno, tem os exemplos mais variados, tanto de um gênero de vida no mundo espiritual, quanto do outro. Kardec segue dizendo assim: é verdade que Moisés inclui a interrogação dos mortos na sua proibição, mas o faz de forma secundária e como um acessório das práticas da feitiçaria. A própria palavra interrogar, colocada ao lado de adivinhos e de augúrios, prova que entre os hebreus as evocações eram um meio de adivinhação. Ora, os espíritas não evocam os mortos para obter deles revelações ilícitas, mas para receber sábios conselhos e dar consolação àqueles que sofrem. Por certo, se os hebreus não fossem se utilizar as comunicações além túmulo apenas como um meio de adivinhações, Moisés, ao invés de proibi-las, os teria encorajado, porque elas tornariam seu povo mais benévolo. Então ele sabia que estava acontecendo ali, do ponto de vista moral, um mal, ou seja, que o uso ele não era oportuno à circunstância de vida daquele povo ali. O que a doutrina espírita faz, e talvez aqueles ouvintes que estão agora iniciando, né, o processo de conhecimento da doutrina espírita e que não estão conseguindo de repente acompanhar tudo aquilo que o livro Céu e Inferno traz, além de indicarmos lá o que é o Espiritismo, que é um livro muito bom para aqueles que estão chegando agora, a gente precisa dizer que o objetivo da evocação espírita é desses dois significados, desses dois aspectos: o aprendizado com os bons espíritos, ou então a consolação. Então vê bem, quando você fala que a doutrina espírita evoca os demônios, né? Quando algumas pessoas expressam assim, se nós quisermos chamar de demônios, a doutrina espírita o faz para transformá-los em anjos. Então, qual seria o mal em ter contato com aqueles seres que nós insistimos chamar de trevosos, mas que na verdade são irmãos nossos em erros, às vezes proporções inclusive menores ou as mesmas do que os nossos erros do dia a dia, para transformá-los, para apresentá-los ao Cristo, né? Então, são exercícios sempre de caridade. Outro dia mesmo, um amigo nosso, não espírita, falou isso: eu sempre achei que a doutrina espírita fosse uma coisa demoníaca, mas depois eu fiquei pensando, como que o demônio faz tanto bem assim? Então ele deve ter evoluído, pelo menos, né? Foi um raciocínio simples dele, pelos números que ele viu dos trabalhos sociais espíritas, que não é o que mais importa, porque não é o mundo exterior, né, o mais importante, mas os exercícios de disciplina moral a que a doutrina espírita nos conclama já deveriam zerar a possibilidade de se imaginar a ideia de se conceber de longe a ideia da doutrina como feitiçaria ou como uso de práticas de magia. Ao contrário, há uma série de tratamentos da obsessão para que a gente possa se desvincular desse uso, porque os espíritos se comunicam única e exclusivamente no meio espírita para o processo de ensino e de aprendizagem. É isso que a gente vai poder desenvolver um pouco mais daqui a pouco no outro bloco.
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2: Bom, continuando então o nosso estudo aqui do capítulo 1 da segunda parte do Livro dos Espíritos, onde nós estamos vendo a origem e natureza dos espíritos, na questão 78, Kardec faz novamente um questionamento a respeito da origem dos espíritos, de como fomos criados, de que maneira nós surgimos, porque é uma curiosidade que todos nós temos. E dentro da nossa capacidade de entendimento, aquilo que os espíritos puderam nos esclarecer, Kardec vem trabalhando aqui, questionando e passou para todos nós. Então, na questão 78, ele perguntou: os espíritos tiveram um início ou existem como Deus de toda a eternidade? É uma pergunta bem interessante a respeito dessa questão de eternidade, dessa questão de sempre existir. Nós sabemos, porque lá na questão número 1, quando ele perguntou o que Deus é a causa primária de tudo. Então, tudo se iniciou através de Deus, com Deus. Como? A gente ainda não tem conhecimento e nem tem condições de entender. Então, nessa questão aqui, ele vem falando: nós já sabemos também que existem nesse universo três elementos: Deus, Espírito e Matéria. Deus, nós já sabemos que é eterno, não foi criado e nem vai ter um fim. E nós, e os espíritos? Uma boa pergunta que ele faz. Também tiveram um início? Ou são eternos também? E a resposta veio assim, bem clara. Se os espíritos não tivessem tido início, seriam iguais a Deus, ao passo que são sua criação e estão submetidos à sua vontade. Deus existe de toda a eternidade. Isto é incontestável. Nada sabemos, porém, sobre quando e como nos criou. Podes dizer que não tivemos início, se entendes com isso que Deus, sendo eterno, deve ter criado ininterruptamente. Mas quando e como cada um de nós foi feito, repito-te, ninguém o sabe. Aí está o mistério. E aí? Continua o mistério. Mas já esclareceu alguma coisinha para nós aqui. Então, raciocinando em cima dessas respostas aqui que os espíritos nos dão, a gente vai chegar à seguinte conclusão. Nós já sabemos que os espíritos são criações divinas. Então, Deus criou os espíritos. Então, se Deus criou os espíritos, é porque eles tiveram um início. Então, é um raciocínio lógico. Quando e como foram criados é uma incógnita para nós, tudo bem. Por enquanto, a gente não tem condição ainda de desvendar essa parte aí. Quando Deus achar necessário que a gente tenha esse conhecimento, que a gente tenha esse entendimento, com certeza ele vai nos permitir. Quando nós chegarmos no estágio que esse conhecimento, que essa informação vai ter utilidade para a nossa caminhada, com certeza Deus vai permitir. O que precisamos é nos prepararmos para sermos merecedores de conhecermos tudo sobre a criação divina. Está nas nossas mãos, o material todo nós já temos, o conhecimento que no momento nos é necessário, nós já possuímos. Então, a gente tem que trabalhar isso. O que nos é necessário, nós já sabemos. Basta que olhemos um pouco para trás e que nós vamos perceber o quanto nós já evoluímos. E a gente, se acompanhar essa evolução, podemos perceber também, observando, que as informações foram chegando para nós de acordo com a capacidade e a necessidade de termos determinados conhecimentos. Deus criou o mundo e o mundo foi evoluindo. Ele foi mandando criaturas para trazer informações. Nós já sabemos, através de estudos que nós tivemos, a primeira revelação, quando Moisés nos trouxe lá os primórdios, as primeiras informações necessárias. É claro que na época de Moisés, o ponto principal era a disciplina, né? Disciplinar os espíritos que estavam ali encarnados, que com certeza éramos nós também. Então ali trabalhou-se a disciplina. Quando essa disciplina estava encaminhando e se organizando, ele mandou Jesus, que veio nos trazer, então, mais informações ainda. E aí já veio nos trazer aquela ideia do Deus de amor, que nós não tínhamos com Moisés. Na época de Moisés, era o Deus que castigava. Muito bem. Então, a gente acompanha, percebe que Deus, ele não nos proíbe de saber nada. Para ele não tem mistério nenhum, como a gente ouve aí, que são desígnios e mistérios de Deus. Não. A nossa capacidade é que dificulta esse conhecimento. Então, quando nós estamos prontos, né? Quando o discípulo está pronto, a informação vem, que ele vai saber utilizar. No momento em que estamos, determinados conhecimentos, nós não vamos nem saber o que fazer com eles. Quando nós tivermos capacidade e utilidade, aí ele vem. O que aconteceu com a própria doutrina. Jesus nos falou muita coisa quando aqui esteve, mas não pôde dizer tudo, como ele mesmo disse, que a gente não tinha condição de entender. Quando a ciência avançou, quando o mundo, o progresso material avançou, e aí a gente tinha meios de entender esses ensinamentos que os espíritos nos trouxeram através de Kardec, muitas informações nos chegaram. Então é preciso que a gente tenha bom senso, tenha discernimento, para compreender e não querer ficar colocando o boi na frente do carro. A gente tem que ter paciência e entender que tudo nos será dito, tudo nos será esclarecido. Agora, de acordo, sempre a gente tem que frisar isso e entender isso, de acordo com a nossa necessidade. E ninguém sabe o que é correto, o que é necessário, o que é melhor para nós do que Deus, justo que foi Ele que nos criou, né? Então, nós sabemos que os espíritos tiveram um princípio, sim, porque foram criados por Deus. E sob o comando de Deus, que é o gerador da vida e que alimenta tudo que existe na natureza, no universo e na eternidade. Eterno, nós sabemos que eterno é aquela situação, aquela, vamos dizer assim, coisa que não tem início e nem vai ter fim. Então, eterno, propriamente dito, é Deus. Nós somos espíritos imortais. E devagar vamos descobrindo que as leis foram criadas porque ainda somos inferiores e precisamos dessas leis para nos orientar, para determinar a nossa caminhada. Quando houver o equilíbrio e já não precisarmos mais passar por provas, por expiações, ou seja, já formos mais evoluídos, as coisas mudarão. As orientações serão outras para nós. E as informações nos serão dadas, pois aí estaremos aptos a entender, prontos para até vivenciá-las, coisa que no momento ainda não conseguimos. Então, no momento, o que precisamos saber é que fomos criados e que somos imortais, ou seja, jamais acabaremos. E que precisamos trabalhar agora para termos um futuro feliz, para sermos merecedores do reino de Deus que o nosso Mestre Jesus veio aqui nos trazer as informações, dizer-nos que estaria preparando esse reino para todos nós e um dia estaríamos todos reunidos, vivenciando essa felicidade que a gente tanto busca, que a gente tanto luta, que a gente tanto quer e deseja viver. todos nós tenhamos a certeza disso. Um dia seremos espíritos evoluídos, seremos espíritos puros, estaremos junto a Jesus, porque ele disse, que nós somos deuses, que poderíamos fazer o que ele estava fazendo quando aqui esteve e até muito mais. Então a gente precisa ter essa compreensão, essa fé, esse entendimento de que um dia tudo nos será esclarecido.
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Prosseguindo no nosso estudo reflexivo sistêmico das obras de Allan Kardec do Evangelho de Jesus, trabalhando o nosso módulo 4, a influência dos Espíritos em nossas vidas. Nós estamos no segundo encontro. Neste encontro nós trabalharemos o tema a influência dos Espíritos em nossos pensamentos. O objetivo é refletir sobre a intervenção que os espíritos desencarnados fazem sobre o pensamento dos encarnados. Por que essa especificação? Porque nossos pensamentos geram energias que produzem ondas mentais. Então, o tempo todo nós estamos sob a ação dessas ondas, que também há uma interferência dessas ondas mentais entre os encarnados. Mas o que nós vamos estudar hoje, especificamente, é a intervenção dos espíritos desencarnados em nossos pensamentos. Vamos começar com a nossa meditação habitual. Feche os olhos e entre em contato com você mesmo em essência, buscando sentir-se um espírito imortal encarnado, interagindo com outros espíritos imortais, encarnados e desencarnados. Como você sente esta realidade? Qual o grau de consciência que você tem dessa interação? Deixe fluir os seus pensamentos e sentimentos, evitando qualquer mascaramento num processo de auto-engano. Seja verdadeiro, verdadeira com você, analisando-se com autenticidade.

Lentamente vamos retornando ao estado de vigília para as nossas reflexões. Antes de nós entrarmos no conteúdo que vamos trabalhar no nosso encontro de hoje, vamos fazer uma recordação do que nós trabalhamos no nosso encontro passado. Nós desenvolvemos o subtema O Espírito Imortal e a Sua Função no Universo, em que nós trabalhamos toda a função dos espíritos encarnados e desencarnados no universo. E vamos fazer a recordação utilizando uma das questões mais significativas do Livro dos Espíritos, que é a questão 540, que aborda de uma forma muito profunda essa ação dos espíritos na natureza e no universo como um todo. Kardec pergunta se os espíritos que exercem ação nos fenômenos da natureza operam com conhecimento de causa, usando do livre-arbítrio, ou por efeito de instintivo ou irrefletido impulso. Então vamos entender a pergunta para depois buscarmos a resposta. Os espíritos já tinham dito até esse momento que há uma ação direta dos espíritos nos fenômenos da natureza. É o que Kardec está perguntando aqui. Se eles sabem o que estão fazendo efetivamente quando realizam essas ações sobre a natureza, ou eles fazem isso de uma forma instintiva, impulsiva, sem saber o que estão fazendo? Então essa é a pergunta. Vejamos o que os benfeitores respondem. Uns sim, outros não. Estabeleçamos uma comparação. Considera essas miríades de animais que pouco a pouco fazem emergir do mar ilhas e arquipélagos. Julgas que não há aí um fim providencial e que essa transformação da superfície do globo não seja necessária à harmonia geral? Então eles começam dizendo que uns têm consciência do que fazem, outros não. E aí comparam com os corais, né? Os corais que formam verdadeiros recifes de quilômetros e quilômetros, o que eles são? Animalículos minúsculos que crescem pela ação do próprio Criador da vida sem terem consciência do que estão fazendo. Mas o fato deles não terem consciência não significa que eles não têm uma utilidade providencial dentro de todo o processo ecológico de equilíbrio da Terra. Inclusive, modernamente, tem se estudado o aquecimento global e a morte dos corais. Tem corais enormes pelo mundo afora que estão morrendo porque as águas estão se aquecendo acima da temperatura ideal. Então, e gerando desequilíbrios muito graves, porque todos esses recifes de corais são abrigos de peixes, de plantas e outros animais que formam um todo daquele meio ambiente em equilíbrio. Se os corais morrem, todos os demais seres vivos que vivem naquela região morrem juntos com eles. Entretanto, são animais de ínfima ordem que executam essas obras, provendo as suas necessidades e sem suspeitarem de que são instrumentos de Deus. Pois bem, do mesmo modo, os espíritos mais atrasados oferece utilidade ao conjunto. Enquanto se ensaiam para a vida, antes que tenham plena consciência de seus atos,
e estejam no gozo pleno do livre-arbítrio, atuam em certos fenômenos de que inconscientemente se constituem os agentes. Então, o que acontece? Da mesma forma que esses animais formam os recifes e ocupam toda uma função importante no equilíbrio ecológico do planeta, os espíritos atrasados, que agem de forma material, também vão ser utilizados como instrumentos. Mas de quem? De outros espíritos que sabem o que estão fazendo e aí os utilizam como nós vimos também no nosso encontro passado, como um arquiteto utiliza do servente de pedreiro para fazer as atividades mais grosseiras. Enquanto que ele sabe o que está fazendo, o arquiteto sabe o que está fazendo, o servente ele simplesmente cumpre ordens sem saber muito bem o que ele faz, a não ser aquela expressão rudimentar de carregar pedras, carregar areia, de misturar uma coisa com a outra, formando argamassa para erguer uma parede e assim por diante. Primeiramente executam. Mais tarde, quando suas inteligências já houverem alcançado um certo desenvolvimento, ordenarão e dirigirão as coisas do mundo material. Depois poderão dirigir as do mundo moral. É assim que tudo serve, que tudo se encadeia na natureza, desde o átomo primitivo até o arcanjo, que também começou por ser átomo. Admirável lei de harmonia que o vosso acanhado espírito ainda não pode apreender em seu conjunto. Vejamos, então, essa resposta, essa segunda parte da resposta, era de uma profundidade muito grande. Então, os espíritos, num primeiro momento, eles não têm consciência do que estão fazendo. São direcionados por outros espíritos mais inteligentes que eles. Com o tempo, com a própria evolução, eles saberão o que fazem e estarão direcionando outros espíritos. E é dessa forma que tudo evolui na natureza. Tudo se encadeia, como os benfeitores dizem aqui, desde o átomo primitivo até o arcanjo, que começou pelo átomo. Então, exatamente, eles estão falando aqui da evolução do ser, do princípio inteligente, até a pureza espiritual. Então, nós começamos a nossa evolução enquanto princípio inteligente lá no átomo primitivo e vamos concluir na condição de espíritos angelicais, espíritos crísticos já purificados, que começou lá no átomo, significando que todos têm a mesma origem e a mesma destinação. E como os benfeitores dizem, admirável lei de harmonia que o vosso acanhado espírito ainda não pode apreender em seu conjunto. Porque é preciso que nós tenhamos uma concepção ampla da natureza para entender essa realidade. Mas essa é aqui a função primordial do espírito imortal. Evoluir desde da primitividade até a pureza espiritual completa. Agora vamos adentrar no tema de hoje, que é a influência dos espíritos em nossos pensamentos. Começando com a questão 456 de O Livro dos Espíritos. Kardec pergunta: veem os espíritos tudo o que fazemos? Uma pergunta muito clara, né? Os espíritos, aqui estou falando muito claramente dos espíritos desencarnados. Eles veem tudo o que nós fazemos no dia a dia, aqui, por exemplo, neste ambiente,
estão espíritos observando aquilo que nós estamos fazendo? Vejamos a resposta. Podem ver, pois que constantemente vos rodeio. Cada um, porém, só vê aquilo a que dá atenção. Não se ocupam com o que lhes é indiferente. Então vejamos, da mesma forma que, por exemplo, se nós formos 2 horas da tarde aqui no centro de Cuiabá e vamos ver numa praça centenas de pessoas passando para cada uma para um lado, essas pessoas não vão ficar atentas a tudo que elas estão observando. Elas vão prestar atenção naquilo que diz respeito aos interesses dela. Da mesma forma, os espíritos, o tempo todo, em todos os ambientes que nós tivermos, nós teremos espíritos desencarnados como testemunhas daquilo que nós estamos fazendo. Dependendo do interesse dele, eles vão observar essa ou aquela ação que nós fizermos. Como diz os benfeitores, não se ocupam com o que lhes é indiferente. Então, continuemos aqui para refletir qual é o sentido dessa pergunta e da resposta em nossas vidas. Na 457, a Kardec pergunta: podem os espíritos conhecer os nossos mais secretos pensamentos? Então, por exemplo, se ele estiver se ocupando do que nós estamos pensando, eles podem conhecer o que nós estamos pensando? Qual que seria a resposta? Hã? Sim. Por quê? Todos os espíritos veem tudo o que nós pensamos? Percebem tudo o que nós pensamos? Por que não? Se eles quiserem perceber, né? Porque tem a ver com a questão anterior. Por exemplo, um espírito que é pouco moralizado, empedernido no mal, que não tem uma capacidade grande enquanto espírito, ele pode perceber aquilo que nós estamos pensando? Pode. Existe uma razão bem séria para isso, ele pode. Vamos ver aqui a resposta, depois nós vamos para a Gênese para entender por que que eles podem. Muitas vezes chego a conhecer o que desejarias ocultar de vós mesmos. Nem atos, nem pensamentos se lhes podem dissimular. A resposta é muito clara. Todo e qualquer pensamento nosso, eles podem conhecer. Conhecem até aquilo que nós gostaríamos de ocultar de nós mesmos. Significa o quê? Que até aquilo que a gente manda lá para o porão do subconsciente, eles conhecem. Fica claro isso, gente? Porque muitas vezes a gente pensa alguma coisa e a gente já reprime o pensamento e joga lá para o porão do subconsciente. Então, mesmo nessas condições, os espíritos percebem. Agora, por que que eles percebem? Existe uma razão muito lógica para isso. Vejamos aqui. Na questão 457A, antes de ir para a Gênese, assim mais fácil nos seria ocultar de uma pessoa viva qualquer coisa do que a esconder dessa mesma pessoa depois de morta? Qual que seria a resposta? Sim, né? É mais fácil ocultar de uma pessoa encarnada do que dessa mesma pessoa depois de desencarnada. Certamente, quando vos julgais muito ocultos, é comum terdes ao vosso lado uma multidão de espíritos que vos observam. Então, quando você está escondido lá no banheiro, achando que está sozinho, sem ninguém, tem gente lá. Quando você está lá fazendo qualquer coisa que você acha que está
totalmente sozinho, que ninguém está do seu lado, tem gente lá, sim, observando de acordo com os seus interesses. Claro que os espíritos bons, eles não ficam bisbilhotando a nossa vida. Se eles observam alguma coisa, eles vão fazer de tudo para nos auxiliar. Agora, aqueles que querem que nós nos demos muito mal na vida, esses vão bisbilhotar de todas as maneiras as nossas vidas para encontrarem pontos para nos perturbar. Isso nós vamos ver no nosso próximo encontro. Por enquanto, vamos refletir como que eles percebem tudo isso. Por que que o mais secreto pensamento os espíritos percebem? Existe uma razão muito séria para isso. Vejamos qual é essa razão. Então, a pergunta: como os espíritos percebem os nossos mais secretos pensamentos? A Gênesis, capítulo 14, item 15. Aqui tem a razão pela qual eles percebem. Sendo os fluidos o veículo do pensamento, este atua sobre os fluidos como o som sobre o ar. Eles nos trazem o pensamento como o ar nos traz o som. Pode-se, pois, dizer sem receio de errar que há nesses fluidos ondas e raios de pensamentos que se cruzam sem se confundirem, como há no ar ondas e raios sonoros. Então vejamos, Kardec está falando aqui baseado na ciência do século XIX. Hoje nós temos mais elementos para entender isso. Todas as vezes que nós pensamos, nós emitimos uma onda energética, né? Essa onda vai se propagar no fluido cósmico universal da mesma forma que o som se propaga no ar. Então, quando eu falo aqui, vocês ouvem aí, a minha voz nada mais é do que uma onda sonora que vai repercutir nos tímpanos de cada um, ser enviado pelo nervo auditivo até o cérebro e todos decodificam as palavras que nós estamos usando. Da mesma forma que isso acontece no nível da vocalização, no pensamento também é verdadeiro isso. Quando nós pensamos, nós emitimos uma energia. Essa energia vai ser irradiada no fluido cósmico universal. Quer nós estejamos conscientes desse pensamento, quer nós estejamos subconscientes dele. Porque, como nós falamos, muitas vezes a gente reprime o pensamento na hora que ele surge. E aí a gente já joga para o porão. Nós não percebemos de uma forma consciente o pensamento. Mas bastou o pensamento para repercutir energeticamente no fluido cósmico universal. Então, a repercussão dessas energias forma ondas e raios de pensamentos que se cruzam sem se confundirem, né? Como as ondas e raios sonoros. E hoje nós poderíamos dizer como as ondas de televisão, as ondas e micro-ondas do aparelho celular. Na época de Kardec só havia a questão dos raios sonoros, não havia ondas de rádio, não havia ondas de televisão, ondas de micro-ondas que fazem, por exemplo, os aparelhos de celular funcionar, nada disso havia. Então hoje já dá para a gente entender melhor o processo. Como que as micro-ondas que fazem um aparelho celular funcionar, você acaba ouvindo a voz das pessoas sem ter fios condutores. No, no, na telefonia fixa há fios que conduzem,
e no aparelho celular. Então, são ondas que propagam de uma forma um pouco complexa, nós não vamos entrar em detalhes aqui, mas que sim, aqui tem milhares de ondas de todos os tipos, né? E se a pessoa acionar o número, vai tocar o nosso aparelho. Por que que não se cruza, por exemplo, com um aparelho celular com outro aparelho celular do outro, da pessoa do lado? Porque são ondas em níveis diferentes uma da outra. Infrações de hertz ali, elas são diferentes. E aí forma todo esse conjunto que se entrecruzam sem se confundir, como a Kardec diz aqui. Aliás, Kardec que diz aqui em A Gênese. Agora, o que que vai acontecer com esse pensamento que forma uma energia mental que repercute no fluido cósmico universal? Por que que um espírito, mesmo moralmente atrasado, às vezes pouco inteligente, porque às vezes ele é moralmente atrasado, mas muito inteligente, capaz de manipular os fluidos. Mas mesmo um espírito moralmente atrasado e não inteligente consegue perceber esses fluidos. Tem pergunta? Que o André Luiz fala, nossos pensamentos geram forma, vida e movimento. Kardec usa um termo mais próprio do século XIX. Então vejamos aqui a continuidade do texto. A mais, criando imagens fluídicas, o pensamento se reflete no envoltório perispirítico como num espelho. Toma nele corpo e aí, de certo modo, se fotografa. Tem um homem, por exemplo, a ideia de matar a outro. Embora o corpo material se lhe conserve impassível, seu corpo fluídico é posto em ação pelo pensamento e reproduz todas as

espírito de raiva, o perispírito faz todos os gestos que ela pensou. E aí as testemunhas oculares, que são os espíritos, eles vão perceber ou não? Vão perceber todos os detalhes. E se tem um espírito inimigo nosso, inimigo do outro lá, eles não podem influenciar para que do pensamento a pessoa parta para ação real, efetiva, e as influências espirituais surgem dessa maneira. Então, tudo aquilo que nós pensamos vai refletir no perispírito como um espelho. Né? E aí, como diz Kardec, toma nele corpo e, de certo modo, se fotografa. Então, por isso que até as coisas mais ocultas que nós gostaríamos de ocultar para nós mesmos, não é possível ocultar para os espíritos. Porque pensou, refletiu no perispírito. E aí, qualquer espírito desencarnado vai conseguir ler no nosso perispírito, na fotografia do nosso pensamento, aquilo que nós estamos pensando. Tem pergunta? Excelente pergunta. Veio da internet. Como que os espíritos inferiores não conseguem perceber os pensamentos dos espíritos superiores? É porque eles estão num outro padrão de onda de energia, exatamente por isso. É diferente, por exemplo, a percepção de um encarnado para eles perceberem um espírito superior a eles. Muitas vezes o que André Luiz coloca nas suas obras, que eles não conseguem nem ver, quanto mais perceber os pensamentos. Por quê? Os espíritos elevados estão em outro nível de onda. E aí é como se é uma onda mais alta e aqui a onda mais baixa. Ele não consegue ter acesso. Né? Já o encarnado, como o próprio corpo físico é visível, não tem como a gente esconder de ninguém, e ao pensar, nós plasmamos em torno de nós tudo aquilo que pensamos, então aquilo fica praticamente semimaterial em torno de nós. E aí os espíritos, mesmo os inferiores, conseguem perceber. É assim que os processos obsessivos tomam cada vez mais corpo. Nós vamos começar a trabalhar os processos obsessivos no nosso próximo encontro. Eles percebem as nossas tendências, os nossos pensamentos, os nossos atos, e aí em cima dos nossos pensamentos, que são fotografados no perispírito, eles vão saber como melhor atuar. Então eles vão atuar no nosso ponto fraco, não naquilo que nós já dominamos. Se a pergunta se os filmes, os jogos de videogames, se pode estimular a violência, totalmente. Por quê? Com aquele estímulo visual, né, não só as questões de ordem de violência, mas de sexo e tudo mais, com aquele estímulo visual, nós entramos num nível de energia extremamente denso. Com esse nível de energia extremamente denso, a partir do estímulo, vão produzir em nós outros pensamentos. Se, como eles dizem aqui, se uma simples ideia de matar alguém produz em nós todo o movimento desse ato, imagina esses jogos de videogames que as pessoas, as crianças, os jovens, precisam de matar o máximo de pessoas possível. Então, essa energia toda fica ali impregnando toda a fotografia do pensamento da pessoa. Né? E, claro, quanto mais intenso esse estímulo e esses pensamentos, mais duradouro vai ser o processo. Né? Da mesma forma, por exemplo, a excitação sexual com pornografia, vai gerar todo esse estado de uma onda mental que vai se fotografando em torno da pessoa, criando aquilo que se chama modernamente de psicosfera. Né? Então a nossa psicosfera

0: ela é resultado, né, psicomente, esfera, né? Então a nossa atmosfera pessoal, emocional, vai ser decorrência dos nossos pensamentos, né? Que mesmo que não vá até o ato físico, já aconteceu no nível energético, já está acontecendo no nível do pensamento. Ficou claro isso, gente? Então, isso aqui é muito importante para nós entendermos, nos próximos encontros, nós vamos trabalhar os processos obsessivos, como que espíritos, muitas vezes ignorantes, que nem sabem, às vezes que estão desencarnados. Tem um caso no livro, no livro Tramas do Destino. Eram espíritos, eles já sabiam que estavam desencarnados, mas nem sabiam que tinha passado 400 anos do tempo que eles tinham desencarnado e o tempo que eles estavam obsidiando uma família. Como que espíritos, Tramas do Destino, de Filomeno e Miranda, como que espíritos dessa categoria conseguem perceber o que nós pensamos? Pela fotografia do pensamento. Então, tudo aquilo que nós pensamos retrata em nosso perispírito, né, de uma forma que nós não temos como ocultar de ninguém desencarnado. Nós podemos ocultar do encarnado, do nosso lado, mentir para nós mesmos e para os outros, né? Porque muitas vezes a pessoa mente até para ela mesma. Como diz na questão anterior, que gostaríamos de ocultar até para nós mesmos. Mas para os espíritos não é possível mentir. Tá? Se o encarnado, quando alguém pensa em matar alguém, ele vai receber a energia? Sim, vai receber toda a energia. Vai depender do estado dele, essa energia fazer mal ou não a ele. Se ele estiver num outro nível de onda mental, de um estado elevado de consciência, por exemplo, pode outro imaginar o que for, não vai atingi-lo. Agora, se ele estiver no movimento também da mesma faixa de onda, aí o impacto vai ser grande. É mesmo que o outro não efetive a ação, só o pensamento, porque cria toda uma psicosfera energética que vai afetar o outro. Tá? Se isso volta para quem está emanando, também, claro. Porque é a lei do retorno, lei de causa e efeito. Porque tudo aquilo que nós fazemos, mesmo que seja no nível do pensamento, retorna para nós. Para que nós possamos aprender a usar bem, né? Os nossos atos, a praticar bem os nossos atos, os nossos pensamentos. Às vezes a pessoa nem sabe por que que está sentindo tão mal, mas esse mal-estar vem exatamente desse estado. Se nós emitimos pensamentos sensualistas, extremamente agressivos, materializados, né? E daqui a pouco estamos com dor de cabeça. Ah, não sei por que que eu estou com dor de cabeça. Né? Não sei por que. Estava lindo e fagueiro e de repente estou com dor de cabeça. Não é, nada surge por acaso. Né? Tudo é uma construção mental, emocional que nós produzimos e que na maior parte das vezes a gente nem se dá conta. Como nós queremos esconder de nós mesmos uma série de pensamentos e sentimentos, né? Mas os efeitos disso estão aí patente para nós, basta se auto-observar, tá? Quando Jesus se refere à questão do pecado em pensamento, é isso que ele estava falando exatamente. Por quê? O que é pecar pelo pensamento? É o movimento da pessoa desejar praticar o mal. Então, pecado, dentro de uma visão profunda, é toda ação contrária à lei de amor. Então, se eu penso em matar alguém, mesmo que eu não mate esse alguém, no nível do pensamento, eu produzi todas essas ações que energeticamente afetam o outro. Né? Imagina, nós imaginando, esganando alguém com muita raiva. Né? Todo o perispírito nosso vai forjar esse estado que energeticamente, com certeza, atinge o outro. Então, é o erro pelo pensamento. No Evangelho segundo o Espiritismo, é dito que aquele que pensa e não efetiva está já no caminho. Né? Aquele que pensa e efetiva o ato ainda está por começar a evoluir. E aquele que nem pensa já evoluiu. São estágios evolutivos. Por quê? Se nós pensamos em realizar uma ação má e fotografamos isso no nosso perispírito, mas fazemos um esforço para não realizar a ação, já significa que nós avançamos um pouco mais. Porque até um tempo atrás, nós pensávamos e íamos lá e realizávamos o ato com toda a brutalidade, né? E sem pensar no próximo. Então, são estágios evolutivos, para que nós não entremos também em sentimento de culpa ao pensar algo equivocado. Né? Se pensamos, é porque ainda existem questões a serem trabalhadas em nós. Né? Não é para que a gente nem se acomode, nem se culpe, mas tomemos consciência e trabalhemos em função da superação. Tá? Mais perguntas?
1: Vigilância interior.
0: Isso é resultado da vigilância interior. Né? A pessoa vai vigiando os seus pensamentos, assim como ela vigia os atos. Porque existem os pensamentos e os atos. Os atos já são as ações efetivadas. O pensamento é o que vai produzir a ação. Se eu penso e não ajo, no caso de um pensamento desequilibrado, eu já cresci um pouco. Né? Agora é preciso crescer um pouco mais para vigiar a nascente do pensamento. Parar de fugir de nós mesmos, tomando consciência dos pensamentos que nós trazemos e que são fotografados e que vão ser utilizados pelos espíritos para melhor nos perturbar. Desse modo é que os mais secretos movimentos da alma repercutem no envoltório fluídico, que uma alma pode ler noutra alma como num livro e ver o que não é perceptível aos olhos do corpo. Contudo, vendo a intenção, pode ela pressentir a execução do ato, que lhe será a consequência, mas não pode determinar o instante em que o mesmo ato será executado, nem lhe assinalar os pormenores, nem ainda afirmar que ele se dê, porque circunstâncias ulteriores poderão modificar os planos assentados e mudar as disposições. Então, por exemplo, voltando àquele exemplo que Kardec diz, né? Se um espírito vê alguém pensando em matar, esganar alguém, e matando essa pessoa, ele vai fotografar esse ato com o próprio perispírito fazendo, praticando o ato. Ele aconteceu no nível do pensamento. Não dá para saber se vai ser efetivado de fato ou não. A pessoa pode resistir aquela tendência de praticar o mal e ficar só no nível do pensamento. Ou ela pode fazer todo um movimento de ir lá efetivar. Pode acontecer também da outra pessoa ter méritos para se libertar daquela ação. Então, não dá para afirmar. Mesmo o espírito, um bom espírito, observando isso, ele não vai ter como afirmar se aquilo vai ser efetivado na prática ou não. Os espíritos menos felizes que obsediam, o que eles vão fazer? Eles vão ficar ali tentando que o processo aconteça. Então, se a pessoa tem a tendência, eles vão ficar estimulando. Vai lá, mata mesmo, faz isso, faz aquilo. Eles vão tentar, produzindo uma onda mental, influenciar no ato da pessoa, já que no nível do pensamento ela já tem vontade. É por isso que nós sempre dizemos, e vamos ver isso muito claramente a partir do nosso próximo encontro, os espíritos não criam nada, os espíritos obsessores. Eles vão aproveitar sempre as matrizes que existem em nós. Então, se há o pensamento, do pensamento para o ato, eles vão estimular, enquanto que os espíritos benfeitores vão tentar de tudo para que nós não efetivemos o ato. Tá? Jesus, ele nos orienta a que nós vigiemos a nascente dos nossos pensamentos, dos nossos atos, e oremos para nos libertarmos. Por quê? Porque tudo aquilo que nós pensamos, nós vamos formar a nossa psicosfera mental. Então, como foi dito, se a pessoa pensa só que ela vai se dar mal na vida, que problemas vão acontecer, ou se ela pensa que ela está sendo perseguida por outras pessoas que têm complôs contra ela, então o que ela vai formar na sua psicosfera? Todo um estado perturbador, né? E aí, claro, as chances dela se perturbar vão ser muito grandes. Vai depender de todo um processo de vigilância, de oração, para que ela não se perturbe com os próprios pensamentos. Por isso que é fundamental a vigilância em torno dos pensamentos, não apenas dos atos. Não, isso eu já não faço mais. Mas se eu penso em fazer, eu ainda estou desguarnecido energeticamente. Tá? Comentário que nós muitas vezes percebemos, poderemos perceber o pensamento de alguém por inferência pelo comportamento dessa pessoa. Exatamente, porque o comportamento é o lado visível do nosso psiquismo. Como a pessoa se comporta. Então, aquela pessoa reclamona, que reclama desde a hora que acorda até na hora de dormir, o tempo todo, que nível de pensamentos ela nutre? Já para a gente, por inferência, chegar à conclusão do que ela... A pessoa desconfiada de tudo e de todos, dá para a gente inferir que nível de pensamentos ela traz. Isso nós encarnados, porque os desencarnados veem como num livro tudo aquilo que ela pensa, tudo aquilo que ela sente, mesmo que ela não ainda manifeste no nível do comportamento, por meio da fotografia do pensamento, como nós estamos vendo aqui. Se há encarnados que conseguem perceber o pensamento do outro, se é da mesma forma que os espíritos, exatamente, tem médiuns com capacidade anímica de percepção, capta a fotografia do pensamento da pessoa, né, que fica impregnada no perispírito. Se a imagem que o médium, o encarnado vê, pode ser transportado para outra pessoa, se for um processo telepático, no sentido de que ela pensa intensamente e pensa numa outra pessoa, por um processo de transmissão do pensamento, é possível. Se outra pessoa tiver o mesmo nível de sensibilidade, ela pode captar. Tá? Vamos concluir o texto de Agênese. Ele não pode ver o que ainda não esteja no pensamento do outro. O que vê é a preocupação habitual do indivíduo, seus desejos, seus projetos, seus desígnios bons ou maus. Então, toda é como um livro, né? A pessoa tem tudo aquilo que ela pensa, que ela... O pensamento produz a energia, mas a pessoa tem o modo de ser dela, os projetos que ela costuma se dedicar, e a partir disso também é possível ver a tendência da pessoa. É isso que os espíritos vão se utilizar para influenciar nos nossos pensamentos. quando nós fazemos uma vivência transpessoal e você se imagina luz, imagina que você é amor, imagina essas questões, é um exercício que começa no pensamento para que você chegue no sentimento e produza isso, exatamente. Né? Só que é no sentido inverso, né? Em vez de você pensar coisas desequilibradoras, você passa a pensar algo que lhe equilibra enquanto ser. Então, quando Jesus fala da vigilância, vigilância nada mais é do que esse estado meditativo, esse estado em que você busca o lado superior da vida. E aí a oração vem como uma companheira que nos auxilia a elevar os nossos pensamentos. Então, esse tipo de reflexão que nós fazemos aqui no estudo reflexivo, no início do trabalho, ao final, que nós mentalizamos, realizando as virtudes, isso tudo fotografa também nós, no nosso perispírito. E aí o que vai acontecer? Gera toda uma energia salutar de equilíbrio, completamente diferente da energia desequilibradora dos pensamentos negativos. Por isso que devem ser estimulados em nós mesmos esse tipo de ação. Se elas se sobrepõem às negativas, na verdade elas transmutam as negativas. Elas transmutam porque são energias luminosas, as outras são sombrias. Então, quando você projeta a luz na sombra, o que acontece com a sombra? Ela se dilui. Né? Então, quando você... É claro que não é um processo mágico, né? Não é repetir como um papagaio. Eu sou luz e aí vira luz. Se fosse assim, seria muito fácil. Né? É buscando vibrar naquela energia, buscando sentir no coração, eu sou amor. Pensar no amor, sentir o amor. Aí o processo vai gradualmente transmutando as energias negativas e a tendência ao negativismo. Por quê? Ninguém se transforma o negativismo em um processo positivo simplesmente pelo desejo. E não é simplesmente repetindo frases. É falando as frases, pensando sobre elas, sentindo no coração e aí vai havendo a transmutação. Voltemos ao Livro dos Espíritos. Na questão 458, Kardec pergunta: que pensam de nós os espíritos que nos cercam e observam? Então, esses são os espíritos que são testemunhas disso tudo. O que eles pensam de nós? Vejamos. Depende. Os levianos riem das pequenas partidas que vos pregam e zombam das vossas impaciências. Os espíritos sérios se condoem dos vossos revés e procuram ajudar-vos. Então vai depender da índole do espírito, né? Aqui eles falaram só dos levianos e dos espíritos sérios. E os maldosos? Aqueles que querem nos ver da forma mais terrível possível. Né? Com certeza eles não vão apenas ir. Né? Eles vão estudar detalhe por detalhe dos nossos pensamentos, daquilo que está fotografado em nós para... buscando o ponto fraco, atuar exatamente nesses pontos fracos que nós trazemos. A questão 459 vai ficar mais claro isso. Oi. Com base nisso, como que podemos evitar a repressão dos pensamentos para ressignificá-los? Você vendo como um aprendiz da vida, aquilo que nós falávamos agora há pouco. Se você pensa e age, você ainda está muito distante do caminho evolutivo. Se você pensa e você não age, mas não por um processo de repressão, mas por um processo de escolha consciente, você está a caminho do processo evolutivo, de se tornar um espírito melhor. Por quê? Quando nós pensamos e reprimimos, o que nós fazemos quando reprimimos? Eu não posso pensar isso. O que, que eu fiz? Já pensou? Então, se eu já pensei, o que, que acontece com o meu perispírito? Ele vai se impregnar com a minha negação ou com aquilo que eu pensei? Com aquilo que eu pensei. Então, não adianta reprimir. Não adianta negar. Eu não posso pensar isso, eu tenho que pensar outras coisas. Isso é processo de repressão de pensamentos. Quando você reprime o pensamento, você vai criar sentimentos mascarados. Não funciona dessa maneira. Então, o que, que nós devemos fazer? Você toma consciência, eu sei que eu tenho isso aqui. Esse pensamento, eu tenho esse movimento, eu tenho essa vontade X. Mas como aprendiz da vida que eu sou e que uma pessoa que quer melhorar, que quer se tornar um espírito melhor, eu sei que eu tenho, mas eu quero transformar gradualmente todo esse pensamento em pensamentos positivos, equilibrados, harmonizados. Então, o que, que a pessoa fez? Ela aceitou que tem o pensamento, mas não se compraz nele, dando vazão ao pensamento, nem se culpa ou se justifica por ele, por tê-lo, toma consciência e vai trabalhar em função da superação, da transmutação. Aí, aquilo que foi colocado agora há pouco, dos pensamentos equilibrados, da busca da visualização positiva e tudo mais, são ferramentas que auxiliam nessa transmutação. Mas por trás da ferramenta existe sempre a vontade do espírito imortal, a vontade de se tornar uma pessoa melhor. Quando nós temos a vontade plena de nos tornarmos pessoas melhores, nós vamos colocar essa vontade que é soberana da essência sobre o ego. E aí a luz da essência dilui os pensamentos e os sentimentos do ego. Tá? É esse o caminho para a vigilância real. Né? Vejamos, muita gente diz assim, nós devemos nos policiar o tempo todo para não fazer coisa errada. Jesus falou isso? O policiamento requer o quê? Repressão. A sabedoria de Jesus plena, né? Por que que ele falou vigia e não policiai? Né? No Evangelho não está escrito policiai e orai para não cair em tentação. Está vigiai e orai. Vigilância é uma observação. Você observa e toma providências. Então, observar o pensamento é diferente de policiar o pensamento. Se eu policio, eu entro num processo repressivo. Se eu vigio, eu observo e tomo as providências. Eu percebi algo inadequado. Então, eu vou trabalhar em função de tornar aquilo adequado. A oração vai ser o grande instrumento para que eu possa conseguir esse objetivo que eu tenho. Vejamos a questão 459. Influem os espíritos em nossos pensamentos, em nossos atos? Então, sabendo de tudo isso, que nós decalcamos no nosso próprio perispírito os nossos pensamentos que vão produzir os nossos atos, eles influem? Bem óbvia a resposta, né? Vamos ver a resposta. Muito mais do que imaginais. Influem a tal ponto que, de ordinário, são eles que vos dirigem. Então vejamos, é uma das respostas mais significativas de O Livro dos Espíritos. Eles influenciam muito mais do que a gente imagina. Então, a influência é constante. Influi a tal ponto que, de ordinário, né, usualmente são os espíritos que nos dirigem. Que tipo de espírito que nos dirigiriam? Mentores? Mentor dirige a gente para lá e para cá como marionete? Não. Os mentores, os espíritos superiores, eles orientam para que nós nos direcionemos pelo bom uso do nosso livre-arbítrio para as orientações deles. Então eles nos orientam. Quem é que vai nos dirigir? Os espíritos inferiores, né? Os espíritos que querem nos influenciar de uma forma desequilibrada. Os mentores influenciam? Sim, também influenciam, mas não dirigem. Dá para entender a diferença? Né? Eles influenciam. Quando, por exemplo, Joana de Ângeles vem e coloca um texto sobre o amor, ela está exercendo uma influência? Como está, né? Honório, quando escreve um livro tipo Vozes Alerta ou Dias Felizes, ele está exercendo uma influência? Está. Agora, ele está nos direcionando? Não está. Porque ele está dando orientações e sugestões de caminhos a serem seguidos. Quem é que dá a direção? No caso dos espíritos superiores, nós mesmos. Se nós utilizarmos bem o nosso livre-arbítrio, nós vamos pegar a orientação e transformar numa direção eficaz, numa diretriz segura. Se nós não fizermos isso, o que que acontece? Quem é que vai nos dirigir? Aqueles que não querem o nosso bem. Esse sim, direciona muitas vezes na marra, produzindo constrições mentais e, muitas vezes, faz de nós verdadeiros marionetes, verdadeiros fantoches, quando nós não colocamos resistência às influências deles. Ficou claro isso, gente? Nós vamos ver mais detalhadamente isso a partir do próximo encontro. Na questão 460, de par com os pensamentos que nos são próprios, outros haverá que nos sejam sugeridos? Vejamos aqui já o verbo muda, né? Sugeridos, dirigidos. Os benfeitores sugerem? O tempo inteiro. Eles sugerem o tempo todo posições para que nós possamos refletir e seguir. Não direcionam, mas sugerem. Os espíritos sombrios também podem sugerir? Também podem. Então vejamos a resposta aqui. Vossa alma é um espírito que pensa. Não ignorais que frequentemente muitos pensamentos vos acordem a um tempo sobre o mesmo assunto? Não raro contrários uns dos outros. Pois bem, no conjunto deles estão sempre de mistura os vossos com os nossos. Daí a incerteza em que vos vedes. É que tendes em vós duas ideias a se combaterem. Então, nós somos espíritos pensantes. Temos os nossos pensamentos. O tempo todo vivemos num mundo de pensamentos vários que vêm e atuam sobre nós. Então, o tempo todo misturados os nossos pensamentos aos pensamentos dos espíritos. Não tem, muitas vezes, situações em que pensamentos antagônicos ficam interagindo conosco? A gente, é como se fosse, não tem aquele do desenho animado que tem um anjinho de um lado e o capetinha do outro? Né? Os desenhos animados são bem interessantes, porque é como no ouvido vem o capetinha, no outro ouvido o anjinho. Né? O que significa isso, simbolicamente falando, aproveitando a questão da simbologia? São muitas vezes o nosso anjo de guarda nos sugerindo determinados pensamentos e espíritos menos felizes sugerindo outros tipos de pensamentos, misturados aos nossos próprios pensamentos. E muitas vezes nós temos percepção de que são pensamentos sugeridos. Vai depender de nós seguir um caminho ou outro. Aí entra a questão do discernimento que nós vimos no nosso encontro passado. Na questão 461, Kardec pergunta: como havemos de distinguir os pensamentos que nos são próprios dos que nos são sugeridos? Então, é interessante a gente saber os pensamentos nossos e os pensamentos sugeridos. Vejamos a resposta. Quando o pensamento vos é sugerido, tendes a impressão de que alguém vos fala. Geralmente, os pensamentos próprios são os que acodem em primeiro lugar. Afinal, não vos é de grande interesse estabelecer essa distinção. Muitas vezes é útil que não saibais fazê-la, não a fazendo obra o homem com mais liberdade. Se se decide pelo bem, é voluntariamente que o pratica. Se toma um mau caminho, maior será a sua responsabilidade. Então, aqui a resposta é muito clara. Não é útil ficar, ter plena certeza se pensamento foi sugerido ou não foi sugerido. Normalmente, quando é uma sugestão, é como se alguém estivesse nos falando algo. Se nós apurarmos a nossa percepção, nós vamos perceber os pensamentos sugeridos daqueles que são nossos. Mas o que mais importa não é se o pensamento é sugerido ou se é nosso. O que, que mais importa? O teor do pensamento, se ele é bom ou mal, e o nosso movimento para efetivar o pensamento. Se o pensamento é bom e nós o colocamos em prática, que importa se foi sugerido pelo nosso anjo de guarda, por um outro bom espírito, ou é nosso? Importa? Não importa. Por quê? O importante é o ato benévolo praticado. Da mesma forma, o contrário. Se um pensamento mau foi nos sugerido ou é nosso próprio e nós fomos e efetivamos aquele mal, importa de onde ele veio? O que importa é o mal praticado, né? Então, por isso a finalização da pergunta aqui é: não o fazendo obra o homem com mais liberdade. Se se decide pelo bem, é voluntariamente que o pratica. Se toma o mau caminho, maior será a sua responsabilidade. Então, se nós decidimos por seguir o nosso anjo de guarda, a responsabilidade não é do nosso anjo de guarda. Ele apenas sugeriu. A responsabilidade de seguir é nossa. Da mesma forma, se nós seguirmos um espírito menos feliz, a responsabilidade não é do espírito, é nossa por tê-lo seguido. Então, sempre nós devemos trazer para nós as responsabilidades pelos nossos atos. Na questão 462, Kardec pergunta: é sempre de dentro de si mesmos que os homens inteligentes e de gênio tiram suas ideias? Novamente a questão das ideias, né? Eles pensam por si mesmos ou existem também as influências? Vejamos aqui. Algumas vezes eles lhes vêm do seu próprio espírito, porém de outras muitas lhes são sugeridas por espíritos que os julgam capazes de compreendê-las e dignos de vulgarizá-las. Quando tais homens não as acham em si mesmos, apelam para inspiração. Faz assim sem o suspeitar uma verdadeira evocação. Então, aqueles que estão produzindo bem, por exemplo, cientistas, às vezes até o cientista ateu, ele faz uma verdadeira evocação quando ele busca pelo pensamento a inspiração para resolver um problema, por exemplo. Se ele está no movimento de auxílio, não importa a crença dele, espíritos cientistas e tudo mais podem se aproximar dessa pessoa e utilizar daquela pessoa que se faz um médium naquele momento para trazer algo benéfico para a humanidade. Então, há muitos homens de gênio, né, que são nas várias áreas do conhecimento humano, na ciência, na filosofia, na religião, eles operaram dessa forma, sob influência de outros espíritos. E que no final não importa. Se fora útil que pudéssemos distinguir claramente os nossos pensamentos próprios dos que nos são sugeridos, Deus nos houvera proporcionado os meios de o conseguirmos, como nos concedeu o de diferenciarmos o do dia da noite. Quando uma coisa se conserva imprecisa, é que convém assim aconteça. Então aqui é um comentário de Kardec, né, mostrando muito claramente que não importa de onde vem o pensamento, o importante é o teor dele e o que nós fazemos a partir daquele pensamento. Na questão 463, diz-se comumente ser sempre bom o primeiro impulso? É exato? Então, o primeiro pensamento que nos acode, que nós temos, é o melhor? Vejamos a resposta. Pode ser bom ou mal, conforme a natureza do espírito encarnado. É sempre bom naquele que atende às boas inspirações. Então, não é uma crendice acreditar que é porque o primeiro pensamento que vem é o melhor. Nem sempre. Vai depender, claro, do próprio pensamento. Na questão 464, como distinguirmos se um pensamento sugerido procede de um bom espírito ou de um espírito mau? Estudai o caso. Os bons espíritos só para o bem aconselham. Compete-vos discernir. Aqui, novamente, os benfeitores falam da virtude do discernimento. Discernir entre o bem e o mal. Vai depender sempre de nós. Os bons espíritos só nos influenciam para o bem, sugerindo questões para que nós reflitamos e utilizemos se quisermos. Os outros vão tentar dirigir os nossos pensamentos de uma forma para nos gerar desequilíbrios. Faz um comentário a respeito do respeito à lei de liberdade, né? Os espíritos, os benfeitores, sempre respeitarão a lei de liberdade, porque eles jamais vão afrontar uma lei divina, nem que seja para nos ajudar de alguma maneira, né? Porque eles não afrontam as leis divinas, eles cumprem as leis divinas. Por isso já são bons espíritos, ou espíritos superiores, mesmo que não sejam superiores, porque já entende que é cumprindo as leis divinas que se evolui. Já outros espíritos que que tentam afrontar as leis divinas, o que eles vão fazer com o nosso livre-arbítrio? O que eles vão fazer? Vão respeitar? Não. Ou vão tentar cercear o nosso livre-arbítrio? Eles vão tentar cercear. Vai depender de nós deixarmos-nos cercear ou não. Porque eles tentam utilizando as matrizes nossas. Se nós fizermos esforço para sobrepairar a tentativa, não vai ser possível eles nos dirigirem dessa forma. Então, quando na questão 459 diz que os espíritos de ordinário são eles que nos dirigem, o processo não é unilateral, como pode parecer à primeira vista. Como se fosse de lá para cá a direção. A direção é daqui para lá e de lá para cá. baseados nas matrizes nossas, nos pontos fracos, eles vão, vêm e buscam dirigir com base nos nossos pontos fracos, cerceando a nossa liberdade de escolha, mas utilizando o nosso ponto fraco. E aí o que, que acontece? Nós escolhemos deixar-nos influenciar. Ficou claro isso, gente? Isso deve ficar muito claro para não acreditarmos que o processo é unilateral. Isso nós vamos trabalhar a partir do nosso próximo encontro, os processos obsessivos, porque ainda no movimento espírita há uma tendência literal de culpar os obsessores para os processos obsessivos. Como se os obsessores fossem espíritos extremamente maus, que exerce os poderes sobre nós e que nós não temos poder nenhum para nos libertar da influência. Não é isso que é a verdade. O que é a verdade é que se existem criaturas influenciadas, é porque existem pessoas querendo se deixar influenciar. Né? Se isso acontece de encarnado para encarnado e de encarnado para desencarnado, sim. Nós falamos no início da nossa atividade que as ondas mentais e todo o processo de influência é do espírito, não importa se ele é encarnado ou desencarnado. Nós estamos trabalhando aqui a mais comum, que é dos desencarnados para os encarnados, né? Que vai gerar os processos obsessivos que nós vamos começar a trabalhar a partir do nosso próximo encontro. No nível profundo, não há verdadeiramente uma atitude passiva, exatamente. Por quê? Se existe um espírito influenciando para tentar cercear o nosso livre-arbítrio, ele tenta influenciar para que nós não utilizemos o nosso livre-arbítrio para o bem, para que nós nos voltemos para o mal. Mas o que há por trás disso? Uma anuência da nossa parte. Quando houve uma anuência da nossa parte, o que, que nós exercitamos? Hã? Qual lei divina que nós exercitamos? A lei de liberdade. Nosso livre-arbítrio escolheu se deixar influenciar, se deixar manipular daquela forma para que nós não produzamos ações benéficas, né? Então houve uma escolha, sim. Por isso que o processo não é unilateral. Os espíritos influenciam nossas vidas. Verdade, está lá na questão 459, que nós acabamos de ver. Mas por quê? Porque existem pessoas se deixando influenciar. Então eles tolhem o livre-arbítrio parcialmente. Eles tolhem para que nós não usemos a nossa liberdade de ação para as coisas úteis e boas que fazem com que nós nos afastemos deles e sigamos os benfeitores. Isso eles fazem. Mas por quê? Porque nós escolhemos agir assim, né? Isso deve ficar muito claro e nos próximos encontros nós vamos aprofundar um pouco mais nisso. Por isso que em todas as questões os benfeitores falam a respeito do discernimento. Aprender a discernir o que é bom daquilo que não é, o que é cômodo daquilo que não é. Porque não é cômodo para nós não fazer escolhas amorosas? Muito cômodo, basta deixar. Mas houve uma escolha quando nós fizemos isso, mas é a escolha do menos, do que não é benéfico para nós, né? Então o discernimento é a virtude que vai nos auxiliar no movimento ligado à lei de liberdade e à lei de amor. Porque não discernir é profundamente desamoroso conosco, né? Não exercitar essa virtude chamada discernimento, extremamente desamoroso. É cômodo? Sim. Não dá trabalho nenhum. Agora, nós não estamos aqui para não ter trabalho. Nós estamos aqui para trabalhar efetivamente pelo desenvolvimento das virtudes. Então, se nós quisermos ter a mente lúcida, o coração pacificado, É preciso fazer esforços para desenvolver essa virtude chamada discernimento. Tá? Mais perguntas da internet? Se pode ser a auto-obsessão o primeiro passo da influência negativa? Exatamente, porque esse movimento de não discernimento é um processo auto-obsessivo, em que a pessoa cerceia nela própria o discernimento para escolher o bem. E aí, passivamente, por uma escolha cômoda, ela segue o caminho desequilibrado. Então, por isso que o processo obsessivo externo sempre vai passar pelo auto-obsessivo, que é esse movimento da criatura de não fazer esforços para discernir, para não praticar as leis divinas que ela é convidada a praticar ativamente. Lei de liberdade não tem jeito de não praticar, mas praticar ativamente, escolhendo o bem, só com muito esforço, com muita dedicação. Tá? Vamos fazer a nossa avaliação reflexiva. Vamos fechar os olhos. Entre em contato com você mesmo em essência, buscando sentir o conteúdo estudado neste encontro. O que você entendeu do conteúdo que se aplique à sua vida?

conteúdo estudado mudou a forma como você sente o fato de ser um espírito imortal em interação com outros espíritos? Caso positivo, que mudança foi essa?

Neste encontro, refletimos sobre a influência dos espíritos em nossos pensamentos e a importância da vigilância para que possamos conduzir bem os nossos pensamentos a partir do desenvolvimento da virtude do discernimento. Como você sente essa necessidade de vigilância? Como é para você realizar esforços no sentido de desenvolver cada vez mais a virtude do discernimento?

acrescente à sua vida aplicando o conteúdo estudado. Você sente que ele pode melhorar a sua vida em sua busca de autotransformação e nas suas atividades na prática do bem?

Sinta-se agora um espírito imortal que traz em si mesmo a determinação divina de evoluir até a perfeição relativa, pelo conhecimento pleno, cumprimento das leis divinas, pela prática das virtudes e pela busca da unidade com Deus. Mergulhe profundamente nessa verdade espiritual. Sinta, veja se desenvolvendo todas as virtudes essenciais da vida ao longo do tempo, buscando o poder real em si mesmo, sentindo a presença amorosa de seu mentor espiritual em sua vida. Sinta nesse momento, junto com você, companhia do seu anjo de guarda, seu guia espiritual, e auxiliando nas reflexões necessárias para o desenvolvimento do discernimento.

as nossas saudações às amigas, aos amigos aqui presentes, saudações a todos que nos acompanham pela tvsei.com, nossos votos de muita paz. Hoje vamos dar continuidade ao módulo da consciência. Esse chamamento de nos tornar cada vez mais plenos, essa possibilidade que habita em nós e que muitas vezes esquecemos de exercitar as possibilidades e as energias que fazem parte do nosso ser, mas porque negamos, porque desconhecemos, continuamos vivendo uma vida muito limitada, uma vida conectada à consciência. Não enxergamos a nós mesmos, não vemos a essência de que somos portadores. E o nosso caminho é exatamente este: verificar as forças de que somos portadores. A mitologia grega nos traz muitos ensinamentos para, de alguma forma, mostrar esse caminho de desenvolvimento da consciência. E os mitos podem ter várias interpretações. Hoje vamos relatar um mito muito conhecido e que também traz muitas vertentes de interpretação. Trata-se da história de Narciso. Narra a mitologia grega que, certa feita, a ninfa Liríope estava se banhando nas águas do rio Céfiso. Somente que os rios também eram considerados deuses. O que a ninfa Liríope não sabia era que o rio, o deus Céfiso, costumava violentar as ninfas que por ali se adentravam. E assim ocorreu. Quando o rio Céfiso viu a beleza da

Jesus. Então a ninfa Liríope resolve ir consultar Tirésias, que era um vidente, ele era cego, mas costumava ter o vaticínio acerca das vidas, acerca da existência, acerca do destino que a cada qual cabia. E Liríope perguntou se Narciso iria viver por muito tempo. E a resposta do oráculo, Tirésias, foi decisiva. Tirésias disse mais ou menos assim: se ele não se conhecer, se ele não se ver, talvez ele viva por longos tempos, longos anos. Mas quando ele enxergar a própria imagem, ele não mais existirá. Liríope ficou muito preocupada com aquele vaticínio e resolveu cercar Narciso de todos os cuidados, porque por sua beleza, ele certamente seria procurado pelas pessoas. E ao mesmo tempo em que era cercado de cuidados, Narciso parecia ser muito orgulhoso. Ele não gostava do contato com as pessoas. Ele afastava aqueles que buscavam o seu convívio. Mas ao mesmo tempo, porque portador de tamanha beleza, todos se fascinavam com Narciso e desejavam a sua companhia. Certa feita, indo caçar com seus amigos, já jovem, ele se perdeu no meio de um caminho. E aí começou a gritar o nome dos amigos e percebeu que sua voz ecoava. Tratava-se de uma outra ninfa, Eco, que seguia Narciso onde quer que ele estivesse. E aqui cabe um parênteses. Eco, na verdade, dizem as tradições que era muito tagarela, o que não faz nenhuma associação com as mulheres, não. Trata-se somente de um mito, um fator mitológico. E numa dessas feitas, Eco estaria a tagarelar muito com Hera, porque como Zeus costumava escapar do Olimpo e ter as suas conquistas amorosas, ele usava de artifícios e certa feita colocou Eco para ficar conversando com Hera enquanto ele ganhava tempo. Mas Hera era impiedosa e colocou uma maldição na ninfa Eco. A partir daquele momento, a partir daquele dia, ela somente repetiria as últimas palavras que lhe fossem dirigidas. Ela não poderia mais dirigir a voz, em primeiro lugar, a ninguém. Imaginem essa maldição para uma mulher, não poder se transmitir verbalmente, se articular verbalmente para outra pessoa. Então Eco seguia Narciso por conta da sua beleza. Ela era apaixonada por Narciso. E quando viu Narciso se perdendo dos amigos, pensou que fosse a oportunidade. Quando Narciso começa a gritar, ela pensa que ele está falando com ela. Onde estão vocês? E Narciso ouve a última palavra. Vocês. Encontrem-me aqui. E Eco repetia aquela palavra de Narciso. Aqui. Venha, estou logo aqui. E Eco novamente se pronunciava. Mas quando ela chega próxima a Narciso, Narciso a repele. Eu prefiro morrer a encontrar-te, a unir-me a ti. E imbuída de uma tristeza profunda, Eco se afasta, repetindo as últimas palavras de Narciso a ti. E dizem as tradições que ela foi tomada de tamanha tristeza que passou a definhar e se transformou numa pedra. E narram as tradições que quando passamos nos vales e nas montanhas e gritamos, na verdade é Eco a pronunciar as nossas próprias palavras, as últimas palavras ditas. Mas uma das deusas, Nêmesis, sabendo do ato de Narciso ao repelir Eco, criou uma maldição para Narciso. Ele estava fadado a exatamente o que ele não poderia e não deveria fazer. Ele iria se ver, ele iria ver a própria imagem. O destino iria dar um jeito de fazer com que aquilo acontecesse. E assim foi feito. Numa outra feita, também enquanto caçava, Narciso se perdeu dos companheiros e se deparou com uma água cristalina, uma fonte. A fonte nunca havia sido tocada por homem ou por animal. E sua água era límpida.

E quando Narciso se deita para beber da água porque estava com sede, ele se espanta. Se espanta com a beleza da imagem refletida nas águas. E pela primeira vez ele sente um impulso de unir-se a outro ser que ele não sabia. Era ele mesmo. E aí ele fica a definhar também, porque cada vez que ele tentava tocar a imagem se desfazia. Cada vez que ele tentava colocar a mão nas águas, as águas ficavam com pequenas ondas, marolas, e novamente ele entrava num tormento. O seu tormento seria infinito. E narram as tradições que quando foram procurar Narciso, não mais o encontraram. Encontraram simplesmente uma flor de tonalidade amarela, a qual deram nome em sua homenagem. O mito de Narciso foi e continua sendo interpretado de várias formas, mas uma das interpretações diz respeito ao chamamento da nossa própria consciência. Temos necessidade de verificar a nossa imagem refletida. Não a imagem do ego, a persona que sobressai na sociedade. Não aquilo que fazemos para fora. Mas temos que olhar a imagem que somos refletida a partir de dentro. Quem somos nós? Somos somente esse campo da consciência, aquilo que percebemos? Ou somos algo muito mais profundo do que imaginamos ser? Temos que olhar o nosso espelho existencial para que nos conheçamos de maneira mais profunda. É por isso que Tirésias, de certa maneira, estava certo. Enquanto ele não se visse, aquela imagem iria perdurar. Podemos comparar como se fosse a trajetória do ego. Enquanto não nos olhamos de maneira profunda, a imagem do ego, a persona, permanece estagnada. Mas à medida que temos a coragem de olhar a nossa imagem refletida no espelho, vamos agregando novas forças, novas possibilidades no campo da personalidade. E esse é o nosso trabalho, ampliar cada vez mais o leque da consciência. A respeito da consciência, Jung irá dizer o seguinte. Declare Jung que a consciência é a relação dos conteúdos psíquicos com o ego, na medida em que essa relação é percebida como tal, pelo ego. As relações que não são percebidas como tal são inconscientes. Então detemos duas instâncias que Jung já traz em sua análise. De um lado, aquele campo da inconsciência. Tudo que não é percebido diretamente pelos nossos sentidos, pela nossa capacidade de discernir, aquilo que não está no campo da consciência, forma o inconsciente. Mas à medida que o ego percebe alguns conteúdos, faz assimilações, pode discernir, estabelecer contato com material psíquico, estabelece-se o campo da consciência. Então tudo que nos é perceptível ou facilmente acessável à consciência, que o ego se dá conta disso, se torna o campo da consciência. Mas como o próprio Freud já trazia, essa parte é muito pequena. É a ponta do iceberg, ou mesmo como alguns trazem, seria como se fosse uma pequenininha bola solta no oceano. Imaginemos isso. Ou de uma maneira mais profunda que alguns trazem, é como se fosse um pequenino grão de areia na extensão da praia. Isso nos traz a dimensão de quem somos, mas desconhecemos. Como o próprio Narciso desconhecia a si mesmo. E como Tirésias irá trazer para Liríope, a sua mãe. E o interessante é que Tirésias era cego. Isso é um simbolismo de que para adentrar-se nesse mundo inconsciente, para trazer mais conteúdos ao campo da consciência, nós devemos olhar para onde? Para nós mesmos, para dentro. Esse era o olhar que Tirésias apontava. Por ser cego,
Ele não conseguia olhar para fora, ele olhava para si mesmo, olhava para dentro. E esse é o caminho para cada vez mais agregar conteúdos na própria consciência. E o interessante observar que Jung já traz que essa relação depende de um intermediário, que é o ego. Normalmente falamos muito mal do ego, queremos destruir o ego, enquanto a psicologia faz um caminho oposto. Não devemos destruir o ego, devemos estruturar o ego para que ele estabeleça uma relação saudável entre a consciência e o campo inconsciente. Porque, como o próprio Jung traz na obra Tipos Psicológicos, a consciência não é idêntica à psique, pois a psique representa a totalidade dos conteúdos psíquicos, e estes não estão necessariamente, em sua totalidade, diretamente ligados ao ego, isto é, relacionados com ele de tal modo que assumam a qualidade da consciência. Ao mesmo tempo que Jung mostra essas duas instâncias, interfere e traz também para nós a importância de cada vez mais agregarmos conteúdos na nossa consciência. Conteúdos que nos impulsionem para uma vivência ética mais profunda. E todo esse material que nós deixamos viver na consciência, ele sofre muita influência do meio exterior. Tudo aquilo que nós ouvimos, que nós lemos, que nós vemos, tudo que os sentidos conseguem perceber, passa a fazer parte, em primeiro lugar, da consciência. Algumas dessas percepções, a maioria delas, vai sendo arquivada em nosso inconsciente. Mas imaginemos isso como um processo muito dinâmico. Tudo isso que vai sendo arquivado no inconsciente influencia a nossa consciência. Não sei se já aconteceu com vocês, de repente vocês se veem pensando algo que vocês não gostariam de estar pensando. Ou então tomando atitudes que não gostariam de tomar, pelo menos da forma. Isso é influência do inconsciente. Isso é o que passou despercebido nesse processo intenso de conhecimento, de educação, e que nós temos que nos dar conta. É por isso que é importante ter uma boa estrutura do ego para lidar com esse campo. Porque como a totalidade da psique, ela é muito grande, ela é muito intensa, o ego não se percebe como um todo. Olha o tamanho do nosso desafio de autoconhecimento. Quando a gente fala olhar a própria imagem, perceber os próprios conteúdos, muitas vezes vamos nos deparar com surpresas no campo do inconsciente. Mesmo frequentando reunião doutrinária, mesmo fazendo preces, mesmo participando de todas as atividades, isso não impede que tenhamos um inconsciente riquíssimo. E dentro desse inconsciente, lógico, se encontram forças, algumas desgovernadas, que nós temos que domar, nós temos que trabalhar, nós temos que estruturar, como se fosse um cavalo que perdesse as rédeas. Não sei se já aconteceu com vocês, comigo já aconteceu, de estar andando num cavalo e de repente ele sair desgovernado. Isso, de alguma forma, é igual ao inconsciente. Interessante que durante essa experiência, né, estávamos eu e Iris num local, e aí fomos montar a cavalo, né? E aí o marido, lógico, quer impressionar a esposa, se coloca numa pose para andar de cavalo, e de repente Iris só vê o meu cavalo passando em correria, né? E o comentário dela foi o seguinte: nossa, meu marido é um exímio montador. Mal sabia ela que o marido, né, já estava todo tremendo e já se vendo já, bom, como é que eu vou cair? Vou cair desse lado, vou cair do outro? Eu já estava me preparando para a queda, porque o cavalo não me perguntou se eu queria correr. Mas ele foi adiante na trajetória dele. Isso, de alguma forma, simboliza o inconsciente indomado. Precisamos domar essas forças do inconsciente através da estruturação no campo da consciência. Precisamos ter coragem de fazer o que Narciso não fez: olhar a nossa própria imagem, olhar com coragem, porque lá encontraremos forças também
muito poderosas, algumas que nos assustam com esse encontro do inconsciente e que precisamos ter muita força para não se deter nessa jornada de individuação. Porque a existência só é real quando é consciente para alguém. E a tarefa do homem é conscientizar-se dos conteúdos que pressionam a alma para cima, vindos do inconsciente. Olha Jung trazendo o objetivo da própria psique. Cada vez mais se conscientizar do ser que somos. Como nós tomaremos consciência do mundo se não conhecemos esse mundo interno? Queremos, e o homem avança muito na conquista das ciências, mas a ciência de nós mesmos não pode ficar esquecida. O processo de autodescobrimento, autoconhecimento, individuação, como queiram chamar, é um processo que exige muito esforço, um esforço diário, um esforço e perseverança constantes para que nós nos deparemos com todo esse conteúdo que nos impulsiona. Porque como a força do self é arquetípica, no sentido de que ela não se detém na jornada de individuação, toda vez que o ego recua, acontecem os conflitos. Os conflitos, os maiores deles, muitas vezes, vêm da nossa recusa em querer crescer, em querer ir adiante. Mas como o self, enquanto arquétipo, ele impulsiona, entra em choque muitas vezes com a atitude do ego. Aí seria uma atitude incompatível com o processo de individuação, com o processo de autodescobrimento. Então, o conflito por si mesmo não é negativo. O conflito mostra que existe algo em desacordo. Mas o trabalho da maturidade é justamente observar quais forças estão fazendo com que haja desacordo dentro dessas instâncias psíquicas, consciente e inconsciente. E Joana de Ângeles, em Triunfo Pessoal, vai dizer o seguinte: à medida que o ego se faz consciente dos valores íncitos no self, torna-se factível uma programação saudável para o comportamento, trabalhando cada dificuldade, todo desafio, mediante a reconciliação com a sua realidade eterna. E essa imagem que Joana traz, ela é muito profunda, porque é como se nós tivéssemos que nos reconciliar conosco mesmo. É importante no processo de individuação que nos reconciliemos com os nossos adversários. Jesus já trazia isso. Reconciliai-vos com os vossos adversários antes de trazerdes a oferta no altar. Mas quais são os nossos maiores adversários? Onde se encontram esses adversários que não largam do nosso pé, não nos desacompanham, senão no nosso próprio mundo psíquico? Então, esses adversários devem ser os primeiros a serem trabalhados na reconciliação. Essa autorreconciliação, essa conciliação do campo da consciência, do ego, com os valores íncitos no self, com os valores que fazem parte da nossa própria essência, torna factível, possível, uma programação saudável para o comportamento. Comportamento se traduz em atitudes. Então é necessária uma nova atitude no campo do ego. Não existe modificação sem transformação em atitudes. Por isso que muitas pessoas se queixam: mas eu leio tanto, eu vejo tanto vídeo. Mas se esse lê tanto, esse vê tanto vídeo, esse vê tanta palestra, não se transforma numa atitude compatível no ego, não existe transformação. E a ampliação da consciência se dá também através desse campo, da atitude principalmente. Por isso que nós reencarnamos, porque no plano espiritual, normalmente nós fazemos muito planos. Existe crescimento no plano espiritual? Claro que existe. Existe a predisposição, existe o treinamento, existe uma série de conhecimentos que tomamos campo, mas é aqui na Terra, encarnados,
quando a sombra parece que se adensa por conta dos hormônios, é que nós temos que treinar a atitude compatível. É aqui que a atuação do ego toma e se consolida para poder propiciar o processo de individuação. E o que estamos fazendo dessa oportunidade? Temos tido a coragem de exercitar isso no campo do comportamento? Porque isso é um grande desafio, se reconciliar com as próprias divergências internas. E eu creio que talvez seja o maior desafio. Porque à medida que nos reconciliamos com a nossa própria sombra, aquilo que desconhecemos em nós, passa a ser mais fácil lidar com o outro. Porque eu reconheço as minhas limitações, reconheço minhas fragilidades, reconheço as limitações que fazem parte do meu ser e aprendo a lidar também com o outro que se encontra nessa mesma jornada, nesse mesmo desafio da individuação. E Joana de Ângeles prossegue. A consciência adquirida, a perfeita identificação do conhecimento e do fazer, do saber e do amar, faculta a ampliação das próprias possibilidades para penetrar em dimensões metafísicas. Olha que interessante a polaridade que ela traz. A consciência adquirida, e aqui já partimos para um outro campo de consciência. Primeiro nós falamos da instância consciência enquanto conteúdos que o ego administra. Aqui Joana já traz uma outra definição de consciência adquirida. E é normal utilizar essa nomenclatura para falar de consciência. Quando falamos fulano, é uma pessoa de consciência, ou então uma pessoa que não tem consciência. Na verdade, todos temos consciência enquanto instância psíquica. Mas a consciência adquirida, ela é sinal de maturidade. E como nós vamos adquirir essa maturidade? Primeiro, identificando o fazer com o conhecimento. Quantas vezes nós conhecemos algo, sabemos de cor, mas não unimos isso ao nosso comportamento? Então, isso seria um efetivo saber? Podemos dizer que sabemos quando não trazemos isso para o nosso comportamento diário? Podemos saber intelectualmente, mas ainda não sentimos, não intuímos, não usamos toda a essência do ser naquele conhecimento que dizemos ter. Então, o conhecimento vai muito além do intelecto, e ela traz outra analogia quando ela mostra o saber e o amar. Como se fossem duas polaridades. A polaridade cognitiva, racional, de saber discernir, e o amor enquanto polaridade do sentimento, algo profundo, algo que faz com que possamos estabelecer uma correlação mais profunda com o outro e conosco mesmo, quando sentimos. E é interessante utilizar dessa dimensão, muitas vezes esquecidas. Porque às vezes queremos tomar uma decisão e trazemos uma decisão muito para o racional. Lógico que temos que utilizar a razão. Mas no processo terapêutico, eu costumo muitas vezes perguntar à pessoa, quando ela está em dúvida, eu pergunto não somente o que você pensa, mas o que você sente a partir dessa atitude que você quer tomar? Qual é o seu sentimento mais profundo com relação a isso? Mas mesmo assim, às vezes a pessoa tem dificuldade. Aí nós fazemos o quê? Fazemos uma ponte com o outro. Tente transferir para uma outra pessoa essa decisão. Se fosse outra pessoa no seu lugar, o que você acharia mais justo, mais sincero, mais racional, mais íntegro? Aí nós temos mais facilidade porque saímos de uma dimensão e percebemos no outro. Mas vejam como é importante fazer a ponte com todas as instâncias para agregar no ser uma integridade de atitudes, um comportamento. E o comportamento é essencial para a ampliação de consciência. À medida que vamos exercitando, à medida que vamos adentrando e trazendo para perto de nós toda essa gama de atitudes, a consciência se amplia.
às vezes vem através de conflitos, e nós vemos isso nos nossos dias atuais. Quando é que ganhou força o movimento ecológico? Quando o nosso ecossistema estava amplamente afetado por isso. A nossa própria vida corria risco. Na psique funciona de maneira semelhante. Às vezes só agimos por conta dos nossos conflitos. Aí percebemos a necessidade de mudar. A necessidade impulsiona um novo tipo de atitude. Com uma nova atitude, concretizamos na consciência a possibilidade de manifestação do self. E aí agora, em termos coletivos, nós vemos as pessoas preocupadas na reciclagem do lixo, no cuidado com a água, no cuidado com as próprias forças da natureza, porque, enquanto não cuidadas, elas fazem o quê? Se desgovernam. Se desgovernam e atingem o próprio homem que vive no meio ambiente. No mundo psíquico ocorre isso também. Quando não cuidamos dessas forças que fazem parte da nossa essência, elas podem se desgovernar. E atingindo o campo da consciência, criar efeitos devastadores. Efeitos devastadores, como são as psicopatologias, as doenças graves, que não vem somente como um processo punitivo, mas principalmente como um chamamento de consciência, como se fosse: homem, desperta, desperta do sono que te encontra, desperta dessa letargia que vai te levar à ruína. E é preciso cada vez mais despertar nesse processo. A consciência não é inteligência no sentido mental, mas a capacidade de estabelecer parâmetros para entender o bem e o mal, optando pelo primeiro e seguindo a diretriz do equilíbrio, das possibilidades latentes, desenvolvendo os recursos atuais em favor do seu vir a ser. E é interessante, Joana de Ângeles, ressaltar que consciência não é inteligência mental. Quantas pessoas inteligentes, racionalmente, que sabem muito, conhecem muito a ciência, mas continuam tendo atitudes equivocadas, continuam tendo uma vida altamente destrutiva para si mesmo e para os outros que a cercam. Então, essa inteligência cognitiva não está a serviço da vida. É uma inteligência que não se transforma em sabedoria. É como se fôssemos consultar um médico e o médico dissesse: olha, fumar faz mal, beber faz mal, mas ele fuma e ele bebe. E encontramos, infelizmente, médicos que fazem isso. Nada, nenhuma crítica à pessoa, mas à atitude. A atitude é incompatível com o conhecimento que ele já pode ter. É incompatível com sua fala. É incompatível com o conhecimento de saúde de maneira integral. E essa incompatibilidade nós temos que trazer para nós. Onde estão as minhas incompatibilidades? Aquele saber que eu já posso ter, mas que não me faz agir de maneira diferente. Aonde eu coloco? Porque tudo isso vai para a sombra. E como não nos podemos mais nos dar ao luxo da ignorância, muitas vezes somos acometidos pela culpa. A culpa vem como uma instância que possibilita o despertar da consciência, se tivermos maturidade para lidar com ela. Se temos maturidade, assumimos a responsabilidade e modificamos o rumo da nossa atitude. E aí passamos a discernir entre o bem e o mal. Mas discernir entre o bem e o mal é somente para ver e julgar os outros, ou é propriamente um discernimento interno das atitudes? Normalmente só sabemos muito bem dizer o bem e o mal dos outros. Isso é fácil, não é? As pessoas parecem que têm respostas prontas para o que é bom e mal na vida de terceiros. Mas por que será que temos tanta dificuldade em fazer esse processo interno? Por que será que é tão difícil? Eu percebo que às vezes é um mecanismo de fuga do ego que não quer passar pelo sacrifício, pagar o preço da própria transformação.
porque como a consciência, trazer a consciência é também uma forma de parto, como a benfeitora traz, o parto traz dores. Se focamos na dor, focamos na polaridade negativa. Mas o parto, em essência, é dar à luz. Se focamos na luz, prosseguimos. Por isso que nesse processo temos que focar a luz. Trazer a luz da nossa própria essência. Discernir entre o bem e o mal. Seguir no caminho daquilo que é estruturante, daquilo que é positivo, daquilo que pode trazer consequências grandiosas para o meu ser e seguir nessa diretriz de equilíbrio, o que faz trazer à tona o vir a ser. O vir a ser, quando Joana traz esse termo, significam aquelas possibilidades que não foram ainda exercidas na consciência. É o futuro existencial, o vir a ser, a possibilidade futura. Recordem-se de Tirésias, quando faz o vaticínio a Narciso. Se ele não se vir, prosseguirá nessa existência. Mas o vir a ser de Narciso estava justamente no momento em que ele se visse. E olha o símbolo que é trazido depois, uma flor. A flor normalmente traz o simbolismo de vida, de leveza, de exuberância, de ornamentação, mas normalmente também está associada ao fruto. O fruto que traz novas possibilidades. O fruto que em si mesmo é o arquétipo de novas possibilidades quando apresenta a semente. E precisamos verificar os frutos que estamos trazendo, mas também os frutos futuros que podem vir da nossa própria atitude, da nossa atitude transformada e modificada. Alguns que pretendem o acordar da consciência buscam os gurus famosos em cada época, a fim de que eles pensem e ajam sem o esforço pessoal dos que se fazem seus discípulos, incorrendo em fugas inoportunas aos labores edificantes da vida atual, sempre desafiadora e exigente. E olha que esse é um processo muito atual. Quantas vezes nós vemos, mesmo na doutrina espírita, quantas pessoas que querem transformar os médiums, os palestrantes, em gurus. Ah, você é o meu mestre, você é meu guru. Quando cada um tem que ser mestre de si mesmo. Lógico que existem pessoas mais experientes que podem nos aconselhar, que podem nos falar da sua própria jornada e isso sirva como estímulo. Mas como cada um traz a consciência escrita em si mesmo, esse despertar da consciência exige um esforço pessoal. E isso muitas vezes se prende ao mecanismo de fuga, porque talvez seja mais fácil eu achar um guru que me diga tudo o que eu tenho que fazer e aí eu sempre serei o discípulo desse guru. Mas e quando esse guru faltar? O que eu vou fazer? Procurar novos mestres? Procurar novos gurus? Enquanto eu tenho todo à disposição da consciência, um manancial de energia, de ensinamentos que fazem parte do meu próprio mundo psíquico e que eu devo atuar no despertar. Então, essa busca de gurus de todos os tempos trata-se também de um mecanismo de fuga. Trata-se de uma fuga da responsabilidade em não assumir os próprios equívocos, em não fazer escolhas. E temos que prestar atenção, porque quando nós não fazemos escolhas, na verdade estamos escolhendo também. Estamos escolhendo talvez o caminho mais fácil, que é não ter que decidir. Como eu não quero decidir, é mais fácil que o outro escolha por mim. Porque depois eu posso fazer o quê? Culpá-lo. Ah, eu posso encontrar um culpado, transferir a culpa, projetar. Mas muito mais profundo é eu assumir o meu caminho, mesmo que cometa os meus equívocos, e tenha sempre a predisposição de refazer o meu caminho, de despertar a minha essência dentro dessa jornada da vida que é sempre desafiadora e sempre exigente. A vida exige o nosso esforço. A vida nos desafia constantemente.
E esse desafio, quando bem aproveitado, serve para ampliação da consciência, serve para o nosso crescimento. Por isso que não nos devemos mais nos deter nessa imaturidade que nos prende a processos ainda infantis de encontrar sempre gurus que tragam respostas prontas. Mas como eles também têm as suas limitações, eles também podem se equivocar. É por isso que cada um deve fazer o seu próprio processo de despertar da consciência. Por isso que adquirir consciência no seu sentido profundo é despertar para o equacionamento das próprias incógnitas, com o consequente compreender das responsabilidades que a si mesmo dizem respeito. Adquirir consciência. Enquanto Narciso não se visse, ele viveria, ou seja, o ego permaneceria estagnado. Mas a partir do momento em que ele enxergasse a própria imagem refletida na água, ele não mais existiria, pelo menos daquela forma. O que essa narrativa da mitologia grega nos chama a atenção é exatamente essa necessidade de encontrar a fonte profunda do nosso ser mais íntimo. Encontrar a água cristalina do self, do espírito imortal que somos. Fazer essa jornada em busca de si mesmo. Adentrar-se fechando os olhos para os sentidos externos puramente e olhar um pouco mais para dentro para ver quais são as forças que fazem parte do meu ser que eu ainda desconheço. Como devo ampliar esse campo da consciência? Como devo trazer à tona tudo aquilo que eu já conheço de forma mental, cognitiva e transformar esse aprendizado em sabedoria, em essência de vida? Vendo a própria imagem refletida, Narciso quis tocar as águas cristalinas e elas se desfaziam. Narciso quis apegar-se à imagem, mergulhar profundamente, e de certa forma devemos fazer isso. Mergulhar profundamente nessa jornada de autoconhecimento para que possamos nos transformar também em flores que adornem a vida atual. O mundo atual carece da nossa consciência. O mundo atual exige que nos transformemos em homens e mulheres conscientes, para que cada vez mais possamos, finalmente, construir a era da consciência. Então, ficam aqui os nossos votos de muita paz e os nossos abraços cordiais, aguardando o nosso próximo encontro.

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1: Voltamos então, queridos companheiros, para dar continuidade a esse assunto, né, que é muito importante, que é a questão da discriminação, de sabermos que as pessoas precisam, todas precisam ser auxiliadas, ser respeitadas, do jeito que elas são. E nada de nós termos, assim, dificuldades, né, rotulando as pessoas que têm credos religiosos diferentes do nosso, que têm opções sexuais diferentes das nossas, que têm condição social e até mesmo intelectual diferente das nossas. Porque Jesus nos ensinou exatamente isso, né? O quanto nós precisamos respeitar as pessoas, como elas são, como elas podem ser. Ele nos deu o exemplo, ele é um modelo, modelo qual nós precisamos seguir, queremos seguir, com certeza. Por isso nos tornamos espíritas, né? E em relação à mediunidade, Kardec ainda nos fala, né? Nos reportando ao texto, repetindo, inclusive, o que nós já falamos, que a mediunidade resulta de uma disposição orgânica que qualquer pessoa pode possuir, assim como a questão da visão, todos nós podemos ver, né, a maioria de nós, ouvir, falar, e nós podemos, pelo fato de sermos portadores de livre-arbítrio, utilizar essas faculdades que nós temos como quisermos, podemos inclusive abusar delas. E aí vai ser um problema nosso. Porque são talentos, a mediunidade, o fato de vermos também, não é a questão da vidência, de vermos mesmo, normalmente, de vermos, de ouvirmos, de falarmos, mas são talentos, são todos talentos e que nós precisamos, devemos multiplicar e não enterrar. Assim como a mediunidade, porque se fizermos mau uso de todos esses talentos, nós teremos que responder por isso. O próprio Jesus nos disse, a cada um será dado segundo as suas obras, né? Paulo também fala para nós em relação à colheita, né? Ele diz que a semeadura é livre, mas que a colheita é obrigatória. Então nós somos responsáveis por nós mesmos, pelos nossos atos, pelos nossos pensamentos, sentimentos, palavras, né? O Kardec faz uma reflexão aqui nesse texto ainda, dizendo o seguinte, que se o poder de comunicar-se com os espíritos fosse dado apenas aos mais dignos, quem seria aquele que ousaria pretendê-lo? Aliás, onde estaria o limite da dignidade e da indignidade? Nós muitas vezes não temos condições de definir isso. Por isso que a mediunidade é dada sem distinção. Não somente aqueles que são bonzinhos, até porque, nós já falamos, né, não existem tantos bonzinhos assim, e perfeitos, nenhum de nós é perfeito, né? E por que isso? Por que a mediunidade deve ser dada sem distinção? Exatamente para que todas as classes, todas as pessoas e todas as classes da sociedade tenham oportunidade de se melhorar. Aqueles, como ele coloca, os sábios para fortificá-los. O pobre merece, o rico merece, e ela deve ser dada aos viciosos para que se corrijam. E aí ele pergunta para nós, estes últimos, os viciosos, não são os doentes que têm necessidade de médico? Aí eu me lembrei de um fato, né, que eu li certa feita num livro, me parece que está até esgotado esse livro, Detalhes de Vidas, que é sobre um companheiro que foi contemporâneo do nosso Lampião, o nosso irmão Antônio Silvino. Ele, então, andava, né, lá pelo sertão, né? E ele saía correndo atrás das pessoas com facão para atacar por conta daqueles conflitos todos existentes, né? Naquele momento que ocorreu toda aquela situação. E aí, ele às vezes, ele encontrava alguém que ele metia a faca e não conseguia matar, porque era um espírito. E ele não sabia, ele não tinha, ele ficava tão aborrecido com aquilo, mas ele não tinha a menor noção, até que ele foi preso. E na prisão, um dia, ele sente uma presença espiritual, ele sente algo diferente, ele se emociona com aquela presença, e ele pergunta, ué, mas como você entrou aqui? Se eu não vi, é impossível. E aí o Espírito coloca para ele, né, que ele realmente está ali para ajudá-lo. Então, ele diz que foi a partir dali que a transformação dele começou. Vejam bem, né? Uma pessoa com tantas dificuldades, que matava. Por isso que nós devemos realmente, né, nos conscientizar cada vez mais da misericórdia de Deus, de que nós realmente somos seus filhos, e que ele nos ama a todos, sem exceção. Então, as pessoas começaram, os espíritas começaram a visitá-lo, ele recebeu o evangelho, né, começou a estudar, depois ele saiu, e Dona Idalinda de Aguiar Matos, que é a autora desse livro, né, Detalhes de Vida, já desencarnada, ela pertenceu ao grupo, né, Amélie Boudet, ela foi visitá-lo, em Vargem Grande, se não me engano. E era uma época de festa junina. E então ele contou essa história a ela e disse que ele matava e não se arrependia. Mas no dia em que ele matou mais de 50 pessoas, segundo ele, no dia em que ele matou uma criança, ele ficou muito abalado. Naquele dia, ele sentiu algo diferente. E então, todos somos centelhas divinas, né? Recebemos como herança de Deus sentimento e inteligência, mas precisamos desenvolver tudo isso, né? Então, ele dizia para a Dona Idalinda, olha, eu quando escuto esses fogos, né, a cabeça de negro, como se fala, né, eu me lembro daquela época e eu sofro muito. E ele, então, começou a estudar e disse que estava entendendo, que sabia que ele teria que responder, porque a lei é de causa e efeito. E deu até uma entrevista, né, num jornal, e uma semana depois ele desencarnou. Então, a gente vê na importância da mediunidade. Para este homem foi muito importante. Para todos nós é muito importante. Por isso, nós precisamos utilizá-las da melhor maneira possível. Então, queridos companheiros, também Kardec nos fala aqui sobre a mediunidade, dizendo que nós nos comunicamos e podemos perceber não somente espíritos superiores, mas também os espíritos sofredores. E nós vemos isso no atendimento espiritual, na chamada desobsessão, né? E ele diz o seguinte, o bom médium não é aquele que se comunica facilmente, mas aquele que é simpático aos bons espíritos e só por eles é assistido. É unicamente neste sentido que a excelência das qualidades morais tem poder absoluto sobre a mediunidade. Mas nós sabemos que não existe espírito perfeito, né? Existem bons espíritos. Inclusive, no Livro dos Médiuns, Kardec, ele faz essa pergunta, né, aos espíritos. Lá na questão 226, que trata da influência moral do médium. Então, na nona pergunta, ele fala assim para os espíritos, qual o médium que se poderia qualificar de perfeito? E os espíritos respondem, perfeito? Ah, bem sabes que a perfeição não existe na Terra, sem o que não estarias nela. Dize, portanto, bom médium, e já é muito, por isso que eles são raros. Médium perfeito seria aquele contra o qual os maus espíritos jamais ousassem uma tentativa de enganá-lo. O melhor é aquele que, simpatizando somente com os bons espíritos, tem sido menos enganado. E aí Kardec, na décima, diz assim, se ele só com os bons espíritos simpatiza, como permitem estes que seja enganado? E a resposta dos espíritos, os bons espíritos permitem, às vezes, que isso aconteça com os melhores médiuns para lhes exercitar a ponderação e para lhes ensinar a discernir o verdadeiro do falso. E também por conta da vaidade, né? Para que, ele até diz mais adiante, para que o médium não se ensoberbeça, Aliás, André Luiz fala isso, né? Que nós devemos evitar o tóxico da lisonja, né? Do elogio. Porque nós somos assim mesmo, né? Nós somos ainda, pela nossa imperfeição, nós nos deixamos envolver pela vaidade, né? Pelo orgulho. Então, queridos companheiros, nós agradecemos muito a atenção de todos e pedimos a Deus que nos abençoe e nos ajude cada vez mais a perseverar no estudo tão importante, né, como nos disse Odilon Fernandes, para nós nos tornarmos criaturas melhores e felizes. Deus nos ajude.
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as nossas saudações a todas as amigas, os amigos aqui presentes e aqueles que nos acompanham pela tvsei.com. Hoje vamos falar um pouco a respeito do ego e dos mecanismos de defesa. Narram as tradições bíblicas do Antigo Testamento que o povo judeu tinha um certo costume de fazer a oferenda de um bode, ao qual a posteridade passou a chamar de bode expiatório. Na verdade, eles traziam dois bodes para a oferenda. Um deles seria sacrificado, e o outro deveriam ser colocados todos os pecados do povo. Todos os erros, as ações equivocadas, seriam colocados naquele outro bode, que não seria sacrificado, mas que seria encaminhado ao deserto. O bode aceito era levado ao holocausto, enquanto o outro deveria peregrinar pelo deserto. Era uma forma que os povos antigos faziam com que toda a sua culpa, todas as suas dores, os seus erros, de certa forma encontrassem remissão. Embora se trate de um comportamento ancestral, nós podemos fazer uma análise à luz da psicologia para o nosso comportamento perante os conflitos pessoais. Quantas vezes queremos mandar para longe as nossas dores, esconder os nossos conflitos, deixar que o deserto da nossa própria solidão vá resolvendo, talvez com o tempo, tudo aquilo que nós não entendemos. Mas, como tudo que não enfrentamos não deixa de existir por conta da nossa covardia ou inconsciência, reiteradas vezes somos chamados pelo próprio psiquismo a travar um contato com as nossas próprias dores. Sendo assim, não é construindo a história do bode expiatório em nós que iremos solucionar os nossos conflitos. Não é encaminhando as nossas dores para o inconsciente, para o deserto, que iremos pouco a pouco trilhando a individuação. Pelo contrário, temos que estruturar o ego de maneira saudável para que ele possa enfrentar os desafios do dia a dia. O ego não é o inimigo do homem. O ego é a estrutura que nos foi dada para que, através da luz da consciência, enfrentemos os nossos problemas. Então, o problema não é o ego. O problema é o ego estar mal estruturado. O problema é quando fixamos a nossa identidade somente no ego, porque o ego normalmente busca segurança, busca conforto, busca controlar as situações que lhe chegam. Mas como muitas das situações da vida fogem do nosso controle cotidiano, aqueles que têm um comportamento imaturo, que são infantis ainda, cujo ego não está bem estruturado, se desesperam perante tudo que a vida apresenta e costumam criar mecanismos escapistas, como se pudéssemos fugir dos problemas e desafios existenciais. E Carl Gustav Jung irá dizer o seguinte: parece-me que a significação e a finalidade de um problema não estão na sua solução, mas no fato de trabalharmos incessantemente sobre ele. Então, o próprio Jung já reconhecia que não é a solução imediata do problema que nos trará a paz, mas a nossa predisposição em nos enfrentar, a nossa predisposição em descobrir cada vez mais esse mundo fascinante que é o nosso inconsciente, essas forças do próprio self, para que assim, integrando essas forças, possamos solucionar os desafios que a vida nos traz. Porque se acreditamos em um Deus de justiça, de bondade, será que tudo isso que ele traz às nossas vidas faz parte simplesmente de um plano de punição? Como imaginavam os antigos que mandavam o bode para o deserto? Ou faz parte de um projeto maior da vida,
para o nosso aprimoramento, para o nosso desenvolvimento, para o nosso crescimento como um todo. Então, essa predisposição, como diz Jung, de enfrentar os problemas é que nos traz maturidade. A paz não é a isenção de problemas e desafios. A serenidade não é um mar de rosas, mas a construção interna que nos faz ver a vida através de outras lentes, com outros ângulos, de forma mais profunda, enfrentando tudo que a vida nos traz, no dia a dia, nos desafios que ela apresenta, para assim estabelecermos um processo de crescimento. Mas como diz a benfeitora Joana de Ângeles, na obra Conflitos Existenciais, ao invés dos enfrentamentos dos problemas com naturalidade, determinadas predisposições emocionais impedem a aceitação das ocorrências mais exaustivas, produzindo um mecanismo automático escapista, mediante o qual parece livrar-se da dificuldade quando apenas a posterga. Quando escondemos um problema, ele deixa de existir? Quando tentamos afastar algo da nossa consciência, somente porque está fora do nosso olhar, a coisa sumirá de um instante para o outro? Na nossa psique também acontece dessa forma. Quando postergamos, quando não temos essa natural predisposição, apenas vamos criando mecanismos de afastar algo que posteriormente o inconsciente vai trazer. E é interessante pensar até mesmo na história do bode expiatório, porque o chamado bode bom, o que era aceito para o holocausto, ele deixava de existir, mas o outro que ia para o deserto não, continuava vivo. Ele levava as amarguras, as dores, os pecados, entre aspas, do povo, mas ele continuava vivo. No nosso psiquismo acontece da mesma forma. E o que é pior? Tudo que vai sendo armazenado no inconsciente com grande insistência, cotidianamente, quando fugimos dos nossos problemas, a sombra vai ganhando o campo de ação. Alimentamos a nossa sombra e depois não sabemos por que temos distúrbios nervosos, porque temos problemas psicossomáticos, porque o corpo responde aquilo que tentamos negar na nossa psique. E a nossa vida vai se transformando em dores, tormentos, porque não estruturamos, não amadurecemos o ego para lidar com naturalidade dos desafios da vida. É natural que a vida nos apresente desafios. Não é para nos punir, é para despertar esse eu profundo que permanece em consciência de sono, como nós já vimos. Essa consciência de sono que o psiquismo a todo instante chama a atenção, como já dizia Paulo, desperta, ó tu que dormes. Parece que os problemas diários fazem da mesma forma. Desperta, ó tu que dormes. Mas como queremos camuflar e às vezes esconder esses problemas, a nossa predisposição não auxilia. Certa feita, chegou um cliente ao consultório, um paciente, e me dizia, ele era separado, havia alguns anos ele já tinha se separado. E ele chegava à seguinte conclusão, mas parece que eu casei com a mesma mulher de antes, porque não é possível. Ela me atormenta da mesma maneira, me chateia. E aí ele passou a narrar os fatos que aconteciam. E aí eu deixei que ele narrasse a situação e perguntei, fiz uma simples pergunta para ele. É a mulher que é a mesma ou você que conduz os mesmos problemas que você não quis enfrentar à época e os

ordem. Havia nossa sombra para ser conduzida, transformada, elaborada. É a nossa parte, a parte que nos cabe. Mas se nos negamos a isso, apenas postergamos, como diz Joana de Ângeles, aquilo que deveremos enfrentar. E agora vamos falar um pouco desses mecanismos de defesa, alguns deles, que o ego elabora para tentar se defender das forças do inconsciente. Lembrando que o problema não é somente apresentar mecanismos de defesa, todos nós os temos em determinado grau. O problema é quando somos inteiramente conscientes, inconscientes deles e repetimos reiteradamente o comportamento, porque apenas vamos afastando algo que depois o próprio inconsciente, o nosso próprio psiquismo, irá cobrar. O primeiro desses mecanismos se chama compensação. E a benfeitora Joana de Ângeles, no livro O Ser Consciente, fala o seguinte: na compensação, o conflito de ordem psicológica cede lugar ao desenvolvimento de uma outra faculdade ou expressão que se pode destacar, anulando, ou melhor dizendo, escamoteando o ocasional fenômeno perturbador. Imaginemos a seguinte situação: nós temos um conflito que nos perturba determinada área da vida. Por exemplo, temos uma grande dificuldade emocional de expressar as emoções. Nos sentimos talvez demasiadamente tímidos, frágeis. E por conta dessa fragilidade, algumas pessoas passam a desenvolver outros aspectos da existência para tentar sobressair-se, como se camuflasse esse aspecto frágil. Podem, por exemplo, desenvolver muito o intelecto, se tornam pessoas muito capazes tecnicamente, sabem, têm conhecimento científico, sabem das leis da matéria, mas às vezes essas mesmas pessoas que são tão inteligentes em determinados aspectos, quando pegamos algum ponto emocional, têm dificuldades tremendas. E aí nos espantamos, mas fulano é uma pessoa que sabe tanto, que tem tanto conhecimento, não sabe lidar com o mínimo problema, porque muitas vezes funciona o mecanismo da compensação. Ou então algum defeito físico da pessoa, ela tenta sobrepujar fazendo uma outra atividade. Por exemplo, às vezes vemos determinadas pessoas que não aceitam a própria altura, o tamanho que tem. E aí começam a desenvolver os músculos, como se quisessem chamar a atenção de um outro aspecto, para que não seja visto o aspecto que ela tem dificuldade de lidar. Então o problema não é a aparência física nesse caso. O problema é a não aceitação da condição que a vida nos traz. E aí tentamos sempre compensar com outros aspectos. E isso, quando é feito reiteradamente, quando é feito de forma exacerbada, somente vai camuflando aquela outra parte. Mas como temos que nos desenvolver como um todo para nos transformarmos integralmente, um dia a vida chama atenção para isso também. Um dia esses aspectos irão chamar a atenção do nosso psiquismo, da nossa consciência, para que desenvolvamos também essas qualidades que vão permanecendo na sombra e vão sendo compensadas muitas vezes por uma atitude do ego que não sabe lidar com a fragilidade. Um outro mecanismo de defesa, conhecido nosso também, se chama deslocamento. No deslocamento, quando se experimenta um sentimento de revolta ou de animosidade contra alguém ou alguma coisa, mas que as circunstâncias não permitem expressar, o ego desloca-o para reações de violência contra objetos que são quebrados ou outras pessoas não envolvidas na problemática. Acredito que todos já tenham visto aquelas cenas cinematográficas ou de telenovelas, quando as pessoas jogam pratos na parede, quebram copos. Isso é uma forma de deslocamento. Então a pessoa tem uma reação emocional, como não consegue transferir
Se for uma outra

outra pessoa que gerou isso. Como não consegue ou acha que não deve transferir isso para a pessoa, desloca para um objeto. É como se deslocássemos a raiva. Ou então a seguinte situação: nós levamos uma repreensão do nosso chefe, que a nossa percepção julga injusta. Foi injusto o que ele fez. Mas como chefe é chefe, e a gente, bom, eu tenho juízo, não vou reclamar com meu chefe. E aí a pessoa chega estourando em casa, chega brigando com a mulher, brigando com os filhos, chutando cachorro, né? Isso são formas de deslocamento. Porque eu não expressei a emoção de forma conveniente na hora, aí desloco porque aquilo não foi estruturado. O problema é a gente estar inconsciente dessa situação, porque nós podemos agredir outras pessoas que não têm nada a ver com o fato, simplesmente por uma falta de habilidade de lidar de forma natural. E um dos fatores que faz gerar muito deslocamento é a raiva. Sentimos uma raiva tremenda em qualquer fator da vida. Nas grandes cidades, o nosso trânsito, que se torna cada vez mais caótico. E aí aquelas pessoas educadas que gostam de cruzar na nossa frente, motoqueiros, outros carros, buzinas, tudo isso vai criando emoções, muitas vezes emoções perturbadoras, e quando não prestamos atenção nisso, vamos deslocando as nossas atitudes. É lógico que o ser humano não tem que sair por aí expressando e canalizando a sua destrutividade a todo momento, mas deve estar atento na forma que guarda as suas emoções para que esse deslocamento não seja uma força prejudicial do ego. E um dos outros mecanismos muito conhecido e muito utilizado se chama projeção. Na projeção, a repressão inconsciente dos conflitos da personalidade leva o ego a projetá-los nos outros indivíduos, nas circunstâncias e lugares, evadindo-se à aceitação dos erros e da responsabilidade por eles. Há uma necessidade de combater nos outros o que é desagradável em si. Imaginemos a seguinte situação. Muitos dos nossos comportamentos nós desconhecemos. Muitas das nossas habilidades, faculdades, nós não temos sequer conhecimento. Então, de repente, nós encontramos uma pessoa que traz à luz da consciência aquele comportamento que faz parte do meu psiquismo, só que permanece na sombra. E aí, imediatamente, o psiquismo se identifica com essa pessoa. Por isso que em psicologia nós costumamos dizer: você sente um incômodo com determinada pessoa, determinada atitude, de forma insistente? É aquela pessoa que incomoda muito, que chama a atenção, que consegue te tirar do sério? Então preste atenção no seu incômodo, porque ele é seu. É a sua força projetada no outro que encontra a representação. E aí as pessoas reclamam: mas quer dizer que eu sou igual a fulaninha? Chamam assim, fulaninha. Quer dizer que eu sou igual àquele sujeito que se apresenta dessa forma? Não é que você seja igual a ele, mas aquela característica que ele apresenta deve ser algo que você... é algo que você deve trabalhar em seu mundo íntimo. Porque se o incômodo é insistente, é porque faz parte das qualidades psíquicas que talvez não estejam desenvolvidas. E nós devemos prestar muita atenção na projeção. É lógico que a projeção não se dá somente de aspectos negativos, aspectos positivos também. Quantas vezes encontramos uma pessoa com grande carisma, com grande luminosidade na consciência, e nos causa uma emoção profunda estar perto daquela pessoa, conviver com aquela pessoa? E costumamos muitas vezes chamar essas pessoas de santos, de mestres, de gurus. Eles normalmente conduzem à projeção da nossa luz. Os aspectos iluminados que existem em nós, mas que nós ainda não desenvolvemos suficientemente, projetamos nessa pessoa.
E isso também devemos ter cuidado nesse tipo de manifestação, porque muitas vezes nos decepcionamos com essas pessoas. Mas fulano era uma pessoa que eu considerava tanto, como ele foi capaz de ter essa atitude? Como ele foi capaz de fazer isso? Era uma pessoa tão iluminada. Na verdade, iluminada era a sua projeção na pessoa. A pessoa não tem que cumprir a projeção do outro, mas deve estar atenta às suas próprias projeções. Então, o que é que eu projeto nos meus relacionamentos? E aí uma dica terapêutica: preste atenção no que te incomoda. Quais são os seus incômodos? Quais são as pessoas que costumam te tirar do sério? Porque essas pessoas, elas costumam acolher, mesmo que não saibas, mesmo que não saibam, grande parte das nossas projeções. Entendê-las é uma forma de nos entender também. E quando vamos recolhendo essa projeção, ou seja, elaborando, trabalhando esse material, muitas vezes deixamos de ter até mesmo antipatia pela pessoa. Ué, mas eu tinha tanta antipatia, agora não, até gosto da pessoa. Porque você foi trabalhando suas projeções. Quanto mais nós sabemos lidar com o nosso material sombrio, mais aprendemos a fazer isso com o outro também. Olha o trabalho com as dificuldades que vai nos ajudando a lidar com os outros de uma maneira mais profunda também. A introjeção, que é um outro mecanismo, se caracteriza como a conscientização de que as qualidades das pessoas lhe pertencem. A pessoa introjeta-se na vida dos heróis aos quais ama e com quem se identifica, aceitando ser parecida com eles. Assume-lhes a forma, os hábitos, os traquejos e trejeitos, o modo de falar e de comportar-se. E esse é um mecanismo de defesa muito comum na adolescência, na fase de formação do ego, quando o ego vai se formando, e as crianças e jovens se identificam com heróis, com atores, mas também não é incomum acharmos em pessoas adultas. Porque não têm um contato profundo com a própria identidade, vão sendo atraídas como se fosse por um imã, pela forma como as pessoas falam, se vestem, como andam. E aí nós vemos comportamentos estereotipados. É a absorção do coletivo na forma como nós manifestamos o ego, na nossa persona. Dá para perceber que não se tratam de características profundas do eu, do self, mas são características que vão sendo incorporadas por aqueles que têm um ego frágil. E aí nós vemos às vezes, por exemplo, acho que quem tem filho deve se recordar, às vezes o filho vai passar a tarde ou uma semana na casa do coleguinha e volta já falando diferente, agindo diferente. Ou então os jovens que passam a se vestir de determinada maneira, porque um herói do cinema passa a se vestir assim, ou da telenovela, vamos incorporando, introjetando esses hábitos. Mas coisa curiosa, por que que não introjetamos hábitos saudáveis? Por que que não atraímos para nós coisas positivas? Por que que normalmente o comportamento é destrutivo, negativo? E aí fica a percepção que quando o ego é frágil, também há a necessidade de um trabalho moral, para que esses valores possam passar pela nossa crítica. E os educadores têm um grande papel nisso, para que as crianças e jovens não passem a introjetar de maneira tão intensa o que depois vai causar frustração, porque também se trata de uma projeção. A própria introjeção também faz uma ponte com a projeção, porque projetamos no outro a luz e queremos nos comportar igual a eles. E quantas pessoas, não só crianças, mas quantos nos jogos de futebol depois saem pelas ruas com a camisa do atleta, com o nome, com o boné? Trata-se de uma introjeção também. Eu passo a ser não somente o jogador, mas me identifico com o clube. E quantas guerras são feitas por conta disso, dessa energia que vai encontrar um reconhecimento no coletivo
e não é elaborado interiormente. É uma perda de contato com a nossa própria identidade. A racionalização é o processo de achar motivos lógicos e racionais aceitáveis para pensamentos e ações inaceitáveis. É o mecanismo de fuga de maior gravidade do ego, por buscar justificar o erro mediante aparentes motivos justos, que degeneram o senso crítico da integridade moral, assumindo posturas equivocadas e perniciosas. É como se a razão, o intelecto, se distanciasse do nosso psiquismo profundo, se distanciasse da ética e da nossa natureza moral. E aí tentamos justificar os nossos erros de mil maneiras. E esse é um mecanismo grave, porque, como normalmente nós desenvolvemos mais o intelecto do que a própria emoção, do que a intuição, queremos justificar tudo. E aí é comum vermos os erros das pessoas. Por que que você fez isso? E aí encontramos mil motivos lógicos para isso. Mas por que que você furou a fila? Ou porque ultrapassou o outro carro? Ah, eu estava com pressa, e aí eu tenho que chegar no trabalho porque é coisa séria. Elabora mil desculpas de uma coisa indesculpável. Elabora mil motivos para tomar determinadas atitudes, mas não faz a ponte com o ser interno. Por que você agiu de forma brusca e violenta comigo? Foi você. Foi você que me fez agir dessa forma. Você me tira do sério. Você não me deixa ter paz. E aí transformamos, racionalizamos, às vezes trazemos e colocamos à mesa inúmeros motivos para o nosso comportamento inadequado e não fazemos a ponte com o eu que somos. O eu interno, a nossa personalidade profunda, a racionalização pode justificar inúmeros crimes. A racionalização justifica até mesmo guerras. Quando os países aparecem nas telas de TV, os países poderosos, justificando assassinatos em massa, as guerras de extermínio, os atos terroristas, quantos e quantos? Isso é um fenômeno de racionalização que sai do individual para o coletivo. Mas o coletivo só tem força por conta da nossa sombra. Por que que existem ditadores na humanidade? Por que que existiram Hitler na humanidade? Se não como alguém que encontrou uma sombra projetada e racionalizava muito bem as suas atitudes, mas não deixava de ser uma manifestação da grande sombra coletiva e que deve ser trabalhada individualmente por nós. Que tipo de conteúdo nós estamos deixando de entrar em contato? Estamos explicando, justificando, mas que por ser força da psique permanece viva em nós, aguardando a nossa predisposição a um trabalho mais profundo, mais intenso. A repressão ou recalque afasta um determinado evento da consciência, mantendo-o à distância no inconsciente. Faz com que, por exemplo, nos esqueçamos de fatos indesejáveis, evitando o contato com lembranças incômodas e emoções dolorosas. Mas como diz a canção, sentimento ilhado, morto e amordaçado, volta a incomodar. Material reprimido na nossa psique, ele fica lá como se estivesse guardado, trancado, numa gaveta, às vezes, às sete chaves. Só que o self é um chaveiro muito bom. Ele consegue abrir tudo. Mesmo que o ego tente camuflar, colocar armadilhas e armaduras, o self, com toda a sua habilidade, vai desfazendo essas armadilhas do ego, esses mecanismos de defesa, e nos traz com uma sutileza ou irrompe com toda a força aquilo que foi guardado, aquilo que ficou reprimido, e vem através de sonhos, vem através de imagens,
de coincidências da vida. Mas por que será que isso está vindo para mim de novo? Por que será que eu sonho tanto com isso? Muitas vezes coisas que eu reprimo e não deixo e não trato com a naturalidade de vida devida e não transformo, porque aquilo que eu não aceito, eu não consigo transformar. É por isso que o trabalho com a sombra é importante, porque ele vai trabalhar todo esse material que é reprimido. Não, eu não posso ter esse tipo de pensamento. Por que que eu não posso ter esse tipo de pensamento? Que eu tenha o pensamento e o transforme. Olha a diferença. Eu posso ter o pensamento, tanto que tenho. E quantas pessoas chegam para mim, mas Cláudio, eu tento meditar, eu tento fazer minha oração diária, mas me aparece tanta assombração, como diz o ditado popular. Quanto mais eu rezo, mais assombração me aparece. É porque quando nós oramos, fazemos uma ponte com o Self. E o Self entende que nós estamos predispostos a equilibrar tudo aquilo que se encontra em desarmonia em nosso psiquismo. E aí vem as assombrações, entre aspas, como imagens, frustrações, fantasias, recalques. Tudo isso que faz parte da vida e que deve ser não negado, não reprimido, mas elaborado, transformado à luz da nossa consciência. Não devemos temer os nossos pensamentos, devemos educá-los, transformá-los. Não devemos temer as forças que fazem parte da vida, as expressões naturais da vida. Devemos entendê-las mais, entender o seu significado profundo e tantos recalques, tantas repressões. Um desses conteúdos é a própria sexualidade. Quantas repressões no campo sexual que levaram Freud a considerar que todos os transtornos tinham origem sexual? É lógico que isso é uma visão exacerbada, mas a sexualidade, por não ser tratada de forma natural como força da vida e conduzida de forma saudável, também trouxe à tona muita repressão e muitos recalques. Mas porque é força da vida, ela não deixa de existir por conta da nossa repressão. E muitas vezes se transforma num impulso de destruição, porque vai para o polo oposto. Se a sexualidade é força da vida, quando não canalizada, quando reprimida, ela sai na forma de destruição. É por isso que a própria benfeitora Joana de Ângeles, ela estabelece que muitos dos ditadores têm sim transtornos de sexualidade, porque na visão psíquica deixaram de criar, deixaram de expressar através da arte e partiram, canalizaram essa energia para destrutividade. Algum tempo atrás eu recebi um e-mail que me mostrava alguns quadros, uns quadros bonitos, bem pintados, e depois vinha uma pergunta: você sabe quem é o autor desses quadros? E vinha a resposta embaixo: Adolf Hitler. Só que como ele não foi aceito para a Academia de Belas Artes, ele pode ter gerado uma frustração tão grande que a própria energia de criatividade, que também no sentido psicológico é energia sexual, porque traz vida, traz beleza, traz criação, foi canalizada de uma maneira sombria para a destrutividade. Isso acontece com a gente também, com tudo que nós reprimimos e que vai para o polo negativo, para o polo sombrio, para o polo denso. Quais são as forças que eu reprimo em mim? O que é que eu não aceito no meu comportamento? O que eu nego e constantemente crio um embaraço perante o comportamento dos outros também? Esses são sinais de forças que encontram repressão em nossa psique. A regressão é um retorno a um nível de desenvolvimento anterior ou a um modo de expressão mais simples ou mais infantil. Muitas vezes a regressão aparece quando passamos por determinadas situações
E como parece que o ego não sabe lidar com ela, entra num nível regressivo. Algumas pessoas, quando ficam doentes, voltam, ficam manhosas, dengosas, querendo colo o tempo todo. Trata-se de um comportamento de regressivo, querendo chamar a atenção da afetividade. E isso pode ser muito sério, porque algumas pessoas pensam, estabelecem uma crença interna de que só vão cuidar de mim se eu estiver doente. Quantas pessoas adoecem por conta dessa crença que vai sendo elaborada de forma inconsciente e vão adoecendo constantemente para chamar a atenção dos outros para que sejam cuidadas. Então, cuidar de nós é uma forma de elaborar de maneira madura essas frustrações. E as crianças, né, quando o ego está em formação, fazem muito isso. O psiquismo infantil percebe isso com uma naturalidade. A criança está saudável, ativa. Quando a mãe chega, fica cheia de manha. Claro que não é culpa somente da mãe. Quando o pai chega também, né, acontece uma predisposição diferente, dependendo da forma como o processo educacional se dá. E aí regredimos, retroagimos a um nível anterior por conta de não saber lidar de forma natural com as manifestações da vida. Certa feita, eu acho que já contei para vocês, né, uma paciente se queixava para Íris, dizendo: meu marido não me ama mais. Mas por que que ele não te ama mais? Ele não me chama mais de tchucu-tchucu, de fofinha, de meu bombonzinho. Íris disse a ela: bem, talvez isso não seja mais o tempo, não seja mais a época, né? Não seja mais necessário esse tipo de expressão. Ela guardava algo infantilizado ainda. Não é que os amantes, os amores, não possam ter apelidos e se tratar de forma carinhosa, mas chamamos a atenção para os excessos. São os excessos que mostram que muitas vezes nós regredimos. E como diz James Hollis, em Os Pantanais da Alma, fundamental para a expansão da consciência é o reconhecimento de que a constância da vida é a sua impermanência. A vida está em constante mudança, e quando a nossa atitude egóica tenta controlar todas as coisas, quando a nossa atitude egóica quer segurança todo o tempo, não quer enfrentar os desafios existenciais, estamos distantes dessa percepção saudável de que a vida é uma eterna transformação e mudança, como já dizia Heráclito de Éfeso. Ele dizia, em outras palavras, que um homem não pode tomar um banho num rio por duas vezes, porque quando lá formos, o rio não será mais o mesmo e o homem também não. Porque a vida muda, a vida é dinâmica, as forças da vida se reestruturam a cada tempo. Por isso que nós, para mantermos um ego saudável, não devemos mandar os nossos bodes expiatórios para o deserto. Não. Tragamos eles para perto de nós. Quais são os nossos pecados, os nossos erros, as nossas atitudes equivocadas? Quais são os nossos transtornos? O ego não precisa criar mecanismos escapistas, mecanismos de defesa a todo tempo, mas mecanismos de elaboração diferente. E para isso nós temos diversas ferramentas, como a de nos questionar sempre que aconteça um fenômeno desafiador, como propõe a benfeitora Joana de Ângeles. O que esse desafio quer dizer para mim? Qual é o ensinamento que se encontra por trás desse fenômeno perturbador que me acontece? Ou então, quando percebemos o nosso comportamento escapista, trazer de volta a luz da consciência. Que tipo de projeção estou fazendo nessa situação? Por que que isso me incomoda tanto? Perceber as nossas compensações, normalmente através de compulsões, que vão direcionando forças para um outro fenômeno ou deslocamento. Todos esses mecanismos de defesa
devem ser atitudes para as quais estejamos atentos, para cada vez mais enfrentar de maneira saudável a vida, trazendo de volta toda a sua energia e percebendo sempre que a vida é uma transformação constante. A vida é essa eterna possibilidade de mudanças que vão trazendo à tona a nossa personalidade maior, o nosso self. Ficamos por aqui e até o nosso próximo encontro.

0: Outro dia nascer feliz está começando mais um programa, turma linda, bom dia mesmo, um dia maravilhoso para todos nós, uma terça-feira linda, calorosa, se aproximando aqui, ó, os festejos natalinos, todo mundo com aquela alegria, com aquela expectativa, ou coisa boa. Aqui é Douglas Galeno, trabalhador voluntário do Centro Espírita Luz da Verdade, comigo no estúdio hoje, uma queridona que passou uns dias assim, afastada um pouquinho, descansando a garganta, mas está aqui, ó, 100% não, está 110% de alegria e de energia. Bom dia, Marcinha.
1: Bom dia, Douglas, bom dia, Regininha, todo mundo do chat, querido, que bom estar de volta, meio rouquinho ainda, mas vamos que vamos, porque o dia... já nasceu feliz, estamos aqui.
0: Coisa boa, que maravilha. E Regina Beatriz, ela já acorda sorrindo, gente. Está lá em Contagem, nas Minas Gerais.
2: Bom dia, pessoal. Com muita alegria, um cafezinho, um pão de queijo, bastante animação. E vamos, que o dia já nasceu feliz. Olha nós aqui outra vez.
0: Ó, nós aqui através, sou uma terça-feira abençoada. E a gente vai fazer aqui a audiodescrição da imagem desta terça-feira. Lembrando, esse é um programa para ser escutado. Sempre chega um coração novo para escutar e fica mexendo no celular. Cadê a imagem que não está aparecendo? Está parado? Só está chegando a voz? Não, gente. Não dá tempo de ajeitar o cabelo, se maquiar, não dá não, tá muito cedinho. E o pessoal aí tá preparando o café, cortando as frutas, chamando a criançada, levanta para ir para a faculdade, olha a hora. E aqui a gente vai conversando, batendo um papo, trazendo mensagens amorosas. E temos uma imagem linda que vai ficar aqui paradinha, um campo coberto com lindas, lindas papoulas, muitas papoulas vermelhas, uma imagem muito bonita. Quando a musiquinha tocava, era um vídeo, quando a musiquinha para, fica essa imagem. Em cima ela está desfocada numa tonalidade azul e está escrito com letras pretas para o dia nascer feliz. E o feliz é grandão, com fundo luminoso branco. Abaixo, bom dia mesmo. No lado direito, todos os dias às 6 horas. E os dois zerinhos são duas carinhas sorridentes. Embaixo, feliz terça. No canto direito, na vertical, tem as logomarcas. Produção, TV de Luz, coprodução, Web Rádio Amigo Espiritual, apoio, TV7, Rai TV, Rádio Portal da Luz e Web Rádio Fraternidade. Embaixo, uma faixa grandona que começa com um girassol amarelo, um coraçãozinho vermelho. Está escrito, celebre a vida. E lá embaixo... no rodapé, um banner que desliza. E nesse momento está escrito, inscreva-se na TV de Luz. Tem a figurinha de um joinha. Marque esse vídeo como gostei e compartilhe. É isso aí, meu povo. Vá chegando, deixe seu like, seu tinindo aí. Compartilha com a turma e vamos aumentando aqui, ó, essa família amorosa que desperta com essa energia, com essa vontade de ter um dia maravilhoso. E para começar o dia nessa energia boa, Regina, vamos ligar o Wi-Fi. Aliás, vamos conectar, né, no Wi-Fi divino. Vamos lá.
2: Isso aí. Vamos fazer a nossa prece, né? Para que a gente fique mais ligadinho com Deus. A gente já é, né? Mas a gente é bom de a gente ligar de novo. Aí vamos elevar o nosso pensamento, lembrar daquelas pessoas queridas, né? Que a gente ama de paixão. E também aquelas que estão distantes de nós por algum desafiozinho, mas a gente vai aí vibrando também por eles, né? Então vamos lá, vamos elevar o nosso pensamento. Se você quiser, pode colocar uma aguinha aí do seu lado. E durante o programa, a gente vai pedindo aos amigos espirituais que nos ajudem a colocar o curédio que a gente necessita. É, gente? Remédio a gente compra ali na farmácia, mas o curédio... esse vem do alto e de dentro de nós, quando a gente muda o pensamento e muda a atitude para melhor. Então, vamos lá.

0: Vamos que vamos, gente, com muita alegria, pensamento elevado, bom ânimo, boa vontade. Vamos que vamos.
1: Isso, turma linda, vamos lá, turma linda, dando uma olhadinha aqui no chat, esse querido Beto Leite chegando logo cedinho, mas assim, trazendo aqui o bom dia dele.
2: Oi, Beto Leite, bom dia, querido. E ele nos traz assim: bom dia, escola amada. Que tenhamos uma ótima terça-feira, muita paz a todas as alunas. Boa aula a todos, eba! Boa aula, gente. Obrigada, Beto.
1: Maravilha, quem também levantou cedinho com muita alegria aqui, a querida Patrícia Bastos. Bom dia, pessoas maravilhindas! Paz e bem a todos, um dia de muita luz, sempre juntinhos com Jesus. E coloca lindas figurinhas aqui, as mãozinhas unidas, carinhas sorridentes, muitas flores, girassóis, maravilha! E a Patrícia com um sorriso lindo, espalhando essa alegria. É uma mulher com, de pele morena bem clara, cabelos longos, pretos, bonitona, um brinco daquele assim, bem estiloso, assim. É só alegria, é só emoção. É isso aí, gente. Espalhando alegria, espalhando sorriso. E tem uma queridona Massinha, que está aqui trazendo o seu
2: Oh,
1: bom
2: coisa
1: dia,
2: boa.
1: trazendo o seu bom dia aqui, com
2: Oi,
1: saudades.
2: Ju. Oi, Ju, linda. Juscelia Aquino. Bom dia, família linda. Saudades demais de vocês. Jornada nova em minha vida, por isso a ausência. Ai, estamos sentindo falta, Ju. Que Jesus abençoe cada um de vocês, dando paz e saúde. Ilumine, Jesus, cada passo desses amigos queridos. Ai, um abraço, Ju. Receba agora um beijo bem gostoso, viu, minha querida?
1: Gente, Regina tá tomando um chá tão gostoso, tava esquentando a garganta.
0: Um chá diferente. Estou tomando um chá de gergelim. Muito bom, muito bom.
1: Rapaz, um chá de gergelim deve ser para falar bastante, eu acho que é para isso, né?
0: Para ver se a garganta resolve funcionar e parar de tossir. Tá bom. Bom dia, Marlene. Marlene falando pra gente aí, ó. Bom dia. A paz do Senhor Jesus e mais um dia para nascer feliz com Jesus e Maria Santíssima no leme da nossa embarcação. Gratidão. Isso aí, Marlene. Super confiante. Está tudo certo.
1: Ô, oh, maravilha, um cheiro na alma, né? E ela aqui ainda aproveita aqui, Patrícia, Juscelia, paz e bem, ô, oh, coisa boa. É esse bate-papo, esse carinho dessa turma aqui no chat é uma maravilha, gente. Quem tá aqui cedinho também, com todo carinho aqui, a Marta Carvalho. Bom dia, meus irmãos, encarnados e desencarnados. E bota aqui a figurinha das mãozinhas unidas. Coisa boa, querida, é isso aí. E nós estamos aqui, ó, aos vivos e aos mortos. É isso aí, gente. Porque, olha, estamos sempre com a companhia, que muita gente nos acompanhando, nos incentivando com tanto carinho. Os nossos irmãos que estão no plano da imortalidade estão aí desencarnados, mas a vida continua, gente. E é muito incentivo, é muita paz, é muita alegria. E a gente vai espalhando. E este programa, ó, é para a gente escutar e despertar, despertar aquelas energias boas, amorosas, começando de toda energia, ânimo, ânimo, ânimo de viver, seguindo com muito carinho. E vamos lá, gente, vamos tocando aqui o trem. Né? E a gente agradece demais a esses corações amorosos que se unem, cada um no seu lar, trazendo essa simpatia, essa energia, essa fé, essa esperança, gente. Confia, confia e segue. Quem está no comando é Jesus. E vamos começar, gente, esse bom dia com alegria e poesia. Marcinha, qual é a poesia que a gente traz hoje?
2: Olha que poesia, lindo título, gente. É Deus. Quem senão Deus criou obra tamanha, o espaço-tempo, as amplidões e as eras, onde se agitam turbilhões de esferas, que a luz, a excelsa luz, aquece e banha? Quem, senão Ele, fez a esfinge estranha, no segredo inviolável das moneras, no coração dos homens e das feras, no coração do mar e na montanha. Deus, somente o eterno, o impenetrável, poderia criar o imensurável e o universo infinito criaria. Suprema paz, interna piedade, e que habita na eterna claridade das torrentes da luz e da harmonia. Essa poesia lindíssima, Deus, é de Antero de Quental, espírito, né, trazido pela psicografia do querido Francisco Cândido Xavier, e está no livro Parnaso de Além-Túmulo. É o primeiro livro, né, psicografado de Chico, e que poesia falando de Deus, nosso Criador, nosso Pai amado, né, está falando da criação, do amor infinito, da sabedoria, da perfeição, que criou a vida, criou tudo, criou o universo, criou a nós, seus filhos queridos. Obrigada, Pai, por tudo, pela natureza, por tudo que nos cerca, pelo amor que sentimos, pelos amigos, pelas possibilidades de aprendizado. Um abraço, Pai amado, nossa gratidão.
1: Nossa gratidão a essa dupla maravilhinda. Gente, o primeiro livro de Chico em Parnaso de Além-Túmulo, inúmeras poesias, poesias amorosas, muitos irmãos trazendo aqui o seu carinho, trazendo a sua mensagem. Isso é bom demais mesmo, né? E a gente fica aqui nessa alegria, desfrutando dessas emoções. Ô, coisa boa, ô, coisa boa. Gente, continua chovendo por aí, viu? Professor Léo chegou aqui dizendo aqui, ó, bom dia, gente bonita, excelente terça-feira para todos, aqui bem chuvosa. E por aí, nossa atmosfera sendo renovada para as festas de fim de ano e trazendo aqui carinhas amorosas, muitas flores, corações entrelaçados. É, gente, é isso aí, a espiritualidade amiga fala que a chuva não é somente para molhar não, hein? Não é somente para deixar os passarinhos felizes tomando banho, deixar as flores mais bonitas, deixar aquele campo verde. Gente, a chuva, quando cai, ela limpa, gente. Ela limpa os miasmas. Ela renova a atmosfera. E o professor Léo está aqui, ó, nos mostrando. Exatamente, olha. Vai lavando, vai levando, vai limpando e vai renovando essa sintonia. E nós vamos aqui, ó, com essa confiança e essa certeza, gente. Tá tudo certinho mesmo. Regina, ó, tá chovendo em outros lugares também, viu?
0: É, e nem tá falando aí. É, professor Léo, Aracaju com chuva, mas temperatura agradável. Espiritualidade faz faxina na atmosfera, não é mesmo? É verdade, Eneida. Aqui para os lados das Minas Gerais, o trem ficou limpinho agora, depois de muito tempo de chuva. Aliás, a gente tem recebido chifre todos os dias. Tem sido uma faxina geral.
1: É, gente, aqui a gente tem no final do ano a chuva da manga, é a chuva do caju. Porque o período chuvoso nosso, né, ele pega mais aquela época, né, maio, junho, mas sempre cai uma chuvinha, né? E a gente vai aqui, ó, lembrando com muito carinho e também, ó, despertando aqui a solidariedade. A gente ficou sabendo, né, teve lugares que a chuva acabou provocando um estrago, né? E aí, ó, hora de fazer aquela faxina, uma arrumaçãozinha no guarda-roupa, sempre tem ali uma calça, uma blusa, um cobertorzinho, ó, que pode muito bem aquecer um coração que está ali necessitado. E vamos lá, turma linda, vamos tocando aqui o trem devagarinho. Eu estava dando uma olhadinha aqui no chat, procurando. Será que tem alguém do chat fazendo aniversário hoje? Estava procurando aqui, apareceu alguém aí, gente?
0: Eu não vi ninguém, mas estou com uma listinha aqui de aniversariantes hoje, super, hiper, mega especiais. Vou começar, se vocês lembrarem de alguém, pessoal, vou deixar a Marcinha começar. Marcinha, hoje tem uma aniversariante linda. Vai lá, Marcinha.
2: Ah, tenho mesmo, Regininha. Tem uma amiga querida, uma irmãzinha de coração. É a Márcia, minha xará, Márcia Gadage. A Márcia é uma colega. Eu a conheci quando nós trabalhamos juntas, sabe? Na Secretaria de Saúde, na Prefeitura. Ela é dentista também. E a gente se conheceu lá há muito tempo. Há quase uns 35 anos. E fomos colegas e nos tornamos amigas inseparáveis. Ele é uma irmã muito linda e eu desejo, Marcinha, olha, você mereceu renascer, querida, mais uma volta em torno do sol. Eu agradeço a Deus a oportunidade de ter você como minha amiga, minha irmã, durante essa existência. Um beijo muito grande para a Marcinha.
0: E ontem foi aniversário da Diana, e ó, a irmã da Eneida. Viva Diana! Parabéns, Diana! Você mereceu renascer. Que delícia, hein? Uma irmãzona dessa aí, ó, toda poderosa no microfone. Imagina dentro de casa. Que espetáculo. Jesus te abençoe, Diana. Que você seja coberta com muita alegria. E parabéns também para Josiane Policarpo, uma querida amiga que estudou junto comigo na PUC Minas. É uma intérprete de Libras que é um espetáculo. Viva Josiane! E Jesus te abençoe, minha querida, com muito amor, muito carinho. Parabéns também para Denise Mendes, né? A Denise também é minha colega de trabalho. Trabalhamos juntos na escola estadual Francisco Brant. Ela é uma secretária que é um espetáculo. E agora, esse ano, ela foi para a biblioteca, gente. É muito bacana, né? Secretária, bibliotecária, gente que faz mesmo. Parabéns, Denise! Que Jesus te abençoe, te guarde, te envolve muito amor. E um parabéns, assim, muito querido e muito gostoso para um grande amigo de mocidade. É o Sebastião. A gente chama ele de Sebastião. E na nossa época de mocidade, tinha um desenho que tinha um gato que era o Sebastião. E eu, com o apelido de Leitãozinho, né? Então eu falo, chegava perto dele e falava assim, miau. Aí ele respondia, coin, coin, coin, coin. É, viva Sebastião, um grande professor de história. Que Jesus te abençoe, meu querido. Te envolve em muito amor, muita sabedoria. Que você aí consiga e continue fazendo esse trabalho lindo, viu? Paz e alegria e parabéns. Você mereceu renascer. Que delícia, hein, pessoal? Uma volta completinha em torno do sol. Isso não é para qualquer um, gente. É para gente especial, né? Que tem força de vontade e vontade de fazer força. Não é mesmo, Beto? E também muita alegria, muita paz. E olha, nós estamos aqui, viu? Junto com vocês nessa caminhada. Uma felicidade. Se tropeçar, cair, a nós aqui para te ajudar a levantar, tá bom? Vai em frente, continue nessa vida linda que você tem e está fazendo por merecer. Parabéns, você mereceu renascer.
1: Ô, coisa boa, que maravilha, né? E a Marlene está aqui, ó, Diana, felicidades, muitas bênçãos a todos os aniversariantes neste dia, colocando aqui lindas figurinhas e presentes de bolo, coisa boa. O Felipe também chegando aqui, parabéns, muitas felicidades hoje sempre para todos os aniversariantes deste dia, coisa boa, gente. É uma maravilha, né? Maravilha, maravilha mesmo, né? E o Severino Bento, nosso querido irmão, chegando aqui e lembrando aí para a turma aí, ó. Bom dia, pessoal querido. Deixa o like e compartilha. É, gente, é isso aí, né? A gente vai chegando aqui. Tá gostando do programa? Compartilha com a turma, gente. Compartilha com a turma. Deixa aí o like, deixa aí o joinha. E o Severino Bento aqui, ó. Paz e luz. E muita pá, a gente trabalhar, vamos trabalhar, gente, com muito carinho. Deixa eu trazer também aqui, ó, uma turma linda, querida, que também está aqui vibrando positivamente. É a turma da Web Rádio Amigo Espiritual. Olá a todos, vamos juntos nessa jornada de estudo e aprendizado, alegria e paz em nossos lares. Assim seja, Andrezinho. É o nosso querido André Carlos Marquioro, trazendo aqui o seu bom dia com muito amor, com muito carinho. Quem também aqui é uma turma linda, a turma da TV Secal. Bom dia! Que sejamos aqui envolvidos em energias de paz e serenidade, que através desta live, boas reflexões e aprendizado. Seja bem-vindo. Abraços de Florianópolis, Santa Catarina. Coisa boa, um abraço fraterno para a turma linda de Florianópolis, a turma da TV Secal, com muito carinho, trazendo aqui a sua saudação. Isso é muito bom, gente, bom demais mesmo, né? E vamos seguindo aqui, gente, vamos seguindo aqui que o tempo ruge, a gente vai trazendo aqui as nossas efemérides, isso. A gente vai trazer aqui, ó, os registros do movimento espírita. Nós chegamos aqui, olha, no dia 6 de dezembro, eita, tá acabando o ano, e a gente volta para o 6 de dezembro de 1823, olha só, 823. é lançado na França, ó, 1823, é lançado lá na França, curso prático e teórico de aritmética. Ué, o que é que isso tem a ver com o espiritismo, gente? Curso prático e teórico de aritmética? Foi o primeiro livro, gente, do professor Rivaio. A turma tá, lembra aí quem é o professor Rivaio? É o Allan Kardec, gente, o Hippolyte Léon Denis Rivaio, o professor Rivaio, era. Ele, olha, ensinava matemática, ensinava línguas, ensinava ciências, e ele tinha aí um reconhecimento na sociedade, estudioso, atento, aplicado, e quando ele recebeu essa tarefa com muito carinho, abraçou essa pesquisa, organizou o material que está aí, ó, até hoje nos ajudando, ele não colocou o nome dele para não confundir as histórias. Um espírito amigo falou para ele, olha, você, numa encarnação anterior, que você foi um druida, você era Allan Kardec, olha só. E aí ele pegou, colocou o nome de Allan Kardec, para não misturarem, para não acharem aí que era um livro didático, um livro aí, ó. Não, gente, aqui é outra história, né? Aqui é a filosofia de vida, a mensagem amorosa do Consolador Prometido. É isso aí, gente. Olha só quanto tempo, hein? E aí a gente vai para o ano de 1944. É fundado o Centro Espírita Padre Bento Dias Pacheco, lá em Guarulhos, São Paulo. Olha só. No Sanatório Padre Bento, de Gopouva. Tinha Guapuava, né? Tem vários nomes. Esse aqui é Gopouva. E hoje é hospital. Né? E aqui fala que esse centro que funcionou dentro do hospital, ele não existe mais dentro do hospital, né? Deve ter se deslocado para um outro local. É, gente, um trabalho bonito, muitos corações trabalharam lá atrás, semeando, limpando o caminho, abrindo estradas para que a boa mensagem chegasse aos corações necessitados. E nós estamos aqui lembrando, enaltecendo e agradecendo o trabalho de tanta gente que nos ajudou, continua ajudando nessa caminhada amorosa. Ô, coisa boa! E a gente encontrou esse registro num site muito legal. É o site autoresespiritasclassicos.com. E aí a gente vai trazendo aqui com muito carinho essas lembranças. Isso aí. Regina, tem gente nova por aqui, né, Regina?
0: Olha, é a Doris. Doris Mariana Siqueira Alvarenga. Ela dizendo pra gente, bom dia, amigos. Ela tá lá em Londrina, com essa imagem linda de Jesus. Na minha casa tinha esse quadro, na casa dos meus pais, né? Tinha esse quadro aí, ele é lindo mesmo, né, Doris? Que bom que você tá aqui com a gente no chat. Parabéns aí, ó, pela ideia dessa imagem linda.
1: Linda, linda, linda, né? Coisa boa, gente, coisa boa mesmo, né? E a gente vai aqui trazendo essas mensagens maravilhosas. Ó, Marcinha, a Elisângela tá dizendo que lá em São Paulo tá chovendo também, viu?
2: Oi, Elisângela, bom dia. E tá mesmo, viu? Não sei em que parte da cidade de São Paulo ou no estado de São Paulo que você mora, mas aqui, ó, cidade de São Paulo tá garoando, chovendo desde ontem, sem parar, sem parar.
1: É, gente, é um período de mesmo de chuva, ainda bem que, né, já deu uma maneirada, tava chovendo em Minas, estava chovendo, a Aracaju também tava chovendo forte, aqui teve chuva, gente, essa semana. A chuva aqui, né, não foi de causar estragos, não. Mas lá em Buíque, né, que é uma área muito seca, gente, choveu tanto que até rio... Que, na verdade, os rios lá estão permanentemente secos, né? Mas na hora que aparece uma chuva arada dessa, gente, muita água mesmo. Mais uma vez a comunidade ficou isolada, né? Quem estava dentro não saía, quem estava fora não entrava. Né, as estradas que são de barro, de areia e pedra, né, a água vai levando a areia, ficam muitas pedras, fica bem difícil, bem complicado, né? E a gente sabe, né, que vai acontecer, né? Sempre chega, né, uma chuvinha, sempre chega, né, um período que cai um pouco mais de água, e a gente vai, ó, sobrevivendo, contornando, ajudando aqui, fazendo aqui aquele mutirão e vamos tocando a vida com muito carinho. E é isso aí, gente. E vamos lembrando aqui, vamos trazer aqui a lembrança, um trabalho muito importante. E nesses momentos, né, que a pessoa fica com o coraçãozinho mais apertado, né? E tem horas que a gente precisa, olha, de uma ajudinha, né? De alguém para nos escutar com muito carinho. Regina Lindona, fala um pouquinho aí, ó, do projeto Escutatória, do SOS Press, que se uniram, né, para fazer um trabalho tão bonito.
0: Pois é, gente, esses dois projetos se uniram com muito carinho, na pandemia, e estão aí fazendo maior sucesso. É, quando a gente está assim de calundum, chateadinho, né? Não tem com quem conversar, aí a gente faz o quê? A gente conversa com os amigos, né? Mas tem gente que fica com vergonha de contar o problema que está passando, né? O desafio que está sendo muito penoso. E aí, do outro lado do telefone, tem pessoas para nos escutar com um jeitinho bem amoroso, gentil, e que a gente pode se desabafar, contar o perrengue que está passando. E junto com a gente, eles fazem uma prece, têm uma boa mensagem que nos ajude a levantar e a ter coragem de seguir em frente. Então fica aí a dica, aí, ó, o Projeto Escutatória e o SOS Prece estão juntos, e estão juntos fazendo para a gente, trazendo para a gente, né, muito carinho, muito amor, gente, porque a prece sempre, sempre, sempre mostra um caminho maravilhoso e deixa a gente feliz e contente. Anota aí o telefone, é o 31-3334-9700. O Projeto Escutatória e o Projeto SS Prece estão no ar 7 dias na semana, 24 horas por dia. Ou seja, a qualquer momento você pode ligar, viu? Não fique triste, não fique angustiado. Tem sempre alguém para te escutar. Se você não quiser contar para um amigo, tá aí, ó. Amigos invisíveis que estão do outro lado do telefone, mas terão aí, ó, uma escuta, uma prece para te ajudar a clarear o caminho. Vamos que vamos.
1: Vamos que vamos, vamos que vamos, vamos que vamos, turma linda. A Deneuza chegando aqui, deixando aqui, ó, bom dia, que tenhamos um dia abençoado. Coloca lindas figurinhas aqui, de lindas estrelas, o nosso planeta azul, as mãozinhas elevadas, a pombinha da paz, corações, flores, uma coisa boa. Bom dia, querido, um dia abençoado para você, para sua família. Marcinha, sua vizinha está dizendo, ó, que está chovendo lá na Penha.
2: Eita, Elisângela, mas olha, essa chuva faz bem, a gente já comentou aqui, né? Ruim quando é exagerada, né? Nosso abraço, nossa solidariedade a todos os irmãozinhos, onde a chuva exagerou um pouco.

0: também que vai ajudar o caju. Caju é maravilha, gente, é bom demais, né? Isso é muito bom. É, Regina, Eneida está dizendo que hoje está de plantão, viu? Ela está toda de verde.
1: Ó, tá vendo? Isso aí, gente. Aí, ó, a Eneida é uma das pessoas que nos escutam com carinho aí no projeto Escutatória, projeto SOS Prece. É, e olha, ela tá de plantão lá, vai para te escutar se você necessitar. Isso aí, Eneida, vamos ao trabalho, né? Com Jesus, o trabalho é um espetáculo.
0: Isso, coisa linda, gente, escutar o outro com muito carinho. E a gente já divulgou aqui, nós tivemos esse ano, tivemos 3 capacitações para a formação de escutadores, né? Um trabalho tão bonito, gente. O pessoal vai sendo capacitado, isso mesmo, né? Então, olha, graças a essas tecnologias vai ter um curso preparatório, vai ter as lives, tem um material, né? Tem um material didático aí para ler. Vai se capacitando, tem o estágio vai sendo acompanhado e muitos corações recebem, né, essa bênção de ser escutado, recebem essa prece com muito carinho e a gente divulga esse trabalho, que é um trabalho tão bonito, que Jesus abençoe e envolva a gente, envolva esses trabalhos amorosos. Vou aproveitar para mandar um abraço para a turma lá do CVV, do Centro de Valorização da Vida, um outro trabalho muito bonito. Que Jesus abençoe, gente, abençoe essa turma linda que empresta aí o seu coração para ajudar o próximo. Isso é muito bom. E vamos tocando aqui, gente, vamos tocando, porque, olha, vamos para as nossas dicas culturais. Regina, ontem Jorge Elahá estava um espetáculo. Eu escutei uma boa parte dele. É um querido.
1: É isso mesmo, programa do Jorge Elahá, Pinga Fogo. O Jorge Elahá é um expositor espírita lá de Rondônia, que responde perguntas dos internautas sobre a luz da doutrina espírita. É uma produção semanal da Web Rádio Fraternidade, que acontece às segundas-feiras, às 21h35, com transmissão por vários canais, inclusive o canal da Ediluz. Aí, ó, tá vendo? Fica aí, ó, a dica legal para um programa que é sensacional. Vamos lá, você não pode perder, viu? O Jorge Elahá, super animado e tem respostas na ponta da língua, gente. Faz um tanto de link legal e deixa a gente feliz. Você perdeu ontem? Não tem problema, a gente está gravado. A gente pode escutar enquanto a gente está na terapia, é? Enquanto a gente está fazendo o almoço, arrumando a casa, né? Assim, de vendo a chuva, a gente põe o Elahá para a gente escutar e tantos outros programas tão bacanas. Hoje à tarde mesmo tem um programa super legal, que é o Gotas de Esperança com o Emmanuel Chakra. É, gente, programa bom é o que não falta, não é mesmo, Douglas?
0: Ah, isso aí, gente. É um espetáculo mesmo, né? E às vezes você vai ter aí, ó, o programa ao vivo, você pode interagir, você pode acompanhar, fazer o seu comentário, fazer sua pergunta, mas às vezes não dá, né? Mas fica gravado, gente, e o aprendizado, o carinho, as perguntas que vão sendo trazidas nos ajudam a entender, a compreender e viver com mais tranquilidade, gente, porque a gente vai aprendendo como é bom ter esse amparo divino, né? Né? E tem um outro trabalho, né, espetacular, né? E a Marcinha pode até falar um pouquinho, que Marcinha adora esse programa, que é o Consultório de Afeto, né, Marcinha? Um outro trabalho que a gente tem, que é todo sábado à noite, tá tudo gravadinho.
2: Tudo gravado, gente. Não percam a oportunidade de acessar os vídeos do Consultório de Afeto. É um espaço muito amoroso, onde se respondem perguntas dos internautas, tem a participação. Se algum internauta quer contar algum caso, algum problema, que o Consultório de Afeto também é para apoiar, não é? Para pessoas com droga dependência, pessoas familiares. Gente, cada sábado um expositor, mas sempre muito amoroso, com esclarecimentos excelentes, esclarecimentos que fazem bem para o coração e para a alma. Gente, a gente está aprendendo muito com o Consultório de Afeto. Um abraço a todos aqueles que colaboram, participam e oferecem esse amor também.
0: Lindo demais, gente, lindo demais. Regina, tem gente nova na área aqui chegando, olha só que lindona.

0: Ei, Maria Helena Biasos, que bom que você está aqui com a gente. Que foto linda, hein? Olha só que céu, o céuzinho encontrando com o mar. Espetáculo. Isso aí, bom dia, minha querida. Seja bem-vinda ao chat. Que você continue com a gente aqui todas as manhãs.
1: Ô, Regina, tu tá sabendo que próximo sábado vai ser Emmanuel que vai estar no consultório de afeto?
0: Tô sabendo, não é mesmo? Gente.
1: Rapaz, Marcinha não te contou? Esse
0: Nós
1: menino,
0: vamos
1: hein?
0: falar também, né, Regininha? Vamos
1: Não,
0: lá.
1: gente, ó, a gente fica muito feliz, sabe, para vocês conhecerem o Emmanuel. O Emmanuel é um fofo, gente. É meu companheiro de mocidade há muitos anos. Ele estava aqui em Minas esse final de semana. Juscelia conheceu pessoalmente, está rindo à toa. Eu pensei até que ela ia trocar a foto de perfil dela, colocar ela e ele lá no perfil, que ela ficou encantada com o Emmanuel. Gente, ele é uma gracinha. Vocês vão gostar muito de conhecer o Emmanuel, quem ainda não conhece. Mas para dar aí uma palhinha hoje à tarde, ele está lá no Gotas de Esperança, às 3 da tarde. Você pode ouvi-lo e você vai ver que fofura, que comentário bacana. É muito bacana mesmo, vocês vão gostar. Ô, Regina, é um mundo amoroso que nos une, né? Nós conhecemos o Emmanuel, né? Graças ao trabalho da turma lá de Beraba, do Núcleo Langerton, né? E a gente, ó, o trabalho que é feito da fitoterapia, né? A fitoterapia que começou lá atrás com Eurípides Barçanufo, né? E o vô Langerton lá em Beraba com um trabalho tão bonito. A gente conheceu essa turma linda, gente. E o Emmanuel, nosso querido irmão, nosso querido amigo. Realizamos até um seminário muito legal em Recife, com a presença dele, um querido irmão, muito sabido, muito amoroso, muito estudioso, e compartilhando, né? Compartilhando o seu conhecimento, e a gente fica feliz em divulgar esses trabalhos que ajudam a gente a entender, a compreender, a viver, a seguir com ânimo, gente. Ânimo, ânimo, porque a caminhada a gente fica muito mais leve quando a gente tem a certeza que Jesus está no comando de nossas vidas e Ele quer o nosso bem. E vamos lá, gente, porque ó, além dessas lives maravilhosas, tem livros que são espetáculo. Opa, fala aí, Massinha!
0: Falo sim, olha, são obras maravilhosas e a gente vai falar do Evangelho por Emmanuel, Comentários aos Atos dos Apóstolos. Esta obra é o médium Francisco Xavier, né? O espírito nosso querido Emmanuel, e tem neste livro, nessa obra, nosso amigo Saulo César Ribeiro da Silva como organizador. Aproveito aqui para abrir um espaço para desejar muita luz, saúde para o Saulo, que ele coordenou aí um trabalho enorme, maravilhoso de pesquisa, né? Coletando os comentários e os textos de Emmanuel sobre as palavras, sobre os evangelhos. Muito lindo. Este trabalho traz uma coletânea com comentários sobre as tarefas de Emmanuel e Chico Xavier. É promovido por uma equipe de pesquisadores da Federação Espírita Brasileira, FEB. Torna acessíveis a todas as pessoas os ensinamentos do Novo Testamento, referentes ao estudo e à interpretação da mensagem de Jesus. Este volume apresenta comentários alusivos aos Atos dos Apóstolos, com versículos atualizados, de acordo com as traduções mais recentes, para refletir a mensagem que nunca envelhece. E, gente, também abre espaço aqui para convidar todos, né, todas as manhãs, depois do Pro Dia Nascer Feliz, às 7h35, Saulo Silva está na TV de Luz, trazendo, sim, o Evangelho por Emmanuel, as reflexões diárias sobre as palavras de Emmanuel, né, do Novo Testamento. É muito lindo, o Saulo faz comentários atuais, ligados ao cotidiano, reflexões maravilhosas, são momentos preciosos, viu? E o outro livro é Emmanuel, olha que maravilha, não é? Pelo médium Francisco Cândido Xavier. Este livro veicula mensagens evangélicas sobre as questões sociológicas da atualidade, objetivando apontar o corpo de leis pelas quais as criaturas devem nortear suas vidas no planeta. Ressalta a colaboração dos amigos espirituais ao traçar códigos de justiça e amor que testemunham a imortalidade da alma. Gente, que obra! O Evangelho por Emmanuel, se não me engano, são 7 volumes, né? Cada um de cada Evangelho, do Novo Testamento, com comentário de Emmanuel, e este livro que fala sobre Emmanuel, nosso querido, que está sempre aqui, né? No Pro Dia Nascer Feliz, nos acolhendo, nos abraçando, nos alertando, nos dando conselhos tão amorosos sobre o nosso caminho, né? Sobre as portas que devemos trilhar, sobre as nossas escolhas. Um abraço, querido Emmanuel, um abraço, querido Chico.
2: Maravilha, gente, coisa boa. E a Elisângela aqui, ó, acompanha, ela colocando aqui, todos os dias, às 7h30 da manhã, ele cita um versículo, ele vai trazendo, e vai trazendo os comentários do Emmanuel, e vai batendo aquele papo amoroso, é muito legal, gente. É o Evangelho por Emmanuel, às 7h35, de segunda a sexta, coisa boa. O Jorge, que está em São Paulo, Jorge Miyashiro, bom dia a todos, coisa boa, trazendo sua mensagem. Alcione aqui, Regina, trazendo aqui o bom dia dela. Eita, peraí, tá fechado teu microfone. Deixa eu ver aqui. Abriu, abriu, pode
1: Aê,
2: falar.
1: gratidão. É, Alcione falando para a gente, bom dia a todos. Luz e paz, gratidão. Jesus e Maria Santíssima. Isso aí, Alcione, vamos junto com esses dois, né? Sempre em pensamentos elevados e positivos, que o nosso dia vai ser um espetáculo, com certeza.
2: Maravilha, turma linda. Falando aqui, ó, livros maravilhosos. A doutrina espírita tem um leque de opções, de assuntos para a gente aprender, para a gente desfrutar. 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Quem vai atender é a Valdinha. Não liga agora, não, que ela está comendo cuscuz. Essa é a hora do cuscuz. A hora do cuscuz. É, Valdinha, comedora de cuscuz.
0: Beijo, Valdinha.
2: É uma
0: E
2: fofa, gente, é
0: Letícia.
2: uma fofa. Se precisar fazer contato com o Luz da Verdade, pode ligar que ela vai atender com muito carinho. Tem uma turma linda aqui do chat que já são sócios do clube e ficam recebendo aí os livros e conversando e compartilhando aí, ó, esses ensinamentos maravilhosos, gente, isso é bom demais, né? E a gente vai aqui, ó, lembrando como é importante a gente estudar, a gente compartilhar o nosso conhecimento, a gente participar de grupos de estudo, tá bom? Tá, dada a dica. São livros maravilhosos. Olha a Eneida aqui falando da Valdinha Regina.
1: Pois é, a Valda é uma querida, sempre atenciosa. Um beijo para ela. Isso mesmo. 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De gotinhas em gotinhas, a gente faz um rio, né? Isso mesmo, um rio com muita alegria, com água limpa, né? Vamos que vamos!
2: Vamos que vamos, gente. Vamos que vamos. A gente vai estudando, vai aprendendo e vai colocando em prática o que a gente está aprendendo. Sejamos solidários, sejamos fraternos, sejamos trabalhadores de Jesus. E vamos lá, gente. Vamos tocando aqui o trem, porque o tempo passa muito rápido, gente. Vamos refletir um pouquinho. Regina, quem reflete brilha, Regina.
1: Com certeza. E o tema de hoje é Muralha do Tempo. Entrai pela porta estreita, porque larga é a porta que conduz à perdição. Quem nos disse isso foi Jesus, e está registrado em Mateus, capítulo 7, versículo 13. E nos referindo à semelhante afirmativa do Mestre, não nos esqueçamos de que toda porta constitui passagem incrustada em qualquer construção, a separar dois lugares, facultando livre curso entre eles. Porta, desse modo, é peça arquitetônica encontradiça em paredes, muralhas e veículos, permitindo em todos os casos franco passadouro. E as portas preferidas por Jesus, a que estrutura nos entrosam? Sem dúvida, a porta estreita e a porta larga pertencem à muralha do tempo, situada à frente de todos nós. A porta estreita revela o acerto espiritual que nos permite marchar na senda evolutiva com o justo aproveitamento das horas. A porta larga expressa-nos o desequilíbrio interior, com que somos forçados à dor da reparação, com lastimáveis perdas de tempo. Aquém da muralha, o passado e o presente, além da muralha, o futuro e a eternidade. De cá, a sementeira do hoje, de lá, a colheita do amanhã. A travessia de uma das portas é ação compulsória para todas as criaturas. Porta larga, entrada na ilusão, saída pelo reajuste. Porta estreita, saída do erro, entrada na renovação. O momento atual é de escolha da porta estreita ou larga. Os minutos apresentam valores particulares conforme atravessamos a muralha pela porta do serviço e da dificuldade ou através da porta dos caprichos enganadores. Examina, por tua vez, qual a passagem que eleges por teus atos comuns na existência que se desenrola momento a momento. Por milênios, temos sido viajores do tempo, a ir e vir pela porta larga, nos círculos da viciação que forjamos para nós mesmos, engodados na autoridade transitória e na posse amoedada da beleza física e da idolatria aviltante. Renovemo-nos, pois, em Cristo, seguindo nas abençoadas lições da porta estreita, a bem dizer, os empecilhos da marcha, conservando alegria e esperança na conversão do tempo em dádivas de felicidade maior. Esse texto, Muralha do Tempo, está no livro O Espírito da Verdade. Ele é psicografado pelo Chico Xavier, e o espírito que nos traz essa mensagem é o Emmanuel. É, gente, as escolhas por nossa conta, né? Se é porta larga ou porta estreita, a gente é que vai escolher. Eu acredito de verdade que a gente já entendeu que a porta estreita traz para a gente mais benefícios e que a porta larga deixa a gente aí a ver navios, né? Quantos erros nós já cometemos, mas que hoje a gente já entende que a gente não precisa cometê-los mais. Eu percebo que a cada momento, a cada dia, a gente está mais esperto, mais inteligente, né? A gente já sabe escolher o melhor, né? A boa parte. A gente já consegue entender que o outro faz de errado é um problema dele, né? Que a gente não precisa brigar, ofender, machucar, que tudo tem o seu tempo e a sua hora, né? Todos nós podemos pensar o que a gente quiser, mas que a gente saiba escolher qual caminho caminhar, né? E qual porta e por qual portal eu quero passar, né? Muito bem lembrado quando o Emmanuel fala para a gente assim, a porta é a divisória entre dois espaços, né? Em qual espaço eu quero estar? E às vezes, gente, passar apertadinho, né, num lugar, traz para a gente uma sensação, né, de que o esforço vale a pena. E é verdade, né? O esforço no bem vale a pena. Porque, olha, gente, não é fácil. Mas depois que a gente atravessa a porta, é maravilhoso, né? É um esforço de minutos para conseguir anos, vida de coisas boas, né? Então, tenhamos aí coragem, paciência, né? E para poder ultrapassar essa porta estreita, que muitas vezes a gente acha que dá um trabalhão, mas depois que a gente passa por ela, gente, não é que foi fácil? Olha, não foi tão doloroso assim. Então, vamos aí aprender, né, com os apertos, para que a gente possa viver largamente depois, né? Emmanuel é um sabido e traz para a gente aí essa leitura, né? Maravilhinda. Isso aí, gratidão, Emmanuel.
2: Gratidão, gratidão, gratidão a esse querido, gratidão a você, linda, pelos comentários. E a gente está aqui, ó, desfrutando dessas reflexões amorosas. E tem gente na área aqui trazendo um bom dia para a turma toda.
3: Bom dia, Regina. Bom dia, Marcinha.
0: Oh, meu Deus, que maravilha. Eita. Bom dia, querida.
1: É, dona Creuza aí, ó, no apoio. Isso mesmo, não deixa ele errar, não.
0: Isso mesmo. Apoia o Douglinha, a Sinara, todo mundo aí. Um beijo, viu, dona Creuza?
2: Apoio aqui não falta, viu? Ontem tinha uma tapioca deliciosa. Minha sogra, manda um beijo para a turma toda aí.
3: Gente, um beijão para a turma toda. Um beijão para todo mundo da Paraíba, para Minas, para onde estiver. Sibirino, todo mundo.
1: Ô, oh, delícia!
0: Que linda, gente!
2: E esse bom dia se espalha pelo mundo, gente. Se espalha pelo mundo. Ó, minha sogra, e tem gente aqui, ó, trazendo aqui, ó, a Dudinha. Bom dia, dona Creuza, Maria Eduarda. A Encarnação Moreno também. Dona Creuza, um cheiro. Olha, coisa boa.
3: Bom dia, Dudinha, Encarnação. Tudo de bom para vocês.
2: Coisa boa, Eneida. Aqui, dona Creuza. Olha só que lindo. Um abraço. Né? A Aninha falando aqui, excelente reflexão do Emmanuel. E a Marlene mandando também um cheiro aqui, mandando um beijo para a senhora. Manda um beijo para ela também.
3: Oi, Marlene, um cheiro para você também, no coração. Bom dia.
2: Maravilha, a Daiane Leal também chegando aqui, coisa boa. A Robertinha Zaninelli, um beijo, dona Creuza, Fátima. Olha só, trazendo também aqui o seu bom dia. Ó, quem está escutando aqui, minha sogra, a Valdinha está escutando aqui, ó.
3: Oi, oi, Valda, tudo bem? Beijão para tu também, amiga.
2: Eu não estou dizendo que esse chat é o chat mais amoroso do Brasil. Boa.
0: Que delícia, gente, que presente. Meu Deus, que bom, Dorinha.
2: Maravilha. E a Patrícia aqui, ó, a mensagem da Patrícia. Quanto tempo, dona Creuza? Abraços, ó.
3: Pois é, muito tempo. Até vocês estão com saudade de Calope? Calope estava cantando hoje bastante.
2: Calope estava virada hoje. É, gente, é só emoção, é só carinho, é só alegria, né? Aqui, ó, da Fátima mandando um abracinho. A Valda aqui, ó, saudade de todos. Coisa boa, que coisa boa, né? Deixa eu só trazer aqui uma mensagem de Valda aqui. Peraí que eu perdi aqui a mensagem de Valda. Deixa eu trazer aqui. Ó, Regina, vê a mensagem de Valda.
1: Estou preparando os livros do Clube do Livro referente mês de janeiro e fevereiro de 2023. Gente, a mulher já está trabalhando para o ano que vem. Ô, trembão!
0: Oba! Vamos esperar, maravilha, gente. Os livros chegam. Obrigada, Valdinha.
2: Gente, são livros maravilhosos, a gente vai lendo, vai aprendendo, vai ficando cada vez mais sabido, isso é bom demais. E a gente vai compartilhando o que a gente vai aprendendo. Isso é muito bom mesmo. A turma linda chegando aqui, a Georgia de Souza, a Robertinha também aqui, ó, que maravilha, né? A Fátima mandando abraço, ó, a Valda ganhou um abraço aqui, ó, abracinhos para a Valdinha, E a Eneida aqui, ó, já tá naquela. Opa, que eu tô nessa remessa, eu estou nessa remessa. Gratidão, Valda. Gente, maravilha. Tem vários corações que recebem esses livros, né? Eita, minha sogra, tem mensagem aqui da Eliassi falando assim, que alegria, né? Que alegre a sua sogra, contagiante. Minha sogra é um espetáculo, vocês estão por fora e ela só tem filha bonita, vocês precisam ver.
3: Ah, tá. Só tem filha bonita mesmo, e filho bonito e genro feio.
2: Eita, armário.
0: Eu não acredito. Que simpatia, gente.
2: Com vocês, Creuza Sincera. Oferecimento?
3: É mentira de feio.
2: Eita, gente, a Conceição também está aqui, ó, aqui minha sogra. Bom dia, irmão. Saudades, dona Creuza e Caló. Graças a Deus, tudo bem. Olha, mandando corações para a senhora. Foi a Conceição.
3: Conceição, corações para você também, viu? E de Calope também.
2: Oh, maravilha, gente. A Marinalva trazendo um bom dia aqui com muito carinho, Marcinha.
0: Oi, Marinalva Mendes. Bom dia mesmo para todos. Gente, olha que dia, mas que dia mais feliz, esses presentes. E olha, dentre inúmeras portas, né, que a gente vai escolhendo entre as portas estreitas e largas, a gente tem esses amigos, esse plano espiritual e esses amigos encarnados que são uma bênção na nossa vida. Que delícia, gente. Que programa maravilhoso.
2: Ó, a Robertinha, ó, minha sogra, a Robertinha, ela conheceu Sila, Sirleida. Gente, são lindos. Conheci a irmã da Sinara. Ela é linda. É a Sirleide, gente. É um amor de pessoa. E a Robertinha tá aqui dizendo, aí, ó. Robertinha tá lá em Maceió, em Alagoas.
3: Ah, tá.
2: Coisa boa. Professor Léo tá dizendo aqui, ó. É um amor de sogra pra gente, uma farra. Gente, você tá por fora. Ó, professor Léo, minha sogra, professor Léo, professor de judô. Ó, professor Léo, minha sogra é segundo dan em carne de sol, tapioca, munguzá. É com ela mesmo.
0: É segundo, é terceiro.
3: É porque você me vê parecido com a panela de munguzá.
2: Eita. Minha sogra é paraibana, legítima mesmo. Exatamente, gente. E é um amor, é uma maravilha, gente. Eita, Regina, mulher, tu nem mostrasse aqui a hora, acabou o programa e tu não falasse nada, mulher. Olha a hora, Regina. Isso é o leão rugindo, parece mais um gato com fome, mas tudo bem.
3: Ah, tá com fome já, é.
1: Vamos lá então, né, gente? Vamos, então, elevar o nosso pensamento, agradecer pela alegria que o dia já começou, né? Quanta satisfação, quantos amigos, como Deus é bondoso conosco, né? Nos dá a oportunidade, até mesmo pela internet, de darmos gargalhadas com os amigos. Olha que coisa boa, né? Eu estava aqui pensando como que foi a preparação para o nascimento de Jesus, né? Quanta coisa boa e quantos desafios os nossos queridos amigos passaram, né? Aí estava aqui lembrando, eu vi a Eneida com o microfone na mão, estava imaginando a história que ela estava contando ali para os netos naquele dia na escola. E estava lembrando de uma história que os meninos sempre me pediam para contar no jardim, né, na escola. Conta a história do jumentinho. E aí eu falava, às vezes não dava tempo, né? Eu falava, depois eu conto a história, mas enquanto isso a gente vai cantando. Então, lembrando disso, vai aí uma canção da evangelização para a gente lembrar, né, que estamos a caminho da comemoração do nascimento do nosso querido Jesus. Né? Então, vamos lá lembrar com alegria, né, o esforço desse jumentinho que Nossa, deve ter sido um desafio, né? Tão pequenininho, tão baixinho, carregando uma mulher grávida no seu lombo e com muita responsabilidade, né? Então, vamos lá. Lá vai o jumentinho, pisando firme, pisando forte.

0: que possamos aí com muita alegria galopando, né, nesses dias que virão aí na preparação para esse dia tão especial, que nós possamos com muito carinho lembrar que a nossa galopada, né, que o nosso caminhar, mesmo que seja por pedras, montanhas e areias, nós não estamos sozinhos. Estamos aqui todo mundo junto. Ninguém larga a mão de ninguém. Vamos que vamos nessa caminhada rumo à felicidade, com muita alegria. Beijo, beijo, pão de queijo e até amanhã, pessoal.
1: Beijo, queridos. Gratidão por esse dia tão feliz e vamos juntos nessa caminhada, nesse. Né, Regina? Beijo,
2: beijo
1: querido.
2: para vocês todinha. Bom feliz, um feliz segunda-feira. Terça, tô atrasada. Foi Douglas que atrasou meu café ontem. Aí hoje eu tô descontando.
3: Uma terça-feira abençoada, turma linda. Um cheiro na alma. E até amanhã.

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1: Amigos e todos aqueles que estão nos ouvindo através do Espiritismo.net. É com muita alegria em nossos corações que estamos podendo dizer presentes nesse dia aqui, tão importante na vida de cada um de nós, que Deus está nos concedendo a oportunidade do estudo, está nos concedendo a oportunidade do trabalho, está nos concedendo a oportunidade do aprendizado. Vamos falar hoje, dando continuidade ao estudo sobre o capítulo 5, Bem-aventurados os aflitos, vamos falar sobre o item 19, que fala para nós o mal e o remédio, é uma mensagem de Santo Agostinho. Diz assim o item 19. É a terra um lugar de alegrias, um paraíso de alegrias, um paraíso de delícias? A voz do profeta não ressoa mais aos vossos ouvidos? Ele não proclamou que nela haveria prantos e ranger de dentes para aqueles que nascessem nesse vale de dores? Vós que viestes viver na terra, esperai, pois, lágrimas dolorosas e sofrimentos amargos, e quanto mais agudas e profundas forem as vossas dores, olhai o céu e bendizei o Senhor por haver querido vos submeter à prova. Dito assim, né, se nós analisarmos esse trecho do Evangelho, estaremos então perdidos na terra. A terra é um local de muito sofrimento e só encontraremos um mundo de lágrimas, um mundo de dor, e não haverá nenhuma felicidade sobre a face da terra. É claro que todos nós somos espíritos rebeldes e que se estamos encarnados na terra, um motivo há. Se fôssemos espíritos já bem mais adiantados, estaríamos encarnados num mundo de regeneração, em mundos felizes. Se estamos aqui encarnados, um motivo há. Há um objetivo nisso tudo. Mas esse encarnar aqui na Terra existem, nos traz também, o Espiritismo nos traz esse conhecimento, traz também consolações. Consolações de quê? O bem e o remédio. O mal e o remédio. Precisamos sofrer, precisamos passar pela prova. O sofrer aí, podemos dizer que é a nossa prova. Precisamos passar por essa prova. Se durante a prova reclamarmos, se durante a prova não quisermos tomar o remédio que há de nos curar, vamos continuar sofrendo. Diz assim o Evangelho: procurai, pois, as consolações para os vossos males no futuro que Deus vos prepara e a causa desses males no vosso passado. E vós, que mais sofreis, considerai-vos os bem-aventurados da terra. O doente está hospitalizado. Está sofrendo, está passando por uma situação difícil. O médico chega para ele e diz assim: amanhã iremos fazer um procedimento em você, que vai trazer para você um pouco de dor, um pouco de desconforto, mas será apenas algumas horas de sofrimento. Mas após a cirurgia, você estará curado. Qual é a atitude daquele doente que quer ficar curado? Ele aceita com prazer, embora com medo, vamos assim dizer, que todos nós temos esse medo da dor, mas aceita esse procedimento que vai trazer para ele momentos de dor, mas que vai fazer com que ele fique curado daquela doença que tanto está sofrendo. Nós não aceitaríamos esse tipo? Quase sempre todos nós aceitaremos. No estado de desencarnado, diz assim o Evangelho para a gente, No estado de desencarnados, quando estáveis no espaço, escolhiste vossa prova, julgando-vos bastante fortes para suportá-la. Por que lamentar agora? Vós que pediste a fortuna e a glória, era para sustentar a luta contra a tentação e vencê-la. Vós que pediste para lutar de corpo e alma contra o mal moral e físico, sabias que quanto mais difícil fosse a prova, mais gloriosa seria a vitória, e que se saíssemos vencedor dessa prova, ainda que vosso corpo devesse ser lançado em uma estrumeira, ao morrer, ele deixaria escapar uma alma resplandecente de brandura, de brancura e purificada pela expiação e pelo sofrimento. Temos sempre que pensar, sou um espírito imortal, sou um espírito que precisa passar por determinadas dores para que eu possa vencer, progredir. Mas para tudo isso, eu preciso ter fé, absoluta fé em Deus, fé em Jesus, fé no futuro, fé de que a vida continua. Para todos nós doentes, que remédio então receitarmos? Para todos nós doentes, que remédio então vamos pedir a Deus e a Jesus para nós todos? E aqui Santo Agostinho nos diz, ele faz a pergunta, que remédio então receitar para aqueles que foram atingidos por obsessões cruéis e males pungentes? Só um é infalível, a fé. Voltar os olhos para Deus. Se no auge dos vossos mais cruéis sofrimentos, vossa voz louvar o Senhor, o anjo, a vossa cabeceira, vos indicará o sinal da salvação e o lugar que deveis ocupar um dia. A fé é o remédio certo para o sofrimento. Ela sempre mostra os horizontes do infinito, diante dos quais desaparecem os poucos dias sombrios do presente. Determinada feita lá no centro, uma companheira veio nos falar que ela estava passando por uma situação muito difícil, muitas dores, muito sofrimento, que a vida dela estava muitíssimo atribulada e que por isso ela estaria se afastando do centro para dar um tempo maior à sua vida, um tempo melhor, dizia ela, para continuar ajudando a mãe, ajudando aqueles que estavam junto a ela. E ela escreveu o plano espiritual. E o plano espiritual respondeu a ela uma coisa muito interessante. Disse assim, um orador que frequenta aqui a casa, disse a seguinte, deu a seguinte afirmativa. Quando eu estou bem, eu venho ao centro espírita. Quando eu estou mal, aí é que eu não falto. O nosso centro espírita, o centro espírita é, para todos nós, o nosso hospital. É aonde vamos receber a ajuda do plano espiritual, receber os fluidos, vamos assim dizer, para o nosso bem-estar físico, moral e espiritual. O doente que deixa de ir ao hospital, ele quer ficar curado? Mágica, por mágica. Ele quer ficar curado, mas não quer tomar o remédio. Ele quer ficar curado, mas não quer tomar aquela medicação que o faz curar, que irá curar o seu mal. Determinada feita, um outro amigo, escrevendo para o plano espiritual, a mãe escrevendo para o filho, que estava passando por muitos problemas, e ela pede ajuda ao plano espiritual. E o plano espiritual diz assim, traga seu filho aqui ao centro. Traga, convide-o para vir assistir às palestras públicas. Aqui, melhor poderemos trabalhar em sua cabeça, em seus pensamentos, para ajudá-lo a mudar o seu modo de agir, mudar o seu modo de pensar. Aqui é o melhor lugar para ele. Dentro do centro espírita, é o nosso hospital. O Centro Espírita é o nosso hospital, é a nossa escola, é aonde vamos receber o remédio que irá nos curar. A doutrina espírita, Jesus, é esse remédio que todos nós precisamos no nosso dia a dia. Vamos então ao intervalo, daqui a pouco continuaremos.
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2: Vamos então dar continuidade no nosso estudo, em que vamos analisar a introdução 1 do livro Evangelho segundo o Espiritismo. Na introdução 1, Kardec nos esclarece sobre o objetivo desta obra. Esse livro contém o código divino, é o roteiro para que, seguindo, encontremos o melhor caminho, o caminho que nos leva a Deus. Contém o ensino moral, as regras para enfrentarmos os desafios de hoje e para os que possam vir. Nele, nós vamos encontrar as regras de proceder e os meios para a reforma de nós mesmos. Em relação à regra de proceder, temos orientação sobre as circunstâncias da vida, seja pública ou privada, e os princípios básicos de todas as relações sociais. Quanto às circunstâncias da vida pública ou privada, nós vamos analisar a razão de termos nascido nesta família, o objetivo de termos tal profissão, de estarmos exercendo essa nossa profissão em determinado local de trabalho. Quanto às relações sociais, nós vamos avaliar como estamos nos relacionando com os outros e conosco, seja em família, com os colegas de trabalho, nos locais públicos. Nós sabemos a hora de calar, a hora de aconselhar, a hora de opinar. Sabemos compreender, tolerar, perdoar. E como estamos nos relacionando com a culpa, com os nossos medos, com o ciúme, com a inveja? Sabemos nos perdoar? Também vamos compreender o cuidado que devemos ter com o que falamos, com o que pensamos, o que assistimos, o que lemos, o que encaminhamos. E em relação à reforma de nós mesmos, nós vamos encontrar orientação para a nossa transformação moral. Todos nós temos tendências para vencer, defeitos a corrigir, hábitos para modificar. E só podemos vencer, corrigir ou modificar o que conhecemos. Então, nós vamos refletir sobre o nosso autoconhecimento, pois somos construtores de nós mesmos. Somos responsáveis pela nossa renovação. E o Evangelho é o roteiro para a nossa felicidade vindoura. Somos convidados a refletir sobre nossas escolhas, que podem ser felizes ou infelizes, a refletir sobre as consequências dessas escolhas, mas também nele vamos encontrar o consolo, o incentivo, a força e a coragem para prosseguirmos a nossa caminhada pela vida. O Evangelho nos revela a vida futura, que foi o eixo dos ensinos de Jesus. Corrigindo, é o eixo dos ensinos de Jesus. Então perguntamos, quando é o futuro? O futuro é agora. Vivenciamos hoje as consequências das escolhas do passado. Logo hoje é o futuro de ontem. E hoje temos oportunidade de fazermos novas e melhores escolhas, porque amanhã será o futuro de hoje. O código moral, ele não tem distinção de cultos, pois é matéria que jamais foi motivo de disputa religiosa e está ao alcance de todos, porque trata de assuntos pertinentes a todos nós, as aplicações a diversas situações da vida. E para facilitar a nossa compreensão, Kardec reuniu os artigos que podem constituir um código de moral universal. Conservou tudo o que era útil ao desenvolvimento das ideias. Respeitou a tradução de Sacy, ou Sacy, que é uma tradução francesa da Bíblia, como consta em nota de rodapé, a nota número 2. Kardec não segue a ordem cronológica dos evangelhos. Por exemplo, no capítulo 2, ele começa com uma citação que está no capítulo 18 do Evangelho de João. E no capítulo 3, ele começa com uma citação que está no capítulo 14 do Evangelho de João. E as máximas foram agrupadas, classificadas metodicamente segundo sua natureza, de maneira que elas se deduzissem umas das outras. Por exemplo, no capítulo 1, Não Vim Destruir a Lei, começa com as três revelações. Primeiro, Moisés, com a missão de fazer com que Deus fosse conhecido. Preparou o terreno para a vinda de Jesus, que foi o iniciador da moral evangélica cristã, que nos apresenta a Deus como Pai, para aproximar os homens e torná-los irmãos, e fazer jorrar dos corações humanos o amor e a caridade. Vem então o Espiritismo, revelar a existência e a natureza do mundo espiritual e as suas relações com o mundo material. Então podemos questionar, que mundo espiritual é esse? Então vem o capítulo 2, Meu Reino Não É Deste Mundo. Vamos estudar a vida futura como a meta da humanidade e o objeto das preocupações no homem na Terra. Vamos perceber que a Terra não é a única morada. Então, quais são essas outras moradas? Vamos então estudar o capítulo 3. Há muitas moradas na casa do Pai. Vamos estudar as características dos mundos, a característica dos habitantes, e vamos ver que a casa do Pai é o universo. Então, podemos pensar assim, mas como nós fazemos para passar por todos esses mundos? Vem então o capítulo 4. Ninguém pode ver o reino de Deus se não nascer de novo, onde vamos estudar a reencarnação, essa oportunidade para progredirmos. Em seguida, vem o capítulo 5. Para que vamos reencarnar? Então, vamos estudar no capítulo 5, com o título Bem-aventurados os aflitos, vamos perceber que a cada existência adquirimos novas experiências, fazemos escolhas, passamos por consequências, que muitas delas até infelizes. Por isso, as aflições. E vamos receber toda a orientação dos Espíritos nesse capítulo para nos fazer compreender. Por exemplo, por que esquecemos do passado? Por que a necessidade de nos resignarmos para que não escolhamos os caminhos do suicídio e da loucura? E vem várias orientações dos Espíritos nos fortalecendo, nos orientando, para que possamos prosseguir essa caminhada. Então vem o capítulo 6, que vem o consolo, em que Jesus nos convida a caminharmos, a seguirmos em sua direção. Nos convida ao amor, à instrução. Ele nos diz, vem, caminha, eu venci o mundo. E eu sou tão filho de Deus quanto vós. Se eu conseguir, então vocês conseguem também. Então vamos seguindo então no amadurecimento das nossas ideias por todos os demais capítulos, quando vamos então estudar as outras bem-aventuranças e as formas para encontrarmos essas regras de proceder, como agirmos para a nossa reforma de nós mesmos. E vamos encontrar em quase todos os capítulos as instruções dos Espíritos, ditado em diversos países, por intermédio de diferentes médios, como complemento de cada preceito, tal qual foram ditados, para não sofrer interferência pessoal ou do meio em que foram dadas. A diversidade de suas origens prova que os Espíritos dão seu ensinamento em toda parte, sem privilégios. E eles nos convidam para estudarmos o Evangelho de uma forma dinâmica, constante e de forma séria, pois ele é o nosso roteiro para a nossa felicidade. As instruções dos Espíritos são verdadeiramente as vozes dos céus, que vem esclarecer os homens e convidá-los para a prática do Evangelho, como estudamos no prefácio.
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3: Bem, amigos, estamos de volta com o estudo do livro Céu e Inferno. Hoje, em particular, estamos no capítulo O Purgatório. Eu, Jailton Pinheiro, e nosso amigo Carlos Alberto Correia. Vamos retomar?
4: Vamos retomar, Jailton, que é sempre muito gratificante as ideias que vão aparecendo, os comentários vão surgindo naturalmente. O estudo da doutrina espírita, ele é sempre um estudo da doutrina do Cristo, por assim dizer, ele é sempre muito confortador e muito gratificante para todos nós.
3: Com certeza. Vamos lá. Então você estava listando os 10 itens, né? E nós já falamos de 4 até agora. Mas demos umas pinceladas nos restantes. Vamos dar

0: possa consolidar com aquilo que o codificador fez tão bem, porque o que ele trouxe está muito bem feito e os anos passaram e a obra está amplamente consolidada. Lá pelo item 5, eu anotei aqui no meu resumo que a ideia que eu percebi que o Kardec coloca, quanto mais tempo demora para uma enfermidade, mais tempo demora para tratá-la. Ou seja, o Kardec traz de uma maneira muito simples a ideia, então quanto tempo eu ficaria no purgatório, quanto tempo eu fico no mundo espiritual, quanto tempo eu fico no umbral, isso depende de várias situações, mas ele coloca que dessa maneira simples. Eu tenho uma doença. Se eu não começo a tratar dessa doença, a doença toma conta. Ou seja, é preciso que haja uma atividade nossa, uma atitude nossa, no sentido de partirmos para sermos curados. No nosso caso, enquanto espírito, onde está a cura? A compreensão de Jesus, para que a gente, compreendendo a Jesus, a gente possa, pelo nosso livre-arbítrio e pela nossa vontade, exercitar aquilo que ele trouxe. Porque, repare, Jesus ele não trouxe nenhuma salvação, como a maioria das religiões entende, teórica. Jesus trouxe a prática, ele foi a prática. Dado que ele nada escreveu, ele nada trouxe de teórico, ele foi a prática. Todos os ensinamentos dele são praticados diretamente por ele para mostrar para nós a possibilidade de fazê-lo, cada um de nós na sua etapa, cada um de nós nas suas dificuldades, mas dá a possibilidade real de fazê-lo. Lá no item 6, eu anotei aqui, depende do espírito seu progresso. Isto é muito importante. E dentro da doutrina espírita, a gente não pode deixar, e todas as palestras vai estar falando isso, existe uma divisão natural que a doutrina espírita, de ideias que a doutrina espírita faz com a maioria das religiões, que é uma palavra que define bem a questão da justiça, é a reencarnação. Não há como a gente entender a justiça sem essa palavrinha reencarnação. De todas aquelas perguntas que a gente faz, e você estava fazendo lá no início, qual é o tempo que fica desse eternamente preso, como seria isso? A gente vê que a gente só vai entender a justiça de Deus, que você me perguntava, né? Como é que a gente vai entender quem fez mais um pouquinho ou menos um pouquinho para ir para um local ou para outro? A reencarnação vai dizer isso. Se eu tenho uma vida só, que balança seria essa? Que Deus cria um homem primitivo com uma oportunidade. Hoje já cria um homem do século XXI com outra oportunidade. Cria alguém que vive um dia, 10 dias, 100 anos. E a partir daí, como a gente balizar aqueles com oportunidades tão imensamente diferentes e disparatadas para que a gente possa colocar numa balança de entendimento? Não há como entender a questão de justiça sem reencarnação. Então a reencarnação vem mostrar isso para a gente muito claramente, que através do processo de reencarnação, a cada vida, a gente vai cumprindo uma etapa desse progresso a que a gente veio comentando no nosso bate-papo de hoje.
1: Isso aí. E aí vem o item 7. O que é que nós temos lá no 7?
0: E o que é o conceito que a gente tem de expiação. No próprio Céu e Inferno, a gente tem um conceito muito interessante, que é preciso arrependimento, expiação e reparação. O que é expiação dentro do conceito espírita? Expiação é aquilo que está relacionado com o nosso passado, alguma coisa que a gente fez, e você, enquanto espírito, você pode, durante muito tempo, negar, ou por falta de conhecimento, ou pelo seu orgulho, ou por uma fuga, por qualquer motivo que seja. Mas há chegado o momento que aquilo está registrado, porque todo espírito tem uma consciência, ele não tem como fugir da sua própria consciência. O que é a expiação? É o momento da sua conscientização e que você sente uma necessidade íntima de se reparar com a lei. Então, não tem jeito, você tem que passar por um processo de expiação. E esse prazo da expiação, ele está diretamente relacionado à melhora do culpado, ou seja, daquele ato que você cometeu. Porque a ideia da expiação, na visão que a doutrina espírita nos passa, não é uma punição de Deus. Deus não está nos punindo. É uma questão da lei. Você se desarmonizou com a lei. Você precisa se harmonizar. Então essa expiação, ela não tem um tempo. Para uns que se desenvolvem mais, você vai ter um tempo de expiação. Para outros que se desenvolvem mais lentamente, a expiação será maior. Que remete a gente a pensar na questão da reencarnação, que está perguntado lá no Livro dos Espíritos também. Quantas encarnações precisa para o espírito chegar ao estado de espírito?

0: Puro. Não tem uma matemática, um livro que diga 1.000 reencarnações, 2.000. É individual o processo.
1: Depende de cada um, né?
0: Depende de cada um. E aí a lei de justiça é fundamentalmente onde a doutrina espírita ela vem sempre nos deixando a tudo muito amarrado, tudo muito lógico. Depende de cada um. O Jailton se esforça mais, vai ter que reencarnar menos. O Carlos Alberto se esforça menos, vai ter que reencarnar mais. Eu estava até lembrando ontem numa palestra o conceito mais simples que existe. Aquela criança que chega, estuda muito, passa de ano. E ganhou as férias dela, está feliz, dezembro está em casa de férias. Aquela criança não quis estudar, os pais chamaram, ela ficou ali, brincou. O que que acontece no final do ano? Ela é reprovada e tem que repetir de ano. Então a gente vê que as próprias leis humanas, elas vão meio que a gente inconscientemente reproduzindo aquilo que é da lei geral, da lei de Deus. Lá pelo item 8, o Kardec faz alguns comentários que são bem interessantes, que o Espiritismo não nega a penalidade futura. Claro que não, claro que não. Ou seja, não existe. O que ele contesta é a questão da salvação. É eu aceitar uma religião e a fé como artigo de salvação. Não, não basta a fé. É preciso, claro, a fé é artigo fundamental na religião espírita, mas fé e ação. A gente precisa de fé e ação. Por isso a gente reencarna. Para que a gente desenvolva a fé e, ancorado nessa fé, que a doutrina espírita chama de fé raciocinada, de questionamento, sim, de raciocínio, a gente possa, com a fé raciocinada e ação, e essa ação está na fila do banco, a gente ter paciência, porque a gente fica pensando que ação é a gente salvar o mundo, é a gente ir para a África matar a fome de todo mundo. Que bom aqueles que já têm esse desenvolvimento. Mas essa ação ela está nas questões cotidianas, na paciência que eu tenho com o idoso, na paciência que eu tenho com a minha mãe, quando eu não me dou bem com a minha mãe, na paciência que eu tenho com a minha irmã, quando eu não me dou bem com a minha irmã, naquela situação no trabalho mal resolvida, em que a gente procura conciliar as situações. Então a gente vai aprendendo que o ensinamento de Jesus, diferente do que a gente pensa, não é salvar o mundo, mas é nas pequenas ações que, somadas, a gente vai ganhando uma condição melhor de vida. E aí, assim, quando a gente se aperceber, a gente está numa condição de um espírito numa situação bem melhor do que estava antes.
1: Vamos lá. E as duas últimas?
0: E as duas últimas, para fechar ainda a questão 8. O Kardec coloca que a ideia espírita destrói o inferno, literalmente. Não existe inferno, não existe questão desse fogo eterno. Pode existir até para o espírita a sensação, o pensamento dele está ligado a isso, mas essa eternidade das penas, ela não existe. É muito importante, o espiritismo respalda a prece pelos mortos, claro que sim. Se deve rezar a pessoa que desencarna, porque certamente uma possibilidade imensa desse espírito receber ajuda. Lá pelo item 9, ele vem falar da lei de progresso, que foi o que nós falamos durante toda essa nossa entrevista. Ele destaca muito essa questão da lei de progresso. Espíritos melhores, renovação da Terra. À medida que a gente vai progredindo, do ponto em que eu nasço simples e ignorante, mesmo no momento que eu estou agora de espírito imperfeito, a gente vai evoluindo e cada vez mais o nosso planeta, cada um de nós em evolução, vai tornando a sociedade melhor. Então a gente vai vendo sempre a lógica que o Kardec vai trazendo em todos esses itens. E para terminar, lá no item 10, eu vou até, para que a gente possa fazer essa finalização ipsis litteris, né? Fazer a leitura do que o Kardec traz, porque aí a gente faz o fechamento com o pensamento de Kardec. Então ele fala assim no final: mas por que não teria o Cristo falado do purgatório? Então ele está respondendo a pergunta que ele fez lá no início, em que não está lá no Evangelho. É que não existindo a ideia, não havia palavra que a representasse. O Cristo serviu-se da palavra inferno, a única usada, como termo genérico para designar as penas futuras, sem distinção. Colocasse ele, ao lado da palavra inferno, uma equivalente a purgatório, e não poderia precisar-lhe o verdadeiro sentido sem ferir uma questão reservada ao futuro. Teria, enfim, de consagrar a existência de dois lugares especiais de castigo: o inferno, em sua concepção genérica, revelando a ideia de punição, encerrava implicitamente a do purgatório, que não é senão um modo de penalidade. E reparem, então, agora, o último parágrafo de Kardec. Reservado ao futuro o esclarecimento sobre a natureza das penas, competia-lhe igualmente reduzir o inferno ao seu justo valor. Uma vez que a Igreja, após 6 séculos, houve por bem suprir o silêncio de Jesus quanto ao purgatório, decretando-lhe a existência, é porque ela julgou que ele não havia dito tudo. E aí vamos finalizar, e aí é para você pensar e continuar estudando a doutrina espírita. Repare a pergunta de Kardec e leve para você pensar, ou no travesseiro, ou depois que a gente terminar por aqui. E por que não havia de dar-se sobre outros pontos o que este se deu? Ou seja, se a Igreja colocou a ideia de purgatório que o Cristo não trouxe, por que que não se pode colocar outras ideias também? Então fica para o nosso pensamento, e por isso que a doutrina espírita, a gente ressalta sempre, é a doutrina de fé raciocinada.
1: Com certeza. Então, estímulo a todos para o estudo, porque somente com o estudo é que a gente vai desenvolvendo bem as nossas ideias e entendendo cada vez melhor o que o Cristo trouxe para nós. Um grande abraço a todos e até a próxima!
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3: Olá, queridos amigos ouvintes da nossa rádio Espiritismo.net. Eu sou Luísa Martins e estamos aqui hoje para estudar o livro Céu e Inferno ou A Justiça Divina Segundo o Espiritismo, de Allan Kardec. E dando continuidade aos nossos estudos, a você que já está acompanhando o livro Céu e Inferno, a todos também que estão acompanhando os outros programas da nossa rádio, porque, como sabemos, o estudo da doutrina espírita é um estudo integrado. E hoje iremos estudar o capítulo 9, que vem a nos falar sobre os anjos. E nessa primeira parte do capítulo, nós iremos conversar um pouquinho sobre os anjos segundo a Igreja. Vamos pensar por que que o nosso codificador colocou esse título, né? Os Anjos Segundo a Igreja. Como nós sabemos, na época do advento da doutrina espírita, havia um movimento de muita descrença, né, na Europa, naquele momento em que a racionalidade, a intelectualidade evolui nas suas perspectivas científicas, culturais, e não oferece à Igreja um embasamento coerente, objetivo, para as inteligências que estavam vivendo aquele período, numa coerência de racionalidade dentro da Igreja. E é por isso que o nosso codificador se dedica a essa primeira parte do livro Céu e Inferno. É bom a gente estar conhecendo a obra que a gente vai estar estudando. Então, nessa primeira parte, o nosso codificador, ele vai trabalhando as nossas crenças presentes, não só naquela época, e com certeza também hoje, em nossas vidas reencarnatórias, seja por atavismo ou mesmo por experiências que ainda trazemos em nossa vida cotidiana. Então, o que vem a nos oferecer a reflexão desse item? Primeiramente, os espíritos benfeitores superiores estiveram de todos os tempos na humanidade a estar ajudando-nos com quanto nessa relação com Deus. Ou seja, nosso codificador vai nos mostrar ao longo desse item que não nos faltam exemplos entre os profetas, na Bíblia, no Antigo e Novo Testamento, da intervenção espiritual. O que se modifica ao longo do tempo é a forma de que nós a compreendemos, a forma como nós a compreendemos. O que vem a ser isso? A gente vai observar ao longo do capítulo que os anjos, né, receberam as suas categorizações, como a gente observa lá na Igreja, querubins, serafins, né, hierarquicamente, como a gente sabe, serafins são superiores aos querubins, mas que essa classificação, quando nós vamos estudar a doutrina espírita, estudar a evolução do espírito, a escala espiritual, como está no Livro dos Espíritos, em que nós vamos observando os espíritos imperfeitos, os espíritos levianos, até chegarmos aos espíritos puros, que seriam, no caso, os anjos, segundo a Igreja, são esses grandes benfeitores que guiam a humanidade, em que de todos os tempos nós vamos tendo essa crença de forma firme e determinada. Isso o nosso codificador também nos fala, né? E não vou adiantar muito, porque ao final do capítulo a gente vai estar refletindo, uma outra companheira vai estar aqui com vocês, sobre os anjos segundo o Espiritismo. Mas é muito importante nós fundamentarmos essa visão da Igreja nesse momento. E por que que de todos os tempos nós, de alguma forma, materializamos no sentido de ideia, para nossa compreensão, a existência espiritual extracorpórea? Olha que interessante essa reflexão enquanto a gente está estudando a doutrina espírita. É de todos os tempos do ser humano, desde os tempos muito antes do Cristo, a materialidade de um ser espiritual superior a nós, aqui no plano terreno, para essa comunicação, para essa interlocução com Deus de forma extracorpórea. Isso é muito interessante. Por quê? Porque quando nós ouvimos no senso comum que espírito desencarnado é uma invenção da doutrina espírita, é preciso que nós não nos atentemos aos nomes, mas ao conceito e o que está no conteúdo daquele conceito. Porque quando vamos estudar a Bíblia, aqueles irmãos que estudam aquela dentro da Igreja Católica, como a gente está falando, e a gente fala Igreja Católica, porque era, até o presente momento, uma religião de fundamentação orientadora da religiosidade daquele período. Então, o que que a gente vai observar? Que dentro da Igreja Católica, muitos daqueles que a designação religiosa fala dos santos, foram seres que descrevem a sua visão desses anjos ao qual o nosso codificador está aqui a nos orientar. E que seriam esses anjos, né? É importante a gente pensar sobre isso, mas já com um enfoque dentro da doutrina espírita, sempre trazendo se os conceitos, se o conteúdo que está naquele conceito, eu encontro dentro da doutrina espírita, ou é só uma questão de nome, né? Aristóteles já nos falava isso, né? Nós que damos os nomes às coisas ou as coisas que se apresentam para nós nomeá-las. É muito importante nós fazermos sempre essa interlocução quando estamos estudando a doutrina espírita, que é uma doutrina relativamente nova, quando comparada com muitas outras religiões no mundo. E por que que é importante nós sempre fazermos essa reflexão com esse pensamento de Aristóteles? Por ser a doutrina relativamente nova, nós, sem dúvida alguma, vamos encontrar vestígios de alguma coisa que, né, já a doutrina aprofunda em outras religiões. E é preciso, então, aí a importância do estudo, porque nós não vamos nos ater aos nomes, mas sim ao conceito, ao conteúdo que está daquilo ao qual designamos. Ou seja, né, e Aristóteles até falava, porta só se chama porta porque nós a chamamos de porta. Ela poderia se chamar cadeira, ia ser um conceito passado de todos os tempos e nós interiorizaríamos. Mas é muito importante, uma coisa que também o nosso filósofo fala, da possibilidade de abrirmos as nossas perspectivas de compreensão. Não somos só nós que damos nome às coisas, àquilo que vivenciamos, mas também aquilo ao qual nos relacionamos, seja a nível material ou a nível espiritual, também trazem para nós o seu significado. Isso é muito interessante quando vamos estudar os anjos. Por quê? Porque designamos anjos seres celestiais superiores. É importante entendermos qual é essa relação. Quando nós entregamos o nosso livre-arbítrio a um ser superior que dirige, né, a nossa vontade, a nossa inteligência, estamos nos isentando de muitas responsabilidades. Diferentemente quando estamos a pensar na questão do benfeitor, que é, na verdade, um grande orientador. Não é um intercessor direto com Deus no sentido que está a Igreja nos falar sobre os anjos, o intercessor direto que determina as nossas ações, os nossos atos, é um intermediário entre nós e Deus, mas com forte ação decisiva. O que é muito diferente de nós enquanto nos relacionamos com os benfeitores. Por isso, que é muito interessante o momento do advento da doutrina espírita, porque é um momento em que nós estamos a questionar sobre as nossas relações corpóreas e extracorpóreas. E é isso que a doutrina traz para nós, a possibilidade da refutação, da dúvida, do questionamento. E a própria doutrina tenta mostrar para nós a coerência e a ligação dos estudos. Se é de todos os tempos a necessidade do ser humano de ter um comunicador, entre muitas aspas, entre nós e Deus, então os espíritos desencarnados não é uma invenção do espiritismo. O espiritismo, em verdade, apenas deixou que o que estava se apresentando ao nosso codificador se mostrasse o que era em conceito, em conteúdo. Diferentemente dos anjos, que é, na verdade, a visão do homem nessa relação dando o conceito. Talvez tenha ficado um pouco confuso esse pensamento que a gente trouxe de Aristóteles, mas é muito importante a gente fundamentar isso, porque nós também denominamos as coisas às quais nos relacionamos, mas elas também se autodenominam, e é por isso nós termos essa abertura, porque sempre vai haver a interferência da nossa crença, da nossa opinião pessoal, porque quando estamos a nos relacionar com os anjos, fazemos os nossos pedidos e ficamos na inércia, aguardando a intervenção de Deus para o grande milagre em nossas vidas. Enquanto, com a nossa relação com os nossos benfeitores, nós sim fazemos os nossos pedidos, as nossas aberturas dos sentimentos mais íntimos com os nossos benfeitores. Mas os benfeitores não saem e nos deixam na inércia, pegam em nossas mãos e caminham conosco na direção da decisão e da ação, da movimentação para a nossa transformação. Então é essa reflexão que fica para nós no nosso intervalo. Como estou a me relacionar com o benfeitor? Será que eu ainda estou vivendo o atavismo da minha vida pretéria, aquilo que está tão marcado no meu perispírito, que faço os meus pedidos intercessórios diante de Deus e fico na inércia? Sabemos que o Espiritismo é uma doutrina de ação. Já já nós voltamos.
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Boa noite. Vamos retomar o nosso módulo 12, segunda aula. E hoje nós vamos falar de um tema que não atinge as pessoas. Nós só incluímos esse tema no módulo porque caso alguém conheça, alguém que tem esse sintoma, sabe como identificar. Eu não vou me atrever a perguntar a ninguém que levante a mão ou faça algum sinal para me dizer se tem, porque poderia fazer muito barulho e a gente não conseguir gravar a aula e os nossos amigos da TVC com certeza não iam entender o que estaria acontecendo na nossa sala. Mas vamos falar hoje do mal da sociedade moderna, né? A nossa conhecida ansiedade. Então, vivemos hoje em um mundo moderno, agitado, com muitas informações, com muito conteúdo, com muita velocidade para tudo. E isso, de alguma forma, vem trazendo para todos nós, independente da classe social, da religião, da idade, a chamada ansiedade. Então, já não nos é estranho hoje chegarmos nos consultórios médicos e decorrermos todos aqueles sintomas, dor de cabeça, palpitação, sensação de que vai ficar louco e tantas outras coisas, e o médico olhar e dizer assim, mas você está com ansiedade. Ou então em casa, no nosso meio familiar, aquela mãe ou aquele pai que começa a correr pela casa agitado e o filho adolescente olha e faz, calma, relaxe, porque vai identificando em nós já os nossos sintomas ansiosos. Mas o que é ansiedade, além de um sintoma, vamos dizer, no sentido emocional, psicológico e, em muitos casos, até patológico? Ansiedade é, de fato, um mal? Ansiedade tem algum fator positivo? Ansiedade pode nos ajudar alguma coisa? Porque, como eu falei no começo, se eu perguntar se alguém é ansioso ou quem é ansioso que levante a mão, provavelmente todos levantariam as mãos, se não as duas, e talvez até os pés também, dependendo do grau da ansiedade. Então, em sintomas da mente, ansiedade é conceituada da seguinte forma. Ansiedade é a expectativa e ou esforço de adaptação ante situações da vida. Ela é uma parte necessária da resposta do organismo ao estresse. Então, começamos a perceber que a ansiedade é uma expectativa ou um esforço e ou esforço de adaptação ante as situações da vida. Então, já começamos a perceber aí que se todo momento o nosso ego tem essa função de nos adaptar ao mundo e a persona a nos adequar às situações da vida, começamos então a concluir que todos nós, em um momento ou outro, teremos uma passagem pela ansiedade. Então, tudo aquilo que seja necessário, toda situação nova, toda situação que saia daquilo que me parece ser o mais familiar e corriqueiro para mim, vai gerar uma ansiedade que eu diria, poderemos chamar assim, de uma ansiedade normal. Bem, vamos imaginar que estamos todos em uma situação onde vamos atravessar uma rua. E você vê uma certa distância o automóvel e você sabe pela sua capacidade física, pela sua capacidade de percepção, de distância visual, que você consegue atravessar a rua mesmo que o sinal ainda esteja aberto e o carro esteja em movimento. Isso vai gerar em você uma certa tensão, uma tensão necessária e importante para que você acelere o passo, para que você observe e aguce melhor a sua visão para atravessar a rua sem nenhum risco. Mas se mesmo o carro estando à distância, o sinal já está amarelo, provavelmente em poucos segundos vai ficar vermelho, e eu atravesso a rua correndo, esbaforida, a minha reação está exagerada à situação que eu estou vivendo. E aí já começamos a ver, então, a ansiedade saindo de um padrão normal para um padrão que pode começar a entrar num processo patológico. Então, Joana de Ângeles, em Homem Integral, ela continua. Ansiedade tem manifestações e limites naturais, perfeitamente aceitáveis.
Quando se aguarda uma notícia, uma presença, uma resposta, uma conclusão, é perfeitamente compreensível uma atitude de equilibrada expectativa. Eu lembro muito quando criança que antes da prova, naqueles segundos que antecede a prova, tinha toda aquela ansiedade para saber se a prova era difícil, se a prova era fácil, se eu tinha estudado o suficiente. A mesma coisa acontecia no momento de receber a prova. Tinha aquela ansiedade de expectativa, que você fica sem saber se a professora concorda com todas as coisas que você colocou na prova, se você realmente tirou a nota esperada. Então, tudo isso é natural. A gente sente o coração bater um pouco mais forte. Na adolescência, naquele momento em que você sabe que vai encontrar aquela pessoa que lhe é agora importante aos afetos, no momento em que você vai receber o resultado de um exame, tudo isso é saudável no ponto assim. É importante porque também protege você e mostra a você os seus limites. Então, a ansiedade também vai ter uma função em nós de nos apresentar o nosso limite. Sem ansiedade, assim também como sem o medo, seríamos então perigosos para a nossa sobrevivência, porque estaríamos então todo o tempo nos atrevendo e nos colocando em risco, e na maioria das vezes, em risco também de vida. Então, o amadurecimento, segundo James Hollis, requer inevitavelmente progressivas separações, qualquer uma das quais pode provocar ansiedade quando a pessoa deixa o que é familiar e vai em busca do desconhecido. Então, começamos a perceber que essa ansiedade que é natural, né, em determinado momento, a ansiedade de expectativa, de espera, ela também vai aparecer na minha vida em várias fases desta vida, em vários momentos, porque toda vez que eu tiver de confrontar ou enfrentar aquilo que me é desconhecido, toda vez que eu tiver que sair daquela condição que me é muito familiar, isso gera em mim uma expectativa. E ao gerar uma expectativa, a reação física é de ansiedade. Então podemos imaginar lá no nosso iniciozinho da nossa vida escolar, naquele primeiro momento da aula, aquele primeiro dia de aula, que na maioria das vezes é mais sofrido para a mãe do que para a criança. Mas é esse momento onde eu vou sair daquele ambiente que é seguro, que é familiar, da mãe, do pai, da avó, daquele cuidador, e agora eu estou em um mundo completamente desconhecido, onde eu tenho muitas outras crianças, onde tem uma professora, e um ambiente maior do que o que é comum para mim. Esse momento a criança já experimenta uma ansiedade. Então, se a gente começa a pensar que essa mudança de ambiente na infância, natural que todos nós passamos e todos vamos passar, já vai gerando em mim uma ansiedade, uma expectativa, podemos também dizer que isso vai sendo registrado no meu inconsciente. Todas as experiências vividas por nós vai ter um registro no inconsciente. Dependendo das minhas experiências com essa ou outras, né, outras vivências, se positivo ou negativo, isso também vai alimentando os meus complexos. E aí nós já começamos a perceber que a ansiedade tem um fator natural, mas também tem um fator psicológico, porque quando isso exercido ou vivenciado com uma excessiva experiência ou durante muito tempo, ele também puxa consigo a atuação dos complexos. E se o meu ego não está bem estruturado, o que vai acontecer é que eu vou ser dominada pela força daquele complexo. Mas não vamos adiantar o assunto, vamos por partes. Então, toda vez que eu vou viver uma experiência desconhecida ou não familiar, a ansiedade também vai aparecer no momento dessa experiência. E aí Joana nos coloca, ao extrapolar para os distúrbios respiratórios, o colapso periférico, a sudorese, a perturbação gástrica, a insônia, o clima de ansiedade torna-se um estado patológico, a caminho da somatização física em graves danos para a vida. Então, se aquelas experiências normais da vida, mesmo aquelas que me são desconhecidas ou que me tiram daquilo que me é familiar, que eu tenho uma reação ansiosa,
mas que num tempo breve eu volto ao meu estado normal. Começa a ser alterada e eu começo a perceber agora que outros sintomas começam a aparecer. Essa ansiedade começa agora a entrar no estado patológico. E por isso eu começo a ter uma resposta somática, uma resposta no corpo. É como imaginar uma outra situação que a gente vê muitas vezes aparecer todos esses sintomas, é ao falar em público. Então, muitas pessoas, quando pensam, né, que vão apresentar, seja na faculdade, no trabalho, falar em público, começam a ter esses sintomas. Então, até que ponto isso é normal de uma ansiedade pela expectativa, pela condição de se mostrar para o outro, e até que ponto isso é patológico? Então, a palpitação é natural? É. O tremor? Também. Mas quando isso pode gerar um aumento de pressão arterial, um sintoma gástrico, a pessoa fica com uma dor de cabeça muito forte e às vezes até chega a desmaiar, já percebemos que a condição desta pessoa, aquela situação inesperada, nova e não familiar para ela, causa um desequilíbrio tão grande que ela não dá conta, nem física, nem emocional, nem psicológica. E aí já temos então um quadro. Se esse quadro, no caso, esses sintomas aparecem de forma persistente, temos aí então a possibilidade de uma ansiedade patológica. Mas temos também aquela percepção daquela pessoa que ela não está vivendo nenhuma situação aparente de estresse, ela não está sendo posta à prova, ela não está sendo pressionada por nada, mas vive ansiosa. Então, o que é que causa isso se essa pessoa não está aparentemente vivendo esse estresse intenso? Por que que ela vive, então, e tem os sintomas da ansiedade patológica? Bem, nem todas as pessoas respondem de igual forma ante a mesma situação. Sentir ansiedade depende da interpretação que se faça da situação. Então, cada situação vai ter uma resposta diferente, porque somos diferentes e tivemos vivências diferentes. Uma das características da ansiedade no comportamento do ansioso é o que a gente chama de evitação. Então, muitas vezes, o ansioso, aquele que já está com ansiedade no nível patológico, ele apresenta comportamento evitativo. O que isso quer dizer? A ansiedade, ela é, vamos imaginar que muitas vezes a gente não consegue explicar o que causa a ansiedade. Então, a ansiedade é muito um pano de fundo de algum medo inconsciente, de algum trauma que está muito inconsciente, e como aquilo aparece e causa angústia, o sintoma possível de ser percebido é a ansiedade. Então, essa pessoa que tem um sintoma ansioso, ela vai, como a gente vai percebendo na frase, ela vai vivenciar isso, demonstrar isso, experienciar isso, dependendo do que foi vivido por ela, seja no momento do trauma, seja na história dela de vida. Então, o sintoma da ansiedade e a manifestação da ansiedade depende das experiências pessoais de cada um. Então, podemos todos nós estarmos em um mesmo ambiente, vivendo exatamente a mesma situação e cada um tem uma resposta. Um ficar tranquilo, outro dá um ataque histérico, o outro desmaiar, o outro ficar bem e logo depois adoecer. Não vai depender de como eu faço a leitura das situações da minha vida. Bem, mas se eu tenho uma ansiedade instalada e eu tenho um comportamento ansioso, a tendência na minha vida é que eu evite tudo aquilo que acione em mim angústia. Então, muitas vezes, quando identificamos em nós um comportamento no nosso dia a dia, uma forma de levar a vida, uma forma de perceber a vida ansiosa, precisamos também nos perguntar o que eu estou evitando enfrentar na minha vida. Todo o processo de evitação é para evitar a, ficou até redundante, a angústia gerada por um medo inconsciente, muitas vezes. Então, é necessário que eu me coloque à disposição para enfrentar isso que está escondido, enterrado e muitas vezes, e na maioria das vezes, desconhecido na minha própria história. Então, a ansiedade é um mal flutuante.
que pode ser ativado praticamente por qualquer coisa. Pode iluminar durante algum tempo uma coisa específica, mas que geralmente tem origem na insegurança genérica que sentimos na vida. Então, a ansiedade, ela vai aparecer muitas vezes em um determinado comportamento, em um determinado momento, o que não quer dizer que seja aquele momento ou aquela situação única a geradora da ansiedade. Então, o que nós vamos ver pensando em uma pessoa que apresenta um comportamento ansioso perante a vida é que muitas vezes o medo de viver as experiências da vida faz com que a ansiedade apareça. E como o comportamento evitativo é normal na ansiedade, o que vai acontecer é que eu evito viver plenamente a minha vida. É como se o tempo todo eu colocasse uma corda nos meus pés com um determinado comprimento e vou caminhando, mas eu sei que em um momento aquela corda vai apertar e eu vou ter que voltar e ficar vivendo sempre as mesmas experiências. Então, o que vai muitas vezes sinalizar para nós que a nossa vida está sendo uma vida vivida de forma ansiosa é porque temos aquela velha mania de não vivermos no momento presente. E essa é a grande, se eu posso dizer, patologia no sentido real na vida, é a capacidade ou a incapacidade que o ansioso tem de viver o aqui e agora. Então, o ansioso está sempre no tempo futuro. E como ele está sempre no tempo futuro, ele não vive o momento presente. E ele vai estar sempre se lamentando do que ele não viveu. Porque se ele não está no agora e ele está mais adiante, quando ele chega naquele lugar, ele percebe que ele não viveu lá atrás, porque naquele lugar que ele imaginava que ele ia chegar, as coisas não acontecem como ele queria. Porque se ele não fez nada no agora para que o futuro acontecesse, o futuro, com certeza, para ele, vai ser frustrante e decepcionante. Eu lembro muito de uma situação vivida, onde uma pessoa estava organizando uma festa durante 8 meses. Então era a festa de aniversário dela, era uma mulher, e durante 8 meses da vida dela, daquele ano, ela só pensava, falava, dormia, acordava o aniversário. Então esse aniversário foi sendo elaborado, construído e desejado durante 8 meses. Passou o aniversário e quando eu a encontrei uma semana depois, eu estava com muita expectativa de saber o resultado da festa tão programada durante 8 meses. E ela estava triste. E quando eu perguntei como foi a festa, ela disse, foi. Eu disse, mas como foi? 8 meses de preparo, a festa deve ter sido muito boa. Para os outros, foi. Para mim, foi mais ou menos. E então eu perguntei, mas o que foi que não aconteceu na festa? E ela me explicou, não, aconteceu tudo o que tinha que acontecer na festa. Do jeito que eu imaginei que a festa seria, ela foi. Só que quando chegou em um determinado momento da festa, ela começou a pensar que as pessoas, os convidados, iriam embora. E que ela ia ter que arrumar aquilo tudo. E que ninguém ia ficar lá para ajudar. Que no outro dia ela ia acordar muito cansada e que ia ter que fazer toda a faxina da casa. Então, quando deu 30h, ela pegou a vassoura e começou a adiantar o serviço, para que no outro dia a casa não estivesse tão bagunçada. E é claro que os convidados foram embora, porque se sentiram constrangidos de ver a dona da festa já varrendo a festa. E isso é o ansioso. Ela viveu o aniversário durante 8 meses. No dia do aniversário, ela estava cansada, extremamente cansada, já pensando no trabalho que ela teria logo após. Né? Então, o ansioso, ele perde a parte boa da vida porque ele não a vive. Ele se antecipa à vida para evitar que as coisas que ele teme, o medo inconsciente, aconteçam. Então, uma outra característica que o ansioso vai apresentar é o controle. Na maioria das vezes, o ansioso é controlador. Porque nada pode dar errado daquilo que eu desejo, porque senão eu vou ter que entrar em contato com a angústia que eu corro todo o tempo. E se o inesperado acontece, eu tenho que enfrentar a angústia. Se eu tenho que enfrentar a angústia, eu não sei o que fazer. Então, esse é o grande problema hoje do mundo moderno. Então, não adianta só pensarmos na ansiedade como um fator da saúde física, mas como todo um fator que vai sendo gerado nesse espírito que tem lá como sua origem
mas que vai sendo, causando dano na emoção, no psicológico e na minha vida como um todo, interferindo nas minhas relações como um todo. Bem, então quanto mais problemático o ambiente, a família de origem e a estrutura cultural, maior a quantidade gerada de ansiedade flutuante. Então isso nos leva, James Hollis nos traz, isso nos leva a crer que essa ansiedade de fato já começa na nossa relação com os nossos pais. Então uma relação de muita insegurança gera em mim sempre uma ansiedade de expectativa. Será que eu estou agradando? Será que eu sou amada? Será que as pessoas gostam de mim? Será que tudo isso vai gerando em mim uma expectativa tão grande e uma possibilidade tão grande de ser decepcionada e frustrada, que se esse ego não se estrutura o suficiente para lidar com todas essas frustrações, os meus complexos, sejam eles de abandono, de desamor, de inferioridade, serão sempre alimentados no momento desse confronto. E para não entrar em contato com toda a emoção gerada, como eu falei há pouco, com toda essa angústia, o sintoma que vai aparecer é a ansiedade. Mas só que a ansiedade, ela não simplesmente chega como um fator que eu sinto um incômodo ou só essa palpitação. Porque a palpitação, a sudorese, o subir, a pressão e todos os sintomas físicos são gerados no corpo por conta da adrenalina que é colocada no corpo em excesso. E esse excesso de adrenalina, esse excesso desses hormônios que essa angústia me traz, com o passar do tempo, vai gerando em mim outras patologias. E aí nós vemos, né, quando vamos tratar hoje das depressões, das síndromes de pânico e tantas outras, nós vemos a necessidade urgente de trabalhar a ansiedade que aquela pessoa vive. Então não se engane às vezes quando você vê aquela pessoa aparentemente calma, porque a ansiedade também não precisa ser só aquela pessoa agoniada que fica andando de um lado para o outro. Na verdade, uma pessoa que também é calma ou introvertida também pode ter todo o seu fator ansioso, sendo que ela não externa, ela vive isso de uma forma introvertida. Então, dessa ansiedade, as aparentes ameaças externas, mesmo que insignificantes, tornam-se-lhe demasiadamente grandes, culminando na idade adulta com uma dependência infantil. Então, quando nós vemos um ambiente hostil, como James Hollis falou na frase anterior, vemos um ambiente hostil, uma situação de castração, de muita opressão, Joana vai trazendo uma outra possibilidade, um adulto com uma dependência infantil, onde tudo o que eu vejo no mundo lá fora é extremamente perigoso e exageradamente assustador. Então começa a se desenvolver nesse comportamento aquela evitação que eu falei um pouco adiante. E não só a evitação porque eu não vou viajar de avião porque o avião pode cair, mas porque eu não vou enfrentar a vida, eu não vou me relacionar, eu não vou tentar ter um relacionamento íntimo mais profundo, eu não vou me aventurar em uma universidade ou em um mestrado, porque isso é perigoso. Isso pode fazer com que eu confronte com questões minhas, com partes minhas, com conteúdos meus, que me foram, então, todo o tempo sufocado. E como isso é assustador para mim, eu vou evitando. E a ansiedade fica ali, como James Hollis chama, a ansiedade flutuante. E que em algum momento ela vai aparecer em uma situação de emprego, em um momento ela vai aparecer no relacionamento com uma pessoa, no momento ela vai aparecer quando eu tenho que confrontar com um chefe ou com um pai mais severo, mas às vezes ela aparece simplesmente no meu dia a dia. Eu durmo e levanto sentindo toda aquela agitação interna, aquela opressão no peito e não sei dizer o que estou sentindo. E quando isso começa, quando esse peito oprime, que a angústia fica bem instalada, nós vemos então o seu próximo sintoma, que nós vamos ver também adiante, a depressão chegando e se instalando na vida daquela pessoa. Então essa ansiedade que me causa tamanho medo, ela vai fazer com que eu tenha uma relação na vida adulta de uma dependência emocional e psicológica infantil. Então toda a minha forma de lidar com o mundo, de lidar com as pessoas, é infantil, é ansiosa. Por quê?
Se nós formos pensar na psicologia infantil, a criança ela é imediatista. A criança quer tudo para hoje, para agora. Porque a noção da criança de tempo e de espaço é limitada pela condição infantil dela. Então, o ansioso muitas vezes vai se comportar exatamente desta forma. Tem que ser agora, tem que ser desse jeito, tem que ser desta forma. Se não for assim, ele se desespera. E aí aparece a dependência infantil. O emocional infantil, muitas vezes, estraçalhado. Porque o medo embutido nisso e que não aparece é que se as coisas não acontecerem do jeito que eu pensei, eu não sei o que fazer. Eu não sei como agir. Eu não sei como eu lido com as situações que não foram exatamente programadas e desejadas para acontecer daquela forma. Porque qualquer coisa que saia do script que eu escrevi, do roteiro que eu programei, eu vou ter que mostrar questões minhas, partes minhas, que eu de fato desconheço. E isso termina sendo sempre muito assustador para aquele que é ansioso. Então, a ansiedade que não se torna consciente é extremamente perniciosa, pois nunca poderemos saber exatamente onde ela irá, e ela sempre irá para algum lugar em uma projeção ou no corpo. E é interessante quando James Hollis traz isso, porque quando eu não percebo de fato para onde essa ansiedade aponta, ela vai aparecer ou numa projeção em uma outra pessoa ou nas situações da vida, ou ela vai se manifestar, como eu falei antes, no corpo. E aí nós vamos ter as doenças. É interessante, há um tempo atrás eu trabalhei com uma pessoa que ela tinha medo de altura. E era interessante porque era mesmo o elevador, para o primeiro andar ela não pegava. Então o medo de altura era subir. Bastava ela se sentir em um nível mais elevado, o medo aparecia. Então ela tinha todos aqueles sintomas que a ansiedade traz inicialmente. A palpitação, a sudorese, a pele fria. É aquela reação animal de lutar ou fugir. Então percebia-se pela pele que ficava mais pálida, pela a temperatura, que a adrenalina começava a vir muito rapidamente para a corrente sanguínea. Então, com o passar do tempo, eu fui trabalhando muito com ela, qual era a relação de fato com a altura. Se na infância ela tinha tido algum problema com queda, se tinha visto alguma coisa, e nada foi encontrado. Com o passar de algum tempo, fizemos algumas técnicas. E o que foi dando para perceber na vida dessa mulher é que ela tinha uma dificuldade muito grande de entrar em contato com o potencial dela. O verdadeiro potencial. Era uma mulher muito inteligente, mas que tinha vivido a vida, né, já tinha filho, já era casada, e que não tinha realizado muitas coisas em termos intelectuais. Porque ela acreditava, e foi pela educação que recebeu, que mulher não precisava ser inteligente. Então essa mulher chega na sua vida adulta, sai do interior, vem morar, né, na cidade, e a demanda do seu ambiente agora, o mundo que ela vivia, as pessoas que ela conhecia, o meio que ela encontrava, de alguma forma exigia dela, mesmo que de forma silenciosa, que ela se posicionasse melhor, porque ela tinha potencial para isso. E qual foi a forma, então, que o inconsciente dela, que a psique dela encontrou para protegê-la da angústia de ter que confrontar com seus próprios conceitos, de ter que desobedecer aquela ordem que foi então programada na vida dela, medo de altura. Mas o que é a altura, senão a própria elevação da pessoa? Então, quando nós começamos no trabalho e ela compreendeu que o medo que ela tinha era de entrar em contato com a própria capacidade dela, com o próprio brilho, com a própria condição que ela tinha de se tornar alguém mais alto, mais elevado, o medo de altura passou. Então, 6 meses depois disso, ela foi, escalou uma montanha e desceu de rapel para mostrar que ela agora já não tinha mais de ser alguém, né, que pudesse estar em uma condição de destaque. Ela já não tinha mais o medo. Então é exatamente isso. Essa ansiedade que não me é consciente, essa ansiedade que não me é percebida, ela vai ser projetada, ela vai ser colocada em algum lugar e que com certeza vai servir como um impedimento para que a minha vida flua plenamente. E aí o nosso processo de individuação fica altamente comprometido. Então o comportamento, Joana nos traz, o comportamento ansioso não poucas vezes
estimulado por descargas contínuas de adrenalina. Então eu vou viver numa situação estressante do dia a dia, hoje, e aí adrenalina. Amanhã, depois, então depois de um determinado momento, o meu corpo está intoxicado por essa adrenalina. Então, que ativa a movimentação do indivíduo, parecendo vitalizá-lo de energias, que logo diminui de intensidade. E é interessante nós percebermos isso, porque hoje vivemos numa sociedade onde o estímulo da adrenalina é muito grande. Então, nós já sabemos que existem os viciados em adrenalina, e os esportistas, aqueles que gostam de esportes radicais, sempre dizem isso, né? Eu sou viciado em adrenalina. E como todo vício, quanto mais eu vou vivendo isso, mais eu preciso disso. Mas nós, pessoas normais, que não andamos escalando montanhas e nem fazendo muitas aventuras, por que também apresentamos os sintomas da ansiedade? Porque muitas vezes nós nos acostumamos à adrenalina. Então vamos nos colocando todo o tempo na nossa vida em situações de estresse. E às vezes as pessoas me dizem assim, ah, eu funciono melhor sob pressão. E aí eu pergunto, então fica atrás de uma porta e aperta a porta, porque é bastante pressão que vai exercer, né? Porque isso é o estímulo que eu preciso para agir. Mas isso não é só uma condição do momento no trabalho, isso também é a minha condição ou o meu condicionamento psíquico. Eu me acostumei a só dar uma resposta à vida se for pressionada por ela. E com isso, sem me dar conta, eu vou gerando na minha vida ou em torno de mim uma necessidade de estar vivendo situações de estresse. E isso, com certeza, vai me gerar um dano futuro. Mas aí também percebemos que as nossas crianças hoje também vão sendo acostumadas, junto com o leite, junto com a alimentação da infância, ela também ganha adrenalina. Porque elas ficam todo o tempo na internet, elas ficam o tempo todo no contato com aqueles estímulos excessivos da TV, aquele monte de coisas, muitas vezes violência, porque toda vez que eu tenho uma situação, seja ela mais simples ou concreta ou perigosa de fato, que o meu cérebro entenda como uma situação de perigo, ele vai reagir e vai liberar no meu corpo o que é necessário caso eu precise lutar. Então, mesmo que eu esteja assistindo a TV e veja uma situação de violência, um animal atacando um outro, ou uma cena de agressão física, eu estou vendo aquilo e o meu cérebro entende aquilo como uma situação de perigo. E eu me sinto, de fato, alterada. Não poucas vezes assistimos determinadas coisas na TV e depois sentimos que ficamos com palpitação, não ficamos tão bem, a pressão sobe um pouco, dá aquela sede excessiva e tudo mais, porque o cérebro entendeu que eu estava também vivendo a situação de perigo. Então, imagine aqui, se eu vivo isso todo o tempo, se as minhas crianças vão crescendo com o excesso disso, e não poucas vezes também a própria demanda, né? Como numa frase anterior, a cultura. Então, uma cultura onde diz que a criança precisa falar várias línguas, ela precisa fazer vários esportes, ela precisa estudar, ela precisa ser educada, ela precisa tanta coisa, essa exigência que já começa desde o início da vida vai gerando também no comportamento dessa pessoa uma ânsia, né, ou um desejo inconsciente também pela própria adrenalina. E aí nós vemos hoje muitas vezes o resultado de jovens extremamente agitados. E com isso, o resultado é buscar um calmante. E a droga muitas vezes vai entrar na vida do adolescente por um excesso também, porque ele se acostumou à adrenalina, ele se acostumou a um nível de estresse também muito alto. Então, no inconsciente do indivíduo inseguro, existe uma necessidade de autorrealização, que, não conseguida, favorece-lhe a fuga pela ansiedade, normalmente produzindo-lhe desgaste no sistema emocional, por efeito gerando estresse no comportamento. Então, nesse inconsciente dessa pessoa, como Joana vai chamar, do indivíduo inseguro, essa necessidade não percebida de autorrealização é que vai dar resposta ao comportamento ansioso. Né? Como nós estamos, eu já vinha falando, esse medo que está inconsciente, essas questões todas que eu não percebo, vão, toda vez que estimulada, alimentam os meus complexos.
Então, dominada pelo complexo, aquele ego que não está bem estruturado, a resposta que ele vai dar à vida é normalmente uma fuga pela ansiedade, porque eu vou evitar aquilo que me é tão ameaçador, aquilo que me é tão perigoso muitas vezes. Então, a terapêutica libertadora há que iniciar-se na racionalização do tormento. Sabe quando muitas vezes nós dizemos assim, respire, calma, e é porque o ansioso não respira, né? Às vezes você vai conversar com o ansioso e uma das técnicas de trabalhar com o ansioso é justamente a respiração. Porque às vezes a pessoa fala e você não consegue nem entender. Eu acho que nem a própria pessoa fala quando ela está naquele auge da ansiedade. Então, uma das técnicas iniciais e que a mentora nos propõe é perceba a situação como ela é. Porque na ansiedade a gente não consegue nem perceber as coisas direito, porque a pupila dilata, o corpo se prepara para lutar. Como é que você está enxergando alguma coisa direito? É como você imaginar que você vai ver uma formiga, mas por toda a alteração orgânica que você está vivendo no momento, você enxerga um rinoceronte. Mas é apenas uma formiga. Então, o primeiro passo para lidar com a ansiedade é ter a... Eu ia usar paciência, mas falar paciência para o ansioso deixa ele mais ansioso, né? Eu tenho uma pessoa muito próxima da família que ela é muito ansiosa. E aí ela briga comigo porque ela diz que a minha calma deixa ela ansiosa. Então eu não posso dizer ela calma, porque ela fica mais nervosa quando a gente pede calma, né? Então paciência também não se pode pedir ansioso. Então racionalize, respire, porque o tempo que você respira, na verdade, está levando oxigênio para o cérebro. E isso acalma e faz com que você consiga perceber.

possibilidade de que as coisas não estejam acontecendo como eu estou vendo, como eu estou fazendo a leitura, como eu estou percebendo. De modo que lentamente a paciência, lentamente, a mentora vai dizendo bem, né, bem lentamente, a paciência e o equilíbrio possam instalar-se nas paisagens interiores. É um exercício, é um exercitar todos os dias. Eu aconselharia até não esperar que esteja acontecendo algo para que eu possa fazer isso. Mas acordou, tira 5 minutinhos pela manhã e faz isso. Respira, né, se acalma, entra em contato com a vida. Não programa já o que vai fazer, não. Mas pensa que vai levantar e que a primeira coisa que você tem que fazer naquele momento é sair da cama. E viva cada situação no seu momento. Viva cada emoção no momento que ela pede. Muitas vezes, por antecipar, por conta do pessimismo, mesmo em que precisa se proteger, por antecipar tudo isso, a pessoa já fica angustiada e muitas vezes, principalmente nos relacionamentos, já chega para o outro armado, já chega para o outro e fala coisas que o outro responde por pura reação e ninguém se entende no diálogo, por pura ansiedade, por pura antecipação, para evitar o sofrimento e, na tentativa de evitar o sofrimento, termina sofrendo e também causando sofrimentos. Então, Joana continua. As leituras edificantes, e aí o ansioso, às vezes, não consegue ler, né? E aí eu digo assim, você já lê um livro? Ah, não tenho paciência. Demora demais. Então, ouça uma música. Ah, mas fica aquele tonhonhonho no meu ouvido. Então, isso são as técnicas de trabalho com o ansioso, né? Então, as leituras edificantes, propiciadoras da renovação mental e emocional. As técnicas de yoga, disciplinando a vontade e o sistema nervoso, até porque trabalha muito com a respiração, é muito positivo. A meditação. Não comece querendo fazer uma meditação de uma hora. Comece fazendo a meditação num tempo que dá para suportar e com o passar dos dias vai aumentando isso. E às vezes, por conta desse processo mesmo mental não educado, a pessoa acha que tem que ficar sem pensar. Mas não vai ficar sem pensar, porque o pensamento vem. É só que você se entregue a viver o momento. Esse é o grande exercício para o ansioso. Então ela vai continuar, né? É a meditação que vai induzir a calma e ao bem-estar, o hábito da oração e o cultivo dos pensamentos dignificadores são o coroamento do processo curativo para o encontro da saúde e da paz. Então, viver o processo da ansiedade, como nós vimos, é natural. Todos nós vamos ter ansiedade de expectativa, aquela ansiedade que me garante observar de fato se o lugar que eu estou é seguro, se eu posso levantar, se eu posso caminhar, se eu posso me sentar. Isso é natural. Agora, o que nós não devemos permitir é que a vida se torne tão difícil, tão pesada e tão dura para nós, que tenhamos então que enfrentar todo um processo emocional, psicológico e físico e muitas vezes comprometermos a nossa encarnação porque não estamos sabendo ou estamos com medo de enfrentar as dificuldades, as lições e as experiências naturais da vida. Então, até o nosso próximo encontro. Muita paz.

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1: Olá, queridos amigos, ouvintes da nossa rádio Espiritismo.net. Que o Senhor Jesus possa nos inspirar sempre ao bem, sempre à paz em nossos corações. Eu sou Luísa e estou aqui hoje para estudar. A gente vai conversar um pouquinho sobre, dando continuidade, obviamente, aos nossos estudos do livro Céu e Inferno, ou A Justiça Divina, segundo o Espiritismo. Eu gosto muito desse subtítulo que o nosso querido codificador nos coloca, porque o livro Céu e Inferno é justamente isso. Nos traz fundamentalmente a compreensão da justiça divina através da regência da lei do amor e da misericórdia infinita. E hoje iremos estudar o capítulo 7, que fala-nos sobre a doutrina das penas eternas. E a primeira parte vem a nos falar sobre a origem da doutrina das penas eternas. E o que vêm a ser essas penas eternas? É muito interessante nós estudarmos essa primeira parte do livro Céu e Inferno, sempre trazendo estudo para o nosso íntimo, para a nossa relação pessoal. Por quê? Porque será que muitos de nós não estamos vivendo em nosso dia a dia essa doutrina das penas eternas? Um exemplo muito claro disso é quando estamos sob a regência da culpa em nosso dia a dia. Porque se nós compreendemos que somos espíritos imortais, que o nosso destino final é, sem dúvida alguma, sermos uno com o Pai, fazermos muito mais coisa que o Senhor Jesus nos falou e fez, como ele mesmo afirmou para cada um de nós, a gente vai observando o quanto é ilógico a vivência das penas eternas. Mas, apesar de ser ilógico, teve a sua, a sua relevância ao longo do nosso progresso, ao longo do nosso entendimento, nessa relação com Deus, nessa relação mesmo com o mundo espiritual. Cada parte do livro Céu e Inferno, nessa parte primeira, mostra, sim, que apesar de hoje, sobre a perspectiva da doutrina espírita, sobre a visão doutrinária espírita, não fazer sentido, teve a sua contribuição. Como o progresso é algo contínuo, mas sobretudo paulatino, ou seja, passo a passo, de forma gradual, teve o seu fundamento. Mas é importante entendermos que, apesar de ser algo ilógico e coerente, mas por que será que está no livro Céu e Inferno? Será que foi apenas com o objetivo, pensando que o nosso codificador é essencialmente um educador para os nossos espíritos, quando traz toda a sua didática na organização dos seus livros? Será que foi só no sentido do nosso conhecimento, apenas descritivos, porque hoje ela inexiste? Ou será também para compreendermos numa reflexão pessoal o questionamento? Será que estamos a viver essa doutrina das penas eternas sendo espírita, vivendo o cristianismo, vivendo o evangelho? Por quê? É importante que muitos de nós ainda vivemos essa autopunição eterna. Vejamos, né, a nossa irmã Joana traz com muita propriedade, quando ainda vivemos essas penas eternas, quando aprofunda em seus livros com a perspectiva de homem integral que nós somos. Quando ela traz a sua série psicológica, em que muitos de nós vivemos a autopunição, o autossiliciamento, quando estamos vivendo a culpa, quando não estamos a viver a responsabilidade que demanda imediatamente uma ação de transformação daquela realidade. Estamos nos autocondenando, ainda vivendo esses atavismos em nossos espíritos. Algo que a nossa irmã Joana nos fala com muita propriedade é que o estudo da doutrina, a vivência dos estudos doutrinários, a vivência do trabalho no bem, vai diluindo em nossos espíritos essas ideias atávicas de nossos espíritos. Por quê? Nós sabemos que somos espíritos imortais. Não temos, né, a idade cronológica do nosso espírito. Mas, sem dúvida alguma, já temos a compreensão de que já transitamos algumas vezes sobre essas ideias relacionais com Deus, como a ideia das penas eternas. E o que vem a ser esse atavismo? O atavismo nada mais é do que aquela ideia impregnada no espírito que ele realiza praticamente de forma automática, mas que há uma possibilidade da intervenção, da diluição desses atavismos na renovação transformadora de nossas ideias e de nossas atitudes. Como Joana nos fala, a partir do momento em que vamos tomando consciência que temos essas ideias atávicas e utilizando como instrumento diluidor dessas ideias atávicas as novas ideias, as ideias que a doutrina espírita nos traz com renovação dessas atitudes, com a renovação do nosso comportamento e do nosso pensamento. Isso é muito importante, porque a nossa irmã Joana, com muita propriedade, nos mostra que muitas das vezes estamos, sim, a viver essas formas condenatórias, ainda com as ideias pretéritas que vivemos, né, na nossa vida de espírito imortal, estamos nos autocondenando e achamos que eternamente não temos o direito à felicidade. E aí a nossa irmã Joana aprofunda, quando assim nos vemos, estamos negligenciando o grande bem salutar que nos traz a doutrina, que é a clareza da bondade, da paternidade, da amorosidade de Deus enquanto Pai em nossas vidas. Porque aí a nossa irmã aprofunda que quando temos essa visão, essas penas eternas, pelos erros que cometemos em nosso passado e mesmo em nosso presente, vamos entendendo que somos filhos de Deus e que temos essa capacidade transformadora por sermos espíritos imortais. Não somos projetos falíveis de Deus, muito pelo contrário, somos projetos de sucesso de Deus Pai. Isso é muito importante. Né, a gente volta a falar, porque quando vamos estudar a segunda parte do livro, que é o aprofundamento dos casos, das vidas que os nossos espíritos, de forma muito mínima, se despojam para nós, para o nosso conhecimento, para o nosso aprendizado, nos traz justamente essa perspectiva de que sim, somos falíveis, de que sim, temos as nossas imperfeições, mas que não recebemos nenhuma condenação de Deus Pai. Assim, a regência da lei de causa e efeito, que a doutrina espírita nos ensina a compreender, o céu e o inferno nos esclarece e, fundamentalmente, não nos esqueçamos do título que vem acompanhado, né, do céu e inferno, a justiça divina segundo o Espiritismo. É muito importante enfatizar, mas a gente fica só no título céu e inferno, mas é sobretudo compreendermos a justiça de Deus enquanto Pai, fundamentalmente bom, justo, misericordioso, amoroso em nossas vidas. É importante nós estudarmos o livro Céu e Inferno com essa intenção de que somos sim filhos de Deus e que o Senhor Jesus nos falou muitas verdades, como por exemplo, nenhuma ovelha do rebanho que o Pai me confiou ficaria perdido. Então, é importante a gente entender que cada estudo que a gente faz da doutrina espírita renova as nossas esperanças, renova a nossa alegria em sermos criaturas melhores. E aí a gente pensa assim, poxa amiga, mas o que isso tudo tem a ver com o nosso estudo? Eu sempre gosto de trazer esse questionamento. Por quê? Porque vamos pensar a nossa reflexão pessoal agora. Quantos de nós estamos nos condenando eternamente por um grande mal que realizamos? Seja um mal, né, que está diante da sociedade a ser condenado, ou aqueles ocultos, aqueles que só o nosso íntimo conhece. E aí nos intitulamos como não merecedores da felicidade. Então, quando a gente está pensando assim, é importante a gente olhar e pensar, peraí, será que eu estou sendo um espírito a viver o atavismo da pena eterna, que cometi um equívoco diante da lei de Deus, que, né, como está lá no livro Boa Nova, que é um livro do nosso irmão, Chico Xavier, que psicografa para nós, sobre a orientação do nosso irmão Humberto de Campos, e lá tem a parte que fala nos, né, do nosso irmão Pedro. E é muito interessante quando Pedro está ali com Jesus, e que Jesus mostra para Pedro, né, que é uma fala muito significativa para nós, quando Jesus fala, Pedro, os homens não são maus. Os homens são, sobretudo, fracos diante das suas fragilidades. Então, nós não somos essencialmente maus. Se somos filhos de Deus, criados por Deus, se nada em Deus sofre essa regência do mal, por que que nós, então, viveríamos eternamente com a marca do mal em nossas vidas? E por isso somos aqueles algozes de nós mesmos. Então fica essa reflexão para o nosso intervalo. Será que estamos nos auto-siliciando eternamente, nos condenando ou trazendo em nós essa perspectiva da renovação do nosso progresso espiritual? Até já, queridos irmãos.

Boa noite. Hoje nós estamos começando uma nova aula, um novo módulo. E hoje, como a maioria das aulas, eu sempre começo com uma pergunta. Então, não seria diferente no módulo que vamos tentar entender, tentar compreender toda essa estrutura e esse que é o também chamado, né, conhecido como complexo, que é o ego. Então, nós falamos e ouvimos falar muitas coisas do ego. E eu me comprometi hoje com uma missão um pouco difícil. Eu tenho que redimir o ego, a imagem do ego. Porque falam tão mal do ego, eu vou tentar, pelo menos, mostrar a vocês que o ego não é o vilão da história. Que nem nas histórias onde alguém morre, o detetive sempre descobre que é o mordomo. E o ego é um pouco do mordomo da consciência, então hoje eu vou tentar redimir, mostrar que nem sempre o mordomo é o culpado das coisas. Mas para isso eu quero começar hoje com uma pergunta. É uma pergunta que todo mundo faz em algum momento, né, quando você vai ser apresentado, vai chegar em algum lugar, mas que nem sempre é tão fácil de ser respondida. E a pergunta é a seguinte: quem é você? Automaticamente vem o nosso nome na nossa memória. Mas a pergunta vai além disso. Mas existe um propósito para, quando alguém me pergunta quem é você, automaticamente venha o meu nome. E o propósito disso, e o motivo disso é justamente o ego. Por conta do ego, nós dizemos o nosso nome, né? Sabemos quem somos. Mas quando tudo isso começa, eu vou voltar bastante no tempo agora, para imaginar mais ou menos o seguinte: quando de fato surgiu o ego? Existe um mito muito conhecido de todos nós, o mito da criação. Então, quanto ao mito que há muito tempo atrás, lá no começo de tudo, quando Deus começou a criar o mundo, ele criou então um homem e a partir desse homem ele criou a mulher, Adão e Eva. Então estavam Adão e Eva no paraíso com tudo que eles precisavam para ter uma vida tranquila, uma vida, né, calma, com uma condição. Existia uma árvore nesse lugar, nesse jardim, e que essa árvore não podia ser tocada. O fruto dessa árvore era um fruto proibido, que era a macieira. E aí todo mundo conhece essa história, eu não vou enriquecer muito, mas em um determinado momento, Eva, ela é convidada, tentada pela serpente, para experimentar o fruto da árvore proibida. E Eva, como uma mulher inteligente que era, ela vai experimentar o fruto desta árvore. E convida Adão para que Adão também experimentasse do fruto desta árvore. Até esse ponto do mito, nós podemos dizer que a relação de Adão e Eva, esses seres mitológicos que fazem parte da nossa psique de alguma forma, eram completamente inconscientes de quem eles eram. Quando Eva experimenta da maçã e naquele momento Adão também, e Deus então expulsa os dois do paraíso porque eles quebraram a regra, eles desobedeceram a norma que existia, naquele exato momento a consciência começa a aparecer na história do ser humano. A maçã, o fruto, era o símbolo do bem e do mal. E comer desse fruto era tomar conhecimento do bem e do mal. Então, tomar conhecimento é, de certa forma, o desenvolvimento da consciência. Eu só começo a desenvolver culpa, eu só começo a desenvolver o discernimento a partir do momento que eu tenho consciência disso, das coisas. E se a consciência começa a surgir do inconsciente, o centro dessa consciência também começa a ter origem. E aí começa toda a história do ego. Mas a história do ego só começa a se concretizar a partir do momento em que os dois são expulsos do paraíso. E eles começam a partir dali a sofrerem, a passarem pelas dificuldades daquela vida agora longe da vida do paraíso. Então, Joana de Ângeles, em Triunfo Pessoal, ela vai nos dizer que a origem do ego e da consciência encontra-se mergulhada no conceito de que ambos estariam perdidos no mito da criação, quando não havia nada. Mergulhados no inconsciente predominante, surgem no mito, constituindo o nascimento do ego mediante o sofrimento que enfrentará.
e a sua libertação somente será possível mediante as diferentes fases do seu desenvolvimento. Então é importante a gente perceber que o ego vai surgir a partir da consciência, porque ele é o centro da consciência, mas não é idêntico a ela. Então, o ego é aquela parte da nossa psique que nos garante uma identidade. Quando eu sei o meu nome, quando a criança bem pequenininha, que está aprendendo a falar, ela começa a pronunciar o próprio nome, a gente já começa a vislumbrar ali a formação de um ego, a formação de uma identidade. Porque antes disso, a relação da criança com o meio que ela vive, com a mãe, com sua família, com seus pais, é completamente inconsciente. Os primeiros dias da criança, ela e a mãe são um único ser. Ela não percebe essa diferença. Então, a partir do momento que a criança começa a se dar conta das diferenças, de que quando ela chora, nem sempre as coisas acontecem, quando as frustrações começam a acontecer, essa criança também vai desenvolvendo ali o seu ego. E é isso que Joana nos traz. É a partir desse enfrentamento, é a partir do sofrimento que começa a ter uma libertação, ou seja, essa consciência começa a se formar. E é também a partir disso que as fases de desenvolvimento vão contribuir para o amadurecimento, para o que a gente chama da estruturação do ego. Bem, no início da vida, o ego não está formado, né? Aquela fase bem inicial mesmo. Quando chegamos ao mundo, somos pequenos, frágeis e indefesos. Temos pouco ou nenhum controle sobre o nosso ambiente. Apenas a capacidade de chorar de dor ou de inspirar amor e cuidados com a nossa aparência graciosa, vulnerável e inocente. Isso é o bebê, somos nós, já fomos nós em algum momento. Então, nesse começo da vida, aquele comecinho mesmo, os primeiros dias de vida, esse ego ainda não está formado. O ego, no sentido maior da sua função, ainda não está formado. Mas ele começa a ser formado imediatamente ao nascimento. De que forma? No momento em que a criança é colocada ainda sobre a mãe começa a tocar na criança, esse primeiro contato físico, tátil, começa a dar ali já a formação do ego. Porque o ego, ele vai se estender além da psique no sentido interno, mas também, como centro da consciência, ele se estende também para o corpo. Então, todo o contato físico é importante nos primeiros dias da criança, porque ela também tem um sentir, e esse sentir também vai dando formação ao seu ego. Então, nesse comecinho da vida, a própria aparência frágil do bebê vai contribuir para que todo o cuidado que é dedicado a ele vá fortalecendo a formação dessa consciência e, é claro, do seu centro formador, que é o ego, do seu núcleo, né? Bem, eu trouxe eu vou chamar isso de gráfico, apesar de não ser um gráfico, para poder a gente entender bem o movimento, né, do ego, a função do ego. Então, acima vocês podem ver esse modelo que parece muito com o sol, que é o self. E o self tem uma linha que liga ao ego, que é justamente o que a gente chama do eixo ego-self. Isso serve para que a gente perceba que o ego não está solto na psique, ele está sob o comando do self. Então, inicialmente, vamos imaginar que o ego ali naquela criancinha, bem no começo da vida, esse ego em formação. Então, o primeiro ponto, né, do ego, a primeira função desse ego, vamos dizer assim, é o preenchimento das necessidades de sobrevivência. Então, esse é o começo e a função inicial do ego. É garantir para todos nós a nossa sobrevivência. Então, o primeiro passo é o quê? A segurança. Então, é necessário, naquele momento que o bebê chega, né, no mundo, que tudo é muito grande, tudo é muito assustador, tudo é desconhecido ainda para aquela criança, o primeiro passo vai ser sentir-se seguro. Por isso o contato físico é tão importante para a criança. Então, a partir do momento em que essa segurança é dada ao bebê, esse ego começa também a estar atendendo, a preencher essa necessidade de sobrevivência do ser. Uma outra função é a de alimentação.
Né? Então, é função do ego também garantir isso. Por isso o bebê não fala, mas ele chora quando ele está com fome, né? Para que isso seja atendido. Passando um tempo nessa fase de nossa vida, depois que sai logo da primeira infância, dentro dessa necessidade de sobrevivência, vem também a satisfação pessoal. Bem, é interessante a gente perceber que, apesar de ter dividido em três, né, essas funções que o ego vai preencher, e a gente saber que isso começa muito na infância, não quer dizer que, mesmo na idade adulta, alguns de nós ainda não estejamos em busca dessas necessidades iniciais. Então, é possível sim chegar à idade adulta e ainda a necessidade de segurança ser algo muito importante, né? E a gente costuma ver, por exemplo, o que a gente vai chamar, Jung chamava da meia-idade, seria a segunda etapa da idade adulta. Então, depois dos 40 anos, mais ou menos, se a pessoa ainda está buscando segurança, ou seja, ela ainda está muito presa a essa questão inicial do ego, ela precisa, então, rever muitas coisas da primeira etapa da vida dela. Então, fazer toda uma revisão do próprio processo da infância. Então, se uma pessoa vai desenvolvendo naturalmente, ela vai sair dessas necessidades de sobrevivência e dar um passo além para as necessidades da identidade, que também é função do ego. Quais são essas? O pertencimento. A função de pertencimento é aquela sensação de que nós estamos no lugar certo na hora certa, de que somos queridos, de que seremos acolhidos, de que somos esperados. É muito interessante essa sensação do pertencer, porque às vezes nós caminhamos pela vida com a sensação de que não temos raízes, ou de que nenhum lugar é o nosso lugar nesse mundo. E isso também é parte de uma desestruturação do ego. Então, num contexto, quando nós estamos trabalhando com uma pessoa, se a pessoa traz muitos relatos de uma sensação de que não está adequada, de que não se sente bem, que as pessoas não gostam dela, a gente pode também perceber que a função de pertencimento pode não ter sido bem estruturada também ainda na infância dessa pessoa. Uma outra necessidade que também preenche a de identidade é a autoestima, que também é função do ego fazer isso. Eu não estou falando de uma autoestima só no sentido do embelezar-se, né? Do buscar estar na moda, com os cabelos arrumados, não é isso. A autoestima vai além do físico. É o gostar de si como se é. E para isso a gente já começa a perceber que a partir dessa função, né, dessa etapa do desenvolvimento do ego, o trabalho com a sombra também é importante. E dentro também dessas necessidades de identidade, entra a necessidade de autorrealização. Então, aquela necessidade, aquela vontade nossa de buscar algo melhor, de ter um emprego melhor, de ter uma vida melhor, de buscar algo melhor, além do material, também é o ego que proporciona isso. E quando nós estamos nessa estrada e estamos caminhando bem, vem uma terceira necessidade, que também é uma necessidade do ego, que é uma necessidade transpessoal. É aí que entra a busca por Deus, por uma religião, por um entendimento maior da vida, a busca do sentido. E é por isso que eu falo que é importante a gente entender o ego, porque a gente fala tanto que o ego é o vilão da história, mas sem o ego, a própria evolução do espírito fica comprometida. Porque se o ego não buscar tudo isso nesse desenvolvimento da personalidade, o espírito também não tem como evoluir, porque a busca transpessoal não vai acontecer. Então, o problema não é o ego, o problema são as nossas necessidades egóicas, as nossas necessidades imediatas, aquilo que eu construo como uma necessidade e que, na verdade, não é uma necessidade real. Esse sim é que é o problema e não o ego. Então, quando uma pessoa vai nessa estrutura de uma forma saudável, o caminhar dessa pessoa vai ser, em determinado momento, a busca transpessoal. Né? Então, numa fase da vida, ela vai começar a buscar, de fato, compreender, de fato, o sentido existencial, o sentido da vida. Bem, embora ocupe uma pequena parte da psique total, o ego desempenha a função básica de vigia da consciência.
Então, dentro daquele próprio conceito que a gente já conhece do ego, que ele é o centro da consciência, é importante que a gente perceba que ele é o vigia. Né? Então, o ego está ali como um farol que o tempo todo vai estar pontuando para o navegador a direção a tomar, como um porteiro que vai estar sempre ali pronto para dizer quem entra e quem sai, mesmo ocupando uma parte muito pequena dessa consciência. O ego é extremamente importante dentro da função que ele tem que exercer ali. Sem essa função, sem essa estrutura, toda a consciência seria invadida pelo inconsciente. E é nessa invasão do inconsciente, primeiro, que a gente não aguentaria. É como você pensar que, num imenso número de pensamentos que nós temos durante um dia, eu não vou nem colocar todos, vamos pensar que 100 pensamentos que brotam na sua cabeça que você não controla todos, né, normalmente. Pensa que todos eles vão invadir a consciência e vão ficar ocupando espaço na consciência durante todo o dia. No mínimo, no final do dia, estaríamos surtados, porque a consciência não dá conta de tudo isso. Né? Então o ego, ele tem essa função de filtrar. Ele vai filtrar o que é importante e o que não é importante. O que não é importante vai para o inconsciente, volta para o lugar de origem. O que é importante, se o ego já tiver condições de absorver essa informação, esse pensamento, essa ideia, isso que vier, esse conteúdo que vem, se torna agora consciente. É por isso que a gente vai dizer que nem tudo que vem para a consciência se torna consciente. Só vai se tornar consciente se o ego absorver aquele conteúdo para si e transformá-lo. Então, o ego fornece a personalidade, identidade e continuidade, em vista da seleção e da eliminação do material psíquico que lhe permite manter uma qualidade contínua de coerência na personalidade individual. E aí a gente vai reforçar de novo a importância do ego. Graças ao ego, quando você acorda de manhã, você não acha que você é Luísa Brunet. Tudo bem que a gente até tem vontade, né, de pensar que é. Mas você não vai, a cada dia que acordar, dizer que é uma pessoa diferente. É graças ao ego que a gente consegue construir uma história contínua da nossa vida. Se alguém pergunta a você ou pede a você para falar da sua infância, você vai falar da sua infância, do que aconteceu em casa. Você vai lembrar de relatos que aconteceram alguns anos atrás. Porque sem isso, você perderia como se fosse a cada dia um novo começo. Então, todos os dias de manhã, você teria que absorver todo o seu dia, né? Saber o que aconteceu, saber o nome do seu esposo, saber o nome dos seus filhos, saber se... Porque o ego é quem vai construir essa rede, é ele que vai dar isso. E isso nos faz crer que o ego é muito importante no nosso processo de individuação. Porque se o processo de individuação é a construção de uma personalidade sólida, sem o ego isso não é possível, né? Então é justamente ele que vai fornecer a nossa personalidade essa continuidade, essa possibilidade de construir uma história. Quando a pessoa, e nós vamos vendo muito nos casos das patologias, né, das psicopatologias, quando a pessoa vai perder justamente o senso de identidade. Então é comum que você veja os delírios, às vezes a pessoa acredita ser Jesus Cristo, acredita ser uma pessoa famosa, acredita que perdeu uma parte do corpo em algum lugar da casa, justamente porque esse ego foi desestruturado, né? A gente vai dizer assim, dissociou o ego. Então ele perde a função principal, que é fazer justamente a filtragem do conteúdo. Então é possível, principalmente em casos de esquizofrenia, por exemplo, a pessoa tem uma sensação que ela se mistura ao ambiente às vezes que ela vive. Eu lembro de um caso de um jovem que ele acreditava que a cadeira era uma parte do corpo dele. Então tinha uma cadeira na casa dele que não podia ser tirada do lugar, porque se tocasse na cadeira, ele sentia dor física, né? Porque ele se confundia com o ambiente, esse ego que perde esse lugar de identidade. Então ele já é parte do todo, né? E esse ego fica desestruturado. Então, para dar um sentido à existência, é necessário estar consciente dela, né? Só se tem sentido se você conhece, se você tem consciência. Por intermédio do ego, cada um tem a consciência de que existe e o sentido de ser idêntico a si mesmo.
Essa identidade do ego consigo mesmo é baseada na consciência das percepções do próprio corpo. E aí nós vamos para essa outra dimensão do ego, que é a dimensão corpórea. Todo mundo aqui já ouviu em algum momento, ou porque recebeu esse diagnóstico, ou porque alguém falou que está com uma doença psicossomática. Ou então você vai no médico, está cheio de sintoma, está doendo tudo, e o médico olha para você e diz assim, isso é coisa da sua cabeça, né? E você fica se perguntando se você criou aquilo, se você está ficando louco, porque o médico não acha uma resposta orgânica para aquilo. Bem, essa é a dimensão corpórea do ego. De alguma forma, sendo o ego também uma estrutura psíquica, e a psique também vai se manifestar a partir do corpo, muito do que a gente acumula no inconsciente não é trabalhado, precisa se manifestar, ou seja, precisa mostrar ao ego ou precisa se tornar consciente. Então, quando o ego não deixa que aquilo venha da forma, vamos dizer, psíquica, ou seja, eu não tomo consciência de alguma situação, uma das formas de manifestação é no corpo. Então, eu adoeço, eu começo a sentir uma dor que não passa, eu começo a sentir um mal-estar sempre que determinada situação vai acontecer na minha vida, porque o ego corpóreo começa também a mostrar, ou seja, me dizer que eu preciso tomar consciência daquele fato. Então é isso que a gente vai perceber, que essa identidade também pode ser formada a partir do próprio corpo. Uma coisa que é interessante, tem um estudo que vai ver justamente o formato do corpo, vamos dizer, né? Então, assim, a estrutura corporal, às vezes, dita algumas patologias, algumas psicopatologias. E é interessante porque, certa feita, eu estava fazendo esse teste, né? Eu estava olhando algumas pessoas na rua e uma pessoa me chamou muito a atenção. Apesar de eu não ver o rosto, a face dessa mulher, eu observava só o caminhar. E ela caminhava de forma muito cambaleante. E eu ficava observando que não era só o fato de talvez estar sem o equilíbrio por qualquer problema do labirinto ou da coluna, qualquer coisa assim. Mas tinha algo que era muito volúvel naquele corpo, como se aquele corpo não tivesse um dono, vamos dizer assim. E eu comecei a me questionar qual seria a patologia daquela mulher. Não a conhecia. Então, passou mais um tempo, eu procurei encontrar com ela frente a frente e pude perceber que ela tinha justamente a esquizofrenia. E isso fez com que eu ficasse muito atenta a essa questão do corpo, da manifestação do ego também no corpo. E a questão é simples, se a gente for pensar assim. Bem, se o ego traz para o ser a ideia de identidade, se essa identidade está abalada, é natural que o corpo corresponda a isso, a esse abalo. Por isso, a questão da autoestima ser responsabilidade também do ego. É uma função do ego buscar isso, né? A autoestima no sentido global do ser, de se compreender, de se conhecer, de se amar. Então, a gente começa a perceber, e por isso é um sinal também para todos nós, não só para o profissional, mas todos nós, quando eu não cuido do corpo, alguma coisa pode estar acontecendo comigo em termos emocionais, psicológicos e espirituais também. Porque o meu corpo é, de fato, uma forma de manifestação da pessoa que sou. Eu estou habitando aquele corpo naquele momento. Então, o ser que sou também vai se mostrar a partir da vestimenta que eu estou usando, que é o meu corpo. Então, tudo está, de fato, interligado, né? Não dá para a gente isolar o ser humano. Por isso, hoje, é tão importante a gente ter uma ideia da própria medicina que vem avançando hoje, desse todo que é o ser humano. Não se pode só olhar as partes de um ser, né? É necessário, sim, hoje, olhar o ser como um ser completo. Então, se aquele corpo está manifestando alguma doença, algum desajuste, alguma sensação física, eu preciso sim me perguntar o que a minha psique precisa entender com aquilo. Que fator emocional pode estar atribuindo ao meu corpo aquele sintoma? Porque o ego também, a psique também vai se manifestar a partir disso. Bem, a primazia do ego, no entanto, e Joana traz isso em Atitudes Renovadas, é defluente da construção dos interesses pessoais imediatos.
em detrimento daqueles de natureza geral, de maior amplitude social e humana. E aqui vem, talvez, o grande mito em torno do ego. Né? Sendo o ego, diante do que a gente está falando, essa importância dessa estrutura, da própria identidade, ele não poderia ser o vilão, ou seja, aquele que me impede de fazer o meu processo de individuação. Porque é função dele também fazer isso. Ele vai, naturalmente, assim como a fatalidade do ser é a plenitude, o ego não seria, então, um impedimento para que isso acontecesse. Então, Joana vai nos trazendo aqui que o que faz esse ego entrar nesse lugar de primazia é justamente por conta dos interesses imediatos que nós buscamos. E quando eu falo nós, eu estou não só englobando a questão do ego, da identidade que estamos ocupando no momento, mas do próprio espírito. Então, a pessoa que eu sou, a pessoa que nós somos, é que dita quais são os interesses e as minhas buscas nessa existência. Então, se o meu espírito, se o eu real que eu sou, se eu não o desenvolvo, se eu não busco fazer com que ele encontre também valores éticos e morais, é possível sim que os meus interesses sejam todos eles voltados para o imediatismo, para as questões materiais. As questões que vão satisfazer também o ego. Por quê? Porque no início da formação da pessoa, da psique, o ego também tem a função de garantir segurança, de me manter vivo, de me manter viva. Então, tudo aquilo que possa parecer seguro para o ego, lá no início da minha vida, se o meu espírito ainda estiver envolvido com isso, eu vou passar o resto da minha existência buscando segurança. Seja ela uma segurança no emprego, seja ela segurança no matrimônio, seja qual for a segurança, mas eu vou passar o resto da minha vida buscando isso. Mesmo que, aparentemente, essa segurança seja nobre. E o que é uma segurança nobre? Ah, eu tenho uma religião e eu sou uma pessoa boa e caridosa, mas eu estou fazendo isso porque eu quero bônus horas, para garantir que eu não vou para o umbral. E isso é busca de segurança. Então, é importante que a gente perceba que o ego não é o vilão, mas o grande responsável pelas consequências do que eu vivo é o espírito. Então, mais do que nunca, a gente vai perceber aqui que nós exatamente vamos colher aquilo que plantamos o tempo inteiro. E nisso a gente volta logo para o começo do nosso estudo, quando a gente vai falar que o ego, ele está presente na nossa existência. Mas quando eu desencarno, esse ego também deixa, ele é desativado de novo, vamos dizer, como se fosse uma máquina que é desligada. Então, tudo o que eu carrego, tudo o que eu construí, tudo o que eu aprendi, tudo o que eu fiz e o que eu deixei de fazer, vai comigo, acumulado na minha bagagem espiritual e perespiritual também. Mas o ego fica. Se eu reencarno, eu vou formando um novo ego, mas a partir de todas as experiências que eu já tive das outras encarnações e dessa nova existência que tenho. Então, não adianta a gente ficar dizendo que, ah, mas o ego, meu ego é terrível, porque eu escuto isso, ah, mas meu ego é terrível. E parece que o ego começa a substituir o obsessor. Já não é mais o obsessor agora é o ego, né? Então, meu ego é terrível, meu ego é teimoso, meu ego é preguiçoso. Então, o ego vai ganhando todas as culpas. E não é o ego. É claro que ele vai ter dentro dessa função, e a função dele é de vigia, então ele vai nos proteger, ele vai proteger a psique. É como se nós imaginássemos uma criança, ainda no início da vida, com esse ego muito frágil, e essa criança é maltratada, seja fisicamente ou seja psicologicamente, né, nos seus sentimentos profundos. Esse ego vai automaticamente proteger sim essa criança. Vai fazer com que ela esqueça aquele evento. E aí, às vezes, você chega à fase adulta e você não lembra. Tem um vago na história. Você não consegue lembrar um trecho da sua vida. Ou então você tem um medo, mas você não consegue lembrar do que é. E a gente pensa que é de outra vida e, às vezes, não. É um trauma de infância. Eu lembro muito de uma garota que ela, quando era bebê, de 4 meses, ela, brincando pequena ainda, puxou o cobertor e ficou sufocada porque ela jogou o cobertor no próprio rosto. E
cresceu, a mãe sabia disso, mas não era algo que ficava contando para a criança o tempo todo. Na fase adulta, no dia do casamento, ela foi usar um véu que cobria o rosto. E ela, a partir daquele dia, entrou em pânico e desenvolveu a síndrome de pânico. E assim, ninguém conseguia imaginar o que era aquilo. E a ideia já, talvez, de uma outra encarnação, ela morreu sufocada. E não era. A questão é que, no momento, lá muito pequena, a sensação de morte que aquele bebê viveu foi tão forte que o ego se encarrega de proteger essa psique. Então, nada que lembre aquilo volta para a consciência. Fica guardado. Porque foi muito difícil para ela naquele momento. A sensação, a ideia da morte. Então, depois de um tempo, um novo evento pode trazer à tona aquilo. Mas por que traz à tona? Porque nós temos uma coisa chamada sombra. Então, o fato do ego não ter aceitado o conteúdo e ter jogado para o inconsciente não faz com que o conteúdo deixe de existir. O conteúdo existe e é sombra. Mas em algum momento essa sombra volta. Mas isso é capítulo para outro módulo. Eu não posso ficar me adiantando ainda. Bem, em face da ilusão sobre a permanência do conjunto somático em que o espírito se movimenta na Terra, fixam-se-lhe equivocadas impressões de perenidade em torno de tudo quanto, afinal, é transitório. Aqui é o grande problema, né? Porque o que vai acontecendo? O excesso de proteção que nós buscamos, aí nós vamos para aquela função bem primária do ego, que é a função de segurança. Nós ficamos buscando isso o tempo todo. Então, qualquer mudança, e isso não só mudança externa, mas principalmente as mudanças internas, nos causam medo, nos causam pânico, porque para o ego a sensação é de morte, porque desestrutura todo o processo, né? Desestrutura a pessoa. Então, o que é que eu vou fazendo? Eu começo a me prender a tudo que é transitório. Então, agora o sentido da minha vida, que seria aquela função do ego de transpessoalidade, ela começa a ficar pequena, porque ela está presa à minha busca por segurança. Então, eu me apego à minha casa, eu me apego ao trabalho, eu me apego aos filhos, eu me apego ao marido. Eu vou me apegando a tudo. E esse ego, então, né, ele vai se iludindo e a pessoa vai passar todo o processo de uma existência voltada para tudo aquilo que é transitório. E aí ela não vai fazer o processo de transformação que é necessário, não vai fazer o mergulho que é fundamental no processo de individuação. Porque quando você está preso a essas questões, a própria conquista da identidade, da individualidade, não acontece. Porque toda a minha vida, ou seja, o sentido dela está voltado para fora. E quando eu estou voltada para fora, e aí a gente já começa a pensar na persona, que em breve a gente já vai estar falando dela, quando eu estou muito presa a essa personagem, a essa imagem, toda a minha outra parte, ou seja, todo um pedaço da minha identidade fica perdido, fica comprometido, porque eu desconheço. É como se eu estivesse vivendo, e eu usei esse exemplo há pouco tempo, é como se eu morasse em um castelo, ficasse dentro de um quarto e achasse que tudo aquilo era só o quarto, né? E não tenho o conhecimento do lugar que estou ou da pessoa que sou. Então, o fato, né, como Joana coloca, de ficar presa a essas questões, né, a ilusão que a pessoa vai criando faz com que esse espírito fique preso a um pedaço muito pequeno do que é a sua existência total, que seria a visão do próprio self. E aí a gente parte para uma coisa que é muito importante também, né? Que é essa consciência do ego, né? Que, não na consciência do ego no sentido do ego perceber, mas a nossa percepção. A percepção nossa, que precisa ser ampliada, né? Que quando eu vou percebendo isso, eu saio de uma superfície. Imagine que você está caminhando em uma estrada e que você está ainda... Pense que essa estrada ela é aspiral e você está lá no começo dessa estrada. Se uma pedra rolar lá de cima, você não tem como perceber isso, não é verdade? Mas se você estiver sobrevoando essa estrada e a pedra rolar lá em cima, você tem certeza de todo o percurso que essa pedra vai fazer e se ela vai atingir o carro ou não. Então é importante que a gente amplie a nossa consciência, porque se eu ficar na consciência pequena do ego,
Eu vou o tempo todo atritar com as questões da vida. Não que o atrito seja a parte ruim da história. O atrito é necessário. Mas se a minha consciência é muito limitada, o atrito vai ser sempre o atrito e não a possibilidade de um avanço. Então, Joana, em Busca da Verdade, ela traz que essa consciência do ego, a superfície da psique, sofre colisões contínuas que procedem das emoções habituais e das aspirações de, eu não estou conseguindo ler aqui, de libertação, auxiliando no seu desenvolvimento, alterando-lhe a estrutura e abrindo-lhe campo para mais amplas realizações. E é muito interessante porque, na maioria das vezes, todos nós vamos nos queixar de qualquer processo de sofrimento, de dor, de dificuldade. Mas é justamente essas questões que fazem com que o nosso ego amadureça. Uma vida vivida sem nenhuma dificuldade é garantia de imaturidade psicológica. É garantia de ego desestruturado. E aí eu volto para o começo da nossa aula de hoje. Uma vida que tudo é tranquilo, que nada acontece, que nenhuma colisão, que nenhum atrito acontece, é aquela vida do mito da criação, do início de Adão e Eva, onde todo mundo viveria num paraíso, onde tudo seria dado com muita facilidade, mas estaríamos todos vivendo de que forma? Inconscientes. Né? Não teríamos nenhuma noção da pessoa que somos, nenhuma possibilidade de evoluir a partir da tomada desse conhecimento. Então, todo o processo de ampliar a nossa percepção, ou seja, a nossa consciência, é também uma possibilidade de compreendermos que a vida vai trazer, sim, dificuldades. Daí a importância do começo da nossa vida, na nossa educação em casa, de se ouvir aquela palavrinha mágica. Não. É extremamente importante. Porque se o ego não for frustrado, ele não desenvolve. A pessoa fica imatura. E toda vez que eu precisar evoluir, ir para o mundo externo, procurar um emprego, fazer qualquer coisa e que a vida dificulte para mim, a tendência vai ser que eu volte para casa e fique bem guardadinha no meu lugar de segurança. E aí a gente não sai da função básica do ego lá de trás, segurança. Então, eu sempre brinco e as pessoas ficam olhando para mim às vezes achando que eu sou um pouco louca quando eu digo isso. Mas um ego maduro não busca segurança. Não vai buscar isso. Porque a segurança no sentido de ousar. Toda vez que eu preciso mudar, eu preciso ousar. E a mudança já é sinônimo de que as coisas não são seguras. Porque eu não tenho que ter garantias. E isso é o que vai mostrar a maturidade psicológica. É o arriscar-se. E a gente não está falando aqui de fazer coisas loucas. Estamos falando aqui de viver a vida, de caminhar, de seguir adiante, de confrontar, de enfrentar o mundo inconsciente. Eu não posso ter um mapa dizendo a mim, olha, esse é o lugar certo do inconsciente, esse não é. Então, toda vez que eu perceber que eu estou resistente demais a qualquer mudança, é importante que a gente pare um pouquinho e veja se a gente não está buscando muita segurança, muitas certezas. Um ego maduro não controla nada. Eu sempre digo isso, perca o controle das coisas. Não queira saber se vai dar certo ou errado. Faça. A gente precisa viver, né? Sem, claro, dentro sempre do que é ético, do que é moral. Não estamos falando de outra coisa, senão viver a vida sem esse imediatismo que Joana nos chamou a atenção do ego. Sem querer o tempo todo que as coisas aconteçam do jeito que eu quero, na hora do que eu quero, na forma que eu quero. Quanto mais eu tentar controlar as coisas, mais inseguro, mais imaturo está o meu ego. Mais lá atrás, na necessidade de se sentir seguro, vai se encontrar o ego. Então, como diz Carlos Baiton, o ego maduro é aquele capaz de elaborar as suas próprias frustrações. Então, vamos todos fazer esse teste, vai ser um dever de casa para todo mundo, né? Vamos procurar frustrar. Então comece a provocar situações, aí quando você se sente bem frustrada, aí você fique bem, elabora essa frustração, você vai ver o quanto vai ser bom, porque você vai se perceber assim tão maduro, tão mais livre, né, tão mais perto da sua própria identidade. Mas, sem, tirando a brincadeira, a primeira frustração que o ego vai perceber, e a mais importante delas,
é quando ele descobre, no caso, né, vou colocar no lugar, quando você descobre, quando eu descubro que eu não sou aquilo que eu pensava. Ah, essa é uma parte tão frustrante, porque você vê que você não era tão boa assim, que não era essas coisas todas. Aí você fica mal, deprime uma semana, um mês, às vezes. Mas depois é uma sensação boa, porque é uma permissão interna também para que você seja tudo aquilo que você achava também que não era bom. Então, é esse movimentar do ego. É esse estar conectado com o self que vai permitir também que você conheça a sua sombra. E aí, para a gente fechar a fala, Joana vai trazer que o ego deve estruturar-se para adquirir consciência da sua realidade, não conflitando com o self que o direciona. Única maneira de libertar a sombra. Então, em vez de estar confrontando e pensando que é o dono da casa, o ego precisa de fato compreender que o self é quem está ali na estrutura, que vai me direcionar para a minha totalidade. Mas que isso só vai acontecer se eu de fato confrontar com a minha sombra. Se eu me frustrar, se eu me decepcionar com a imagem que eu construí de mim, para eu poder perceber que eu sou muito mais do que a pequena imagem que o ego construiu da pessoa que eu sou. Muita paz e até o próximo encontro.

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as nossas saudações a todos os presentes, nossas saudações a todos que nos acompanham pela tvc.com. Vamos dar continuidade ao nosso módulo a respeito da consciência, hoje falando um pouco a respeito dos níveis de consciência. Quando a psicologia se iniciou como doutrina, ela se vinculava muito a uma observação cerebral, uma observação limitada da consciência do ser. Ou seja, somente aqueles estados conhecidos de normalidade da consciência eram observados. Mas se verificarmos a história da humanidade, desde a tradição hindu, já se percebe que algumas pessoas conseguem avançar na percepção consciente do mundo. Ou seja, a sua consciência não estaria somente vinculada às tarefas do dia a dia, às tarefas fisiológicas, ao instinto. Haveria e há uma possibilidade de um olhar diferenciado da vida. E isso começou a chamar a atenção da chamada linha da psicologia transpessoal. Eles observaram que certas pessoas, os místicos, os paranormais, dentre outros, conseguiam perceber um estado a partir de um estado alterado de consciência. A ciência, de certa maneira, chamava esse estado de patológico. Mas se a partir daquilo que era considerado patologia, eles conseguiam observar algo grandioso na alma humana e funcionavam para a vida cotidiana, existia algo interrogativo. Não era simplesmente uma patologia, mas uma possibilidade de verificarmos a vida de uma maneira mais ampla. Será que nós temos essa possibilidade de olhar a vida a partir de um olhar mais profundo, mais amplo? Porque se a consciência permanecesse estagnada enquanto estrutura, haveria possibilidade de crescimento para nós? Será que os grandes mestres da humanidade pregariam em vão se não houvesse a possibilidade de avanço dentro da nossa própria estrutura da consciência? E os psicólogos, estudiosos, cientistas, começaram a investigar esse fenômeno da consciência. Dentre os vários estudos, os estudos de Stanislav Grof chamaram a atenção através da utilização do LSD. Ele ministrava doses acompanhadas dessa droga e verificava o efeito nos seus pacientes. Percebia que o resultado era o seguinte: muitos dos seus pacientes tinham visões, percepções, tais quais os grandes místicos da humanidade. Então ele percebeu que a consciência tinha, sim, uma possibilidade de ser ampliada. É lógico que a droga não é o caminho para estabelecer um crescimento da consciência. Ele fazia isso de maneira muito criteriosa. Mas foi através desses estudos que a própria psicologia foi chamada a atenção de algo que acontecia e ocorre até nos dias atuais dentro da nossa psique e começou a verificar os diversos níveis de consciência. Segundo a tradição filosófica hindu, a totalidade da vida psíquica pode ser entendida como uma estrutura dinâmica formada de vários níveis, os quais se manifestam partindo de um único centro de irradiação, o self. Em cada um desses níveis, são percebidos aspectos da realidade correspondentes ao estado de consciência, a partir do qual a atenção do indivíduo se mantém ativa. Então verificamos que o que a psicologia transpessoal começou a trazer e que as outras correntes da psicologia e da neurociências começaram a aprofundar o estudo, não é algo novo. Desde as tradições milenares da Índia já se percebia, o ser humano estagia na Terra em variados níveis de percepção da sua própria existência. Em variáveis níveis de percepção da própria vida como um todo. Então é a partir do nosso olhar, a partir da nossa atenção, é que nós vinculamos, de certa forma,
a energia que canalizamos e direcionamos para a vida. E é interessante notar esse processo porque o próprio Jesus já dizia isso. Aonde está o teu coração, aí também está a tua vida, a tua energia, o teu pensamento. Ou seja, para aquilo que nós canalizamos o nosso pensamento, a nossa razão, direcionamos energia, a atenção da consciência também vai voltada para aquele aspecto da vida. E a pergunta fica para todos nós: quais são os aspectos da vida que te chamam a atenção? Para onde a tua vida é direcionada no dia a dia? Porque para onde nós direcionamos energia de vida, assim também se determina a nossa consciência. Assim também se determina o grau de consciência que nós temos da própria vida de uma maneira mais ampla. E um primeiro desses níveis estabelece Joana de Ângeles na obra O Ser Consciente. No primeiro nível, quando se transita no sono, sem sonhos, apenas os fenômenos orgânicos automáticos se exteriorizam, assim mesmo, sem o conhecimento da consciência, tais respiração, digestão, reprodução, circulação sanguínea. Então, todos esses eventos automáticos que ocorrem no ser fisiológico que nós somos, reproduzem, de certa forma, esse primeiro nível de consciência observado. Interessante notar que existem vários graus de consciência estabelecidos pela psicologia. De acordo com a corrente psicológica, ela vai estabelecer classificações variadas. Joana de Ângeles se utiliza nessa obra da análise feita pelo bioquímico De Hopp, a partir dos estudos de Auspensky e Gurdjieff. Essa é uma das escalas estabelecidas pela linha transpessoal da psicologia, que vai dizer que no primeiro nível nós estamos na Terra vinculados ao sono sem sonhos. Será que isso nos diz respeito ou é somente algo teórico? Será que existem pessoas na vida que levam uma existência inteira sem uma maior reflexão a respeito do significado existencial? Será que existem pessoas ainda fisiológicas cuja a vida somente se limita a comer, dormir, se reproduzir e se vincular aos prazeres existenciais? Quantas vezes nós mesmos não levamos uma vida fisiológica em busca do alimento, em busca das sensações que o corpo pode oferecer ou em busca do repouso, do descanso? Reparemos que até mesmo as teorias religiosas disseram que depois da vida nós teríamos o descanso eterno, quando a vida é um imenso trabalho, quando o próprio Cristo disse: meu Pai trabalha até hoje e eu também. Então nossa vida é sempre um esforço enorme para despertar do estado de sono. Obviamente, esse primeiro estágio inicial dessa consciência apenas fisiológica, ou seja, não há uma participação da consciência, entendendo essa consciência de uma maneira mais profunda, esse estado é o estado inicial das nossas encarnações. Vivemos de maneira quase automática. São os homens recém-saídos daquela escala, daquela tabela de construção das nossas próprias atividades cerebrais, o cérebro reptiliano, mamífero, o neocórtex. Quando se estabelece essa possibilidade da consciência, o caminhar da humanidade vai no sentido muito automático. Vivemos quase que automaticamente. Mas como esses instintos trazem uma herança muito forte, muitas vezes ficamos prisioneiros desse estado de sono. E somos um peso para a sociedade, porque todos têm que nos servir, todos têm que, de certa forma, propiciar essa satisfação dos sentidos. Somos muito egóicos ainda, vinculados à estrutura do ego, não conseguimos perceber a realidade do outro, a necessidade de uma vida mais ampla. É por isso que, embora o intelecto esteja em ação, não existem paradigmas
para o comportamento que estejam arquivados no imo, ou seja, no íntimo, sendo essas as primeiras experiências que se consolidarão à medida que sejam vitalizadas, podendo ressumar em forma de conhecimento que se aprimora quanto mais sejam vivenciadas. Olha o que Joana estabelece, que não há ainda uma participação intelectual mais profunda, porque nesse estágio inicial do sono sem sonhos, não temos arquivados em nosso inconsciente experiências que nos proporcionem maior grau de evolução. Mas a própria vida nos traz desafios, nos traz ocorrências que fazem com que ampliemos o olhar da consciência. Começamos a perceber que os nossos atos têm consequências sobre os outros. Começamos a sentir dor. Começamos a ver que as nossas ações provocam reações. E à medida que vamos encarnando, reencarnando, vamos vivendo experiências que produzem levemente o despertar. Não é de uma hora para outra. Não é de uma encarnação para outra. Mas sim uma sequência de experiências que propiciam que esse despertar vá acontecendo gradualmente. E no segundo nível, o sono com sonhos, ele libera clichês e lentamente incorpora-os à realidade, passando pelas fases dramáticas, os pesadelos, os pavores, para os da libido, ação dos estímulos sexuais, e os reveladores, que dizem respeito à parcial libertação do espírito quando o corpo está em repouso. Imaginemos um segundo nível de existência. Ainda é um estado de sono, ainda não é a criatura desperta, mas é um sono com sonhos. O que será que isso quer significar? Quando nós sonhamos, o que acontece com a nossa psique? Quantas vezes nós não acordamos com energia diferente, uma predisposição diferente a partir do sonho que nós temos? Ou acordamos no estado emocional que mexe com a nossa estrutura do dia a dia? Será que os sonhos são apenas fantasias? Será que os sonhos são puramente uma atividade do inconsciente? Será que simplesmente é o desdobrar do espírito? Ou será que juntamos todas essas coisas e o próprio psiquismo vai trabalhando em prol do despertar da consciência? E esse despertar passa por etapas. Passamos pela fase dramática, onde vivemos os pesadelos. Como se o nosso próprio inconsciente fosse uma ameaça. Como se as imagens que provêm do nosso inconsciente fossem algo amedrontador. Quantas vezes sonhamos algo que nos amedronta no sonho e não percebemos que nessa realidade se manifesta o nosso próprio inconsciente, como diz Jung. Mesmo que sejam sonhos do nosso espírito, das nossas viagens espirituais, também se trata da percepção do ego a partir do inconsciente. Tudo isso se mescla num processo muito profundo, cuja finalidade é despertar o ser, fazer com que ele perceba uma realidade mais ampla da vida que existe em nós e que muitas vezes não percebemos, não prestamos atenção. Chamar a atenção da nossa vida mais ampla, da existência e de uma possibilidade que existe em nosso mundo inconsciente, mas que a consciência tem e deve perceber cada vez mais. Quando vamos avançando nessa escala de sono com sonhos, passamos a viver também a ação da própria libido e os sonhos reveladores. A libido também se manifesta através do sonho. São os chamamentos da própria fisiologia do ser. O nosso ser fisiológico parece que entra em conflito com a nossa psique e manifesta os seus desejos, as suas intenções, que devem também ser analisados de maneira simbólica. Quando temos esses sonhos de forma recorrente, temos que observar a nossa consciência, para onde a nossa energia está sendo canalizada, ou
Que tipo de forças tenho reprimido na minha vida e que aparecem nos sonhos? Que tipo de forças não foram estruturadas, não foram bem elaboradas em minha existência e aparecem também na minha vida inconsciente? E a partir do desenvolvimento da consciência, vamos passando a ter os sonhos reveladores. Quando o self passa a se manifestar de maneira mais profunda. Quando estruturamos o ego e ele é capaz de fazer uma ponte saudável com o self, os sonhos reveladores vêm em maior frequência, porque não brigamos mais com o nosso inconsciente. Não brigamos mais com os nossos desejos, com os nossos instintos, porque tudo são possibilidades naturais da existência. Todas as forças da vida estão a serviço do ser. Se alguma força se encontra em conflito, é porque eu não soube canalizá-la bem. E os sonhos vêm para revelar isso. À medida que vamos lidando com todo esse material que a vida nos propicia, podemos cada vez mais libertar o espírito, libertar a própria consciência, que vai avançando na escala evolutiva. E no instante em que a consciência de si se instala, o sentimento acompanha a capacidade de compreensão dos acontecimentos, dando lugar ao surgimento da culpa, no momento após a prática do erro, em forma de remorso e de arrependimento, com o consequente resultado da busca em favor da reparação. E aí surgem mecanismos da própria psique para chamar a nossa atenção do erro cometido. Quem aqui gosta de sentir culpa? Só se a pessoa for enferma no próprio psiquismo. Normalmente não se gosta de sentir culpa. Mas como a lei da consciência está esculpida em nós mesmos, ou como diz o Livro dos Espíritos, a lei de Deus está em nossa consciência. Então, quando a gente pratica algum erro, mesmo querendo esconder de todas as pessoas, mesmo não querendo ver, o ser que somos percebe. Quando caminhamos de maneira equivocada na vida, quando direcionamos os nossos esforços de forma diferente da própria moral, da ética superior, a nossa consciência nos acusa na forma de culpa. Olha que papel importante tem a culpa no nosso psiquismo, quando bem direcionada. A culpa não serve apenas para que fiquemos a nos punir, que fiquemos no estado de autocompaixão, de autopunição, de autorretraimento. A proposta de Joana de Ângeles é que transformemos a culpa em responsabilidade. Toda vez que a culpa vier à nossa consciência, saibamos, é uma forma de nos despertar do sono que nos encontramos. É uma forma de manifestar a nossa atitude de uma maneira diferente. É uma forma diferente de ver a vida. Se a culpa não ocorresse, quantos desmandos aconteceriam? Quanto autoritarismo não colocaríamos nas nossas relações? Quantas barbaridades não seriam cometidas? Porque ficaríamos prisioneiros da nossa própria sombra. Mas como o self atua, o sentimento se instalando em nossa psique chama a atenção dos próprios erros a partir da culpa. Então, quando sentirmos culpa, a partir de agora, perguntemos a nós mesmos: o que essa culpa quer dizer? Que tipo de crença interior eu contrariei para que a culpa se estabelecesse em minha consciência? E assim, refletindo, nós podemos crescer, podemos elaborar de maneira diferente as nossas próprias questões. E a partir do sono com sonhos, esse segundo estágio da consciência, a vontade desempenha um papel relevante, impulsionando o ser a novas realizações e conquistas completadoras que enriquecem o arsenal psicológico, amadurecendo o essencial à vida e selecionando do amontoado egóico do supérfluo. Além da possibilidade de olharmos as nossas ações a partir da culpa,
A vontade exerce papel preponderante nas nossas realizações e na nossa transformação. É comum ouvir no consultório terapêutico, às vezes, as pessoas dizendo que já tentaram tudo para se transformar, para se modificar, mas não conseguem. Não sei se vocês já ouviram isso também. Eu já tentei de tudo, Cláudio, mas na minha vida não funciona. E eu fico me perguntando, será que essa pessoa colocou toda a vontade na transformação? Será que ela percebe que, às vezes, para modificar um hábito arraigado, é preciso também uma energia muito intensa? E certa feita, uma paciente, ela me ligou para desmarcar uma sessão. Perguntei se tinha acontecido algo com ela, ela disse, não, é porque o meu cachorro está doente. E aí eu preciso ficar cuidando dele, porque ele necessita de medicamento durante a noite e eu não tenho dormido muito bem. Eu disse a ela, sim, depois que isso acabar, você volta a ligar para marcarmos a sessão. E aí passaram-se 2 semanas e ela me ligou para marcar uma nova sessão. Chegou na sessão, eu perguntei se o cachorro estava bem, ela disse que sim, o cachorro já estava curado. Mas naquele mesmo instante ela desabou, começou a chorar, dizendo que a vida dela não tinha sentido, dizendo que fazia tudo para se transformar, mas que simplesmente as coisas não aconteciam na vida dela como ela gostaria que acontecesse. E ela falou, eu já pensei até em tirar a própria vida. Aí eu lembrei para ela do telefonema que ela tinha me dado. Falei, olha, você me ligou 2 semanas atrás para dizer que seu cachorro estava enfermo. Passou a noite com seu cachorro cuidando dele. Deu os medicamentos necessários. Isso é muito nobre, porque nós temos animais, temos que cuidá-los. Mas se você faz isso com seu animal, coloca toda a energia, todos os recursos que você tem, por que que você não tem coragem de fazer isso com você também? Por que que não tem coragem de fazer isso com a sua vida, que precisa agora dos seus recursos, das ferramentas que você já tem, porque ela também é espírita, da crença que você diz abraçar? Por que que agora você quer desistir de tudo e dizer que as pessoas são responsáveis pela sua transformação, quando o que falta, na verdade, é a sua vontade de querer mudar? Eu não sei por que ela nunca mais marcou uma sessão. Eu não sei se a verdade foi muito dura, ou se ela não quis abraçar esse processo terapêutico que precisa da vontade para ser transformado. Não podemos transformar as religiões em bengalas, aguardando uma postura salvacionista que vem de fora, sem a participação da nossa vontade. Consciência se transforma e se estabelece a partir do momento que eu quero me transformar. Que eu aceito que eu tenho sim as minhas limitações, que eu aceito também que eu tenho possibilidades de mudar. Porque se eu não olho para a minha vida também com esse mar de possibilidades de transformação, eu permaneço preso ao sono toda uma existência. E a partir do exercício da vontade, o desenvolvimento da consciência atinge o terceiro nível, o de sono acordado, no qual a determinação pessoal, aliada à vontade, conduz o ser aos ideais de enobrecimento, à descoberta da finalidade da sua existência, às aspirações do que lhe é essencial. Olhem a palavra, essencial. Ao autoencontro, à realização total. À medida que eu percebo que a vontade tem um papel preponderante na minha transformação, à medida que eu alio isso à determinação pessoal de mudar, eu passo a conduzir a minha vida de maneira diferente. Eu não mais culpo os outros pelo estado que me encontro. Eu retiro essa projeção dos outros, recolho para mim. Não coloco ninguém mais como responsável pela minha felicidade, pela minha paz, porque sei que isso é uma conquista íntima. E sabendo da realidade do espírito, porque esse ser que vive esse terceiro estágio de consciência, o sono acordado, embora ele se mantenha ainda em determinada faixa de conflitos,
ele já está ciente de que a vida tem uma finalidade. Muitas vezes nessa etapa acontecem as transformações profundas. O senso de religiosidade nos abraça e nós passamos a ver a vida sob uma nova dimensão. Olhamos que, além de nós, além dos nossos, existe uma vida aí fora, existe uma sociedade, existe uma família universal. E nós começamos a direcionar esforços para essa família universal. É nesse estágio que começam as grandes obras, não somente de caridade no sentido material, mas no sentido de dignificar o ser humano. Percebemos que a vida precisa da nossa participação e damos a nossa contribuição também. Não queremos somente ser aqueles que são servidos, mas aqueles que servem também, se colocam a serviço da vida. Lembremos dos ensinamentos do próprio Jesus, quando na última ceia lavou o pé dos apóstolos, querendo mostrar que o maior de todos, e ele o era, era aquele quem mais servia, se colocava a serviço da vida, se colocava na posição daquele que está apto a escutar o outro, a dialogar, a ser fraterno, a ter caridade num movimento mais amplo, porque a consciência já está desperta. É por isso que despertar significa identificar novos recursos, recursos ao alcance, descobrir valores expressivos que estão desperdiçados, propor-se significados novos para a vida e antes não percebidos. Quantas pessoas se limitam à observação da vida a partir de um prisma muito pequeno? Ou então se acham pessoas muito pequenas para contribuir com a própria vida? Isso nós vemos, infelizmente, nos movimentos religiosos também. Quantas pessoas vêm somente para receber? As filas de receber estão grandiosas. Mas por que será que as filas de doação, não doação simplesmente material, de doação no sentido mais amplo, daqueles que se colocam no serviço, é pequena? Certa feita eu passava por uma rua e me chamou a atenção que todo dia, no mesmo lugar, tinha uma fila de pessoas muito grande. E eu parei para pensar, poxa, será que é uma fila de emprego? Uma fila de algo? E aí eu prestei atenção que as pessoas tinham perfis diferentes. Bem, de emprego não parece, porque as pessoas estão muito à vontade na fila. Uns idosos, uns mais jovens. E aí eu fiquei um longo tempo tentando descobrir de que era aquela fila. Sabem para que era a fila? É uma rádio que distribui jornal todo dia. As pessoas enfrentam essa fila 6 da manhã, sem nenhuma crítica quem faz isso, né? Acham bom ter notícia e vão para lá. Ficam às vezes horas nessa fila para receber um jornal. E eu fiquei pensando, será que se fosse para um movimento mais grandioso de doação, as pessoas teriam a disposição também de acordar cedo, também de fazer o que era necessário para modificar a vida? Por que será que nós temos uma predisposição tão grande de receber, mas a autodoação fica tão esquecida? É porque às vezes nós não despertamos. Não identificamos em nosso mundo íntimo possibilidades de servir a vida a partir de uma maneira mais profunda. E não acreditando às vezes nos nossos próprios valores, não mergulhamos a fundo na nossa consciência. Perdemos inúmeras oportunidades do crescimento interior. Perdemos inúmeras oportunidades de fazer a única e mais importante revolução que nos cabe, que é a revolução dos nossos valores. É a revolução de direcionar a vida a partir de um movimento diferente. Tente fazer diferente. Tente fazer um novo caminho para a sua vida. Inclua atividades nobres, desafie o seu psiquismo. E isso a própria psicologia estuda hoje em dia, que o treino do próprio cérebro, ele precisa de inúmeros desafios. Se desafie, coloque-se num patamar sempre adiante para impulsionar essa consciência ao despertar.
a percepção de novos valores, de novas possibilidades que permanecerão adormecidas na sombra enquanto nós não acreditemos no nosso próprio potencial divino. Essa realização, continua Joana de Ângeles, o despertar não se dá somente quando tudo parece bem, mas sim quando sucedem ocorrências que são convencionalmente denominadas como infortúnios. Diante de tais fatos, ao invés de haver revolta ou desespero, na serenidade do estar desperto, interroga-se: o que me está desejando dizer este fenômeno perturbador? Como é que você se comporta perante os desafios da vida? Como é que você é tomado perante as contrariedades, as frustrações, as dificuldades do dia a dia, os embates naturais da existência, que são necessários para que o ego esteja permanentemente percebendo que ele não é o dono da situação? O ego busca segurança, comodidade, busca uma condição de ser servido. A vida propõe o quê? Desafios, novos limites, estabelece novas possibilidades. E desse choque entre a vida e o ego, que deseja esse papel estagnado, pode acontecer o crescimento a depender da nossa atitude. Qual é a sua atitude perante as dificuldades? É se colocar na posição de autopiedade da vítima, do coitado, ou se colocar na posição do responsável, daquele que pode promover o crescimento, a transformação? E Joana dá uma dica terapêutica profunda para isso. Toda vez que aconteça um fenômeno perturbador, nos questionemos: o que me está desejando dizer este fenômeno perturbador? Se a vida tem sentido, se existe uma justiça divina, se existe uma lei de causa e efeito, o que ocorre comigo, ou fui eu mesmo que causei, a partir das minhas atitudes, ou é um impulso da própria vida para o meu despertar? Mas tem alguma lição embutida. Existe um significado, e eu posso buscá-lo à medida que me questiono. Porque, como diz o próprio Sócrates, uma vida sem exames não merece ser vivida. É necessário indagar-se a respeito da vida, necessário indagar-se a respeito dos fenômenos que ocorrem à nossa volta, mas se estamos com os olhos fechados, com sentidos em estado de adormecimento, não percebemos a realidade da vida nos chamando, nos impulsionando para algo mais. E mediante a conquista da autoconfiança, a vontade passa a ser comandada pela mente saudável, que discerne entre o que deve e pode fazer, quais são os objetivos da sua existência na Terra e como amadurecer emocional e psicologicamente para enfrentar as vicissitudes, as dificuldades, os problemas que fazem parte de todo o desenrolar do crescimento interior. Conquistando a autoconfiança, conquistando a vontade, elaboramos uma mente saudável para lidar com todos os fenômenos existenciais. A vida passa a não ser mais um mar de lágrimas. A vida passa a ser não somente as dificuldades do dia a dia, que todos nós enfrentamos em maior ou menor grau. Porque, na verdade, a dificuldade existe na intensidade que nós lhe damos importância. Duas pessoas podem viver um problema muito parecido, mas porque têm percepções diferentes, têm estrutura de lidar com a vida diferente, têm graus de consciência diferente, irão perceber o problema de acordo com a ótica de cada um. Se eu não consigo verificar a ótica do meu problema a partir de uma postura equilibrada, a gente pode tentar um exercício. Modifique as lentes da sua observação. Não precisa tirar o óculos, não, para modificar a lente. Não precisa aumentar o grau externo.
aumente o grau da consciência. Faça uma observação a partir do olhar do Espírito, porque quando nós olhamos com o olhar do Espírito, as coisas passam a ter uma dimensão diferente. Nos percebendo como espíritos que precisamos de certos testes para passar na escola da vida, levamos a vida de uma maneira mais serena. Não isenta de dor, é lógico, porque a dor faz parte da caminhada na Terra. Mas evitamos muitas dores desnecessárias. Evitamos muito sofrimento desnecessário e que às vezes buscamos pelas nossas atitudes inadvertidas. Olhando a partir da mente saudável, da vontade bem direcionada, bem canalizada, estabelecendo uma autoconfiança de que nós somos portadores dessa luz divina, amadurecemos psicologicamente e vamos enfrentando os problemas a partir de novas lentes. Troque as lentes de observar a vida. Não olhe a vida apenas com as lentes que a família te deu, porque elas podem ser muito pequenas. Não olhe a vida apenas com a lente que a sociedade nos dá a partir da mídia, dos telejornais. Esse olhar pode ser muito limitado. Não olhe a vida a partir somente do que você aprendeu na escola, com seus amigos. Tente olhar a vida, tente colocar sua lente a partir do divino que você é, que eu sou, que todos nós somos. Esse foco do divino vai ampliando cada vez mais a possibilidade da nossa consciência e a partir daí acende ao quarto estado, que é a descoberta da transcendência do eu, a identificação consigo mesmo, com a consequente liberação do eu profundo, realizando a harmonia íntima com os ideais superiores, seu real objetivo psicológico existencial. É o ser desperto, a consciência de si mesmo, que vai avançando a partir do momento que nós percebemos que somos muito mais que um corpo. Somos muito mais que as sensações que esse corpo nos traz. Somos mais do que esse corre-corre no dia a dia, de amontoar recursos, de deixar uma vida boa para os filhos, de dar uma boa escola, de construir uma casa abastada. Somos muito mais que isso. Somos muito mais do que o ego pode perceber. Somente que, como a nossa consciência se encontra embotada, parece que uma nuvem cobre toda a nossa essência e não percebemos a partir de um olhar mais profundo. Não estabelecemos uma relação saudável com a vida. Vamos deixando certas lacunas no nosso próprio despertar. É preciso aprofundar esse olhar para transcender do eu. Esse estágio é o estágio em que Paulo, o apóstolo, percebe: já não sou mais eu quem vivo, mas é o Cristo que vive em mim. O Cristo, como símbolo do self, se estabelecia naquele homem. E se pararmos para prestar atenção, quem era Paulo antes desse encontro e dessa revolução da consciência? Era Saulo, o assassino, perseguidor de cristãos? Ia atrás de Ananias para matá-lo? A trajetória de Paulo mostra que, de certa forma, é necessário avançar, é possível avançar muito na percepção da consciência. Às vezes, para isso, precisamos cair do cavalo. Para ele, isso foi literal. E ele soube, a partir dessa queda, fechar os olhos para o mundo. Ele ficou cego num primeiro instante e olhar a partir de uma nova ótica. Ele precisava olhar para si mesmo, transcender o eu, transcender o ego, olhar após e além das possibilidades daquela consciência diminuta, enxergar o self, o Cristo que existia nele, mas ele não sabia. É por isso que o Cristo pergunta: Saulo, Saulo, por que me persegues? Essa pergunta também vem para cada um de nós. Saulo, Saulo, por que me persegues? Por que abandonas os ideais profundos da vida? Por que esse olhar triste na tua caminhada,
que não permite olhar e observar que, além do ego, existe algo superior? Por que andamos com os ombros baixos, a cabeça cabisbaixa, e não percebemos a vida com um olhar mais profundo e não colocamos a nossa alegria a serviço da própria vida? Por que será que quando vêm os problemas, as dificuldades, nós a elas nos entregamos e esquecemos essas imensas possibilidades do despertar? Pois quando finalmente fizermos o nosso caminho, conseguiremos atingir o que a psicologia chama do quinto estágio da consciência, que é a consciência cósmica. Essa consciência, o exemplo máximo é Jesus, quando ele diz aos apóstolos e a todos aqueles que ali se encontravam: eu e o Pai somos um. Quando vamos ampliando o nosso olhar da consciência, as nossas possibilidades, quando vamos deixando que o Self se manifeste em nossa vida e esse Cristo interno passa a direcionar as nossas ações, vamos descobrindo, vamos abrindo possibilidade a que esse divino se manifeste e que a consciência cósmica superior da vida finalmente se estabeleça em todos nós. Fica aqui as nossas saudações a todos, desejando votos de muita paz e até o nosso próximo encontro.

Prosseguindo o estudo reflexivo sistêmico das obras de Allan Kardec do Evangelho de Jesus, estamos trabalhando o módulo 3, a presença amorosa de Jesus em nossas vidas. No nosso encontro de hoje, nós trabalharemos a segunda parte do Jesus, o Bom Pastor. O objetivo é refletir sobre a parábola do pastor e das ovelhas e a condição de Jesus como bom pastor em nossas vidas. No nosso encontro passado, nós estudamos a parábola e hoje nós vamos dar sequência a várias falas de Jesus explicitando alguns conteúdos da parábola. Vamos fechar os olhos para a nossa meditação inicial, meditando sobre a presença de Jesus em nossas vidas. Entre em contato com você mesmo em essência, buscando sentir-se filho ou filha de Deus, tendo como guia e modelo Jesus. Como você sente essa realidade? Você a sente de modo a se entregar plenamente a Jesus, a Deus e às leis divinas, em sintonia com os ensinamentos de Jesus?

Deixe fluir os seus pensamentos e sentimentos, evitando qualquer mascaramento num processo de auto-engano. Seja verdadeiro, verdadeira com você, analisando-se com autenticidade.

agora voltando ao estado de vigília, para as nossas reflexões. Nós estamos, ao longo deste módulo, trabalhando a tríade, eu, Espírito Imortal, as leis divinas e Deus, que nós somos convidados a dois movimentos, a entrega e a ação, e como Jesus se insere dentro dessa tríade. Então, dentro da tríade, eu, Espírito Imortal, leis divinas e Deus, nós somos convidados a praticar as leis divinas, nos entregando em espírito e verdade a Deus, a partir do desenvolvimento das virtudes do Espírito Imortal. E estamos trabalhando, ao longo deste módulo, quais as virtudes que nos possibilitam a entrega a Jesus, nosso guia e modelo, o caminho da verdade e da vida que nos conduz a Deus. Então, temos uma série de virtudes a ser desenvolvidas, e Jesus é o nosso modelo dessas virtudes, e como ele nos coloca, que ele é o caminho, a verdade e a vida que nos conduz ao Pai. Todos nós temos esse convite consciencial de nos entregarmos aos ensinamentos dele, vivendo-os em nossas vidas. É o que nós estamos trabalhando desde o primeiro encontro deste módulo. Nós vamos prosseguir. Vamos só recordar primeiramente a parábola que nós estudamos com todos os detalhes no nosso encontro passado, que ela está no capítulo 10 do Evangelho de João, nos versículos 1 a 5. Jesus diz e João narra: na verdade vos digo que aquele que não entra pela porta no curral das ovelhas, mas sobe por outra parte, é ladrão e salteador. Aquele, porém, que entra pela porta é o pastor das ovelhas. A este o porteiro abre, e as ovelhas ouvem a sua voz, e chama pelo nome as suas ovelhas e as traz para fora. E quando tira para fora as suas ovelhas, vai adiante delas, e as ovelhas o seguem, porque conhecem a sua voz. Então nós vimos, só recordando rapidamente, que o curral das ovelhas é o próprio ser essencial que traz as ovelhas, simbolicamente, são as virtudes essenciais da vida. Então aquele que não entra pela porta, que sobe por outra parte, é o ladrão e salteador, simboliza as máscaras do ego, que em vez de cuidar das ovelhas, quer subtraí-las à força. Então quer desenvolver pseudo-virtudes no lugar das virtudes. O que entra pela porta é o pastor das ovelhas. Então a porta, o que entra pela porta é o ser essencial, ou o ser existencial, que é a mesma coisa, que é o Espírito na sua essência, que traz em si as virtudes essenciais da vida e que é convidado a desenvolver, a cuidar de si mesmo para desenvolver essas virtudes. O porteiro que abre a porta para o pastor é o sentimento essencial, que trazemos também íncito em nós, e cedo ou tarde esse sentimento vai despertar em nós o movimento de desenvolver as virtudes. Então, o porteiro abre, o sentimento essencial abre a porta para o ser essencial
trazer as ovelhas para fora. Significa o movimento de desenvolver as virtudes para manifestá-las na própria vida, na interação com outras pessoas. E quando tira para fora, as suas ovelhas vai adiante delas, e as ovelhas o seguem porque conhece a sua voz. Então nós vimos também que o ser essencial, ele goza da legitimidade. E por gozar da legitimidade, as ovelhas, que são as virtudes, acabam sendo desenvolvidas de fato, e não de uma forma falseada, como é a do ego mascarado, que carece dessa legitimidade. A pergunta se segue tem muito a ver com a questão de desenvolver, é exatamente isso. As ovelhas seguem o pastor. Então, o ser essencial desenvolve as virtudes essenciais da vida. Qualquer movimento diferente disso vai ser o movimento do ladrão ou do salteador, que desenvolve pseudo-virtudes ao invés das virtudes. Que é o que ele diz no versículo 5. Mas de modo nenhum seguirão o estranho, antes fugirão dele, porque não conhecem a voz dos estranhos. Por que que não conhece? Porque o ego mascarado não tem como acessar as ovelhas de fato. Ele não tem como acessar as virtudes de fato. Então desenvolve as pseudo-virtudes ao invés das virtudes reais, essenciais da vida. Então isso até o versículo 5 nós estudamos em detalhes no nosso encontro passado. Hoje nós vamos estudar, a partir do versículo 6, todo um complemento que Jesus faz acerca dessa parábola que nós estudamos amplamente no nosso encontro anterior. Em João capítulo 10, versículo 6, Jesus disse-lhes esta parábola, mas eles não entenderam o que era que lhes dizia. Como era muito comum entre os seus próprios discípulos e outras pessoas que estavam sempre às voltas com Jesus, não havia um entendimento pleno do sentido do que Jesus falava. E muitas vezes ele explicava já imediatamente, de uma forma mais simples, o conteúdo das parábolas, de uma forma que as pessoas pudessem entender, mas não na profundidade que nós conseguimos fazer hoje, exatamente porque elas não teriam capacidade de entender sobre ser essencial, sobre ego, que a psicologia desenvolveu muito tempo depois. No versículo 7, tornou, pois, Jesus a dizer-lhes: em verdade vos digo que eu sou a porta das ovelhas. O que Jesus está querendo dizer aqui, hein, gente? Que Jesus é o caminho, porque ele é o modelo e guia para que o ser essencial possa, mirando no modelo e guia, desenvolver as virtudes. Então, é o significado e a presença amorosa de Jesus em nossas vidas, aquilo que nós temos trabalhado ao longo deste módulo. Quem Jesus é na nossa vida? Então, desde o momento que nós entramos no reino nominal, ele passa a ser o grande modelo de virtudes para que nós possamos entrar por essa porta e desenvolver as virtudes como ele desenvolveu. Por isso que ele diz: eu sou a porta das ovelhas. É todo o desenvolvimento intelecto-moral. Por quê? As virtudes nada mais são

Tá. Significa esse desenvolvimento das virtudes essenciais da vida. Então, o espírito que adquiriu o comportamento consciencial de se esforçar para desenvolver as virtudes está profundamente identificado com Jesus, o modelo e guia de toda a humanidade. Então, Jesus é a grande referência, por isso que ele é a porta das ovelhas. Não há para nós outro caminho que não seja ele. Por isso que ele disse: Eu sou o caminho da verdade e da vida. Ninguém vai ao Pai senão por mim. Porque ele é o grande modelo. Todos os outros espíritos superiores que trabalham em sintonia com Jesus também o colocam como o grande modelo das suas vidas. Quer estejam encarnados, quer estejam desencarnados. Nos versículos 8 e 9, Jesus diz: Todos quantos vieram antes de mim são ladrões e salteadores, mas as ovelhas não os ouviram. Eu sou a porta. Se alguém entrar por mim, salvar-se-á e entrará e sairá. E achará pastagens. O que ele está querendo dizer aqui, gente? Está complementando o versículo anterior e colocando as questões, explicitando que ele é o caminho. Além disso, tem mais uma coisa. Tem outras questões importantes. Tem a ver com a questão dos falsos profetas, né? De muitas pessoas que vinham antes dele colocaram de uma maneira falseada a verdade. Os próprios fariseus, à época de Jesus, que eram os intérpretes da lei, o que que eles faziam? Eles interpretavam conforme a verdade ou conforme os interesses? Então eles interpretavam como ladrões e salteadores, concordam? Como ladrões e salteadores. Se tem um líder religioso que falseia a verdade, os demais vão tender a fazer a mesma coisa ou não? De um modo geral, sim. Aí há todo um processo formal de religioso. Jesus estava sempre falando sobre isso, que o processo religioso não é algo formal, é um movimento de religação da criatura com o Criador. Qualquer movimento formal de religioso, sem espiritualidade e religiosidade, o que que gera? O fanatismo e a hipocrisia. A hipocrisia, tanto um quanto o outro, são os processos de quê? De mascaramento do ego, né? A hipocrisia é fingir uma perfeição, um estado de virtude que não é real, né? E o fanatismo, aquele movimento de acreditar cegamente numa determinada proposta. Por isso que Jesus fala: as ovelhas não os ouviram, porque não tem como ouvir. Não tem como, numa proposta falsa ou falseada, a pessoa desenvolver de fato as virtudes. Ela vai desenvolver pseudo-virtudes. E aí ele vem e diz: Eu sou a porta. Se alguém entrar por mim, salvar-se-á. O que ele está dizendo aqui nesse primeiro verbo? Salvar-se-á. Significa que a gente basta dizer que Jesus é o nosso Salvador e tudo está resolvido? O que é a salvação? Para a salvação, ela vai acontecer como um processo ativo de fazer aquilo que ele fazia, né? Como ele mesmo ensinou. Tudo que eu faço, vós podeis fazer e até mais, se quiserdes.
Então, o processo de salvação é de desenvolver em nós as virtudes essenciais.

0: essenciais da vida, que essas virtudes nos salvam. Significa o quê? Nos transforma em pessoas melhores. Então, o conceito de salvação, dentro de uma visão profunda, não é algo fácil que a gente vai encontrar simplesmente dizendo que é adepto de Jesus e que ele já nos salvou. É um processo consciencial que se faz a partir do momento que nós colocamos as ovelhas para fora. A partir do momento que nós fazemos exercícios para desenvolver as virtudes. Aí a autotransformação acontece, que é o movimento chamado de salvação religiosamente. Os dois verbos que vêm em seguida do salvar-se-á e entrará e sairá. Então, entrar é o quê? Entrar em quê? Entrar no movimento virtuoso. Então, é a ação que vai acontecer no espírito imortal, que entra numa proposta de exercitar as virtudes em si mesmo. Sairá. Sairá de quê? Quando tem a ver com a própria parábola. Nós não somos convidados a colocar as ovelhas para fora, né? Então, nós entramos no movimento virtuoso para quê? Para que nós nos entreguemos às próprias leis divinas, ao próprio Criador, e de que forma que a gente se entrega às leis divinas e ao Criador? Mandando beijinho para Deus, olhando para o céu e mandando beijinho para Ele. E como que a gente pratica as virtudes? Indo ao encontro do outro, do próximo, não é? Então entra dentro de si, desenvolve as virtudes. Como que nós amamos a Deus? Além de amar as leis divinas, que é amar a Deus dentro de nós, nós somos convidados a fazer aos outros aquilo que gostaríamos que fosse feito a nós. Quem é que faz aos outros aquilo que gostaria que fosse feito assim? Não são somente as pessoas virtuosas? Porque as pessoas egoístas, egocêntricas, que estão focadas no ego, elas fazem aos outros aquilo que gostaria que os outros fizessem a ela? Ela faz aos outros aquilo que ela não gostaria que os outros fizessem para ela. Porque age de forma egoica, egoísta, egocêntrica. Somente a pessoa que está fazendo esforços de salvação, de autotransformação, desenvolvendo as virtudes, entra nesse processo virtuoso e sai de si mesmo e vai ao encontro do próximo e acha as pastagens. Então, esse acha as pastagens é o quê? O movimento de entrega e ação que se entrega e dá entrega que age. E vai encontrar o quê no final? A pura e eterna felicidade. Começando numa felicidade relativa, que é desse movimento virtuoso, até alcançar a pura e eterna felicidade do espírito puro. Tá? Jesus é o grande modelo para que nós façamos esses esforços, para chegar na condição crística como ele chegou. Se a salvação envolve autoconhecimento, autodomínio e autotransformação, é exatamente isso. Porque a autotransformação é o final de um processo que começa no nível do autoconhecimento, como nos ensina a questão 919 do Livro dos Espíritos. Nós entramos nesse movimento de conhecer a nós mesmos para quê? Para fazer as escolhas de, em vez de focar no ego, agindo como ladrão saqueador, que nós foquemos no ser essencial, desenvolvendo as virtudes. Autodomínio nada mais é do que esse movimento. Eu tenho um ego, mas eu não quero viver egoicamente. E aí eu escolho viver essencialmente. Esse movimento todo produz a autotransformação. Todo um processo gradativo, né? Que tem a ver com os verbos logo em seguida. Entra e sai. E acha pastagens. Um processo de ação virtuosa em si mesma e de entrega a Deus e às suas leis para que nós possamos agir como pessoas virtuosas, que fazem aos outros aquilo que gostaria que os outros fizessem a si mesmos. Quando Jesus fala, eu sou a porta, ele está fazendo referência ao sentimento essencial, sim. Em nós é o sentimento essencial. Nele é aquilo que estimula o sentimento essencial em nós. Entendeu? Porque ele é a porta que nos auxilia nesse movimento essencial do despertar. O processo de salvação, isto é, o desenvolvimento efetivo da individuação, não é algo fácil, como muita gente acredita ainda hoje, pensando que basta dizer que Jesus é o Salvador e seguir determinados preceitos formais que tudo estará resolvido. Esse, na realidade, é um processo de auto-engano, que é o movimento da religião sem religiosidade e espiritualidade, que é o que ele fala, que aqueles que vieram antes de mim são ladrões e salteadores, e muitos que vieram depois dele também continuam com essa postura de ladrão e salteador, dizendo que basta pagar não sei quantos e a pessoa já está salva, basta dizer tais palavras e a pessoa está salva. Então isso é um movimento enganoso. Tanto a pessoa que acredita nisso é auto-enganoso, quanto aqueles outros que fazem com que as pessoas acreditem, estão querendo enganar. A salvação não é um processo passivo, fácil. É algo trabalhoso, eminentemente ativo. Por quê? Ele tem a ver com a lei de trabalho e a lei do progresso. Por isso ele coloca, salvar-se-á, entrará, sairá e achará. São verbos que denotam todo um processo de ação, de trabalho efetivo no interior do espírito imortal. Antes de Jesus, com poucas exceções, a maioria das pessoas pregava as formalidades religiosas, como os fariseus, simbolizados pelos ladrões e salteadores, a que Jesus se reporta, porque estavam focalizados no parecer e não no ser. Não há como desenvolver as virtudes quando se está focado nas formalidades religiosas, em vez de centrado na espiritualidade e religiosidade. Todo o processo de salvação é espiritualidade, que é a ação de desenvolver as virtudes dentro de si, e a religiosidade de nos religarmos a Deus. Qualquer processo fora disso é um processo falseado em si mesmo, focado no parecer e não no ser. Por isso que Jesus fala dos ladrões e dos salteadores religiosos. Quando Jesus diz que ele é a porta e aquele que entra por essa porta salvar-se-á e achará pastagens, isso significa todo um compromisso do espírito com colocar as ovelhas para pastar, isto é, desenvolver ativamente as virtudes pelo saber, sentir e vivenciar em sintonia com as leis do trabalho e do progresso. Então, o tempo todo nós somos convidados a essa ação efetiva que envolve aquilo que nós sabemos da verdade, aquilo que nós sentimos para podermos vivenciar. Por isso que nós trabalhamos nos dois primeiros módulos, primeiramente Deus, segundo as leis divinas, porque é preciso saber como funciona o universo, como funciona as leis divinas, como é que Deus está em nossas vidas, né? Como que Ele se insere nas nossas vidas. Primeiro, a partir desse saber, nós somos convidados a sentir. Então, Jesus é o grande caminho para que nós possamos sentir e, consequentemente, vivenciar. Mas tudo isso vai ser feito a partir de muito trabalho para que haja progresso. Nunca será uma situação passiva em si mesmo. Nos versículos 10 e 11, Jesus diz: o ladrão não vem senão a roubar, a matar e a destruir. Eu vim para que tenham vida e a tenham com abundância. Eu sou o bom pastor. O bom pastor dá a sua vida pelas ovelhas. E aí, gente, o que Jesus está querendo dizer aqui? Novamente, ele coloca três verbos, né? Bem diferente daqueles anteriores, dos versículos anteriores. O ladrão não vem senão a roubar, a matar e a destruir. Se o ladrão é o ego, ou aqueles que agem egoicamente, o que o ladrão rouba, o que o ladrão mata e o que o ladrão destrói? O roubar nós já vimos na parábola na semana passada, né? No nosso encontro passado. O que é roubar as ovelhas? Tentar possuí-las à força, não é? Entrando, lembra que nós vimos que em vez de entrar pela porta, ele pula o muro para roubar as ovelhas. Isso significa o quê? Desenvolver pseudo-virtudes. Então, isso é o roubar. E o matar? Vamos lembrar de uma outra parábola do Evangelho para nós entendermos, para não ser um jogo de adivinhação. Quando o filho pródigo volta para a casa do pai, o que o pai diz para ele? Estava perdido e se achou. Estava morto e reviveu. Mas ele não morreu, ele foi para terras longínquas e depois voltou para a casa do pai. Então essa morte que o pai fala para ele, que tipo de morte é? É morte biológica? Morte do quê? É o distanciamento de Deus. Mas esse distanciamento significa o quê na existência do espírito imortal? Tem a ver com o propósito existencial. Mas matar as oportunidades que a vida nos oferece para evoluir. Em cada existência, nós não temos uma série de oportunidades que a vida nos oferece? Se eu estou em terras longínquas, eu estou matando essas oportunidades. Se eu estou tentando possuir as ovelhas para a força, eu estou matando essas possibilidades. Faz sentido, gente? E o destruir? Se eu permaneço no movimento egóico mascarado, vejamos, o filho mais novo estava morto e reviveu, estava perdido e se encontrou. O filho mais velho, o que ele fez? Ele questiona o pai, ele afronta o pai. Se sente injustiçado. Isso é o quê? A destruição. Por quê? O ego mascarado, porque o ego evidente mata as oportunidades. O ego mascarado, ele faz um processo mais grave ainda, porque ele estagna o ser. Então ele estagna as oportunidades evolutivas, tá? Porque a pessoa acredita que está virtuosa. Então ele destrói com muito mais profundidade. Tanto é que na parábola do filho pródigo, Jesus não coloca o despertar do filho mais velho. Por que será? Tudo que Jesus falava tinha um sentido profundo. Por que ele não coloca o despertar do filho mais velho? porque vai demorar muito mais tempo. Vai, porque ele destrói em si mesmo os valores mais profundos, transitoriamente falando. Claro que ele não adentra o ser essencial para destruir as virtudes, porque as virtudes estão em latência. Mas as oportunidades que a vida oferece é mais do que matar. Matar é quando a pessoa fica lá no egocentrismo, no egoísmo, logo ela sofre as consequências, que aconteceu com o filho mais novo. Quando ele entra no movimento mascarado e vitaliza as máscaras a ponto de afrontar as leis divinas, o que que acontece? É pior ou não? É pior. Por isso que é o movimento mais destrutivo ainda. E as eternidades vão ser maiores para o espírito que faz esse movimento, tá? Que passa a ser aquele ladrão contumaz, que está o tempo todo tentando falsear as virtudes. Enquanto ele está no movimento de falsear as virtudes, o que que ele está fazendo com ele mesmo? Não está destruindo a oportunidade de colocar as ovelhas para pastar? Não está? Está fazendo exatamente isso. Então, tanto nessa parábola quanto na parábola do filho pródigo, é a postura lá do falseada no nível extremo do irmão mais velho, da parábola do filho pródigo, e do ladrão aqui dessa parábola. Aí ele diz: eu vim para que tenham vida e a tenham com abundância. O que que ele está querendo dizer aqui? Aproveitar todas as oportunidades que a vida nos oferece, para vivê-las em abundância. Esse é o nosso grande compromisso. Nem agir como aquele que está alimentando o ego evidente, nem agir como aquele que alimenta o ego mascarado, mas buscar viver com abundância. Qual a única forma de viver com abundância? Entrando pela porta que Jesus é. É o versículo anterior que nós acabamos de estudar. Eu sou a porta das ovelhas. Né? E aí ele diz: eu sou o bom pastor. Vejamos que aqui o pastor está em P maiúsculo. O pastor com P minúsculo é o ser essencial. E o pastor com P maiúsculo é ele próprio. Né? O bom pastor dá a sua vida pelas ovelhas. O que que ele está querendo dizer aqui? Essas ovelhas aqui são as mesmas ovelhas da parábola? Não. Somos nós. Todos nós somos as ovelhas dele. Nós, pastor com P minúsculo, que é o ser essencial, temos as ovelhas para colocar para pastar, que são as virtudes que nós somos convidados a desenvolver. Agora, o bom pastor, que é a referência, ele dá a sua vida de exemplo para que nós possamos desenvolver as virtudes. Porque ele é a grande referência para todos nós. Quando ficamos focados na forma e não na essência, o que acontece? O mascaramento pela vitalização do ego mascarado. Com essa atitude, o que roubamos de nós mesmos? Roubamos de nós a oportunidade de evoluir. Podemos fazer isso existências inteiras, matando as oportunidades sagradas de evolução pelo mau uso do livre-arbítrio. Então são as oportunidades que a vida nos oferece que a gente mata, que a gente destrói. Vai depender da intensidade que nós vamos vivenciar o ego. Quanto mais intenso, mais destruição. Quanto menos intenso, um processo menor, é claro, e que é mais rápido a gente desperta para a realidade. Jesus diz que ele veio para que tenhamos vida, mas vida com abundância. Isto é, a vida com V maiúsculo, daquele que se tornou um ser consciencial, evoluindo na vertical da vida em direção ao bom pastor. Então, qual é o sentido disto? A partir do momento que nós tomamos consciência, nós adquirimos essa condição de ser um ser consciencial. Um ser essencial que se tornou ser consciencial, tem consciência plena de si, para evoluir na vertical da vida. Porque existem dois tipos de evolução: a evolução na horizontal e a evolução na vertical. A evolução na horizontal se dá pelo automatismo das próprias leis divinas. Não existe ninguém que fica totalmente estagnado. Aí voltando ao conceito de destruição que nós vimos agora há pouco. Não, por que que não fica totalmente estagnado? Porque não é possível destruir o divino em nós. Se fosse possível destruir o divino em nós, seria possível nos autodescriar. Não é possível. Mas quando a pessoa está nesse movimento do matar as oportunidades, do destruir as oportunidades, o que que ela faz? Ela entra num processo de estagnação que ela vai evoluindo assim, muito lentamente na horizontal da vida. Então o tempo vai passando, ela nunca vai ser a mesma pessoa ao longo do tempo, mas ela vai, usando a metáfora da evolução horizontal, vai subindo assim imperceptivelmente. Seja ela estando fora do corpo, seja ela estando no corpo, ela vai, no mecanismo das próprias leis divinas, sendo convidada, estimulada a evoluir. Jesus é o grande modelo para que nós possamos tomar consciência para evoluir na vertical da vida. A evolução na vertical não se dá por um processo automático, se dá pela escolha consciente do Espírito. Eu quero transformar Jesus em meu modelo e guia. Então, se eu quero, eu vou mirar no exemplo dele e fazer todos os esforços que ele fez para se tornar um espírito crístico. Aí o processo da vida em abundância acontece em nossas vidas. Ficou claro, gente? Faz sentido? Então, essa é a evolução na vertical, da vida em abundância. Nesse versículo, João usa o termo pastor com inicial maiúscula, pois o espírito que despertou para a essência da vida vitaliza o pastor com P minúsculo, ser essencial, para que possa conduzir as ovelhas para fora, desenvolvimento das virtudes, mirando-se no exemplo do bom pastor que é Jesus. Então essa é a referência e o sentido de Jesus na nossa vida. No versículo 12 e 13, Jesus diz: mas o mercenário que não é pastor, de quem não são as ovelhas, vê vir o lobo e deixa as ovelhas e foge, e o lobo as arrebata e dispersa. Ora, o mercenário foge porque é mercenário e não tem cuidado das ovelhas. O que ele está querendo dizer aqui? O mercenário nós já sabemos quem é. Quem é o mercenário? Nós vimos no encontro passado. Hã? Quem é o mercenário, gente? O mercenário é o ladrão que sobe pela outra parte. É o... ego o quê? Mascarado. Então o mercenário é o ego mascarado, que não é pastor de quem não são as ovelhas. Porque as ovelhas são o quê? Não são as virtudes? As virtudes são do ser essencial, não nunca vai ser do ego mascarado, que entra num processo de pseudo-virtudes e não de virtudes. Vê vir o lobo. Quem é o lobo? O ego evidente, exatamente. Não tem aquela fala, o lobo vestido com pele de cordeiro ou pele de ovelha? Então o lobo é o ego evidente. Quando ele está vestido com pele de cordeiro ou de ovelha, o que ele está fazendo? Disfarçando, mascarando o ego evidente. Então quando vê o lobo, o que o mercenário faz? Ele foge, porque ele não tem o cuidado com as ovelhas. O que ele tem é um movimento de parecer que ele tem as ovelhas, né? Então, como Jesus diz, ora, o mercenário foge porque é mercenário e não tem cuidado das ovelhas. Quem tem cuidado das ovelhas é o pastor, o ser essencial, né? Então o lobo as arrebata e dispersa. Por que que o lobo arrebata e dispersa as ovelhas? Então o lobo, que é o ego evidente, o que que ele faz? Quando a pessoa está focada no ego evidente, ela entra num movimento de negligência da vida. Quando ela está focada no ego mascarado, ela tem o quê? Uma exigência de perfeição. Daí entra a questão das virtudes falseadas. É o processo farisaico. O fariseu, ela é obrigado a ter uma série de preceitos, sim, até uma lista de preceitos, que ele era obrigado a fazer. Então, uma exigência, e aí acaba produzindo o quê? As pseudo-virtudes, as pseudo-ovelhas, que é o lobo disfarçado de ovelhas. Já o lobo arrebata e dispersa imediatamente. Ele não finge que tem virtude. Ele tem um movimento de realmente negligenciar a prática das virtudes. Por isso que é um movimento que logo gera sofrimento. E gera o movimento da pessoa querer reviver. Que estava perdido, se encontrar. Que estava morto, reviver. Já o movimento do ego mascarado, ele é mais destrutivo, porque ele vai mais tempo no processo negativo, no processo malévolo para consigo mesmo. Então, continuemos aqui. Simbolicamente, o mercenário é o ego mascarado, que cultua as pseudo-virtudes, e o lobo, o ego evidente. O pastor é o ser essencial, a quem as ovelhas pertencem. Na hora que surge o lobo, o mercenário foge e o lobo arrebata e dispersa as ovelhas. Jesus simboliza com esse versículo, de uma forma magistral, o que acontece com o espírito quando vitaliza o ego. Chega um momento em que o movimento mascarado não se sustenta e o ego evidente se mostra tal qual é lobo. Tá? Então, voltando lá à parábola do filho pródigo. O filho mais velho vai ficar eternamente daquele jeito? Jesus não coloca o despertar dele, mas esse despertar vai acontecer cedo ou tarde. Quando ele perceber que ele é um lobo em pele de cordeiro, o que que acontece? É o movimento de tomar contato com o ego evidente que foi mascarado. Esse é um movimento muito doloroso para o espírito, porque dói profundamente no orgulho que foi fantasiado de humildade. O irmão mais velho não parece muito humilde? Nem um cabrito eu ganho. Ele que ganha tudo, ele que isso, ele que aquilo, eu estou aqui servindo, fazendo tudo de bom e nem um cabritinho eu ganho. Não é isso que ele diz? Não parece humildade? Mas é o lobo disfarçado de cordeiro. Ali é tudo pseudo-virtude. Cedo ou tarde vai cair o manto da ovelha de cima do lobo. Por isso o lobo arrebata e dispersa as ovelhas, porque não eram ovelhas de fato, eram pseudo-ovelhas, eram pseudo-virtudes. E aí a pessoa toma contato com o ego evidente. Então é como se ela tirasse a máscara e a ferida purulenta, cheia de mau cheiro e de pus, tivesse ali para ele curar. E ele só mascarava. Então isso gera muita dor para o espírito. Por quê? Porque ele vitalizou durante muito tempo o orgulho. Por que que muita gente foge do autoconhecimento? Por que, gente, que muita gente foge do autoconhecimento? Sim, a fuga é o medo de se conhecer, mas por quê? Não apenas pelo trabalho, que mais? É exatamente o que Jesus está dizendo aqui. A pessoa que vitaliza o ego mascarado, o que que ela faz? Ela entra nesse movimento falseado. O autoconhecimento, o que que vai gerar? Conhecer que é o lobo está disfarçado de ovelha. O autoconhecimento produz isso. Por que que muita gente foge? Foge exatamente desse contato consigo mesmo. Se eu não conhecer, não acontece nada. É como, é exatamente como a criança que fecha os olhos e o perigo desaparece. Então, quando Jesus coloca aqui a questão do lobo, do mercenário e de tudo isso, ele está chamando a atenção para nós, para que nós nos conheçamos, porque ele é o modelo, ele é o bom pastor. Para que nós tenhamos vida em abundância, é preciso que nós nos conheçamos, nós trabalhemos a escolha amorosa de seguir na direção essencial, para que haja gradualmente a transformação. Por isso que o autoconhecimento, ao final do processo, ele liberta. Mas não é o autoconhecimento que liberta. O autoconhecimento é a ferramenta que vai produzir a libertação. Se a pessoa tem que ter cuidado para não tomar, para não entrar no processo de culpa, a culpa nada mais é do que o orgulho que estava evidente, que se torna ferido. Então, aquele orgulho evidente, só que o orgulho mascarado, que se torna machucado, e aí a pessoa, mas como? Eu não podia ter agido assim, Mas como que não podia se agiu? A culpa é resultado desse movimento. Se a pessoa, em vez de entrar no movimento de fugir do autoconhecimento ou querer ainda a perfeição dela, entrar no movimento da vida e abundância, como ensina Jesus, de colocar as ovelhas para pastar, não vai acontecer a culpa. A culpa é comum acontecer, exatamente por quê? Porque a pessoa ainda fica na exigência de perfeição. Ela se descobre extremamente imperfeita, mas ainda se exige. Só que o orgulho mascarado se torna muito... A ferida fica muito viva, então dói muito. E aí ela sente vergonha, sente culpa, sente uma série de coisas que não deveria sentir. Por isso que Jesus veio, para que todos tenhamos vida e vida em abundância. Como as suas ovelhas, que são as virtudes, não foram cuidadas, o que o Espírito desenvolveu foram as pseudo-virtudes. As virtudes reais estão dispersas fora do aprisco, sem o cuidado do pastor, que é o ser essencial. O mercenário, que é o ego mascarado, não tem cuidado com as ovelhas, que são as virtudes, porque elas não lhe pertencem. Por isso, na hora do testemunho real, a postura egóica mascarada não se sustenta. Então, no caso do irmão mais velho, quando o seu irmão mais novo, ele que estava numa zona de conforto psicológico, quando o irmão mais novo volta, o que que aparece? O ego evidente. Só que ele não percebe isso. O pai percebe, o irmão percebe, todas as pessoas à volta percebem, ele não percebe. Por isso que o movimento é extremamente destrutivo. Então, ele não tem o cuidado com as ovelhas. Então, as ovelhas ficam fora do aprisco. Então, normalmente, a pessoa alterna entre o lobo e o mercenário. ego mascarado e ego evidente. Porque o movimento do ego mascarado pura e simplesmente não existe. Porque não tem como acobertar o ego evidente, de fato. Só que a própria pessoa que está tentando acobertar não percebe. Na hora que o irmão mais novo volta, fica evidente a cobiça, a inveja, o ciúme, né, o despeito em relação ao irmão. Tudo isso fica evidente ali. Mas ele mesmo continua achando que ele é extremamente virtuoso. Não é o que acontecia com os fariseus também à época de Jesus? Eles estavam prontos para apedrejar Jesus. Daqui a pouco nós vamos ver um versículo sobre isso. Ali estava claro o ego evidente, mas eles não se sentiam virtuosos ao apedrejar os outros? Não se sentiu, gente? Sentiu. Mas o ego evidente estava ali, estava ali solto como lobo. Nos versículos 14 e 15, Jesus volta a dizer: eu sou o bom pastor e conheço as minhas ovelhas, e das minhas ovelhas sou conhecido. Assim como o Pai me conhece a mim, também eu conheço o Pai e dou a minha vida pelas ovelhas. O que ele está dizendo aqui, gente? Ele conhece todos nós, sem exceção, pelo nome. Todos, sem exceção. Os 7 bilhões e poucos de encarnado, e mais os 20 e poucos de desencarnados. Bilhões, né? Do planeta Terra, né? Estamos falando deste aprisco. Tem outros apriscos, mas ele mesmo disse: existem outras ovelhas que não são deste aprisco, deste planeta, né? Mas deste planeta são esses quase 30 bilhões de pessoas. E ele conhece uma a uma. Aí ele diz: das minhas sou conhecido. Não é estranha essa fala? Não é. Não é? A gente já sabe que Jesus nunca falava nada estranho. Tem um objetivo. Se ele conhece as ovelhas e das minhas sou... Não tinha gente que desconhecia Jesus? Os próprios fariseus não desconheciam? No nível essencial, todos nós temos a referência do modelo e guia. Porque nós não estamos na vida de Jesus. Aliás, Jesus não está na nossa vida desde o momento que nós alcançamos o reino nominal. Então nós já trazemos íncito em nós que teremos um modelo e guia até a plenitude do ser. Esse conhecido aqui não necessariamente é um conhecido consciente, mas sempre será um conhecido, mesmo que seja no nível subconsciente, porque o espírito imortal sabe que tem essa referência, porque é o divino dentro dele. Porque sem essa referência ele não chega ao Pai no sentido de conhecer toda a verdade para se aproximar do Pai. Aí vem a segunda parte do versículo. Aliás, o versículo 15: assim como o Pai me conhece a mim, também eu conheço o Pai e dou a minha vida pelas ovelhas. Então a plena sintonia entre ele e Deus, e entre Deus e ele, né? E ele dá toda a referência para quem? Para todos nós, para que possamos colocar as ovelhas para pastar. No versículos 27 e 28, ele fala algo semelhante: as minhas ovelhas ouvem a minha voz, e eu conheço-as, e elas me seguem, e dou-lhes a vida eterna, e nunca hão de perecer, e ninguém as arrebatará das minhas mãos. O que ele está querendo dizer aqui? Como que ele podia ter essa certeza plena? Claro que ele, como espírito crístico, ele já sabe, ele movimenta as leis divinas a seu bel prazer. Então ele tem o conhecimento. Mas por que que ele, além de dizer isso por conhecimento de causa, existe um outro fator ao seu
1: o bel prazer, realmente.
0: O bel prazer é um termo meio egóico, né? Que nós usamos muito de qualquer jeito. Ao seu cônscio prazer,
1: dever.
0: Tá. Gostei da sugestão do Alsonori. Ao seu cônscio dever. Tá, ok. Então ele movimenta as leis divinas consciencialmente, porque é o dever dele como espírito crístico nas nossas vidas. Tá? Mas ao mesmo tempo, existe algo em nós que faz com que ele tenha plena certeza, que tem a ver com o que nós comentamos anteriormente. Os conhecimentos das leis, ele sabe que não existe nenhum espírito que vai permanecer estacionário. Mas ao mesmo tempo existe algo em nós que também nós não vamos ser arrebatados das mãos dele. A própria essência divina, porque quando ele fala que das minhas sou conhecido, significa o quê? Que essencialmente existe aqui dentro de nós uma marca do Cristo, que é essa conexão com ele. Nós estamos falando de espírito com espírito. Deu para entender a questão? É um espírito crístico que nós fomos dados a ele para que ele cuide de nós até a plenitude do ser, até a nossa cristificação. Então, se existe algo, ele tem todo esse poder de dar a vida em abundância para nós. Ao mesmo tempo, nós temos um tropismo com ele. Faz sentido? Por isso que ele diz que nós o conhecemos, independente da pessoa ser cristã ou não, está íncito em nós uma marca do Cristo. Tá? E nunca hão de perecer e ninguém as arrebatará das minhas mãos. Porque quer o Espírito queira, por exemplo, quem participa de reuniões mediúnicas vê espíritos empedernidos no mal que estão há séculos nas dimensões inferiores, com ódio enorme de Jesus, porque em algum momento foi ferido pelo falso cristianismo e alguma coisa aconteceu e que eles passaram a ter ódio de Jesus. Esses continuam com a marca do Cristo dentro de si mesmo e não terão como ser arrebatado das mãos dele, porque traz em si essa referência do Espírito crístico para a eternidade. No livro do nosso mentor Honório, Dias Felizes, tem uma mensagem que ele fala: aliança imperecível. Mesmo quando nós formos espíritos crísticos, nós continuamos com a referência do Cristo Mestre. Então, essa ligação é para toda a eternidade, gente. Não é uma ligação apenas, agora cada um é espírito crístico, cada um vai para um lado. Não, é para a eternidade a vinculação com Cristo Mestre, por causa dessa marca desse espírito na nossa vida e nós na vida dele. Se esses espíritos empedernidos do mal querem que a vontade deles seja feita, na verdade, eles querem que Deus faça a vontade deles, né? E que eles consigam destruir o Cristo que eles têm dentro de si, a referência crística do modelo e guia dentro de si. Por isso, o ódio quanto mais. Mas como isso é impossível de acontecer, quando ele diz aqui: elas me seguem, eu e dou-lhes a vida eterna. Tem todo esse movimento. Quer nós queiramos, quer nós não queiramos, nós o seguimos. Quando nós estamos, aí vamos voltar à evolução horizontal e a evolução na vertical da vida. Quando nós estamos rechaçando essa referência, nós evoluímos na horizontal, muito devagar. Isso gera grandes sofrimentos para o espírito, essa evolução na horizontal. Chega um momento que ele cansa de sofrer, aí ele desperta para a vertical, e aí ele vai em busca da vida em abundância que o Espírito Crístico sempre esteve disponível para oferecer a ele, mas que ele rechaçava dentro de si. Mas a marca está ali. Por isso que ele diz, eu conheço-as e elas me seguem, independente de haver vontade própria ou do processo automatista oferecido pelo próprio Criador. Tá? É importante que a gente veja isso, gente, lá na nossa origem, no início do reino nominal em nós. Quando nós saímos do reino animal, entramos no reino nominal, o Espírito guia está marcado dentro de nós, a referência para todo sempre. Por isso que elas me seguem independente de qualquer coisa. E a vida eterna ele dá, e nunca hão de perecer, e ninguém as arrebatará das minhas mãos. Ficou claro, gente, isso? É um conceito muito profundo que nós estudamos, que tem a ver com aquela mensagem psicofônica que nós estudamos no terceiro encontro do espírito amigo ou do espírito protetor, que nos ofereceu aquela mensagem, e com o versículo que ele fala que Deus nos deu, o Pai nos deu, né? Nos deu a ele para que ele nos conduza. No versículo 29 ele diz: meu Pai que mais deu. Aqui ele volta ao conceito que nós fomos dados a ele. É maior do que todos, e ninguém pode arrebatá-las das mãos de meu Pai. Nós fomos criados por Deus e dados a Jesus para que ele nos conduza à vida eterna, que é a condição do Espírito Crístico, que não precisa mais reencarnar. Jesus é o caminho para a verdade e para a vida, para que verdadeiramente cheguemos ao Pai. Para que alcancemos a condição de seres conscienciais, é fundamental que nos tornemos verdadeiros discípulos dele, como pastores de ovelhas seguindo o bom pastor, e não como mercenários seguindo propostas auto-enganosas. Então o convite é para a vida em abundância. Nós só conquistamos a vida em abundância evoluindo na vertical da vida. Qualquer processo horizontal vai ser o processo do mercenário, né? De falsear a verdade, acreditando que aquela falsidade é verdadeira. No versículo 30, ele diz, eu e o Pai somos um. Então, por haver uma plena sintonia entre Deus e ele, ele é o nosso grande condutor ao Pai. Os judeus, no 31 ele diz, os judeus pegaram então outra vez em pedras para o apedrejarem. Aqui entra o movimento farisaico, do pseudo em detrimento do verdadeiro. No 32, respondeu-lhe Jesus, tenho-vos mostrado muitas obras boas procedentes de meu Pai. Por qual dessas obras me apedrejais? Jesus era extremamente autêntico, era historicamente, quando ele colocava de uma forma autêntica, veraz, viril, toda a questão para que o outro refletisse. Ele nunca foi passivo diante de uma situação desse tipo. Eles pegaram em pedras para o apedrejar, e ele vem e devolve. Por qual dessas obras me apedrejais? Vejamos a resposta dos judeus ali, dos fariseus. Os judeus responderam dizendo-lhe, não te apedrejamos por alguma obra boa, mas pela blasfêmia, porque sendo tu homem, te fazes Deus a ti mesmo. Quando ele diz, eu e o Pai somos um, então ele está dizendo que ele é Deus. Mas Jesus nunca disse isso. Né? Ele está dizendo que ele está em plena sintonia com Deus. Né? Então eles colocam aquilo como uma blasfêmia. Vejamos o que Jesus responde. Respondeu-lhe Jesus, não está escrito na vossa lei, eu disse, sois deuses. Então aqui ele faz uma referência lá do Velho Testamento. Sois deuses, Deus com D minúsculo, não Deus com D maiúsculo, porque é o que nós somos. Nós não somos criados à imagem e semelhança de Deus, está lá no livro de Gênesis, da Bíblia. Então nós somos deuses com D minúsculo, deuses em miniatura ou em essência. No sentido de que somos espíritos crísticos em potenciais, que passam a ser uno com Deus, não se tornam Deus, mas estão em sintonia plena com Deus. No 35 e 36, pois se a lei chamou deuses aqueles a quem a palavra de Deus foi dirigida, e a escritura não pode ser anulada, aquele a quem o Pai santificou e enviou ao mundo, vós dizeis, blasfemas porque disse, sou filho de Deus? Aqui ele explicita melhor, mais intenso, né? Eu sou filho de Deus. Eu e o Pai somos um, é apenas uma figura que se reporta a essa unidade de pensamento. O que, que ele está querendo dizer aqui, gente, na totalidade? Nós já vimos o conceito de escritura aqui, né? Vamos ler, recordar? Que escritura é essa que ele está falando aqui? As leis divinas inscritas na nossa consciência. Pode ser anulada essas leis? De forma nenhuma. As escrituras, do ponto de vista histórico, são passageiras. É próprias para um povo em uma determinada época. Agora, a escritura no espírito imortal, nas leis que estão assinadas na nossa consciência, é transitória ou é permanente? É permanente, né? Então, quando ele diz, a quem a palavra de Deus foi dirigida, a escritura não pode ser anulada, aquele a quem o Pai santificou e enviou ao mundo, vós dizeis blasfemas, porque disse sou filho de Deus. O que, que ele está se referindo aqui? A escritura são as leis divinas dentro de nós. O que, que ele veio fazer? Qual que é a essência do que Jesus veio fazer? Ele veio nos ensinar a cumprir as leis. Ele é o mestre. Ele não diz, aprendei comigo que sou manso e humilde de coração. Ele veio nos ensinar a cumprir as leis. Porque ele já cumpre as leis consciencialmente, por ser um espírito crístico. Nós não. Ele veio para despertar as escrituras em nós, as leis divinas em nós, né? Auxiliar-nos a despertar para essas leis, que já estão na nossa consciência. Por isso que ele diz que nenhuma das ovelhas se perderá, porque trazemos na consciência as leis. No 37 ele diz, se não faço as obras de meu Pai, não me acrediteis. Ele está falando com os judeus, né? Então ele fazia tudo aquilo para que o Pai se revelasse através dele. No 38, mas se as faço e não credes em mim, credes nas obras, para que conheçais e acrediteis que o Pai está em mim e eu nele. O que ele está querendo dizer aqui? Qual é a principal obra que Jesus deixou para nós? Foram as curas? As curas foram transitórias para todas as pessoas. Foi o exemplo. Mas o que o exemplo gerou em nós? A salvação. Né? Jesus não veio para nos salvar? Nós vimos o versículo agora há pouco. O que é a salvação? A transformação.

Nessa parábola e com o complemento que Jesus nos traz, todo o movimento relacionado tanto à entrega quanto à ação. O que Jesus veio fazer é auxiliar a todos nós a compreender essa realidade para que verdadeiramente nos entreguemos e hajamos. Nos entreguemos a Deus, às leis divinas, a Ele que é esse Espírito que foi nos nós fomos dados desde o instante da nossa do início da nossa evolução no reino nominal, para que nos conduza a Deus. E isso nós vamos fazer agindo no Espírito imortal que somos, desenvolvendo as virtudes. E aí vamos voltar à pergunta que nós estamos trabalhando em todos os nossos encontros. A partir das reflexões realizadas nos versículos estudados, quais as virtudes podemos somar às que já refletimos? Neste encontro, qual é a virtude mais essencial que nós podemos dizer que sem essa não é possível ser verdadeiro discípulo de Jesus? O amor à verdade. Por quê? Quando nós estamos no movimento do ego mascarado ou do ego evidente, nós temos amor à verdade? Quando nós colocamos as ovelhas para pastar seguindo o bom pastor, só é possível com amor à verdade. Não é o que Jesus é na nossa vida? Eu sou o caminho, a verdade e a vida. Então, a verdade, se não houvermos, não houver em nós um amor à verdade, para que haja vida em abundância, nós vamos ficar titubeando entre o ego mascarado e o ego evidente, enquanto não despertarmos para esse amor à verdade. Faz sentido, gente? O que é a verdade são as leis divinas presentes na nossa consciência. Isso é a verdade. Então, é o amor àquilo que nós trazemos na nossa própria consciência, que Jesus veio nos ensinar. Então, essa verdade, somos convidados a amá-la profundamente para nos tornarmos discípulos do Mestre. Entre a negligência e a exigência, qual é o equilíbrio? Autoconsciência. Porque na autoconsciência, o espírito se conecta com a sua realidade essencial e faz a escolha por viver a vida em abundância, se libertando tanto do mercenário quanto do lobo. A exigência do mercenário, a negligência do lobo. Ego mascarado, ego evidente. E ele entra no movimento essencial de vida. Então, resumindo, é fundamental o desenvolvimento das virtudes do amor à verdade e do amor ao bem, para que haja uma conexão profunda com o nosso Cristo interno. E nessa conexão estejamos em sintonia plena com o Cristo consciencial, de modo a que possamos realizar o desenvolvimento intraconsciencial de nosso Cristo interno, em plena comunhão com Cristo Jesus e com Deus. Então, a essência do que nós trabalhamos neste encontro. Vamos fechar os olhos para fazer a nossa avaliação reflexiva. Entre em contato com você mesmo em essência, buscando sentir o conteúdo estudado neste encontro.

O conteúdo estudado mudou a forma como você sente a presença de Jesus em sua vida? Caso positivo, que mudança foi essa?

Neste encontro, refletimos sobre a plena comunhão de Jesus com Deus e o significado dessa comunhão para todos nós, de modo que nos esforcemos para desenvolver as virtudes do amor à verdade e do amor ao bem maior. Busque sentir a possibilidade de desenvolver essas virtudes. Como você a sente? Como é realizar esses esforços para você?

Você compreendeu a necessidade de fazer esforços para modelar Jesus, tornando o seu caminho para a verdade e para a vida, construindo o reino de Deus dentro de si mesmo?

Sinta-se agora um espírito imortal, que traz em si mesmo a determinação divina de evoluir até a perfeição relativa, pelo conhecimento pleno e cumprimento das leis divinas, pela prática das virtudes e pela busca da unidade com Deus. Mergulhe profundamente nessa verdade espiritual. Sinta, veja-se, desenvolvendo todas as virtudes essenciais da vida ao longo do tempo, desenvolvendo o poder real em si mesmo, sentindo a presença amorosa de Jesus em sua vida.

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4: O legado de Paulo de Tarso ao cristianismo redivivo, reflexões sobre as cartas de Paulo adaptada ao movimento espírita atual. Nós trabalharemos o módulo 9, o compromisso com a fidelidade a Jesus. O que significa ser fiel a Jesus dentro da proposta da doutrina espírita, que é o Consolador Prometido. Todos nós que militamos no movimento espírita temos um compromisso maior, que é a divulgação da doutrina espírita, que tem como objetivo reviver o Evangelho de Jesus. E se tem como objetivo principal reviver o Evangelho de Jesus, é fundamental que nós tenhamos, né, que nós busquemos esse compromisso com a fidelidade a Jesus, sermos fiéis a essa proposta. Nós vamos começar a reflexão na Epístola aos Efésios, no capítulo 2, versículo 10, Paulo diz: porque somos feitura sua, criados em Cristo Jesus para as boas obras, as quais Deus preparou para que andássemos nelas. Então vejamos que Paulo, ele começa, ele diz nesse versículo, dizendo que nós somos feitura sua, criados em Cristo Jesus para as boas obras. Qual é o significado disso? Criados em Cristo Jesus. Vamos refletir juntos? Então, quando Jesus vem, ele vem fazer o quê? Nos trazer a verdade, né? Então, a partir do momento que ele veio diretamente como governador espiritual do nosso planeta, do nosso sistema solar, inclusive, antes ele tinha mandado mensageiros que trouxeram de forma indireta a sua mensagem. A partir do momento que ele veio em pessoa, todos nós só fomos convidados a essa feitura, né? A nos comprometer com esse processo de desenvolvimento das boas obras, como Paulo diz. E aí ele conclui o versículo dizendo: as quais Deus preparou para que andássemos nelas. Então, quando Jesus vem, é porque a humanidade já tinha condições de nós assumirmos um compromisso com Jesus, ao comando de Deus, porque Deus é o Criador do Universo, Jesus é o governador do nosso sistema solar e mais diretamente da nossa Terra. Então, Deus nos preparou a humanidade a partir de todos os antecedentes que vieram antes de Jesus, Moisés, no Oriente, Krishna, Buda, Lao Tse, Confúcio, no Ocidente, Sócrates, Platão, muitos emissários do Cristo vieram anteriormente a ele preparar o terreno. São considerados precursores do próprio cristianismo, criando um ambiente propício na Terra para que Jesus viesse mais tarde e trouxesse de uma forma mais próxima de nós toda a verdade. E todos nós, a partir disso, somos convidados a uma fidelização a essa proposta de desenvolvimento das boas obras, a começar de nós mesmos, da nossa própria transformação interior. Em Colossenses, capítulo 3, versículo 17, ele diz: e quando fizerdes por palavras ou por obras, fazei tudo em nome do Senhor Jesus, dando por ele graças a Deus Pai. E aí, o que Paulo está querendo dizer aqui? Uma questão fundamental é trabalhar por palavras e por obras dentro de nós o nosso processo de transformação interior. Porque não basta falar de Jesus. É preciso sentir Jesus dentro de nós, Jesus enquanto o amor que ele representa, e todo o processo de transformação interior que acontece a partir disso. E principalmente, todas as vezes que nós tivermos em nome de Jesus, realizando alguma ação, ter plena consciência de que não somos nós, é Jesus através de nós. Quando ele diz, dando por ele graças a Deus Pai. Nas obras de Filomeno de Miranda, quando aborda a questão da obsessão, principalmente dentro do movimento espírita, o benfeitor coloca sempre que a maior parte dos processos obsessivos surge quando a pessoa começa a trabalhar para que ela apareça em detrimento do trabalho de Jesus. Porque os espíritos das sombras, os mistificadores, eles aproveitam exatamente o processo de vaidade de cada um, e nesse processo de vaidade começa a enaltecer o trabalhador, em detrimento do trabalho com Jesus. E nesse versículo ele fala da fidelidade de nós realizarmos as ações em nome de Jesus sempre. E todas as vezes que alguém se referir a um trabalho nosso, não é nosso. É Jesus que eles veem através de nós. E Paulo tinha muito claro isso, todas as vezes que alguém o elogiava, todas as vezes que alguém o agradecia de algum trabalho que ele fazia, ele sempre se reportava aquela obra a Jesus e não a ele, Paulo. Então ele é o grande exemplo para nós. Aquilo que nós temos falado desde o início deste curso. Paulo nunca colocava nas epístolas algo que ele não experimentava nele mesmo. Então ele vivenciava em si mesmo isso. Né? Que é um grande exemplo para nós, né? Quando nós fizermos alguma ação, que alguém reconhecer essa ação meritória, não é nossa. Pertence a Jesus. Jesus como modelo e guia. Claro que o ato de doar é nosso, mas na verdade o que a pessoa está vendo é Jesus em nós a partir daquele ato. Em Romanos, capítulo 8, versículo 9, Paulo diz: vós, porém, não estáis na carne, mas no Espírito. Se é que o Espírito de Deus habita em vós. Mas se alguém não tem o Espírito de Cristo, esse tal não é dele. Primeira coisa ele diz: vós, porém, não estáis na carne, mas no Espírito. Se é que o Espírito de Deus habita em vós. Dá a impressão que nem todo mundo é filho de Deus, ao pé da letra, né? Será que é isso que Paulo está querendo dizer aqui? Primeiro ele diz, porém não estáis na carne. Nós não estamos encarnados. Se estamos encarnados, estamos na carne. Agora, o que é carne para Paulo? Nesse sentido aqui. É estar encarnado, praticando o desamor, praticando ações que ele chama de pecado, que ele chama de estar na carne, não é? Todas as vezes que ele se refere ao pecado, ao estar na carne, é, em vez de cumprir a lei de amor, praticar o desamor. Se nós estamos praticando o desamor, o Espírito de Deus está habitando em nós? Se Deus é amor, então é exatamente isso que ele está querendo dizer aqui, né? Quando nós, ao invés de ir ao encontro do amor, que Jesus é o modelo e guia, nós entramos no movimento de nos afastar das leis universais, que a lei do amor é a lei maior. Então nós nos afastamos da lei do amor. E aí ele diz, se alguém não tem o Espírito de Cristo, esse tal não é dele. Porque se Cristo, se Jesus está em ele, quando ele diz, eu e o Pai somos um, no sentido de que ele está em plena sintonia com Deus, e se Deus é amor, Jesus também é amor, e se nós estamos no movimento contrário ao amor, nós não estamos nem com Deus, nem com Cristo. Isso significa que Deus e o Cristo se afastam de nós? Não. Né? Não, porque nós podemos nos afastar de Deus e de Jesus, do Cristo, mas o Cristo nunca se afasta de nós. Por quê? Por que que Deus e Jesus nunca se afastam de nós? Primeiro porque eles confiam que nós vamos nos modificar. Né? Deus é onisciente e já nos vê como espírito puro, porque para Deus não existe futuro nem passado, só existe um eterno presente. E Jesus, como espírito também evoluído, ele tem uma certa onisciência, então ele sabe que nós vamos nos tornar espíritos puros. Mas não é por causa disso que é o principal fator. Qual é o principal fator? Na verdade, nós podemos até pelos nossos atos nos afastar de Deus e de Jesus. Mas nunca nos afastamos de fato. Por quê? Se nós somos criados imagem e semelhança de Deus, nós trazemos o quê? Joana de Anjos chama de Cristo interno, a essência divina que nós somos. Se nós somos uma essência divina, nós somos essencialmente amor. Então nós podemos, ao praticar o desamor, escolher as manifestações egóicas do desamor, nós não aniquilamos a essência divina, porque não é possível aniquilar a essência divina. Agora nós podemos abafar a essência divina em nós. Isso faz com que nós nos distanciemos de Deus e de Jesus. Mas eles nunca se distanciam de nós, porque eles agem diretamente na essência divina que nós somos. Tanto Deus age diretamente na essência divina, quanto o próprio Cristo também age. E mesmo que a pessoa não queira, é irresistível esse processo. Nós trazemos, como diz Joana de Angeles também, o teotropismo. O tropismo em relação a Deus. Assim como a planta tem o chamado fototropismo, ela, se nós colocarmos uma planta nesse canto aqui, ela vai se dirigir para cá, que é do lado da janela, que é o fototropismo, nós também temos o teotropismo. Então, nós nunca nos afastamos de Deus nem do Cristo, porque trazemos um Cristo interno. Agora, podemos momentaneamente, usando mal nosso livre-arbítrio, abafar tudo isso dentro de nós. Ao abafar, o que acontece? Nós entramos nesse movimento de não ser do Cristo. Não ser do Cristo significa não praticar o amor que todos nós somos convidados. A partir do momento que Jesus vem e traz toda a lição, todos nós somos convidados a realizar isso dentro de nós. Continuemos. Em 8:10 ele diz, e se Cristo está em vós, o corpo, na verdade, está morto por causa do pecado, mas o Espírito vive por causa da justiça. E aí, o que ele está querendo dizer? Assim como os orientais, Os discípulos de Buda, de Krishna, de Lao Tse, eles dizem da necessidade da morte para que haja um renascimento. Não a morte biológica, mas uma morte psicológica. Então, exatamente a mesma coisa que Paulo fala aqui. E se Cristo está em vós, o corpo, na verdade, está morto por causa do pecado. No sentido de que nós matamos em nós os nossos movimentos egóicos, puramente sensuais, para reviver em espírito por causa da justiça. A lei de, a maior não é a lei de amor, justiça e caridade? Que é a décima lei lá do Livro dos Espíritos, o décimo capítulo das leis morais. Então, quando nós nos encaminhamos na direção do amor, da justiça, nós vamos fazendo pequenas mortes e renascimento. Morte do ego que nós trazemos em nós e renascimento essencial. A essência vai ficando cada vez mais fortalecida. E se ela vai ficando mais fortalecida, o que vai acontecendo dentro de nós? O Cristo interno se fortalece. Se o Cristo interno se fortalece, o que vai se fortalecer também? A nossa fidelidade ao Cristo Jesus. Ao Cristo Jesus, que é o Espírito, que é o nosso modelo e guia. Então é todo um processo que vai acontecendo gradualmente dentro de nós para que essa fidelidade cada vez maior vá acontecendo de uma forma natural, de uma forma em que nós vamos realizando o processo de transformação e sendo cada vez mais fiéis. No versículo 11 do mesmo capítulo ele diz: e se o Espírito daquele que dos mortos ressuscitou a Jesus habita em vós, aquele que dos mortos ressuscitou a Cristo também vivificará o vosso corpo mortal pelo seu Espírito que em vós habita. E aí, o que ele está querendo dizer? Quando nós vemos ao pé da letra esse versículo, gera aquela crença de que o espírito, a pessoa morta vai ressuscitar no fim dos tempos para o julgamento, né, que os nossos irmãos evangélicos de algumas denominações evangélicas acreditam. Mas é isso que Paulo está querendo realmente dizer aqui? Quando nós somos fiéis ao Cristo, o nosso corpo morre e ao mesmo tempo vivifica. Por que que vivifica? Porque nós vamos utilizar todas as nossas faculdades sensoriais na direção do bem, do bom, do belo, na direção do amor. E não no sensualismo puro e simples, quando nós estamos focados nas questões egóicas do ser. Então é o processo de nós cada vez canalizarmos as nossas energias para essa fidelidade maior àquilo que é próprio da nossa consciência. Então nós vamos vivificando. Então acontece exatamente isso: morte e vivificação. Morte e vivificação. Morte do corpo com tendência ao chamado pecado, com tendência à sensualidade, ao sensualismo, e o renascimento, essa vivificação do vosso, como ele diz, do vosso corpo mortal pelo seu Espírito que em vós habita. Então nós vamos buscando cada vez mais as questões espirituais da vida, nos distanciando das questões sensuais. E se nós formos, por exemplo, nós estávamos falando da obsessão agora há pouco, as quatro legítimas verdades, exatamente a antítese disso, as legítimas verdades do Langmuir. O primeiro, sexo. O segundo, narcisismo, né, que é a vaidade. O terceiro, poder. E o quarto, dinheiro. Né? Todos voltados para as questões mais sensuais da vida. Então, quanto mais voltado para as questões sensuais, mais nós ficamos presos desses quatro, desse, que ele chamou de legítimas verdades, que na verdade é um processo de, baseado nas próprias dificuldades do ser. Quando nós buscamos realizar aquilo que Paulo diz aqui, nós vamos vivificar cada vez mais as questões espirituais da vida, fazendo com que essas questões egóicas sejam, entre aspas, mortas. Na verdade, elas são transformadas. Pelo Espírito, nós buscamos a transformação das questões sensuais em questões espirituais. No versículo 12, ele diz: de maneira que, irmãos, somos devedores, não à carne, para viver segundo a carne. E aí? Então aqui ele vem e reforça dizendo: se nós somos devedores, devedores de quê? Quando nós reencarnamos para quê? Não é saldar as nossas dívidas? Né? As dívidas que nós temos com o nosso passado espiritual, evoluindo para superar as dificuldades que nós trazemos, não é? Agora, como que nós vamos fazer isso? Vivendo conforme a carne? Ou agindo de forma diferente? Agindo de forma diferente. Então, como ele diz, de maneira que, irmãos, somos devedores, não a carne, para viver segundo a carne. Então, nós não reencarnamos para viver como se fôssemos animais, como se fôssemos seres puramente sensuais. Isso é próprio para o animal, não é próprio para o ser humano. E aí no próximo versículo ele diz: porque se viverdes segundo a carne, morrereis. Mas se pelo Espírito mortificardes as obras do corpo, vivereis. Então aqui ele conclui o raciocínio dizendo, né, que quando nós vivemos conforme a carne, nós morremos. Morremos de que forma? Nós morremos espiritualmente. Porque os objetivos que, maiores que nós reencarnamos não são realizados. E aí nós matamos o espiritual, a oportunidade reencarnatória de evolução naquele momento. Claro que vamos ter outras e outras oportunidades, mas nós, naquele momento, matamos a oportunidade. Agora, se ao contrário, nós vivenciarmos em espírito, mortificardes as obras do corpo. O que é mortificar as obras do corpo? A palavra mortificação, na maioria das vezes, era entendida de que forma? O que é mortificar o corpo para a maioria das pessoas? Maltratar o corpo, né? Machucar o corpo. E daí que surgiu aquele silício da pessoa se chicotear o corpo. Porque é uma interpretação ao pé da letra do que Paulo fala. Então, na verdade, mortificar o corpo não é machucar o corpo, é trabalhar para superar o sensualismo próprio do corpo, buscando as questões espirituais. Então, é um processo de autotransformação e não um processo de repressão, como a maioria das pessoas fazem. Quando reprime, mortifica, porque machuca. É aquela coisa do... tenho que, se machucar o corpo não vai ter desejos. Pura ilusão, porque o desejo não é do corpo, é do espírito. O sensualismo não é do corpo, é do espírito. Então não é machucando o corpo. É simplesmente buscando as questões espirituais para gradativamente transmutar aquilo que é próprio do corpo. Paulo está usando o corpo aqui, não o corpo de carne, mas o corpo enquanto reencarnação, processos de estarmos encarnados. Então nós somos convidados a morrer no corpo para renascer em espírito, a cada existência, e várias vezes em cada existência. Várias vezes nós somos convidados a isso. Esse é o processo de transformação. Quando nós realizamos isso, nós estamos sendo fiéis a Jesus. No versículo 14, ele diz: porque todos os que são guiados pelo Espírito de Deus, esses são filhos de Deus. O que ele está querendo dizer aqui? Quando nós estamos em sintonia com a nossa própria essência, o que vai acontecer dentro de nós? nós vamos nos sentir filhos de Deus. Uma coisa é ser, ninguém deixa de ser filho de Deus. Desde o átomo primitivo até o anjo, todos são filhos de Deus. O animal também é filho de Deus, todos somos filhos de Deus. Essa condição ninguém tira de nós. Agora, sentir-se filhos de Deus somente para aqueles que buscam o Espírito de verdade, e verdade, viver a lei de Deus dentro de si. Porque os que não fazem isso, apesar de continuar sendo filhos, não fazem a sintonia com a própria essência e muito menos com Deus. Deus está sempre em sintonia com ele, mas ele não está em sintonia com Deus e por isso não sente. Tem gente que chega a negar Deus, não apenas encarnado. A gente vê em reuniões mediúnicas espíritos desencarnados que já estão na realidade maior negando Deus, exatamente por isso. Porque eles não se sentem filhos de Deus, porque estão distanciados da lei de amor, estão distanciados da lei de justiça, da lei de amor, justiça e caridade. Exatamente isso que Paulo diz aqui nesse versículo. Vejamos no 15, 8:15. Porque não recebestes o espírito de escravidão, para outra vez estardes em temor, mas recebestes o espírito de adoção de filhos, pelo qual clamamos, Abba, Pai. O que que ele está querendo dizer? Quando nós somos obrigados a crer, o que que nós estamos sendo convidados? A ser escravos, né? Que tem gente que fala, você não é temente a Deus? E aí, às vezes, até baseado em Paulo, as pessoas dizem isso. O que que é o temente? Temente é aquele que teme. Então, eu temo e eu vou me escravizar, porque se eu não me escravizar, o que que vai acontecer? Eu vou ser punido, não é? O escravo que não cumpre com aquilo que está sendo pedido para ele, ele vai ser punido. Então, aquele que teme, aquele que tem um movimento não de amor a Deus, mas de temor a Deus, acaba sendo escravo. Agora, nós não somos convidados a isso. Quando ele diz, mas recebeste o espírito de adoção de filhos, pelo qual clamamos, Abba, Pai. Então, nós somos filhos de Deus. Quando Jesus, ele diz, o filho fica para sempre na casa, o servo nem sempre está na casa, mas o filho fica para sempre. Porque o filho, ele se sente está em comunhão. Já o servo, o escravo, ele está servindo para não ser punido ou para ter algum benefício. O filho não, o filho está em comunhão o tempo todo. Então é o que Paulo vem aqui se referindo, né? O espírito de adoção de filhos, que é a nossa condição. Quando nós aceitamos de boa mente realizar essa fidelidade a Deus e fidelidade ao Cristo. No 8:16 ele diz, o mesmo espírito testifica com o nosso espírito que somos filhos de Deus. E aí? Ele coloca espírito com E maiúsculo, espírito com E minúsculo. O que que ele está querendo dizer? O espírito com E maiúsculo é Deus, né? E o espírito com E minúsculo é quem? Somos nós. Então, Deus Espírito testifica com o nosso espírito, nós mesmos, que somos filhos de Deus. Então, é essa a nossa condição. Para realmente sentir essa condição, é necessário todo esse processo que nós estamos vendo até agora. Porque uma coisa é saber disso, outra coisa é sentir isso. É bem diferente, né? Então é um processo de ir ao encontro do essencial em nós mesmos. Se nós vamos ao encontro do essencial, o processo acontece. Se nós não vamos ao encontro do essencial, nós, apesar de continuarmos sendo filhos de Deus, nós não sentimos essa condição. No 8:17 ele termina a reflexão. E se nós somos filhos, somos logo herdeiros também, herdeiros de Deus e co-herdeiros de Cristo. Se é certo que com Ele padecemos, para que também com Ele sejamos glorificados. Então aqui ele conclui o raciocínio em cima dessa questão da fidelidade a Jesus, né? Então, se nós somos filhos de Deus, nós somos herdeiros. Joana de Anjos, no livro Filho de Deus, ela fala, nós somos herdeiros do universo. Então, por quê? Porque somos filhos de Deus. E somos co-herdeiros de Cristo, porque se Jesus Cristo é o Filho de Deus colocado para nos servir de modelo e guia, ele está em plena sintonia com o Pai. Se ele está em plena sintonia com o Pai, nós somos co-herdeiros dele também. E se nós, no trabalho com Jesus, nós padecemos ingratidão, nós padecemos uma série de coisas, também seremos glorificados a partir desse trabalho. Dá a impressão que ele está falando o oposto do que ele falou antes. Nós não vamos tudo entregar a Jesus, por que nós seremos glorificados? Então essa glorificação não é enaltecer quem é o servidor de Jesus. É o sentimento de glória, de bem-estar, de harmonia, de alegria interior que nós passamos a ter quando somos fiéis a Jesus nesse processo. Porque nós crescemos intimamente e o resultado é um regozijo, é uma alegria interior muito grande. Faz sentido, gente? Então é todo um processo para chegar na glória. Só que, infelizmente, a grande maioria entendeu essa glória com enaltecimento do servidor. E a maioria ainda busca o enaltecimento. A maioria cai no processo de fascinação dentro do movimento espírita exatamente porque querem a glória terrena, sem buscar a glória espiritual divina. Tem até o caso do Ambrósio, que está no livro Tormentos da Obsessão, que os espíritos o hipnotizavam para buscar a glória. E ele acabou numa situação deplorável espiritualmente, porque ele buscava a glória terrena, admiração dos outros, e não o processo de glorificação pelo padecimento. Então, de uma certa forma, o nosso ego padece, padece no sentido de que ele muitas vezes tenta se reagir e a essência o contém. Quantas vezes forem necessárias até que nós sejamos glorificados, que nós sintamos plenamente dentro de nós sermos filhos de Deus, herdeiros do universo e co-herdeiros em Cristo. Em 1 Coríntios, capítulo 15, versículo 57, ele diz: mas graças a Deus que nos dá a vitória por nosso Senhor Jesus Cristo. Que vitória é essa? É a vitória sobre nós mesmos, essa transformação interior a partir do esforço que nós vamos fazendo. Então, graças a Deus que nos dá a vitória por nosso Senhor Jesus Cristo. Jesus é o dono de toda a realização. Agora, a vitória sobre nós mesmos é nossa. Quando nós somos fiéis no trabalho com Ele, nós vamos modificando a nós mesmos, nos transformando em pessoas melhores, que nos gera a glória, a vitória sobre nós mesmos, nesse próprio processo de transformação. No 15:58 ele diz: portanto, meus amados irmãos, sede firmes e constantes, sempre abundantes na obra do Senhor, sabendo que o vosso trabalho não é vão no Senhor. Muitas vezes não dá a impressão que o nosso trabalho é vão? Parece que é uma gota d'água num deserto tão grande. Parece que nós nós fazemos e surte muito pouco efeito. Agora, é vão de fato? Por que que não é vão de fato? Porque se nós estivermos firmes e constantes, como ele diz, sempre abundantes na obra do Senhor. Que abundância é essa? Que obra é essa? É a obra de dentro. A obra de fora é apenas meio. Agora, se tivermos abundantes na obra do Senhor, tudo isso que nós vimos, do processo de transformação interior pela fidelidade a Jesus, aí sim, sabendo que o vosso trabalho não é vão no Senhor, porque está havendo a transformação interior. Mesmo que pouquíssimas pessoas fora aproveitem aquele trabalho. Mas nós estamos num processo de transformação. É essa verdadeira fidelidade a Jesus que nos cabe. É claro que sempre realizando ações que sejam úteis para que, mesmo que seja minimamente, se aproveite. Não é o que nós fazemos, é como nós fazemos. O que nós fazemos é a obra de fora. Como nós fazemos é a obra de dentro, que ele está falando aqui. Sempre abundantes na obra do Senhor, esse processo de transformação interior pelo trabalho. Jesus que nos ensina isso, quando ele diz a cada um segundo as suas obras. E nós ainda, com raras exceções, entendemos essas obras com as construções materiais, com o número de cesta básica que a gente distribui, com o número de crianças evangelizadas, com o externo, e não com as obras internas que cada um cabe fazer, que ninguém faz por nós. Como ninguém faz por nós, são as obras que nos cabem verdadeiramente, que ninguém substitui. Continuemos. Em 2 Coríntios, ele diz, no capítulo 4, versículo 5, porque não nos pregamos a nós mesmos, mas a Cristo Jesus, o Senhor, e nós mesmos somos vossos servos por amor de Jesus. E aí? Aqui Paulo está falando exatamente o que o Romildo disse, é o espírito de João Batista. O que que João Batista falava? Para que ele cresça, é necessário que eu diminua. E Jesus disse que dos nascidos de mulher, João era o maior. Significa que dos espíritos ligados à terra, ainda em evolução na terra, fora ele, que Jesus, que não era um espírito ligado, que evoluía na terra, porque já recebeu de Deus a missão de governar o planeta desde o nascimento do planeta, João era o espírito mais evoluído. Então, dos nascidos de mulher, João é maior. Não que Jesus não fosse nascido de mulher. Muita gente interpreta esse versículo ao pé da letra e fala que Jesus tinha um corpo diferente, porque ele não foi nascido de mulher. Na verdade, é uma interpretação equivocada ao pé da letra de algo que não é ao pé da letra. Os nascidos de mulher, no sentido de que aqueles que ainda estão evoluindo na terra, porque João Batista havia sido Elias há 500 anos atrás, havia decapitado os sacerdotes e acabou gerando um karma negativo para ele que ele saudou quando foi decapitado. Então ele é um espírito ainda voltado para a terra, mas é o espírito mais evoluído. Se o espírito mais evoluído, ele fala que ele vai se diminuir para que Jesus cresça. Agora, o que é esperado de nós? Que nós nos enalteçamos para que apareçamos nós e não a mensagem de Jesus? Então, quando nós agimos assim, nós estamos agindo com infidelidade a Jesus. Se queremos realmente que as obras aconteçam em nós, a nossa transformação interior, é muito importante sermos servos com conhecimento que somos filhos de Deus, herdeiros de Deus e co-herdeiros do Cristo, mas servo, que é aquele que serve, mas tem a plena convicção de que é filho, mas está servindo por amor de Jesus. Aí sim, todo o processo vai acontecendo dentro de nós. No 4:6, ele diz: porque Deus, que disse que das trevas resplandecesse a luz, é quem resplandeceu em nossos corações para a iluminação do conhecimento da glória de Deus na face de Jesus Cristo. E aí? O que que ele está querendo dizer? Quando ele diz: Deus que disse que das trevas resplandecesse a luz, ele está se referindo à Gênese bíblica, né? Quando Deus disse que se faça a luz, e a luz se fez. É quem resplandeceu em nossos corações. Significa o quê? Que nós fomos criados em essência luminosa com Deus. Resplandecer é iluminar, não é? É quem resplandeceu em nossos corações para iluminação do conhecimento da glória de Deus. Por que que Deus criou os seres inteligentes do universo? Para iluminação do conhecimento da glória de Deus. Então ele criou o universo para quê? Por amor a nós e para que nós pudéssemos glorificá-lo. Glorificá-lo de que forma? Nós fomos criados simples e ignorantes e cada um tem um compromisso que é evoluir até a plenitude. Dentro de uma linguagem kardeciana lá do Livro dos Espíritos, é o próprio processo de glorificação que ele está querendo dizer aqui, né? Então, do conhecimento, quando nós vamos adquirindo o conhecimento, o que que nós estamos superando? A ignorância que nos caracteriza pelo conhecimento da glória de Deus na face de Jesus Cristo. Ele, como modelo e guia para a humanidade terrena, é o caminho, a verdade e a vida que nos conduz a esse processo todo. Vamos refletir sobre o significado de servir Jesus com alegria. Todo esse processo de glorificação é exatamente é sentir Jesus dentro de nós, que faz com que nós sintamos a alegria de servir. Sem a alegria de servir, não há o processo de glorificação. Por isso que é muito triste quando nós vemos pessoas no movimento espírita trabalhando por obrigação, como se fosse um escravo. Eu tenho que ir, porque senão o obsessor me pega. Eu tenho que fazer esse trabalho, porque senão eu vou para um umbral. Ou pior, vou para as trevas, né? E aí a pessoa se torna um escravo. E é possível você trabalhar com alegria, forçado, como se fosse um... Naquela época medieval que se colocava uma bola de ferro com uma corrente e a pessoa ali... E tem gente que nitidamente parece que está sendo forçado, como se fosse uma bola de ferro cheia de pontas e a pessoa carregando aquilo. No trabalho com Jesus, que deveria ser com Jesus, né? Temos muito isso ainda no movimento espírita, mas isso não tem nada a ver com a doutrina espírita. São formas equivocadas de entender a própria doutrina. Então, vejamos aqui que todo o processo de fidelização a Jesus é servir com alegria. Vejamos onde Paulo diz isso. Em Colossenses, capítulo 3, versículo 23, ele diz: e tudo quanto fizerdes, fazei-o de todo o coração, como ao Senhor e não aos homens. Como que nós vamos fazer de todo o coração? Servir com o coração é o esforço que nós fazemos a cada dia, mínimo que seja. Cada esforço já é o serviço com o coração. É claro que para chegar em 100%, você vai somando 1%, mais 1%, mais 1% até chegar em 100%. Né? Se nós nunca vamos chegar em 100%. Agora, 1% que seja, já é servir com o coração. Desde que nós estejamos imbuídos desse processo todo que vimos anteriormente, nos sentirmos filhos de Deus, herdeiros de Deus e co-herdeiros de Cristo. Aí sim o processo vai acontecendo de uma forma espontânea dentro de nós e não forçada. Se nós estivermos servindo forçados, nós estamos servindo quem? De verdade. Eu estou servindo a mim mesmo. Não é uma barganha? E a gente faz barganha com Deus? Olha, eu vou fazer esse trabalho, mas o Senhor vê se fica bonzinho comigo. Me trata bem aí, porque me livra dos obsessores, me livra disso. Isso acontece de fato? Deus deixa de ser bom conosco em algum momento? Mesmo quando estamos empedernidos no mal, Deus deixa de ser bom conosco? Agora, se nós fizermos barganhas, eu vou servir para que o obsessor seja afastado, para que eu não vá para o umbral, para que eu isso, para que aquilo, para que eu não fique doente, para que eu... O que eu estou fazendo? Eu estou nesse movimento e tudo quando fizerdes, fazei de todo o coração, como ao Senhor e não aos homens. Eu estou nesse movimento? Eu estou fazendo uma barganha para ganhar alguma coisa em troca. A pessoa está tentando se auto-enganar, acreditando que se ela for boazinha, participando das atividades do movimento espírita, Deus vai ser bonzinho com ela também, vai livrá-la de tudo quanto é mal. Mas é um processo egóico de auto-engano, porque não é dessa forma. É a transformação interior, é a glorificação que nós vimos agora há pouco. Tudo que nós fazemos fora é consequência daquilo que nós fazemos dentro. Então é exatamente quando ele diz, querido, de todo o coração participando, o coração sentindo aquilo que

galardão da herança, porque a Cristo, o Senhor, servis. O que ele está querendo dizer? Tem muita gente que pensa que, né, que depois que a gente desencarna, passou a vida inteira servindo, nós vamos receber o galardão, uma coroa do mundo espiritual. Tem gente do movimento espírita que acha que quando terminar, vai para nosso lar, os benfeitores vão receber a pessoa de braços abertos. Muitos de nós temos essa ilusão de que vamos fazendo coisas e aí vamos ter as benesses do mundo espiritual antes, durante e depois da nossa desencarnação. Agora, se não no movimento real é esse: sabendo que recebereis do Senhor o galardão da herança, porque a Cristo o Senhor servis. É possível servir Jesus verdadeiramente, o Cristo, o Senhor, com barganhas? Eu vou fazer porque aí eu vou ter. Mesmo que seja minimamente, se eu faço já para receber as benesses, o processo é de escravidão, não é de coração, como ele diz no versículo anterior. Então é um processo que vai acontecendo dentro de nós. E aí tudo mais é consequência, não é causa, é consequência. Eu não vou ser atendido no mundo espiritual porque eu fiz muita coisa. Eu só estarei bem porque eu realizei essas ações dentro de mim. Aí sim, se eu realizei dentro de mim, é uma questão só de mudança de plano. O galardão é dentro, é interior. Não é um benefício que a gente vai receber fora. A paz de consciência, o senso de dever cumprido, que é o galardão da herança. Nós não somos co-herdeiros de Cristo? Para quê? O Cristo é exemplo de quê? De amor, né? De amor, de justiça. E se somos co-herdeiros dele, qual que é a nossa herança? Amor e justiça. Se não foi construída dentro de nós, como que vai vir de fora para dentro? Se não foi construída dentro, ela não é possível vir de fora para dentro. No 3:25 ele diz: mas quem fizer agravo, receberá o agravo que fizer, pois não há acepção de pessoas. E aí? Agravo é você fazer coisas equivocadas. Então, se as nossas atitudes são atitudes que geram mal, esse mal retorna para nós. Da mesma forma que o bem retorna para nós quando nós agimos no bem. Em Filipenses, capítulo 4, versículo 4, ele diz: alegrai-vos sempre no Senhor. Outra vez digo, alegrai-vos. Então aqui ele fala diretamente do servir Jesus com amor e alegria. Se nós realmente estivermos nesse movimento de filhos, herdeiros de Deus e co-herdeiros de Cristo, realizando isso dentro de nós, nós vamos sempre servir com alegria. E aí não precisa de ninguém nos mandar, ninguém implorar para nós para realizar uma tarefa X ou Y. Nós vamos buscar servir com alegria. Nós vamos sempre estar dispostos, predispostos ao trabalho. É um processo que nos alimenta interiormente. E se nos alimenta interiormente, alguém precisa nos forçar a dar comida, dar o alimento da alma, né? Ninguém precisaria nos forçar a receber a comida. Aqueles que se sentem filhos de Deus, herdeiros de Deus e co-herdeiros do Cristo, estão trabalhando pela glorificação. E ao trabalhar pela glorificação, isso gera alegria, gera regozijo. E isso alimenta. E quando nós não estamos numa atividade que alimenta, nós vamos sentir falta, naturalmente, desse alimento, que é o alimento maior da alma. Então vai depender de cada um. Como que eu estou na tarefa? Eu estou nesse movimento de alegria, de regozijo? Ou eu estou no movimento de que eu vou porque senão...

0: A escravidão sempre vai ter o senão. Eu faço porque senão vai haver uma sanção. E como eu não quero essa sanção, eu faço barganha com Deus, né? Então, mesmo que a pessoa nem tenha consciência disso, às vezes o processo é tão subconsciente que a pessoa nem se dá conta, na verdade, disso. É, mas ela está fazendo no movimento de encontrar um benefício pela ação que está realizando. Quando isso acontece, não há essa alegria, não há esse regozijo. Por isso é que a gente vê muito no movimento espírita as pessoas reclamando enormemente das tarefas que fazem. Não realizam aquilo com prazer, com alegria, de alimentando com a tarefa. O caminho de uma pessoa que está nessa situação do escravo é fazer isso que o Paulo orienta, que nós vimos em todos os versículos anteriores, o processo de buscar a glorificação, buscar a consciência da tarefa. Eu estou consciente de que essa tarefa, servir Jesus, servir na seara de Jesus, melhor dizendo, é um processo de construção de um novo eu, uma construção de uma nova pessoa, de uma pessoa que está num processo de glorificação, de transformação interior pelas obras que realiza dentro de si. Então, esse processo de autoconsciência faz com que a pessoa se liberte do processo da escravidão, que é aquele movimento de servir simplesmente para não ter sanções X, Y, Z. O repertório é variado, conforme cada pessoa. É um processo de puramente sensualista, enquanto que o processo de glorificação é o do reviver o espírito dentro de si. Então, todos nós somos convidados a realizar essa ação. O resultado da fidelidade a Jesus. Então, em 2 Coríntios, Paulo, no capítulo 3, versículo 16, ele diz: mas quando se converterem ao Senhor, então o véu se tirará. Que véu é esse? O auto-engano. Então, quando nós vimos para cá e fazemos coisas para, num processo de barganha, o que nós estamos fazendo? Auto-engano. Tentando nos iludir. Às vezes ficamos nesse processo 30, 40, 50 anos, a existência inteira. E só vamos perceber que estamos no auto-engano depois que desencarnamos. Quando nós nos convertermos de verdade, o que acontece? O auto-engano é transmutado, ele desaparece. O véu se tirará. Então, porque o auto-engano é o movimento de um véu. A gente não enxerga a realidade. Nós vamos enxergar a realidade de que forma? Distorcida, deformada. Quando o véu se tira, nós vamos ver a realidade face a face, né? E a realidade face a face faz com que nós realmente desfoquemos de fora para focar dentro, na transformação interior. E as obras de fora são consequências das obras de dentro. Então, o movimento da criatura está consciente de que este é o melhor caminho. Não é porque alguém me convidou, porque alguém falou para mim, porque alguém me convocou, porque eu tenho que fazer, porque eu tenho que fazer a caridade. Não é nada por causa nada disso, mas porque eu estou consciente que esse é o melhor caminho. Aí eu me converto. Me converto em quê? Filho de Deus, herdeiro do universo, co-herdeiro do Cristo. Isso que é a conversão, o movimento da intimidade da criatura, que ela sai da posição de escravo para se tornar realmente filho. No 3,17 ele diz: ora, o Senhor é Espírito, e onde está o Espírito do Senhor, aí há liberdade. Olha que fantástico. É o que nós acabamos de falar. Servir é servir com liberdade. Ninguém me obriga a nada. Quando nós entramos no processo de obrigação, é o puro auto-engano. Nós colocamos um véu escuro na nossa frente e não enxergamos um passo, um metro na frente do nariz. Ora, o Senhor é Espírito, e o Espírito sopra onde quer, disse Jesus. E onde está o Espírito do Senhor, aí há liberdade. O trabalho de Jesus sem liberdade não seria trabalho com Jesus. Né? O trabalho forçado não é trabalho com Jesus. No 3,18 ele diz, mas todos nós, com cara descoberta, refletindo como um espelho a glória do Senhor, somos transformados de glória em glória na mesma imagem como pelo Espírito do Senhor. Olha que beleza. Com cara descoberta, significa o quê? Sem véu. Sem o véu, né, obscurecendo. Refletindo como um espelho. Né? Então, o espelho reflete o quê? A luz. Então, refletindo a luz, a glória do Senhor, somos transformados de glória em glória. Culmina com o que é a glória? É a transformação interior que vai acontecendo gradativamente, que vai acontecendo aos poucos, quando nós vamos, nesse processo de autotransformação, tomando cada vez mais consciência de nós mesmos, do nosso processo de evolução. Então, transformados de glória em glória, na mesma imagem, como pelo Espírito do Senhor. Então, nós vamos crescendo por isso, por esse processo de transformação gradativa do nosso ser. Em 2 Coríntios, no capítulo 5, versículo 10, ele diz, porque todos devemos comparecer ante o tribunal de Cristo, para que cada um receba segundo o que tiver feito por meio do corpo, ou bem ou mal. E aí? Significa que depois que desencarnar vai ter um tribunal para nos julgar o que nós fizemos de bem e de mal? Isso tudo acontece na nossa própria consciência. Então, que tribunal de Cristo é esse? É todos nós, desde aquele primeiro versículo que nós estudamos, a partir do momento que Jesus lançou toda a verdade no mundo, só não busca essa verdade quem não quer, quem está ainda na indolência. Então, nós trazemos da nossa consciência, que são 621A do Livro dos Espíritos, onde está escrita a lei de Deus? Resposta, na consciência. E aí, na 621A, o que Kardec pergunta? Se está na consciência, por que Deus envia os emissários dele para relembrar a sua lei? Porque nós a esquecemos. Então Deus envia os seus emissários para que nos relembrar a sua lei. Porque nós pervertemos a nossa consciência. Porque lá na questão 115, quando fala que o Espírito é criado simples e ignorante, e cada um tem, Deus deu uma missão que é nos aproximar dele, é dito que alguns aceitam submissos à meta que lhe foi assinada e outros só o fazem murmurando. Então, somos nós aqueles que fazemos murmurando. Depois de nos rebelar contra a lei divina, foi necessário que alguém viesse para nos relembrar. Então, das três revelações, Moisés veio relembrar através dos 10 mandamentos. Depois Jesus veio relembrar novamente e nós esquecemos tudo de novo. E aí veio o Espiritismo para relembrar tudo de novo. E muita gente está fazendo questão de esquecer tudo de novo. E aí vai, né? Então nós, agora na consciência nós temos o tribunal que vai dar a cada um aquilo que fizemos, bem ou mal. Na 5,17, ele diz, assim que se alguém está em Cristo, nova criatura é. As coisas velhas já passaram. Eis que tudo se fez novo. Então, aqui ele coloca de forma explícita, né? Quando realmente nós somos fiéis ao Cristo, se estamos em Cristo de verdade, nós somos novas criaturas, novas pessoas. deixamos as coisas velhas para viver coisas novas. E tudo se faz novo. O resultado da fidelidade a Jesus de Paulo de Tarso. O que acontece com Paulo de Tarso por ser fiel a Jesus da forma como ele foi? Em Gálatas, capítulo 6, versículo 17, ele diz: desde agora, ninguém me inquiete, porque trago no meu corpo as marcas do Senhor Jesus. Só alguém muito fiel pode dizer com autoridade isso. E ele realmente tinha e teve autoridade para dizer isso, né? Desde agora, ninguém me inquiete, porque trago no meu corpo as marcas do Senhor Jesus. Ele que foi o perseguidor de Jesus, um dos mais ferrenhos, depois se torna as marcas vivas de Jesus no seu apostolado durante 30 anos. E agora, para concluir, nós vamos estudar um trechinho do Paulo Estevão, já exatamente o final do Paulo Estevão, a partir da decapitação de Paulo. O resultado de tudo isso, da fidelidade de servir a Jesus, quando ele, nesse processo de glorificação interna, alcança a glória também que veio de fora ao encontro dele, pelo fato de ser realmente o trabalhador fiel. Então, em Paulo Estevão, nas páginas 594 a 599. Ao chegar no local indicado, o sequaz tigelino desembainhou a espada, mas nesse instante tremeu-lhe a mão, fixando a vítima, e falou-lhe em tom quase imperceptível. Então, aqui há cenas antes do sacrifício de Paulo pela espada a mando de Nero. Ele disse: lastimo ter sido designado para este feito, e intimamente não posso deixar de lamentar-vos. Paulo de Tarso, erguendo a fronte quanto lhe era possível, respondeu sem hesitar: não sou digno de lástima. Tende antes compaixão de vós mesmos, porquanto morro cumprindo deveres sagrados em função de vida eterna, enquanto que vós ainda não podeis fugir às obrigações grosseiras da vida transitória. Chorai por vós, sim, porque eu partirei buscando o Senhor da paz e da verdade, que dá vida ao mundo, ao passo que vós, terminada a vossa tarefa de sangue, tereis de voltar à hedionda convivência dos mandantes de crimes tenebrosos de vossa época. O algoz continuava a fitá-lo com assombro e Paulo, notando a tremura com que ele empunhava a espada, concitou resoluto: não tremais, cumpri vosso dever até ao fim. Um golpe violento fendeu-lhe a garganta, seccionando quase inteiramente a velha cabeça que se nevara aos sofrimentos do mundo. Paulo de Tarso caiu redondamente sem articular uma palavra. O corpo quebrado embolou-se no solo como um despojo horrendo e inútil. O sangue jorrava em golfões nas últimas contrações da agonia rápida, enquanto a expedição regressava penosamente, muda, dentro da luz matinal e triunfante. O valoroso discípulo do Evangelho sentia a angústia das derradeiras repercussões físicas, mas aos poucos experimentava uma sensação branda de alívio reparador. Mãos carinhosas e solícitas pareciam tocá-lo de leve, como se arrancassem tão só, nesse contacto divino, as terríveis impressões dos seus amargurosos padecimentos. Tomado de surpresa, verificou que o transportavam a local distante e pensou que amigos generosos desejavam assisti-lo em lugar mais conveniente, para que lhe não faltasse a doce consolação da morte tranquila. Depois de alguns minutos, as dores haviam desaparecido por completo. Guardando a impressão de permanecer à sombra de alguma árvore frondosa e amiga, experimentava a carícia das brisas matinais que passavam em lufadas frescas. Tentou levantar-se, abrir os olhos, identificar a paisagem. Impossível. Sentia-se fraco, qual convalescente de moléstia prolongada e gravíssima. Reuniu as energias mentais como lhe foi possível e orou suplicando a Jesus permitisse o esclarecimento de sua alma naquela nova situação. Sobretudo, a falta de visão deixava-o submerso em angustiosa expectativa. Recordou os dias de Damasco, quando a cegueira lhe invadira os olhos de pecador ofuscados pela luz gloriosa do Mestre. Lembrou o carinho fraternal de Ananias e chorou ao influxo daquelas singulares reminiscências. Depois de grande esforço, conseguiu levantar-se e refletiu que o homem precisava servir a Deus, ainda que tateasse em densas trevas. Foi aí que ouviu passos de alguém que se aproximava de leve. Ocorreu-lhe subitamente o dia inesquecível em que fora visitado pelo emissário do Cristo na pensão de Judas. Quem sois? Perguntou, como fizera outrora naquele lance inovidável. Irmão Paulo, começou a dizer o recém-chegado. Mas o apóstolo dos gentios, identificando aquela voz bem amada, interrompeu-lhe a palavra, bradando com júbilo inexprimível: Ananias, Ananias! E caiu de joelhos em pranto convulsivo. Sim, sou eu, disse a veneranda entidade, pousando a mão luminosa na sua fronte. Um dia Jesus mandou que te restituísse a visão, para que pudesses conhecer o caminho áspero dos teus discípulos, e hoje, Paulo, concedeu-me a dita de abrir-te os olhos para a contemplação da vida eterna. Levanta-te, já venceste os últimos inimigos, alcançaste a coroa da vida, atingiste novos planos da redenção. O apóstolo levantou-se, afogado em lágrimas de jubilosa gratidão, enquanto Ananias, pousando a destra nos seus olhos apagados, exclamou com carinho: Vê novamente em nome de Jesus. Desde a revelação de Damasco, dedicaste os olhos ao serviço de Cristo. Contempla agora as belezas da vida eterna, para que possamos partir ao encontro do Mestre amado. Então o devotado trabalhador do Evangelho reconheceu as maravilhas que Deus reserva aos seus cooperadores no mundo cheio de sombras. Tomado de espanto, identificou a paisagem que o rodeava. Não longe estavam as catacumbas da Via Ápia. Misteriosas forças o haviam afastado do quadro triste em que se decompunham os despojos sangrentos. Sentiu-se jovem e feliz. Compreendia agora a grandeza do corpo espiritual no ambiente estranho aos organismos da terra. Suas mãos estavam sem rugas, a epiderme sem cicatrizes. Tinha impressão de haver sorvido o misterioso elixir da juventude. Uma túnica de alvura resplandecente envolvia-o em graciosas ondulações. Mal despertava do seu deslumbramento quando alguém lhe bateu levemente no ombro. Era Gamaliel, que lhe trazia um ósculo fraternal. Paulo de Tarso sentiu-se o mais ditoso dos seres. Abraçando-se ao velho mestre e a Ananias, num só gesto de ternura, exclamava entre lágrimas: Só Jesus me poderia conceder alegria igual. Mal não acabara de o dizer, começaram a chegar velhos companheiros de lutas terrenas, amigos de outros tempos, irmãos desvelados que lhe vinham trazer as boas-vindas ao transpor os umbrais da eternidade. Os deslumbramentos do apóstolo sucediam-se ininterruptos, como se ficasse em Roma à sua espera. Todos os mártires das festividades da véspera chegaram cantando nas proximidades das catacumbas. Todos queriam abraçar o generoso discípulo, oscular-lhe as mãos. Nesse ínterim, dando impressão de nascerem maravilhosas fontes do mais além, ouviu-se uma cariciosa melodia acompanhada de vozes argentinas que deviam ser angélicas. Surpreendido com a beleza da composição, intraduzível na linguagem humana, Paulo via o venerando amigo de Damasco que explicava solícito: este é o hino dos prisioneiros libertados. Observando-lhe a intensa comoção, Ananias perguntou qual o seu primeiro desejo na esfera dos redimidos. Paulo de Tarso intimamente recordou Abigail e os anelos sagrados do coração, como aconteceria a qualquer ser humano, mas integrado no ministério divino, que manda esquecer os caprichos mais singelos e sem trair a gratidão à misericórdia do Cristo, respondeu comovidamente: meu primeiro desejo seria rever Jerusalém, onde pratiquei tantos males, e ali orar a Jesus para ofertar-lhe o meu agradecimento. Tão depressa disse, e a luminosa assembleia se punha em movimento. Assombrado com o poder da volitação, Paulo observava que as distâncias nada representavam agora para as suas possibilidades espirituais. De mais alto continuavam fluindo harmonias de sublimada beleza. Eram hinos que exaltavam a ventura dos trabalhadores triunfantes e a misericórdia das bênçãos do Todo-Poderoso. Paulo desejava imprimir a divina excursão o sabor de suas reminiscências. Para esse fim, o grupo seguiu ao longo da Via Ápia até Arícia, de onde se desviou em direção a Putzolis, em cuja igreja se deteve em preces por alguns minutos de ventura inigualável. Daí a caravana espiritual demandou a ilha de Malta, transportando-se em seguida para o Peloponeso, onde Paulo se extasiou na contemplação de Corinto, dando curso a recordações carinhosas e doces. Inflamados de entusiasmo fraternal, os componentes da caravana acompanhavam o valoroso discípulo no caminho das sagradas lembranças que lhe vibravam no coração. Atenas, Tessalônica, Filipes, Neápolis, Troade e Éfeso foram pontos nos quais o apóstolo estacionara demoradamente, orando com lágrimas de gratidão ao Altíssimo. Atravessadas as zonas da Panfilia e da Cilícia, entraram na Palestina, tomados de júbilo e sagrado respeito. Em todos os caminhos incorporavam-se emissários e trabalhadores do Cristo. Paulo não conseguia avaliar a alegria da chegada a Jerusalém sob o prodigioso azul do crepúsculo. Obedecendo ao alvitre de Ananias, reuniram-se no cimo do Calvário e ali cantaram hinos de esperanças e de luz. Lembrando os erros do passado amarguroso, Paulo de Tarso ajoelhou-se e levou a Jesus fervorosa súplica. Os companheiros remidos recolheram-se ao êxtase, enquanto ele, transfigurado, em pranto, procurava exprimir a mensagem de gratidão ao Divino Mestre. Desenhou-se então, na tela do infinito, um quadro de beleza singular. Como se houvesse rasgado a imensurável umbela azul, surgiu na amplidão do espaço uma senda luminosa e três vultos que se aproximavam radiantes. O mestre estava no centro, conservando Estevão à direita e Abigail ao lado do coração. Lágrimas abundantes perolavam-lhe o rosto também transfigurado. Abigail e Estevão adiantaram-se. Ela tomou-lhe delicadamente as mãos num assomo de ternura, enquanto Estevão o abraçava com efusão. Paulo quis lançar-se nos braços dos dois irmãos de Corinto, beijar-lhes as mãos no seu arrobo de ventura. Mas qual a criança dócil que tudo devesse ao mestre dedicado e bom, procurou o olhar de Jesus para sentir-lhe a aprovação. O mestre sorriu, indulgente e carinhoso, e falou: sim, Paulo, sê feliz. Venha agora a meus braços, pois é da vontade de meu Pai que os verdugos e os mártires se reúnam para sempre no meu reino. Essa passagem aqui é belíssima, né? Porque a partir do momento que nós realmente nos convertemos, Não importa o passado. Não importa os erros cometidos no passado. O que importa é o vir a ser. E aqui Paulo, Jesus diz a Paulo exatamente isso. O passado de verdugo pouco importava. O que importava é o presente do mártir, é aquele momento, né? Então, no reino dos céus não existem nem verdugos nem mártires. Existem pessoas redimidas pelo processo da própria conversão à glória de Deus. E assim unidos, ditosos, os fiéis trabalhadores do Evangelho da Redenção seguiram as pegadas do Cristo em demanda às esferas da verdade e da luz. Todos nós somos convidados. Como nos diz Jesus na parábola dos trabalhadores de última hora, são muitos os convidados, poucos os escolhidos. Como Paulo de Tarso um dia foi convidado, ele foi convidado na estrada de Damasco, todos nós somos convidados dia a dia. Dia a dia a seguir Jesus, a realmente sermos instrumentos dele nessa renovação, que Paulo de Tarso é o grande exemplo para todos nós. Muita paz a todos.
1: Boa noite, irmãos. Boa noite, irmãs. Que a paz de Jesus esteja entre nós. Então vamos agora iniciar o nosso Evangelho da quarta-feira, onde leremos uma mensagem do livro Horizontes da Fala, o Evangelho e o Verbo. Como poderia existir o Evangelho sem o poder do Verbo? Como educar o Verbo sem o poder do Evangelho? Um e outro estão entrelaçados numa aliança na força da eternidade. Procuremos conceitar o que é a obra do ser evoluído para que o Verbo não nos volte como pedra de tropeço nos caminhos de cada dia. A tua língua, atuando no amor em Cristo, tem o poder de soldar fendas no coração, abertas pelo ciúme, pelo ódio e pela discórdia, de apagar as chamas que queimam o sentimento altruístico alimentado pelo orgulho e pelo engano da vaidade, e ainda mais de acerenar tempestades na mente provocadas pela maledicência, pela ingratidão que por vezes a ignorância sustenta. Vê o quanto pode o Verbo, o Evangelho de Deus. A palavra é a lâmpada. O Cristo é a luz, a palavra são os fios, o Cristo é a força, a palavra é a teoria, o Cristo é a prática, a palavra é a árvore, o Cristo é o fruto, a palavra é o cano, o Cristo é a água, a palavra é a forma, o Cristo é a vida. A palavra representa o céu, o Cristo representa Deus. E assim, meus irmãos, com essa mensagem, vamos dar início ao nosso Evangelho de hoje. Que Deus, nosso Pai, e os nossos irmãos espirituais nos acompanhe e nos dê um bom momento de leitura do nosso Evangelho. Que assim seja.
2: Boa tarde a todos os irmãos. Hoje nós vamos ler o capítulo 6 do Evangelho segundo o Espiritismo, o Cristo Consolador, o item 6. Venho ensinar e consolar os pobres e deserdados, venho lhes dizer que elevem sua resignação ao nível de suas provas, que chorem porque a dor foi sagrada no Jardim das Oliveiras, irmãs que esperem, porque os anjos consoladores virão enxugar suas lágrimas. Obreiros, traçai vosso sulco, recomeçai no dia seguinte a rude jornada da véspera. O labor de vossas mãos fornece o pão terrestre ao vosso corpo, mas vossas almas não estão esquecidas, e eu, divino jardineiro, a cultivo no silêncio de vossos pensamentos, quando a hora do repouso tiver soado, quando a trama de vossos dias escapar de vossas mãos, e quando vossos olhos se fecharem à luz, sentireis surgir e germinar em vós minha preciosa semente. Nada está perdido no reino de nosso Pai, e vossos suores, vossas misérias, formam o tesouro que deve vos tornar ricos nas esferas superiores, onde a luz substitui as trevas, e onde o mais desnudo de todos vós será, talvez, o mais resplandecente. Em verdade, vos digo, aqueles que carregam seus fardos e que assistem seus irmãos são meus bem-amados. Instruí-vos na preciosa doutrina que dissipa o erro das revoltas, que vos ensina o objetivo sublime da prova humana. Como o vento varre a poeira, que o sopro dos espíritos dissipe os vossos ciúmes contra os ricos do mundo, que, frequentemente, são muitos miseráveis, porque suas provas são mais perigosas que as vossas. Eu estou convosco, e meu apóstolo vos ensina. Bebei da fonte viva do amor e preparai-vos, cativos da vida, para vos lançar um dia livres e alegres, no seio daquele que vos criou, fracos, para vos tornar perfectíveis. E quer que vós mesmos trabalheis vossa maleável argila a fim de serdes os artífices da vossa imortalidade. O Espírito de Verdade, Paris, 1861. Então, este trecho do nosso Evangelho vem trazer para nós consolo, explicando que nós temos um ser muito superior que nos ampara e que vem enxugar as nossas lágrimas. Ele nos exorta, nos aconselha a seguir com as nossas provas, a termos coragem, a não desesperar, a não sucumbir e continuar na estrada, mesmo que ela seja difícil. Ele coloca: recomeçai no dia seguinte a rude jornada da véspera. Nos chama de obreiros. Obreiros são trabalhadores, pessoas que estão em ação. E estamos em ação na nossa própria caminhada. Temos os nossos trabalhos no mundo físico, que trazem o pão para a mesa, como diz aqui na leitura, mas também somos obreiros das nossas próprias almas. E ele diz que cultiva em silêncio, como um jardineiro fiel, dedicado, cultiva no silêncio dos vossos pensamentos as nossas almas, para que nós tenhamos bons pensamentos, tenhamos boas resoluções, para que nós, ao acordar, estejamos reanimados e prontos para um novo dia. Segundo o que diz aqui, nada está perdido no reino do nosso Pai. Então, todas as coisas que nós passamos, todas as dificuldades, elas não são em vão. Elas têm um propósito. Aos nossos olhos tão limitados e ao nosso coração tão estreito, muitas vezes, parece tão difícil. A gente não consegue enxergar muito o objetivo de todas essas dores. Mas como ele coloca, tudo tem um propósito. Nada está perdido, nada está solto. Existe uma harmonia e uma organização no universo divino. Então nós precisamos não esquecer disso. Saber que depois das trevas vai ser substituída pela luz. E que nós temos um papel importante a fazer nesta fase. carregar os nossos fardos, assistir aos irmãos que estão no caminho, da maneira como nós conseguirmos, seja materialmente, seja consolando, seja dando um abraço, mesmo que agora a gente não consiga fisicamente, mas a gente pode dirigir uma palavra de consolo, destruindo, dissipando as revoltas, porque isso ainda existe muito. Os grupos ainda se, em todos os lugares, as pessoas ainda estão, ainda não estão em união, e isso é necessário. Ele coloca que é importante que a gente dissipe todos esses sentimentos que não são positivos. E que Ele está sempre conosco, que Ele nunca nos abandona, que nós podemos beber da fonte viva do amor e preparar-nos para, quando nós chegarmos no momento, nos lançar livres junto daqueles que são a nossa família espiritual. Portanto, o que Ele nos alerta, o que Ele nos conforta, o que Ele nos orienta, é que nós trabalhemos a nossa maleável argila. O que, que é isso? Nós precisamos constantemente burilar a nós mesmos. Essa argila que Ele fala é a nossa alma, é o nosso ser. É o nosso comportamento, são as nossas atitudes, são os nossos sentimentos, os nossos pensamentos, como nós somos e como nós agimos. E Ele diz que esta argila é maleável, então sempre temos oportunidade de mudança. E que Ele está sempre conosco. Vem nos amparar, vem nos acolher. Então essas são, sim, irmãos, as palavras do Evangelho, que elas possam servir de estímulo e de coragem em todos esses dias com os quais nós nos deparamos com grandes desafios. Que a paz do nosso Mestre possa permanecer conosco. E agora, após a abertura que foi feita pela irmã Solange, a leitura do Evangelho que foi feita por mim, eu sou Maria Antonieta, nós vamos ter o encerramento do Evangelho, feita pela irmã Maria Ângela.
3: Após a leitura do Evangelho segundo o Espiritismo, vamos nos manter nessa vibração para enviar a nossa energia aos bons espíritos que estão trabalhando incessantemente nesse período e precisam que todos nós emanemos a energia até eles, para que eles possam redistribuí-las, para que possam enviá-las aos hospitais, aos lares e até mesmo aos que já desencarnaram. Então, vamos emitir muita luz de fé, saúde, esperança e amor. Que essa energia se expanda e chegue até os bons espíritos que estão tendo muito trabalho. E este trabalho é para nos ajudar. Vamos imaginar que eles já estão manipulando essa energia. E assim, poder socorrer quem necessita. E nesse momento, vamos pensar com muita fé que nosso querido anjo de guarda está à nossa frente, impondo as suas mãos sobre a nossa cabeça. Ele está nos dando um passe, e esse passe nos fortalece, nos deixando mais tranquilos, saudáveis e mais felizes. Então, agradecemos a Deus Pai, a Jesus, ao nosso bom anjo de guarda, por esse momento maravilhoso que é o Evangelho no Lar. Que Jesus abençoe a todos e que aqueça os nossos corações. Assim seja.
4: Olá, irmãos. Boa tarde. Sejam todos bem-vindos ao nosso 12º Evangelho Virtual. Já chegamos a este número. Que bom, né? E hoje temos a colaboração inicialmente com a nossa irmã Andréia Lopes, que vai fazer a abertura. Depois passamos à irmã Cirlei, que vai fazer a leitura do Evangelho e o pequeno comentário. E o encerramento com a irradiação e o passe virtual com a nossa irmã Serenita. Então, que todos aproveitem bem esses momentos. Que assim seja.
5: Eu sou Andréia Lopes, vou fazer a abertura do estudo do Evangelho dessa semana. Ouve, amigo, as vozes da bondade filia-te ao movimento da caridade que manifesta o amor divino no planeta.
6: Boa tarde, irmãos e irmãs que nos ouvem. Que o Mestre Jesus esteja conosco nessa atividade. Vamos passar a leitura do item 11. Do capítulo 19 do Evangelho segundo o Espiritismo, cujo título é A Fé Transporta Montanhas. E o item 11, A Fé, Mãe da Esperança e da Caridade. Para ser proveitosa, a fé tem de ser ativa, não deve entorpecer-se. Mãe de todas as virtudes que conduzem a Deus, cumpre velar atentamente pelo desenvolvimento dos filhos que gerou. A esperança e a caridade são corolários da fé e formam com esta uma trindade inseparável. Não é a fé que faculta a esperança na realização das promessas do Senhor? Se não tiverdes fé, que esperareis? Não é a fé que dá o amor? Se não tendes fé, qual será o vosso reconhecimento e, portanto, o vosso amor? Inspiração divina, a fé desperta todos os nobres instintos que encaminham o homem para o bem. É a base da regeneração. Preciso, pois, que esta base seja forte e durável. Porquanto, se a mais ligeira dúvida abalar, que será do edifício que sobre ela construirdes? Levantai conseguintemente esse edifício sobre alicerces inamovíveis. Seja mais forte a vossa fé do que os sofismas e as zombarias dos incrédulos, visto que a fé que não afronta o ridículo dos homens não é fé verdadeira. A fé sincera é empolgante e contagiosa. Comunica-se aos que não na tinham ou mesmo não desejariam tê-la. Encontra palavras persuasivas que vão à alma, ao passo que a fé aparente usa de palavras sonoras que deixam frio e indiferente quem as escuta. Pregai pelo exemplo da vossa fé para incutirdes nos homens. Pregai pelo exemplo das vossas obras para lhes demonstrardes o merecimento da fé. Pregai pela vossa esperança firme para lhes dardes a ver a confiança que fortifica e põe a criatura em condições de enfrentar todas as vicissitudes da vida. Tendes, pois, a fé com o que ela contém de belo e de bom, com a sua pureza, com a sua racionalidade. Não admitais a fé sem comprovação, cega filha da cegueira. Amai a Deus, mas sabendo porque o amais. Crede nas suas promessas, mas sabendo porque acreditais nelas. Segui os nossos conselhos, mas compenetrados do fim que vos apontamos e dos meios que vos trazemos para o atingirdes. Crede e esperai sem desfalecimento. Os milagres são obras da fé. José, Espírito Protetor, Bordeaux, 1862. Agora vamos passar então para alguns comentários baseados em alguns questionamentos que estão contidos na obra Roteiro Sistematizado para Estudo do Evangelho segundo o Espiritismo, da Fundação Allan Kardec, que é a obra utilizada pela equipe que realiza o Evangelho realizado nas quartas-feiras na Sociedade Espírita Luz e Caridade. Por que então a esperança e a caridade estão associadas à fé? Porque a esperança só reside num coração que crê e confia nas promessas do Cristo. E a caridade só é praticada por aquele dotado do verdadeiro sentimento de amor ao próximo, cujo labor obrigatoriamente se sustenta na fé. Então, a esperança vai resistir naquele que crê, que confia nos ensinamentos de Jesus, na bondade divina, e que sabe que somente vai ter essa confiança e essa fé com as obras. E por que então essa fé necessita das obras? Porque não basta a fé simplesmente estar na nossa consciência. É necessário que nós tornemos verdadeira, dando eficácia a essa fé, isto é, ela deve nos impulsionar para Deus através do serviço em favor do próximo. Então não basta só crer, é necessário agir, colocar o nosso trabalho em favor dos nossos irmãos. E que oportunidade que nós temos nesse momento de ajudar nossos irmãos que estão sofrendo mais do que nós. Mas a fé propicia recursos para nós nos melhorarmos, para a nossa regeneração? Sim, pois a nossa regeneração depende do grau de confiança que temos em Deus e no futuro. A fé nos propicia essa confiança de que estamos aqui reencarnados nesse planeta com o objetivo de nos melhorarmos, sabendo que estamos no lugar certo, vivendo as experiências certas, com as pessoas certas. Tudo dentro da lei de causa e efeito que nos proporciona o Deus, que é nosso Pai maior. Sendo inspiração divina, por que muita gente então não tem fé? Porque, embora seja dado a todos nós possuirmos a fé se adquire e se desenvolve através do empenho de cada um de nós, estudando, trabalhando, orando, nos esclarecendo acerca das leis divinas. E nós podemos transmitir aos outros a nossa fé? De certo modo, sim, embora não conseguimos prescrever a fé, porque a gente não impõe a fé. Mas é igualmente certo que, pelo exemplo da nossa fé sincera, podemos contagiar os outros, animando-os a desenvolvê-la dentro de si. Então, se nós já temos um pouquinho de fé, estendendo a nossa mão com o nosso exemplo, nós vamos contagiando e animando todos aqueles que estão à nossa volta. Mas que mudanças a fé pode acarretar em nossas vidas? Otimismo, vontade de viver, esperança firme, acreditando no sentimento de amor ao próximo. Vamos utilizar melhor o nosso tempo, em face da consciência do progresso que temos a alcançar. Não estamos aqui na Terra a passeio. Temos um objetivo que é nos tornarmos homens de bem, para ajudarmos o Cristo na regeneração, primeiro nossa, dos nossos irmãos e de toda a humanidade. Porque a fé que Cristo nos deixa é uma fé raciocinada, que tem como base as leis divinas, que é a inteligência perfeita daquilo em que se deve crer. E para crer não basta ver. É preciso, sobretudo, compreender que Deus é bom, justo e misericordioso, que nos coloca no lugar certo, vivendo a experiência certa, e o nosso objetivo é evoluirmos com fé, com confiança, com esperança em dias melhores. A última frase aqui nos diz assim: crede e esperai sem desfalecimento. Os milagres são as obras da fé. Se tivermos fé, confiança em Deus, vamos com certeza transportar todas as montanhas da nossa vida com esperança, e ainda vamos ajudar os nossos irmãos. Que o Mestre Jesus continue em nossas vidas. Que assim seja, e graças a Deus.
4: Depois da mensagem do Evangelho, com o coração vibrando amor, na esperança de dias melhores, vamos irradiar luz aos nossos familiares, à Sociedade Espírita Luz e Caridade, ao pronto-socorro, à diretoria, aos trabalhadores e estudantes.
7: a nossa cidade de Palmeira das Missões, o planeta Terra, a humanidade, os necessitados e os desencarnados em muita luz. Vamos passar o passe virtual, nos conectando com os benfeitores espirituais para recebermos as energias benéficas, nos acalmando, reequilibrando, com a sensação de paz, agradecemos a Deus, nosso Pai, a Jesus, nosso irmão e mestre, aos benfeitores espirituais, por mais este evangelho, gratidão, que assim seja.
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9: Meus amigos, vamos então hoje dar continuidade aos nossos estudos sobre o livro A Gênese. Que Jesus nos ampare o estudo. Vamos começar o capítulo 15. Os milagres do Evangelho. E Kardec inicia o capítulo nos falando sobre a superioridade da natureza de Jesus. Os fatos que o Evangelho relata e que foram até hoje considerados milagrosos pertencem, na sua maioria, à ordem dos fenômenos psíquicos, isto é, dos que têm como causa primária as faculdades e os atributos da alma. Mais adiante, Kardec nos coloca que a história registra outros fatos análogos em todos os tempos e no seio de todos os povos, pela razão de que, desde que há almas encarnadas e desencarnadas, os mesmos efeitos forçosamente se produziram. É muito interessante quando nós começamos a observar as colocações de Kardec, porque ele vai nos tirando, a pouco e pouco, do domínio do sobrenatural e nos trazendo para junto do conhecimento das leis de Deus, que são as leis da natureza. Então, quando ele nos diz que os fatos considerados como milagres, ou seja, fora da lei do sobrenatural, não são milagres. São leis da natureza, até então pouco conhecidas da humanidade, ou simplesmente desconhecidas. E ele começa a nos descortinar esse entendimento quando diz: esses fenômenos pertencem à ordem dos fenômenos psíquicos. É um campo de estudo, não só da doutrina espírita. Hoje, a ciência humana também se debruça sobre esse tipo de fenômenos. A paranormalidade, uma série de questões que são avaliadas por psiquiatras, por físicos, tentando observar como esses fenômenos se processam. A doutrina espírita nos diz que a causa inicial de tudo isso são as faculdades, os atributos, as capacidades da própria alma. E nos diz que para observar melhor o quão esses fenômenos são naturais e não sobrenaturais, nós podemos nos debruçar sobre a própria história da humanidade. Nós fomos encontrar na Grécia Antiga, embora possamos fazê-lo junto a qualquer outro povo ou cultura em qualquer época, como nos assevera Kardec, algumas informações bem simples que nos ajudam a compreender isso. Na Grécia, por exemplo, havia um deus chamado Apolo, que nós podemos dizer um espírito ou grupo de espíritos organizados segundo essa denominação de Apolo. Havia um templo em Delfos. Esse templo do deus Apolo era muito visitado por pessoas, inclusive ilustres da época, que procuravam consultas, orientações sobre as suas próprias vidas ou a vida de seus povos. Quem orientava de maneira direta era a Pítia, que nós podemos dizer a médium,
10: que trazia a orientação desse espírito ou desse grupo de espíritos sob a denominação de Apolo. Isso fazia parte

na casa espírita, muitas vezes nos orientando a respeito do dia a dia, já era usual ali. Outra questão que fazia parte da cultura era a questão da cura. As pessoas iam frequentemente aos templos buscando a cura para suas doenças. E o templo mais procurado era do deus Asclépio ou Esculápio, também considerado pai da medicina por ser o deus da saúde. E ali as pessoas recebiam orientações, por vezes passavam dias ali como que internadas e recebiam passes magnéticos, imposição de mãos, como nós hoje conhecemos na casa espírita. O que de fato acontecia? Acontecia uma orientação a nível de saúde. Havia também uma troca magnética, a retirada de vibrações de células malsãs e a colocação de fluidos salutares que facilitavam o processo de cura. O mesmo que hoje acontece na casa espírita. O que é isso? Sobrenatural? Milagre? Não. Fenômeno da natureza. Lei de Deus que sempre houve e continua havendo e que cada vez é mais estudado pela ciência dos homens e esclarecido pela ciência espírita. Então, Kardec continua nos dizendo que hoje todos esses fenômenos se produzem às nossas vistas, caracterizando assim uma lei. O princípio desses fenômenos repousa, então, nas propriedades do fluido perispiritual, que constitui o agente magnético. Como transmitir a mensagem? Como propiciar a cura? Através do fluido magnético. Baseia-se também, diz Kardec, nas manifestações da vida espiritual durante a vida corpórea e depois da morte. Ou seja, nas características do espírito, na característica desse corpo perispiritual, na característica e na possibilidade de atuação do espírito, seja ele encarnado ou desencarnado, e do espírito desencarnado através do espírito encarnado. Repousa ainda esse tipo de fenômeno no estado constitutivo dos espíritos e no papel que eles desempenham como força ativa da natureza, ou seja, a possibilidade de direcionar, de pensar, de orientar, de construir, de curar através daquele que é conhecido como médium. Na medida, então, que todos esses elementos são estudados e os seus efeitos são comprovados, ora, de que maneira isso se faz? Através da observação. Há e houve cientistas dedicados a isso? Sim, hoje, se nós entrarmos numa livraria e procurarmos livros que tratem das ciências psíquicas, vamos encontrar vários. Que tratem da paranormalidade, vamos encontrar vários. Não espíritas. E, obviamente, livros espíritas. Então, a observação é um método claro e é um método científico. Mas cientistas também tentaram mensurar isso através de aparelhos, através de fotos, através de trabalhos de pesquisa catalogados como trabalhos de pesquisa científico, incluindo aí o método da observação. A partir daí, nós vamos observando um processo que ocorre de maneira talvez discreta, mas certamente observável. Quanto mais caminha a ciência humana nesse campo, quanto mais caminha a ciência espírita nesse campo, nos mostrando a realidade dos fenômenos psíquicos, a realidade da mediunidade, a realidade do magnetismo, mais o sobrenatural se restringe, mais a normalidade, a lei de Deus, a lei da natureza, vai se impondo diante da visão, do olhar, da interpretação de todos nós. Vamos então agora parar para um pequeno intervalo.

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1: Estamos de volta, meus irmãos, e continuando o estudo, né, na parte dos milagres do Evangelho, capítulo 15, falando sobre Jesus, né, sobre as aparições de Jesus após a sua morte, né, claramente a morte do corpo físico. Todos que tiveram contato com Jesus nesse momento, né, onde ele estava aparecendo para os discípulos, para aquela população ali, tinha a impressão, uma coisa interna, né, um calor interno, mas um sentimento meio que de grandeza, um pouco de medo, porque, seja consciente ou não, percebiam que aquele ser ali já não mais pertencia ao planeta Terra. Eu fico imaginando que, mesmo enquanto encarnado, Jesus, através do seu magnetismo, conseguia transmitir um sentimento, transmitir uma luz para aquele povo que o escutava, que o via, que interagia com ele. Era uma grandeza, era algo tão que não dá para comparar, que quando após a morte do corpo físico, isso poderia ser até maior, porque ele já não estava preso a um corpo material. Então, aquela iluminação interior provavelmente estava muito mais completa, muito mais aberta às coisas do Espírito, mesmo sendo Jesus. Então, aqueles que tiveram contato, que travaram, né, alguma conversa, algum olhar, algum aprendizado com aquele Espírito, eu não consigo nem mensurar o que eles sentiram. Então, Jesus, né, já tinha se mostrado a Maria, já tinha se mostrado a alguns discípulos que estavam viajando, mostrou-se aos discípulos, né, que acompanharam ele durante sua pregação, se mostrou a Tomé, aquele que não estava quando Jesus se apresentou a primeira vez e que duvidou. Então, mostrou o seu corpo e Tomé conseguiu tocá-lo. Então, aquele espírito ali também mostra que, visto que era espírito, né, as características do perispírito, de tangibilidade, mostrou as características do perispírito, onde você conseguiu que adensar aqueles fluidos e a pessoa pode tocar. Jesus conseguiu comer, né? Então você conseguia muita energia, né? Aquela coisa bem física, aquele efeito físico de poder comer, de poder se tocar. Por que Jesus fez isso? Claramente para mostrar que era ele. Claramente para não assustar aqueles que ainda estavam caminhando, buscando conhecimento da vida do Espírito. Né? Aquela época, as pessoas não sabiam da vida do Espírito. Ainda hoje estamos buscando, ainda estamos estudando. Imagina aquela época. Então Jesus precisava fazer esses efeitos para tocar, para fazer com que ele fosse acreditado, para que aquele povo ali tivesse certeza que era o próprio Jesus, e não um espírito que provavelmente eles considerariam como um fantasma, algo ruim, né? Então não, ele queria provar que era Jesus, porque para eles era importante esse passo, porque só assim Jesus mostraria a importância de seguir as escrituras, porque era preciso que Jesus morresse, era preciso que ele retornasse 3 dias depois. Por quê? Porque estava escrito nas escrituras, em Moisés, nos Salmos, enfim, nos textos do Velho Testamento. Então Jesus conseguiu entrar em salas onde estavam portas e janelas fechadas. Como ele conseguiria fazer isso se não estivesse no estado de espírito? Ele conseguia sumir diante de alguém e aparecer em outro grupo. Conseguia modificar o perispírito para que certas pessoas não conseguissem enxergá-lo. Só estudando as características e as possibilidades do perispírito para entender esses fenômenos. Senão, cairemos no erro de achar que realmente é um milagre. Um milagre no sentido de coisas sobrenaturais. Um milagre no sentido de fora da lei de Deus. Já temos que ter a consciência que nada foge à lei. Tudo acontece porque Deus permite, porque está na lei. Se a gente não entende um efeito, se a gente não entende algo que acontece, é por ignorância nossa. E nosso objetivo é estudar cada vez mais para entender a grandeza divina. Mas o que temos que nos prender, o que temos que dar mais atenção, não é o milagre, entre aspas, de Jesus voltar após a sua crucificação. O que temos que estudar, o que temos que prestar mais atenção, é o milagre de Jesus de, em apenas 3 anos, passando seus ensinamentos, passando seu sentimento de amor, conseguir converter o mundo, conseguir renovar as ideias do globo. E ainda assim, depois de mais de 2000 anos, estarmos aqui, estudando, debatendo, tentando entender, chorando com Jesus. Chorando porque entendemos a grandeza desses ensinamentos. Chorando, muitas das vezes, pela vergonha de sabermos e não colocarmos em prática. E mesmo assim, ele nos perdoa, ele nos conhece, ele está sempre com a gente. Então, choramos por agradecimento, choramos por vergonha, choramos por medo, por insegurança, mas ainda hoje estamos buscando, estamos lutando dentro de nós, né, conosco mesmo, com esses ensinamentos. Se Jesus se prendesse apenas a fenômenos físicos, hoje em dia, provavelmente, só saberíamos o nome dele, só saberíamos da existência dele em algum livro histórico. Mas vamos pensar em Jesus como alguém que nasceu pobre, que não escreveu nada, que foi crucificado entre ladrões, que seus amigos mais íntimos ou o denunciaram ou o renegaram, e ele em todos os momentos passou o quê? Paz, amor, renovação de ideias, mudança no olhar de uma situação. Ele poderia ter todos os motivos para não exercer o que veio fazer aqui na Terra. Mas mesmo assim, ele nos trouxe o maior ensinamento, que é amai uns aos outros. Amai o seu irmão como a ti mesmo. E ainda hoje estamos tentando entender o significado dessas pequenas palavras, mas com uma grande importância na renovação do sentimento mundial. E para colocarmos isso em prática, vamos começar do pequeno, no micro, para o macro. Vamos renovar as nossas ideias, as relações com as nossas famílias, com os nossos vizinhos, com o trabalho, com a nossa cidade, com o país e com o mundo. É um trabalho formiguinha, mas temos que começar. E assim, meus irmãos, terminamos mais um estudo e espero que o nosso encontro ocorra o mais breve possível. Graças a Deus.
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Vamos refletir sobre o significado das provas e expiações em nossas vidas, de modo a que possamos utilizá-las para a nossa evolução. Inicialmente, vamos meditar sobre o tema, fechando os olhos. Entre em contato com você mesmo em essência, buscando sentir-se um espírito imortal, filho de Deus, aprendiz da vida, capaz de fazer escolhas para utilizar as provas e expiações como instrumentos de evolução. Como é para você pensar em seu livre-arbítrio e na responsabilidade que lhe cabe pelas suas escolhas? Como você sente essa realidade? Você tem feito as escolhas com base nas leis divinas em sua consciência, buscando seguir o caminho do bem? Deixe os seus pensamentos e sentimentos fluírem, evitando qualquer mascaramento num processo de auto-engano. Seja verdadeiro, verdadeira com você, analisando-se com autenticidade.

Gradualmente vamos retornando ao estado de vigília para a reflexão doutrinária. Nos nossos encontros anteriores, nós estamos trabalhando a questão das provas e no último encontro que tivemos com o estudo reflexivo das obras de Kardec, estudamos como se acontecem as expiações. Nesse encontro nós continuaremos trabalhando a questão de como funcionam as expiações e também as provas, porque não dá para separar uma da outra. A separação é apenas didática. Nós vamos adentrar agora no estudo do Evangelho segundo o Espiritismo, no capítulo 5, o item 3. Um capítulo bastante reflexivo que Kardec aborda a justiça das aflições. Esse capítulo, capítulo 5, se intitula Bem-aventurados Aflitos. Ele tem como base as chamadas bem-aventuranças proferidas no chamado Sermão do Monte por Jesus. E Jesus começa o Sermão do Monte dizendo dos bem-aventurados os aflitos, bem-aventurados os pobres de espírito, bem-aventurados aqueles que sofrem perseguição em nome dele, e são várias as bem-aventuranças. Uma delas é ele fala bem-aventurados aflitos. Vamos refletir, antes de começar no texto de Allan Kardec, do Evangelho segundo o Espiritismo, sobre essa palavra, bem-aventurado os aflitos. Quando nós observamos essa palavra, o que normalmente nós nos remetemos? O Lieb está dizendo que o aflito é bem-aventurado, é aquele que percebe já a razão pelo qual ele está passando pela aflição. Vejamos, para ser bem-aventurados, o que é necessário? A palavra bem-aventurados ainda é vista de forma passiva pela maioria das pessoas. Basta sofrer, pronto, nós já vamos ter um lugar no céu nos esperando. Somos bem-aventurados por termos sofrido. É assim que funciona? É assim que nós temos refletido? Não. Então isso que o Lieb falou é bastante pertinente. Bem-aventurado é aquele que está no movimento venturoso, segundo o mentor Honório. O que é um movimento venturoso? A ventura é algo que gera satisfação, que gera alegria interior, que gera um estado de bem-estar. Isso é ventura. Então Jesus, quando fala bem-aventurado, ele está nos convidando a uma ação, não a sermos passivos diante da aflição, diante da perseguição, diante da injustiça. Jamais um espírito crístico nos convidaria a uma postura sem sentido, simplesmente sofrendo uma situação sem uma razão de ser em relação àquela situação. Concordam? Então vejamos, bem-aventurados significa, num nível mais profundo, no movimento em direção à ventura. Qual seria o movimento em direção à ventura daquele que está passando por uma aflição? Por exemplo, uma expiação. Nós vimos no nosso encontro passado que as expiações são provas que Deus nos envia quando nós nos afastamos da lei de amor, justiça e caridade. Nós vimos que toda expiação é uma prova, nem toda prova é uma expiação. A expiação surge quando nós fazemos o quê?
Somos submissos às leis ou somos rebeldes? Murmuramos em relação às leis. Quando nós murmuramos, num segundo momento, as expiações surgem para que nós voltemos e nos tornemos submissos às leis. Então, quando Jesus diz, bem-aventurados os aflitos, que tipo de aflito ele está convidando? Ele está convidando a um processo de não murmurar em relação à aflição. Um processo de expiar e provar verdadeiro. Quando é que nós expiamos e provamos de forma verdadeira? Quando nós colocamos o amor sobre a dor. Quando nós aprendemos com a dor. Exatamente. Como aprendemos e o aprendizado é exatamente o movimento de receber a dor com amor. E aí, nós, ao receber a dor com amor, nós vamos fazer o que com essa aflição? Ela se torna o que para nós? Um grande instrumento de reeducação. Então o espírito que se afastou do amor entra em aflição, toma consciência de que a aflição é um afastamento da lei de amor, justiça e caridade, e amorosamente utiliza daquela aflição, daquela expiação para evoluir e crescer, se tornando uma pessoa melhor. Então é esse aflito que é o bem-aventurado. Não é qualquer aflito. É aquele que está realmente utilizando das aflições para evoluir. Então, dentro das leis que nós estamos trabalhando, lei de liberdade, lei de responsabilidade, lei de causa e efeito, é aquele que usa da sua liberdade com responsabilidade, fazendo com que as consequências dos atos passados sejam bem utilizados agora com o objetivo de evoluir e crescer. Isso no caso das expiações, porque a expiação já não tem mais como a gente se libertar dela a não ser dessa forma. Nas provações, nós podemos escolher agir amorosamente e já aproveitar para nos educar desde a primeira vez, sem necessidade de reeducação. O processo de expiação, como nós vimos no nosso encontro passado, ele sempre será um convite à reeducação do espírito que não utilizou da lei de liberdade, do seu livre-arbítrio, para se educar desde a primeira vez. Normalmente o espírito repete muitas vezes o processo de rebeldia para que entre na expiação. Nós vimos naquela questão do Livro dos Espíritos que fala que Deus não apressa a expiação. Então nós vamos ter várias oportunidades para evoluir pelo amor. Como nós recusamos todas elas, aí vem a dor para que expiemos. Nesse momento, o que nós podemos fazer quando vem a dor? Podemos agir sem murmurar e aí nós vamos ser bem-aventurados. E se nós escolhermos outra coisa? Quando vem a dor, nós murmuramos mais ainda. Porque se já murmurávamos com amor, agora que vem a dor, o que é mais comum? Continuar murmurando, continuar revoltado perante a própria lei de amor, justiça e caridade. Nesse caso, o que acontece conosco? Então o espírito, em vez de se tornar um bem-aventurado com a aflição, ele próprio se amaldiçoa, ele cria um processo perverso para si mesmo, um processo em que ele acaba por sofrer muito mais do que deveria. Porque, na verdade, a dor, quando nós somos submissos à lei de amor, justiça e caridade, ela não vai gerar sofrimento propriamente.
mas vai gerar uma reeducação do espírito. Mas o espírito rebelde, ele torna esse processo extremamente perverso, exatamente pelo desamor. Tá? Então, essa é a característica daquele que não se coloca como um bem-aventurado. Aquele que está em marcha, em movimento venturoso, no movimento de realmente conexão com as leis divinas na sua própria consciência, para, a partir dessa conexão, realmente evoluir na vertical da vida. Então, todos nós temos essa opção de evoluir na vertical da vida ou continuar de forma horizontal, nos rebelando frente às leis divinas, especialmente à lei maior. Então, nesse texto de Kardec, do item 3, ele fala exatamente disso. Novamente, vamos nos reportar à linguagem do século XIX, que devemos atualizar, não o pensamento kardeciano, porque o pensamento kardeciano é muito justo, mas a linguagem do século XIX para a linguagem do século XXI, como nós temos estudado. Porque Kardec fala de pecado, fala de punição, e nós sabemos que tudo isso, na verdade, foi uma transição entre a visão mais medieval da justiça divina e uma visão mais moderna. Que, na verdade, dentro do conceito, o conceito é pleno. A forma do conceito, que são as palavras, ainda traz uma forma ainda do século XIX, né, que no século XXI não é própria. No século XX, os benfeitores já ressignificaram isso. Os espíritos superiores que se comunicaram, principalmente Emmanuel, Joana de Ângeles, Honório e outros, no século XX e XXI, têm se comunicado sem colocar a palavra punição, a palavra pecado, a palavra castigo, nada disso é colocado pelos benfeitores modernamente. Então, com esse cuidado, vamos adentrar no pensamento kardeciano, que é profundamente reflexivo. Somente na vida futura pode efetivar-se as compensações que Jesus promete aos aflitos da terra. Sem a certeza do futuro, estas máximas seriam um contrassenso, mais ainda, seriam um engodo. Mesmo com essa certeza, dificilmente se compreende a conveniência de sofrer para ser feliz. Dizem, para se ter maior mérito. Mas então pergunta-se, por que sofrem uns mais do que outros? Então vejamos, Kardec começa falando da bem-aventurança que nós já acabamos de comentar. Bem-aventurados aflitos, porque deles é o reino dos céus. Vamos aprofundar um pouco mais aqui no pensamento kardeciano. Quando Kardec fala da vida futura, quando ele diz somente na vida futura podem efetivar-se as compensações que Jesus promete aos aflitos da terra. Quando começa a vida futura? Aqui e agora. Por quê? Vejamos. Jesus diz, bem-aventurados os aflitos, porque deles é o reino dos céus. O que nós temos estudado sobre o significado do reino dos céus? O que significa reino dos céus? Quando Jesus diz, buscai o reino de Deus, o reino dos céus, que é a mesma coisa, e a sua justiça, e tudo mais lhe será acrescentado. De que ele está falando? Das leis divinas, que mais? Hã? Das leis divinas da nossa consciência, que mais? E das virtudes do espírito imortal. Então vejamos.
Bem-aventurados os aflitos, porque dele é o reino dos céus. Kardec, ao falar da vida futura, do que ele está falando propriamente? De um processo de expectativa da vida futura ou de uma construção da vida futura? Construção da vida futura. Por quê? Se nós levarmos em consideração a passividade, basta que eu esteja aflito para que eu tenha o reino dos céus, como muita gente pensa, seria um convite a quê? Jesus estaria fazendo um convite a quê? A preguiça, ao menor esforço, né? Ou nenhum esforço, como gosta a maioria. E simplesmente, quanto mais sofrimento, melhor, né? Porque aí já vou lá para o sétimo céu, não vou nem para o primeiro. Não tem, as pessoas não dizem que são sete céus? Na verdade, é uma mitologia. Já vai lá para o sétimo, como um foguete. Quanto mais sofrimento, melhor. Então, seria um processo de simplesmente focar no sofrimento. Então, se o sofrimento gerasse esse reino dos céus de forma passiva, quem causa sofrimento seria um benfeitor, não seria? Um ritre da vida seria uma coisa maravilhosa, porque quanta gente sofreu na mão desse homem. Então, tudo que ele fez seria uma benfeitoria. Então, vejamos que essa proposta nada tem de passiva, porque iria justificar o injustificável. Iria justificar o passivo que vai evoluir, vai para o reino dos céus simplesmente de uma forma expectante, passiva, e do causador de sofrimento, que seria um benfeitor, porque ajudaria aquele outro a ir mais rápido para o reino dos céus. Trazendo da alegoria para a vida real, reino dos céus não tem nada a ver com o céu hipotético, com o céu teológico, como muita gente ainda pensa, ou ainda hoje. O céu teológico, aquele céu que tem lá o velhinho, que é Deus, que tem anjinhos tocando harpa, que tem, que mais? É, uva para a gente comer, da melhor qualidade. Isso é o céu dos chamados cristãos, né? Que é o céu judaico-cristão. O céu dos muçulmanos tem outro tipo de conotação. O céu de outras religiões é diferente. Mas na cultura judaico-cristã, o céu é esse. Aquele velhinho cheio de anjos, tocando harpa, e a gente vai ficar comendo uva lá até enjoar, né? Porque só tem isso para fazer, ouvir harpa e chupar uva. Imagina, por toda a eternidade, sem fazer nada, seria um suplício eterno. Esse é o céu teológico, mitológico, que não tem nada a ver com a proposta de Jesus. Então nós acabamos de ver que o reino dos céus é exatamente a conexão com as leis divinas, a justiça divina, que são as suas leis, o desenvolvimento de virtudes dentro de nós. Então, se na vida futura nós vamos obter as recompensas, como diz Kardec, pelas aflições, quando começou essa recompensa? Aqui e agora. Por quê? Quanto mais virtudes nós vamos desenvolvendo, o que vai acontecer com as aflições? Elas diminuem, elas tomam outro sentido. Qualquer aflição vai ser bem-vinda no sentido de que nós estamos reparando débitos perante a nossa consciência. Todo o processo de expiação é um convite dentro de que lei? Hã? Ele está ligado à lei de causa e efeito, mas uma outra lei também. Ligado à lei de justiça também, mas uma outra lei específica. Hã? Está ligado à lei de responsabilidade também. Hã? Lei da reparação.
A lei da reparação se dá em três etapas. Nós já vimos aqui: arrependimento, expiação e reparação. Então, quando o espírito ele faz esforços para receber as situações aflitivas, fazendo exercícios para conectar com as leis divinas na sua consciência e desenvolver virtudes, o que, que ele está fazendo? Expiando. Vamos recordar o conceito de expiação? O que, que significa expiação? O prefixo ex significa extrair, pia, pureza. Ação para extrair a pureza. Então, expiação é extrair a pureza. A pureza está onde? Na essência divina que somos, na essência de amor que somos. Então, extrair a pureza é aprofundar no sentimento de amor. Que amor é esse? Qual que é o mais significativo e mais importante? O auto-amor, né? O amor a si mesmo. Ninguém consegue expiar se não fizer um esforço grande de auto-amor. Porque é isso que vai fazer com que nós nos tornemos bem-aventurados. Aí Kardec começa a dizer que não faz sentido a gente sofrer para ser feliz. É verdade, não é? Imagina, Deus que é todo amor, quanto mais sofrimento, mais você vai ser feliz. Será que essa proposta seria divina? Jamais. Né? Aí a pergunta que Kardec faz também é muito lógica. Por que sofrem uns mais do que os outros? Hã? Porque uns murmuram, outros não. Passa por isso também, mas é mais profundo ainda. Vamos seguir que a gente vai entender melhor. Porque nascem uns na miséria e outros na opulência, sem coisa alguma haverem feito que justifique essas posições? Então, outra pergunta muito interessante e inteligente. Muitos nascem na miséria e outros na opulência. Por que disso? Porque uns nada conseguem, ao passo que a outros tudo parece sorrir? Todavia, o que ainda menos se compreende é que os bens e os males sejam tão desigualmente repartidos entre o vício e a virtude, e que os homens virtuosos sofram ao lado dos maus que prosperam. A fé no futuro pode consolar e infundir paciência, mas não explica essas anomalias que parecem desmentir a justiça de Deus. Então, num mundo de contraste como o nosso, em que há uma minoria que detém muita riqueza, inclusive muita riqueza desviada de recursos públicos, como nós vemos no nosso país, desviada do suor e do sangue de muitas pessoas que faltam o necessário para que outras vivam numa abastança enorme. Por que, se Deus é amor, é soberanamente justo e bom, é onisciente, onipresente, onipotente, por que ele permite tudo isso? Porque estamos no mundo de provas e expiações? Então é por causa do mundo? Não é por causa de nós? Não confundamos a causa com o efeito. O fato do nosso mundo ser de provas e expiações é efeito. Efeito do quê? Dos habitantes que fazem o mundo. Não é a Terra que é simplesmente assim, porque é assim. Porque nós, habitantes, estamos num processo de provas e expiações. Mas por que tanto contraste? Vamos continuar para entender melhor. Vejamos que Kardec está fazendo aqui perguntas bastante reflexivas. Quando as pessoas falam que nós estamos inventando um estudo reflexivo, aqui Kardec está fazendo um estudo profundamente reflexivo. Basta ter olhos de ver. Não está fazendo? Ele está fazendo perguntas com base na realidade,
na prática diária de todos nós, são perguntas que filósofos de todas as épocas têm feito ao longo da história da humanidade. E poucos aqueles que souberam responder essas perguntas. São perguntas que quase todas as pessoas fazem diariamente. Pode fazer de forma um pouco diferente dessas. Mas por que de tanto sofrimento? Por quê? Qual é o sentido da vida assim, dessa forma que temos aqui? Muitas pessoas, inclusive, vão à descrença. Negam Deus totalmente, exatamente por causa desses contrastes. Mas por que que negam Deus? Porque são poucos aqueles que vão fundo para compreender o sentido de tudo isso. A maioria fica focada nos dogmas religiosos. E os dogmas religiosos estão centrados em quê? Na lei natural ou naquilo que os homens, com suas idiosincrasias, com seus costumes, criaram? Está focado naquilo que os homens criaram para manipular a consciência nas várias religiões. E essas concepções religiosas dogmáticas, para as pessoas que pensam, que refletem, acabam levando muita gente ao ateísmo, muita gente a duvidar de tudo que é espiritual, exatamente por causa dos dogmas. Kardec logo em seguida vai adentrar nos dogmas, vejamos aqui. Entretanto, desde que admita a existência de Deus, ninguém o pode conceber sem o infinito das perfeições. Ele necessariamente tem todo o poder, toda a justiça, toda a bondade, sem o que não seria Deus. Se é soberanamente bom e justo, não pode agir caprichosamente nem com parcialidade. É esse o conceito que a doutrina espírita tem de Deus. Deus é todo poderoso, toda justiça, toda bondade, né? E jamais age com imparcialidade, com parcialidade, melhor dizendo, ele é sempre imparcial e nunca caprichoso. Não, eu vou escolher esse aqui para sofrer e esse aqui para ser feliz. Se Deus fizesse isso, ele não seria toda justiça e toda bondade. Por que escolheu eu e não o meu vizinho, né, para sofrer? Pensaria aquele que está passando por um sofrimento, ele pode pensar isso. Porque na visão dogmática religiosa, o que os dogmáticos religiosos que não aceitam a reencarnação dizem? Exatamente isso. Deus escolheu você para sofrer. Mas por que escolheu eu e não fulano de tal, que é tão mal? E eu que busco ser bom, Deus me escolheu para sofrer. E fulano de tal, que é tão mal, passa por situações de ausência total de sofrimento. Kardec, nesses textos que nós vamos estudar hoje e no próximo encontro, provavelmente, ele aborda exatamente isso. Logo, as vicissitudes da vida derivam de uma causa. E pois que Deus é justo, justa há de ser essa causa. Isso de que cada um deve bem compenetrar-se. Por meio dos ensinos de Jesus, Deus pôs os homens na direção dessa causa. E hoje, julgando-os suficientemente maduros para compreendê-la, lhes revela completamente a aludida causa por meio do Espiritismo, isto é, pela palavra dos Espíritos. Então aqui Kardec está falando de quê? Esse parágrafo aqui do item 3, de que ele está falando? Da lei de causa e efeito. Da lei de causa e efeito, por quê? A lei de causa e efeito está intimamente ligada a que lei? Lei de liberdade? Está também, mas ela não, a intimidade dela é com outra lei. Hã?
a lei de justiça, ou a dimensão justiça da lei maior, né? Por isso ele diz, Deus é justo, justa há de ser a essa causa. Então a dimensão justiça da lei de a maior determina que tudo seja justo. Não há nada que seja injusto. Se nós não conseguimos ver a justiça, significa o quê? Está acontecendo o quê? Quando nós não conseguimos ver nas coisas à nossa volta a justiça, significa o quê? Que está acontecendo o quê? Que nós estamos num processo de ignorância em relação às leis. Hoje, depois de mais de 150 anos de doutrina espírita, justifica permanecer nessa ignorância? Não justifica mais, por isso que Kardec fala. A humanidade, ele está falando num texto do século XIX, a humanidade já madura para compreender as leis, compreender os ensinamentos de Jesus, que conforme a questão 627 de O Livro dos Espíritos, os espíritos superiores vieram para tornar explícita aquilo que Jesus falou de forma alegórica. Então, aqueles de nós, que é a grande parte da humanidade, inclusive dentro do próprio movimento espírita, que permanece ignorante, está fazendo o quê consigo mesmo? Está murmurando, né? Essa ignorância gera o estado de rebeldia, que é o murmúrio, de você não se conectar com as leis divinas da consciência. Então isso é muito sério. Quando os benfeitores na questão 627 dizem que eles vieram, os espíritos superiores estão nas nossas vidas para nos explicar as leis divinas, para que nós possamos respeitá-las e vivenciá-las, é muito séria essa questão. E tem a ver com isso aqui que nós acabamos de refletir. A revelação que o Espiritismo nos gera, nos permite acessar por meio das palavras dos Espíritos, como diz Kardec. Então nós temos um manancial muito grande de ensinamentos. Para quê? Para que nós possamos refletir profundamente e superar definitivamente a ignorância. Não há efeito sem causa. E toda causa é eminentemente justa. Se eu em algum momento estou vendo injustiça, é porque eu não estou adentrando profundamente nas causas. E aí eu vejo injustiça onde não deveria estar vendo injustiça, por ignorância. Mas a maior ignorância qual é? Aquela do desconhecimento, de não ter acesso, ou a ignorância de ter acesso e não adentrar no conhecimento profundo? Essa é a pior. As duas são ruins, né? Por quê? Hoje ninguém pode alegar ignorância, a não ser aqueles países totalmente fechados, que existem ainda muito na Terra. Nós estamos falando da realidade no Brasil. Quem é que poderia alegar no Brasil, hoje, que desconhece algo chamado Espiritismo? É aquilo que nós estamos falando. A pessoa tem a oportunidade de deixar de ser ignorante, mas continua sendo ignorante por preguiça moral. Isso acontece fora do movimento espírita. Agora, o que é pior? Acontece com aqueles que estão dentro do movimento espírita. Permanecem imaturos porque não se dispõem a amadurecer. Os espíritos superiores vão nos provocar o amadurecimento? Produzir de alguma maneira o amadurecimento? Ou eles vão nos convidar sempre a amadurecer? Eles nos convidam sempre, é o que Kardec está colocando aqui.
Se nós estivermos suficientemente maduros, nós vamos compreender todas as orientações dos Espíritos, os ensinos de Jesus que esses Espíritos superiores vêm para nos explicitar, e vamos seguir numa direção muito mais justa. Nós vamos agora adentrar no capítulo 5 do Evangelho, nos itens 6 a 10. Vamos começar e vamos terminar no nosso próximo encontro. Os itens 4 e 5 nós já estudamos, as causas atuais das aflições. Nós vimos que as causas atuais das aflições são processos de reprovação às, quê? Às provas. Nós reencarnamos, trazemos as provas. As provas são as experiências de desafio da vida. E por rebeldia, o que, que nós fazemos? Nós nos recusamos a aproveitar as experiências de desafio para transformá-las em experiências de aprendizado. Podemos criar muita dor com isso? Muita dor. Essas dores são inevitáveis? Não. Por que, que não são inevitáveis? Porque se nós utilizarmos as provas para trabalhar nas experiências aprendizado, o que, que vai acontecer? Nós vamos evoluir gradualmente e não vamos sofrer. É essa a primeira forma que Deus se utiliza para a nossa melhoria. Quando nós não acolhemos as provas, nós murmuramos e aí nós vamos criar as aflições atuais, que são as dores reprovacionais. Existem as dores expiatórias, que são das causas anteriores, e as dores reprovacionais, que são resultado da forma como nós estamos lidando nesta encarnação. Se, antes de adentrarmos o conteúdo que vamos trabalhar, se na nossa vida, num planeta como o nosso, é um misto de expiações e provas, o que podemos aventar de possibilidades para esta existência no sentido das aflições? Que existem aflições inevitáveis, existem aflições evitáveis, né? Se nós formos espíritos mais dóceis, o que pode acontecer? As provações, nós vamos passar por elas tranquilamente. E as expiações, o que vai acontecer conosco? Com base em tudo que nós já refletimos hoje, nós entraremos num processo amoroso de colocar o amor sobre a dor. E suavizaremos as expiações. Vejamos que as expiações não têm como ser impedidas. Elas podem ser suavizadas. Então, quem está num processo de expiação, e praticamente não há quem não esteja na Terra num processo de expiação, salvo poucas exceções, pode suavizar as expiações. E pode, no caso das provações, fazer esforços para aprender com todas elas e não passar pela dor reprovacional. Então nós vimos a dor reprovacional nos encontros anteriores. Hoje vamos trabalhar a dor expiatória, que provém das causas anteriores, de outras existências. Aquilo que aconteceu em outras existências, nós não temos como mudar. Então, toda a consequência dos atos de outras existências, nós não temos como mudar. O que, que nós temos utilizando a lei de liberdade e a lei de responsabilidade? O que, que nós podemos, utilizando a lei de liberdade e de responsabilidade, com base na lei de causa e efeito? Podemos suavizar. Exatamente.
para utilizar da nossa liberdade de escolha para receber todas as aflições das expiações com mansidão e humildade. Então entra três virtudes. Já falei duas, qual é a outra? Quais as quatro virtudes que vão nos auxiliar a tornar suave as nossas expiações? Amor, de que tipo? Auto-amor. O que mais? Está faltando mais uma? Sentimento de aprendiz, exatamente. Então, auto-amor, sentimento.

exemplo, a perda de entes queridos e a dos que são o amparo da família. Tais ainda os acidentes que nenhuma previsão poderia impedir, os reveses da fortuna, que frustram todas as precauções aconselhadas pela prudência, os flagelos naturais, as enfermidades de nascença, sobretudo as que tiram a tantos infelizes os meios de ganhar a vida pelo trabalho, as deformidades, a idiotia, o cretinismo, etc. Os que nascem nessas condições certamente nada hão feito na existência atual para merecer, sem compensação, tão triste sorte que não podiam evitar, que são impotentes para mudar por si mesmos e que os põem à mercê da comiseração pública. Então vamos voltar aqui para refletir o que Kardec está abordando nesse parágrafo. Então nós temos uma série de circunstâncias que, na aparência, como diz Kardec, são situações fatais que a pessoa não tem como mudar. Se a vida fosse apenas uma só, como dizem os religiosos dogmáticos, os cristãos dogmáticos, que dizem que Deus cria o espírito junto com o corpo. Então, quando alguns dizem que Deus cria o espírito na hora da concepção, outros na hora do nascimento. Mas, junto com o corpo, seja na concepção, seja no nascimento, aquele é um espírito, entre aspas, zero quilômetro. Nunca viveu antes, não tem nenhuma experiência de vida e vai ser criado por Deus para vir ao mundo. Só que Deus coloca ele num corpo débil, de um débil mental, com uma debilidade mental, um problema sério no cérebro, que esse espírito vai ocupar um corpo danificado. Deus coloca uma criatura que ele acabou de criar para nascer lá num lugarejo miserável da África, que não tem, às vezes, a mínima condição de vida biológica, quanto mais outras condições. Falta água, falta comida, falta tudo. E coloca uma outra pessoa na mesma condição para nascer num país riquíssimo como os Estados Unidos, que só de comida se joga fora diariamente toneladas e toneladas. Seria uma fatalidade isso? Seria uma fatalidade profundamente injusta, se assim fosse. Por isso que Kardec diz aqui: parece atingir como por uma fatalidade. A pessoa não fez nada para merecer aquilo. Então, se ela não fez nada para merecer aquilo, de onde que está vindo? De Deus. Deus é que é um homem, um ser extremamente maquiavélico, que vai lá: não, esse aqui vai passar muito bem, comer de tudo que tem de melhor. Esse aqui vai passar fome, esse aqui vai ser extremamente inteligente, esse aqui vai ser débil mental. Imaginemos Deus escolhendo cada pessoa para passar por uma situação de prazer ou de dor, simplesmente pela escolha dele. É outra concepção. Ah, porque os pais merecem o castigo. Então, porque os pais merecem o castigo, o filho vai ser castigado junto? Porque quem é que está sendo castigado? É o pai ou o filho? Se o filho nasce idiota, entre aspas, se houvesse castigo, seria um castigo para o filho. O pai sofre junto, mas seria muito mais para o filho, não concorda? Então, não faz sentido. Então, Kardec relata aqui flagelos naturais. Tem gente que nasce em Cuiabá, nem enchente tem mais, depois que fizeram a represa aqui do Manso, não tem mais enchente, não tem furacão, não tem uma série de flagelos naturais, nós não temos. No máximo uma inundaçãozinha, quando chove,

demais, mas é muito raro aqui. Aí outra pessoa nasce lá numa ilha da Polinésia, que tem furacão, tufão, tem tudo que... Até as ilhas estão sendo ameaçadas de serem submersas no mar. E aí? Então Deus escolheu, nos escolheu para nascer aqui em Cuiabá ou para viver aqui em Cuiabá de uma forma muito sem flagelos naturais, e outras pessoas para viver com flagelos naturais, como o pessoal lá da Flórida, que morre de medo de um furacãozinho, né? O pessoal lá está nos assistindo agora. Então, de vez em quando, vem uns furacões que levam, arrebata até a casa das pessoas lá. Ou os tornados, que também são muito comuns lá naquela região. Os Estados Unidos, como praticamente todo, tem. Então, enfermidades de nascença. Outra situação, a pessoa nasce com uma doença genética. Então, Deus escolheu aquela pessoa para ter a doença genética. Deformidades, um nasce todo aleijado, todo torto, com o corpo deformado. A idiotia, o cretinismo. Então, os que nascem nessas condições, diz Kardec, certamente nada um feito na existência atual para merecer aquilo. Porque elas já nascem assim, no caso das enfermidades de nascença, nascem naquele lugar que tem flagelos naturais quase constantes. Podemos dizer, mas a pessoa que nasce num lugar, ela pode mudar para o outro. Não é tão fácil assim, mas pode. Mas se todo mundo que nascesse num lugar onde tem flagelos naturais mudasse para os outros lugares, faltaria espaço para todo mundo. Então não é dessa forma simplista que se resolve o problema. Vamos ver a causa do problema. Por que, pois, seres tão desgraçados, enquanto ao lado deles, sob o mesmo teto, na mesma família, outros são favorecidos de todos os modos? Vejamos que são perguntas muito reflexivas que Kardec está fazendo. Que dizer, enfim, dessas crianças que morrem tenra idade e da vida só conhecem sofrimentos? Então, do ponto de vista da justiça, se não houvesse uma causa anterior, seria profundamente injusto. Como diz Kardec, às vezes na mesma família, um nasce débil mental e o outro nasce super inteligente. Não acontece na mesma família? Acontece. Crianças que têm, com 3, 2, 3, 4 anos ou menos, têm cânceres devoradores, gera problemas sérios e vão à desencarnação depois de 2, 3 ou um pouco mais de anos, em profundo sofrimento. Por que disso tudo? Problemas são esses que ainda nenhuma filosofia pôde resolver. Anomalias que nenhuma religião pôde justificar e que seriam a negação da bondade, da justiça e da providência de Deus se se verificasse a hipótese de ser criada a alma ao mesmo tempo que o corpo, e de estar a sua sorte irrevogavelmente determinada após a permanência de alguns instantes na Terra. Então vejamos a lógica que Kardec vai fazendo a abordagem dos conceitos. Então nenhuma filosofia conseguiu resolver essa questão desses contrastes que nós temos no nosso planeta. As religiões dogmáticas, elas, em vez de esclarecer, acaba gerando mais confusão. Inclusive nos próprios dirigentes dessas religiões, aqueles que são mais conscientes, eles ficam sem ação. Recentemente, conversando com um líder religioso, ele perguntando coisas bem básicas sobre a justiça divina, que a religião dele não sabe explicar, e uma pessoa, um cristão de verdade, né, mas que diante de muitas situações do cotidiano, do dia a dia, fica sem palavras até para consolar
os fiéis daquela religião. Isso acontece nas religiões cristãs dogmáticas, que dizem que Deus cria a alma ao mesmo tempo que o corpo. São espíritos completamente novos. Só vão ter essa existência, nunca mais terão outra, nunca tiveram outra e estão ali. E quando é uma situação de sofrimento, como explicar para uma pessoa que há bondade e justiça naquele sofrimento que ela está passando? Como explicar para uma mãe de uma criança de 3 anos com câncer terminal que é justo o que ela está passando, que é justo aquilo que o filho dela está passando, se nós apenas aceitarmos essa ideia de que Deus criou aquela criança para sofrer, porque ele gosta muito daquela criança? Faz sentido? Vejamos que são questões que não consola, porque não fogem à lógica e ao bom senso. É isso que Kardec está dizendo aqui. Tem as questões várias dogmáticas, mas relacionadas a essas questões da justiça divina, são muito graves as afirmações dogmáticas, porque elas, ao invés de colocar Deus como soberanamente justo e bom, coloca ele como um ser extremamente injusto, parcial, que escolhe uns para serem felizes e outros para sofrer. Já a explicação que os benfeitores, que os espíritos superiores deram com base na própria orientação de Jesus, é muito clara. Que fizeram essas almas que acabam de sair das mãos do Criador para se verem neste mundo abraços com tantas misérias e para merecerem no futuro uma recompensa, uma punição qualquer, visto que não hão podido praticar nem o bem nem o mal? Então, o espírito que ocupou o corpo de um idiota a existência inteira, ele não fez nem o bem nem o mal e passou a vida toda sofrendo. Qual é o sentido disso? Todavia, por virtude do axioma segundo o qual todo efeito tem uma causa, tais misérias são efeitos que hão de ter uma causa. E desde que se admita um Deus justo, essa causa também há de ser justa. Ora, ao efeito precedendo sempre a causa, se esta não se encontra na vida atual, há de ser anterior a essa vida, isto é, há de estar numa existência precedente. Então vejamos de que leis que Kardec está abordando aqui, gente. Quais leis que ele está? Lei de causa e efeito, que mais? Lei de justiça, que mais? Lei de reparação, que mais? Vamos enxergar as leis no texto. A lei da reencarnação. Então, diretamente essas leis. Lei de amor, justiça e caridade, lei de causa e efeito, lei da reparação, lei da reencarnação. Tá? Então, são as leis que Deus se utiliza para que aquele que sofre, sofre porque existe uma causa profunda para esse sofrimento. Nunca vai ser um capricho de Deus, uma escolha divina, mas é uma escolha de quem? Do próprio espírito. Foi o espírito que escolheu praticar ações que ele não gostaria que fosse feito a si. Então, por exemplo, o idiota de hoje, que nasce com uma debilidade mental, o que ocasiona esse tipo de expiação? Nós vamos ver um caso da Revista Espírita, provavelmente no nosso próximo encontro, que aborda um caso de idiotia. O que o espírito nesse tipo de expiação pode ter
só com base nas leis, não precisa nem conhecer o caso, depois nós vamos estudar o caso, mas sem conhecer ainda, o que, que nós podemos inferir pela lógica, pelo bom senso? Que ele usou mal a inteligência, né? Então, ele, uma pessoa que utiliza da inteligência, que é um... A inteligência é o quê do Espírito? Um atributo do Espírito. Então, a inteligência é um atributo do Espírito. Quem é que ofereceu esse atributo para o Espírito? Deus. Deus que nos oferece todos os atributos como uma dádiva. O atributo de pensar, de sentir, da vontade, são atributos que Deus nos ofereceu gratuitamente, sem nós não termos mérito ainda. O desenvolvimento desses atributos e a utilização desses atributos vai depender de quê? De nós. Fazermos o quê? Conectar com as leis divinas na nossa consciência. Então, se nós estivermos conectados sempre com a lei de amor, justiça e caridade, o que, que nós vamos fazer com o atributo da inteligência? Com o ato de saber pensar? O que, que nós vamos fazer? Sempre um bom uso. Nós nunca vamos utilizar da nossa inteligência para ferir alguém, para fazer mal a alguém. Já a pessoa que não está conectada com a lei de amor, justiça e caridade, o que, que ela pode fazer com a inteligência? Praticar maldades que são atos que ela não gostaria que fizessem com ela. Quando o espírito cai em si, percebe essa realidade, o que, que ele pede? Consciente ou subconscientemente? Ele pede a reparação. Esse pedido pode ser consciente ou subconsciente, mas ele clama por reparação. É aí que entram as expiações. Nós vamos ver bem claro isso nos próximos textos aqui de Kardec. Por outro lado, não podendo Deus punir alguém pelo bem que fez, nem pelo mal que não fez, se somos punidos é que fizemos o mal. Se esse mal não o fizemos na presente vida, tê-lo-emos feito noutra. É uma alternativa que ninguém pode fugir, em que a lógica decide de que parte se acha a justiça de Deus. Então, de que Kardec está falando aqui? Sim, do funcionamento das leis e qual a principal lei? Lei de causa e efeito, que pede o quê? Reparação. Então, ele está falando exatamente aqui da reparação, que o espírito pede, consciente ou subconsciente, que Kardec chamou aqui de quê? Na linguagem do século XIX? Punição. A punição está lá no livro Céu e Inferno. O Céu e Inferno, no capítulo que fala das penalidades da vida futura, diz que o processo de reparação começa no arrependimento, passa pela expiação e aí vai até a reparação. Porque o perdão não é uma graça, mas uma anulação. Então, tem a ver com isso que nós acabamos de ver aqui agora. Se nós fazemos o mal, agimos contrariamente à lei de amor, justiça e caridade, numa existência, na existência anterior, vamos supor, o que, que a nossa consciência pede? E como que é o processo de reparação completo? Arrependimento, expiação e reparação. Vamos recordar? Nós vimos isso em outro modo, mas tem tudo a ver com esse modo que estamos falando. Como se dá o arrependimento? O arrependimento é um ato de quê? De reconhecimento perante a lei de amor, justiça e caridade, que agiu de forma injusta, de forma desamorosa, injusta, descaridosa. Então, o espírito que reconhece isso ou é levado a entender isso, porque quando o processo é subconsciente, o que acontece com o espírito?
O que os espíritos superiores fazem com os espíritos desencarnados quando eles estão subconscientes dos atos deles? Hã? Ele reencarna compulsoriamente? Se houver a chance deles fazerem um processo de que a pessoa se torne consciente, eles fazem isso ou não fazem? Pela lei de misericórdia, o que eles vão fazer? Vão fazer todos os esforços para que a pessoa se torne consciente. Eles vão explicar, vão mostrar as encarnações anteriores, o que aconteceu, como aconteceu. Não é assim que funciona? Nós não vimos isso na lei da reencarnação? Que o processo da reencarnação é bastante complexo e todo um trabalho é feito. Isso é o processo de conscientização. O espírito que estava subconsciente vai se tornar mais consciente. Se ele se torna mais consciente, ele pode fazer boas escolhas. Então ele se arrepende, e aí o que ele pede? Arrependeu, depois já vai para a reparação? A lei total é de reparação. Ele vai para a expiação, é o que nós estamos estudando. Depois da expiação, que ele vai ser convidado a reparar, ou na mesma encarnação, se houver possibilidade. Porque se o espírito nasce débil mental, ele vai poder reparar alguma coisa? Não. Se ele nasce numa situação de miséria extrema, ele vai ter condições de reparar alguma coisa? Não. Ele vai precisar de novo da riqueza para poder reparar. Vai ser uma prova e vai ser para ele uma tentação muito grande de reincidir nos erros passados. Se nós precisamos de duas encarnações para reparar uma falta, pois muitas vezes precisamos de 10, 20, até mais. Duas é muito pouco. É possível em alguns casos especiais da pessoa expiar e reparar numa mesma existência. Um grande exemplo dentro da área mediúnica é Ivone Pereira. Ivone Pereira era para reencarnar numa expiação em que ela teria uma debilidade mental devido aos suicídios passados. Então ela renasceria num corpo deformado, numa situação que só serviria para ela. O mentor dela colocou uma alternativa. Ela poderia reencarnar com o corpo normal, desde que ela se dispusesse à tarefa mediúnica. E uma tarefa mediúnica que não seria fácil, seria extremamente sacrificial, pediria dela muito esforço, muita dedicação, muito suor e muita lágrima. Ela optou pela segunda escolha. E graças a Deus ela se optou por isso, porque hoje nós estamos falando dela. Porque se ela optasse pela que seria mais fácil, que seria a expiação dolorosa, ninguém a conheceria no movimento espírita hoje, porque ela teria uma encarnação que só serviria para ela expiar, para depois de uma outra encarnação vir a reparar. Ela transformou uma encarnação expiatória numa grande fonte de reparação. Isso acontece? Acontece com almas resolutas. Espíritos resolutos podem passar por expiações e provas reparadoras ao mesmo tempo. A grande maioria, quando ainda falta resolução, expia primeiro para depois, numa outra oportunidade, já com mais fôlego, com mais possibilidades, vir a reparar. Então, voltando aqui, o espírito ele pede de uma forma consciente ou subconsciente. Se ele não se torna consciente, ele permanece subconsciente, como que esse pedido? Ele não tomou consciência de que ele deve reparar, se arrepender, expiar e reparar, dentro da lei da reparação. Como que acontece? Uma reencarnação compulsória? Mais ou menos. Funcionaria pela lei da atração? Não. Qual a lei que impulsiona os espíritos? Lei do progresso. Há intrinsecamente em nós o convite divino ao progresso.
E o Espírito que traz isso em si mesmo, lá no íntimo, às vezes ele não se dá conta, mas os benfeitores dão conta, sabem que está acontecendo isso. Um anseio, um movimento na direção do progresso. E aí ele é trazido à reencarnação, que não seria propriamente compulsória no sentido de que ele vai obrigado àquilo. Ele pede, sem palavras, a reparação. Deu para entender isso, gente? Quando é que um espírito pede, por exemplo, o exílio planetário? Vejamos, os espíritos que estão sendo exilados, eles estão indo voluntariamente? Consciencialmente eles estão indo? Não, eles estão sendo levados de uma certa forma alheia à vontade deles. Não é contra a vontade, mas alheio. Mas lá no íntimo do espírito, no âmago, na essência dele, o que ele está pedindo? Punição? Ele está pedindo progresso. E se ele permanecer na Terra, o que acontece com esses espíritos se ele permanecer na Terra? Ele não progride. Por quê? Porque ele vai continuar num planeta de regeneração fazendo mal. Então, veja, esse pedido é de que tipo? Consciente ou subconsciente? Subconsciente. Então, subconscientemente, o espírito está pedindo reparação do débito passado dele. Ele ainda não está arrependido, mas ele já está pedindo reparação. As possibilidades de, ao reencarnar num planeta que a natureza ainda está hostil, que o processo de evolução ainda é muito materializado, muito bruto, e a saudade dos amores que vão permanecer da Terra, pode auxiliar o espírito a se arrepender mais rápido ou não? Deu para entender como que funciona a lógica divina? Há punição no exílio, então? Não. Como nunca há punição em nenhuma situação. O que há é o espírito pedindo reparação dos seus débitos, pedindo reparação de forma subconsciente ou consciente. Acontece de forma consciente naqueles que já estão arrependidos. Aí o arrependido, ele mesmo pede: eu quero reparar. Muita gente vai ser exilada dessa forma. A pessoa que não puder continuar aqui, mas arrependido dos erros praticados, vão pedir o exílio para poder reparar com mais facilidade do que permanecer num planeta que já vai estar numa outra condição diferente da deles. Mas a grande parte está indo de forma subconsciente. Pela vontade, não iriam. Porque ainda não desenvolveram a vontade. Ainda não trabalharam a vontade para conectá-la com a lei divina. Ainda estão mais focados nos desejos. Os desejos são mais egóicos e menos de trabalho efetivo na direção do bem. O Romildo pergunta se esse é um anseio que o espírito tem de ser feliz. É um pedido para o progresso? É exatamente isso. Esse anseio pela felicidade é um anseio que vem de onde? Da nossa consciência. De onde na nossa consciência? Vamos lembrar da resposta da questão 115. Da meta assinada na nossa consciência. Lembro daquele, na questão 115 fala de uma meta assinada na consciência, em que nós trazemos essa meta, que é de conhecer a verdade para nos aproximarmos de Deus. Nesse conhecimento nós vamos adquirir a pura e eterna felicidade. Então, passando pelas provas, nós vamos gradualmente na direção dessa meta. Quando o espírito ainda está preguiçoso em relação às leis e às virtudes, o que vai acontecer com a meta? Desaparece? Ou ela permanece
convidando o Espírito. Ela permanece convidando o Espírito por todo sempre. Cedo ou tarde, ele vai sentir o anseio de conectar com essa meta que ele traz assinada na consciência. E aí que ele pede, de uma forma subconsciente ou consciente, a reparação. Tá? Começando pelo processo de arrependimento, expiação e reparação. Ou, caso não seja possível, colocando no ambiente onde propicia o arrependimento para de posterior expiação e reparação. Então o espírito vai ser colocado no meio propício. Aquele que está subconsciente, ele vai ser trazido para o meio propício, seja na Terra, seja num outro planeta, para que ele possa apressar o processo do arrependimento, para de posterior expiação e posterior reparação. Porque ele anseia por isso, lá no nível subconsciente. E aí ele é colocado no meio propício. Vejamos que nós fizemos um aprofundamento bastante significativo nas falas de Kardec, que tem tudo a ver com as leis que nós estamos trabalhando em conjunto com outras leis. Lei de liberdade, de responsabilidade, de causa e efeito. É muito importante compreender as leis dentro desse mecanismo, as leis de forma global, para que, conhecendo as leis de forma global, nós possamos, aí com esse conhecimento, nos libertar. É isso que ensina Jesus: conhecereis a verdade vos libertará. Então, se nós fazemos esforços nessa direção, a verdade se tornando patrimônio da nossa vida vai nos libertando gradualmente. Vamos para a nossa avaliação reflexiva agora. Vamos fechar os olhos. Entre em contato com você mesmo em essência, buscando sentir o conteúdo estudado neste encontro. O que você entendeu do conteúdo que se aplique à sua vida?

O conteúdo estudado mudou a forma como você entende as expiações. Caso positivo, que mudança foi essa?

Neste encontro, refletimos sobre o significado das expiações em nossas vidas, sobre o bom uso do livre-arbítrio para que possamos nos responsabilizar pela própria felicidade. Como você se sente em relação às suas escolhas nas várias experiências de desafio que tem devido ao seu gênero de provas e expiações? Você as tem utilizado para a sua evolução?

Como você sente a sua vida aplicando todo o conteúdo estudado? Você sente que ele pode melhorar a sua vida em sua busca de autotransformação e nas suas atividades na prática do bem?

Sinta-se agora um espírito imortal que traz em si mesmo a determinação divina de evoluir até a perfeição relativa, pelo conhecimento pleno e cumprimento das leis divinas, pela prática das virtudes e pela busca da unidade com Deus. Mergulhe profundamente nessa verdade espiritual. Sinta, veja-se cumprindo as leis divinas e desenvolvendo todas as virtudes essenciais da vida ao longo do tempo, sentindo plenamente o objetivo pelo qual você está reencarnado, dádiva para que você conquiste a perfeição.

Continuando o nosso estudo reflexivo sistêmico das obras de Allan Kardec do Evangelho de Jesus, trabalhando o módulo 3, a presença amorosa de Jesus em nossas vidas. Nós vamos trabalhar no nosso encontro de hoje, Jesus e a humanidade terrestre. O objetivo é refletir sobre o papel de Jesus para a humanidade terrestre. Como de costume, vamos fechar os olhos e meditar sobre a presença de Jesus em nossas vidas. Feche os olhos e entre em contato com você mesmo em essência, buscando sentir-se filho ou filha de Deus, tendo como guia e modelo Jesus. Como você sente essa realidade? Você a sente de modo a se entregar plenamente a Deus, às leis divinas e aos ensinamentos de Jesus? Deixe fluir os seus pensamentos e sentimentos, evitando qualquer mascaramento num processo de auto-engano. Seja verdadeiro, verdadeira com você, analisando-se com autenticidade.

lentamente vamos abrindo os olhos, voltando ao estado de vigília, com a mente e o coração abertos para as nossas reflexões. Recordando a tríade que estudamos bastante nos dois primeiros módulos dos nossos estudos reflexivos, a tríade do eu, espírito imortal, as leis divinas e Deus. Nós somos convidados a lidar com duas questões básicas, a entrega e a ação. A entrega a Deus e às leis divinas, e a ação no espírito imortal que nós somos. Todos nós somos espíritos criados um dia para a imortalidade, para a eternidade, a partir do momento que fomos criados. E o compromisso consciencial que todos nós trazemos é de desenvolver as virtudes no eu imortal, no espírito imortal que somos, até nos tornarmos espíritos puros. É o compromisso que temos assinado na nossa consciência, como nos diz a resposta da questão 115 de O Livro dos Espíritos. Como Jesus se insere nisso tudo? Então, para que nós possamos conectar com Jesus, essa pergunta aqui é fundamental. Quais as virtudes que nos possibilitam a entrega a Jesus, nosso guia e modelo, o caminho da verdade e da vida, que nos conduz a Deus? Nós vimos no nosso encontro passado, com base na questão 625 do Livro dos Espíritos, que Jesus é o nosso modelo e guia, e que nós todos temos um compromisso consciencial com Ele, de realmente trazê-lo muito próximo de nós, como guia e modelo, não para que nós façamos uma imitação burlesca de Jesus, mitificando e mistificando os seus ensinamentos. Mitificando o Mestre e mistificando os seus ensinamentos, mas vivendo os seus ensinamentos em espírito e verdade. Isso que é o sentido de torná-lo nosso modelo e guia, como nós estudamos amplamente no nosso encontro passado. Então, a partir deste encontro, nós vamos adentrar nas virtudes que nos aproximam do Mestre. Quais as virtudes que nós somos convidados a desenvolver para realmente tornar Jesus o nosso modelo e guia? Esse caminho da verdade e da vida que nos conduz a Deus. Já que a Deus e as leis divinas nós nos entregamos, como é que vai ser feita essa entrega? Qual é o modelo que nós temos para nos entregarmos plenamente? Esse modelo é o Cristo, é Jesus. Então são as virtudes que Ele exerceria como Mestre, nós somos convidados a exercitar, já que nós não temos ainda condições de exercer em plenitude, somos convidados a exercitar como aprendizes da vida que somos, aprendizes do grande Mestre. Então nós vamos, a partir deste encontro até o final, trabalharmos especialmente o Evangelho de João para ver quais as virtudes são necessárias para que essa entrega a Jesus aconteça, para que Ele nos leve a Deus. Vamos começar com o Evangelho de João, capítulo 1, versículo 1. No princípio
era o Verbo, e o Verbo estava com Deus, e o Verbo era Deus. Então nós vamos fazer o trabalho dialogado, utilizando a maiêutica socrática. O capítulo 1 é João narrando as coisas e os ensinamentos de Jesus, que ele aprendeu com Jesus. Capítulo 1. Depois é Jesus falando diretamente e João apenas pontuando, escrevendo o que Jesus falou. No princípio era o Verbo, e o Verbo estava com Deus, e o Verbo era Deus. O Verbo é a verdade. E quem é a verdade para nós? Eu sou o caminho, a verdade e a vida. Quem é? Jesus. Então, quem é o Verbo? Jesus. O Verbo estava com Deus. Estava em plena comunhão com Deus. Em sintonia muito próxima. E o Verbo era Deus. O que significa? Significa que Jesus é Deus? Como interpretado ao pé da letra? Não. Para entendermos isso, é preciso ir no original grego, que foi traduzido para o português, com o verbo ser. E aqui no passado, no tempo passado. No original grego, segundo os estudiosos, esse verbo não significa a mesma conotação que ele tem em português, de ser idêntico ou ser a pessoa, mas de uma sintonia que faz com que aquela pessoa seja plenamente identificada com o Criador. Então, esse o Verbo era Deus é porque essa sintonia muito próxima faz com que haja uma plena identidade, mas não uma identidade de pessoa, como posteriormente foi colocado uma situação dogmática a partir do momento que o cristianismo se tornou o catolicismo, aí foi criado o dogma da Santíssima Trindade, colocando-se Jesus como sendo Deus, Deus Filho, assim como existe o Deus Espírito Santo e o Deus Pai. É uma situação dogmática. Aqui, João não está falando de uma questão que foi muitos anos, muitos séculos depois que foi criada essa questão dogmática. Na época, sabia-se muito bem que Jesus não era Deus, porque ele próprio disse isso muitas e muitas vezes. O Pai é maior do que eu. Eu vou para meu Pai. Então, quem vai para o seio de alguém não é esse próprio alguém. Concordam? Faz sentido? Que é a mesma conotação desse versículo aqui, ó. 10:30. Jesus diz, eu e o Pai somos um. Não significa também nesse versículo que Jesus está dizendo que ele é Deus. É porque o verbo usado primeiramente em hebraico e depois foi transferido, porque Jesus falava em hebraico ou aramaico, que era uma língua muito próxima, tipo português e espanhol, e que depois os evangelhos, por exemplo, o evangelho de João, segundo os estudiosos, ele foi escrito diretamente em grego, quando João estava em Éfeso, que era uma cidade da Grécia, em que se falava o grego. O grego era mais comum que o latim naquela região. E ele já escreveu em grego, mas ele pensava em hebraico ou em aramaico. E aí, para traduzir de uma língua, para você passar de uma língua para outra, muitas vezes acontece essas dificuldades de tradução. E quando passa-se do grego para o latim vulgar, e do latim vulgar
que deu origem a todas as Bíblias e os Novos Testamentos traduzidos para as línguas neolatinas, como é o caso do português, há muito problema de tradução. Mas o pensamento aqui, que é mais importante do que a palavra, né, o espírito que está por trás da letra, é esse sentido de sintonia plena entre Jesus e Deus. Então, por isso o verbo era Deus, e eu e o Pai somos um. Perfeita identidade entre Jesus e Deus. Aqui em João 14, 28, fica muito claro que Jesus não é Deus. Quando ele diz, vou para o Pai, porque o Pai é maior do que eu. Como que, se ele é Deus, como que o Pai pode ser maior do que ele? Então, o Pai não seria maior do que ele, que é ele próprio, se fosse a questão dogmática correta. Mas não é. É, Jesus é um espírito criado por Deus, porque o Pai é maior do que qualquer espírito criado pelo Criador. Voltemos para João capítulo 1, novamente. Todas as coisas foram feitas por intermédio dele, e sem ele, nada do que foi feito se fez. Aqui é João falando, né? Das coisas que ele soube a partir das orientações do próprio Cristo. O que ele está querendo dizer aqui? Está falando da própria construção do planeta Terra. O planeta, tudo que existe no planeta, todas as coisas foram feitas por Jesus, por intermédio de Jesus. Não significa que ele é o criador. Ele é o quê? Ele é o co-criador. Deus cria, porque o Espírito Crístico, ele não cria a partir de nada. Ele cria a partir de algo, de alguma coisa. Do fluido cósmico universal, da matéria incandescente, de alguma coisa ele vai criar. Mas ele vai co-criar, porque o Criador cria e o Espírito Crístico co-cria. E ele não cria com as mãos, ele cria com o pensamento. Um espírito dessa envergadura como Jesus, ele cria com o pensamento. Por isso, sem ele, nada do que foi feito se fez. Faz sentido até agora? No versículo 4 e 5, nele estava a vida, e a vida era a luz dos homens, e a luz resplandece nas trevas, e as trevas não a compreenderam. Aqui essa vida tem duas conotações, desde a vida biológica, com toda a programação de vida do planeta, desde a sua formação, porque na formação de um planeta, nada do que acontece nesse planeta é fortuito. As ciências tentam explicar de uma forma materialista, mas nada é materialista. Tudo é feito por uma programação. E existiu toda uma evolução da vida no planeta, mas tudo com uma programação previamente elaborada por Jesus e por todos os espíritos superiores que o assistem desde a formação do nosso planeta. Então, por isso, nele estava a vida de todo o planeta. Agora, além disso, ele é o modelo e guia. Modelo e guia para quê? Para as questões materiais da vida ou para as questões morais da vida? Para as questões morais da vida. Então, a vida era a luz dos homens. Então, essa vida que Jesus é o modelo e guia, é a luz de todos nós. E a luz veio às trevas. Trevas no sentido de que a humanidade ainda, saindo da primitividade, terminando o ciclo de primitividade, adentrando nessa faixa de expiações, de provações, ainda
com muita escuridão, com muita treva. E o que aconteceu? As trevas não a compreenderam. Com exceção de poucas pessoas, a grande maioria não compreendeu a presença de Jesus entre nós, dessa luz que se fez carne para nos auxiliar. Aqui as trevas, nós entendemos, a pergunta sobre se as trevas pensam, nós entendemos as trevas aqui no sentido simbólico, representando o ser humano ainda envolvido pelas trevas da ignorância. Então, o ser humano ainda envolvido pelas trevas da ignorância não compreendeu, né, os seres humanos não compreenderam Jesus com o seu messianato. Tanto é que ele concluiu o seu messianato pregado numa cruz, né, porque a humanidade ainda envolvida por muita ignorância crucificou a luz que resplandecia em plena escuridão no planeta. Então é no sentido coletivo, da treva coletiva. É claro que cada ser humano pensa de uma forma totalmente individualizada, mas a somatória da coletividade à época, nesse ímpeto de ignorância, levou Jesus à crucificação. Em João 14:6, disse-lhe Jesus: eu sou o caminho e a verdade e a vida. Ninguém vem ao Pai senão por mim. E aí, o que ele está querendo dizer aqui? A trajetória para que o Espírito possa evoluir, né? Esse caminho que leva à verdade, que leva à vida pujante dentro de nós, que nos conecta com o Pai, nos conecta com Deus. Voltemos a João capítulo 1. No versículo 6, João vem fazendo uma descrição muito interessante sobre o precursor de Jesus. Houve um homem enviado de Deus, cujo nome era João. Aqui ele está falando de João o Batista. Este veio como testemunha, a fim de dar testemunho da luz, para que todos crescem por meio dele. Não era ele a luz, mas veio para dar testemunho da luz. Então João não era um espírito crístico, mas veio para falar sobre a luz, para preparar o caminho da luz, que é o Espírito Crístico encarnado entre os homens, para que todos crescem por meio dele. Pois a verdadeira luz que alumia todo homem estava chegando ao mundo. Então, no 1.9, ele está falando aqui de toda a preparação que João Batista fez para o messianato de Jesus. Todos sabem que João Batista era primo de Jesus. E ele veio alguns anos antes para preparar o advento do Mestre. Jesus, que já estava encarnado, ele só 3 anos que ele trabalhou no seu messianato. Nos outros anos, ele ficou em preparação para essa atividade dos 3 anos. No capítulo 1, versículo 10, estava no mundo, e o mundo foi feito por intermédio dele, e o mundo não o conheceu. Então, João repete novamente que o mundo, o planeta, foi feito por intermédio de Jesus. E o mundo, nós que habitávamos à época, naquela região,
não o conhecemos ou não o reconhecemos como sendo a luz do mundo. No versículo 11, veio para o que era seu e os

0: de Deus aos que creem no seu nome. Então, o que que Jesus fez? Deu-lhes o poder de serem filhos de Deus. Essa condição, nós perdemos um dia?
1: Não.
0: Nunca. Agora, o fato de nós não nos sentirmos filhos de Deus, o que muda? Para Deus, nada. Mas o que muda? O que que nos dá o poder de sermos filhos de Deus? Porque vejamos, nós acabamos de refletir que nós nunca deixamos de ser filhos de Deus. Quer nós estejamos confiantes disso ou não. Faz sentido? Nós vimos isso muito claro no primeiro módulo do curso, quando nós trabalhamos a questão de que existe esse princípio inalienável de todas as criaturas, de sermos filhos de Deus. Quer a gente acredite em Deus ou não, nós nunca deixamos de ser filhos. Agora, aqui, ele fala de um poder de ser feitos filhos de Deus. Há uma diferença? Então, de onde essa diferença vem de onde? Tem uma a ver com uma virtude. Nós não acabamos de falar que para que nós sintamos Jesus nas nossas vidas, é preciso conectar com as virtudes? Qual é a virtude que nos dá o sentido desse poder? A fé convicta. Então Jesus veio nos ensinar a fé convicta. De que forma que ele nos ensinou? Estimulando as práticas da virtude. Mas de que forma ele ensinou? Quando ele fala, por exemplo, dos pássaros dos céus, dos lírios do campo, né? Quando ele fala, utilizando de todos os elementos próximos de todos nós, da providência divina, de Deus que não dá uma serpente a um filho que pede um peixe, tudo isso, o que significa? Exatamente isso aqui. O poder de sentirmos-nos filhos de Deus. Porque para ser filho de Deus, o que é necessário? Do ponto de vista humano? De sentir filho de Deus. Porque o fato de sermos, do ponto de vista divino, conectados a Deus e nunca impedirmos esse contato, não significa que nós nos sintamos filhos de Deus. Então, o que que nos dá o poder? O sentir-se filho de Deus. Aí a fé convicta, essa fé plena, confiante, inabalável, que nós passamos a ter quando nós vamos crer no seu nome. Mas é o nome de Jesus, como as pessoas dizem, fazendo a imitação burlesca? Não. É Jesus, o modelo e guia trazido para dentro das nossas vidas. Isso que é o crer em Jesus, dentro dessa visão espiritual profunda que a doutrina espírita propõe. Esse movimento de modelar Jesus para que as virtudes dele sejam desenvolvidas em nós. Faz sentido? Então, esse é o poder. Porque se nós não usamos isso, o que que vai acontecer? Nós vamos desconectar de Deus, desconectar de Jesus e ficamos perdidos em nós mesmos. Quando realmente utilizamos Jesus como modelo e guia, esse movimento de esforço para nos tornarmos virtuosos, a começar pela fé convicta, nos aproxima cada vez mais de Deus a partir de Jesus. Não é o que ele nos ensina? Eu sou o caminho, a verdade e a vida. Ninguém vai ao Pai senão por mim. O receber é exatamente o acolhimento dos ensinamentos de Jesus. Isso que é modelá-lo. Modelo e guia. Você acolhe o ensinamento e usa esses ensinamentos na própria vida. Então você o recebe.

0: recebe de braços abertos. Na época, quem é que o recebeu de braços abertos? Foi a maioria ou minoria? Uma minoria bem reduzida, inclusive. A grande maioria o desconheceu, como nós acabamos de ver no outro versículo. No versículo 13, João diz: os quais não nasceram do sangue, nem da vontade da carne, nem da vontade do varão, mas de Deus. E aí, o que ele está querendo dizer aqui? Vejamos, tem a ver com o versículo anterior, né? Aos que creem no seu nome, os quais não nasceram do sangue, nem da vontade da carne, nem da vontade do varão, mas de Deus. Tem a ver com esse versículo, é um complemento do anterior, que explicita o anterior de uma forma muito, muito bela. Então, nós acabamos de refletir que para que nós nos sintamos filhos de Deus, desenvolvendo esse poder transformador das nossas vidas, é necessário a fé convicta. Modelar Jesus dentro dessa fé que nos aproxima do Mestre, que nos aproxima de Deus. Tudo isso não vai se dar por causa do sangue, que é a família consanguínea, né? Nem da vontade da carne, que é esse movimento puramente material do ser encarnado, nem da vontade do varão, que é dos costumes patriarcais, muito comum na época, mas da vontade de Deus. Que vontade é essa? Deus nos convida o tempo todo a ir até Ele, não é? A ligação profunda que existe entre Deus e nós. É a vontade do Pai que Jesus ensina lá no Pai Nosso. Que seja feita a vossa vontade. Então a vontade de Deus é que nós nos aproximemos dEle. E como é que nós vamos nos aproximar? Pela nossa própria vontade, nos aproximando de Jesus, desenvolvendo esse poder transformador em nós, pela prática das virtudes, a começar da fé convicta. Faz sentido? Então é a vontade do Filho de se aproximar do Pai, de que forma? Modelando o modelo e guia, recebendo de braços abertos os ensinamentos do modelo e guia. Faz sentido? Se nós recebemos de braços abertos, simbolicamente falando, os ensinamentos do modelo e guia, o que nós fazemos? Nós nos alicerçamos de todo esse poder de nos sentirmos filhos de Deus. E aí, não são as questões puramente terrenas que vão nos impulsionar, mas a própria vontade do Pai e a nossa sintonia com a vontade do Pai. Porque não é esse o nosso compromisso? Quando Jesus fala, eu e o Pai somos um, e Ele é o modelo e guia, não é o convite para que nós também sejamos um com Ele e um com o Pai? É ou não, gente? Se Ele é o modelo e guia, é um convite para que nós estejamos unificados em Jesus, para nos unificarmos com Deus. Não como mestres, mas como aprendizes. Ele é uno com o Pai pela maestria conquistada. Nós somos convidados a ser unos em aprendizado. Faz sentido? É o sentido desses dois versículos aqui. Continuemos. O versículo 14. E o Verbo se fez carne e habitou entre nós, e vimos a sua glória, como a glória do unigênito do Pai, cheio de graça e de verdade. Ele está falando aqui da encarnação de Jesus, né? Entre nós. O único Espírito Crístico que esteve encarnado entre nós. Por isso essa glória do unigênito Unigênito não significa que ele é o único filho de Deus, mas ele é o único Cristo que esteve encarnado entre nós. Nenhum outro Cristo, Espírito crístico puro, esteve encarnado entre nós. O que significa cheio de graça e de verdade? Graça não tem a conotação que hoje tem, que Jesus veio trazer a graça, todo mundo já é salvo se fizer uma imitação burlesca de Jesus, se acreditar nele, se recitar determinadas palavras, como se prega popularmente em várias religiões. Graça tem um outro sentido profundo. Paulo de Tarso utiliza esse termo graça muitas vezes nas epístolas. Quem já leu o livro Legado de Paulo sabe o conceito de graça. Graça significa as leis divinas, tá? Que cheio de graça e verdade. Então é a graça, as leis divinas que vão nos aproximar de Deus. Não é o que Jesus veio fazer o tempo todo, nos ensinar as leis divinas? De forma alegórica, de uma forma direta, de todas as formas possíveis, é exatamente o que ele veio fazer. Para que ele possa trazer a graça e a verdade só sendo totalmente virtuoso. A graça são as leis divinas. Agora, como que o Espírito chega a estar cheio de graça? Exercitando as virtudes. Então, quando ele exercita as virtudes até o grau de Espírito puro, ele passa a movimentar todas as leis dentro dele. Mas porque ele desenvolveu as virtudes. Faz sentido? Ao desenvolver as virtudes no eu espírito imortal, como todos nós somos convidados a fazer, isso Jesus fez. Aí ele ficou pleno de graça, pleno das leis divinas. Daqui a pouco nós vamos entender melhor, no outro versículo, que ele fala diretamente. Aqui é João falando. Daqui a pouco nós vamos ver ele próprio falando sobre as leis divinas. No versículo 15... João deu testemunho dele e clamou, dizendo: este é aquele de quem eu disse: o que vem depois de mim passou adiante de mim, porque antes de mim ele já existia. Que João está falando aqui? Aqui é João Batista, tá? João se referindo, João Evangelista se referindo a uma fala de João Batista. Ele está falando de Jesus, né? E por que ele vem depois de mim, passou adiante de mim, porque antes de mim ele já existia. De que ele está falando? Não é de quem, de quê? É uma condição do Cristo. Que condição é essa? Sim, mas Espírito puro de que forma? Um Espírito mais velho, exatamente. O Espírito que já era Cristo antes da humanidade ser aquilo que ela é. Faz sentido? Ele próprio disse que dos nascidos de mulher, João era o maior. Nascido de mulher é também mal interpretado, como se Jesus não tivesse nascido de mulher, só os outros. Então, João, dos nascidos de mulher, era o maior. Isso ele diz no Evangelho de Mateus, significando que dos espíritos ligados à terra, João era o mais evoluído, pelo menos na época, ali vivendo naquela época. Era o maior, o mais evoluído. Agora, Jesus nasceu de mulher, mas ele não é um espírito evoluindo na terra. Ele é um espírito que construiu a terra. Então ele já era Cristo antes da terra existir. Antes de todos os espíritos estarem evoluindo no planeta, ele já era Cristo. Faz sentido? Existem algumas correntes que dizem que Jesus evoluiu aqui, que ele teve várias encarnações, que ele foi aprender na Índia. O Espírito Cristo não precisa aprender nada com ninguém. Ele já é plena sabedoria, ele tem identidade plena com o Pai. Tá? Não há necessidade de aprender nada, porque ele já sabe. E não tem ninguém na Terra que poderia ensinar algo ao Espírito Cristo, porque não existe nenhum outro igual. Então, por isso que ele diz, antes de mim, ele já existia, ele já era aquilo que ele é. No 16, ele diz, e todos nós recebemos também da sua plenitude com graça sobre graça. O que ele está querendo dizer aqui? Então, a plenitude é o quê? É toda tudo que existe nas leis divinas, tudo que a sintonia plena com Deus, né, em plenitude, e graça sobre graça, as leis divinas todas sendo orientadas, ensinadas como nunca antes havia acontecido. Todos os precursores de Jesus no Oriente, no Ocidente, ensinaram parte da verdade. Jesus veio e trouxe a verdade plena. Tá? Muitas dessas verdades ficaram ocultas pelas alegorias, pelas parábolas, mas a verdade plena, graça sobre graça, está toda identificada no seu Evangelho. Essa questão da plenitude, que seria a exemplificação plena das virtudes, que até o advento de Jesus, elas eram mais faladas e parcialmente vividas, que a partir do Mestre foi plenamente vivenciada, ensinadas, as virtudes todas ensinadas na prática para todos. Aí entra esse todos, tanto aqueles que o receberam, quanto aqueles que não o receberam, dos versículos que nós acabamos de estudar. Os que não receberam à época, ao longo dos séculos foram recebendo, né, como nós agora. Né, com certeza, à época dele, nós viramos as costas para ele. Agora nós estamos, já pelo menos desejando estar de braços abertos, acolhendo a graça sobre graça. E com o tempo todo, sem exceção, como ele disse, nenhuma das ovelhas que meu pai me confiou se perderá. Então todos vamos recebê-lo cedo ou tarde. Porque para todos nós recebermos, recebemos também da sua plenitude, com graça sobre graça, para conduzir-nos a todos, sem exceção, até Deus. Faz sentido? Porque senão ele não seria o Cristo. Porque o Cristo, ele vai levar todos os seus tutelados para Deus cedo ou tarde. No versículo 17, João diz, porque a lei foi dada por Moisés, a graça e a verdade vieram por Jesus Cristo. Faz mais sentido agora do que a graça? Porque a lei foi dada por Moisés, a graça e a verdade vieram por Jesus Cristo. Então, Moisés trouxe os 10 mandamentos, que eram leis focadas em quê? Comportamentos proibidos. Não começa com a palavra não todos os mandamentos? Eram conscienciais? Ou era simplesmente uma lei para um povo inculto que precisava ser disciplinado de uma forma bem dura, não é? Essa é a lei de Moisés, que tem sim um princípio divino, a lei que Moisés trouxe. Mas e Jesus? Quando ele vem e diz, eu não vim destruir a lei, mas dar-lhe cumprimento. Você cumpre as leis por obrigação ou por consciência? Vejamos, olha como é interessante a fala dele. Nos 10 mandamentos nós temos proibições que as pessoas fazem, porque senão vai ter uma sanção. com Jesus veio a graça e a verdade, para nos chamar aonde? Nos tocar onde? Na consciência. Por isso é a graça e a verdade, que são as leis divinas presentes na consciência do Espírito, e não numa cartilha de proibições. Tá? Então ele veio nos auxiliar a despertar para essa graça e essa verdade. Faz sentido que são as leis divinas, agora a palavra graça? Faz mais sentido porque nós tínhamos refletido agora há pouco o sentido delas.
1: Pergunta 621.
0: É a questão 621 que nós estudamos amplamente no módulo anterior do nosso curso. A graça são as leis divinas presentes na nossa consciência. Jesus veio nos trazer essa verdade, que existem leis que não estão no papel, mas que estão presentes na nossa consciência, e é na consciência que nós vamos cumprir essas leis. Por isso que ele diz, eu não vim destruir a lei, mas dar-lhes cumprimento. E como que você cumpre as leis? Seguindo o papel ou seguindo a consciência? Porque seguindo o papel, as pessoas burlam as leis o tempo todo. O próprio Paulo de Tarso fala disso. Por causa da lei, toda sorte de concupiscência o ser humano busca, para burlar a própria lei, que está lá no papel, que ainda não está na consciência. A partir do momento que nós trazemos na consciência, você não burla mais, porque você vive em graça essa lei, essa verdade dentro de si. No versículo 18, Deus nunca foi visto por alguém. O Filho unigênito que está no seio do Pai, este o fez conhecer. Aqui fica explícito que Jesus não é Deus. Mais um versículo que explicita isso. Deus é espírito, é energia, e não vai ser visto por ninguém nunca, dentro dessa concepção humana de visão de Deus. Né? Não da concepção do Espírito Crístico ver a Deus, mas ele não vê Deus como um ser circunscrito, porque ele não é um ser circunscrito. Toda criatura é um ser circunscrito. Agora, o Espírito Cristo, que é o Filho unigênito, o que ele faz? Ele faz conhecer plenamente Deus. Por quê? Por que que Jesus faz Deus ser plenamente conhecido? Porque ele vive aquilo que ele diz, né? Eu e o Pai somos um. Ele vive todas as virtudes divinas dentro dele. Todas as leis divinas são cumpridas plenamente por ele. E aí, ele é a prova viva de que Deus existe, de que Deus é o Pai. Faz sentido, gente? Por isso, pelo próprio movimento dele, frente à vida. No versículo 51... Jesus disse-lhe, na verdade vos digo, que daqui em diante vereis o céu aberto e os anjos de Deus subirem e descerem sobre o Filho do Homem. De que Jesus está falando aqui? Aqui ele está falando porque um pouco antes havia acontecido de ele falar sobre uma pessoa que estava à distância, ele tem um processo de clarividência, e a pessoa acredita nele por causa disso. Aí ele diz, na verdade vos digo que daqui em diante vereis o céu aberto e os anjos de Deus subirem e descerem sobre o Filho do Homem. Ele estava falando para André, irmão de Simão Pedro, quando André aceita ser discípulo porque ele tinha falado que tinha visto André embaixo de uma figueira. E ele diz isso. O que ele está dizendo? O céu aberto e os anjos de Deus não são, ele não está falando de espíritos. Porque o espírito crístico não precisa de assessoria espiritual. Ele comanda os próprios espíritos. Não há nem um espírito que possa estar por exemplo, orientando Jesus ou fazendo algo por Jesus. Ele pode estar sendo comandado por Jesus. Mas nesse caso aqui é um símbolo mais profundo. De que ele está falando? Os anjos de Deus são as leis divinas. Então o Espírito Crístico, o que ele faz? Ele movimenta as leis divinas de acordo com aquilo que ele quer em dado momento. O tempo todo ele movimenta. Então o céu se abre no sentido de que, simbolicamente, tudo, inclusive os espíritos, aí entre os espíritos, vão fazer aquilo que o Espírito Crístico está movimentando. Tá? Porque ele movimenta as leis físicas, biológicas e morais. Tá? Quando Jesus pede para o vento parar, quando a embarcação no meio do Mar da Galileia estava ameaçando naufragar, o que ele está fazendo? Movimentando as leis físicas a partir dos espíritos batedores que movimentam essas leis. Né? Os elementos da natureza não são movimentados pelos espíritos, mas é pela ordem do Cristo soberano. Isso acontece com muita naturalidade, o tempo todo aconteceu. Nós vimos no nosso encontro passado que as curas, por exemplo, de um nervo óptico, era ele movimentando uma célula-tronco na medula óssea de uma pessoa, fazendo em frações de segundos toda uma multiplicação celular para reconstruir um nervo óptico de uma pessoa cega de nascença. Tudo isso o Cristo fez nos 3 anos do seu messianato. É o que ele fala aqui. O céu aberto e os anjos de Deus subirem e descerem sobre o Filho do Homem. Porque ele movimentando tudo isso. Faz sentido? No capítulo 3, versículo 16. Porque Deus amou o mundo de tal maneira que deu o seu Filho unigênito para que todo aquele que nele crê não pereça, mas tenha a vida eterna. O que, João está dizendo aqui? Então, Deus manda, por amor ao mundo, ao nosso planeta e toda a humanidade habitante desse planeta, Deus manda o Espírito Crístico, que é o governador do planeta, para encarnar, para que todo aquele que nele crê não pereça, mas tenha a vida eterna. Para que o Espírito Crístico seja o modelo e guia para que todos nós sigamos na direção do Pai. Quer dure 100 anos, 1.000 anos, 1.000.000 de anos, o tempo que for necessário. Alguns creram no Cristo soberano imediatamente. Outros, como nós, muito mais tarde. Mas todos vão ter essa vida eterna. Mas o que é essa vida eterna? É a vida eterna do Espírito Crístico em unidade com Deus. É para isso que o Cristo cósmico veio. Ele não veio para uma época, nem para um povo, nem para um determinado momento circunscrito ou para determinadas religiões que surgiram depois. Ele veio para toda a humanidade, sem exceção, e todos nós vamos até ele cedo ou tarde. Agora, para ir até ele, o que é necessário? Fidelidade consciencial nessa fé convicta. Em 3:17, João diz: porque Deus enviou o seu Filho ao mundo, não para que condenasse o mundo, mas para que o mundo fosse salvo por ele. que está mais explícito, né? Então, para aqueles que são cultuadores da preguiça, simplesmente fala assim: oba, então Jesus já nos salvou, pronto, está tudo resolvido. É assim? Ele salvou o mundo, pronto, vai, basta fazer algumas coisas puramente formais e tudo está resolvido. É isso? Então, o que é salvar o mundo, do ponto de vista profundo? Porque, dentro de uma visão simplista e totalmente equivocada, basta você falar que Jesus é o seu salvador e pronto, está tudo resolvido. Mas não é assim. O que é ser salvo por Jesus? Porque o mundo aqui é o planeta inteiro. Mas o planeta, ele é composto dos seus habitantes. O que é, o que somos nós, habitantes da Terra, sendo salvos por Jesus? Praticando as virtudes cristãs, cumprindo as leis divinas presentes na nossa consciência. Não é isso? Isso que é a salvação, é a transformação interior. Como que a gente se transforma? Desenvolvendo as virtudes em nossos corações, cumprindo as leis. Por isso que ele diz: eu não vim destruir a lei, mas dar-lhes cumprimento, dar-lhe cumprimento. É isso que é a salvação. Não é um processo simplista, mágico e fácil. A salvação é algo trabalhoso que vai nos custar séculos, séculos e séculos de trabalho árduo dentro de nós mesmos para nos salvar. Porque Jesus é o modelo. Nós vamos nos mirar nele para nos transformarmos em pessoas melhores. Ele tem ligação com o 3:16, sim. O que é não perecer? Se salvar. Se transformar num espírito cada vez melhor, até a condição do espírito superior, na plena individuação, e depois para a nossa angelização. Em 3:18... quem crê nele não é condenado, mas quem não crê já está condenado, porquanto não crê no nome do unigênito Filho de Deus. De que João está falando aqui, gente? O que, que é essa condenação aqui? Não é condenado e já está condenado. Tem a ver? É preciso entender isso. Quando nós não estamos em sintonia com Cristo cósmico, nesse movimento de modelá-lo, de torná-lo nosso guia, onde nós vamos nos movimentar? Na essência ou no ego? No ego. Quando nós nos movimentamos no ego, nós vimos o primeiro módulo do nosso curso. Nós, em vez de buscarmos os atributos de Deus em nós, o que nós fazemos? Nós ficamos focados no movimento egoico evidente ou egoico mascarado. Isso nos condena o quê? Nós vimos muito claro isso. O sofrimento é consequência. Nos condena à estagnação momentânea, que vai nos proporcionar o sofrimento, que por sua vez vai nos impulsionar a crer cedo ou tarde. Aí dá para entender aquele outro versículo: vinde a mim todos vós que estáis aflitos e sobrecarregados. Cedo ou tarde, esse movimento autocondenatório, a estagnação que gera para nós sofrimento, vai fazer com que nós cansemos disso, e aí nós vamos ao encontro do Cristo para crer nele como nosso modelo e guia. Faz sentido? Aí sim, todo o processo, já não de estagnação, mas de crescimento, cada vez maior na direção do Cristo. Aí nós começamos a utilizá-lo como modelo e guia. Enquanto nós não o utilizarmos como modelo e guia, não buscarmos essa referência que nós vimos no nosso encontro passado, modelando o Cristo, nos tornando o nosso guia, o que nós fazemos? Nós ficamos bloqueados. Porque se nós não estivermos em sintonia com Cristo cósmico, a nossa própria ligação conosco, com a essência divina que somos, fica bloqueada. E o resultado é um mal-estar enorme. Mesmo que a pessoa esteja gozando egoicamente, ela sente um enfado, um mal-estar. E cedo ou tarde ela vai despertar para superar essa autocondenação que ela se faz. Podemos interpretar que o condenado é todo esse momento de movimento de bloqueio do ego? Sim, exatamente isso. É um movimento de bloqueio que não é eterno. Nunca vai ser eterno, porque o espírito imortal foi criado para estar em unidade com Deus. Mas vai ser, enquanto dura, dependendo do grau do espírito, ele tem uma ilusão de eternidade. Dependendo do grau de evolução do espírito. Que Jesus fala na parábola dos pequeninos, ele fala isso. Que a pessoa tem uma ideia de eternidade, porque enquanto ela está sofrendo aquelas consequências, ela não vislumbra dias melhores. Mas cedo ou tarde ela vai despertar em si mesmo para esses dias melhores, a partir do momento que cai em si, desperta a consciência e se liberta do movimento egóico, trabalhando pelo movimento essencial amoroso dentro de si mesmo. Então Jesus é o grande modelo. Por que nós estamos falando que existe uma presença amorosa de Jesus em nossas vidas? Porque ele veio para nos despertar para essa realidade. Todos os seus ensinos existem em função do despertamento dessa realidade. No versículo 19, e a condenação é esta, que a luz veio ao mundo e os homens amaram mais as trevas do que a luz, porque as suas obras eram más. Nós acabamos adiantando a reflexão desse versículo. Então, o que é amar mais as trevas? Amar mais o ego do que a essência divina que somos. E aí, em vez de conexão com Cristo cósmico, nós nos conectamos com o ego evidente ou mascarado que existe em nós, porque as nossas obras são más. Nós escolhemos utilizar o nosso livre-arbítrio de uma forma equivocada, focada na sombra do ego e não na luz da essência. No versículo 20, João diz, porque todo aquele que faz o mal aborrece a luz e não vem para a luz, para que as suas obras não sejam reprovadas. Ele está falando de que lei aqui? Lei de liberdade. Nós temos o livre-arbítrio para escolher o ego em detrimento da essência? Enquanto estamos no movimento egóico, nós sabemos que somos seres essenciais? Sabemos ou não? Sabemos. Como não? Não estou falando de gente que está lá fora, estou falando de nós aqui. Quando você está no movimento egóico, você sabe que é um ser essencial?
1: Sim.
0: E por que que a gente não age como ser essencial? Nós não vamos para a luz para que as nossas obras não sejam reprovadas. Por quem? Pela consciência. E aí a gente finge de morto que não é conosco. Não é? Então, quando nós sintonizamos com o Cristo cósmico e fazemos o esforço de crescimento, nós vamos aborrecer a luz ou nós vamos seguir a luz? Seguir a luz. Por isso que o processo é de autoconsciência. Não é uma proibição. Por que a doutrina espírita não proíbe nada? Porque ela revive o cristianismo de Jesus. Jesus proibiu alguma coisa? Jesus nunca proibiu ninguém de nada. A doutrina espírita não é para reviver o evangelho de Jesus em espírito e verdade? Agora, Jesus atuava onde? Simulando o quê? Ele estimulava a nossa consciência. O que que a doutrina espírita nos faz? Também estimula a nossa consciência. Para que, em vez de aborrecer a luz, nós vamos ao encontro da luz, ao encontro da luz, trazendo a luz para dentro de nós. Que brilhe a vossa luz, vós sois deuses. O Espiritismo, ele estimula em detalhes a consciência, por quê? Porque ele retira todas as alegorias que Jesus colocou nas suas parábolas, nos seus ensinamentos, e traz de uma forma clara, lógica, aplicando o bom senso e nos fazendo mergulhar nos símbolos profundos do Evangelho para aplicá-los na nossa vida. Exatamente essa grande proposta da doutrina espírita, que ele mesmo, quando nós vamos estudar isso num dos nossos encontros, Jesus e o Consolador, o compromisso do Consolador, e nós vamos voltar nessa questão do objetivo do Consolador em nossas vidas. No versículo 21, João diz: mas quem pratica a verdade vem para a luz, a fim de que as suas obras sejam manifestas, porque são feitas em Deus. Então vejamos, é a antítese do anterior, né? Aquele que está no movimento egóico quer se afastar da luz, para que a consciência não reprove as suas obras. Mas aquele que pratica a verdade vem para a luz, porque as suas obras vão ser manifestas, porque elas são feitas em Deus. Esse é o nosso grande compromisso consciencial. É o grande compromisso de Jesus nas nossas vidas, e é no compromisso que nós temos de modelá-lo, para que nós realmente manifestemos as obras de Deus em nós. Porque Jesus fez isso, manifestou as obras de Deus dentro dele. Em João 3,27, João respondeu e disse: o homem não pode receber coisa alguma se lhe não for dada do céu. O que significa isso? Existe algo que seja nosso de verdade? Ou é tudo empréstimo divino? Tudo é empréstimo divino. Então, isso que ele está querendo dizer aqui. Vós mesmos me sois testemunhas de que disse: eu não sou o Cristo, mas sou enviado adiante dele. Aqui João Batista vem falando, né, de tudo aquilo que nós recebemos e do compromisso do Cristo cósmico nas nossas vidas para a humanidade terrestre. No 3:30 ele diz: é necessário que ele cresça e que eu diminua. Muito significativa essa fala de João, né? Serve de exemplo para muitos de nós espíritas hoje, que queremos crescer em detrimento da própria doutrina, do próprio evangelho nas nossas vidas. É preciso que nós desenvolvamos o nosso movimento espírita, esse espírito de João Batista, diminuir para que o Cristo cresça a partir das nossas obras, e não que nós, que o nosso ego cresça trabalhando pela nossa vaidade, pela nossa vanglória, mas sim pela glória do Cristo planetário em nossas vidas, a começar de nós mesmos. Em João 3:31, aquele que vem de cima é sobre todos, aquele que vem da terra é da terra e fala da terra, aquele que vem do céu é sobre todos. Novamente falando sobre Jesus como sendo um ser crístico, que não é da terra, como ele era e como todos nós somos. Vamos para a nossa avaliação reflexiva. Feche os olhos, entre em contato com você mesmo em essência, buscando sentir o conteúdo estudado nesse encontro. Que você entendeu do conteúdo, que se aplique à sua vida.

conteúdo estudado mudou a forma como você sente a presença de Jesus em sua vida? Caso positivo, que mudança foi essa?

Você compreendeu a necessidade de fazer esforços para modelar Jesus, tornando o seu caminho para a verdade e para a vida, construindo o reino de Deus dentro de si mesmo?

como você sente a sua vida aplicando esse conteúdo. Ele pode melhorar a sua vida em sua busca de autotransformação e nas suas atividades na prática do bem.

Sinta-se agora um espírito imortal, que traz em si mesmo a determinação divina de evoluir até a perfeição relativa, pelo conhecimento pleno e cumprimento das leis divinas, pela prática das virtudes e pela busca da unidade com Deus. Mergulhe profundamente nesta verdade espiritual. Sinta, veja-se desenvolvendo todas as virtudes essenciais da vida ao longo do tempo, desenvolvendo o poder real em si mesmo, sentindo a presença amorosa de Jesus em sua vida.

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1: Continuando o nosso estudo, vou repetir a pergunta. Então, não é exato dizer que os órgãos não têm influência sobre as faculdades? Nunca dissemos que os órgãos não têm influência. Eles têm uma muito grande sobre a manifestação das faculdades, mas não dão as faculdades. Aí está a diferença. Um bom músico com um instrumento ruim não produzirá boa música, e isso não o impedirá de continuar sendo um bom músico. Então, o espírito altamente intelectualizado, com um monte de potência, com um monte de sabedoria, mas o corpo cerceia ele. Quer dizer, ele é um idiota como espírito no momento. Mas quando passar aquilo tudo, quando ele resgatar, ele vai conseguir ter o domínio de todas as faculdades dele. E aí o corpo dele virá melhor. Aí até eu me lembrei aqui de um caso que um amigo me contou hoje. Ele foi fazer uma cirurgia de vesícula ali no Hospital Alberto Schweitzer, aqui perto, né, em Realengo. Aí, como não tinha vaga, colocaram ele numa enfermaria com pessoal presidiário. Aí quem estava do lado dele falou assim para ele: olha, o senhor não pode ficar aqui não, junto com a gente, porque eu já matei não sei quantos, já estou com não sei quantas mortes nas costas, e o senhor qualquer coisa que acontecer aqui dentro, vou matar o senhor. Aí ele falou assim: poxa, mas ele é muito humilde, uma pessoa muito humilde, falou: ah, mas eu não posso fazer nada, me colocaram aqui, eu estou esperando para fazer minha cirurgia, se eu sair daqui, eu vou perder a cirurgia que eu já estou esperando um tempão. Aí ele ficou. Aí ele falou assim: olha, você não quer, quando sair daqui, ganhar 300 mil por dia? Eu levo o senhor com a gente. Ele falou assim: não. Aí ele é uma pessoa muito humilde, mas muito bacana. Não, eu já escolhi o meu caminho. Você escolheu o seu, meu amigo, falando pro bandido, né? Você escolheu o seu, meu amigo, mas eu já escolhi o meu também, eu não quero não. Mas o senhor é muito pobre, olha só, o senhor não tem nenhum objetivo na vida? Não, eu estou muito bem, eu sou muito feliz. E eu sei que ele evangelizou, que ele esperou, ele aproveitou. Então, num caso desses, né, que no caso o preso está com 50 mortes, ele pode até um dia renascer nesse tipo de idiotia, né? Porque ele está usando o cérebro dele, que ele falou que era um rapaz extremamente inteligente, para o mal. Então, é nesses casos. E aqui Kardec continua dizendo que é preciso distinguir o estado normal do estado patológico. No estado normal, o moral supera o obstáculo que a matéria lhe impõe. Mas há casos em que a matéria oferece uma resistência tal que as manifestações são entravadas ou desnaturadas, como na idiotia e na loucura. São casos patológicos. E nesse estado em que a alma não goza de toda a liberdade, a própria lei humana a isenta da responsabilidade de seus atos. Então, tem pessoas que vêm nesse estado, mas ele tem moral. Então, a moral consegue superar e ele consegue muita coisa, mesmo com a deficiência orgânica. Então, a gente vê, às vezes, em filmes, né, pessoas que vêm com doenças, assim, completamente paralisantes, e a pessoa consegue fazer alguma coisa, mesmo naquela situação. Por quê? Porque o espírito tem a parte moral. Mas há casos em que, realmente, você fica travado. E aí diz que como a alma não goza da liberdade, que a própria lei humana isenta da responsabilidade de seus atos. Imagina uma pessoa, um ser humano idiota, jogado numa cama, ele não consegue fazer nada, ele fica na mão dos outros, precisando que as pessoas limpem, façam higiene, deem comida. Ele não consegue fazer nada, então ele não tem responsabilidade nenhuma, a própria lei isenta ele da responsabilidade dos seus atos. No 373, qual poderia ser o mérito da existência para os seres que, como os idiotas e os cretinos, não podendo fazer o bem nem o mal, acham-se impedidos de progredir? Então, eles não podem fazer nem o bem nem o mal. Se bem que tem uns que até fazem o bem, e tem outros que até fazem o mal. Aí ele responde assim: é uma expiação imposta pelo abuso que fizeram de certas faculdades. É uma parada temporária. Então é isso que a gente também tem que perceber, que é temporário, que nada na lei de Deus, você vai ficar e você não vai conseguir mais nada. Isso aí você está perdido para todo sempre. Não existe isso. Nós, até os idiotas, os cretinos, eles têm oportunidade de melhoria. A lei de Deus é de evolução, é de amor. E tudo isso aqui não é, a lei de Deus não é punitiva, é educativa. Isso é uma educação, até para ele vir cerceado, para ele não fazer pior. Porque se ele viesse, às vezes, com umas faculdades boas, com a inteligência que ele tem, ele iria cada vez se enrolando mais nas leis de Deus. Então, chega uma hora que você vai se dar uma parada, um descanso temporário, para você refletir no que você está fazendo, porque senão vai ser pior. Na 373, ele pergunta assim, na 373 eu acabei de ler, na letra A. Um corpo de idiota pode, então, conter um espírito que tenha animado um homem de gênio numa precedente existência? Foi o que eu falei anteriormente. Sim, o gênio se torna, às vezes, um flagelo quando dele se abusa. Então, a inteligência, você tem que saber usar. Então, você usa a inteligência para... Não é numa encarnação só, em várias encarnações, você utiliza aquela inteligência para destruir. Para destruição, para a lei de destruição. E você, então, depois, aquela inteligência se torna um flagelo para você. Não é um benefício para você. Porque, na realidade, se você não fizer daquilo que você sabe, um benefício para a coletividade, para os outros seres humanos, aquilo para você não está adiantando de nada. Porque você está utilizando aquilo para o mal. E aí você pensa que você está utilizando para o mal dos outros, que você está usando a sua esperteza, a sua vivacidade, que você está sendo assim o melhor do mundo, mais esperto, só que você não tem ideia que você está marcando o seu perispírito. E aquilo que você está fazendo para os outros está se tornando, está se voltando para você. A lei de Deus é assim. Ele não está punindo nada. Quem vai se punir é você mesmo. Aqui Kardec nos diz, a superioridade moral nem sempre é proporcional à superioridade intelectual, e os maiores gênios podem ter muito que espiar. Daí, frequentemente, lhes resulta uma existência inferior à que já tiveram, e uma causa de sofrimentos. As dificuldades que o espírito experimenta nas suas manifestações são para ele como as correntes que comprimem os movimentos de um homem vigoroso. Pode-se dizer que o cretino e o idiota são estropiados do cérebro, como o manco é das pernas e o cego dos olhos. Então a gente pensa que todo mundo que é inteligente, a superioridade é intelectual, tem uma moral. Mas nem sempre, né? É o que a gente vê aí normalmente, né? Que nem sempre. Primeiro você adianta a parte intelectual, para depois, quando você tiver um entendimento, você adiantar a moral. Claro que tem espíritos que mesmo não tenham, a gente não vendo muita intelectualidade, ele já tem essa parte moral bem dentro, arraigada dentro dele. Mas no que a gente vê na nossa sociedade, é que a parte intelectual está se desenvolvendo demais. Demais. E não está acompanhando moral. Então a gente sabe que tudo isso vai ter uma consequência, né? E aqui, para a gente já terminar, o Calderaro, o instrutor do mundo maior, esclarece que a maior parte dos casos de loucura começa nas faltas graves que praticamos. Atitudes desequilibrantes, rebeldias, desânimos. Então a gente acarreta lesões cerebrais para o futuro. Hoje em dia nós temos a educação inclusiva, né? Que melhoram muito essas condições dessas pessoas. E não vai dar muito tempo de eu falar sobre isso, mas se vocês puderem pesquisar sobre aquela psiquiatra, né, Nice da Silveira, que até tem um filme agora atual sobre isso, que ela tirou aqueles, aqueles espíritos que levavam choque, eletrochoques, e ela, pela arte, ela conseguiu melhorar muitas, muitas pessoas, né? E na medida que a gente se desenvolver moralmente, a gente vai conseguindo a melhoria desse estado de coisas. Que Deus nos ajude.
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de coisas, mas a resposta nos surpreende. Nem sempre. Isto é, para elas, uma coisa perfeitamente natural. E muitos creem que, se todos observassem a si mesmos, verificariam que são como elas. Muitos não se veem diferentes, né? Menos ainda sobrenaturais, porque se enxergam, na verdade, normais. E o são, porque o espírito vê mesmo para além do corpo físico. E se o espírito vê para além do corpo físico, é porque ele não está cerceado, porque ele é de uma natureza, naturalmente, né, diferente, da natureza material. Então a gente está entendendo, a gente está, começando a perceber, com a doutrina espírita, que esse é um processo realmente natural. Agora, há uma distinção a fazer. Algumas criaturas percebem que estão vendo uma realidade que nem todos veem. Outras não. Outras observam e interpretam como se estivessem observando coisas que todo mundo tem condição de ver. E não é assim, né? Muitas coisas que nós estamos enxergando, enquanto médiuns, nem todos estão em condição de ver. Então a gente está compreendendo agora que existem mediunidades conscientes e mediunidades inconscientes, ou seja, a criatura que se percebe médium a ponto de poder entender, interpretar melhor aquilo que acontece consigo, e há criaturas que não se enxergam médiuns, de modo que não conseguem entender aquilo que está acontecendo consigo e aprendem na realidade, aprendem no dia a dia como que isso vai se dar com eles. Não é uma coisa tão simples, para alguns médiuns é sofrível esse processo, mas ele é sempre muito muito natural, né, digamos assim. Na pergunta 454, Kardec vai questionar os espíritos. Poder-se-ia atribuir a uma espécie de segunda vista a perspicácia de algumas pessoas que, sem nada possuir de extraordinário, julgam as coisas com mais precisão do que as outras? Olha que interessante, isso acontece muito no campo da intelectualidade. Alguns intelectuais, né, alguns cientistas, que têm uma capacidade de enxergar à frente, de pensar como que será o futuro, que nós nem sempre temos. Inclusive no campo da ciência, da literatura, chama-se isso mesmo, né, de uma segunda vista, de uma capacidade de antecipar, né, as coisas, de perceber pelo rumo que as coisas estão tomando, como que vai se dar nesse campo, naquele campo, né, um olhar mais à frente. E os espíritos respondem: é sempre a alma que irradia mais livremente e que julga melhor do que sob o véu da matéria. Essa clarividência, ela acontece quase sempre no caso daqueles pesquisadores, daqueles cientistas, intelectuais, que conseguem sobrepujar a matéria, que já não estão tão estreitamente ligados ao corpo físico assim, que conseguem perceber-se, que conseguem enxergar-se um pouco melhor do que eles veem os seus semelhantes enxergarem. Enquanto nós vemos exclusivamente as coisas da matéria e como que está acontecendo aqui nos limites estreitos do corpo físico, aquela criatura sabe interpretar os movimentos das massas, da sociedade, das pessoas, o tom psicológico com que a humanidade vem se comportando, e isso leva-os a ter uma maneira de se comportar, de trabalhar bastante diferente dos outros. Essa pergunta 454, ela tem uma subpergunta, que é a letra A. Esta faculdade pode, em alguns casos, dar a presciência das coisas que comentávamos? Sim, ela também dá os pressentimentos, pois há vários graus nesta faculdade, e o mesmo indivíduo pode possuir todos os graus ou apenas alguns deles. Olha que notável, né? Não só essa faculdade que cria realmente a presciência, né? Como ele está dizendo que os indivíduos podem possuir diversos graus
dessa faculdade. Então,

0: um pressentimento de uma desencarnação iminente, né? Alguém que está por desencarnar, uma desencarnação que ninguém consegue imaginar, porque não vai não vai ser possível prever, porque não está doente, um acidente, por exemplo, uma tragédia, até níveis maiores de pressentimentos, como esse que eu estava citando antes, da criatura que tem a capacidade de enxergar antes daqueles que estão ao seu redor, enxergar para além do que nós conseguimos observar e, por exemplo, prever aquilo que do futuro é previsível. Nós falamos assim, de modo um pouco redundante, porque temos que lembrar com Kardec, lá em A Gênese, os milagres, as predições segundo o Espiritismo, que há uma quantidade de coisas, digamos assim, possíveis de se prever. Por exemplo, nós conhecemos bem os nossos filhos, conhecemos bem nossos pais e conseguimos adivinhar, diante de tal circunstância, qual será mais ou menos o comportamento daquela criatura. Isso é previsível, porque a criatura sempre se comporta daquele jeito, então é mais ou menos fácil de imaginar que vai se dar. Mas nós precisamos lembrar que há o livre-arbítrio. Então, o pressentimento, a presciência, como ele chamou aqui, nunca vai ao nível das coisas morais da vida dos outros, sobretudo. Como que eu vou adivinhar que o outro vai se comportar deixo daquele jeito daqui a 100, 200, 1 milhão de anos? As criaturas mudam, as criaturas evoluem, elas agregam novos conhecimentos a si, aprendem novas habilidades e é óbvio que a maneira como hoje uma coisa se dá, não se dará amanhã. Nós falamos isso para sair um pouco do fanatismo, porque cria-se às vezes em torno disso um fanatismo, de se prever as grandes questões da humanidade, como por exemplo, anda se fazendo por aí, prevendo-se o fim da era de expiações e provas e o início declarado, por assim dizer, da era de regeneração. Quando, na verdade, são coisas que acontecem de modo muito lento, progressivo, mas lento, e que dependem do livre-arbítrio. Então, eu não posso prever, em hipótese alguma, como que isso vai se dar para um planeta, imagina, né? Pelas contas de Emmanuel, um planeta de aproximadamente 21 a 24 bilhões de espíritos, somando encarnados e desencarnados. Como que eu vou saber a que vai levar o comportamento de uma coletividade? A gente pode imaginar, né? Hoje, olhando para o cenário mundial, é fácil a gente dizer que é provável que um dia a água seja um bem tão escasso que gere guerras. É mais ou menos fácil de imaginar isso, porque a gente não está vendo grandes mudanças no comportamento humano do uso daquele recurso. Agora, como que a gente fala isso do ponto de vista moral? Certamente daqui a 2 anos a humanidade vai ser isso. Não dá para prever, porque vai do comportamento de cada um que se soma no comportamento da coletividade. Então, o pressentimento que ele trata aqui, ele tem vários graus, como a 454 nos mostrou, mas o último grau ainda esbarra no limite do livre-arbítrio, no limite da liberdade individual, né, com a qual nós vamos construindo o nosso futuro, o nosso destino, que em Espiritismo não está escrito, definido de maneira dura, inflexível, ao contrário, está sendo construído por nós desde hoje e ao longo das nossas próximas encarnações. Nós queremos agradecer a atenção de todos e deixar o nosso estímulo para que se continuem os estudos espíritas que nos fazem tão bem. Graças a Deus.
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com o nosso módulo 1 do estudo reflexivo das obras de Allan Kardec e do Evangelho de Jesus. Estamos trabalhando, nosso módulo 1, a presença amorosa de Deus em nossas vidas. Neste terceiro encontro, nós vamos trabalhar a essência do religare, a importante função que nós devemos buscar, que é nos religar a Deus. O objetivo desse encontro é refletir sobre o significado da religação com Deus a partir do desenvolvimento da religiosidade, resultante do amor a Deus de todo o coração, de toda a alma e de todo o entendimento. A religiosidade, diferente das religiões de um modo geral, que nem sempre as religiões trabalham em função da religiosidade do ser. Só é possível que as religiões trabalhem pela religiosidade quando fazem um esforço de cultuar Deus em espírito e verdade, como Jesus nos ensina. Por isso, infelizmente, a grande maioria das religiões tem um movimento apenas formal de culto, um culto puramente exterior, sem levar o seu profitente a esse encontro consigo mesmo, cultuando Deus em espírito e verdade. Para nós iniciarmos as nossas reflexões, nós vamos fazer uma avaliação de como está a nossa ligação com Deus. Então, busquemos fechar os olhos, busquemos respirar lento e profundamente, entrando em contato com a essência divina que cada um é, buscando sentir Deus dentro de si. Como você o sente? Você se sente ligado ou ligada a Deus? Em algum momento você tem dúvidas de sua existência e do seu amor por você?

deixe fluir os seus pensamentos e sentimentos, evitando qualquer mascaramento num processo de auto-engano. Seja verdadeiro, verdadeira com você, analisando-se com autenticidade. Caso você perceba alguma resistência, alguma dificuldade interior em relação à sua ligação com Deus, anote o que você sente. Anote mentalmente.

Lentamente vamos abrindo os olhos. Se desejarmos, podemos anotar a experiência vivenciada. Séculos de dominação religiosa e deturpação do pensamento cristão, resultante do materialismo que se introduziu no cristianismo, corrompendo, produziram a aversão de muitas pessoas a Deus e a proposta de Jesus, gerando por consequência o desligamento de muitas criaturas do seu Criador. Fato que causa uma aridez interior muito grande, criando a necessidade da busca da água viva, conforme Jesus ensina a samaritana no Poço de Jacó, pelo desenvolvimento do verdadeiro culto a Deus em espírito e verdade. Nós vimos nos dois primeiros encontros que esse movimento materialista não é natural no ser humano. Ele foi construído ao longo de séculos, de milênios, resultado de todo um processo ligado ao temor a Deus e à corrupção que se instalou principalmente no cristianismo, na sociedade ocidental, especialmente na Idade Média, em que houve todo um movimento de se crer em Deus, né, pelo temor, ou se temia e cria, ou se morria. Principalmente se as pessoas eram profitentes de outras religiões. Isso aconteceu principalmente com judeus, na Idade Média, até próximo agora à Idade Contemporânea, e que eram forçados a abdicar da sua religião de origem para crer num Cristo caricato e num Deus caricato. Não apenas com judeus isso aconteceu, mas com muitas pessoas. Os médiuns ostensivos foram perseguidos também, levados às fogueiras da Inquisição, às masmorras. Tudo isso foi criando no inconsciente coletivo da humanidade uma ojeriza a Deus, uma revolta, uma repulsa a Deus e também a Jesus, pelo movimento introduzido no cristianismo dessa atitude: ou crê ou morre. A maioria dos casos dos ateus contumazes foram pessoas que sofreram muito nas mãos dos religiosos, dos falsos religiosos, produzindo todo um estado de revolta contra Deus e contra Jesus. Porque eles não, quando passavam pelos verdadeiros massacres que houve, eles não associavam que aquilo tudo não tinha nada a ver com Deus nem com Jesus. Eram homens que já estavam deturpando a ideia de Deus e de Jesus. Mas o que acontece? As pessoas fazem a referência àqueles que estão imediatamente as perseguindo. E aí criou-se toda essa ojeriza, essa repulsa a Deus e também a Jesus, por causa de todos esses desmandos que aconteceram ao longo dos séculos. Então foram muitos e muitos séculos nesse processo. Muita gente perseguida, até recentemente, nós tínhamos no século XX,
perseguições entre católicos e protestantes que se massacravam mutuamente, tudo em nome de Deus, em nome de Jesus, né? Então todos esses massacres, verdadeiros massacres individuais e coletivos, produziram esse desligamento. As pessoas queriam distância de Deus, porque o Deus amor que Jesus ensinou foi praticamente colocado de lado para se cultuar o Deus temor, que era, na verdade, uma caricatura de Deus. Os próprios religiosos que faziam isso eram ateus e cínicos, porque faziam isso para usufruir das benesses materiais das pessoas que eram perseguidas e de outras situações mais. E aí, claro, criou-se, principalmente na sociedade ocidental, algo que é artificial, porque a crença em Deus é natural no ser humano. Mas ao longo do tempo, o ser humano foi se desligando de Deus. Então hoje nós somos convidados a nos religar. Jesus veio no seio de um povo que também temia-se Deus e não amava-se a Deus. E nos ensinou o movimento de religação, dessa ligação com Deus em espírito e verdade. Essa passagem do encontro de Jesus com a samaritana, que está no capítulo 4 do Evangelho de João, ela retrata, esse encontro terapêutico retrata bem esse convite de Jesus à religação. Nós vamos estudar só alguns versículos. Quem tiver curiosidade de conhecer todo o material, todo esse encontro terapêutico, nós temos em duas obras. No seminário sobre a Fora da Caridade Não Há Salvação, e no livro correspondente, e também no curso sobre atendimento espiritual, atendimento fraterno e a recepção fraterna, nós estudamos esse encontro terapêutico na íntegra. Aqui nós vamos nos ater a alguns versículos desse encontro atinentes à questão do qual é a proposta de Jesus. Em João 4:10, Jesus respondeu e disse-lhe: se tu conheceras o dom de Deus, e quem é que te diz, dá-me de beber, tu lhe pedirias, e ele te daria água viva. Aqui Jesus fala de duas questões importantes: o dom de Deus e a água viva. Então, o dom de Deus, o que é esse dom de Deus, gente? Qual é o dom maior de Deus em nossas vidas? O amor de Deus, que está onde? Está íncito em nós mesmos. Deus nos criou simples e ignorantes, e nós temos uma missão que é de evoluir até chegar à pura e eterna felicidade. Então, esse é o grande dom de Deus. Ele nos criou por amor e para o amor, para que nós cheguemos à pura e eterna felicidade. De que forma que nós vamos usufruir do dom de Deus? Do próprio amor, né? E além do amor, uma outra virtude. Que virtude é essa? Que Jesus simboliza como uma água viva. O que é a água viva? Além do amor, ela é o amor, né? É o alto amor. Mas além do alto amor, o que é a água viva? O que Jesus diz aqui: se tu conheceras o dom de Deus, e quem é que te diz, dá-me de beber, tu lhe pedirias, e ele te daria água viva. Ele está falando dele, né? E o que é a água viva que ele veio nos dar?
Vamos um pouco adiante, nós vamos entender melhor. Qualquer que beber dessa água tornará a ter sede. Mas aquele que beber da água que eu lhe der, nunca terá sede, porque a água que eu lhe der se fará nele uma fonte de água a jorrar para a vida eterna. Então, uma das virtudes nós já vimos, que é o amor, que essa seria a água viva. Qual outra virtude que é uma fonte a jorrar para a vida eterna dentro de nós? É uma virtude muito profunda em nós, que ela é construída a partir de várias virtudes e várias condições. Vocês estão colocando as condições que essa virtude é construída. Ela é como se fosse um tecido muito delicado sendo tecido. Raciocinemos, reflitamos. Que não é tentar adivinhar, nós estamos tentando adivinhar, né? Vamos refletir para poder entender o sentido da virtude. Ó, a mulher estava com sede, né? Aí Jesus fala que aquele que toma da água do poço tornará a ter sede, mas aquele que beber da água que eu lhe der nunca terá sede, porque a água que eu lhe der se fará nele uma fonte de água a jorrar para a vida eterna. Jesus, o que é para nós, gente? O caminho, a verdade e a vida. O nosso modelo e guia, não é? Então vamos raciocinar, para não tentar adivinhar, mas raciocinar refletindo a questão. Se ele é o caminho, a verdade e a vida, o nosso modelo e guia, ele estava falando dele ou de algo que ele veio ensinar? Algo que ele veio ensinar, porque senão seria um texto ufanista, né? Então, algo que ele veio ensinar. Se é algo que ele veio ensinar, o que que ele veio ensinar para nós? Nós já vimos que um sentimento nós já trabalhamos ele no nosso encontro passado, o amor. Qual o outro sentimento que é praticamente filho do amor, que faz com que a água jorre para a vida eterna? O dom de Deus. O dom de Deus está dentro de nós, não é? Deus está... para que nós nos religuemos a Deus. O que que nós somos convidados a construir? Fé. A fé. Por que que a fé? Faz sentido ou não? A fé é a filha dileta do amor. Que a partir do momento que nós conquistamos, o que que ela se torna para nós? A fonte de água a jorrar para a vida eterna. E ela é uma conquista, em que você vai tecendo um tecido muito delicado, que tem múltiplas partes, que você vai tecendo com as virtudes que estão associadas à fé, né? Humildade é uma delas, mansidão é outra virtude. Agora, são virtudes associadas. A fé é essa condição de tomar a água viva. O alto amor, por amor a nós mesmos, nós desenvolvemos a fé, nos religando a Deus. Porque se nós não fizermos isso, o que que vai acontecer? Qual é o sentimento que nós vamos ter se nós não fizermos isso? Esse sentimento de abandono. Nós vamos nos sentir abandonados, como se nós estivéssemos num deserto muito árido. Então a sensação é de muita sede. Sede de plenitude, sede de religação com o Criador. É o que o ateísmo gera.
quanto mais desligada a criatura é do Criador, está do Criador, porque ela está do Criador, mais aridez interna, mais sentimento de abandono ela tem. Concordam? É. Por quê? Imaginemos nos desligar da fonte de amor do universo, da fonte de todo o poder do universo. O resultado desse desligamento é um estado interior de profunda aridez. Quando nós nos religamos a partir do amor e da fé, o que que acontece? Nós que estávamos áridos, sedentos, o que que acontece? Nós nos abastecemos com a fonte de água a jorrar para a vida eterna. Faz sentido? Nunca mais teremos sede. Porque a sede veio de onde? A sede veio de onde? Do desligamento. O desligamento de Deus em espírito e verdade. Faz sentido? Então, esse desligamento de Deus em espírito e verdade gera uma profunda sede para o espírito. Então, continuemos aqui com Jesus no Evangelho. Ele diz: mulher, crê-me que a hora vem em que nem neste monte, nem em Jerusalém adorareis o Pai. Porque ela fala para ele, pergunta se era no monte, que é ali na Samaria, ou no templo de Jerusalém, que se deveria adorar a Deus. Aí ele fala que nem no monte, nem em Jerusalém adorareis o Pai. Mas a hora vem, e agora é, em que os verdadeiros adoradores adorarão o Pai em espírito e em verdade. Porque o Pai procura tais que assim o adorem. Então, de que Jesus está falando aqui, gente? É possível adorar o Pai em espírito e em verdade, o temendo? Não. Então nós já vimos a questão do temor, né? Que foi inculcado na nossa mente ao longo de milhares de anos. Isso nos desliga de Deus. Ou nos liga de uma forma superficial a partir do culto externo. Quando nós buscamos o culto externo, é uma ligação de fato? Ou é um processo de obrigação? Porque senão vão existir outros problemas piores. Então eu faço o culto puramente externo. Era a prática corrente entre os judeus, entre os samaritanos, e que existe até hoje. Se eu temo a Deus, eu vou cumprir com as obrigações religiosas para me livrar da ira de Deus. E aí eu pratico os preceitos da religião que eu estou afeito. É o que Jesus vem e diz, que não é dessa forma. É necessário adorar o Pai em espírito e em verdade, porque o Pai procura tais que assim o adore. Continuemos aqui, que a gente vai entender melhor. Deus é espírito, e importa que os que o adoram, o adorem em espírito e em verdade. Então, que adoração Jesus está falando? No primeiro encontro, nós vimos que no livro de Gênesis está dito que Deus criou o homem à sua imagem e semelhança. Depois o homem inverteu o preceito bíblico e tornou Deus a sua imagem e semelhança, transformando Deus em um velhinho, colérico, temperamental, que privilegia uns em detrimento de outros, um Deus parcial, ciumento, iriçável, que está o tempo todo ali cheio de sentimentos puramente humanos. Mas Deus não deixa de ser aquilo que Ele é, porque nós temos uma visão deturpada. E aqui Jesus vem e resgata Deus, de que forma? Em espírito e verdade.
Como que é adorar a Deus em espírito e verdade, então? Começa onde? Na reflexão de todo pensamento, de todo coração, de toda a nossa alma. Então, é o movimento profundo dentro da criatura de reverência em espírito e em verdade. Se Deus é espírito e nós somos espíritos, onde nós vamos adorar a Deus? Dentro de nós. Então, esse adorar a Deus em espírito e verdade é adorar em nossos corações. De que forma? De todo entendimento, de todo coração, de toda a nossa alma. Entendimento, sentimento e vivência de Deus dentro de nós. Então, esse é o grande compromisso nosso nesse movimento de religação. A religação, que é o sentido de adorar a Deus em espírito e verdade. Nós acabamos antecipando a pergunta. Então, vejamos, para adorar Deus em espírito e verdade, como recomenda Jesus, nos religando a Ele, é necessário desenvolver em nós as três dimensões que o Mestre nos recomenda para amar a Deus. Então, vejamos, de todo entendimento, que é a dimensão do saber, conquistada pelo exercício do raciocínio e da reflexão sobre as diversas questões que denotam a presença amorosa de Deus em nossas vidas. Percebamos que tudo começa no raciocínio e na reflexão. Por quê? Se nós não raciocinarmos, nem refletirmos sobre o significado, a presença de Deus em nossas vidas, o seu significado, qual é a tendência nossa? Qual será a tendência nossa? Voltar para os antigos hábitos. E quais são os antigos hábitos? O culto exterior. O culto exterior. Não é mais cômodo e mais fácil o culto externo? Basta você frequentar tal templo. É o que a samaritana pergunta a Jesus. É no monte, é em Jerusalém, no templo de Jerusalém, que segundo as tradições todos os judeus tinham que visitar pelo menos uma vez na vida. É nessas condições exteriores que devemos cultuar? Não. Aí Jesus vem e nos remete ao Espírito e à verdade. Então, para que nós possamos iniciar um processo de mergulho em Deus, em nós mesmos, é necessário entender o motivo pelo qual nós estamos fazendo isso. Senão, nós vamos entrar no movimento tradicional. Ah, mas na minha família nós sempre tivemos essa religião. E eu fico naquela religião, mesmo que não me satisfaça, para poder manter a tradição da família. Ah, mas por que eu não concebo Deus de outra forma se não tiver uma imagem, alguma coisa externa para cultuar? São processos ligados ao quê? A quê? Qual é a característica do espírito que é retratada nesse tipo de fala e pensamento? Hã? Infantil, infantilidade, imaturidade espiritual. Quando Jesus vem que fala que a hora de cultuar Deus em espírito e verdade, se a hora que ele falou com a samaritana era esse momento, imagina hoje, 2000 anos depois. Já não é tempo de nós nos desligarmos dos cultos externos para nos ligarmos profundamente ao culto interno a Deus? Já passou da hora. Se a hora era aquela, e a humanidade 2000 anos deturpou, só durante 300 anos que nós tivemos a mensagem de Jesus pura e cristalina, como ele nos legou. Durante 1700 anos, houve toda uma deturpação.
Então, esse de todo entendimento é necessário todo um raciocínio, todo um exercício de reflexão do sentido de Deus na nossa vida, porque senão, nós, volta e meia, nós estamos voltando aos dogmas de origem, mesmo nós espíritas. Porque falar que nós espíritas já superamos isso é pura ilusão. Quantas pessoas frequentam os seus centros espíritas por obrigação? Porque senão o obsessor vai pegar, porque senão vai ter problemas depois que desencarnar, não vai para nosso lar ou outras coronas parecidas, porque isso, porque aquilo. É o mesmo processo das obrigações de outras religiões. A gente só disfarça um pouco melhor do que os outros, né? Mas é um processo falseado em si mesmo, se não for reflexionado em nós. Então, por isso, nós estamos frisando essa questão do raciocínio e da reflexão, que é a base do processo, de todo entendimento. Continuemos. De todo o coração, é a dimensão do sentir, conquistada pelo exercício para sentir na própria intimidade a veracidade do que se sabe, pelo raciocínio e reflexão, de modo a sentirmos no coração a solicitude amorosa de Deus em nossas vidas. Com base naquilo que nós raciocinamos e reflexionamos, somos convidados a trazer o que refletimos e que reflexionamos para dentro das nossas vidas, para sentirmos no coração a solicitude divina, sentirmos a providência divina em nossas vidas. Então, esse de todo o coração é resultado da reflexão. Se não houver o raciocínio e a reflexão, nós não vamos sentir de fato. Porque sentir de maneira piegas, ah, eu amo a Deus. Mas por que que você ama? Ah, porque amo, porque minha mãe me explicou que desde criancinha a gente precisava amar a Deus. É uma fala de um espírito maduro? Não. É uma fala pueril, que a pessoa entra num processo piegas de uma crença bem superficial. Quando nós reflexionamos, sentimos Deus em nós, aí todo o movimento interior vai acontecendo. De toda a alma, dimensão do vivenciar, conquistada pelos exercícios diários na própria vida, do que se sabe e sente, de modo a se desenvolver gradativamente, de forma relativa, os atributos divinos em nós mesmos, objetivo primordial de nossas vidas. Então vejamos, uma vez que nós reflexionamos, sentimos Deus em nós, no coração, é necessário levar tudo isso que nós sabemos e sentimos para o nosso dia a dia, para a prática de toda a alma. A alma vive onde? A alma é o espírito encarnado. O espírito encarnado vive onde? Em todas as situações, em todas as circunstâncias que o espírito encarnado convive. É só na igreja? É só no templo? É só no centro espírita? É só na hora que a gente faz oração que nós vamos amar a Deus de toda a alma? É? Não. Em todos os momentos das nossas vidas. Então, é trazer Deus o tempo todo. Aí, muita gente pode objetar, mas isso é muito carola. Não tem gente que fala isso? Mas você vai virar um beato que não sai da igreja. O que pensa assim, de uma forma pueril,
acha que só indo na igreja, ou só indo ao centro espírita, ou só indo no lugar especial, é que vai, aí ele se torna mesmo, ele se aliena do mundo para viver uma vida artificializada. Quando Jesus fala de toda a alma, o que, que ele está propondo? Que nós levemos Deus em nós, em todos os atos da nossa vida. Por que, que o amor a Deus e ao próximo como a si mesmo é a mesma coisa? Tem a ver com isso que nós acabamos de falar, gente. Onde é que nós vamos realizar esse amor divino? Em nós mesmos e no próximo como a nós mesmos, né? Então é sentindo isso em nós, não é sabendo disso. Há uma diferença? Sabendo disso a gente fica ali, né? De Jesus falou que nós devemos fazer aos outros aquilo que deveríamos fazer a nós, que nós devemos amar aos próximos como a nós mesmos. Isso está na dimensão do saber. Sentir para poder vivenciar é diferente? Reflexionando o tempo todo sobre isso na nossa vida. Só reflexionando o tempo todo, o preceito deixa de ser uma verdade fora, para se tornar o quê? Uma verdade dentro de nós. É necessário sentir a resposta. Então, de todo entendimento, de todo sentimento e de toda vivência no dia a dia. Então, o tempo todo trazendo isso na nossa vida diária. Então, isso que significa o adorar a Deus em espírito e em verdade. Faz sentido, gente? Porque é um processo verdadeiro de vida e não artificializado de vida, né? Porque senão fica aquela coisa, o preceito, e nós sendo lá no íntimo obrigados a praticar o preceito. Há diferença quando a gente se obriga por uma ansiedade de consciência em relação a você sentir que aquilo é o melhor para você por autoconsciência. Há uma diferença muito grande, né? Então é essa autoconsciência que nós somos convidados a construir, que é a água viva que Jesus fala, que é a junção do amor e da fé para cultuar, né? Para adorar a Deus em espírito e em verdade, dentro de nós. Quando nós entendemos que estamos desenvolvendo as leis divinas, nós estaremos desenvolvendo os atributos, uma coisa existe em decorrência da outra. Mas o desenvolver os atributos, que nós vamos ver a partir do nosso sétimo encontro, é um ato da vontade do Espírito. Que nessa vontade de cumprir a missão que lhe está destinada, vamos lembrar da missão que nós trabalhamos no nosso encontro passado? Qual é a nossa grande missão? Evoluir de que forma? É evoluir, mas de que forma? Conhecendo a verdade para quê? Para nos aproximarmos de Deus, pelo conhecimento da verdade. A partir das leis, do cumprimento, do amor e do cumprimento das leis, nós vamos nos aproximar de Deus. E o que é aproximar de Deus? Desenvolver gradativamente, de forma relativa, os atributos divinos em nós mesmos. Isso que é se aproximar de Deus, não é? Nos tornarmos uno com Deus, até chegar num ponto de dizer, como Jesus diz, eu e o Pai somos um. Há uma identidade da criatura relativamente ao Criador, que é absoluto. E isso é uma missão de todos nós, de todas as criaturas. Agora vamos trabalhar um pouco mais as virtudes que nos religam a Deus. Nós já vimos que o amor
é uma das virtudes. Tá? O amor, ele está presente em tudo. Tá? Em todas o processo, porque amar a Deus é o processo da religação. E não temer a Deus, que nos desliga dele. Além do amor, quais são as duas virtudes que devemos desenvolver para que essas três dimensões de amor sejam contempladas e nos religuemos efetivamente a Deus? A humildade. Exatamente. A fé e a humildade são as duas virtudes que nos religam a Deus. Se a fé e a humildade são as duas virtudes que nos religam, quais são os dois sentimentos egóicos que nos desligam? Além do desamor, orgulho e a dúvida. Né? O que é a ausência de fé? Dúvida. A dúvida existencial em Deus. Que gera a desconfiança em Deus, que nos desliga, nos distancia de Deus. Então vamos aqui às virtudes, porque o nosso objetivo do estudo reflexivo é desenvolver as virtudes que nos religam a Deus. Nós temos a fé. Como que a fé é construída? Ela é construída a partir da confiança em si mesmo, da confiança na vida e da própria confiança em Deus. Vai gerar o que se chama de fé convicta. Confiança em si mesmo. Quem nós somos? Espíritos imortais. O que a resposta da questão 115 nos fala, gente? Tem a ver com... A confiança em si mesmo está lá exarada na resposta da questão 115. Vamos lembrar? Kardec pergunta se Deus criou os espíritos bons e os espíritos maus. Os benfeitores desses responderam que não, que Deus criou os espíritos simples e ignorantes e a cada um foi dada uma missão, que é de conhecer a verdade para aproximá-los de si. Uns aceitam o submisso à meta que lhes foi assinada, outros só a suportam murmurando. Aqueles que aceitam o submisso vão chegar mais rápido à pura e eterna felicidade. Os que murmuram vão permanecer distanciados até que parem de murmurar. Nós colocamos nas nossas palavras a resposta. E o que é a confiança em si mesmo, então? A partir do momento que a pessoa sintoniza com a sua destinação, o que ela vai fazer? Ela tem confiança que ela sabe que ela vai chegar. Mas qual é a condição para adquirir essa confiança? A aceitação com submissão. O quê? O que nós somos convidados a aceitar com submissão? As leis divinas que determinam que nós conquistemos a pura e eterna felicidade. Não é algo determinista? Vai ter algum espírito, filho de Deus, que vai ficar eternamente murmurando? Não. Então, existe uma determinação divina. Quando nós aceitamos submissos às leis que nos determinam a felicidade, o que vai gerar para nós? Uma profunda autoconfiança. Faz sentido, gente? Uma profunda autoconfiança. Porque, olha, imagina. Leis que são criadas para que nós nos tornemos seres puramente felizes por toda a eternidade. Olha que presente. Se nós aceitamos submissos esse grande presente, nós nos enchemos de confiança em nós mesmos, de confiança na vida e confiança em Deus, porque nos criou para a felicidade. Se nós
de inaceitamos esse compromisso, minimamente que seja, nós queremos nos rebelar contra a lei divina, desde forma mínima até máxima, o que acontece? O sentimento de abandono, o sofrimento é consequência. O sentimento de abandono, de desconfiança em si, desconfiança na vida e desconfiança em Deus, gerando abandono existencial. Por que que Deus permite que nós criemos isso? Se Ele é suprema bondade, por que que Ele permite? Primeiro, porque existe uma lei, que é a lei de liberdade. Depois dessa lei, o que mais? Além da liberdade, o livre-arbítrio diz... A lei de causa e efeito, o que que ela vai gerar? Por que que ele permite? Tem a ver com a lei de causa e efeito. É. Não é por causa da lei do progresso que a gente já conhece o mal, porque o espírito não precisa passar pela fieira do mal, lembra? Ele precisa passar pela fieira da ignorância. O mal é opcional, concordo? Uns aceitam, quem aceita submisso vai passar pelo mal? Não, vai passar pela ignorância. Os que murmuram passam pelo mal. Quando o mal que nós criamos volta para nós, o que nós aprendemos? Que o mal não é um bom negócio, né? Cedo ou tarde nós vamos aprender que o caminho do mal não é um bom negócio. Porque isso vai gerar uma aridez interna muito grande. Então Deus permite porque nós temos o livre-arbítrio e vamos adquirir uma experiência. A partir do mau uso do livre-arbítrio vamos adquirir uma experiência. Mas que vai fazer com que mais tarde nós aceitemos submissos, né? Num primeiro momento com uma certa relutância. Será que é mesmo assim? Será que não é? É o momento que nós estamos sendo convidados a refletir, né? Depois que nós experimentamos, mesmo que de forma relativa, a felicidade consequente ao aceitar submisso, nós percebemos, né? Realmente é esse o caminho que vai nos levar para a vida. Não é o que Jesus veio ensinar? Eu sou aquele que traz a água viva, que vai ser a fonte a jorrar para a vida eterna. Né? Por que que nós precisamos da água viva? Por quê? Porque em algum momento nós nos distanciamos dessa fonte. Quem distanciou da fonte murmurando, que somos todos nós, já murmuramos muitas e muitas vezes, e alguns continuam murmurando, né, apesar de convite para aceitar submisso. A partir do momento que nós tomamos da água, aí nós não queremos mais voltar a ter sede, né? Porque essa água nos traz uma profunda felicidade. Se a aceitação não tem já dentro dela a submissão, sim, a aceitação é o processo de se submeter, né? Nós baseamos na resposta dos benfeitores deles. Uns aceitam submissos, então aceitar com submissão. Mas porque nós ainda temos um certo ranço com a palavra submissão. Por quê? O que é submissão, atavicamente falando? Quando você...

submisso, mas aceitar submisso não como algo negativo, muito pelo contrário, é submeter às leis divinas que vão nos gerar a pura e eterna felicidade. Então é submeter, a aceitar um presente de Deus para nós, que é a pura e eterna felicidade. É o caso de, bem lembrado, o caso de Joana de Cusa, que aceitou submissa o martírio para não negar Jesus, enquanto que o filho dela pedia para ela para renegar Jesus para salvar a vida deles, né? Então, a aceitação submissa é um processo da escolha do espírito autoconsciente, né? Em que ele aceita porque é o melhor para ele. E se submete a quê? Às leis divinas, que já existem na sua consciência, mas que até aquele momento ele rejeitava. Então é um ato de liberdade com o quê? Com responsabilidade. Porque a lei de liberdade, ela está intimamente ligada à lei de responsabilidade. Quando nós usamos a liberdade com irresponsabilidade, o que nós fazemos? Nós criamos o murmúrio. Nós criamos a revolta contra as leis divinas e nos afastamos de Deus. No Evangelho, no capítulo 19, itens 3 e 4, esse é um texto de Kardec, ele diz: entende-se como fé a confiança que se tem na realização de uma coisa, a certeza de atingir determinado fim. Ela dá uma espécie de lucidez que permite se veja em pensamento a meta que se quer alcançar e os meios de chegar lá, de sorte que aquele que a possui caminha, por assim dizer, com absoluta segurança. Num como no outro caso, pode ela dar lugar a que se executem grandes coisas. Então vejamos aqui os elementos que Kardec coloca. Então a fé é a confiança. Então nós acabamos de fazer um exercício reflexivo de como que a confiança ela é construída. A partir das leis divinas, presentes na nossa consciência, que nós aceitamos submissos, e aí nos preenchemos dessa força e confiamos que nós podemos seguir as leis divinas até o fim. Por que que isso acontece? Como ele diz aqui, existe uma certeza de atingir determinado fim. Qual é o grande fim que nós somos convidados a alcançar? A nossa perfeição espiritual, que vai gerar a pura e eterna felicidade. Quando nós sentimos a felicidade relativa, nós já vamos sentir o gosto, o prazer que isso gera. E aí o que ele fala? Isso dá uma espécie de lucidez que permite se veja em pensamento a meta que se quer alcançar e os meios de chegar lá. Então quando nós sintonizamos com esse algo maior, vai ter senões, gente? Vai ter obstáculos intransponíveis? Não vai ter nenhum senão. Não vai ter nenhum obstáculo intransponível, porque a pessoa permite-se ver em pensamento a meta que se quer alcançar e os meios de chegar lá. Por quê? Porque ela tem essa lucidez, ela sabe o que quer. Então isso é a essência da autoconfiança. Ao mesmo tempo, a confiança na vida, porque a vida só vai nos favorecer recursos para chegar lá. E a providência divina, que nós vamos ver mais para frente, oferece todos os recursos para nós chegarmos lá. Então a pessoa tem absoluta segurança de que ela pode, de que ela é capaz, de que ela consegue e, sobretudo, que ela merece conquistar isso tudo. A fé sincera e verdadeira é sempre calma, faculta paciência que

sabe esperar, porque tendo seu ponto de apoio na inteligência e na compreensão das coisas, tem a certeza de chegar ao objetivo visado. A fé vacilante sente a sua própria fraqueza quando a estimula o interesse, torna-se furibunda e julga suprir com a violência a força que lhe falece. A calma na luta é sempre um sinal de força e de confiança. A violência, ao contrário, denota fraqueza e dúvida de si mesmo. Então vejamos aqui, nós falamos que a fé é um tecido delicado que vai sendo tecido, né, com várias virtudes paralelas. Aqui Kardec fala de algumas virtudes. A fé sincera, então nós temos aqui sinceridade e verdadeira, né, a verdade, que também é uma virtude, calma, então sinceridade, verdade, calma, paciência, esperança, sabe esperar, esperança, tendo seu ponto de apoio na inteligência, em que nós vamos ser convidados a desenvolver uma virtude que é a compreensão das coisas. Então são várias virtudes associadas, juntamente com a humildade, a mansidão, ao amor, vão tecendo esse tecido luminoso chamado fé. Nós vamos trabalhando essas virtudes em nós, pelo raciocínio, pela reflexão, pelo sentimento. E aí Kardec faz uma comparação dessa fé tecida com essas virtudes com a fé vacilante. A fé vacilante o que é? Ela é focada em quê? Ela é focada nos cultos externos, no monte e no templo de Jerusalém, lá do encontro com a samaritana, nas coisas externas. Quando ela é focada nas coisas externas, há compreensão das coisas? Não. Há simplesmente um comodismo pela tradição. As coisas são assim, pronto, eu me acomodo aquilo ali, né? E aí o que acontece? Quando surge algo que não é do interesse da pessoa, o que, que acontece? Não tem gente que fica de mal com Deus? Ela acredita em Deus a vida inteira. Acontece uma experiência desafio na sua vida para testar, que é uma prova, para que ela possa realmente superar aquilo. Quanta gente se revolta. Que mal que eu fiz para Deus para receber uma desgraça dessa. Como se problemas fossem... precisasse acontecer só na vida dos outros, na dela não, porque ela, afinal, ela cultua Deus de todas as maneiras, na sua religião, na sua atividade religiosa. Não existem pessoas assim que diante de uma provação, a pessoa torna-se furibunda e julga suprir com a violência a força que lhe falece. Aí ela fica de mal com Deus, renega Deus, faz uma série de coisas puramente infantis. Murmura, murmura, murmura, murmura, até que se resolva por aceitar submisso às leis divinas presentes na nossa consciência. Esse movimento gera uma dúvida muito grande. A pessoa tem dúvida de si mesma, que ela pode, que ela tem condições de superar, porque ela ficava focada numa crença superficializada, não se aprofunda nas causas da vida. E isso não acontece só com pessoas que estão lá fora, com muitos de nós no movimento espírita isso acontece. Na hora dos testemunhos, a pessoa treme nas bases, porque não se aprofundou nas causas reais da vida. Não chegou nesse nível da compreensão que Kardec coloca aqui. Vamos prosseguir um pouco mais, que ele fala umas questões importantes aqui. Cumpre não confundir a fé com a presunção. A verdadeira
fé se conjuga à humildade. Então são as duas grandes virtudes, que estão uma ligadas à outra. Aquele que a possui deposita mais confiança em Deus do que em si próprio, por saber que é simplesmente instrumento da vontade divina, nada pode sem Deus. Então a pessoa que se ufana, a pessoa presunçosa, é uma falsa fé. A fé real é a fé submissa, é a fé com humildade, sabendo que sem Deus não somos nada. É o que Paulo de Tarso ensina quando ele diz, tudo posso naquele que me fortalece. Então ele tudo pode, sim, porque ele faz todos os esforços que ele pode fazer. Mas com humildade, sabendo que aquilo que ele não puder, ele será fortalecido por Deus para que ele possa fazer. Então acontece todo um trabalho interior de realmente da pessoa se sentir confiante em Deus, confiante em si mesmo e confiante na vida. A fé necessita de uma base. Base que é a inteligência perfeita daquilo em que se deve crer. E para crer, não basta ver. É preciso, sobretudo, compreender. A fé raciocinada, por se apoiar nos fatos e na lógica, nenhuma obscuridade deixa. A criatura, então, crê, porque tem certeza. E ninguém tem certeza senão porque compreendeu. Eis porque não se dobra. Fé inabalável só é a que pode encarar de frente a razão em todas as épocas da humanidade. Então vejamos aqui mais linhas para o tecido da fé. Kardec fala: inteligência perfeita daquilo que se deve crer. O que é essa inteligência perfeita? Tem a ver com o perfeccionismo? A inteligência perfeita não tem nada a ver com o perfeccionismo. A inteligência perfeita é entender os mecanismos da vida para poder compreender. Então a compreensão é essa virtude intimamente associada o raciocínio e a reflexão. Quando nós raciocinamos e refletimos sobre algo e vemos os mecanismos que estão por trás daquilo, nós vamos compreender, fazendo uma inteligência perfeita daquilo que se deve crer. Então nós criamos essa fé raciocinada que apoia nos fatos, na lógica, e não deixa nenhuma obscuridade. Então a criatura tem certeza absoluta. Já não é uma crença pura e simples. O que ela passa a ser? Ela entra num processo de convicção. Qual é a diferença de crer e ter convicção? A crença, como ela pode ser calcada num processo de superficial, sem haver uma compreensão, daqui a pouco a pessoa está descrendo. A convicção, ela é construída por esse mecanismo de raciocínio, reflexão, para que haja compreensão. Quando se compreende, tem-se convicção. Eu sei que é assim. Eu não acredito apenas. Eu sei que é assim. Eu sinto que é assim. E eu passo a vivenciar porque é assim. Olha como é diferente, né? Ah, eu acredito. Tá, e aí? Mas na hora, enquanto está tudo bem, a pessoa acredita. Na hora que surge algum fator que a convida a utilizar aquilo que ela acredita, ela treme nas bases. Porque não é uma fé convicta. Então, a fé convicta é essa que Kardec coloca aqui. Ela é inabalável, porque pode encarar de frente a razão em todas as épocas da humanidade. Então, a pessoa constrói essa fé dessa forma.
No Evangelho, capítulo 7, item 2, também texto de Kardec, ele diz: em todas as circunstâncias, Jesus põe a humildade na categoria das virtudes que aproximam de Deus e o orgulho entre os vícios que dele afastam a criatura. E isso por uma razão muito natural, a de ser a humildade um ato de submissão a Deus, ao passo que o orgulho é a revolta contra ele. Então vejamos aqui mais linhas do tecido da fé. Quando nós trabalhamos a humildade e a mansidão, que é a virtude intimamente ligada à humildade, o que nós vamos fazer? Nós vamos nos aproximar de Deus. Porque isso, a própria humildade, é uma submissão a Deus. Então, uns aceitam os submissos, outros só suportam murmurando. Os que murmuram, o que eles fazem? Em vez de se submeterem a Deus, entram no orgulho, que é uma revolta contra Ele, contra o próprio Criador. Então, nós nos revoltamos contra Deus, nos afastando dEle. E se nos afastamos de Deus, o que nós nos afastamos também, consequentemente? Da nossa essência e da felicidade, que é consequente a nos aproximarmos de Deus. Ao nos aproximarmos de Deus, nós vamos chegar na pura e eterna felicidade. Então, hoje nós trabalhamos basicamente essas virtudes que nos aproximam de Deus, que são as grandes ferramentas para amar a Deus de todo entendimento, de todo o coração e de toda a alma. A partir do nosso próximo encontro, nós vamos focalizar no próximo encontro de todo entendimento, e aí nós vamos trabalhar alguns elementos que fortalecem a fé. No encontro seguinte, nós vamos trabalhar o amor de todo o coração, em que nós vamos refletir sobre duas questões básicas para nos aproximarmos de Deus, que é a providência divina e a previdência divina. Dois recursos fundamentais para o nosso equilíbrio: previdência e providência divina, que é esse amor a Deus de todo o coração. Depois, no próximo encontro, no sexto encontro, nós vamos trabalhar o amor a Deus de toda a alma. Qual é o sentido disso profundo? Aí nós já vamos finalizando o sexto encontro com os atributos divinos. Como desenvolver os atributos divinos em nós, no nível evolutivo que nós estamos, porque muitas vezes a gente pode dizer assim: ah, mas isso é para espírito superior, é para espírito crístico. Mas como que nós vamos tornar um espírito superior e um espírito crístico se não começarmos agora? Então isso é para nós, sim, trazer os atributos de Deus para dentro das nossas vidas. Nós vamos trabalhar todos os princípios divinos, mas de uma forma bem prática na nossa vida. O que é isso? O que é exercitar, por exemplo, a eternidade de Deus? O que é exercitar a bondade de Deus? E assim por diante. Fechando os olhos novamente, buscando respirar bem fundo, mantendo a nossa mente atenta, busquemos entrar em contato consigo mesmo em essência, buscando sentir o conteúdo estudado neste encontro.

O que você entendeu do conteúdo que se aplica à sua vida? É um conteúdo aplicável? É algo prático que você pode usar no seu dia a dia?

O conteúdo estudado mudou de alguma forma a sua ligação com Deus? Caso positivo, que mudança foi essa?

Neste encontro, focalizamos as virtudes que nos religam a Deus: a fé e a humildade. Busque sentir a fé e a humildade dentro de si. Como você as sente? São virtudes que você já tem desenvolvido? Está em desenvolvimento? Ou estão por desenvolver? Avalie-se honestamente, evitando o auto-engano. Qualquer que seja a condição que você traga dentro de si, é plenamente aceitável para que você possa ampliar as virtudes em desenvolvimento ou iniciar um processo de desenvolvê-las caso reconheça que ainda está por desenvolver. Você tem desenvolvido a fé convicta? Qual o seu nível de confiança em si mesmo, na vida e em Deus?

Como está o seu nível de submissão a Deus e aos seus desígnios? Você os recebe fazendo exercícios de humildade ou revolta-se com orgulho? Como é para você submeter-se às leis divinas presentes na sua própria consciência?

como você sente a sua vida aplicando todo esse conteúdo refletido no encontro de hoje. Como ele pode melhorar a sua vida em sua busca de autotransformação e as suas atividades na prática do bem?

Agora lentamente vamos abrindo os olhos, voltando ao estado de vigília. Se desejarmos, podemos anotar as várias respostas para a nossa recordação posterior.

Boa noite. Estamos aqui iniciando mais um programa Prece pela Vida. E vamos descrever para as pessoas que precisa com deficiência visual e intelectual. Pedimos a todos que já vá providenciando uma jarrinha ou um copo com água para ser fluidificada na prece. E agora vamos descrever.

0: Pronto. Estamos de novo, né, Sirlei? Tá tudo certo, Sirlei voltou. Pronto, foi só uma queda. Vamos continuar. Com harmonia, com alegria, essas coisas acontecem. Então, nós estamos em um quadro grande, aonde atrás tem um céu estrelado, à esquerda prece pela vida e à direita logomarca do canal da TV Ediluz. À direita tem a nossa intérprete, Sirlei, uma mulher de pele clara, cabelos pretos ao ombro, veste uma blusa preta e atrás dela uma parede clarinha. À esquerda estou eu, Isis Cortes, uma mulher de pele clara, cabelos curtos, grisalho, uso óculos. Estou usando fone de ouvido e atrás de mim tem uma parede clara também. Vamos agora fazer uma leitura do livro Episódios Diário, no capítulo de Divaldo Franco e Joana de Ângeles em Espírito, no capítulo 17, Arte de Ouvir. A Arte de Ouvir. Eu vou ler e depois nós vamos fazer uma breve interpretação. Onde quer que te encontres, de uma ou de outra forma, despertarás o interesse de alguém. Algumas pessoas poderão arrolar-te como antipático e até buscarão hostilizar-te. Outras se interessarão por saber quem és. E o que fazes? Inúmeros, no entanto, te falarão, intentando um relacionamento fraterno. Cada qual sintonizará contigo dentro do campo emocional em que estagia. Como a carência de amigos e abundância de problemas, as criaturas andam à cata de quem as ouça, ansiando por encontrar compreensão. Em razão disso, todos falam às vezes simultaneamente. Concede a quem chega a honra de o ouvir. Não te apresses em acumulá-lo de informações, talvez desinteressantes para ele. Silencia e ouve. Não aparentes saber tudo, está por dentro de todos os acontecimentos. Nada mais desagradável e descortês do que a pessoa que toma a palavra de outrem e conclui-lhe a narração, nem sempre corretamente. Seja gentil, facultando que o ansioso sintonize com a tua cordialidade e descarregue a tensão, o sofrimento. No momento próprio, fala com naturalidade, sem a falsa postura de intocável ou sem problemas. A arte de ouvir é também a ciência de ajudar. Nossa, né? Quanta coisa linda. Vamos fazer um breve comentário. Onde quer que te encontres, de uma ou de outra forma, despertarás o interesse de alguém. Só que interesse é, de acordo com, como diz Joana, do que estamos sintonizados. Tudo é sintonia. E ela vem e vai explicando. Umas pessoas vão querer saber o que é que essa pessoa faz? Por que é que ela consegue aquela calma, aquela serenidade em horas tão difíceis? Ou por que ela se irrita tanto com tanta facilidade? Então, nós estamos sempre sendo observados, Naturalmente, isso faz parte. Inúmeros, no entanto, te falarão intentando o relacionamento fraterno. Tem pessoas que vão simpatizar conosco, vão querer conversar conosco, vai gostar da nossa maneira de ser. Cada qual sintonizará contigo dentro do campo emocional que estagia. Aí ela diz, há carência de amigos e abundância de problemas. No mundo, as criaturas andam atrás de quem as ouça. Mas é para aqui as ouça encontrando compreensão. Vamos entender isso um pouquinho. Compreender o outro não é aprovar se o outro estiver equivocado. Compreender o outro sem a vaidade, sem achar que em algum momento nós também precisamos de compreensão, é dar o direito dele falar, desabafar, dar o direito dele expressar a maneira como ele está se sintonizando com a vida e, na hora oportuna, falar. É assim que ela conclui, vamos chegar lá. Então, em razão disso, como está todo mundo com problema e ansioso, está todo mundo querendo falar simultaneamente. E, às vezes, nós, quando vamos aconselhar, atropelando a fala do outro, nós estamos fazendo parte desse mesmo contexto. Equivocado. Equivocado porque tudo tem que haver uma disciplina, tudo tem que haver a hora, o momento de um e o momento do outro. Conceda a quem chega a honra de ouvir. Então, aquele que chega, ele deve ser escutado. E às vezes nós queremos falar, dar conselho, opinar. Quem somos nós para opinar? Em um diálogo, nós podemos, claro, e devemos dar a nossa opinião. Isso não quer dizer que ela esteja certa ou que nós somos sabedores da absoluta verdade que é de Deus. Não te apresses em acumulá-lo de informações. Às vezes a gente estuda, lê muito, assiste muita live ou tem o conhecimento das experiências da vida e quer mostrar para ele onde estão todas as soluções. Mas cada um vai vivenciar o seu processo de acordo com o que, como ela disse, onde está estagiando, em torno de sintonia com aquilo que já alcançou. Aí ela diz, silencia e ouve, seja lá o que for, e compreenda, não é compreender sendo conivente com o erro, mas a aflição daquele que, mesmo equivocado, ainda não acordou para conseguir se ver aquilo que vai lhe tirar do sofrimento. Então, o silêncio, chama-se o silêncio de ouro, que é Joana que usa esse termo, aquele que só vai falar na hora oportuna. Então, não aparece também saber tudo, que ninguém é sabedor de tudo, só Deus. E nem está por dentro de todos os acontecimentos. Ah, isso eu já passei. Ah, isso eu já vi minha amiga fazer e a solução é essa. Ah, meu parente, quando passou por isso, foi fulano de tal que resolveu o problema dele. Nós vamos nos sintonizar. Ela todo diz isso. E sintonia significa o seguinte. Aquilo que serve para mim, nem sempre serve para você. Embora, se foi bom para mim, eu posso oferecer a você. Mas não, como Jesus ensinou, obrigar, fazer com que o outro siga o caminho que eu vejo como a solução. Que nem sempre é, mas podendo ser de acordo, repetindo, com o problema de cada um. Nada mais desagradável e descortês do que a pessoa que toma a palavra de outro. Então o outro nem acabou, aí a mente da pessoa já está ali, articulando o que vai responder. Ele não está ouvindo. Ele está em silêncio. Às vezes por uma educação, ou porque o momento ainda não deu, mas ele quer atropelar, ele quer falar, ele quer responder. E ele não escuta. Nem sempre o outro quer o conselho. No projeto escutatório, né, SOS Prece, isso é muito claro. O trabalho de lá é acolher com a escuta. E se possível, um pequeno diálogo mas sempre direcionado para uma mensagem, uma prece, para que cada um reflita como vai solucionar o seu problema de acordo com a sua evolução espiritual, a sua condição também naquele momento. Seja gentil, facultando, quer dizer, facilitando que o ansioso sintonize com a tua cordialidade e descarregue a tensão, o sofrimento. Então, a nossa cordialidade é deixar que ele fale para que ele saia dali mais leve e não porque nós vamos solucionar o problema dele. No momento próprio, fala com naturalidade, sem a falsa postura de intocável. Ah, eu já fiz tanto, já li tanto. Ele não lê, ele não faz nada, ele nem gosta de ler. Mas às vezes a experiência da vida fala mais do que muitas leituras, embora está lá no Evangelho. Instruí-vos, porque o conhecimento nos leva a ter a condição de fazer melhores escolhas, porque nós vamos compreender melhor. Então, a falsa postura de intocável ou sem problema. Às vezes a pessoa chega de uma situação que o outro diz: meu Deus, eu queria ser como você, sem problemas. Vamos ser sinceros, existe essa situação no nosso plano, na nossa condição evolutiva aqui na Terra? É uma pergunta, uma reflexão. Então ela responde, ela finaliza. A arte de ouvir é também a ciência de ajudar. Então nós não podemos ajudar se nós não atropelamos o que o outro vai falar, se nós queremos solucionar o problema do outro, se nós queremos acusá-lo, se nós usamos a escuta para escutar e depois daquilo ali a gente usar como uma deturpar ou uma manipulação mais tarde. E também precisamos ouvir para deixar que o outro, como ela disse aqui, desabafe sua tensão e seu sofrimento, sem a pretensão de sermos Deus. Nós temos a centelha divina, mas o Deus, o Pai de amor, que tudo sabe e que nos ama e nos direciona sempre para o melhor, é quem vai fazer o direcionamento. Então, ela nos convida a ajudar escutando. Vamos fazer a nossa prece. Pai de infinita misericórdia e infinita bondade, Mestre Jesus, que veio para nos ensinar exemplificando, sem nada escrever, escutando muito mais do que falando, porque ele escutava os sofredores, as lamentações, e fazia a vontade do Pai diante das curas e dos sofrimentos que ele aliviou, das curas obsessivas, das curas do corpo, das curas da alma e até do espírito. Maria, nossa irmã maior, mãe de Jesus, que aceitou a tarefa das 18 horas e socorreu os aflitos, principalmente aqueles que nos momentos de desespero pensam ou cometem o infeliz ato de aumentar o seu sofrimento, tirando a própria vida. Vai agora, minha querida irmã Maria, e dentro das suas possibilidades, que são imensas, que nós não temos a condição de tão imensurável que é, e preca àqueles que assim agora estão a fazer, e coloca eles na condição de que alguém ou alguma coisa aconteça e chegue para aliviar suas tensões e seus sofrimentos. E aqueles que já cometeram, vai, minha querida irmã Maria, e alivia, que esse momento de luz dê a condição deles serem acolhidos, resgatados, para serem tratados em um local de acolhimento. E peço também por todos aqueles que sofrem, que somos todos nós aqui na Terra, neste momento tão difícil, aonde nós precisamos acordar, nos vacinarmos, mas nos vacinarmos, cada um a si mesmo, de sensatez, de prudência, de humildade, de resignação, de fraternidade, de solidariedade, compreendendo os desígnios de Deus, que fazendo de tudo para que nós venhamos a acordar, para sermos verdadeiramente felizes saindo das ilusões transitórias do mundo em que nos encontramos. Que nós saibamos que a dor é um processo de cura, mas ela, a dor que ela vem para que a gente coloque o remédio do amor e saia do sofrimento. Vem, meu Pai, cai agora. Bênçãos de luz sobre toda a humanidade, fazendo com que paulatinamente essas luzes vá penetrando nos menores brechas de cada ser, mesmo aqueles mais endurecidos, aqueles que estão em maior grau de insensatez, mas há também aqueles que já procuram o caminho para a verdadeira cura, para se transformar. E todos nós agora recebendo esses bálsamos de luz, que eles possam ir até os hospitais, que eles possam ir até as calçadas, que eles possam ir aonde existem as maiores dores e sofrimentos morais, para que aliviados venha agora na mente de cada um de nós a energia e a força para nos curarmos e sairmos desta situação de dor, aonde todos nós seremos felizes, aliviados e cada vez mais curados com a luz do amor que vem do seu amor, meu Pai. Que assim seja. Prece pela Vida é o programa diário, onde estamos aqui todos os dias às 18 horas. E cada dia vai ter uma pessoa na prece e um intérprete dentro das maiores possibilidades possíveis, né? Que às vezes no momento tem esses contratempos. E também amanhã, todas as manhãs, diariamente, às 6 horas da manhã, um programa para o Dia Nascer Feliz. É um programa de escuta, onde só tem notícias boas, tem poesias, tem interação, tem tudo que faz com que a gente comece um dia animado, com a mente centrada no bem, no amor e na luz.
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Sejam todos bem-vindos a mais uma videoaula da série psicológica de Joana de Ângeles. E hoje vamos continuar as nossas reflexões a respeito da saúde. Quem é que não quer ter saúde? A saúde faz parte dos nossos votos a todas as pessoas quando terminamos um ciclo, quando desejamos que algo vá bem e todos pensamos a respeito da saúde. Mas como é que podemos conquistar a saúde? Será que a saúde é resultado somente de uma questão hereditária, genética? Será que é somente resultado de uma saúde determinada pelas instâncias governamentais? Ou nós também podemos fazer a construção de uma vida saudável, construir um modelo saudável para nós, para que a partir disso tenhamos também saúde? E as mais antigas escolas de filosofia, as escolas científicas, sempre buscaram um método que nos proporcionasse a saúde. Ficaram famosas as experiências dos alquimistas que tentaram construir o elixir da longa vida. Esse elixir, diziam eles, seria capaz de proporcionar que o corpo físico fosse indestrutível. E dedicaram tempos, estudos preciosos para tentar construir esse elixir da longa vida. Fazendo uma análise a respeito desses alquimistas, tanto desses que buscaram construir o elixir da longa vida, como também daqueles que tentaram construir o ouro através das suas experiências, Carl Gustav Jung chegou à conclusão de que isso também fazia parte de um processo psíquico. Através do nosso psiquismo, poderíamos proporcionar a construção de um elixir de longa vida, ou então do ouro interno, a partir do nosso desenvolvimento. Mas vemos no dia a dia a correria de homens e mulheres atrás das conquistas que o ego proporciona, sem nenhuma crítica quanto a isso. Mas se esquecemos do principal, se esquecemos da nossa própria essência espiritual, se deixamos de lado parte importante da nossa vida, como é que queremos ter saúde? Se a nossa vida é uma corrida desenfreada, uma corrida ansiosa atrás de tudo, como queremos poder ter saúde se não estamos tendo uma vida saudável? É por isso que certa vez perguntaram a Confúcio: o que o surpreende mais na humanidade? Confúcio respondeu: os homens perdem a saúde para juntar dinheiro e depois perdem o dinheiro para a recuperar. Por pensarem ansiosamente no futuro, esquecem o presente, de tal forma que acabam por não viver no presente nem no futuro. Vivem como se nunca fossem morrer e morrem como se não tivessem vivido. E nós vemos que essas reflexões feitas 5 séculos antes do próprio Cristo são reflexões profundas a respeito da conduta humana. Como podemos querer ter uma vida significativa se todos os nossos esforços estão pautados no ego? Como querer ter uma busca profunda se a nossa corrida diária continua sendo ansiosa? Perdemos a saúde, como já dizia Confúcio, para juntar dinheiro. Por que perdemos tanta saúde para juntar dinheiro? E alguns respondem: é o meu ganha-pão? Tenho que sustentar minha família? Os meus filhos, tenho que deixar herança para os meus filhos, tenho que construir um patrimônio para a minha vida. E qual o verdadeiro patrimônio que eu construo? Se não essa essência que somos, que cada vez mais deve ser trabalhada, elaborada, experimentada, e é o único e verdadeiro patrimônio que nós temos. Mas a nossa vida ansiosa faz com que não vivamos nem no presente, e como não podemos também estar no futuro e no passado, ficamos perdidos nesse tempo
sem saber construir de forma mais profunda uma vida significativa. E a ansiedade está na raiz de muitos males da vida presente. Sabe qual o resultado imediato da ansiedade? Fazer com que nós não consigamos nos fixar no momento presente, que é o momento mais importante. É o momento onde a vida acontece. É o momento onde eu posso dar respostas efetivas, emocionais, cognitivas, para todos os fenômenos que acontecem. Mas como as criaturas se encontram presas ou no seu passado, no ressentimento, na angústia, na mágoa, nas dores vividas, na criança ferida, ficam perdidas nos seus pensamentos. Ou então, pelo próprio medo, pela insegurança, estão constantemente no futuro, não conseguem estar no momento presente, vivendo aquilo que é passado. E esses medos, essa insegurança, vai produzindo uma carga de adrenalina, que passa para a corrente sanguínea e vai se transformando em doenças, em crises, em consequências graves para o nosso organismo, porque não temos uma mente saudável que saiba lidar com os fenômenos que a vida apresenta. Que se tem dificuldades, sabe-as que são momentâneas. Sabe, percebe que isso tudo faz parte de um plano maior para trazer à tona o eu que eu sou. De trazer à tona o self que se encontra escondido na sombra ainda, mas que deve fazer brilhar a pouco e pouco. E muitas vezes chegamos ao final de nossa existência como se não tivéssemos vivido. O que tenho feito da minha vida? Para onde estão sendo destinados os meus esforços, a minha energia, o meu pensamento, o meu sentimento para a construção de algo maior? Ou ainda me perco nesses meandros da vida, nesse vai e vem, nessa correria desenfreada, e não paro para pensar nisso? Porque a gente pode até não pensar na vida nem na morte. Mas a vida é um fenômeno contínuo. Acontece no corpo e fora do corpo. A morte do corpo é uma realidade. Porque, em verdade, a cada momento, o nosso corpo se encontra em transformação. Já não temos o mesmo corpo de apenas alguns minutos atrás, porque o processo de regeneração celular vai acontecendo. Para que nascesse o corpo juvenil, foi necessário que morresse o nosso corpo de criança. E assim sucessivamente na vida, sem nos darmos conta, essa transformação vai acontecendo. O mais importante é estarmos atentos onde nossa energia está sendo canalizada. Que tipo de construção, que tipo de desenvolvimento eu desejo para a minha vida? Porque isso vai trazer reflexos tanto para a saúde como para a doença. E também séculos antes de Cristo, Hipócrates já dizia: tuas forças naturais, as que estão dentro de ti, serão as que curarão suas doenças. Olha que sabedoria esse considerado pai da medicina já trazia em suas observações. Tuas forças naturais, aquelas que existem dentro de ti. E o que temos feito das nossas forças naturais? Porque se nossa busca continua ansiosa, continua uma busca angustiada, atrás de construções e mais construções externas, sem o equivalente interno, eu me encontro perdido em minha jornada. E não coloco essas forças naturais em ação para que elas produzam o resultado da saúde. Não cremos mais da forma como deve ser feito. E eu li um relato de um jovem, certa feita, um exemplo de uma fé que se conectava à saúde. Esse jovem tinha graves problemas oculares. E a cada ano que se passava, o seu grau ia aumentando. Só que chegou determinado período,
e ele leu a passagem da Bíblia da cura do cego de Jericó e ficou impressionado com aquela passagem. E chegou certo dia, esse jovem tirou os óculos e disse para a mãe dele: se Jesus curou o cego de Jericó, ele vai me curar também. Tirou os óculos, jogou fora e, por incrível que pareça, ele mobilizou tal força interna que, a partir daquele ato, os exames começaram a mostrar uma diminuição do grau até que cessasse a necessidade de utilização do óculos. Por favor, não façam isso em casa se não tiverem a devida fé. Claro que isso é efeito de um processo de ativação interno ou mesmo de uma intervenção espiritual que possa ter auxiliado aquele jovem a dar um exemplo da conexão entre a fé e a saúde. Mas mostra

juntamente o medicamento e a força interna, eu perco algo valioso, perco uma possibilidade de tratar a saúde de uma forma holística. Tanto o medicamento externo, como também minhas forças naturais, atuando em prol da construção da própria saúde. E em Desperte e Seja Feliz, Joana de Ângeles estabelece que o corpo humano é laboratório de gigantescas possibilidades, sempre suscetível de autodesarranjar-se ou autorrecompor-se conforme as vibrações emitidas pela mente. Esse é o ponto. Conforme as emissões da nossa mente, vamos construindo ou saúde ou enfermidade. E muitas vezes não nos damos conta desses pequenos tropeços que sucedem no nosso corpo por conta de estarmos dissociados, muitas vezes, do nosso psiquismo. Não percebemos o que pensamos. Não percebemos o teor das nossas emoções. Não percebemos, às vezes, a nossa forma agressiva de falar com as pessoas. E isso é doentio. Não percebemos o nosso medo. O nosso medo que paralisa muitas vezes as nossas mais belas intenções, as melhores intenções. E ao não lidar com esse medo, muitas vezes nós mesmos adoecemos para que não ter que enfrentar determinadas situações. Quantas vezes isso ocorre? Pessoas que têm um desafio pela frente e o próprio organismo parece que se debilita e não consegue levar adiante um projeto. Eu tive uma paciente, ou quase paciente, que ela me ligou umas 4 vezes para marcar uma sessão terapêutica. Mas era impressionante, porque todas as vezes que ela marcava, tinha um impedimento de saúde. Uma vez ela quebrou o pé, aí não pôde ir. Não pôde ir por 2 semanas. Numa terceira vez ela ficou rouca. Estava quase afônica e não poderia falar, então não haveria sessão terapêutica. E na quarta teve um outro transtorno, que eu não me recordo, mas ela não pôde ir. E eu dei esse retorno a ela no próximo encontro. Você percebe como, mesmo antes de iniciar um processo terapêutico, o seu corpo apresenta reações que podem demonstrar essa união entre a mente, o corpo, o espírito, porque quebrar o pé antes de ir para uma sessão terapêutica pode ser algo casual, mas é muito simbólico, porque são as pernas que nos fazem andar, nos fazem escolher o caminho, seguir adiante na nossa jornada. Ficar rouco, afônica, significa que muitas vezes eu não tenho a capacidade de expressar aquilo que eu sinto, ou eu tenho medo de dizer porque posso me sentir julgado. Posso me sentir muito vulnerável perante o retorno daquilo que vai ter. Então, esse processo simbólico mostra, e muitas vezes nós não estamos atentos a esses símbolos, mostra que existe uma conexão profunda entre o que ocorre no meu corpo com a minha alma. O que é que constantemente o meu corpo dá o sinal na pele e eu não estou atento? Quais são as minhas marcas? Qual a área mais atingida da saúde e que eu não percebo a canalização? E isso pode ser um autodesarranjo ou um autoarranjo. Porque se essa orquestra interna se encontra desafinada, eu preciso afinar os meus instrumentos. O meu violino, o meu violão, o meu teclado interno precisam estar em sintonia para que a música seja harmônica. Se não está harmônica, é porque algo na alma está errado. Por isso mesmo, como o Iris falou na aula passada, existe um médico interno. E Joana diz isso em Desperte e Seja Feliz. Quando estabelece que há no corpo humano um médico às ordens da mente, que o espírito encarnado comanda, aguardando a diretriz para agir corretamente. Como anda esse médico interno em você?

Como anda a sua conversa com você mesmo quando está a sós, com o seu pensamento? Ou não existe a possibilidade de você ficar com o seu pensamento? Porque quando chega em casa, já liga logo o rádio, a televisão, já faz um pouco de barulho, porque a voz interna às vezes é tão dolorida, é tão doído lidar consigo mesmo, que não consegue fazer um pouco de silêncio para escutar. Quantas vezes a gente reclama que as nossas preces não têm respostas? A espiritualidade parece que me abandonou, porque não traz respostas sistemáticas. E quantas vezes a espiritualidade pode estar dizendo, mas fulano não faz silêncio para poder ouvir a resposta. E esse turbilhão da mente nos faz desconectar desse médico interno, esse médico que está às ordens do Espírito, esse médico que pode e deve ser canalizado para a construção de uma saúde mais ampla. Mas, quando desconsiderado, deixa de atuar. Superado pelos fatores destrutivos, igualmente íncitos na organização fisiológica. Prontos à desgastante tarefa da doença e da degenerescência celular. Esquecemos desse médico interno e nos adentramos no caos. Pensamos que esse caos que ocorre conosco muitas vezes é punição, deve ser causa de vidas passadas, deve ser um karma. Não necessariamente. Na maioria das vezes, talvez não seja. Seja o meu próprio descuido dessa vida atual. Seja o próprio esquecimento desse médico interno que vai sendo negligenciado. E tudo que é negligenciado no nosso psiquismo fica guardado onde? Na sombra. Vocês sabem, né? A gente sabe. Precisamos voltar à sombra para descobrir os nossos tesouros. Hoje eu fazia um pouco dessa faxina, né? O guarda-roupa estava daquele jeito que a gente mal pode abrir, senão desencarna de tanta coisa que cai em cima. E aí, depois de minha amada mulher falar um pouquinho, eu resolvi fazer uma reciclagem nesse guarda-roupa. E não é que eu descobri coisas valiosas, é como a nossa sombra. Na sombra tem coisas que nós já podemos reciclar, ou inutilizar, ou passar adiante, mas também tem coisas valiosas. Alguns tesouros guardados, escondidos, e um deles é o nosso médico interno, que deixamos esquecido, que deixamos inatuante, e muitas vezes nos sentimos sem forças para voar. E é impressionante, porque ao tempo que eu fazia isso, eu ouvi o cantar de um passarinho, no mesmo momento que eu estava fazendo a faxina. E aí cheguei bem devagar à janela, era um filhote de passarinho que talvez estivesse dando seus primeiros voos e estava perdido, assustado, ali na minha janela. Ele não se sentia confiante o bastante para seguir adiante. E aí eu comecei a falar, a conversar um pouco com o passarinho. Isso aprendi com minha sogra, porque ela conversa com a cachorra dela. E aí, bom, se ela conversa com a cachorrinha dela, eu posso conversar com o passarinho também. E eu comecei a conversar com o passarinho. Que há, meu rapaz? Não está confiante o bastante, não é? Para dar esse voo. E logo chegaram mais dois passarinhos adultos, que deveriam ser os pais, preocupados já com o filhote que dava os primeiros voos. E enquanto eu e eles observávamos essa cena, quando demos uma saída e voltamos, o passarinho não estava mais. Provavelmente ele conseguiu a força necessária para dar o seu primeiro voo apoiado. É como o médico interno que existe em nós. Se nós deixamos na sombra, ele não atua. Mas quando fazemos uma conexão profunda, ele nos mostra as asas que existem em nossa alma para que demos os grandes voos da alma na construção de uma saúde mais ampla. Porque esse médico interior
pode e deve ser orientado pelo pensamento seguro, pelas disposições do ânimo equilibrado, pela esperança de vitória, pela irrestrita fé em Deus e na oração, que estimulam todas as células para o desempenho correto da finalidade que lhes diz respeito. O pensamento seguro. O pensamento seguro de que a minha ação, o meu pensamento se conecta com o meu corpo e pode produzir efeitos muito benéficos para a minha saúde. Não somente quando estou doente, mas pode me precaver de enfermidades que eu não tenha que passar e que passe às vezes, talvez, porque minha mente se encontra enferma. O pensamento seguro de que, por mais difícil que seja a vida, ela me coloca situações onde há a possibilidade de crescimento. O pensamento seguro de que, mesmo nesse mundo corrido de tantas enfermidades, eu não devo ser mais um enfermo. De tantas dificuldades, eu não devo ser também mais uma dificuldade. De tantos desafios, de saber que eles existem para o meu aprimoramento constante. E esse pensamento seguro, essa esperança, esse ânimo equilibrado, vão sintonizando forças maiores, o médico interno. É o médico que faz uma conexão profunda com Deus, não numa perspectiva somente religiosa no contexto social, mas faz uma conexão profunda com Deus, porque é a fonte da vida e que traz também essa possibilidade de eu me realizar plenamente. Desse Deus interno que tantas vezes é esquecido no meu caminhar. Portanto, nós devemos seguir alguns passos para a construção da saúde. É lógico que não existe uma regra única para que cada um conquiste a saúde. Mas existem algumas reflexões que gostaríamos de passar para que pensemos a respeito de como andam essas instâncias em nossa vida. Em momentos de saúde, Joana de Ângeles nos diz o seguinte: dedica-te à meditação salutar em torno das tuas deficiências para corrigi-las e dos teus valores para ampliá-los. Dedica-te à meditação. Não precisamos ficar meia hora, uma hora parados, não. Fique o tempo que for possível e vá exercitando a mente ao fazer a autoavaliação, uma autoanálise. Porque somente através da autoanálise nós poderemos corrigir aquilo que se encontra distorcido. Podemos melhor orientar as nossas crises e aproveitar as crises para o nosso processo de transformação. É uma forma de treinar o pensamento, mas muitas vezes nós queremos também disso ter resultados mágicos. A pessoa começa a fazer uma meditação e aí já vem as queixas, mas eu sento para meditar e só vem assombração. Não é possível? Claro que é possível. Quanto tempo ficamos alimentando nossas sombras, nossos conflitos? E no momento que silenciamos, são eles que vêm à tona. Não se assuste. Dialogue com seus conflitos. Converse com seus conflitos. Tente verificá-los como se estivesse de fora. Se fosse uma outra pessoa que estivesse vivendo a situação que eu estou vivendo, o que eu aconselharia? Porque quando fazemos isso, nós nos distanciamos um pouco do fator emocional que às vezes nos tira de uma perspectiva racional, equilibrada. Se afaste um pouco se a emoção estiver em desarmonia. Verifique aquilo que ocorre com você como se estivesse acontecendo com um terceiro, porque aí fica mais fácil. Porque para o problema do outro, a gente sempre tem uma solução. Sempre tem um olhar de que o outro não faz porque não quer, ele está assim porque deseja, a dificuldade dele não é tão grande assim. Isso ocorre porque a nossa emoção não participa como a emoção da pessoa.
Por isso mesmo devemos fazer conosco também, distanciando-nos da emoção, fazer uma análise da nossa vida. Quais são os transtornos, os conflitos que ocorrem? E essa meditação serve para corrigir as minhas deficiências, mas também para avaliar os meus valores. Eu tenho possibilidades, tenho tesouros, tenho valores que eu posso acionar e que muitas vezes esqueço. Um segundo tópico: incorpore hábitos saudáveis em sua vida. Todos queremos ter saúde, mas temos uma vida saudável? Saudável no corpo, inicialmente, num exercício físico, que não precisa ser um excesso, porque muitas vezes as pessoas vão para o excesso e excessos também são doentios. Quando falamos em exercitar, não é para todo mundo ficar com aquele corpo perfeito do modelo, da modelo, que muitas vezes são construídos em Photoshop e as pessoas correm atrás do corpo perfeito que nem existe. Que nem existe. Porque foi trabalhado através de imagem. Ou então, se existe, muitas vezes foi construído através de anabolizantes, de pílulas artificiais que prejudicam a saúde e não a constroem. Constroem formas que as pessoas admiram e que isso também passa, porque a moda do corpo, uma hora diz que a pessoa tem que ser magra, uma hora diz que a pessoa tem que ser forte, uma hora diz que a pessoa tem que ser um pouco mais cheinha. Então não corra atrás disso, corra atrás de saúde. Exercite seu corpo porque faz bem para você. Tente ter uma alimentação equilibrada, porque o seu corpo vai funcionar melhor. A sua digestão estará melhor e todo o seu raciocínio estará mais claro. Imaginemos até mesmo nas atividades espirituais. Quantas vezes as pessoas vão para uma reunião doutrinária ou mediúnica depois de uma refeição farta? E aí chega na reunião, dorme, que às vezes até ronca dentro da mediúnica. E aí sai dizendo, não, é o espírito obsessor. Não, meu amigo. Seu obsessor se chama feijoada, mocotó, né? Carne seca, que às vezes vai entulhando o organismo, quando não o uso de alcoólicos. Sem nenhuma crítica àqueles que fazem, mas todo excesso é prejudicial. O organismo tem que ter um tempo para a digestão. E até mesmo para a reflexão profunda, o nosso corpo vai se prejudicando nesse aspecto, porque não temos uma vida saudável. Uma vida saudável que considere nem dormir demais, nem dormir de menos. Um sono equilibrado para recompor as forças, onde nós tenhamos um cuidado especial, porque o corpo é um empréstimo divino. É através do corpo que o espírito se manifesta também. E temos que cuidar desse instrumento, porque através dele as potências do Espírito têm vazão na nossa vida. E de que forma estamos cuidando do nosso corpo? Ele também é parte do todo que deve ser cuidado. Renove constantemente os seus padrões mentais. Renove sua forma de pensar, de olhar a vida. Não fique olhando somente por um único ângulo. Olhe as situações da vida sob novos ângulos. Certa feita, uma colega me contava. Ela estava indo deixar a filha na escola e depois ia para o trabalho. E como toda cidade grande, o trânsito naquele dia parece que estava assim algo especial. E ela começou a reclamar. Mas esse carro da frente que não anda... Esse povo que fica buzinando o tempo todo e falava. E a filhinha de 4 anos, que estava no banco de trás, perguntou a ela assim, muito calmamente, ô minha mãe, você já olhou para o céu hoje como ele está bonito? A gente vem todo dia, minha mãe, pela praia, mas eu não vejo a senhora nem virar o olho assim para ver a praia quando os carros da frente permitem que a gente faça isso. E ela se deu conta. Se deu conta que estava vivendo uma ansiedade tremenda em algo que ela não podia fazer nada. Não podia tirar todos os carros da frente. Se fosse chegar atrasada,
que curtisse da melhor forma aquele trajeto até lá chegar, porque senão lá chegaria num estado de ânimo que nos adoece cada vez mais. São os nossos padrões mentais, viciados em emoções destrutivas. Temos que renovar os nossos padrões mentais, modificando a nossa forma de falar, modificando os hábitos de leitura, os programas que nós vemos. Tudo isso vai sendo armazenado no inconsciente e vai trazendo subsídios para os nossos padrões mentais. Se eles não são satisfatórios, temos que renová-los constantemente. Temos que modificá-los porque eles resultam ou em saúde ou em enfermidade. Aprenda a escutar os seus sentimentos. Normalmente nós vamos ao médico para que ele escute os batimentos cardíacos, vejam a nossa pressão, mas nós temos que auferir também como andam os nossos sentimentos. São somente sentimentos de amargura, de tristeza, de desapontamentos, de decepção, porque tudo isso interfere no nosso sistema imunológico. Ou são sentimentos solidários, de amor, de fraternidade, um olhar mais profundo para com a vida? Porque se nos deixamos levar pelo turbilhão do mundo, os nossos sentimentos ficam tumultuados. Passamos a nos distanciar dos outros, passamos a construir muros cada vez mais altos, nos cercamos e queremos estar seguros perante a sociedade que vivemos, mas qual a maior segurança que existe se não a de ser pleno? Se não a de estar consigo mesmo e deixar que a própria vida nos traga os desafios e vamos lidando a pouco e pouco com o que a vida traz, porque esses são os nossos ensinamentos. Escutar os sentimentos, perceber quando estamos demasiadamente tristes ou eufóricos, perceber quando estamos angustiados ou perceber quando esses sentimentos estão em desalinho e precisamos harmonizá-los. Não é que toda tristeza seja ruim, mas quando ficamos excessivamente tristes, algo está errado no nosso caminho, porque não temos lentes para olhar a vida como ela é. Não é também que ser alegre seja coisa sempre boa, porque também os excessos eufóricos podem mostrar que nós estamos desequilibrados. A própria depressão bipolar mostra isso. O perigo, dizem os médicos, não são somente os períodos da depressão, no sentido de estarmos tristes, mas são os picos de euforia, onde a pessoa pode cometer loucuras. Porque quando a energia sai de maneira intensa, o próprio movimento psíquico, da energia psíquica, faz com que ela retorne ao inconsciente. E se na euforia eu fui demasiadamente desequilibrado, quando a força vem comigo, vem para dentro, eu não sei lidar com ela. Por isso que escutar os sentimentos é a possibilidade que nós temos de perceber se algo está em excesso, se estamos demasiadamente cultivando emoções autodestrutivas, se a força de Tânatos, a morte, vai ganhando corpo em nós e nós não nos damos conta disso. Não deixe para ser saudável e feliz no dia que. Às vezes a gente faz isso, coloca determinados projetos sempre para frente, como uma dieta que só começa na segunda-feira, não sei porquê. Segunda-feira eu começo com minha dieta, mas aí passa o final de semana, né, aquelas guloseimas tão apetitosas e eu nunca começo minha dieta. Assim também, às vezes, eu faço com projetos de ser saudável e feliz. Vou sempre postergando. Ah, eu vou começar esse projeto quando o momento em que vivemos é o agora. Então, comece a mudar agora as suas predisposições. Não deixe para marcar numa data futura do calendário, porque talvez ela não exista.
Para o espírito, o momento é agora. O espírito não está muito preocupado da nossa idade, se temos ou não temos mais forças físicas. O espírito não está preocupado com isso. Porque para ele a vida é para sempre. Então o momento de se transformar é agora. Agora é que minhas predisposições devem estar firmes. Começando com uma conexão firme da mente, que aproveita as vibrações do movimento do momento presente. Quanta coisa ocorre e a gente nem se dá conta. Enquanto estamos aqui, quantas ocorrências lá fora, quantas pessoas transtornadas, quantas pessoas doentes, e a gente tendo possibilidade de reflexionar a respeito da saúde. Então, o mundo que eu posso modificar é o meu mundo. São as minhas percepções, emoções, os sentimentos, o direcionamento da energia para que tudo mais também se equilibre. Busque aprender coisas novas, que faz parte de uma renovação. Nós vivemos num mundo de muita intensidade, de mudanças, e até mesmo para poder dialogar com os nossos filhos, nós temos que nos aprofundar do mundo moderno. E quantas possibilidades de aprendizado nós temos. E o que mais me impressiona em pessoas sábias é essa capacidade, essa busca constante de aprendizado. Essa sede de aprender sobre a vida, sobre o mundo, sobre si mesmo, nunca deve terminar. Não há idade para isso. Nós devemos ter em mente que não há idade para novos aprendizados. E quantas vezes deixamos esquecidos esses projetos, sonhos às vezes de infância, e essas possibilidades ficam guardadas na sombra. Portanto, esse aprendizado de coisas novas possibilita isso. Sair da sombra, aquela característica e qualidade que eu tenho e que às vezes nem sei porque a vida foi acontecendo e o direcionamento do ego foi tão grande que eu deixei isso perdido. Quantas pessoas que deixaram esquecidos seus projetos de fazer algum curso de música, de dança, de pintura, e aquilo poderia ser a vazão da própria alma e que fica escondida, não vem à tona porque a vida foi acontecendo, os filhos foram nascendo, a profissão tomou muito tempo e eu deixei a alma de lado. Jamais deixemos a alma de lado, é ela que é o mais importante. Por isso a conexão profunda com ela é que nos traz a cura. Somente quando a alma se expressa, ela vai trazendo à tona os seus valores e organizando a harmonia para que finalmente atinjamos a cura. Seja útil à sua comunidade. Não basta ter saúde somente para nós. A saúde, a construção da saúde, de uma vida mais digna, deve englobar também a comunidade, as pessoas que vivem ao nosso redor. E em nosso país, a miséria campeia, precisando de nós. Não somente a miséria econômica para que demos coisas, mas acontece lá fora a miséria dos sentimentos, a miséria dos valores ético-morais, a miséria da degradação humana que vai ocorrendo todo dia, muitas vezes com o nosso silêncio ou com a nossa inação. Muitas vezes nos calamos perante aquilo que vemos em erro e aquilo continua sucedendo. E se não estamos no corpo, enfermos no corpo, a nossa sociedade está enferma e dá mostra disso todos os dias nos telejornais. Seja útil à sua sociedade, à sua comunidade, primeiramente consigo mesmo, porque essa mudança interior já vai atingir aqueles que convivem com você, porque encontrarão novas vibrações. Mas não deixe somente com sua família essas suas vibrações, e leve também as ruas ao seu trabalho, ao ambiente, trazendo consigo o sorriso no rosto, não aquele sorriso para mostrar a aparência, mas daquele que travou a luta consigo mesmo
e se encontra no caminho da construção da saúde, porque está em paz consigo, em paz com o mundo e, consequentemente, em paz com Deus. Todos queremos ter saúde, mas porque nem todos construímos uma vida saudável, é que as enfermidades campeiam. Mais do que doenças externas, precisamos cuidar do ser doente que nós estamos. Mas se existe a doença lá fora, que isso não se transforme em algo normal. A normalidade, diz Joana de Ângeles, quando todos estão gripados, isso não significa que a saúde é estar gripado também, o normal é estar gripado. Mas a construção da saúde para que mostre aos outros que existe uma saúde interna que deve ser ativada a partir do meu médico interno, o médico da alma. E quando finalmente estivermos em paz com esse médico da alma, teremos a conquista da saúde. Nossas vibrações de paz a todos vocês e até o nosso próximo encontro.

as nossas saudações às amigas, aos amigos aqui presentes, nossas saudações a todos que nos acompanham pela tvsei.com, os nossos votos de paz. Hoje vamos falar um pouco a respeito da culpa e da lamentação, que se transformam em dois gigantes da alma, como assevera a benfeitora Joana de Ângeles. No livro Os Pantanais da Alma, o analista junguiano James Hollis narra uma experiência muito interessante e profunda que teve com uma das suas pacientes. Foi uma paciente peculiar. Ela ligou um dia querendo marcar apenas uma sessão. Disse a ele que não faria outra sessão, seria apenas aquela. E desejava que 2 horas fossem reservadas para aquele encontro. E para isso ela encaminhou uma foto até o consultório do analista. Deparando-se com a foto, James Hollis viu ali a seguinte inscrição: uma mulher conduzia seus 2 filhos para a câmera de gás de um desses campos de concentração da Segunda Guerra Mundial. Certamente, pensava ele, aquela mulher e seus 2 filhos deveriam estar mortos àquela altura. Ele estudou detidamente aquela foto encaminhada e chegou a ter um sonho naquela noite. Foi com muita ansiedade e expectativa que aguardou o encontro com aquela paciente inusitada. Quando ela chegou e ficou registrado o codinome Ilse, ela perguntou se o analista tivera visto a foto. E ele disse que sim, sim, eu vi a foto detidamente a respeito daquela mulher. E Ilse disse a James Hollis que aquela mulher era ela. O analista tomou-se por espanto, porque no relato abaixo da foto dizia que ela estava sendo conduzida para a câmara de crematório. E ela disse a James Hollis: na verdade, eu estava ali por acaso. Eu não sou judia, como o senhor pode ver. Mas naquela manhã tudo parece ter dado errado comigo. Eu me encontrava no bairro dos judeus, exatamente no dia e na hora que a Gestapo havia decidido que iria levar todos os judeus para os campos de concentração. Não bastaram meus gritos, não bastaram meus apelos dizendo: eu não sou judia, eu não sou judia, porque muitos também faziam dessa forma. E fui conduzida junto com toda aquela população para o campo de concentração. Ali chegando, novamente conversei com o soldado, com o comandante, dizendo o nome do meu pai, que era um médico conhecido, e ele me disse o seguinte: agora a senhora já viu muito para poder voltar. Ficará aqui retida para o campo de trabalho, mas te dou uma tarefa para a sua libertação. Havia ao seu lado uma mãe e 2 crianças. A mãe seria conduzida aos trabalhos, enquanto os filhos seriam levados à câmara de gás. E a tarefa daquela senhora, que se dava o nome de Ilse, era a seguinte: era conduzir aquelas 2 crianças até a fila onde as crianças iriam ser mortas na câmara de gás, no crematório. Ela disse que àquela altura nem sequer pensou nisso, porque estava de certa forma feliz por ter sido salva a sua vida. Iria deixar ali as 2 crianças e depois conduziria de certa forma a sua vida. E assim o fez. Conduziu as 2 crianças e passou um tempo no campo de concentração até que finalmente pudesse ser libertada, depois de verificarem a sua condição. E Ilse prosseguiu vivendo sua vida de forma normal, como todas as pessoas, tendo um trabalho. Não conseguiu constituir família, mas levava uma vida até de certa forma satisfatória. Mas, certa feita, quando se encontrava numa biblioteca, ela se deparou com aquela foto. Ela não sabia que haviam tirado uma foto. Se deparou com a foto e veio na memória todo aquele momento vivido do campo de concentração e os horrores da Segunda Guerra Mundial,
aos quais ela sequer tinha se reflexionado. Tão presa em si mesma, tão presa no egoísmo, ela não havia se dado conta de que houvera participado de um dos momentos mais cruéis da humanidade. E agora, a culpa lhe batia à porta. Ela dizia a James Hollis, o analista: "Eu tentei até mesmo me tornar, fazer parte da religião judaica, mas não consegui ao certo. Mas uma coisa carrego como crença, é que existem uma quantidade de pessoas justas no mundo, e eu tenho que relatar o meu fato a essas pessoas justas." Tratava-se de uma tradição religiosa, na qual a pessoa, confessando os seus pecados, de alguma maneira, a esses justos, entre aspas, iria se libertar da culpa. No que James Hollis disse a ela: "Mas como a senhora pode ter certeza de que eu sou um desses justos?" "Eu não tenho certeza, mas na dúvida resolvi procurá-lo." Enquanto estabelecia uma conversação de 2 horas, o analista James Hollis ficou a pensar na culpa. Essa culpa que todos nós, de certa maneira, carregamos dos nossos atos transatos. Porque se a lei de Deus se encontra inscrita na nossa consciência, toda e qualquer ação que tenhamos feito, qualquer decisão que tenhamos tomado distantes dessas leis divinas, mesmo que passe despercebida pela consciência do ego, fica registrada na consciência maior, do self que nós somos. Então a culpa se estabelece de certa forma como um desacordo entre o ego e o self. Quando sabemos no íntimo, no fundo de nossas almas, que as nossas escolhas foram equivocadas, e que por mais que tentemos apagar, diluir, enquanto não temos uma avaliação honesta sobre a ocorrência, não nos liberamos da culpa, porque existe todo um processo necessário para que se possa fazer esse resgate. A senhora Ilse tentava fazer o resgate de uma forma mágica, mas não é dessa forma. A culpa se enraiza em nosso psiquismo e devemos lidar de forma muito madura com todo esse material que faz parte da energia do nosso ser. Joana de Ângeles, na obra Conflitos Existenciais, nos diz que 2 são as causas psicológicas da culpa: a que procede da sombra escura do passado, da consciência que se sente responsável por males que haja praticado em relação a outrem, e a que tem sua origem na infância, como decorrência da educação que é ministrada. Então, esse primeiro patamar de culpa analisado por Joana de Ângeles diz respeito aos nossos atos pretéritos em desacordo com as divinas leis. Temos um parâmetro da consciência e, de certa forma, a culpa é um sinalizador muito útil para a nossa vida psíquica. Porque se assim não fosse, como poderíamos perceber que erramos? Como poderíamos perceber que agimos de forma equivocada se não existisse em nós uma instância que, de certa forma, apontasse? Então, a culpa funciona como um sistema de alerta para dizer: olha, preste atenção, você está agindo ou agiu de maneira equivocada. Você está agindo de maneira impensada. Não é dessa forma que deve se comportar perante as divinas leis. Então, todas as nossas ações, arquivadas no inconsciente, entram, de certa forma, em contato, passam pelo crivo dessa lei. Se estiverem em desacordo, criam uma energia específica que é acionada na consciência através da forma de culpa. Mas Joana de Ângeles chama a atenção para que existe também um outro tipo de culpa, essa culpa que vai sendo produzida na nossa infância. Quando o pai e a mãe dizem para a criança: isso é bom, isso é mal, isso é bonito, isso é feio, nós vamos também criando, de certa forma,
um sistema de valores familiares. E esse código de conduta familiar, também quando nós rompemos, a consciência acusa na forma de culpa. Então, nós podemos e devemos diferenciar a qualidade de culpa que nós sentimos. Porque essa culpa que decorre da família, alguns desses valores e crenças têm mesmo que ser questionados. Por que eu ajo dessa forma? Somente porque aprendi que deveria ser feito assim, com os meus pais, com a minha família. E à medida que vamos amadurecendo, vamos poder também fazer as nossas escolhas. Senão, ficamos muitas vezes perdidos, presos em patamares de crenças que não são mais válidos. E muita gente sente culpa por conta disso. Sente culpa, às vezes, por ter escolhido um caminho diferente do que os pais desejavam, de ter escolhido uma profissão diferente do que o pai e a mãe almejavam para ele, porque a nossa identidade também vai sendo formada a partir da educação que nós temos. E precisamos muitas vezes questionar isso. Agora, a culpa mais profunda é essa em relação ao passado. Essa dos nossos crimes, dos atos praticados nesta e em outras existências, que muitas vezes pesam em nossa economia espiritual e que são trazidas, de certa forma, na maneira da culpa. E complementa a benfeitora Joana de Ângeles, dizendo que o remorso gera o fenômeno da identificação do erro. Mas, se não se faz acompanhar da coragem para a conveniente reparação, transfere para os arquivos do espírito o conflito em forma de culpa, que ressuma facilmente ante o desencadear de qualquer ocorrência produzida pela associação de ideias. Então, se eu cometo um fato equivocado, a consciência me aponta na forma de remorso. Poxa, eu não deveria ter feito daquela forma. Eu poderia ter agido de uma forma diferente. Essa é a grande oportunidade que nós temos de nos reconciliarmos com a pessoa, de certa forma, tentar consertar o erro, mas, como muita gente é teimosa, não é o caso de vocês que estão aqui presentes, como existe muita gente teimosa, mesmo com a voz da intuição apontando para um rumo, o que a gente faz normalmente? Escolhe o caminho equivocado, porque tem uma coisinha chamada orgulho, tem uma coisa chamada ego ferido, inflado, que não deseja de maneira alguma pedir desculpas, reconhecer o erro, ser humilde. Não, eu tenho que impor a minha situação. E inflo o ego, coloco o peito para frente e digo, não, essa é a decisão correta. E o que acontece com isso? Eu transfiro para os arquivos do espírito, o inconsciente, o conflito em forma de culpa. E ele ressuma perante a associação de ideias. E é interessante porque nesse tópico Joana trabalha o conceito de complexo. Os complexos são aglutinações de emoções ao redor de determinados temas. Então, esses equívocos são trazidos à tona pela consciência através da associação de ideias. Eu vejo ou passo por algo semelhante àquilo que eu produzi no passado e a consciência acusa. Olha, existe algo do seu passado que você precisa dar conta. E o inconsciente, a consciência, funcionam a todo tempo através da associação de ideias, trazendo à tona os conflitos, os complexos de que nós somos portadores e que chamam a atenção da energia retida no inconsciente, que deve ser resgatada, que deve ser analisada, trabalhada para a nossa consequente libertação do psiquismo. E James Hollis irá dizer que parte do legítimo desenvolvimento do indivíduo é o reconhecimento adequado da culpa, o que significa a aceitação da responsabilidade pelas consequências da própria escolha, por mais inconsciente que ela tenha sido na ocasião. E nesse aspecto,
James Hollis está em sintonia com o pensamento de Joana de Ângeles, que propõe também que a culpa se transforme em responsabilidade assumida. Então, uma maneira consciente, madura, sábia de lidar com a culpa é nos tornarmos responsáveis. Identificado o erro, sim, eu sou responsável pelo erro. Mas não somente isso, fazer o caminho para a reparação do erro. Não somente a confissão, que significaria remissão em alguns casos, mas fazer o caminho oposto, o caminho da construção, da escolha saudável a partir da identificação do erro. E isso é uma forma saudável de lidar com a culpa. Muita gente se pergunta, poxa, mas eu cometi um erro tão grave. Eu normalmente costumo fazer assim, bem, à época você tinha a mesma consciência que você tem hoje? Normalmente as pessoas dizem não, eu tinha um direcionamento de vida equivocado. Certo. Se fosse hoje, você tomaria a mesma decisão? Faria a mesma escolha? A pessoa diz não. Então, liberte-se da culpa assumindo a responsabilidade pelo ato, fazendo a escolha correta a partir de agora e corrigindo na medida dos possíveis, na medida do possível, as consequências da sua escolha equivocada. Porque todos nós na nossa caminhada, enquanto não possuímos o discernimento da consciência maior, fazemos escolhas equivocadas. O próprio Cristo já advertia quando tentaram julgar a mulher encontrada em adultério: aquele que estiver isento de erro, que atire a primeira pedra. Quem não tem no próprio psiquismo, na própria história, escolhas equivocadas, formas errôneas de levar a vida, ações tomadas de forma impensada e que vão pesando na nossa economia espiritual? Se isso traz culpa nos dias atuais, é porque o psiquismo já reconhece sendo a hora de tomarmos um caminho e uma escolha diferente, assumindo a responsabilidade, reconhecendo e fazendo escolhas corretas a partir de agora, como uma forma madura, consciente, de lidar com a culpa. E em O Despertar do Espírito, Joana de Ângeles complementa: identificada a culpa, surge o imperativo do auto-perdão, através do qual a racionalização do ato abre campo para o entendimento do fato menos feliz, sem punição, nem justificação doentia, mas simplesmente de gestão psicológica do mesmo. Então precisamos, em primeiro lugar, identificado o ato, identificada a escolha equivocada, trabalhar em nós mesmos o auto-perdão. Auto-perdão significa auto-amor. Auto-perdão significa se dar novas oportunidades, libertar-se desses erros passados, porque não é martelando a nossa consciência que nós nos libertamos dele. Porque quem se sente culpado e fica se punindo o tempo todo, vai encontrar situações e ocorrências que façam com que esse sofrimento se intensifique cada vez mais. Quando o caminho, o chamado que a culpa nos faz, é para a libertação, não para a punição. Não estamos aqui simplesmente para pagar os nossos débitos, para quitar a nossa dívida perante Deus. Será que Deus é esse cobrador pior do que o SPC, coitado, que fica mandando carta o tempo todo? Temos que mudar a nossa visão até mesmo de Deus para ver a divindade como um educador sublime. O educador bota de castigo também. Mas sempre a meta é a educação do espírito. Se a meta é a educação, ele nos coloca situações para que não somente passemos pelo erro, entendendo, elaborando e transformando, modificando as nossas escolhas, fazendo novos caminhos, porque é assim que se aprende. Nesse aprendizado temos que nos perdoar. O auto-perdão é um caminho muito importante para se libertar da culpa. Mas, será que é somente o auto-perdão? Ah, eu me perdoo e não faço mais nada? Não é isso.
O auto-perdão é uma das etapas. A outra é percorrer o caminho de fazer escolhas corretas, de fazer escolhas baseadas na nossa consciência, de ouvir a nossa intuição para que não caiamos no outro patamar que é a lamentação e vitimização. Porque muitas vezes, quando não lido de forma madura com a culpa, eu tento achar algum culpado. Alguém tem que ser culpado. Esse culpado não sou eu. Então tenho que encontrar alguém que seja culpado para eu poder me queixar, me lamentar da vida, descarregar as minhas frustrações. E isso se trata de um mecanismo de defesa. Muitas vezes, aqueles que não aprenderam a exercitar o afeto de maneira madura, consciente, buscam se colocar na situação de coitados, de vítima, porque é a única forma que acham, que encontram, de chamar a atenção de alguém. Então eu passo a ser vítima da vida, eu sou vítima. Deus me escolheu para ser vítima, para ser aquele que vai ter todo o azar do mundo, em que tudo que é errado vai acontecer comigo, em que todas as coisas ruins estarão no meu caminho pela minha frente. E aí eu passo a reclamar do governo, passo a reclamar do meu chefe, passo a reclamar do meu companheiro, do Estado. Todos são culpados. Eu sou a maior vítima do mundo. E muitas vezes essas pessoas chegam e você, até na tentativa de ajudar, tenta mostrar para elas uma saída, um outro olhar, e aí novamente elas caem na queixa. Ah, mas é porque você não conhece minha situação. É porque você não sabe o problema que eu vivo. O problema dela é sempre maior do que de todas as outras pessoas. Ganha a dimensão enorme porque elas não sabem dar com o próprio conflito. Não querendo assumir a responsabilidade, querem achar alguém para transferir. E a culpa sempre tem que cair nas mãos de alguém. Como um casal que mora sozinho, né, e não tem ninguém para culpar. Eu já disse para Iris, Iris, eu vou ter que arrumar alguém para botar culpa, porque só temos nós dois em casa. E tudo que há de errado, quem fez foi o marido, não dá certo. Aí resolvemos arrumar uma diarista. Foi minha salvação. Quando aparece um copo quebrado, foi Neuzinha. Neuzinha é a nossa secretária abençoada. Foi Neuzinha. Quando aparece algum armário quebrado, uma peça fora do lugar, um vidro de flor que caiu no chão, Neuzinha é culpada. Só que às vezes eu me esqueço que não é dia de Neuzinha aí. Foi Neuzinha. Neuzinha não veio hoje, e ontem não estava assim. Aí eu ia, agora eu vou ter que arrumar uma outra desculpa. E muitas vezes vamos fazendo isso com a nossa vida sem nos darmos conta. Vamos transferindo a culpa, nos lamentando, nos queixando e deixando de ser maduros perante os desafios e os conflitos existenciais que fazem parte do cardápio de cada um, da vida de cada um, do diário de crescimento de cada pessoa. Todos temos esses desafios como propostas existenciais para seguir adiante no caminho da individuação. E quem prefere a lamentação ao esforço, acreditando que as demais pessoas foram aquinhoadas sem mérito, opta pela situação de vítima de si mesma, ao invés de triunfador sobre os próprios limites. E detalhe, vamos criando ao nosso redor uma energia que parece sugar as outras pessoas. Não sei se acontece isso com vocês, quando ficam do lado de alguém que se queixa muito, parece que nossas energias vão indo embora. Porque a pessoa é portadora de uma carga tão densa, não para de reclamar. Tudo é motivo de queixa, tudo é motivo de reclamação. E não percebe que o pensamento se conecta, em primeiro lugar, com a gente mesmo. E adoecemos. E vai se conectando também com as outras pessoas ao redor. E quando não estamos vigilantes, deixamos que baixe também as nossas energias por conta dessas vítimas, desses portadores de lamúria que não veem uma opção pela vida consciente,
que não fazem uma opção madura para resolver os próprios problemas. Porque se cada um é herdeiro de si mesmo, quem é responsável pelos nossos conflitos? Quem é responsável pelos nossos problemas? Quem foi que criou? Se não nós mesmos. Então, se fomos nós quem criamos, nós fomos os geradores, nós também somos a solução. Não é o outro. O outro pode até auxiliar, ou tentar atrapalhar um pouco também. Mas somos nós quem somos os responsáveis. Por isso mesmo, se passa pelo nosso crivo, devemos prestar atenção. Aonde é que eu me queixo da vida? Em quais momentos eu passo a reclamar da vida, reclamar da sorte, como se as coisas dessem errado comigo e eu não fosse minimamente responsável por isso? É no meu lado profissional, no meu campo afetivo, no meu campo emocional? Onde é que as queixas se tornam mais constantes no meu existir? Porque eu tenho que prestar atenção nisso para poder ser e me transformar em triunfador sobre os meus próprios limites. Às vezes o problema está nas minhas limitações, mas se eu não as observo, não tento superá-las, eu permaneço na situação e na posição de quem queixa. E a queixa de que se faz portador é reação mental e emocional patológica, refletindo-lhe a insegurança e a perturbação, responsáveis pelas ocorrências negativas que procura ignorar ou escamotear. Então essa queixa, à medida que eu vou dando vazão, vai se transformando em doença, porque o pensamento se encontra doentio. E se o pensamento se agrega às minhas próprias células, se vai criando uma energia ao meu redor, o corpo responde também adoecendo e eu não percebo a insegurança e a perturbação que tomam conta de mim. E o que acontece com tudo isso? Vou gerando ao meu redor uma energia tão negativa, sem me dar conta, de que as coisas começam sim a dar errado cada vez mais. Porque se o pensamento ajuda a construir, ajuda a criar, e o meu pensamento está enfermo, as minhas construções serão negativas. Então, o queixoso, o vítima de si mesmo, aquele que se lamenta todo o tempo, vai criando situações cada vez mais perturbadoras ao seu redor. E às vezes isso se transforma num prato cheio para ele, porque ele já gosta de se queixar, de se lamentar. A coisa vai se adensando ao seu redor, vai se tornando cada vez mais crítica, então ele começa a reclamar.

e não dar uma solução alternativa, não dizer que fez a sua parte, que cumpre o seu papel, passa a ser situação a condição daquele que somente quer se colocar na situação do que aguarda que o outro faça, do que aguarda que o outro escolha por ele. Eu fico na situação cômoda daquele que espero sempre que o outro decida. Porque quando o outro decide, eu posso reclamar. Não, você escolheu errado. Agora, não escolher também é uma escolha. Quando eu não escolho, eu já estou escolhendo. A situação cômoda de aguardar que os outros façam, que os outros decidam, sem tomar parte, sem assumir a responsabilidade que me é exigida, porque maturidade tem que ser conquistada. A maturidade tem que ser dada passo a passo, e isso só acontece quando eu tomo a responsabilidade para mim mesmo. E ocultando os conflitos perturbadores, transfere para as demais pessoas as causas dos seus insucessos. E aí Joana complementa, passando as acusações para os tempos nos quais vive, as autoridades governamentais, a má sorte, aos fados perversos, assim acalmando-se e tornando-se vítima no que se compraz. Olha a observação sutil de Joana de Ângeles, no que se compraz. A pessoa, a situação se torna tão patológica, tão doente, é tão bom o papel de vítima porque as pessoas me veem como coitado e eu não saio daquela situação. Eu quero ficar sempre na situação de doente, como se o doente fosse aquele que ganhasse afeto. Algumas pessoas fazem essa associação. E é interessante isso, porque às vezes nós aprendemos isso na infância. Poxa, quando eu estou doente, meu pai cuida de mim, minha mãe cuida de mim. Então vou ficar doente, para sempre eles cuidarem de mim. Às vezes o psiquismo cai nessa armadilha. E nós queremos mesmo inconscientemente estar sempre doentes para que alguém cuide de nós. Certa feita, uma colega de trabalho contou uma situação muito interessante, que ela disse que na casa dela só comia biscoito maisena quem estivesse doente, né? Tinha o dinheiro era regrado, ela disse, bom, a gente não tinha muitos recursos. Então, biscoito maisena era, assim, uma coisa rara lá em casa. E só podia quem estivesse doente. Então, toda hora, dizia ela, eu ia perguntar para minha avó, ô, vó, eu estou com febre, bote a mão aqui, vó, para ver se eu estou doente. Porque ela queria comer biscoito maisena. Isso às vezes a gente faz inconscientemente. Querendo os nossos mimos, vamos nos tornando pessoas doentes, queixosas, vítimas, para ver se os outros dão um pouquinho de afeto. Então, na base disso tudo, muitas vezes, se encontra uma afetividade doentia. Aquele que não aprendeu a amar e a se amar em primeiro lugar, estabelece relações afetivas doentias com os outros, se encontrando na situação daquele que sempre se lamenta, sempre se queixa, porque acha que dessa forma conseguirá se libertar. Isso não é de agora. Isso a história já narra de há muito tempo, desde o oráculo de Delfos, quando as pessoas ali chegavam com suas dúvidas, com suas queixas, tentando transferir para os deuses a solução dos seus problemas. Então ali chegavam com as suas questões, as suas dúvidas, tentando fazer com que as sibilas, as médiuns de hoje, trouxessem a resposta do deus Apolo. O que será que Apolo vai dizer a respeito da minha vida? E não é por menos que no oráculo de Delfos, logo à entrada, nos convidava ao autoconhecimento. Dizia assim, certo, você vai buscar a resposta dos deuses, mas em primeiro lugar, homem, conhece-te a ti mesmo. Porque se conhecendo, você conhecerá a matriz, a raiz dos seus próprios conflitos. Não deve ser transferida para o outro. Não deve ser transferida para o atendimento fraterno. Não é o médium que vai sanar todos os seus problemas, suas dúvidas, suas dores. É um caminho de construção consciente. Por isso mesmo, sempre que nos percebemos,

0: vemos nos colocando na situação de vítima, devemos nos questionar. De que tipo de responsabilidade eu estou tentando fugir? De que tipo de responsabilidade, eu não quero assumir? Ou porque sinto insegurança? Ou porque é mais cômodo que os outros tomem decisões por mim? Ou porque eu desejo permanecer nessa situação de queixoso? Porque foi assim que eu me acostumei, foi assim que eu aprendi e agora não consigo me libertar de tudo isso. É por isso que Joana de Ângeles estabelece: diante de quaisquer injunções perturbadoras, o enfrentamento tranquilo com as ocorrências deve ser a primeira atitude a ser tomada, qual se buscasse Apolo ou discernimento, deixando-se conduzir pela razão lúcida, a Sibila, e descobrir-se a real finalidade de todos os fatos existenciais. Então Joana faz uma analogia com o oráculo de Delfos a partir da nossa própria consciência. Apolo, que muitas vezes na mitologia grega é considerado o deus da consciência, o deus solar, se encontra em nós mesmos, na condição de portadores da consciência maior, que vem através do arquétipo do self. Nós temos as respostas. A nossa intuição fala. Muitas vezes o problema é que o ego não está atento ou não quer escutar as respostas que vêm do self, porque muitas vezes significam dores. Significam que teremos que passar por guerras, que teremos que passar por desafios. E quem é que quer enfrentar desafios? Quem está disposto a enfrentar a guerra, a batalha pela conquista da consciência? Nós temos que trazer à tona esse discernimento, deixando-se conduzir pela razão lúcida, a Sibila. Então, a razão lúcida é que faz a ponte entre o ego e o self, para que eu possa atingir a consciência do self, minha razão tem que estar lúcida. O discernimento tranquilo, muitas vezes, tenho que me distanciar um pouco do conteúdo emocional perturbador. Como alguém que sobe numa montanha para verificar o que ocorre por baixo, no pé da montanha. Assim eu posso fazer comigo. Quando vivenciar uma situação perturbadora, me perguntar, bem, se isso estivesse acontecendo com uma outra pessoa, qual seria a decisão que eu acharia mais conveniente? Mais consciente. Tomando essa decisão que eu quero tomar a partir do problema que eu tenho, o que eu sinto, o que eu percebo, se eu conseguir me ver na condição de um espírito mais evoluído, como é que eu percebo a atitude e a escolha de um espírito evoluído? São exercícios que nós podemos fazer para ativar essa instância e sair da queixa e da lamentação. E por fim, conclui Joana de Ângeles, conscientizar-se, pois, o paciente de que ele é herdeiro de si mesmo e as conjunturas desafiadoras em que se encontra podem ser modificadas a esforço pessoal, deve ser o primeiro passo para o autoencontro, para o despertamento da consciência de si, para a futura vitória sobre as dificuldades momentâneas. Então, seja qual for o chamado da nossa consciência, devemos perceber em nós onde se encontra enraizada a culpa em mim. Aonde é que eu perco tempo ainda nas lamentações? Aonde espero ainda uma solução mágica, como tentou fazer a paciente Ilse, buscando o analista James Hollis, para que ele fosse um dos justos a escutar a sua história? Como se de uma forma mágica aquilo fosse sendo diluído. É certo, a catarse proporciona uma diluição do conteúdo perturbador. Mas libertar-se da culpa, libertar-se da lamentação, da vítima, da queixa de si mesmo, exige um esforço além. Além da identificação do fato perturbador, uma tomada de consciência, de responsabilidade para si mesmo. Eu sou responsável pelas minhas escolhas. ao mesmo tempo o auto-perdão, me perdoando dos equívocos passados, porque se me encontrava num patamar diferente de consciência. E a partir disso, proceder o caminho de libertação. Nós temos ao nosso dispor todas essas possibilidades. A possibilidade de sermos cada vez mais conscientes perante a vida, perante nós mesmos, perante as nossas escolhas, não transferindo para os outros a responsabilidade que cumpre a cada um de nós, que é a de construir a cada dia um ser mais pleno, mais digno, mais nobre. Então ficam aqui as nossas reflexões a respeito da culpa e das lamentações, aguardando vocês até um próximo encontro. Muita paz a todos.
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Prosseguindo com o nosso estudo reflexivo sistêmico das obras de Allan Kardec e do Evangelho de Jesus, nós vamos começar um novo módulo na noite de hoje, o módulo O Significado da Lei da Reencarnação em Nossas Vidas. No encontro de hoje, nós trabalharemos o tema Objetivo da Encarnação. Nosso primeiro encontro, vamos refletir sobre o objetivo da encarnação e o significado que tem isso para todos nós. Como é habitual no estudo reflexivo, vamos iniciar pela nossa meditação, meditando sobre o objetivo da encarnação. Fechemos os nossos olhos, entre em contato com você mesmo em essência, buscando sentir-se um espírito imortal, momentaneamente encarnado em um corpo físico. Qual é para você o significado de saber-se um espírito imortal em evolução, momentaneamente reencarnado para evoluir?

Como você sente essa realidade? Você sabe dessa realidade e a sente no coração? Deixe os seus pensamentos e sentimentos fluírem, evitando qualquer mascaramento num processo de auto-engano. Seja verdadeiro ou verdadeira com você, analisando-se com autenticidade.

0: Gradualmente vamos retornando ao estado de vigília para a reflexão doutrinária. Começaremos as nossas reflexões com a questão 132 de O Livro dos Espíritos. Allan Kardec pergunta diretamente: qual o objetivo da encarnação dos espíritos? Vejamos a resposta. Deus lhes impõe a encarnação com o fim de fazê-los chegar à perfeição. Para uns é expiação, para outros missão. Mas para alcançarem essa perfeição, tem que sofrer todas as vicissitudes da existência corporal. Nisso é que está a expiação. Então, nós estamos vendo, pela resposta da questão 132, que o grande objetivo da encarnação é a expiação, ou missão, no caso já dos espíritos superiores, que não é o nosso caso, né? Esse conceito de expiação aqui, na questão 132, é o mesmo conceito que nós estamos acostumados? O sentido, a acepção da palavra expiação aqui nesta resposta é a mesma?
1: Não.
0: Qual é a acepção que nós estamos acostumados? Expiação significa o quê? Dor, sofrimento é opcional. A expiação, na acepção comum, é a dor que surge a partir da lei de causa e efeito, quando a pessoa se distancia do amor, a dor surge no seu lugar, no lugar do amor, como resultado da lei de causa e efeito. A causa é o mau uso do livre-arbítrio, produzindo mal. O efeito é esse mal retornando para a pessoa, para que ela aprenda a valorizar o bem. Essa é a acepção comum da palavra expiação. É nesse sentido que está aqui nessa resposta? Para uns é expiação, para outros, missão. O que é essa expiação aqui? Vamos continuar até o final da resposta, para ficar mais fácil. Diz ainda outro fim em encarnação, o de pôr o espírito em condições de suportar a parte que lhe toca na obra da criação. Para executá-la, é que em cada minuto toma o espírito um instrumento de harmonia com a matéria essencial desse mundo, a fim de aí cumprir, daquele ponto de vista, as ordens de Deus. É assim que, concorrendo para a obra geral, ele próprio se adianta. Nós estamos vendo claramente que existem duas acepções da palavra expiação em O Livro dos Espíritos. Uma nós já definimos. Qual é a segunda acepção? Sim. E o que fala a questão 115? Sim. E essa missão do que trata a questão 115 é a mesma missão que é tratada aqui na 132?
1: Não.
0: Não. Por que não? Aqui é a missão dos espíritos missionários. A missão do que trata a resposta da questão 115 é do espírito imortal, qualquer que ele seja, que é a missão de evoluir. Então, o que é expiação? A expiação do que trata aqui é exatamente a missão que está lá na questão 115. O que que significa, então, essa expiação nesta acepção aqui da questão da pergunta 132? Cumprir com os compromissos para a evolução. O que é essa evolução? O que nós chamamos de evolução? Chegar à perfeição. O que é a perfeição? Não, esse é o meio. Conhecimento das leis é o meio para chegar à perfeição, aproximando-nos de Deus, diz a resposta da questão 115. O que é essa perfeição? Hã? Extrair a pureza. Né? Então, a perfeição é o processo de chegar à perfeição é a purificação do espírito. E o que é purificação, senão a libertação das impurezas da matéria, não é? Nós não vimos no nosso módulo anterior, a respeito da imortalidade, que o grande compromisso do espírito é gradualmente chegar à perfeição pelo cumprimento das leis divinas, desenvolvendo as virtudes. Vimos, inclusive, a escala espírita desde da última ordem até a primeira ordem dos espíritos. Vamos lembrar? Primeira ordem qual é? Dos espíritos puros. A décima é dos espíritos impuros, né? Ou imperfeitos. Então, do impuro ao puro, há todo um trabalho de purificação. Quando se dá essa purificação? Durante o período que o espírito está encarnado no corpo. Então, a expiação aqui da questão 132 é diferente da expiação que nós estamos acostumados, que é, daqui a pouco a gente vai ver uma resposta que trata desse outro tipo de expiação. Aqui a expiação no sentido de, o prefixo ex significa extrair, pia, pureza, ação para extrair a pureza. Então, independe de o espírito estar numa situação de dor ou de prova, pelo amor, tá? Se ele está numa situação de prova, provacional, em que ele é convidado a evoluir pelo amor e ele faz esforços, evolui, ele também está expiando dentro desse contexto aqui. Deu para entender? Se é uma boa pergunta. Um espírito superior que encarna em missão, ele também está nesse conceito colocado aqui, numa expiação? Está ou não? Está. Por quê? Ele ainda não é um espírito puro. Então, se ele ainda não é espírito puro, ele está passando por situações de purificação, por experiências de purificação. Então, se ele cumpre a missão, ele evolui e ele pode, ao cumprir uma missão em especial, se tornar um espírito puro. Um espírito como Jesus, ele está em expiação? Por que não? Porque ele já é um espírito puro. Então ele encarnou em uma missão especial. Porque espíritos crísticos podem se encarnar em corpos normais, não em corpos especiais, como algumas pessoas dizem, mas numa situação de uma missão especialíssima, com objetivo muito bem definido. Então, nesse caso, já não é mais expiação. Pura missão do espírito puro para a auxiliar a humanidade. É desse tipo de missão que trata aqui, né? A essa missão do espírito puro que encarna com o objetivo de auxílio da humanidade como um todo. Tá? Até o nível em que ele ainda não está puro, ele está extraindo a pureza, né? Expiação, literalmente, ação para extrair a pureza que o espírito é convidado a fazer. Pergunta aqui, encarnações como de Francisco de Assis, de Buda, pode nesse conceito aqui ser considerado expiatória? Sim. Por quê? Elas foram missionárias do ponto de vista de serem espíritos superiores que encarnaram, mas ainda expiatória no sentido de que auxiliaram os espíritos, tanto Buda quanto Francisco, a subir um degrau a mais, ou mais do que um degrau, nessa escala evolutiva, aproximando-se da condição de espírito puro. Então, expiar aqui significa extrair a pureza. A expiação, enquanto dor, também tem um compromisso de extrair a pureza ou não? Sim, por quê? A dor é o meio. O objetivo é o espírito retornar aos caminhos do amor. Então, quando ele se afasta do amor, vem esse outro tipo de expiação, que é a dor convidando para retornar ao amor. Se ele se revolta, o que acontece? Ele cria o sofrimento, que é sempre opcional. O sofrimento é fruto da rebeldia do espírito, não querer aceitar a dor e as tribulações próprias da existência corporal, que eles colocam, que o benfeitor coloca aqui, as vicissitudes da existência corporal. É, na verdade, essa inaceitação das vicissitudes que vai produzir a dor, e posteriormente, se o espírito continua rebelde, produz o sofrimento no segundo momento. Tá? Ficou claro isso, gente? É muito importante entender esse conceito, porque muita gente tem dificuldade de entender o processo da reencarnação porque não entende esse conceito, de que é no corpo físico que nós vamos, nas diferentes atribulações próprias do corpo físico, extrair essa pureza, gradualmente, funcionando o corpo como um instrumento de purificação do espírito. E aí entra essa segunda parte da resposta. Quando o espírito está encarnado, porque existe o mundo físico, ele cumpre um papel muito importante, que é, como diz aqui, ele está sob as ordens de Deus, né, concorrendo para a obra geral. Que obra geral é essa? Para que Deus criou o mundo físico? Os mundos físicos, o universo físico. Se existe um outro universo na dimensão espiritual muito mais rica, por que existe o universo físico? Para que todas as criaturas que foram em algum momento criadas por Deus possam evoluir. Na dimensão espiritual é possível a evolução? É. Mas de que forma? É diferente a evolução no mundo espiritual do mundo físico? Por exemplo, a evolução humana, né, que é o nosso métier, nosso objeto de reflexão. A evolução humana na dimensão espiritual é diferente da dimensão física? Por quê? Nós nos agrupamos pelas afinidades na dimensão espiritual. Então, os espíritos se agrupam pela afinidade espiritual. Então, nós convivemos com os iguais, né? Como nós convivemos com os iguais, é fácil ser bom quando você está rodeado de pessoas boas? E é fácil ser mal quando você está rodeado só de pessoas más? Também. Né? Quando nós encarnamos, o que é que acontece? Mistura tudo. E quando mistura tudo, o que que acontece? Qual é o grande objetivo dessa mistura? Provar a nossa liberdade de escolha entre o bem e o mal. Então, aqueles que já estão sendo convidados e já têm uma propensão ao bem, vão poder discernir e fazer escolhas entre o bem e o mal. Porque eles vão ter tanto exemplos de bem quanto exemplo do mal. E aí cabe ao espírito fazer as escolhas que deseja, né? Então, é por isso que existe o mundo físico. Aqui o benfeitor que respondeu essa questão, ele diz assim, ó: para executá-la é que em cada minuto toma o espírito um instrumento. De que ele está falando aqui? Cada minuto aqui é um símbolo de cada existência. Por quê? Uma existência no corpo frente à eternidade, o que ela é? Um minuto, né? Ela não é, do ponto de vista da eternidade, é algo extremamente passageiro. Então, aqui eles estão olhando, não é que a cada minuto a gente tem um corpo diferente, né? Porque se virmos a pé da letra, podemos chegar a essa conclusão. Na verdade, ele usa um símbolo. Cada encarnação, o espírito vai utilizar como instrumento o corpo para cumprir essa função no corpo físico de evoluir individual e coletivamente. Pergunta sobre essa questão? Vejamos que essa é uma questão de caráter reflexivo. Todas as questões que Allan Kardec começa a dizer com qual é, né, qual é o objetivo, por exemplo, ela tem caráter reflexivo. Para entendermos todo o sentido da lei da reencarnação, é muito importante entender essa resposta. Aqui temos um comentário de Allan Kardec. A ação dos seres corpóreos é necessária à marcha do universo. Deus, porém, na sua sabedoria, quis que nessa mesma ação eles encontrassem um meio de progredir e de se aproximar dele. Desse modo, por uma admirável lei da providência, tudo se encadeia, tudo é solidário na natureza. Então, se existe um mundo físico para que haja a evolução desde o princípio inteligente, como nós vimos no módulo anterior, até que ele se torne um espírito humano e continue evoluindo até que ele se torne um espírito angelical, um espírito crístico, o mundo físico é o meio. Quando o espírito encarna ou reencarna, ele tem como objetivo exatamente cumprir esses desígnios divinos. Ao mesmo tempo, ele está se purificando como espírito imortal, indo ao encontro dessa angelitude que já existe latente dentro dele. Ah, faz sentido isso? Então, é o que Kardec comenta aqui. Deus, em sua sabedoria, une as duas coisas. A finalidade da matéria, junto com a purificação do espírito. Porque se o espírito permanecesse, existisse apenas a dimensão espiritual, ele não progrediria dessa maneira, como nos diferentes graus, porque cada ordem se agruparia num determinado nicho do universo e não haveria evolução. Tá? Tudo muito bem pensado, né? Por isso que Deus é a suprema inteligência do universo. Vejamos uma parte da questão 540 do Livro dos Espíritos, que tem a ver com o final dessa resposta. É assim que tudo serve, que tudo se encadeia na natureza, desde o átomo primitivo até o arcanjo, que também começou pelo átomo. Admirável lei de harmonia que o vosso acanhado espírito ainda não pode apreender em seu conjunto. Então aqui fala-se da lei de harmonia, né, em que tudo concorre para a harmonia do universo, desde o átomo primitivo até o arcanjo, né, que começou a sua evolução pelo átomo. Nós estudamos amplamente essa parte da pergunta, da resposta da questão 540 no módulo anterior, que nós só estamos recordando. Vamos novamente recordar a questão 115, que tem tudo a ver com esse conteúdo. Como nós já vimos, a questão 115 é uma pergunta tronco. Como é uma pergunta tronco, o raciocínio em termo, a reflexão em torno da questão 115 é muito importante para nós compreendermos várias questões atinentes à nossa própria evolução. Nós já estudamos essa questão no módulo 1, no módulo 2, no módulo 3, no 4, estudamos no 5 e estamos estudando novamente no módulo 6. Por quê? Porque ela é uma questão tronco, como outras questões do Livro dos Espíritos, muito importante, porque a questão tronco, ela forma como um tronco de uma árvore. Tem o tronco e aí surgem os vários galhos, cada um, né, com numa direção. É o que acontece na questão 115. Então vejamos, dois espíritos, uns terão sido criados bons e outros maus? Deus criou todos os espíritos simples e ignorantes, isto é, sem saber. A cada um deu determinada missão, com o fim de esclarecê-los e de os fazer chegar progressivamente à perfeição, pelo conhecimento da verdade, para aproximá-los de si. Nesta perfeição é que eles encontram a pura e eterna felicidade. Então vamos agora fazer um paralelo entre o conceito que acabamos de estudar da expiação com este conceito aqui colocado na resposta da questão 115. A cada um deu determinada missão. Que missão é essa? A missão de se purificar, não é? De evoluir até a pureza espiritual. Então significa o quê? Que essa missão é a mesma? Hã? Sim. É o mesmo quê? Em termos de conceitos, nós estamos estudando conceitos. É a mesma para todo mundo. É a mesma expiação dessa questão 132. Aquela expiação naquele sentido que nós acabamos de ver, né? Que é a extrair a pureza. Então, qual é a missão de todo espírito imortal até alcançar a pureza? Submeter-se à expiação, extraindo a pureza a cada existência. Por isso, chegar progressivamente, não é de uma hora para outra, o progresso vai se dar de uma forma gradual, contínua, né, pelo conhecimento da verdade para aproximá-los de si. Então, que conhecimento da verdade é esse? As leis divinas, presentes na própria consciência. E aí, a felicidade é consequente a esse processo. Agora, vamos adiante. Então, para a gente entender as questões dos conceitos, só recapitulando. Acabamos de ver que existem duas acepções de expiação. Expiação no sentido de extrair a pureza, passando pelas várias encarnações provacionais em que o espírito vai evoluindo gradualmente. Existe a expiação no sentido de que quando o espírito envereda pelo caminho do mal, ele, pela lei de causa e efeito, recebe de volta o mal praticado para aprender a valorizar o bem. Qualquer que seja a condição, seja da primeira expiação, seja da segunda, o que vai acontecer com o espírito? Ele é convidado gradualmente a evoluir. Agora, qual é a diferença de uma evolução para a outra? Vamos continuar aqui que a gente vai perceber. Na segunda parte da resposta tem a diferença. Passando pelas provas que Deus lhes